0: durante esse pagamento.
1: O Roger, quando chegou cá, precisava da ajuda para levar a mãe para os Estados Unidos. O que eu acho esquisito, e é o que o Léo está a dizer.
0: Mas o Confia ter dito, sim senhor, nós levamos, mas regularizo.
2: Claro,
0: mas
2: há, não
0: é?
2: Um fator que
0: acho muito estranho. Diz?
2: Pode haver aqui um fator que pode fazer alguma diferença. É o facto de ser uma senhora já com uma idade avançada e está em cima da mesa as questões de violência e desta queixa por violência.
0: É que isso tem a ver com a dívida à CUFA.
2: Ou seja, pode ser que eles possam não querer passar ela para um hospital público eventualmente, porque o processo está lá da queixa eventualmente.
0: Sim, imagine... então é a CUFA que tem que pagar?
2: Não, eu não sei, só estou por cima da mesa, é uma possibilidade. Ou seja, imagina que
0: não
2: exemplo,
0: deixou a doente sair, não lhe
2: não
0: deu alta.
2: Não deixou por causa da questão do contexto.
3: Dos médicos tinham visto...
2: Aquelas fraturas e tudo mais. Ou seja, se, eventualmente, se o Zé Castelo Branco for condenado, também pode ter que pagar uma indemnização, incluindo os custos do hospital.
0: Ah,
2: portanto, estou a dizer,
0: e eu gostava de saber como é que ele paga. Se ele não tem bens,
2: isso é um problema depois.
4: Não tem bens
0: em Portugal. Ele não tem bens em Portugal, ele não tem bens em Nova Iorque, porque a casa onde vive é arrendada. Não sei onde é que vão buscar.
1: Todas as situações em que o Zé foi considerado culpado em tribunal, e foram algumas, o Zé nunca pagou. Fez sempre serviço comunitário.
0: Serviço comunitário, é evidente.
4: Mas a maior parte das pessoas que são condenadas em Portugal não precisam de ter sequer dinheiro. Como não há, aliás, há várias pessoas que até fingem que ganham um ordenado mínimo e até têm grandes possibilidades e acabam nunca por pagar e andam ao Deus dará. Portanto, isto pode acontecer também no caso do Zé.
0: Vamos ver, estaremos cá para ver. A verdade é que deste tema já chega. Vamos para coisas mais bonitas, coisas idílicas mesmo. Portanto, o Abel Dias e o David Mota e os relatos de violência podem sair e nós vamos dar passo ao casamento de Bárbara Tinoco. Eu fico à espera que mude ali e então agora começo. Bárbara Tinoco e Fyodor Bivol já são casados. O enlace deu-se numa cerimónia mantida até agora longe de holofotes. A novidade foi revelada por Carolina Deslandes, que, pronto, pelos vistos não respeitou aqui a vontade da noiva. É a Carolina Jantes que acompanhou a amiga e partilhou as primeiras imagens da cantora vestida de noiva. Bárbara e Fyodor, músico e produtor russo, estão juntos desde 2022 e são pais de uma menina linda, a Masha, que nasceu em maio do ano passado. E há poucos dias, num concerto, Bárbara até já tinha dado a pista, revelou que aquela seria a sua última noite enquanto mulher solteira. Nós aqui damos os parabéns aos noivos e vamos ver então pormenores deste casamento. Vamos ver todos os vídeos partilhados e, naturalmente, também o que é que nós temos sempre de saber num casamento. O que é? O vestido da noiva.
3: Claro.
0: Houve-te aqui o bolo também muito bonito. É daqueles bolos que agora são os noivos que acabam, não é? Está muito na moda. Tem uma base e depois os noivos põem as frutas, depois os noivos põem os açúcares.
3: Terminam a decoração. É como se fosse terminar a decoração. Não,
0: terminam
3: mas
0: a decoração.
1: Há pessoas que gostam disso. Que acabar.
3: Não, exatamente. Gostam de participar. Gostam de participar.
4: Mas sabes, normalmente as pessoas gostam de fazer tudo igual umas às outras, então.
0: Não, isto é uma moda agora. Isto é uma moda agora, não é? Não é uma moda particularmente interessante. Eu também não estou de acordo com isso. Também não vou limpar os copos para servir o champanhe, não é? Portanto, o bolo também acho que pode vir acabado. E para mim até já pode vir aos quadradinhos. Isso era um bolo de quadradinhos, que é para vir já.
3: Já preparadinho.
0: Eu vi-se um bolo desses, que era montado já com quadradinhos já pré-cortados e o bolo era lindo. Num casamento há muitos anos, vejam bem aos anos, da Isabel Figueira com o César Peixoto.
2: E ficou-te na memória.
0: Portanto, vejam aos anos.
1: E foi isso, eles que completaram.
0: Isso.
1: É? Não foi eles que completaram.
3: Já vinha.
0: Era um bolo feito já com quadradinhos partidos. Já. Maravilhoso.
3: Sim, já tudo.
0: Bolo maravilhoso.
3: Sim,
0: na sim. Quinta da Penha, penso eu, em Guimarães, uma coisa linda.
1: De um então, o casamento do Léo está a desapetir para nós irmos a fazer bacalhau com natas.
0: No casamento do Léo, nós é que vamos cozinhar? Nem penses nisso. Bom, mostra lá o vestido da noite. Estamos aqui a falar de pormenores, coisas que não têm interesse nenhum. Isto é que tem interesse. Este vestido é do ateliê Pureza e reparem, o vestido, o ramo, O que é que tu achas, Ana?
3: Olha, eu gosto, particularmente. Ela gosta muito de flores, ela já não é a primeira vez, ela na outra vez quando foi a um evento, ela ia só com flores, já não me recordo muito bem o evento, mas só com flores, era da Margarida, qualquer coisa, não me recordo bem aqui o nome, peço desculpa.
1: Eu acho que recordo isso, era nos Globos de Ouro, não?
3: Ela foi
1: era só
3: carregada
1: flores.
3: De flores.
1: Era
3: provável que ela colocasse alguma coisa que tivesse... Que tivesse... Ah, está a flores e ela colocou ali também na saia de meio tulo por baixo, que me parece. Eu gosto. É assim, se usaria para mim, não usaria para mim, não é o meu estilo, mas vejo nela este branco

0: Combina com a personalidade dela, acho que foi o vestido feito para ela. Só o facto de colocar ali as flores embaixo na saia deu-lhe um toque especial. Gosto particularmente do ramo, simples e bonito. Acho que o casal é um casal único.
1: Tem que ser o vestido, a parte de trás do vestido, que é também muitíssimo bonito. Ora, o vestido é... Eu devo dizer que eu gosto, eu sou uma apreciadora de vestidos de noiva, acho que cada vestido de noiva é uma obra de arte, execução, claro. Mas este acho particularmente muito bonito, raro. Porque acho de uma simplicidade, de um chique, acho maravilhoso, sim, acho maravilhoso.
2: Eu acho que
1: Pureza Atelier.
2: Eu acho que é a pureza Mel Breiner.
1: É.
2: Mas eu acho que os vestidos de noiva, para mim, é muito complicado. É muito raro eu ver aqueles
1: não,
2: vestidos de noiva.
1: Não, para ti não fazem, para ti não fazem.
2: Não fazem, mas até deve ser um...
1: complicado para ti não fazem.
2: Não, eu é raro ver um vestido de noiva que goste, para já. Acho que este é o registro, dela, sim. Eu gosto de ver as mulheres com aqueles vestidos que são muito lisos.
1: Olha,
2: aqui, com um decote,
1: que é o
2: com um laço atrás e comprido.
3: Ai,
2: e pronto.
3: Não, mas olha lá, uma coisa muito simples.
1: E o noivo também estava muito bem vestido e tinha um pormenor na gola, tinha qualquer coisa escrita que eu não consegui identificar, mas tinha um dito na gola. E o menino, Léo, gosta...
4: O do vestido de noiva?
1: Sim.
4: Vestido de noiva, eu acho que qualquer mulher vestida de noiva é sempre muito bonita, isto é a identidade da Bárbara, e eu acho que os vestidos todos, eles de casamento, são sempre a identidade de qualquer noiva que quer casar da maneira que se sente melhor. E no caso da Bárbara, ela é uma mulher que nos habituou sempre a ser uma mulher muito livre, desprendida daquilo que as pessoas acham.
1: Cá está ali escrito qualquer coisa que eu não consigo ler.
2: Vida.
1: Noutra, ai, vida. Noutra vida.
4: Olha, se é alguma coisa que ele aprendeu com a Cristina Ferreira a escrever também assim costurado. E então...
1: Noutra vida.
0: E o penteado dele...
1: Isto deve ter alguma coisa a ver com a história dele de amor, não é? Aliás, é uma história que a Bárbara Tinoco conta. Ela deu uma entrevista ao Esquire, à revista Esquire, à parte digital. Esquire Digital, e nós vamos ouvir um bocadinho dessa entrevista, porque ela fala exatamente da altura em que conheceu o marido. Vamos ouvir.
5: Eu acho que quando o Fiódor apareceu na minha vida, eu fiquei muito assustada. Eu pensei, este é o homem com quem eu vou ter filhos e vou casar. De repente é tipo, agora já não posso dizer que a culpa é dele. Agora tudo o que acontecer a partir daqui, a culpa ou é dos dois ou é a minha, porque tenho uma pessoa que gosta de mim da mesma forma, que me trata bem. Parecia que enquanto eu namorava, por muita coisa que eu fizesse mal, outra pessoa fazia sempre pior. Então tu és o bonzinho da história de amor, não é? Tu podes retratar a canção. E eu acho que enfrentar e quebrar esse ciclo e apaixonar-me por uma pessoa que me amou de volta da mesma forma foi também deixar para trás o medo de assumir. Olha, agora nós começámos por ser amigos e acho que houve um dia que nós nos apaixonámos, ou seja, começa aquela coisa paixão, mas há um dia que tu percebes que se nós ficarmos juntos, esta pode mesmo ser a pessoa que é para mim. Só quem já encontrou um amor da sua vida, não acho que há só um, mas quando encontras um, acho que tu sabes, mas não sabes explicar porquê. Não sei, só simplesmente eu sabia.
1: Muito bonito, não é? Portanto, se calhar foi noutra vida que se conheceram. A verdade é que Fiódor tem lá escrito aquilo no colarinho. Mas, olha, eu acredito que o menino também vai escrever coisas na sua roupa e coisas assim. Acho.
4: Nunca se sabe.
1: Nunca se sabe. Nós estamos à espera desse casamento.
2: Ainda tem que ver com a Nossa Senhora no casaco atrás.
1: Bom, parabéns ao casal. E também à filha, à Masha, que eu não sei se esteve no casamento, mas com certeza mais tarde gostará de ver a felicidade dos pais. E Ana Barbosa e Léo Queiro estão cá, como sabem, são comentadores CMTV, mas comentadores do Olá, Bom Dia, e coitadinhos, amanhã, não sei se lá estão os dois, logo de manhã, estão os dois logo de manhã, coitadinhos. Agora até fiquei com sentimentos de culpa, não é, de os ter aqui. Mas eles estão cá porquê? Porque vão dar aqui um recado, vão dar um conselho da BetClick. Vamos ver.
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2: Olha, Maggie, voltou a ser o rosto de uma nova campanha da Intimissime. A atriz e modelo protagoniza a campanha Ultralight with Cashmere, que aposta na leveza e suavidade da Cashmira. E desta vez o cenário escolhido foi Lisboa. Vamos então ver esta campanha. Aqui querem ver é a Maggie, não é a mim. Portanto, vamos ver a Maggie, porque eu nem trago Intimissime, sinceramente. Vamos ver.

0: Lindíssimo, isto já é a coleção naturalmente outono-inverno, portanto uma lingerie mais aconchegante, não é?
1: Mas não vi lingerie nenhuma. Hã? Eu não vi lingerie nenhuma.
2: Não, isto é só cachemira, esta parte aqui é só cachemira. Mas por dentro, sim, ela tinha lingerie também.
0: Não, e por fora também são...
1: Tu isto é lingerie, isto por fora?
0: Não, isto é para andar em casa ou para...
2: E para andar na rua também dá.
1: Eu pensei que ia haver lingerie mesmo.
2: Eu sempre que eu já vendi esta roupa.
1: Cuecas, piãs, pensei
0: que... Ah não, mas a lingerie não é só isso.
1: Está bem, mas
0: o pijama também é lingerie.
1: Estas camisolas dão perfeitamente para sair à noite.
3: Parece-me
2: dar. Sim, dá, e dá para andar durante o dia a dia.
0: Muitas vezes a lingerie usa-se por baixo, até de um casaco, sim, aquilo pode-se usar com um casaco por cima, assim, mas de facto a campanha é realmente bonita e a Maggie valoriza tudo, não é, Léo?
4: A Maggie aproveita tudo aquilo que lhe aparece.
0: Não é isso, valoriza a roupa. Valoriza.
4: Desculpa que eu se
0: ouve. Não, eu acho que a Maggie seleciona as marcas que representa.
4: Valoriza. A Margarida Corceiro tornou-se uma figura muito importante em Portugal e também na Europa, onde todas as marcas, das maiores marcas conhecidas, continuam a apostar na Margarida Corceiro. Basta vermos marcas de relógios mundialmente famosas que também a convidam para sítios que não estão ao alcance de qualquer pessoa e a maior parte dos famosos não tiveram acesso a sítios onde a Margarida Corceiro teve e que ela nem sequer tem o mesmo, por exemplo, número de seguidores nas redes sociais com grandes figuras mundiais. Portanto, a Margarida Corceiro tornou-se uma figura muito mediática e continua as marcas a cobiçar a ter a Margarida Corceiro nessas
0: mesmas
4: marcas.
0: É muito elegante, qualquer coisinha fica bem, não é?
2: Sim,
0: ela valoriza qualquer coisa onde toca, não é?
1: Esta mulher parece uma pintura, parece que é talhada. Ela é linda, linda, muito linda.
2: Ela é muito fotogénica, ela é telegénica e não dá hipótese. Muito sinceramente, esta miúda, é assim, não acredito que em passarela pudesse funcionar muito bem, mas tudo o que é editoriais e tudo o que tem a ver com publicidades, ela é ótima, sim.
0: É verdade, sim senhora, mas hoje em Paris, continua a decorrer a moda Paris, como sabem, e hoje em Paris houve um dos desfiles mais aguardados, o desfile da Louis Vuitton, e eu esperava ver lá muitas caras portuguesas, mas afinal só vi Madalena Aragão. Aí está a namorada de João Neves, como sabem, jogador da Seleção Nacional e do Paris Saint-Germain. Aí está a Madalena Aragão, fantástica.
3: Muito bonita.
0: Que roupa
1: linda.
0: Fantástica.
1: Linda.
0: Nova, não é?
1: Linda, linda, linda, linda. Muitíssimo bem vestida.
0: Muitíssimo bem vestida. O casaco é um robe-manteau, muitíssimo bonito. Ela está muito elegante, de facto.
2: Tipo
0: eu até vou pedir ao senhor realizador depois que nos faça ali uma lupa naquela imagem que estava daquele lado, se puder, porque realmente vê-se a beleza deste vestido.
2: Isto não,
0: não
2: parece
0: é?
2: Preto, isto parece-me aquele verde muito escuro.
0: Achas?
2: Não sei se sim.
0: Não.
2: A mim parece-me, sim.
0: Não, então olha para os sapatos.
2: Sim, sim, mas parece-me um verde assim muito, muito, muito escuro.
0: Não me parece bem preto. O senhor está a aproximar. Não.
2: Quando bate a luz e tudo, quando bate a luz.
0: Pode ser um verde musgo.
2: É muito, sim, muito, muito, isto, muito escuro. E acho que é isso, e acho justamente que é isso que dá
0: classe
2: ao vestido. Isto é um vestido
3: preto
2: curto. Ele preto não é. Aliás, há uma outra fotografia que ela está na ponte, justamente, que agora não me estou a recordar o nome da ponte ali em Paris, e vê-se perfeitamente que é um verde muito, muito escuro. Mas eu, para mim, eu continuo
0: a ver. É um verde musgo.
1: Com certeza, isto é um vestido Louis Vuitton, com certeza.
0: Sim, sim, é absolutamente magnífico.
4: É o convidado, vai sempre vestido.
2: Pela marca.
1: Está muito, muito bem. Desde a maquilhagem ao cabelo, não tem brincos, não tem pulseiras, não tem nada de exagero, ela está perfeita.
2: Porque ela está justamente a
0: mostrar. Também acho que sim. E muitos parabéns, naturalmente, à Madalena Aragão por nos representar assim, assim tão bem, não é? Está absolutamente magnífica. Pena não ver lá nem Margarida Corceiro, nem Kika Cerqueira Gomes, que foi a todo lado. E que afinal agora não aparece.
4: Não teve convite, porque a Louis Vuitton não é qualquer um, claro.
0: Não, mas nós já vimos aqui que a Cerqueira Gomes, inclusamente com
4: já,
0: o Pierre Gasly.
4: Ficou na quarta na fila, bem recordo-me.
0: Não, na segunda. Ele é que estava na primeira e ela estava atrás. Não. Isso foi nos primeiros tempos de namoro. Ele estava na primeira fila e ela estava atrás. Não estava na quarta fila. Não. Nem também às vezes exagera um bocadinho. Não é? Bom. Muito bonita. Ias dizer o que, Ana?
2: Não, estava a dizer, apareceu aquela fotografia, eu continuo a dizer que é verde. Acho
0: muito bem, é verde, sim senhora. E pronto, e nós agora vamos passar para um outro tema. vamos dar os parabéns a alguém que nos é muito querido. Vamos então falar de Júlia Pinheiro. Júlia Pinheiro festejou hoje 64 anos e foi entrevistada no seu próprio programa, que se chama Júlia, pelas suas filhas gêmeas, Matilde e Carolina. A entrevista gerou momentos de grande cumplicidade e emoção e Júlia chegou até a pedir desculpa às filhas pelas ausências motivadas pela sua intensa carreira profissional. O programa contou ainda com a presença das netas e dos genros da comunicadora. Aqui estamos a ver, primeiro temos até um vídeo, vamos ver um vídeo onde Júlia fica admirada com a presença da família. Vamos ver.
3: Não estava à espera, mas vieram todos. Está ali o ratinho mais pequenino, está aqui tudo, pronto. Agora vamos comer bolo.
0: Está muito dinâmica a Júlia, não está, Duarte?
1: A Júlia gosta muito de fazer anos. É uma mulher que não tem nada aquela coisa de esconder os anos, gosta da idade, gosta de festas de anos. E ela hoje dizia logo de manhã que aquilo era um programa, um dia, que era um dia quentinho, porque era um dia cheio de carinho que ia receber das pessoas. Acha, Júlia, aquela mulher da SIC que tem um lugar já aqui muito grande na nossa televisão portuguesa e é uma mulher muito acarinhada pelos portugueses, e depois é uma mulher que, embora ela peça desculpa às filhas da sua não presença, tantas vezes não era tão assídua assim, mas quando foi preciso a Júlia esteve lá sempre, porque recordo-me perfeitamente de alguns problemas de saúde que foram públicos, das filhas da Júlia, e a Júlia esteve sempre, sempre presente. Sim. E nunca abdicou do seu tempo com os filhos. Ela é uma boa mãe e agora é uma excelente avó, porque a delícia dela é aqueles netos.
0: Sem dúvida nenhuma, a Júlia que nós aprendemos a admirar, Júlia que está na SIC já há uns anos, mas também passou pela RTP e também passou pela TVI, uma voz da rádio também, uma mulher absolutamente notável, casada há muitos anos com o Rui Pego, e tem um filho também, o Rui Maria Pego, que hoje parece-me que não esteve ali, não é?
5: Sim.
0: Mas também, mas esteve muitíssimo bem, muitíssimo bem acompanhada. Portanto, 64 anos e ela está ajeitosa para 64.
5: Parece-me que está a passar uma boa fase na vida dela, apesar de todos os desafios, porque naturalmente todas as famílias passam por grandes desafios, não é? E ela também não é menos do que as outras, também as filhas passaram um momento assim mais vulnerável, mas parece-me que agora está numa boa fase. Portanto, tem as filhas, todas elas com uma... É uma menina, eu acho que são meninas, não são? São duas meninas.
0: São duas meninas, são gêmeas. São.
5: Sim.
0: E as netas não
5: estou
0: são
5: falando das
0: gêmeas.
5: Netas.
0: Não são gêmeas, sim. São filhas das duas filhas.
5: Sim. É. Sim. Mas acho que ela está numa boa fase da vida dela. 64 anos, parece-me uma mulher sorridente, orgulhosa da família, das filhas, das netas, portanto, acho que sim, está a passar mesmo uma boa fase, tanto do ponto de vista profissional como também do ponto de vista familiar.
0: Muito bem, parabéns, parabéns, Júlia, sempre contigo. E agora falamos de Shakira e Gerard Piqué, que voltaram hoje a encontrar-se em tribunal em Barcelona. Desta vez por causa do regime de visitas dos dois filhos, Milan e Sasha. A cantora quer rever o acordo de 2022 e propõe que nas férias mais curtas seja Piqué a viajar até Miami, evitando que os filhos façam viagens transatlânticas por poucos dias. Shakira garante que não pretende reduzir o tempo que as crianças passam com o pai, mas repartir o esforço das deslocações. Ora, então vamos ver o vídeo do casal a sair do tribunal. Piqué é muitíssimo bem disposto, não é? Portanto, não parece perturbado com esta ida a tribunal. E depois Shakira também sai.
2: Igualmente.
0: Também sai muito bem arranjada, vestida de branco, muito bonita. A Léo, este casal dá sempre que falar. Este ex-casal, peço desculpa, continua a dar que falar.
4: Dá sempre que falar, mas é por questões da Shakira. A Shakira acho que é daquelas mulheres que não és meu, não és mais de ninguém, mas vais ter que levar comigo até eu querer. E o caso da Shakira é mesmo isso. O Piqué deixou-a e ela até hoje não lida muito bem com essa situação e por isso mesmo decide continuar atrás do Piqué. Portanto, ela continua a cantar a música dele.
0: Portanto, o menino acha que ela quis ir a tribunal só para ver o Piqué.
4: Não só para ver o Piqué, mas também para o chatear. O Piqué é um extraordinário pai. Eu acho que todos os pais tentam fazer o melhor pelos filhos. Obviamente que os filhos estavam muito habituados a estar com os dois pais e obviamente depois são situações difíceis quando há esta separação e quando vai um para o seu lado. Mas neste caso acho que a Shakira quer sempre arranjar aqui confusões com o Piqué e também, obviamente, ver como é que ele está. Se está melhor, se está mais bonito, se cortou o cabelo.
0: Está arrependido.
4: Está arrependido, que ele não está. Ele sorri sempre para ela com aquele tom de gozo. Aliás, nós conseguimos ver quando ele
0: acha,
4: sai.
0: Acha, aquele seu tom de gozo.
4: Acho, sim. As pessoas acham que ele está muito preocupado e que ainda hoje fica muito triste quando ela se mete a cantar. Ainda agora esteve a cantar na terra natal do Piqué e os comentários era coitado do Piqué, deve estar muito triste. Ele não está nada preocupado com isso. O Piqué seguiu a vida dele, ela é que não seguiu a vida dela, que continua a pensar nele constantemente e fala dele, canta.
0: E é preciso ver que o pensar nele é lucrativo, porque a Shakira tem aquelas canções do Dor de Corno, não é? Aquelas canções em que ataca, em que ataca o Piqué, em que, enfim, e portanto, e fatura. Aliás, sim, as mulheres já não choram, as mulheres faturam, não é?
2: Acho que elas fazem muito bem, muito sinceramente. Mas sabes que eu acho que ela ainda pode gostar dele, mas também acredito que ela queira uma igualdade nesta situação dos filhos. A sério que acredito, porque é assim, porque é que haverá sempre que ser ela a ter que viajar e ele viajar
0: menos?
2: Não
0: é ela, são os meninos.
2: Sim,
0: ela,
2: quando
0: ela
2: digo ela,
0: ela
2: não, os meninos não viajam sozinhos.
0: Foi ela que saiu de Espanha, provavelmente com a autorização dele.
2: Está bem, mas
0: se os meninos nasceram em Espanha e se o pai está em Espanha e se o casal tinha a sua residência em Espanha, ela, para deslocar os filhos para fora, para Miami, teve que ter a autorização dele.
2: Sim,
0: não é?
2: Mas que...
0: Portanto, agora quer rever esse acordo,
2: rever,
0: que também parece bem.
2: Já são quatro anos.
0: Eles se entendam.
1: Eu nesta situação toda, e eu gosto da Shakira, sempre gostei muito da Shakira, ainda por cima eu conheço-a pessoalmente. Mas acho que esta situação da Shakira, ela portou-se muito mal com esta separação. Muito mal. Sim. As músicas todas que fez.
0: Sim.
1: Essas coisas.
0: Quis achincalhar o Piqué, Quis achincalhar o Piqué.
1: Porque podia não ter agido bem com a separação,
2: sim, sim.
1: Mas ela piorou muito mais.
0: Não,
2: sim,
0: e sobretudo atacar o pai dos filhos. São outros 500. Silvia?
5: Bem, isto significa que eles ainda não estão bem, porque senão falariam como dois pais das crianças de forma civilizada
0: a sair a tribunal.
5: Isto é um desgaste emocional enorme, muitos anos, e quem fica a perder, de facto, são os filhos enquanto eles ficam com estas guerrinhas um com o outro. É triste, é de lamentar. Eu, de facto, fico sempre triste quando estas coisas acontecem, porque sei perfeitamente o desgaste que isto dá do ponto de vista emocional e de tribunal, gastar dinheiro, tempo, enquanto podiam, tantos anos depois, podiam estar já a falar civilizadamente. Porque estamos a falar para o bem-estar dos filhos, o que é melhor para um e para o outro.
0: Pode
5: mas
0: ser, Silvia, que isso um dia aconteça. De qualquer das formas, esperemos que cheguem ao melhor atendimento para que Mila e Sachin cresçam de uma forma equilibrada. Bom, e hoje é dia, já demos os parabéns à Júlia Pinheiro. E é sempre Júlia Pinheiro e a SIC, a história cruza-se, não é? Porque a SIC hoje também faz 34 anos. Lembro perfeitamente, na fundação da SIC, no data de lançamento da SIC, eu era professora do primeiro ciclo, numa escola perto da Ericeira, que era a escola do Seixal, estava grávida e tive um ataque de azia. Que vocês não imaginam, aquela quando as grávidas têm aquela,
2: sim,
0: aquilo,
2: sim.
0: Um horror. Eu estava a ver o lançamento assim, que ia comer pacotes de açúcar, porque não aguentava. Parece que quando as grávidas têm assim estes ataques, os filhos nascem como despelos, não é? E o meu filho nasceu realmente cabeludo e peludo.
2: Também.
0: É verdade. Mas foi há 34 anos. Lembro-me com grata memória, apesar do problema que estava a atravessar. Parabéns, Chique. Eu também fiz parte dessa casa durante 12 anos, penso eu, por aí, e fui também lá muito feliz. Bom, amanhã é quarta-feira e temos nas bancas a TV Guia. A TV Guia, que é a tradição mostrarmos a capa, e temos aqui a Cristiano Ronaldo. Esta capa, pois, com certeza conta uma história que agora já estará bastante esclarecida com o comunicado de hoje, mas é sempre ler, até porque há coisas muito interessantes na TV Guia. Mas não se esgotam aqui os parabéns, damos também os parabéns ao site de Huguinho, que faz 15 anos. O site de Huguinho, como sabem, é um site digital das redes sociais, com mais implantação no Facebook, agora também a crescer no Instagram. 15 anos a contar tudo, são 15 anos de muitas histórias. E porquê também dar-nos parabéns ao site Tioguinho? Porque muitas vezes é uma fonte nossa aqui. Nós, para fazermos este programa, recorremos a revistas, recorremos a várias fontes, nacionais e internacionais, e o site Tioguinho é também uma fonte que usamos muitas vezes aqui e, portanto, também é legítimo darmos os parabéns a este site. Eu ontem tinha prometido, e o que eu prometo cumpro, mostrar-vos um pouco da caminhada do Dia Mundial do Animal. Eu fui ao Algarve participar numa caminhada organizada pela maior associação deste país, a Coração Sem Dono, que está situada no Algarve. Hoje mostramos imagens do refúgio e também de momentos no Mar Shopping, onde se realizou a caminhada. Isto é a minha chegada ao refúgio. Eu cheguei ao refúgio e fui recebida pela Mimi e pela Mamã. Estas duas meninas são as RPs do refúgio. Portanto, andam à solta, são esta beleza e este afeto, não é? E receberam-me. Depois eu fiz uma visita pelo refúgio. Eu devo dizer que este refúgio tem 300 e pico cães. E olhem só o que é isto. Isto é uma das muitas ruas do refúgio. Eu com a minha afilhada, a Scadi. A Scadi é a minha afilhada. Eu apaixonei-me por este refúgio quando resgataram a Scadi e até hoje não deixo de ir lá. Todos os cães estão livres dentro destes parques construídos para cada família.
1: Que eram aqueles senhores que apareceram na fotografia? Aqueles senhores que apareceram
0: na fotografia. A Marisa Teixeira é a presidente da Coração Sem Dono, a alma da Coração Sem Dono. E o Nuno é, penso que, sobrinho e também um dos responsáveis pelo canil. Aqui estão. A Marisa é assim, uma mulher baixinha, com uma alma do tamanho do mundo, uma força da natureza e que só tem um defeito. É ser de Sporting. Mas ela também. Mas é muito engraçado, porque ela deixa-me ser madrinha da associação e eu sou de Benfica. E portanto, o que significa é que o amor pelos animais transcende tudo. Claro. Não é? Alguém daqui conhece a associação?
1: Não. Não, não.
2: Conhecemos aqui também porque a
0: Tita
2: não.
0: Mas eu desafio-vos a um dia irmos ao Algarve. A irmos almoçar a São Brás de Alportel e vamos visitar esta associação.
1: E é importante, tu dizes como é que se pode ajudar esta associação. Olha, porque estás a dizer que tens ali uma afilhada.
0: Pronto, a Scadi é uma afilhada minha, mas estão lá muitos cães que merecem ser naturalmente adotados, apadrinhados, ajudados com ração, enfim, com aquilo que entenderem. É só ir a Coração Sem Dono e verem como é que podem ajudar. Absolutamente brilhante. Parabéns, Marisa, porque ver animais assim é um gosto. Bom, e hoje fazem 27 anos, completam-se 27 anos, que partiu Amália Rodrigues. Amália Rodrigues, como sabem, é a rainha do fado, a eterna rainha, a voz, a maior voz de Portugal, pelo menos até hoje, assim tem sido considerada. É certo que Amália deixou grandes herdeiras do fado, mas hoje recordamos Amália. Eu acho que aqui no programa ainda não tínhamos ouvido um tema interpretado exclusivamente por Amália, porque tivemos aqui a Bárbara Bandeira, que fez um trabalho chamado Rapariga, em que mostrou a voz dela com uma gravação da Amália que nunca tinha visto luz, mas hoje vamos ouvir mesmo a Amália. Uma Casa Portuguesa. É uma gravação ao vivo no Japão, porque muitos portugueses já levaram Portugal ao mundo. E a Amália foi um desses portugueses. Portanto, a Amália no Japão a cantar Uma Casa Portuguesa.

0: Que grande voz, não é? E aqui, Amália Duarte já nem era nova. Quer dizer, já não é nova, teria 50 e picos anos,
1: 60. Sim, aqui não, ainda durou muitos anos depois deste concerto no Japão. Mas
0: fez muitos no Japão, fez muitos.
1: A Amália
0: muitos.
1: Foi, eu acho que daquilo que me recordo na minha vida, eu lembro perfeito, eu cheguei a entrevistar a Amália, eu já tenho pus no meu Instagram uma fotografia com ela, porque é daquelas pessoas que eu tinha saudades de ouvir. Era uma mulher que nos tranquilizava muito, tinha uma forma de viver muito específica. Ela, a partir da altura, deixa de fumar, mas sempre foi uma mulher que viveu intensamente a vida. E depois eu acho que foi a maior perda que Portugal teve, foi a Amália Ruiz, que embora continue ainda viva.
0: Como vês, os seus símbolos nunca morrem.
1: E é muito bonito,
0: passaram 27 anos e há até um álbum que podem adquirir com certeza, que se chama Amália ao Vivo no Japão, que tem este tema e outros e que é absolutamente notável. Ora bem, Ana Barbosa, Léo Cairo, Silvia Botelho, Duarte Siopa fizeram hoje a sua Noite das Estrelas. Já a seguir, Diana Cardoso com as notícias CM. Nós amanhã estamos de volta. Foi um gosto estar consigo. Muito obrigada.
2: Foi a Noite das Estrelas, como sempre, simultâneo CMTV, Correio da Minha Rádio. Antes das minhas despedidas, vou ler-lhe o que está na primeira página da edição desta quarta-feira, 7 de outubro, do seu Correio da Manhã. Na manchete, aluna condenada à prisão por perseguir colega. Chegou a publicar fotos falsas da vítima em sites de encontros sexuais. E agora o Tribunal Constitucional confirma uma pena de 6 anos e 9 meses de cadeia. Também Ronaldo, Cristiano Ronaldo, na primeira página do Correio da Manhã. Com este título, peço desculpa aos portugueses. O Correio da Manhã revela a carta de CR7 na íntegra. Algumas frases trazidas à primeira página desta carta. Peguei nas malas e saí. Consequência deste ato deve ser avaliada e punida. Ouvi expressões e uma agressividade de quero, posso e mando. Quando me faltam à palavra, sinto que o meu lugar não é ali, ou ainda faremos um ou mais jogos de despedida, haverá tempo para isso. Foto também das manifestações em França, revolta de estudantes a causar o caos em França, já há 6 mil detidos. Por Lisboa, um motorista de TVDE suspeito de violar cliente, e a Sul, em Albufeira, um médico detido por abusar de uma paciente. Há desconto de 70€ em vacina contra VSR, desconto para maiores de 60 anos. Orçamento de Estado. A função pública quer aumentos que acompanhem a inflação. Contas erradas, outras, lesam 3 mil recém-pensionistas. E a secção Vidas dá destaque a Bárbara Tinoco, que casou em segredo. Tanto para ler no seu jornal Correio da Manhã, nesta edição de quarta-feira. Da minha parte é tudo. Desejo de continuação de um ótimo serão. Já a seguir, a música da Correio da Manhã Rádio.
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2: Sejam muito bem-vindos à Aurora de quarta-feira, dia 7 de outubro, hoje ainda sem a Ana Pinto, mas que promete estar por aqui na reta final da Aurora para mais uma edição do Check-Up. Hoje é o Dia Mundial do Habitat e é também o Dia Mundial do Algodão, o tal que não engana. Vamos para a primeira proposta, retrocedendo até 2019 e ao tema vencedor do Festival Eurovisão desse ano. Qual foi este de Duncan Lawrence?
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cantou agora este Desejos Vãos, o João Só, que é também um excelente compositor. Não tarda nada, queremos conhecer dois temas da vida do cantor Luís Sequeira. Até lá, vamos até ao final dos 80s. 22º álbum de Roy Orbison, é lá que...

0: Norton, convidado especial da veterana na música do Benin, talvez o nome maior do Benin na música Angélique Kidjo, foi Fall On Me. E o que seguimos agora são as escolhas do cantor Luís Sequeira para mais uma edição de As Músicas da Nossa Vida.
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2: Olá, daqui Luís Sequeira e pediram-me duas músicas da minha vida nesta rúbrica. A primeira chama-se High and Dry, dos Radiohead, e é uma música que para mim é intemporal porque fez parte de uma altura da minha vida em que dei uma volta de 180 graus e mudou a minha vida por completo, da melhor das formas. Para além disso, é uma música que é simples, é direta, mas é de uma profundidade e de uma... é uma maravilha.

segunda opção é uma música portuguesa de um grupo que me é muito querido, que são os Amor Eletro. Chama-se Rosa Sangue e é uma música de superação, é um musicão, tem uma força e uma amplitude de sentimental e emotiva que faz arrepiar os pelos do braço.

0: isto me despeço. Daqui Luís Sequeira, um abraço e um beijinho e espero que gostem.
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2: Próximas escolhas passam a 15 minutos das 8, às 2h30 da tarde e a 10 minutos das 7 da tarde. Quem o vai fazer vai ser o editor da Agência Lusa, Rui Batista. Segue Pedro Abrunhosa Jansky.

0: Agora a música foi dos Dolce Vita. Altura para conhecer a previsão do tempo para esta quarta-feira. Praticamente tudo na mesma. Outono que serve praticamente as quatro estações do ano num só dia. Temperaturas praticamente na mesma. A única diferença é que já não há lugar a trovoadas em nenhum dos distritos. Vamos às temperaturas. Mais baixa para a Guarda, máxima de 17 graus ali. Viseu 21, Porto Aveiro, Viana do Castelo, Porto Alegre e Leiria 22. Coimbra, Bragança e Ponta Delgada 23, Lisboa, Setúbal, Faro, Castelo Branco e Vila Real 24 graus, Évora e Beja 25, e as capitais de distrito mais quentes estão tão espaçadas como Braga, Santarém e Funchal com 26 graus.
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0: Shawn Mendes neste Summer of Love. O Summer já lá vai, o Love que fica, não é? Vamos à primeira página do Jornal Correio da Manhã, edição desta quarta-feira, dia 7 de outubro. Na manchete, aluna condenada à prisão por perseguir colega. Chegou a publicar fotos falsas da vítima em sites de encontros sexuais e o Tribunal Constitucional confirma assim uma pena de 6 anos e 9 meses de cadeia. Quanto a Cristiano Ronaldo, também faz a foto, o Correio da Manhã que revela a carta de CR7 na íntegra. Parte dessa carta diz isto: peguei nas malas e saí, consequência deste ato deve ser avaliada e punida. E também ouvi expressões e uma agressividade de quero, posso e mando. Quando me faltam a palavra, sinto que o meu lugar não é ali, ou ainda faremos um ou mais jogos de despedida. Haverá tempo para isso. Manifestação em França é o caos, com a revolta dos estudantes, que já faz 6 mil detidos. Em Lisboa, um motorista de TVDE é suspeito de violar uma cliente. Por Albufeira, um médico foi detido por abusar de paciente. E também a notícia de desconto de 70 euros em vacina contra VCR para maiores de 60 anos. Na função pública, aliás, a função pública que quer aumentos, que acompanha a inflação para o Orçamento de Estado de 2027. Outras contas erradas lesam 3.100 pensionistas. Ainda a secção Vidas de hoje do Correio da Manhã, com destaque para a Bárbara Tinoco, que casou em segredo. Isto e muito mais para ler no seu jornal Correio da Manhã.
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Poderá ter-me escapado, mas este tema podia bem ser banda sonora a um anúncio de dentífrico, por exemplo. Daqui a pouco, o Vítor Figueiredo traz mais uma edição do Há Vidas Assim e vai até às origens da aplicação da rede social Instagram. E até outras versões desta aplicação, ou variações, como quiserem. Para já, a pronúncia do Norte, que por acaso tem aqui uma ajuda de uma senhora que é do Sul. Não, não é assim Sul-Sul de Portugal, mas de São Pedro do Sul, é mais ali na linha de Aveiro. Estou a falar de Isabel Silvestre, que acompanha o GNR neste clássico.

0: Agora foi a vez dos Black Eyed Peas neste Where is the Love? E onde é que está o Vítor Figueiredo? Ah, está aqui, traz mais uma edição do Há Vidas Assim. Há Vidas Assim.
1: B-U-R-B-N, em inglês das Américas, pronuncia-se muito próximo daquele tipo de whisky norte-americano chamado bourbon. Era um projeto de aplicação que permitia aos utilizadores combinar encontros com amigos e marcarem os locais onde iam. Só que a plataforma era tão confusa e cheia de botões que os criadores decidiram deitar quase tudo para o lixo. Deixaram só a opção de partilhar imagens e mudaram o nome para Instagram, Instant Camera mais Telegram. Depois, o algoritmo e o comportamento das pessoas construíram a história e a personalidade da aplicação. A principal crítica à plataforma é o foco excessivo na estética e em vidas perfeitas, fomentando a ansiedade, a depressão e distorções da imagem corporal. Pelo meio, surgem fenómenos fúteis, mas que demonstram a capacidade das redes sociais de se unirem num objetivo, por mais frívolo que seja. Em 2019, aconteceu o famoso World Record Egg. Alguém decidiu publicar a fotografia de um banal ovo castanho com o único propósito de bater o recorde de likes de Kylie Jenner. O desafio funcionou. Os utilizadores mostraram que podiam. A internet uniu-se e o ovo castanho conseguiu mais de 60 milhões de likes, mantendo-se no topo durante anos, até Lionel Messi ganhar o Mundial e conseguir 75 milhões de likes. Mas, em 16 anos de existência, os utilizadores do Instagram construíram outros fenómenos, como o dos Instapets. Estamos a falar de bichos que são autênticos empresários e faturam fortunas. Há vidas assim, mesmo. O rei desta tendência foi o Gifpom, um cãozinho da raça Lulu da Pomerânia, que parecia um autêntico peluche. Ele era tão perfeito a posar que bateu recordes do Guinness por correr mais rápido em duas patas, entrou num videoclipe de Katy Perry e chegou a cobrar mais de 12 mil dólares pelo patrocínio de uma única foto. Havia um cão a ganhar mais dinheiro do que muito influenciador humano por aí. E essa é outra questão, uma crítica ética crescente sobre transformar um ser vivo numa empresa ou máquina de fazer dinheiro, onde o bem-estar do animal de estimação pode ficar em segundo plano, face aos contratos publicitários e a métricas de engajamento.
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0: Novas edições de Há Vidas Assim, às 9h15, a 10 minutos das 4 da tarde e depois das notícias das 19h. Na próxima edição, o Vítor Figueiredo traz notas no bolso.

0: sequência com música nacional nos últimos minutos. A dupla Agir e Diogo Pissarra lá atrás e agora a vez da Cátia Guerreiro neste valsa. Quanto à previsão do tempo para esta quarta-feira, já não há trovoadas, mas continua tempo instável na maioria dos distritos, com lugar a aguaceiros, depois vem sol, uma outra nuvem mais escura, um bocadinho de tudo. Quanto às temperaturas, quase na mesma. 17 para a Guarda, 21 de máxima para Viseu, 22 para o Porto, Aveiro, Viana do Castelo, Porto Alegre e Leiria, 23 para Coimbra, Bragança e Ponta Delgada, 24 para Lisboa, Setúbal, Faro, Castelo Branco e Vila Real, 25 de máxima para Évora e Beja. E as capitais de distrito mais quentes são hoje Braga, Santarém e Funchal. Devem ir até aos 26 graus.
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sentir-se estupendi. E continua estupendi, sim, este veterano italiano que passou por cá em maio a propósito da sua tour, que continua por 2027 e 2028, mas para já em 2026, próximos concertos dias 17 e 18 de outubro. Estamos à espera do quê? Do check-up da Ana Pinto, hoje sobre a sarcoidose, daquelas que não são muito conhecidas, por isso mesmo o melhor é ficarem para ouvir, como por exemplo também este tema do

0: A sétima legião na Aurora da Correio da Manhã Rádio com este Glória. Glória também à Ana Pinto, que diariamente traz à antena da Correio da Manhã Rádio vários temas na área da saúde e dessa vez com uma daquelas que poucos conhecem, o que é bom sinal, significa que é mais raro. Vamos lá saber.
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2: Existem doenças que se escondem atrás de sintomas vagos, silenciosos e fáceis de ignorar. Hoje vamos falar de uma dessas doenças. A sarcoidose é uma doença inflamatória rara de causa ainda desconhecida que pode afetar vários órgãos do corpo. Caracteriza-se pela formação de pequenos aglomerados de células inflamatórias, chamados granulomas, que surgem sobretudo nos pulmões, mas também podem atingir a pele, os olhos, os gânglios linfáticos, o coração ou até o sistema nervoso. Embora possa surgir em qualquer idade, é mais frequente em adultos jovens entre os 20 e os 40 anos. Em muitos casos, a doença é ligeira e pode mesmo desaparecer espontaneamente, sem necessidade de tratamento. No entanto, noutros casos, pode tornar-se crónica e provocar complicações. Os sintomas variam muito de pessoa para pessoa. Os mais comuns incluem tosse persistente, falta de ar, dor no peito, fadiga intensa, febre baixa e dores articulares. Também podem surgir alterações na pele, como manchas avermelhadas, problemas de visão ou aumento dos gânglios. Esta diversidade de sintomas torna o diagnóstico um verdadeiro desafio, sendo muitas vezes necessário recorrer a exames de imagem, análises ao sangue e biópsias. Apesar de não existir uma cura definitiva, há tratamentos eficazes que ajudam a controlar a inflamação e a aliviar os sintomas. Os corticoides são geralmente a primeira opção terapêutica. Em situações mais graves, podem ser usados medicamentos imunossupressores. O acompanhamento médico regular

0: celular é fundamental para prevenir complicações e garantir uma boa qualidade de vida. É importante lembrar que a sarcoidose não é contagiosa, nem é um tipo de cancro. Com diagnóstico precoce, vigilância adequada e tratamento correto, a maioria das pessoas consegue manter uma vida ativa e saudável.
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Na reta final da Aurora desta quarta-feira, lá atrás, banda sonora do filme Quatro Casamentos e um Funeral, a versão dos Wet Wet Wet para Love Is All Around, e agora foi a vez dos inconfundíveis U2, e vamos comemorar a chegada do Bom Dia com Garcia, que é o nome do senhor que canta agora este Quando Não Estás. Continuação de boa quarta-feira, um abraço.

0: Descansa Ricardo Matos, depois de nos ajudar a acordar. Pelo menos estou aqui toda a equipa, cá estamos nós, para o bom dia desta... Que dia é hoje? Quarta-feira, 7, já 7 de outubro, é uma coisa incrível, cá vamos. Com as primeiras notícias do dia, embalados para esta manhã de quarta-feira. Bom dia, Bruno Correia.
1: Bom dia. Aluna condenada à prisão por perseguir colega, manchete do Correio da Manhã desta quarta-feira. O Tribunal Constitucional confirmou a pena de 6 anos e 9 meses de cadeia. A mulher chegou a publicar fotos da vítima em sites de encontros sexuais. Mais detalhes para conhecer no Grande Jornal das 6h53. Cristiano Ronaldo se prometeu e falou. Quase uma semana depois, o avançado contou a sua versão sobre a polémica com Jorge Jesus e o que motivou a sua saída do estágio da seleção nacional em Copenhaga. Num longo comunicado publicado esta terça-feira, o capitão da equipa das esquinas pede desculpa aos colegas e aos portugueses, diz-se disponível para regressar, assim como aceita cumprir um castigo sem atenuantes. Por outro lado, o jogador acusa o selecionador nacional de ter faltado à palavra. Vítor Pinto, o subdiretor do Jornal Record, revelou na última noite que o círculo próximo de Jorge Jesus teve conhecimento do conteúdo da carta aberta de Cristiano Ronaldo no programa Ligador da CMT TV. Vítor Pinto referiu ainda que não é expectável que o treinador português preste declarações sobre o tema de forma formal.
2: O círculo próximo de Jorge Jesus teve conhecimento do conteúdo desta carta aberta de Cristiano Ronaldo. Entende que esta carta aberta de Cristiano Ronaldo é aceitável, se enquadra dentro daquilo que foi conversado para que possa então regressar a paz à Seleção Nacional de Futebol Português. E muito importante, é entendido que as afirmações de Jorge Jesus no domingo, dando conta da existência de mal-entendidos, já abrangem estes casos pormenorizados por Cristiano Ronaldo. Portanto, não está prevista nenhuma declaração de Jorge Jesus, pelo menos formal. Ele poderá, circunstancialmente, como aconteceu hoje, dizer algumas palavras, mas nenhuma declaração formal está prevista até ao momento, porque o entendimento de Jorge Jesus é precisamente que estes factos reportados por Cristiano Ronaldo são os tais mal-entendidos que se falou no domingo.
1: Para José Calado, comentador da CMTV, este comunicado de Cristiano Ronaldo deixa agora a responsabilidade do lado de Jorge Jesus.
3: Neste momento, a batata quente está no lado do Mr. Jorge Jesus. Porque o Cristiano, com este comunicado, por outras palavras, está a dizer que se sentiu ofendido, que se sentiu, acima de tudo, humilhado e que lhe mentiram. Porque vamos a ver uma coisa. Ele ainda diz outra coisa neste comunicado, que é, há muita gente que o acusa de... Ah, e tal, se calhar queria estar nas Maldivas, de papo para o ar, a descansar. Ele ainda diz que, se ele era para jogar o primeiro jogo e se era para jogar o último, que ainda lhe foi proposto ele ficar em Portugal com a família ou com quem ele quisesse e depois ele jogaria o último jogo. E ele disse que, não, mister, eu vou para estar com os meus companheiros porque é importante e que lhe pediram e que lhe disseram que ele era importante.
1: Ficam as reações ao comunicado de Cristiano Ronaldo. Lionel Messi despediu-se em definitivo da seleção da Argentina depois de mais de 2 décadas. Aos 39 anos, o capitão da Albiceleste entrou em campo pela última vez com a camisola da seleção no Monumental em Buenos Aires. Perante cerca de 85 mil pessoas, Messi foi homenageado antes, durante e depois do jogo, numa noite marcada pela emoção. Na última dança de Lionel Messi, a Argentina venceu o Brim por 3-0, com o capitão a participar nos 3 golos, 2 assistências e 1 golo de grande penalidade. Foram 208 internacionalizações e 126 golos, números que fazem de Messi o jogador com mais jogos e mais golos pela Argentina. A carreira na seleção fica ainda marcada por 5 títulos, o Ouro Olímpico em 2008, a Copa América em 2021 e em 2024, a Finalíssima em 2022 e o Mundial no Qatar também em 2022. Na atualidade da política, o PS confirma que vai viabilizar o orçamento Estado para evitar um precipício político. Em conferência de imprensa, depois da reunião do secretariado do partido, o dirigente socialista André Moscaldas diz que o PS considera que o país não deve entrar em duodécimos no início do próximo ano e que a viabilização do orçamento do Estado pretende evitar uma situação de instabilidade política indesejável. No entanto, o André Moscaldas alerta que o partido pode rever a posição se existirem no orçamento medidas surpresa que entrem em confronto com as posições políticas dos socialistas. As declarações de André Moscaldas surgem depois de José Luís Carneiro ter anunciado na semana passada que vai propor aos órgãos do PS a abstenção na votação do Orçamento do Estado. Sobre os protestos dos estudantes em França, o presidente Emmanuel Macron esteve reunido de urgência com o governo na última noite. O encontro no Palácio do Eliseu teve como objetivo procurar medidas para atenuar a tensão nas ruas. Pelo menos 256 mil pessoas participaram esta terça-feira nos protestos estudantis, dos quais 56 mil na capital francesa, de acordo com o Ministério do Interior. Os números da organização do protesto são, no entanto, superiores, apontam para 450 mil manifestantes em todo o país, 100 mil dos quais em Paris. Em várias cidades francesas, os protestos terminaram em violência entre polícias e manifestantes. A imprensa francesa indica que há registro de mais de 700 feridos, entre os quais estão estudantes, polícias e funcionários do Ministério da Educação. Há ainda registro de mais de 5 mil detenções nestas manifestações.
0: Muito bem, Bruno Correia, com a síntese informativa, houve aqui as primeiras notícias do dia na Correio da Manhã Rádio. Que horas são isto? Estamos a 13 minutos das 7 da manhã, naturalmente, e como sempre, olhamos também para o trânsito. Damos uma voltinha com o nosso Luís Silva. Confesso que estranhei o Luís porque, e até fiquei, de facto, ligeiramente preocupado, porque assim que nos encontramos aqui em estúdio, o Luís Silva disse: é pá, estou cheio de calor. E eu fiquei preocupado, porque normalmente são só os pés. Pois não, é o corpo todo, Luís. O que é que se passa?
4: Eu acho que estou a ficar contagiado dos pés até a cabeça.
0: Começa a subir, que está em ebulição, é, esses pés estão em ebulição.
4: É uns calores que vêm de baixo para cima. É,
0: nesse... sério. Aqui, olha, quem sabe, se quem nos está a ouvir também, pá, amigo, percebo perfeitamente, acontece-me a mesma coisa, não é? Olha, como é que está o trânsito?
4: Passar a dormir com os pés de fora.
0: Se calhar é isso.
4: Se calhar é isso. Há quem acorde com os pés de fora.
0: Fora das paredes de casa. Ou seja, faz um buraquinho na estrutura.
4: Sim, sim, é uma ideia. Bom, então põe uma saída de uma ventoinha nos pés, uma coisa do género, não é? Um ventilador. Quem se quiser.
0: Olha, encontramos caminhos para bons destinos. Caminho de um dia de trabalho.
4: Sim, sim, de uma forma geral há bons caminhos. Há bons caminhos em Lisboa e Porto, devo dizer. Depois, o cenário muda de figura se falarmos, por exemplo, da região centro do país. Há aqui uma situação que chamo desde já, faço aqui o alerta, que é de um reboque a arder, é na A1, no sentido norte-sul, entre Aveiro e Mialhada. Portanto, esta situação tem cerca de meia hora, possivelmente o incêndio já estará controlado nesta altura, mas recomenda-se muita prudência para quem viaja na A1, no sentido Porto-Lisboa, no troço entre Aveiro e Mialhada. Portanto, um reboque a arder há cerca de meia hora. Tirando esta situação, na área do Grande Porto, também a registar ainda boas condições de fluidez em praticamente todos os principais acessos à Invicta. De qualquer forma, nota-se já um aumento do trânsito na A44, na ligação à A1, na zona de Coimbrões, mas mesmo assim ainda sem demora. O mesmo se passa em relação à via de cintura interna, junto à saída para a Boa Vista, no sentido a Rábida Freixo. De momento, não há outras complicações de trânsito na área do Porto. Aliás, mesmo estas duas situações que referi não estão complicadas, convém sublinhar isso. Portanto, tudo a andar bastante bem. Em Lisboa, temos já mais trânsito na A2, para a ponte 25 de Abril. Há maior intensidade a partir da descida para a Baixa de Almada até à Praça das Portagens. Mas o cenário também ainda se pode considerar bastante positivo, pelo menos a demora não está acentuada. O mesmo se passa em relação ao IC19, à passagem pela reta dos comandos da Amadora, e tirando estas duas situações na capital, para já não há registro de outros problemas, o que quer dizer que amanhã vai rodando sem demora.
0: Sim, senhora, e que assim continue, é o que se pede para ter uma viagem extraordinária, tranquila, ligada aqui à Correio da Manhã Rádio, de partida para mais um dia de trabalho. Juntos neste acordar, não me canso de dizer isto, cada vez somos mais e ainda bem, obrigado a si e a si também. Obrigado ao Bruno Correia, que hoje se junta à equipa, acordou-se bem, ao nosso Luís Silva. está de olhos postos no trânsito e não nos deixa perder a caminho deste dia de trabalho. E o Filipe Galamba, que está atento, não me está a ligar nenhuma, está a preparar um grande jornal das 7 que chega.
4: Bom
0: não
4: dia.
0: Tarda de nada. Ah, está cá o homem. Ó.
4: Está cá.
0: Portanto, feita a chamada. Olha, está cá de John Osborne, que é uma coisa também extraordinária. E ainda bem, dirá. Há quanto tempo não ouvi isto? Lembra-se desta música extraordinária? Afogado. Quase One of Us. John Osborne, bom dia.

0: Joan Osborne. Nobody calling on the phone except for the Pope, maybe. Mas é que é incrível, não é? Já dá para matar saudades? Que horas são isto? Estamos a um quarto das sete da manhã. Não se perca nas horas, porque isto de manhã o tempo passa mesmo no instante. Vamos às compras e depois a seguir damos uma vista de olhos no tempo que temos para o dia de hoje. A meteorologia.
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0: Vamos lá dar uma vista de olhos no tempo que temos para o dia de hoje. Tenho uma boa notícia para lhe dar. Não se assuste se o dia começar assim mais cinzentão, mas depois à tarde o sol já vai começar a aparecer. Aliás, há previsão de aguaceiros fracos um pouco por todo o país, mas nada tem a ver com aquela previsão de trovadas e alguma chuva intensa que caiu aqui, além e acolá. Algumas das máximas esperadas para o dia de hoje descem ligeiramente a norte, 22 graus é a máxima esperada para o Porto. Amigo Porto, dizer adeus, adeus Porto. 24 a máxima para Lisboa e também máxima de 24 graus para Faro. Há previsão de alguns pingos também para Lisboa. Bom dia Lisboa e bom dia Faro. 25 de máxima para Évora e para Beja e assim ficamos. Aliás, a máxima mais alta esperada para o dia de hoje é para Santarém e também para Braga. Portanto, hoje vão chegar aos 26 graus. Nada mal, hein?
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0: Que horas são isto? Ora, estamos bem perto das 7 da manhã. Prepara o Grande Jornal das 8, o Filipe Galamba. Já lá vamos à informação. Fica prometido. Para já, segue a música que faz parte da sua vida. Se não fizer, digo-lhe já que é uma música que vai começar a ouvir atentamente. Já não é de agora, mas ouve-se muito bem. Chama-se If I, ou melhor, If Only. Dave Matthews, para dar assim aquele balanço mais descontraído a este seu acordar. É uma coisa, é uma música lindíssima. Não diga já, epá, isto é muito calmo, isto faz-me dormir. Não, ouça com atenção, ok? Está prometido? Muito obrigado. É assim, Dave Matthews.

0: Muito bom dia, estamos a 7 minutos das 7 da manhã. Embora, vamos lá ficar bem informados. Tudo pronto para as notícias, para o Grande Jornal das 7. Contigo, Filipe Galão.
1: Bom dia. Cristiano Ronaldo pede desculpa por ter abandonado a seleção portuguesa, mas critica duramente Jorge Jesus, que acusa de ter uma postura de quero, posso e mando. Num longo comunicado divulgado ao início da noite, CR7 conta a própria versão sobre o que aconteceu no estágio da Seleção Nacional. Acusa o selecionador de faltar à palavra, mas deixa a porta aberta para um regresso. Cristiano Ronaldo confirma no texto que foram aprovados 8 pontos para Jorge Jesus abordar na conferência de imprensa, depois de Ronaldo não ter sido chamado a jogar frente à Noruega. A maioria do que tinha sido combinado, diz o jogador, foi ignorada. Depois do comunicado de Cristiano Ronaldo, Pedro Proença e Jorge Jesus reuniram-se de emergência na cidade do futebol. A reportagem no local é da jornalista Joana Ricardo Silva.
2: Pedro Proença saiu da cidade do futebol sem dar explicações, tal como Jorge Jesus, a que abandonou aqui a cidade do futebol sem que prestasse declarações aos jornalistas. Estiveram reunidos Jorge Jesus e Pedro Proença depois do comunicado polémico que Cristiano Ronaldo fez aos portugueses, um comunicado de que todos nós estávamos à espera desde que Cristiano Ronaldo decidiu abandonar o estágio da seleção. No comunicado, por exemplo, de Cristiano Ronaldo, podemos ler que o selecionador acabou por falhar com a palavra que deu a Cristiano Ronaldo, onde dizia, onde lhe prometia, no fundo, que iria jogar no jogo de Portugal frente à Noruega, e há várias coisas escritas precisamente nesse comunicado, há vários pontos, digamos, que Cristiano Ronaldo esclarece, pede, por exemplo, a desculpa a Portugal, aos portugueses, aos adeptos e aos colegas de equipa. Disse mesmo que sente que tem de ser, no fundo, chamado à responsabilidade, pagar pelo erro que fez, mas que está disponível, se assim for vontade do selecionador, de voltar à Seleção Nacional.
1: E junto à casa de Jorge Jesus, a repórter Francisca Laranjo falou com o selecionador.
3: Está arrependido de alguma coisa? Não quero pedir desculpa, não tenho nada a dizer. Viu o comunicado de Cristiano Ronaldo? Viu o comunicado de Cristiano, certamente?
4: Não, vim de Leiria, estive a ver o jogo do Daniel de Leiria.
3: Portanto, falhou ou não falhou com a sua palavra?
4: Estive em Leiria a ver o jogo da seleção, agora vou ler o comunicado, não tenho nada a dizer.
3: Falhou a Cristiano? Foram estas as poucas palavras de Jorge Jesus. Chegou cá quase apático a casa, isto depois de ter ido a Leiria ver um jogo também de Portugal, depois foi para a cidade do futebol, agora está em casa onde já esteve com alguns familiares. Certamente o tema do momento também na sua habitação será esse, a crise na seleção, e claro está o comunicado de Cristiano Ronaldo, duras críticas que deixa ao selecionador. Não se quis pronunciar Jorge Jesus, certamente nas próximas horas, nos próximos dias, vamos ouvir a versão do selecionador. Agora disse-nos apenas que ainda não leu o comunicado na íntegra.
1: Vítor Pinto, subdiretor do Jornal Record, garante que o círculo próximo de Jorge Jesus teve conhecimento do conteúdo da carta aberta de Cristiano Ronaldo.
5: O círculo próximo de Jorge Jesus teve conhecimento do conteúdo desta carta aberta de Cristiano Ronaldo. Entende que esta carta aberta de Cristiano Ronaldo é aceitável, se enquadra dentro daquilo que foi conversado para que possa então regressar a paz à Seleção Nacional de Futebol Português. E muito importante, é entendido que as afirmações de Jorge Jesus no domingo, dando conta da existência de mal-entendidos, já abrangem estes casos pormenorizados por Cristiano Ronaldo. Portanto, não está prevista nenhuma declaração de Jorge Jesus, pelo menos formal, porque o entendimento de Jorge Jesus é precisamente que estes factos reportados por Cristiano Ronaldo são os tais mal-entendidos que se falou no domingo. A partir daqui, o objetivo de todas as partes, que já estava assumido, é que aconteça paz à volta da seleção, paz no futebol português, e se tranquilizem as águas que estavam bastante agitadas na última semana. Sendo assim, ainda que existam aqui pontos que vão suscitar debate, não está prevista nenhuma tomada de posição de Jorge Jesus e, sobretudo, não está prevista nenhuma contestação, porque, repito, o círculo próximo de Jorge Jesus participou neste processo diplomático e teve conhecimento prévio do formato final desta carta aberta de Cristiano Ronaldo. O objetivo era enterrar o machado de guerra e creio que isso foi conseguido em definitivo.
1: Cristiano Ronaldo pede desculpa por 6 vezes no comunicado em que reage à polémica com Jorge Jesus. O capitão da seleção pede desculpa aos portugueses, aos adeptos de Portugal e aos fãs que foram ver o jogo com a Noruega. Pede pela atitude que teve ao não agradecer o apoio no final da partida. Ronaldo pede ainda desculpa aos colegas da equipa por ter abandonado o estágio. Volta a pedir desculpa aos adeptos pela atitude que teve e à Federação Portuguesa de Futebol. Uma mulher vai cumprir 6 anos e 9 meses de prisão por perseguir e ameaçar uma colega. Chegou a publicar imagens falsas da vítima, Bruno Correia.
6: Joana Freitas foi condenada por perseguir, ameaçar e tentar destruir a reputação de uma colega. Entre 2019 e 2021, criou uma conta falsa no Tinder em nome da vítima e enviou mensagens com ameaças e insultos. Também publicou imagens falsas da jovem nua em sites pornográficos e de acompanhantes. Joana chegou ainda a simular a morte da colega com um obituário, uma fotografia e um convite para o funeral. Foi condenada a pagar 50 mil euros à vítima. A decisão foi mantida pelos tribunais. Joana tem 22 dias para se apresentar num estabelecimento prisional e vai cumprir 6 anos e 9 meses de prisão.
1: Aluna condenada à prisão por perseguir colega é a manchete do Correio da Manhã desta quarta-feira. O funeral do bombeiro de Rebordosa decorre esta quarta-feira. O corpo chegou ontem ao final da tarde ao quartel de Rebordosa em Paredes. A reportagem no local é do Manuel Jorge Bento.
7: Vão ser presididas pelo cardeal Américo Aguiar, que é também capelão nacional dos bombeiros. As cerimónias fúnebres que vão decorrer aqui em Rebordosa, no concelho de Paredes. Edu partiu aos 25 anos. As cerimónias fúnebres são aqui em Rebordosa, presididas por Américo Aguiar. Ele que, de resto, também através das redes sociais, já indicou que Eduardo cumpriu o lema Vida por Vida.
1: O jovem bombeiro morreu depois de ter sido colhido por um autotanque durante uma formação, em circunstâncias que estão a ser investigadas. Foram ouvidas 5 testemunhas no julgamento de José Castelo Branco. Há relatos de vários episódios de violência contra Betty Grafstein. Abel Dias, jornalista e amigo de longa data de Betty, garante que a mulher assistiu sempre a tudo calada.
8: A Betty assistia quase tudo calada. E quando alguém testemunhava coisas que tinha, ela dizia, não é verdade, não é verdade. Porque ela tinha um medo doido dele. Porque é verdade que a gente estava lá, mas quando saísse, ela ficava sozinha com ele.
1: Betty Grafstein faltou à sessão por razões psicológicas, depois de ter falado na última sessão sobre maus-tratos físicos e psicológicos. José Castelo Branco acompanhou a sessão por videochamada. A próxima sessão realiza-se a 13 de outubro, com a audição de várias testemunhas de defesa. Em França, centenas de milhares de estudantes voltaram esta terça-feira às ruas para exigir mais recursos para as escolas. Emmanuel Macron convocou uma reunião de emergência no Eliseu e pediu negociações com alunos e professores. Os protestos já provocaram centenas de feridos entre estudantes e forças de segurança. Mais de 6 mil pessoas foram detidas nos últimos dias. Apesar das medidas anunciadas, os estudantes dizem que vão manter os protestos e os bloqueios. Reportagem a partir de Paris, do jornalista Diogo Carreira.
9: Aqui na Praça da Nação, os vestígios dos fortes conflitos e das manifestações são bem visíveis. Os destroços são bastantes, consegue-se até ver cápsulas do que parecem ser as cápsulas do gás lacrimogéneo. E isso tem sido assim um pouco por toda a Paris, mas também por várias cidades francesas. Tudo começou com os manifestantes, com manifestações de alunos, na casa dos 17, 16, 18 anos, e o que temos visto ao longo das últimas horas foi o arremesso de petardos, material pirotécnico e material devido principalmente a pessoas mais velhas, de cara tapada, e isso torna tudo mais perigoso. A França, que tem uma altura difícil política, uma vez que está a preparar eleições no próximo ano, e isso torna tudo mais extremado e não está desligado a estes movimentos sociais, tanto que muitos ligam uma coisa à outra. Estes próximos dias vão ser de dúvida, porque estas manifestações em França, quando começam, dificilmente acabam.
1: Os protestos estudantis refletem um descontentamento mais amplo em França, relacionado com o aumento dos preços dos combustíveis, as restrições à despesa pública, o aumento da pobreza e a desigualdade de riqueza. Assinala-se hoje o terceiro aniversário dos ataques do Hamas contra Israel, que provocaram cerca de 1.200 mortos e 251 reféns. A ofensiva israelita que se seguiu causou mais de 74 mil mortos em Gaza e uma grave crise humanitária. 3 anos depois, vigora um frágil cessar-fogo, mas persistem a violência e a incerteza sobre o futuro de Gaza. Israel exige o desarmamento do Hamas antes de retirar as tropas, enquanto o movimento defende um desarmamento progressivo. O Primeiro-Ministro Luís Montenegro participa hoje na cimeira de líderes do MED-9 em Split, na Croácia. O encontro reúne os países do sul da União Europeia e marca a passagem da presidência do grupo da Croácia para Portugal. Montenegro está acompanhado pelo Ministro dos Negócios Estrangeiros, Paulo Rangel. Participam também António Costa, Ursula von der Leyen e outros líderes europeus, além dos príncipes do Mónaco e da Jordânia. Luís Montenegro afirmou esta segunda-feira no Parlamento Europeu que está disposto a dialogar com o Partido Socialista, caso este esteja disposto a aprovar a lei das rendas.
10: O Partido Socialista decidiu radicar-se numa posição fechada e votou contra. Nós, naturalmente, estaremos nesta fase mais disponíveis para dialogar com quem quer viabilizar, não é? Com quem quer votar contra. Isso não existe. A menos que o Partido Socialista diga que quer aprovar a lei. O Partido Socialista disser, tem que colocar as suas questões em cima da mesa e logo veremos se elas são aceitáveis ou não.
1: O PS quer que o Governo esclareça se tem outros entendimentos com o Chega, além do acordo sobre a Lei das Rendas. O Secretariado Nacional Socialista reuniu-se na sede do partido, em Lisboa, onde admitiu apresentar propostas na discussão da especialidade para garantir o equilíbrio entre senhorios e inquilinos. Quanto ao orçamento do Estado para 2027, os socialistas mantêm a intenção de se abster para evitar uma situação de instabilidade política. O partido admite rever a posição se surgirem medidas surpresa que contrariem as suas posições. Lionel Messi despediu-se da seleção argentina aos 39 anos, após 21 anos e 126 golos. No último jogo, marcou de penalti na vitória por 3-0 frente ao Benin, perante 85 mil adeptos no Estádio Monumental em Buenos Aires. Messi afirmou sentir um enorme orgulho por ter defendido a Argentina e disse que vai sentir saudades de jogar pela seleção. Agradeceu aos colegas e aos adeptos e pediu apoio para a equipa no futuro.
0: Filipe Galamba com o Grande Jornal das 7, são 7:05. Agora está bem informado, sabe o que se passa pelo país e pelo mundo, precisa de saber do quê? Além do pequeno almoço, então, precisa dar uma volta ao trânsito com o Luís. E para isso, o Luís vai à frente para ver como é que estão as coisas, ok?
11: E aí vou eu.
0: Já estavas distante, ias lá ao fundo já.
11: Sim, já estava a ver ali ao fundo do túnel, a ver se vinha lá um comboio, mas não.
0: Exatamente.
11: É o trânsito que vem. E de facto temos problemas nesta altura na segunda circular em Lisboa. É palco de acidente neste momento no sentido Benfica-Sacavém. O acidente ocorreu na zona do radar do aeroporto e o trânsito já está congestionado praticamente desde as Escola Alemã. Também houve acidente no IC19, na zona do Cacém, no sentido Sintra-Lisboa. Este acidente já estará parcialmente resolvido. De qualquer forma, o trânsito acumulou praticamente desde o alto do Cacém até à área de serviço e depois as paragens estão um pouco mais à frente entre o viaduto da Crel e Queluz. Neste momento, a ligação a Pina-Manique para já ainda se faz sem demora. Na A2 para a ponte 25 de Abril já se começa a parar a partir do primeiro viaduto do Feijó e acaba por afetar obviamente o final do IC20 a partir da saída para o Hospital Garcia de Horta. Ainda na margem sul do Tejo, destaque para a Estrada Nacional 10, já com muitas paragens na zona da Quinta do Conde, e também começa a aumentar de intensidade o trânsito na Estrada Nacional 378, à saída de Fernão Ferro em direção ao Foqueteiro. De momento, temos também um aumento de intensidade na A5 em direção a Lisboa. Há trânsito mais intenso já na zona de Oeiras e no Estádio Nacional. Para já, a situação ainda não é demorada, mas fica desde já o alerta. A Marginal é, de momento, uma boa alternativa. Nas entradas a norte de Lisboa, destaque para a 1, com intensidade de trânsito em São João da Talha, mas também sem demora. O mesmo se passa em relação às entradas a oeste da cidade, pela A8 e C22, ou até mesmo pela Calçada de Carris. Antes de chegar à cidade do Porto, passamos pela região centro e chamo a atenção precisamente para a A1, que neste momento está com problemas no trânsito à passagem pelo quilómetro 228. Trata-se de um reboque de um caminhão que se incendiou, tudo isto devido ao rebentamento de um pneu e, portanto, a situação ainda está a ser controlada, pelo menos há meios de socorro no local. É na zona de Oiã, no sentido Lisboa-Porto, quilómetro 228, ou seja, no troço entre a Mielhada e Aveiro. As informações que davam conta que há corte momentâneo da autoestrada, portanto é uma situação a ter em conta. Como alternativa, pode utilizar a Estrada Nacional 1. Na cidade do Porto, nesta altura, o cenário também é de um aumento do trânsito, de uma forma geral. Não há ainda grandes complicações, apenas intensidade de trânsito na A44, entre a Madalena e Coimbrões. Está também mais intenso o trânsito na VCI, junto à saída para a Boa Vista, no final da A3, no acesso à via de cintura interna, e também se nota já maior intensidade na Avenida AEP, sobretudo à passagem pela zona de Ramalde. Mas, como disse, são situações ainda sem muita demora, portanto o cenário é ainda bastante favorável no Porto.
0: E se não for, cá estarás tu para dizer, meus amigos, passa-se isto, meu amigo, ainda não vá por aí. Olha, senhora, desculpe, essa não é boa ideia, essa estrada, siga outra. É por isso que cá está o nosso Luís Silva, para nos dar as melhores informações de trânsito, a informação de trânsito mais completa, todas as manhãs, aqui na Correio da Manhã. Isto não fica por aqui. Era só o que faltava, porque além do Luís, ainda temos o Fala Barato, o Eduardo Madeira.
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0: Atenção, digo já que o episódio de hoje do Eduardo Madeira vai chegar de lancha rápida. E mais não digo. Ok? Até porque há muito para descobrir. Virá, eventualmente. Até aí não diz nada do Camilo Lourenço. Não diz nada do Paulo Sargento, da Luísa Jeremias, do Inspetor Carlos Anjos, do José Nunes, na nova linha avançada. É pá, não há tempo para dizer tudo, ok? Porque isto passa num instante. E daqui até ao fim do mundo é um pulinho. Ou melhor, vamos daqui até ao fim do mundo em menos de 3 minutos. Assim.

0: e mais lanchas de tráfico de droga que andam na nossa costa.
1: Tenente Idalécio Pontão, da Marinha Portuguesa, esta coisa das lanchas da droga é uma moda. É como as corridas na Ponte Vasco da Gama. Agora a moda é lanchas e também trazer droga e até combustível para as praias portuguesas. A estratégia das autoridades portuguesas é esperar que a moda passe, até porque não temos meios para andar atrás deste pessoal todo. E as fragatas que o governo encomendou não dão para andar atrás de lanchas. É para outros fins que eles lá sabem. Por isso, não vamos fazer ações de prevenção e repressão. Vamos, e sim, esperar que a moda passe. A moda é passageira.
2: Isso que é o Tenente Elson, ornitólogo amador, ou seja, portanto, eu observo pássaros como hobby, principalmente aves rupícolas ou costeiras, como a cagarra e a gaivota da pata amarela. E já muita vez me meto a observar cagarras nas falésias e não consigo ter um minuto de silêncio com as lanchas da droga a passar de um lado para o outro. Brê, brê, brê, brê. Mas o pior não são as lanchas em si. O pior é eles virem ouvir reggaeton e funk brasileiro aos berros. Ora, eu só gosto de Wagner e Mahler e fico passado, fico com os nervos em franja. Eu e as cagarras. Fogo. Estragaram isto tudo. Triste. Muito triste. Luidinha Barbosa, nadador de Salvador, na costa da Caparica. Isto é feito à secarada. E nem a Polícia Marítima, nem ZNR, nem Marinha conseguem fazer grande coisa. Há dias em que estou em uma lança carregada de haxixe e o descaramento foi tal que me pediram para ajudar a descarregar a carga. Eu primeiro fiquei passada, mas depois pensei, se calhar o melhor é mesmo ajudar, porque assim desamparam uma lousa mais depressa. É que essas lanchas são um perigo para os banhistas. Eu sou muito profissional. Para mim, trabalho é trabalho, caiaque é caiaque. Ah!
3: Rui Fernando da Albufeira, pá, olha, tem dado aí muitas lanchas de coca, marijuana, mas também contrabando do gasóleo. Pior que a droga, hein, é o contrabando do gasóleo, é lanchas e mais lanchas com jerrycans de gasóleo, pá, e a malta fica doida. Sempre que chega a lancha é ver o pessoal com carrinhas, pick-ups, João, fragonetas, João, tratores, João, caterpillars, João, a correr para as praias para comprar produto, pá. Os marafados até atropelam-se uns aos outros quando vem, epá, coitados, pá, é uma fuzanga para comprar gasóleo que nunca se viu. São piores que os drogados, mas também ao preço que está o combustível, a malta vareia da cabeça. É normal.
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5: E se o dia corre de outra maneira, digo eu, não é? Sempre que arranca-nos um sorriso, o fala barato do Eduardo Madeira. Grande abraço para o Eduardo, saudades, não é? Tenho que teres combinar com o Eduardo para vir aqui a estúdio. Quem sabe se há surpresas para breve, coisas boas, ok? Austin, é para lá que vamos? Bora! Dás para ouvir aqui na Correio da Manhã Rádio. Dá uma energia incrível. Já falamos daqui a 2 minutos para saber como é que se sente, ok? 7:17. Bom dia!

0: Austin Dasher. Por acaso dávamos um pelinho ao Texas. Era um instantinho, que era mesmo assim. 7h20, ganho juízo, dirá eventualmente. Vai ao quiosque e já vai com muita sorte. E com muito gosto, digo-lhe já. Porque é que conhecemos todos os dias as gordas da vizinhança, ou conhecemos as gordas das capas dos jornais, começando pelo Correio da Manhã. Estás a ver? Isto é excesso de confiança. Depois a brincadeirinha a brincadeira dá nisto, não é? Cumprimentas o homem do quiosque e pronto. Filipe, começamos pela capa do Correio da Manhã.
1: As gordas da vizinhança.
0: Da vizinhança mundial, nacional e mundial. Não são as gordas.
2: Sim, também temos cá literatura internacional, se o cliente quiser.
0: Exatamente, há tudo. Olha, começamos pelo Correio da Manhã.
2: Peço desculpa aos portugueses, não são palavras minhas, são de Cristiano Ronaldo. O Correio da Manhã de hoje revela a carta de CR7 na íntegra, para ler então na edição de hoje. Há também referência ao caos em França, com a revolta dos estudantes, 6 mil detidos, revela o jornal. E na manchete, aluna condenada à prisão por perseguir colega, o Tribunal Constitucional confirma a pena de 6 anos e 9 meses de cadeia. Chegou a publicar fotos falsas da vítima em sites de encontros sexuais. Tudo para conhecer na edição de hoje do Correio da Manhã. No Jornal de Notícias, Ronaldo pede perdão, mas crucifica Jesus. E depois a manchete, Porto registrou 5 vezes mais alojamentos locais do que Lisboa. No Público, grande destaque para os 3 anos dos ataques do 7 de outubro em Israel, que não mudaram Israel, acelerou o caminho da radicalização, escreve o Público. E depois, a CGA vai corrigir 3 mil pensões atribuídas entre maio e agosto. No Diário de Notícias, também referência ao Médio Oriente, 3 anos após o 7 de outubro, que em vésperas das eleições, Israel está dividido como antes. Clínica de fertilidade falida, 11 mil euros no banco e dívidas de 1 milhão, é a manchete do DN. Já o Negócios escreve, empresas querem fiscalidade competitiva no próximo orçamento do Estado. E ainda, Polónia vai ditar se BCP lidera lucro por ação no sul da Europa. Quanto à função pública, CGA reduz valor de quase 3 mil pensões já atribuídas. Passamos para os desportivos e, como seria de esperar, Cristiano Ronaldo está em todas as capas. Ronaldo conta tudo, escreve o Record. O sacerdote faltou à palavra duas vezes, diz o Cristiano, e também a conferência de imprensa nada teve a ver com a nossa reunião. Houve uma atitude de quero, posso e mando, disse CR7 na carta aberta. Quanto ao jogo, a verdade de Ronaldo é a manchete, também com palavras do capitão. E Ronaldo quer voltar, mas acusa Jesus, escreve o Desportivo A Bola. Hoje está nas bancas a revista Sábado, Saga e Loucuras da Família Imperial. É o principal destaque da Sábado desta semana. O ramo brasileiro da Casa Real Portuguesa está em guerra pela sucessão. Já houve gás lacrimogéneo à porta do Palácio. O Ministério Público investiga venda de títulos no mercado negro, as pratas desaparecidas e a coroa em local secreto. O casamento com uma europeia que pode mudar tudo, para ler na Sábado, que também faz referência ao turismo de saúde, que está em roda livre, sem controlo, do aeroporto diretamente para o hospital. E depois também uma entrevista a Filipe Laféria, que diz que não convida ninguém para a estreia porque está falido. Quanto à extrema-direita, o líder inglês financia-se através de duas empresas em Almancil. E na medicina, as histórias de quem dá mesmo o corpo à ciência. A TV Guia tem na capa Cristiano Ronaldo, a polémica, os dias de pesadelo do capitão, dor e honra, para conhecer na edição desta semana da TV Guia, quebra de confiança em Jorge Jesus e por aí fora. São temas que não pode perder na TV Guia.
0: Aliás, vamos ter aqui a Luísa Jeremias, diretora da TV Guia e da revista Flash, como sempre nos showbiz às 10h15. E atenção, porque é quarta-feira e sábado sai à quarta. Também alguém, um colega da redação da Sábado, para nos dar a conhecer ao pormenor a edição desta semana. Estamos juntos neste Acordar. Este é o Bom Dia da Correia da Manhã Rádio, com o Filipe Galamba, Luís Silva, Bruno Correia e eu próprio, o leitor, consigo até perto das 11 da manhã. E Luís Silva duas vezes, porque o Luís tem qualquer coisa para dizer. O que é que se passa bem?
1: Tenho, sim, senhor. É mais um acidente na área de Lisboa. É no final do IC19, à chegada à Pinamanique. A fila já antecede o estado maior da Força Aérea e mantém-se as confusões na segunda circular, ou a confusão, melhor dizendo, devido a acidente na zona do radar do aeroporto, no sentido Benfica-Sacavém. Portanto, a fila vai aumentando, já chega ao Estádio da Luz.
0: Portanto, é melhor sair um bocadinho mais cedo de casa, se vai percorrer estes percursos que Luís Silva falou agora, porque vai demorar um bocadinho mais do que alguns minutos. Mais uns minutos de tempo, para fazer assim. Era aí que eu queria chegar. Pronto, não vale muito, mas ficava aqui a piadinha atravessada, e é o que é, não é? Mikael Erentzun, para nos dar assim um bom ritmo para esta quarta-feira, e com isto já estamos a meio da semana, o que não é nada mal, não é? E para muitos, aqueles que usaram o dia feriado, como foi o caso do Luís, isto é uma maravilha, passa num instante, não é? Daqui a pouco, Camilo Lourenço, para um cuidado com a carteira. Canta, anda!

0: Miguel Arantes Júnior. Quando era mais novo, consegui cantar como Miguel Arantes. Não, não, agora não vale a pena, porque isto é uma vergonha esta hora. 7h29, é verdade.
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0: Acabamos nós para a síntese informativa e, claro, fica combinado o encontro com o Camilo Lourenço, já a seguir. Para já é contigo, Bruno Correia.
4: Aluna condenada à prisão por perseguir colega é a manchete do Correio da Manhã desta quarta-feira. O Tribunal Constitucional confirmou a pena de 6 anos e 9 meses de cadeia. A mulher chegou a publicar fotos da vítima em sites de encontros sexuais. Mais detalhes para conhecer no Grande Jornal das 8. Cristiano Ronaldo se prometeu e falou quase uma semana depois. O avançado contou a sua versão sobre a polémica com Jorge Jesus e o que motivou a sua saída do estágio da Seleção Nacional em Copenhaga. Num longo comunicado publicado esta terça-feira, o capitão da equipa das esquinas pede desculpa aos colegas e aos portugueses. Diz-se disponível para regressar, assim como aceita cumprir um castigo sem atenuantes. Por outro lado, o jogador acusa o selecionador nacional de ter faltado à palavra. Vítor Pinto, subdiretor do Jornal Record, revelou na última noite que o círculo próximo de Jorge Jesus teve conhecimento do conteúdo da carta aberta de Cristiano.
5: O círculo próximo de Jesus teve conhecimento do conteúdo desta carta aberta de Cristiano Ronaldo. Entende que esta carta aberta de Cristiano Ronaldo é aceitável, se enquadra dentro daquilo que foi conversado para que possa então regressar a paz à Seleção Nacional de Futebol Português. E, muito importante, é entendido que as afirmações de Jorge Jesus no domingo, dando conta da existência de mal-entendidos, já abrangem estes casos pormenorizados por Cristiano Ronaldo. Portanto, não está prevista nenhuma declaração de Jorge Jesus, pelo menos formal. Ele poderá, circunstancialmente, como aconteceu hoje, dizer algumas palavras, mas nenhuma declaração formal está prevista até ao momento, porque o entendimento de Jorge Jesus é precisamente que estes factos reportados por Cristiano Ronaldo são os tais mal-entendidos que se falou no domingo.
4: Declarações de Vítor Pinto, subdiretor do Jornal Record, no programa Ligador da CMTV. Lionel Messi despediu-se em definitivo da seleção da Argentina depois de mais de 2 décadas, aos 39 anos. O capitão de Albiceleste entrou em campo pela última vez com a camisola da seleção no Monumental, em Buenos Aires. Perante cerca de 85 mil pessoas, Messi foi homenageado antes, durante e depois do jogo, numa noite marcada pela emoção. Na última dança de Lionel Messi, a Argentina venceu o Benin por 3-0. Com o capitão a participar nos 3 golos, 2 assistências e 1 golo de grande penalidade. Foram 208 internacionalizações e 126 golos, números que fazem de Messi o jogador com mais jogos e mais golos pela Argentina. A carreira na seleção fica ainda marcada por 5 títulos, o Ouro Olímpico em 2008, a Copa América em 2021 e em 2024, a Finalíssima em 2022 e o Mundial no Qatar também em 2022. O primeiro-ministro Luís Montenegro participa hoje na Cimeira de Líderes do MED 9 em Split, na Croácia. O encontro reúne os líderes dos países do sul da União Europeia e marcou o fim da presidência croata do grupo, que vai passar a ser assumida por Portugal. Luís Montenegro viaja acompanhado pelo ministro dos Negócios Estrangeiros, Paulo Rangel. Participam também os presidentes do Conselho Europeu, António Costa, e da Comissão Europeia, Ursula von der Leyen. A reunião conta ainda com a presença de líderes de vários países europeus e dos príncipes do Mónaco e da Jordânia. O PS confirma que vai viabilizar o orçamento do Estado para evitar um precipício político. Em conferência de imprensa, depois da reunião do secretariado do partido, o dirigente socialista André Mos Caldas disse que o PS considera que o país não deve entrar em duodécimos no início do próximo ano e que a viabilização do orçamento do Estado pretende evitar uma situação de instabilidade política indesejável. No entanto, o André Mos Caldas alerta que o partido pode rever a posição se existirem no orçamento medidas surpresa que entrem em confronto com as posições políticas dos socialistas. As declarações de André Mós Caldas surgem depois de José Luís Carneiro ter anunciado na semana passada que vai propor aos órgãos do PS a abstenção na votação do Orçamento do Estado. Sobre os protestos dos estudantes em França, o presidente Emmanuel Macron esteve reunido de urgência com o governo na última noite. O encontro no Palácio do Eliseu teve como objetivo procurar medidas para atenuar a tensão nas ruas. Pelo menos 256 mil pessoas participaram esta terça-feira nos protestos estudantis, das quais 56 mil na capital francesa, de acordo com o Ministério do Interior. Os números da organização do protesto são, no entanto, superiores. Apontam para 450 mil manifestantes em todo o país, 100 mil dos quais em Paris. Em várias cidades francesas, os protestos terminaram em violência entre polícias e manifestantes. A imprensa francesa indica que há registro de mais de 700 feridos, entre os quais estão estudantes, polícias e funcionários do Ministério da Educação. Há ainda registro de mais de 5 mil detenções nestas manifestações.
0: Muito bem, Bruno Correia, com a síntese informativa das 7h30. É sempre em frente, é virar a esquina. E cá está o nosso Camilo Lourenço. Bom dia, Camilo, bem disposto, meu amigo.
6: Bom dia, Júlio.
0: Ainda bem que te encontro. Coincidências estas. Encontramos sempre esta hora, incrível, não é? Temos as mesmas rotinas.
6: É,
0: ouvimos o mesmo.
6: Vamos ao café à mesma hora.
0: Vamos ao café à mesma hora, passamos pelo quiosque e pronto. Está na hora do cuidado com a carteira, agora que estamos a 25 minutos das 8 da manhã. Vamos lá.
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0: Ainda bem que te apanho, Camilo Lourenço, porque já, por acaso já ontem então, era para ter falado disto, fala-se de contas poupança isentas de impostos por 3 anos. Epá, isto é uma coisa, parece-me uma coisa boa, ou não? Pergunto.
6: Parece-me uma coisa excelente, como se diz nas beiras.
0: Excelente.
6: Excelente.
0: Ok, ok.
6: Qual é o problema com as coisas excelentes? É que normalmente não chegam a conhecer a luz do dia.
0: Ok.
6: Isto é uma proposta da CMVM, Comissão do Mercado de Valores Mobiliários, que é aquilo que se costuma dizer o polícia da Bolsa. É quem disciplina o funcionamento do mercado de capitais. Ora, isto corresponde a um esforço que está a ser feito pela Comissão Europeia, através da Comissária Maria Luísa Albuquerque, de criar instrumentos financeiros que estimulem a poupança no espaço da União Europeia, nomeadamente através de criação de novos instrumentos financeiros e com incentivos que levem as pessoas a colocar o seu dinheiro não em depósitos a prazo, mas em produtos relacionados com o mercado de capitais.
0: Okay.
6: Ou seja, com a Bolsa, porque os europeus, não são só os portugueses, os europeus usam e abusam dos depósitos a prazo.
0: Uhum.
6: Ora, qual é a vantagem disto? Primeiro, tu não pagas impostos até 250 mil euros.
0: Uhum.
6: Segunda condição, tens de ter essa aplicação imobilizada durante 3 anos. Vamos lá à crítica. Isto faz sentido? Faz. O prazo de 3 anos faz sentido? Não. Se nós queremos encorajar a poupança a longo prazo, temos de levar os portugueses a pensarem assim, os europeus. Eu preciso ter o dinheiro imobilizado durante 5 anos ou 10 anos, pelo menos. E, portanto, vou dar o benefício fiscal máximo, 0% de imposto, a quem imobilize este dinheiro durante pelo menos 10 anos. Era a minha sugestão. E depois podes criar um mecanismo de prémio parcial. Isto é, mas imagino que você retira o dinheiro ao fim de 5 anos. Olha, em vez de pagar 0% de imposto, paga, imagina, 10 ou 15. E crias ali um conjunto de escalões. Isso faria sentido. Qual é o problema disto, Julietor? É que eu estou convencido que o governo não vai aprovar, nem este, nem qualquer um que lá esteja, por uma razão simples. Precisa de dinheiro. Uhum. Ou seja, precisa de impostos. E, portanto, se houver muita gente a colocar até 250 mil euros em aplicações, o que vai acontecer é que há uma boa
0: circular,
6: parte do dinheiro,
0: não
6: é? Que é subtraído. Uhum. É. Não, daí é subtraído àquilo que é a receita fiscal.
0: Uhum.
6: Por outro lado, vais ouvir uma crítica que vai começar já hoje ou amanhã, com a certeza, que é os partidos de mais à esquerda vão dizer que isto é favorecer o capitalismo, ou melhor, a gente que tem muito dinheiro. Porque vão aparecer com a história de que os portugueses têm em média menos de 100 mil euros em depósitos. Portanto, Esta medida, que me parece excelente, vai bater na parede com toda a certeza.
0: Sim, senhor. Veremos o que
6: me
0: é.
6: Me perdoem os beirões, que estou aqui a brincar com o excelente, mas eu também já vi nas beiras, por isso estou à vontade.
0: Olha,
6: também
0: mas
6: tenho uma costela beira.
0: Excelente este, meu amigo. E amanhã estás cá à mesma hora. Isso é que é excelente também. Um grande abraço, Camilo Lourenço, para um cuidado com a carteira. Até amanhã.
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0: Ai, as coisas da economia nem sempre são as coisas mais agradáveis, não? Mas eu gosto de arrancar um sorriso ao Camilo. Fica tudo diferente quando se fala com um sorriso. Digo eu, não?
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0: Ainda não ouvi, confesso, mas estou curioso de conhecer as músicas da vida de Rui Batista, editor da Agência Lúcida. Vai conhecer mais daqui a pouco na Correio da Manhã.
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0: Que horas são isto? Não se perca, passa já, dirá. Estamos a 20 minutos das 8 da manhã. Daqui a pouco damos mais uma voltinha no trânsito com o nosso Luís Silva. Conduz o Luís, o que é muito bom. Vamos às compras e depois temos as músicas da nossa vida. E claro, isto vai ter onde? Ao Grande Jornal das 8.

0: Cheese Balls,
1: Dua Lipa e um senhor que se chama Pierre de Mer. Acho que é um nome certo. Não digas nada, Luís. Se calhar não disse bem, não disse bem. Atenção, que isto no francês não é fácil, não é nada fácil. Mas sei dizer fenêtre, que é uma coisa extraordinária. Eu lembro-me do meu tom de liceu, fenêtre, é a única coisa que sei dizer em francês. Significa janela, nunca mais me esqueci. Meu amigo, o que vês da tua janela no trânsito?
2: Vejo muitos traços vermelhos, o que de facto não é bom sinal. Não é bom sinal aqui em Lisboa. Temos problemas na A33, no acesso à Ponte Vasco da Gama. Há acidente junto ao nó do Montijo, no sentido Casas Velhas, Ponte Vasco da Gama. O trânsito começa a ficar agora mais acumulado, embora a Ponte Vasco da Gama não apresente muita demora. É certo que há intensidade junto à área de serviço e depois há passagem pela zona da Cala de Samora. Mas a situação está pior, obviamente, na A2 para a Ponte 25 de Abril, onde a fila já antecede ligeiramente a área de serviço do Seixal. O para-arranque-se praticamente mantém-se até à Praça das Portagens, afeta o IC20 desde a saída para o Hospital Garcia de Horta. Na margem sul ainda não está fácil a Estrada Nacional 10, há passagem pela zona de Brejo de Azeitão, Quinta do Conde, também a passagem pela zona de Coina e também ainda por Santa Marta de Corroios, são percursos ainda demorados a esta hora.
1: É parar um bocadinho e trazer umas tortas.
2: Exatamente. Azeitão, se for de azeitão, é uma maravilha. É como a Broa da Vinte, é tal e qual.
1: Igual, portanto, ou
2: cada um no seu ponto, pão e bolos, enfim. Temos também em Lisboa, ou melhor, na margem sul do Tejo, na Estrada Nacional 378, trânsito lento à saída de Fernão Ferro, até pelo menos à ligação com a A33. Noutros pontos de interesse na área de Lisboa, fica aqui a chamada de atenção para a segunda circular, continua bastante complicada no sentido Benfica-Sacavém, em consequência de um acidente próximo da saída para a rotunda do relógio. A fila é muito longa, começa junto ao Estádio da Luz e vai suscitando bastante curiosidade no sentido oposto, onde a fila está a começar na zona do Ralis. Se optar pelo eixo norte-sul, não é uma boa alternativa, até porque a fila começa na Meixoeira e praticamente prolonga-se até à saída para o Hospital de Santa Maria. A Acril também está complicada, essencialmente no sentido Algés-Sacavém, há passagem pela zona de Camarate. No sentido oposto, o abrandamento esse verifica-se no Olival Basto e depois junto à zona comercial de Odivelas. Fica a referência final para Lisboa, para o IC19, é outro dos acessos demorados, não só em Pinamanique, onde já houve acidente, e por esse motivo a fila está antes de Alfragide, mas também no percurso entre a área de serviço do Cacém e Queluz, portanto, são os problemas habituais. Na A5, para-se já entre Oeiras e o Estádio, fila definitiva para as Amoreiras, no Alto de Monsanto. Vamos até ao Porto, nesta altura com complicações já na Via Norte, até porque há indicação de acidente ou avaria na zona de Padrão da Légua. Por esse motivo, o trânsito está acumulado desde a zona da A4. Nas entradas a sul do Porto, há também aqui uma outra situação de acidente ou avaria na A1, próximo de Santo Ovídio. A fila está a começar junto à saída para a A29. De qualquer forma, o trânsito esse mantém-se muito intenso até à ponte da Arrábida, afetando a A44 desde Valadares. Em informação final vai para a VCI, sentido Freixo a Rábida. A fila começa em Oliveira do Douro e prolonga-se até à A3.
1: Está visto o trânsito com o nosso Luís Silva. Vamos às compras no instante e a seguir temos as músicas da nossa vida hoje com o Rui Batista, editor da Agência Lusa.

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4: Olá, sou o Rui Batista, sou jornalista da Agência Lusa, sou editor e sou também comentador de política nacional no Now. Convidaram-me então para escolher duas músicas da minha vida. A primeira é Heroes, de David Bowie, uma música épica. Esta música Heroes tem também uma capa extraordinária do disco de vinil. Eu sou um apaixonado por música em vinil e continuo a manter o disco sem riscos.

para a segunda música é um grupo mais atual. São os The National e a música é o Terrible Love. Bom, os National foram um amor já de adulto. Matt Berninger, o cantor, tem a voz que eu gosto. As letras são extraordinárias e a música também. Já os vi para aí uma dúzia de vezes em diversos sítios do mundo. São, de facto, um dos meus grupos favoritos. Este Terrible Love é a minha escolha. Porquê? Porque é uma canção muito pesada, sobre um desgosto amoroso. Aliás, basta ouvir o refrão para perceber porquê. Mas que acabou por se tornar uma das músicas da minha vida, que me acompanhou em momentos muito importantes da minha vida, até profissional.

0: duas das músicas da minha vida. Muito obrigado. Eu, o meu nome é Rui Batista e felicidades para o Correio da Manhã Rádio.
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2: Pedro Dias, estamos a 6 minutos das 8 da manhã. Temperaturas atuais, há instantes, Porto

0: Estas foram duas das músicas da minha vida. Muito obrigado. O meu nome é Rui Batista e felicidades para o Correio da Manhã Rádio.
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2: Muito bom dia, estamos a 6 minutos das 8 da manhã. Temperaturas atuais, há instantes, Porto...

0: O Record garante que o círculo próximo de Jorge Jesus teve conhecimento do conteúdo da carta aberta de Cristiano Ronaldo.
1: O círculo próximo de Jorge Jesus teve conhecimento do conteúdo desta carta aberta de Cristiano Ronaldo. Entende que esta carta aberta de Cristiano Ronaldo é aceitável, se enquadra dentro daquilo que foi conversado para que possa então regressar a paz à Seleção Nacional de Futebol Português. E muito importante, é entendido que as afirmações de Jorge Jesus no domingo, dando conta da existência de mal-entendidos, já abrangem estes casos pormenorizados por Cristiano Ronaldo. Portanto, não está prevista nenhuma declaração de Jorge Jesus, pelo menos formal, porque o entendimento de Jorge Jesus é precisamente que estes factos reportados por Cristiano Ronaldo são os tais mal-entendidos que se falou no domingo. A partir daqui, o objetivo de todas as partes que já estava assumido é que aconteça paz à volta da seleção, paz no futebol português e se tranquilizem as águas que estavam bastante agitadas na última semana. Sendo assim, ainda que existam aqui pontos que vão suscitar debate, não está prevista nenhuma tomada de posição de Jorge Jesus e, sobretudo, não está prevista nenhuma contestação, porque, repito, o círculo próximo de Jorge Jesus participou neste processo diplomático e teve conhecimento prévio do formato final desta carta aberta de Cristiano Ronaldo. O objetivo era enterrar o machado de guerra e creio que isso foi conseguido em definitivo.
0: Cristiano Ronaldo pede desculpa por 6 vezes no comunicado em que reage à polémica com Jorge Jesus. Uma mulher vai cumprir 6 anos e 9 meses de prisão por perseguir e ameaçar uma colega. Chegou a publicar imagens falsas da vítima, Luís Silva.
2: Joana Freitas foi condenada por perseguir, ameaçar e tentar destruir a reputação de uma colega. Entre 2019 e 2021, criou uma conta falsa no Tinder em nome da vítima e enviou mensagens com ameaças e insultos. Também publicou imagens falsas da jovem nua em sites pornográficos e de acompanhantes. Joana chegou ainda a simular a morte da colega com um obituário, uma fotografia e um convite para o funeral. Foi condenada a pagar 50 mil euros à vítima. A decisão foi mantida pelos tribunais. Joana tem 22 dias para se apresentar num estabelecimento prisional e vai cumprir 6 anos e 9 meses de prisão.
0: A aluna condenada à prisão por perseguir colega é a manchete do Correio da Manhã desta quarta-feira. Até ao final de agosto foram reportadas à GNR perto de 1000 pessoas desaparecidas em todo o país, Bruno Correia.
3: Entre janeiro e agosto foram registados em média quase 4 desaparecimentos por dia. O Porto é o distrito com mais casos, com mais de 130, seguido de Lisboa com mais de 110 e Aveiro com 108. Bragança, Beja, Évora e Porto Alegre tiveram o menor número de ocorrências. A GNR alerta, no entanto, que o número de desaparecimentos pode ser superior ao de pessoas desaparecidas, uma vez que a mesma pessoa pode ser alvo do que mais do que uma denúncia.
0: A GNR não adianta em quanto tempo as pessoas acabaram por ser localizadas, nem em quantos casos tal aconteceu. Não foi dada também uma média de idades dos desaparecidos. Decorre hoje o funeral do bombeiro de Rebordosa. O corpo chegou ontem ao final da tarde ao quartel em Paredes. A reportagem no local é do Manuel Jorge Bento.
4: Vão ser presididas pelo cardeal Américo Aguiar, que é também capelão nacional dos bombeiros. As cerimónias fúnebres que vão decorrer aqui em Rebordosa, no concelho de Paredes. Edu partiu aos 25 anos. As cerimónias fúnebres são aqui em Rebordosa, presididas por Américo Aguiar. Ele que, de resto, também através das redes sociais, já indicou que Eduardo cumpriu o lema Vida por Vida.
0: O jovem bombeiro morreu depois de ter sido colhido por um autotanque durante uma formação, em circunstâncias que estão a ser investigadas. Foram ouvidas 5 testemunhas no julgamento de José Castelo Branco. Há relatos de vários episódios de violência contra Betty Grafstein. Abel Dias, jornalista e amigo de longa data de Betty, garante que a mulher assistiu sempre a tudo calada.
5: A Betty assistia quase tudo calada. E quando alguém testemunhava coisas que tinha, ela dizia, não é verdade, não é verdade. Porque ela tinha um medo doido dele. Porque é verdade que a gente estava lá, mas quando saísse, ela ficava sozinha com ele.
0: Betty Grafstein faltou à sessão por razões psicológicas, depois de ter falado na última sessão sobre maus-tratos físicos e psicológicos. José Castelo Branco acompanhou a sessão por videochamada. A próxima sessão acontece no dia 13 de outubro, com a audição de várias testemunhas de defesa. Em França, centenas de milhares de estudantes voltaram esta terça-feira às ruas para exigir mais recursos para as escolas. Emmanuel Macron convocou uma reunião de emergência no Eliseu e pediu negociações com alunos e professores. Os protestos

0: protestos já provocaram centenas de feridos entre estudantes e forças de segurança. Mais de 6 mil pessoas foram detidas nos últimos dias. Apesar das medidas anunciadas, os estudantes dizem que vão manter os protestos e os bloqueios. Reportagem esta manhã a partir de Paris, do jornalista Diogo Carreira.
1: Há já pelo menos registro de uma escola fechada em Paris. Obviamente é muito diferente das dezenas de escolas, foram 891 escolas que estiveram fechadas ontem, ainda que sejam 891 de 3.700, mais coisa menos coisa, aqui em França, mas já há pelo menos uma escola fechada. Nós fizemos um trajeto pela cidade de Paris, pelo centro de Paris, vimos três ou quatro liceus, escolas secundárias, na nossa linguagem é mais escolas secundárias, e estavam todas a funcionar com uma aparente normalidade. Reparámos também que havia mais polícia, porque não era só um polícia aqui e ali, havia vários agentes da autoridade junto de pelo menos duas escolas, mas é tudo uma tentativa para que a normalidade volte de alguma maneira. Hoje será um dia, espera-se, mais tranquilo, porque existem reuniões a decorrer. É um dia-chave, um dia de teste para o governo, para saber se a violência volta às ruas aqui em França.
0: Entre 266 mil e 450 mil pessoas estiveram nas ruas em manifestações violentas em França. 1000 pessoas ficaram feridas e hoje há escolas novamente fechadas pelos alunos. O Diogo Carreira está a acompanhar tudo em Paris. Assinala-se hoje o terceiro aniversário dos ataques do Hamas contra Israel, que provocaram cerca de 1.200 mortos e 251 reféns. A ofensiva israelita que se seguiu causou mais de 74 mil mortos em Gaza e uma grave crise humanitária. O Primeiro-Ministro Luís Montenegro participa hoje na Cimeira de Líderes da Mednov em Split, na Croácia. O encontro reúne os países do sul da União Europeia e marca a passagem da presidência do Grupo da Croácia para Portugal. Montenegro está acompanhado pelo Ministro dos Negócios Estrangeiros, Paulo Rangel. Participam também António Costa, Ursula von der Leyen e outros líderes europeus, além dos príncipes do Mónaco e da Jordânia. Lionel Messi despediu-se da seleção argentina aos 39 anos, após 21 anos e 126 golos. No último jogo, marcou de penalti na vitória por 3-0, frente ao Benin, perante 85 mil adeptos no Estádio Monumental em Buenos Aires. Messi afirmou sentir um enorme orgulho por ter defendido a Argentina e disse que vai sentir saudades de jogar pela seleção. Agradeceu aos colegas e aos adeptos e pediu apoio para a equipa no futuro.
2: Muito bem, Filipe Galamba, com o grande jornal das 8, vamos já dar aqui uma volta ao trânsito. E faço aqui um pedido de desculpas público, é que muitas das vezes peço ao Luís, não temos muito tempo, mas depois meto-me aqui na galhofada, falo de comidas, tortas de azeitão, por exemplo, broa de vindos, e o homem mal tem tempo para dar informação de trânsito.
3: E depois desvia-me a atenção e o outro
2: desvia atenção.
3: Esse é que é o problema.
2: Portanto, Luís Silva, as minhas mais sinceras desculpas. Que seja a última vez que te falo da Veleda, de
3: tens
2: broa de vindos.
3: Tens liberdade para interromperes quando quiser.
2: Obrigado. Quais são as coisas?
3: Posso começar?
2: Agora fica mais sério.
3: Pelo Porto, porque de facto há situações complicadas e uma delas é um acidente na A28. É precisamente no sentido Viena do Castelo Porto este acidente que está a provocar já uma longa fila de trânsito. Convém referir que o acidente ocorreu sensivelmente ao quilómetro 17, antes da saída para a Aveleda e Lavra. A fila nesta altura está muito próximo da zona de Modivas, aliás ultrapassa mesmo Modivas e portanto é um dos acessos ao Porto com demora. Depois há a habitual fila mais à frente entre a Ponte Lessa e o acesso à A4 e depois a partir de Ramalte até à Sidónio Pais e 5 de Outubro. Nesta altura também a A3 já oferece demora, a fila está antes de Águas Santas e mantém-se praticamente até à saída para a Circunvalação. Esta fila está a prejudicar o trânsito proveniente da A4, tanto no sentido Matosinhos-Amarante, onde a fila está a iniciar-se na zona de Teibas, como no sentido Amarante-Porto, onde há dificuldades logo a seguir às portagens de Irmesino, portanto a fila está próximo do túnel de Águas Santas. Outro ponto complicado é a estrada da Circunvalação, no troço entre Rebordões e a passagem também pelo Hospital de São João, portanto todo este percurso tem algumas paragens. Nas entradas a sul do Porto, chamo a atenção para a A20, nesta altura com fila a partir de Oliveira do Douro, fila contínua depois até à zona de Paranhos. Se optar pela A1, a fila está a começar junto à A29 e praticamente mantém-se depois ao longo da VCI até à passagem pela zona do Campo Alegre. A Via Norte é outro ponto complicado, não só à saída da Maia, mas essencialmente no troço entre a A4 e a Circunvalação. A Ponte do Infante também já apresenta fila no sentido Gaia-Porto. A fila já é bastante longa ao longo da Avenida Dom João II. Passamos para a região centro do país. Já aqui falámos de uma situação de um reboque que se incendiou na A1 ao quilómetro 228, no sentido Lisboa-Porto. Esta situação ocorreu no troço entre Mielhada e Aveiro, na zona de Oiã. A viatura ficou imobilizada na berma. Pode suscitar ainda alguma curiosidade, mas o incêndio em si está completamente extinto e, portanto, não há qualquer perigo a registar. Em Lisboa, nesta altura, temos problemas na A5, até porque há acidente na zona do Estádio Nacional, no sentido Cascais-Lisboa. Em consequência desse acidente, a fila está a começar junto à Ribeira da Laje. Depois, a fila para as Amoreiras está sensivelmente no Alto de Monsanto, mas chama a atenção para a Nacional 117, a esta hora muito preenchida de trânsito em direção ao Restelo. A fila está a começar antes da zona dos hipermercados de Alfragide. Destaque também para a A2, em direção à Ponte 25 de Abril. A fila está agora na Baixa de Corroios. A Ponte Vasco da Gama já é uma alternativa, até porque está resolvido o acidente na A33 e aqui o trânsito já normalizou. Também está resolvido o acidente da Segunda Circular, na zona do radar do aeroporto, no sentido Benfica-Sacavém. Mantém-se a fila, no entanto, a partir do Estádio da Luz, sentido oposto também com demora desde o nó de Sacavém até ao Campo Grande. Atenção que o eixo norte-sul não é a alternativa. A fila começa na zona da Ameixoeira e a Caril está com trânsito muito congestionado em ambos os sentidos, no troço entre Odivelas e Sacavém. Referência final para o IC19, nesta altura também com demora desde a área de serviço de Oeiras até Queluz, acesso a Pinamanica de Morado, a fila antecede a Alfragide.
2: Viste, Luís, consegui não falar de comida durante a tua informação de trânsito, claro. Também te quero agradecer de não teres falado de Mirandela, senão teriam saído umas alheiras, ou não teres falado também, sei
3: já
2: lá,
3: falámos de alheiras, já falámos de,
2: não
3: de
2: falaste,
3: tortas,
2: não
3: de
2: passaste
3: azeitão,
2: pela bairrada, senão fazia lembrar outras coisas, da broa de vintes, e outras coisas mais.
3: Podemos muito falar de Belém, dos pastéis de nata.
2: Tá, vamos deixar essa parte lá. E o que é que há esta hora? Há o Ouro-e-Lata. O Ouro-e-Lata. Estou muito curioso para ouvir o Ouro-e-Lata do Pedro Sousa. Vamos lá então.
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2: E não sou o único. Bom dia, Pedro. Toda a gente está à espera do teu ouro e da tua lata. Naturalmente, e como sempre, começamos pelo ouro. Venha o ouro. O ouro de hoje vai para...
5: O ouro vai para a carta de Cristiano Ronaldo sobre o assunto dominante da última semana em Portugal. Desconcertante, esmagador e surpreendente. E surpreendente porque pede 6 vezes desculpa aos colegas, aos adeptos, aos fãs, à federação, aos portugueses, sem esquecer que também pede para si uma suspensão pelo facto de ter abandonado a seleção. Castigo sem atenuantes, mas sim com a agravante ser o capitão da equipa. Ronaldo foi humilde ao pedir desculpas, sendo que a carta é de uma autenticidade e detalhe que são verdadeiramente desconcertantes. Não acabou aqui esta novela, mas deixa a batata quente do lado da Federação e de Jorge Jesus. Acho que hoje já se pode dizer que não se tratou de um simples mal-entendido.
2: Conhecido o teu ouro, falta-nos conhecer a tua lata. A lata de hoje vai para... Venha a lata, Pedro.
5: A lata vai para a Federação Portuguesa de Futebol, que no processo Ronaldo versus Jesus andou sempre a reboque. Sempre, mas sempre. Pedro Proença tem a soberana oportunidade de exercer finalmente como presidente, tomar decisões difíceis, mas de forma convicta que não subsistam dúvidas. Primeiro, formalizar a participação de Ronaldo no Conselho de Disciplina. Segundo, falar com Jorge Jesus e arranjar uma forma de encerrar o assunto, Quanto mais ruído, pior. Terceiro, que encontro também uma forma de dialogar com Ronaldo sobre este tema. Quarto, que, e isto é muito importante, que apure responsabilidades internas junto dos dirigentes que estiveram a acompanhar a seleção durante este estágio na Noruega, Suécia e Dinamarca. É o que se pede a Pedro Proença.
2: Uri Lata com Pedro Sousa, todas as manhãs, depois do Grande Jornal das 8, aqui na Correio da Manhã Rádio.
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2: Amanhã à mesma hora, está combinado, ok? Fica desde já combinado. São 8h13, cá vamos nós, para ganharmos balanço nesta manhã de quarta-feira, meio da semana. Estamos a meio da semana, estamos a subir à quarta-feira, mas começamos a descer para o fim de semana. Portanto, isto daqui até ao fim de semana, toda a gente sabe que a segunda parte da semana passa muito mais rápida, porque é descer, ok? Ou a subir, que chegamos ao fim de semana e depois entramos em altas. Deixa-me dar aqui os parabéns a alguém especial que hoje completa 30 anos. Ninguém tem 30 anos. Tem 30 anos, parabéns a si. Hoje está de parabéns Luís Capaldi, rapaz escocês de Glasgow. Como é que numa terra assim tão escura é para ele consegue contar com esta alegria? É incrível!

Forget Me, Luís Capaldi. 30 anos, festa para Luís Capaldi. Boa, belo dia para celebrar o aniversário. É um dia curioso. E já que andamos a falar muito destas polémicas na seleção e tudo mais, deixe-me dizer-lhe que celebra-se pelo mundo inteiro o dia do perdão e da felicidade. Tem a ver, certo? Bate certo. E é curiosamente também o dia da comunicação pacífica. E faz toda a diferença. Todos os dias também são bons dias para um fala barato. Anda cá e guarda.

0: pergunta de hoje é: o que acha da quantidade elevada de lanchas e mais lanchas de tráfico de droga que andam na nossa costa?
1: Tenente Idalécio Pontão, da Marinha Portuguesa, esta coisa das lanchas da droga é uma moda. É como as corridas na Ponte Vasco da Gama. Agora a moda é lanchas e também trazer droga e até combustível para as praias portuguesas. A estratégia das autoridades portuguesas é esperar que a moda passe, até porque não temos meios para andar atrás deste pessoal todo. E as fragatas que o governo encomendou não dão para andar atrás de lanchas. É para outros fins que eles lá sabem. Por isso, não vamos fazer ações de prevenção e repressão. Vamos, e sim, esperar que a moda passe. A moda é passageira.
2: Isso que é o Tenente Elson, ornitólogo amador, ou seja, portanto, eu observo pássaros como hobby, principalmente aves rupícolas ou costeiras, como a cagarra e a gaivota da pata amarela. E já muita vez me meto a observar cagarras nas falésias e não consigo ter um minuto de silêncio com as lanchas da droga a passar de um lado para o outro, brê, brê, brê, brê. Mas o pior não são as lanchas em si. O pior é eles virem ouvir reggaeton e funk brasileiro aos berros. Ora, eu só gosto de Wagner e Mahler e fico passado, fico com os nervos em franja. Eu e as cagarras. Fogo. Estragaram isto tudo. Triste. Muito triste. Luidinha Barbosa, nadador de Salvador, na Costa da Caparica. Isto é feito à secarada. E nem a polícia.

0: Polícia Marítima, nem GNR, nem Marinha conseguem fazer grande coisa. Há dias em que saiu uma lança carregada de AX e o descaramento foi tal que me pediram para ajudar a descarregar a carga. Eu primeiro fiquei passada, mas depois pensei, se calhar o melhor é mesmo ajudar, porque assim desamparam uma lousa mais depressa. É que essas lanchas são um perigo para os banhistas. Eu sou muito profissional. Para mim, trabalho é trabalho, caiaque é caiaque. Ah! Rui Fernando da Albufeira, pá, olha, tem dado aí muitas lanchas de coca, marijuana, mas também contrabando do gasóleo. Pior que a droga ainda é o contrabando do gasóleo, é lanchas e mais lanchas com jerrycans de gasóleo, pá, e a malta fica doida. Sempre que chega a lancha é ver o pessoal com carrinhas, pick-ups, João, fragonetas, João, tratores, João, caterpillars, João, a correr para as praias para comprar produto, pá. Os marafados até atropelam-se uns aos outros quando vem, epá, coitados, pá, é uma fuzanga para comprar gasóleo que nunca se viu. São piores que os drogados, mas também ao preço que está o combustível, a malta vareia da cabeça. É normal.
1: Blá, blá, blá, patati, patatá, és fala barato, pinas, gritos, fazes gato, sapato, és fala barato.
2: A falta que nos faz o Eduardo Madeira todos os dias um fala barato e chega aqui, aparece e desaparece, lancha rápida. É incrível, sempre em cima do acontecimento, não é? Daqui até às 9 vai uma corrida? Claro que sim. Daqui a pouco temos a Voz Inés, essa grande aventura com o Paulo Sargento. E claro, para o final da hora guardamos a nova linha avançada com...

0: Mike Rutherford e o resto dos Mechanics Over My Shoulder para cantarolar as músicas que houve aqui na Correio da Manhã Rádio. A caminho, mais um dia de trabalho, faça uma boa viagem. Já damos uma vista de olhos no trânsito, mais daqui a pouco. Vamos para a ciência informativa em boa hora, até porque não tarda nada. Temos aí o Paulo Sargento para avós e netos. Bruno Correia, é contigo.
1: Cristiano Ronaldo prometeu e falou. Quase uma semana depois, o avançado contou a sua versão sobre a polémica com Jorge Jesus e o que o motivou à saída do estágio da Seleção Nacional em Copenhaga. Num longo comunicado publicado esta terça-feira, o capitão da equipa das esquinas pede desculpa aos colegas e aos portugueses. Diz-se disponível para regressar, assim como aceita cumprir um castigo sem atenuantes. Por outro lado, o jogador acusa Jorge Jesus de ter faltado à palavra. Depois do comunicado de Cristiano Ronaldo, do selecionador e o presidente da Federação Portuguesa de Futebol estiveram reunidos na Cidade do Futebol, local onde está a jornalista Maria Ruela Cunha.
2: Após o comunicado de Cristiano Ronaldo, essa mesma reunião teve de ser feita, essa reunião de emergência que foi feita aqui precisamente na Cidade do Futebol em Oeiras. Estamos naturalmente de olhos postos na chegada de tanto de Pedro Proença como também de Jorge Jesus, eles que podem a qualquer momento chegar aqui à Cidade do Futebol, mas antes de mais, aquilo que neste momento está a marcar a atualidade desportiva é mesmo o comunicado de Cristiano Ronaldo, ele que de certa forma critica a falta de palavra de Jorge Jesus, eles que tinham ambos combinado um discurso, um documento que seria depois lido em conferência de imprensa ou que depois alguns pontos seriam explicados em conferência de imprensa, mas isso acabou mesmo por não acontecer.
1: A reportagem da jornalista Maria Ruela Cunha a partir da Cidade do Futebol em Oeiras. Lionel Messi despediu-se em definitivo da seleção da Argentina depois de mais de duas décadas. Aos 39 anos, o capitão da Albiceleste entrou em campo pela última vez com a camisola da seleção no Monumental em Buenos Aires. Perante cerca de 85 mil pessoas, Messi foi homenageado antes, durante e depois do jogo, numa noite marcada pela emoção. Na última dança de Lionel Messi, a Argentina venceu o Benin por 3-0. Com o capitão a participar nos 3 golos, 2 assistências e 1 golo de grande penalidade. Foram 208 internacionalizações e 126 golos, números que fazem de Messi o jogador com mais jogos e mais golos pela Argentina. A carreira na seleção fica ainda marcada por 5 títulos, o Ouro Olímpico em 2008, a Copa América em 2021 e em 2024, a Finalíssima em 2022 e o Mundial no Qatar também em 2022. A Luna condenada a prisão por perseguir colega é a manchete do Correio da Manhã desta quarta-feira. O Tribunal Constitucional confirmou a pena de 6 anos e 9 meses de cadeia. A mulher chegou a publicar fotos da vítima em sites de encontros sexuais. Mais detalhes para conhecer no Grande Jornal das 9. Até ao final de agosto foram reportadas à GNR perto de 1000 pessoas desaparecidas em todo o país. Entre janeiro e agosto foram registados em média quase 4 desaparecimentos por dia. O Porto é o distrito com mais casos, com mais de 130, seguido de Lisboa com mais de 110 e Aveiro com 108. Bragança, Beja, Évora e Porto Alegre tiveram o menor número de ocorrências. A GNR alerta, no entanto, que o número de desaparecimentos pode ser superior ao de pessoas desaparecidas, uma vez que a mesma pessoa pode ser alvo de mais do que uma denúncia.
0: Muito bem, Bruno Correia, com a síntese informativa das 8h30, ainda não chegamos lá. Vamos chegar. Às compras no instante e já cá está. Aliás, estava aqui à conversa em direto para a CMTV, o Paulo Sargento à conversa com o nosso Luís Silva. Temos a voz e netos, essa grande aventura já a seguir. É rápido.
3: Estamos em Lisboa para conhecer a história de uma casa que tem tradição na arte de dar sorte. Chama-se Esfera da Sorte e está nas histórias de quem dá sorte. São mais de 80 anos de história a dar sorte e não é à toa. Chama-se Esfera da Sorte. E estes dois senhores já estão aqui há muito tempo. 3 gerações aqui a tomarem conta de uma tradição.
4: Exato.
3: É uma tradição, sim.
4: Eu trabalhei mesmo só porque já na 3ª geração. Conheci bem a 2ª, ainda conheci bem também a 1ª.
3: E depois veio o Dário.
5: Sim, eu já vim uns anos depois, eu já vim em 99. E por cá continuo.
3: É uma casa que já tem tradição aqui em Lisboa. Qual é o segredo do sucesso?
4: É dar sorte, não é, neste caso.
3: Então é um caso de sorte também.
4: Também.
3: Também lhe deu sorte.
4: Sem dúvida.
3: Dário, há assim alguma história que eu tenha marcado particularmente nisto de dar sorte?
5: Sim, Uma até recente. Em 2022 tivemos o caso aí de um cliente que teve um prémio de 2 milhões de euros. Uau. Na lotaria.
3: E como é que souberam? Ele veio cá dizer?
5: Acabou por ser engraçado.

0: porque o cliente antes dele teve os dois bilhetes da loteria na mão, optou por um e deixou ficar o outro. Ele, quando veio, disse: eu vou levar este. E eu, por acaso, até fixei o número. E quando houve a extração, nós assistimos à extração em direto e até liguei à pessoa e disse-lhe: olha, confirma-me só se não tens este número assim, assim, assim. E ele disse-me: tens o primeiro prémio.
1: Olha,
0: fui eu que lhe disse na altura que ele tinha o primeiro prémio.

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1: Não vale a pena olhar para o relógio porque são 8:30 certinhas, não são?
2: Precisíssimamente.
1: Pumba, já está.
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1: Sabes que recebemos aqui uma mensagem de um ouvinte, claro, se não estou enganado, a dizer assim, nunca mais escreveu uma carta ao Paulo Sargento. É verdade.
2: Ah, pá, que per...
1: É verdade.
2: Obrigado, senhor ouvinte, pois é, já estava a ficar triste.
1: É verdade. Então aí vai.
2: Então vai.
1: Então vai. Querido Paulo Sargento,
2: querido,
1: espero que esta carta te encontre de saúde, ok? Que é o bem mais precioso que temos na vida.
2: Não tenhas dúvida.
1: Olha, Paulo Sargento, e quando os avós são demasiado permissivos? Também pode ter o seu lado negativo?
2: Ah.
1: Eu vou escrever isto outra vez que vou apagar isto tudo. Assim. Quando os avós são demasiado permissivos, também pode haver um lado negativo nisto tudo, Paulo?
2: Ah, pois é. Lidar com avós demasiado permissivos pede limites claros e uma boa conversa entre pais e avós, garantindo que o mimo ande de mãos dadas com as regras da educação. É natural que os avós queiram apenas dar colo e aproveitar o lado mais doce de ver os netos crescer sem o peso da rotina diária, não é? Mas quando deixar fazer tudo, toma conta do ambiente, criando brigas e coisas no género, tira a autoridade aos pais ou baralha as rotinas, não é? E é preciso agir, às vezes, com paciência e alguma firmeza.
1: Mas uma coisa que pensei no outro dia para te perguntar.
2: Então,
1: estas regras são coisas essenciais para a vida, não é? Não é uma coisa má. Regras são coisas más.
2: Não. Aliás, muitos dos comportamentos, quer das crianças, quer dos adolescentes, é a busca dos limites e das regras. É para, intuitivamente, que lhes ensine até onde podem ir. Portanto, isso organiza. Agora, a rigidez...
1: É um farol, não é?
2: É uma guia, não é? Mas é preciso não confundir as regras e a autoridade parental com a autocracia e regras...
1: São coisas diferentes, não é? Regras com sentido.
2: Argumentadas. Exatamente,
1: não é?
2: Exatíssimamente.
1: Olha, e às vezes um impacto de facilitar em tudo também não ajuda muito, não é?
2: Às vezes o impacto de facilitar em tudo é uma chatice.
1: Fica lá isso, senhor Paulo, por favor.
2: Pois, olha, pode criar alguma confusão na cabeça dos miúdos. Regras diferentes fazem com que as crianças não saibam o que podem ou não fazer. Ficam um bocadinho confusas.
1: Exatamente.
2: Não
1: perdidas, não é?
2: Pois, é tal questão que estávamos a falar há pouco. Ambiente tenso em casa, ver as regras ignoradas cria cortes e discussões chatas, às vezes entre avós e pais.
1: Que às vezes dá para o torto.
2: Pois é. Rotinas viradas do avesso. Abusar nos doces, estar demasiado nos ecrãs, ou saltar as horas de dormir prejudica o bem-estar dos miúdos.
1: Também é verdade.
2: Um, não é?
1: Uhum.
2: Portanto,
1: truques práticos.
2: Truques práticos. O que fazer?
1: E como pôr em prática também ajuda, não é?
2: Exatamente. Dicas. Portanto, conversar a sós. Fale com os avós, sem os miúdos por perto. Explique o seu lado sem apontar o dedo ou criticar, ok? Escolher as lutas principais. Feche os olhos em mimos pequenos. Um doce extra também não faz mal a ninguém. E firme o pé no que é sagrado, as horas de sono ou respeito para as pessoas.
1: Ok?
2: Portanto, aqueles pequenos miminhos, aqueles pequenos segredinhos entre a voz e dentro.
1: Sim, isso também.
2: A gente fecha os olhos, não é?
1: Okay.
2: Agora, explicar o motivo da regra. Como dizia-me há bem pouco, mostre que as suas escolhas são para o bem dos miúdos e não apenas uma teimosia ou um capricho sem sentido, não é?
1: Tem sentido. Muito bem.
2: Depois, ainda outras duas pequenas dicas. Uma é separar as águas. Ensine os miúdos que as folgas na casa dos avós são especiais, mas que em casa as regras voltam ao normal. Pois é. Às vezes isto é um bocadinho chatice.
1: É, desbaralha um bocado.
2: Mas é bom para as crianças. Organiza-as, percebes?
1: Uhum.
2: Dar espaço para eles mimarem. Combine, pais, por favor, combinem atividades onde os avós podem ser mais livres, com passeios, jogos ou histórias com crianças.
1: Muito bem, okay? muito bem. Okay.

0: Muito bem.
1: Olha, o colo dos avós é absolutamente fundamental para os netos. A ideia não é afastar ninguém, mas sim criar uma equipa onde o papel de comando dos pais seja respeitado, ok? Portanto,
0: basicamente, coisa... basicamente é seguir ali também as regras dos pais, ajustarem com os avós.
1: E sem deixar de dar mimo. Sem deixar de dar mimo.
0: Não custa nada.
1: Não, não custa, custa nada. Estou aqui umas dicasinhas.
0: Olha uma música bonita que o Paulo trouxe hoje. Olha,
1: é verdade.
0: E
1: sabes porquê?
0: Porquê? E porquê?
1: Grande balanço. Porquê? O escolheu o Water Revival. Isto é espetacular. Esta voz do John Fogerty é absolutamente estonteante. Ora, porquê? Porque hoje se assinala o Dia Mundial do Algodão.
0: É pá, é verdade.
1: É.
0: É verdade.
1: Assinalam-se mais dias.
0: Fala lá deste Dia Mundial do Algodão, porque também há outros dias que já aqui falei.
1: Esta data foi criada em 2019 para destacar a importância deste material, digamos assim, natural, na economia global. Portanto, é muito importante. Nós temos as exploração do algodão há séculos, perdeu-se um pouquinho quando vieram as fibras, mas o algodão é absolutamente essencial no vestuário. Agora, por isso mesmo, qual é a aventura que eu vou propor? Que é uma aventura que o Luís Silva também está muito curioso, que é fazer com algodão uma ovelha. Um bocadinho mais pequeno para a cabeça, ou um bocadinho maior para o corpo, ou cola-se, e depois põe-se quatro palitinhos por baixo, e depois põe-se nos olhos duas sementinhas de chia, e depois no nariz, sei lá, uma azeitoninha, uma coisa assim. Fica uma ovelha, que é uma categoria, não esquecem, duas orelhinhas também.
0: Se quiserem, também nos podem fazer em algodão. Vão a gastar dois ou três embalagens de algodão.
1: Ou mais. Mas se forem algodão doce, depois também. Olha.
0: Mas era giro virar uma foto de ti, este é o vosso argente, este é o.
1: Exatamente.
0: Melhor é de que, olha, até digo uma coisa. É mais fácil. Basta meterem dois pacotes de algodão ao lado do outro e estamos representados.
1: Exatamente. E o algodão não engana, não é?
0: O algodão não engana. Aquele clássico.
1: O nosso Luís Gil,
0: mas sabes que a propósito desta ainda bem que te apanho, eu gosto de ter. Temos cá o psicólogo, o homem é o guru disto, não é? Eu gosto também de puxar às vezes para outras coisas.
1: É
0: a propósito desta novela do nosso Cristiano com o Jesus. Epá, eu estava a falar há pouco do dia da comunicação pacífica que também se celebra hoje.
1: É verdade, é verdade. É verdade.
0: E o dia do perdão e da felicidade.
1: É verdade.
0: É pá, isto tudo, eles podem resolver estas coisas. É. E o algodão, se houver alguma coisa para limpar, o algodão trata disso.
1: Limpa no fim. Tens toda a razão, sim, senhor.
0: Acaba lá com isso, faz favor.
1: Às vezes há mal-entendidos, há birras que não vale a pena destruir amizades.
0: São bigas,
1: e o perdão,
0: é verdade.
1: Olha, o perdão é uma das formas mais sublimes que o ser humano tem de lidar consigo próprio e com os outros.
0: Exatamente.
1: Aliás, há um professor de Stanford que só fala sobre o perdão e tem feito um trabalho notável sobre o perdão, e inclusivamente em termos muitas vezes psicoterapêuticos, nós usamos o perdão como ferramenta para reorganizar as pessoas. Portanto, vá lá, amigo Ronaldo. Amigos Jesus,
0: vá
1: lá, sejam amigos, sejam amigos. E olha, façam também uma ovelhinha de algodão para se divertirem, e assim pode ser que façam os passos
0: mais rapidamente. Estava a ver que nunca mais falavas nisso. Estava a ver que nunca mais falavas nisso assim.
1: É verdade.
0: A voz inédita, essa grande aventura.
1: Um abraço grande. Até amanhã.
0: Aqui onde, no Correio da Manhã Rádio, com o nosso querido Paulo Sargento, juntos para que nada lhe falte. Daqui a pouco temos aí o trânsito e, claro, o Zé Nunes para uma nova linha avançada. Não falta muito.

0: Belong Together, Mark Hamber, para ouvir aqui na Correio da Manhã. Que horas são isto? 20 minutos para as 9. Ah, temos de ir já ao trânsito, porque depois temos aí, daqui a pouco, a nova linha avançada com o José Nunes e é muito rápido. Luís, o que vês, meu amigo? O que vês?
1: O que é que eu posso dizer? Muitos traços vermelhos apenas. Estamos no pico da hora de ponta e, naturalmente, a situação agrava-se consideravelmente, pelo menos na área de Lisboa. Tenho aqui informação de um acidente na Carel, é no sentido Alverca Estádio Nacional. Este acidente ocorreu próximo do túnel de Montemor e, portanto, o trânsito está bastante congestionado, praticamente desde o nó com a A8 ou desde a saída para Loures. Neste momento, também a própria A8 oferece paragens praticamente desde o nó da Carel até às portagens de Loures e depois no acesso de Farielas para o túnel do Grilo. De referir que, de facto, a Caril está bastante complicada em ambos os sentidos, essencialmente no troço entre Odivelas e Sacavém. Também há problemas nesta altura no IC16, no sentido Belas-Alfornelos. Há acidente próximo da zona do hipermercado e, portanto, a fila já está muito próximo do nó de Belas. O IC19 é outra ligação a Lisboa com demora. Há fila praticamente desde o Alto do Cacém até à Amadora. Acesso a Pinamanique também muito demorado. Aliás, a fila quase que cola precisamente com a que se inicia na zona do Cacém.
0: Sabes que sempre falas em Belas? Lembro-me dos fofos, não é? Pronto, lá está. Comigo outra vez, não é? É o que é. Desculpa, Luís. Não resisti. Desculpa.
1: Não há nada a fazer. E as queijadas de Sintra?
0: Também. Espera. Vais falar do IC19.
1: Não, passo para a 5, que é um bocadinho ao lado, e de facto temos ainda situação de trânsito lento praticamente desde a Ribeira da Laje até ao Estádio Nacional, depois no Alto de Monsanto para as Amoreiras, e há um acidente que já estará praticamente ultrapassado, que ocorreu na zona de Miraflores, e portanto a deixar aqui o trânsito com uma ligeira demora, mas também com tendência para uma melhoria. Perguntam-se: a Marginal é a alternativa? Neste momento não é, até porque separa praticamente desde a Praia da Torre até Caxias e depois ao longo da reta do Dafundo. Antes de passar ao Porto, deixo aqui uma notícia que não é boa para a ponte 25 de Abril. Acaba de ocorrer um acidente no final da ponte 25 de Abril, no sentido Almada-Lisboa, como referi. Este acidente surgiu um pouco antes da saída para Alcântara. A fila já cola com a A2 e começa precisamente neste momento junto à área de serviço do Seixal. A melhor alternativa neste momento é a A33 e a ponte Vasco da Gama. Vamos então até à cidade do Porto, neste momento com dificuldades nas entradas a sul da cidade. A fila na A1 está a começar junto à saída para a A29. Se optar pela A20, as dificuldades estão logo a seguir à zona de A20s e prolongam-se pela via de cintura interna até à zona do Amial. Na A44 temos formação de fila desde Gervide até à ponte do Freixo. Outro ponto da A44 diz respeito ao troço entre Valadares e Coimbrões, também aqui com demora. Há informação em Gaia de um acidente na Avenida Dom João II, portanto a dificultar o trânsito no acesso à ponte do Infante. Este acidente ocorreu próximo da Rotunda e, portanto, o trânsito aqui apresenta demora suplementar. Também dificuldades no final da Avenida AEP, porque há acidente na ligação a Sidónio Pais e 5 de Outubro. A Avenida AEP está completamente cheia, a fila começa em Ponte de Leça.
0: Está feita a volta pelo trânsito com o nosso Luís Silva. Pelo caminho, vamos apanhando assim uns focinhos, umas coisas boas. Ainda bem, estava aqui a pensar, Zé, mas ainda bem que o Luís não falou de Mafra, se não lembrava-me logo do pão de Mafra, que é maravilhoso.
2: Um pãozinho quentinho, com uma manteiguinha.
1: Não dispenso.
0: Por falar em quentinho e bonzinho e acabar de sair do forno, vamos pôr uma nova linha avançada, não tarda nada, está bem, Zé?
2: Vamos embora, até já.
0: A seguir.

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3: Carneiro amigo, José Nunes.
5: Bom dia.
3: Bom dia. Tenho pensado muito em ti. Deixa-me só de manifestar aqui
5: esta.
3: É pá, porque lembro-me tantas vezes tu dizeres isto, que tinha-se resolvido tudo se um calcanhar não estivesse fora de jogo.
5: É verdade.
3: Palavra
5: de
3: honra. E eu, foste tu que disseste isso e eu penso muitas vezes nisto. Um calcanhar tinha mudado tudo.
5: É pá. Mas a vida é assim.
3: A vida é assim.
5: A vida é assim.
3: É verdade.
5: Bom dia para todos.
3: Bom dia,
5: Zé. Os que nos ouvem a esta hora ou mais tarde por podcast, rebentou a bomba. Ronaldo prometeu e cumpriu, contou a sua versão dos acontecimentos num extenso comunicado em que, ponto por ponto, por ordem cronológica, dá a sua verdade dos factos, surpreendente em vários aspectos, até a forma como assume culpas e responsabilidades em pelo menos dois momentos em que reconhece que errou. Quando abandonou o banco no jogo com a Noruega, assim que o jogo termina em direção ao balneário, pedindo desculpa aos adeptos, aos fãs e aos portugueses por ter feito o que fez, referindo-se também ao facto de ter abandonado o estágio da seleção, voltando a pedir desculpas. Te peço perdão. Desta vez aos colegas, por ter feito o que fez. Aliás, Ronaldo pede desculpa 6 vezes neste comunicado, surpreendendo esta humildade em alguém que talvez não estivéssemos habituados a ver assim. Mas se calhar, também não é inocente aparecerem tantas vezes desculpas de Ronaldo por contraponto com o JJ, que disse para quem quis ouvir: eu não peço desculpa a ninguém, não é?
6: Eu não peço desculpa.
3: É o JJ. É o Caetano Veloso.
5: São os dois. É um bocadinho
3: que ele arranjou isto, incrível.
5: Mas, voltando ao comunicado de Ronaldo, ele diz mais.
3: Diz mais?
5: Diz que por ter feito tudo o que fez. Lembras-te disto?
3: Não, por acaso não.
5: É assim uma coisa já no final do disco, estás a ver, já assim meio estilizado.
3: Uma coisa assim mais disco light, não é?
5: Exatamente, disco light. Diz que por ter feito o que fez, que merece ser castigado e que aguarda a devida sanção sem atenuantes, porque é igual aos outros e nestas coisas não há privilégios.
7: Sim, nada aí.
5: Então, agora o resto. Ronaldo avisa JJ de, ou acusa de faltar à palavra, de faltar à verdade, fala mesmo em perda total de confiança, de lhe ter dito que lhe ia dar 30 minutos na Noruega e a única coisa que lhe deu foram 30 minutos de aquecimento, e que depois de terem tido uma conversa com a supervisão de uma terceira pessoa, Simão Coutinho, diretor desportivo do Al-Nassr, que ambos conhecem bem, ficou acertado um guião ou um draft, pronto, vá, o célebre guião com 8 pontos, no qual Jorge Jesus diria o que estava acordado, enaltecendo a entrega de Ronaldo à causa, comparando a Pelé e Maradona. Finalmente Ronaldo diz que, cumprido o castigo, basicamente está a pedir para si, fica disponível para voltar à seleção. Ou seja, Ronaldo diz, mas a questão é, Julinho e ouvintes, ficarei com Jorge Jesus, depois de basicamente ser dito mais do que uma vez que o selecionador faltou a palavra e que há uma perda total de confiança?
3: E agora?
7: Está bem, está.
5: Isto aqui não dá a bota com a perdigota, não é?
3: Pois.
5: Aquilo que se pode dizer é que a boa notícia, no sentido de haver uma saída para isto, é a disponibilidade de Ronaldo regressar à seleção, cumprindo um castigo que ele próprio acha justo e tal, mas ao mesmo tempo vai regressar com o treinador a quem avisa duas vezes, ou quem acusa duas vezes de ter faltado à palavra. Não se está a ver. É isso a acontecer com este treinador, que ele afirma o levou a tomar a decisão de sair à papo-se, como diz o povo, do estágio da seleção. A menos que Ronaldo esteja disponível para voltar, se JJ já lá não estiver.
7: Tu és maluco, pá.
5: Também acho que então assinou um contrato de 4 anos há 2 meses. Entrou completamente a matar. 4 jogos, 4 vitórias. Pois. Um futebol que não tem nada a ver com o futebol de Martínez. Mandar JJ embora, isso a nível internacional então era a piada do ano, não é?
3: Isto é um mundo inteiro.
5: E aqui entra o presidente da Federação, Pedro Proença, que tem estado em silêncio. Descontando aquela intervenção muito contida, em que basicamente não disse nada de muito relevante no domingo à noite, após o jogo com a Noruega no Dragão. Mas agora a Proença tem a criança nos braços e vai ter de tratar dela. Fraldas, pó de talco, Hollywood, amamentação.
7: Continua chamando-me assim.
5: Bebé. Mas é, a coisa não está fácil. Penso que é inevitável que Jesus vá ter de responder. O comunicado de Ronaldo contém acusações que são complicadas para Jorge Jesus. Diz Jorge Jesus não é homem, como sabemos, para se ficar.
8: Eu nunca me agacho.
5: Olha, por nunca se agachar é que se calhar chegámos aqui, mas também é verdade que Pedro Proença, quando foi buscar, já sabia o que é que se gasta. Um grande treinador, com impacto imediato, sabes, tem rendimento dos jogadores como ninguém. É pá, mas não lhe peçam para almoçar e muito menos para se calar, e lá vamos nós.
6: Eu não peço desculpa.
5: Olha, eu também não peço desculpa do tema da linha avançada de hoje ter sido só um, mas a importância do assunto assim o exigiu, não é?
9: É verdade.
5: E a única coisa que me ocorre dizer para a despedida é que
10: a coisa está feia.
9: Espera.
10: A coisa está preta.
5: E eu acho que não melhorou depois do comunicado de Cristiano Ronaldo. Digamos que a única nota positiva que se retira em termos de consequência para aquilo que se vai passar na relação Jorge Jesus-Cristiano Ronaldo é a disponibilidade de Ronaldo para regressar à seleção. Mas com Jorge Jesus continuo a achar difícil. Uma última palavra para a despedida de Messi esta noite em Buenos Aires. Último jogo da seleção argentina frente ao Benin, uma despedida muito emocional. A Argentina ganhou por 3-0. Messi marcou o último gol pela seleção argentina de penalti, uma festa muito bonita na capital argentina, e também foi muito bonito estar aqui contigo. Mas por hoje já chega, e amanhã há mais.
9: Amanhã há mais grandes anúncios, carneiro amigo,
5: grande
9: mesma hora.
5: Até amanhã.
9: Parece uma coisa para falar contigo.
5: Peraí, não é?
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5: Fora o
9: dedo.
5: Correio
9: da manhã,
5: rádio. Está
9: dentro. Que na realidade foram o quê? 8 tópicos, não é?
5: É verdade.
9: É pá, Jesus entregou a Moisés 10 mandamentos e ele carregou-os. Também era
5: assim. Exato. Fizeste bem, uma boa analogia
9: também
5: bíblica.
9: Também não era assim, eram só 8.
5: Exatamente.
9: E pronto, está bem.
5: Mas depois depois acabou por deixar cair a pedra e partiu a pedra. Qualquer coisa assim.
9: Que era mais, que se perderam alguns no caminho. Ah, pá, Deus me perdoa com estas coisas. Zé, até amanhã, meu amigo, até amanhã.
5: Um abraço, Linha. Até amanhã.
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0: 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Estamos a 7 minutos das 8 da manhã, tudo pronto? É hora de ficar bem informado, melhor primeiro, aqui na Correio da Manhã Rádio. Grande jornal das 8, das 8 não, disparado, das 9, a edição é do Filipe Vilela, desculpa, caralho.
1: Bom dia. Cristiano Ronaldo pediu desculpa por ter abandonado a seleção portuguesa, mas criticou Jorge Jesus, a quem acusa de não ter cumprido o que foi combinado. Num comunicado, Ronaldo apresentou a sua versão dos acontecimentos e deixou aberta a possibilidade de regressar à seleção. O jogador confirmou ainda que foram acordados 8 pontos para Jorge Jesus abordar na conferência de imprensa, depois de Ronaldo não ter sido convocado para o jogo frente à Noruega. Segundo o jogador, a maioria desses pontos foi ignorada. Depois do episódio que gerou preocupação na seleção portuguesa, Pedro Proença esteve numa reunião extraordinária e fora de horas, ontem à noite em Oeiras, com os assessores de imprensa da Federação Portuguesa de Futebol. A Maria Ruela Cunha está esta manhã na cidade de futebol em Oeiras, onde Maria já chegou a Pedro Proença.
2: Muito bom dia. Sim, já chegou, já está na sala dele e vamos tentar olhar mesmo para o interior da sala onde estava Pedro Proença, ele que há instantes estava no interior desta sala. Vimos-lo chegar, vimos-lo entrar mesmo na sala, mas entretanto já saiu. Estamos aqui expectantes com a chegada de Jorge Jesus, ele que deverá naturalmente prestar algum esclarecimento na sequência deste comunicado emitido pelo capitão da Seleção Nacional. Tudo isto começou depois de Cristiano Ronaldo e Jorge Jesus terem combinado que o capitão jogaria no primeiro e no último jogo. Entretanto, o treinador da Seleção Nacional diz que Cristiano Ronaldo iria jogar apenas 30 minutos, acabou por estar no banco, foi aquecer e nem sequer jogou 30 minutos. O que é facto é que vamos continuar a acompanhar a chegada iminente de Jorge Jesus. Por agora, Pedro Proença já está aqui na cidade do futebol.
1: Maria Ruela Cunha a acompanhar os desenvolvimentos na Federação Portuguesa de Futebol. Junto à casa de Jorge Jesus, a repórter Francisca Laranjo falou ontem à noite com o selecionador.
3: Está arrependido de alguma coisa? Não quero pedir desculpa. Não tenho nada a dizer. Viu o comunicado de Cristiano Ronaldo? Viu o comunicado de Cristiano, certamente.
4: Não, vim de Leiria, estive a ver o jogo do União de Leiria.
3: Portanto, falhou ou não falhou com a sua palavra?
4: Estive em Leiria a ver o jogo da seleção, agora vou ler o comunicado, não tenho nada a dizer.
3: Falhou a Cristiano?
1: O subdiretor do Record, Vítor Pinto, garante que o círculo próximo de Jorge Jesus teve conhecimento do conteúdo da carta aberta de Cristiano Ronaldo.
5: O círculo próximo de Jorge Jesus teve conhecimento do conteúdo desta carta aberta de Cristiano Ronaldo. Entende que esta carta aberta de Cristiano Ronaldo é aceitável, se enquadra dentro daquilo que foi conversado para que possa então regressar a paz à Seleção Nacional de Futebol Português. E, muito importante, é entendido que as afirmações de Jorge Jesus no domingo, dando conta da existência de mal-entendidos, já abrangem estes casos pormenorizados por Cristiano Ronaldo. Portanto, não está prevista nenhuma declaração de Jorge Jesus, pelo menos formal, porque o entendimento de Jorge Jesus é precisamente que estes factos reportados por Cristiano Ronaldo são os tais mal-entendidos que se falou no domingo. A partir daqui, o objetivo de todas as partes, que já estava assumido, é que aconteça paz à volta da seleção, paz no futebol português e se tranquilizem as águas que estavam bastante agitadas na última semana. Sendo assim, ainda que existam aqui pontos que vão suscitar debate, não está prevista nenhuma tomada de posição de Jorge Jesus e, sobretudo, não está prevista nenhuma contestação, porque, repito, o círculo próximo de Jorge Jesus participou neste processo diplomático e teve conhecimento prévio do formato final desta carta aberta de Cristiano Ronaldo. O objetivo era enterrar o machado de guerra e creio que isso foi conseguido em definitivo.
1: Cristiano Ronaldo pede desculpa por 6 vezes no comunicado em que reage à polémica com Jorge Jesus. Uma mulher vai cumprir 6 anos e 9 meses de prisão por perseguir e ameaçar uma colega. Chegou a publicar imagens falsas da vítima, Luís Silva.
6: Joana Freitas foi condenada por perseguir, ameaçar e tentar destruir a reputação de uma colega. Entre 2019 e 2021, criou uma conta falsa no Tinder em nome da vítima e enviou mensagens com ameaças e insultos. Também publicou imagens falsas da jovem nua em sites pornográficos e de acompanhantes. Joana chegou ainda a simular a morte da colega com um obituário, uma fotografia e um convite para o funeral. Foi condenada a pagar 50 mil euros à vítima. A decisão foi mantida pelos tribunais. Joana tem 22 dias para se apresentar num estabelecimento prisional e vai cumprir 6 anos e 9 meses de prisão.
1: A aluna condenada à prisão por perseguir colega é a manchete do Correio da Manhã desta quarta-feira. Até ao final de agosto foram reportadas à GNR perto de 1000 pessoas desaparecidas em todo o país, Bruno Correia.
7: Entre janeiro e agosto foram registados em média quase 4 desaparecimentos por dia. O Porto é o distrito com mais casos, com mais de 130, seguido de Lisboa com mais de 110 e Aveiro com 108. Bragança, Beja, Évora e Porto Alegre tiveram o menor número de ocorrências. A GNR alerta, no entanto, que o número de desaparecimentos pode ser superior ao de pessoas desaparecidas, uma vez que a mesma pessoa pode ser alvo de mais do que uma denúncia.
1: A GNR não adianta em quanto tempo as pessoas acabaram por ser localizadas, nem em quantos casos tal aconteceu. Não foi dada também uma média de idades dos desaparecidos. Entre 266 mil e 450 mil pessoas saíram às ruas em França em manifestações marcadas pela violência. Cerca de 1000 pessoas ficaram feridas e hoje há novamente escolas encerradas pelos alunos. O jornalista Diogo Carreira está em Paris. Diogo, o dia começou para já sem violência.
8: Violência para já ainda não, mas há escolas fechadas e tudo começa assim todas as manhãs. Ainda que hoje os estudantes acreditem que seja um dia mais tranquilo, também porque há reuniões a decorrer com o governo, todos nós nos questionamos como é que protestos à frente de escolas tão simples como estas, que são as nossas escolas secundárias, que se transformaram no que vimos de violência, porque depois tornou-se tudo à volta também de outros assuntos e existe, obviamente, outras pessoas e grupos organizados que acabam por ser muito violentos e atirarem material pirotécnico contra a polícia. Os estudantes queixam-se que a polícia tem reagido com demasiada força, já há um estudante sem mão, outro sem vista, há cerca de 1000 feridos e é uma cidade de Paris e uma França em várias cidades francesas em sobressalto à espera para saber como se desenvolve o dia depois dos confrontos de ontem.
1: Os protestos estudantis refletem um descontentamento mais amplo em França, relacionado com o aumento dos preços dos combustíveis, as restrições à despesa pública, o aumento da pobreza e a desigualdade de riqueza. Assinala-se hoje o terceiro aniversário dos ataques do Hamas contra Israel, que provocaram cerca de 1.200 mortos e 251 reféns. A ofensiva israelita que se seguiu causou mais de 74 mil mortos em Gaza e uma grave crise humanitária. 3 anos depois, vigora um frágil cessar-fogo, mas persistem a violência e a incerteza sobre o futuro de Gaza. Israel exige o desarmamento do Hamas antes de retirar as tropas, enquanto o movimento defende um desarmamento progressivo. O tema vai ter comentário do diretor executivo do Correio da Manhã, Paulo João Santos, daqui a pouco, no Olhar CM, às 9h30, aqui na Correio da Manhã Rádio. A Caixa Geral de Aposentações reduziu o valor de quase 3 mil pensões já atribuídas. A correção afeta pensionistas com 40 ou mais anos de carreira, num valor médio de 93 euros, José Miguel Pires.
9: Um erro de cálculo está a fazer com que a Caixa Geral de Aposentações esteja a corrigir em baixa valores de pensões já atribuídas. O Ministério do Trabalho confirma aos negócios que estão em causa quase 3 mil pensões, numa diferença média de 93 euros. A denúncia foi feita pelo Bloco de Esquerda e pelo PCP, que já pediram para ouvir responsáveis no Parlamento. De acordo com uma pergunta dirigida ao Executivo e assinada pelo deputado Fabián Figueiredo, trabalhadores da administração pública que se reformaram com base em simulações e informações prévias da Caixa Geral de Aposentações foram notificados sobre uma redução substancial na reforma. O Governo justifica com um lapso associado à determinação da taxa de formação da pensão, que está a afetar quem tem 40 anos ou mais de carreira. A taxa de formação da pensão é uma espécie de fator de multiplicação das remunerações que depende da duração da carreira contributiva. As regras da Segurança Social determinam que esta seja superior a 2%, podendo chegar a 2,3% na parte que incide sobre as remunerações mais baixas, pelo menos quando a carreira dura mais do que 20 anos. A avaliar por algumas das queixas consultadas pelo Negócios, o que estará em causa e agora em discussão é a forma como se conta o período de 20 anos. O Ministério do Trabalho não explicou qual é o problema com a parametrização, que na opinião do Governo obriga a que as pensões sejam corrigidas.
10: Este é um dos temas em destaque na edição desta quarta-feira do Negócios. Agora, uma notícia que acaba de chegar à nossa redação: a Procuradoria Europeia, em conjunto com a Polícia Judiciária, está a desencadear duas operações em simultâneo de combate à fraude envolvendo o não pagamento de impostos. Trata-se de esquemas complexos de fuga fiscal que foram detectados após operações internacionais. Uma das operações tem a ver com empresas de telemóveis. Estão previstos cerca de 20 detidos nestas operações. A Polícia Judiciária tem mais de 300 elementos no terreno em vários locais do país. Na coordenação está a Polícia Judiciária do Porto, mas os suspeitos serão ouvidos no Tribunal Central de Instrução Criminal. Como referi, uma das operações tem a ver com empresas de telemóveis. É uma notícia ainda em atualização. Contamos ter mais detalhes daqui a pouco na síntese informativa com o jornalista Bruno Correia, dentro de menos de meia hora. Flávio Bolsonaro pretende alterar, aliás, a Constituição para redemocratizar o Brasil. O candidato às presidenciais brasileiras prometeu reduzir a idade da responsabilidade penal e defender a castração química de pedófilos e violadores. Garantiu ainda que o seu governo irá dar uma lição aos agressores. A medida poderá avançar caso Flávio Bolsonaro vença as presidenciais, uma vez que o seu partido tem maioria no Congresso Nacional. A segunda volta das eleições está marcada para 25 de outubro. Por cá, começa hoje a edição 67 da Moda Lisboa, com a primeira Conferência Internacional Moda Portugal no MAT. O evento decorre até domingo, com apresentações de coleções, exposições, conversas e outras iniciativas abertas ao público. A programação acontece sobretudo no Pátio da Galé, mas também em vários espaços de Lisboa. As apresentações de coleções começam na quinta-feira e prolongam-se até domingo, com a participação de vários criadores portugueses e internacionais.
11: Olha, sim senhor. 9:04, foi o Grande Jornal das 9. Sempre na moda está o nosso Luís Silva. Ainda há pouco falámos de algodão. O homem apresenta-se sempre com uma dignidade extraordinária. Com muita pinta, o nosso Luís. O que estás de querer?
12: Simplesmente com algodão não engana.
11: O algodão não engana.
12: E tento não enganar aqui os automobilistas.
11: É verdade, é essa, meu amigo. O que vês?
12: Olha, vejo ainda muitos traços vermelhos, o que de facto não é bom sinal. A única boa notícia que tenho a registar é a resolução do acidente que ocorreu no final da ponte 25 de Abril, em Lisboa. Portanto, o acidente está resolvido, mas ainda existem paragens ao longo do tabuleiro. A fila na A2 está agora na Baixa de Corroios, mas a situação ainda está bastante demorada. Pode utilizar como percurso alternativo a A33 e a ponte Vasco da Gama. No entanto, saiba que na A33, em direção ao IC20, há também formação de fila a partir de Vila Nova da Caparica. Na margem sul do Tejo, ainda destaque para a Estrada Nacional 378, com paragens à saída de Fernão Ferro, e mantém-se também o abrandamento à passagem pela zona de Brejos de Azeitão e mais à frente na Quinta do Conde. Na margem norte do Tejo, também na Estrada Nacional 10, há paragens na zona da Póvoa de Santiria e em Alverca. Chamo a atenção para a 1, nesta altura, também com alguns abrandamentos na descida de São João da Talha até à passagem pelo viaduto do Rio Trancão. Mesmo assim, está a ser uma manhã relativamente fácil. Se optar pelo IC2, as paragens estão presentes entre o Estádio do Sacavenense e Moscavite. O Acril é outro dos pontos com demora em ambos os sentidos, essencialmente no troço entre Odivelas e Sacavém. Ainda não está totalmente resolvido o acidente que ocorreu no IC16, na descida de Belas para Alfornelos, e também está em resolução o acidente na Carel, no sentido Alverca Estádio Nacional, um acidente ao quilómetro 16, na zona de Montemor. A fila mantém-se praticamente junto ao nó da da Carel. Já noutros acessos a Lisboa, concretamente o IC19, para já a destacar ainda trânsito lento entre o Cacém e a passagem pela curva do Palácio de Queluz, acesso a Pinamanique também demorado, fica a referência para a A5, que esta manhã é palco de dois acidentes já praticamente resolvidos, um na zona do Estádio Nacional, o outro na zona de Miraflores. Enfim, tudo somado faz com que a fila ainda permaneça a partir da zona da Ribeira da Laje. Depois, a fila habitual para as Amoreiras está no Alto de Monsanto. A Marginal continua a não servir como alternativa, já que a fila começa em Santo Amaro de Oeiras. Vamos até à cidade do Porto, também com uma manhã relativamente mais fácil, pelo menos a esta hora. Há, no entanto, a notícia de um acidente, precisamente no início da Avenida AEP, é no sentido Viana do Castelo-Porto. Este acidente está ainda a gerar muita confusão no trânsito a partir da Ponte de Lessa. Depois temos a fila habitual entre Ramalte e a ligação a Sidónio Pais e 5 de Outubro. A esta hora também está difícil a A3, a fila antecede em largos metros o nó de Águas Santas, mantém-se até à saída para a Circunvalação. A própria estrada da Circunvalação também não está fácil esta manhã, apresenta fila desde Rebordões até às imediações da zona do Amial, mais concretamente na zona da Quinta da Rocha. Portanto, é esta a situação na estrada da Circunvalação, portanto ainda com demora acentuada. Termino com a informação das entradas a sul do Porto. A que está pior continua a ser a A1, a fila antecede ligeiramente a zona de Santo Ovídio e continua a afetar a A44 a partir da zona da Madalena.
11: Sim, senhor. O nosso Luís Silva, não lhe escapa nada. A informação de trânsito mais completa aqui na Correio da Manhã Rádio. Se quiser enviar uma mensagem de voz a dizer ao Luís, epá, passa-se aqui isto, passa-se aqui aquilo, está completamente à vontade para o fazer, ok? Cá ficamos a aguardar essas suas dicas de trânsito. Juntos neste acordar, neste dia especial, 7 de outubro, fica já que é um ótimo dia para celebrar o aniversário. Nós estivemos aqui a olhar para alguns, eu e o Luís Silva. O Luís olhou logo para John Cougar Mellencamp, não é, Luís?
12: Exatamente, está na minha lista de intérpretes e músicos preferidos, norte-americano John Mellencamp.
11: Pois que... porque lá às tantas andam a rebaralhar a malta toda, não é?
12: Sim, Prince, é Cougar, umas vezes é Cougar.
11: É John Mellencamp, John Cougar Mellencamp, ou só John Cougar, epá, e às vezes baralho.
12: Seja como for, a diferença não é grande.
11: Pensa-me, paizinho,
12: não é grande e o produto é, de facto, de grande qualidade.
11: É verdade, não é?
12: Parabéns, 75 anos, não é?
11: E até não dói nada. Ele é que acha que sim, não é? Hurts So Good, John Cougar Mellencamp. Olha lá, é para bater o pezinho, estalar os dedos e abanar a cabeça, assim...

0: Parabéns a você nesta data querida. Muitos anos de vida para John Cougar Mellencamp. Eu vou sempre chamá-lo os três nomes. Gosto mais. Sinceramente, acho que é melhor.
1: John Cougar Mellencamp, 75 aninhos.
2: Vai estar ainda no ativo. Ele praticamente todos os anos tem canções novas, edita álbuns novos.
0: É aquela malta que anda sempre a tornar nos Estados Unidos.
2: Não para, é o que é bom sinal.
0: É verdade. Sabe bem, muito bem, soube-lhe bem, a ideia é essa.
3: Boa! Blá, blá, blá.

0: pergunta de hoje é: o que acha da quantidade elevada de lanchas e mais lanchas de tráfico de droga que andam na nossa costa?
1: Tenente Idalécio Pontão, da Marinha Portuguesa, esta coisa das lanchas da droga é uma moda. É como as corridas na Ponte Vasco da Gama. Agora a moda é lanchas e também trazer droga e até combustível para as praias portuguesas. A estratégia das autoridades portuguesas é esperar que a moda passe, até porque não temos meios para andar atrás deste pessoal todo. E as fragatas que o governo encomendou não dão para andar atrás de lanchas. É para outros fins que eles lá sabem. Por isso, não vamos fazer ações de prevenção e repressão. Vamos, e sim, esperar que a moda passe. A moda é passageira.
2: Isso que é o Tenente Elso, ornitólogo amador, ou seja, portanto, eu observo pássaros

0: O pior não são as lanchas em si, o pior é eles virem ouvir reggaeton e funk brasileiro aos berros. Ora, eu só gosto de Wagner e Mahler e fico passado, fico com os nervos em franja. Eu e as cagarras. Fogo, estragaram isto tudo. Triste, muito triste. Bradinha Barbosa, nadador de Salvador, na costa da Caparica. Isto é feito à secarada. E nem a Polícia Marítima, nem ZNR, nem Marinha conseguem fazer grande coisa. Há dias em que estou em uma lança carregada de haxixe e o descarregamento foi tal que me pediram para ajudar a descarregar a carga. Eu primeiro fiquei passada, mas depois pensei, se calhar o melhor é mesmo ajudar, porque assim desamparam uma lousa mais depressa. É que isso das lanchas são um perigo para os banhistas. Eu sou muito profissional. Para mim, trabalho é trabalho. Caiaque é caiaque. Ah! Rui Fernando da Albufeira, pá! Olha, tem dado aí muitas lanchas de coca, marijuana, mas também contrabando do gasóleo. Pior que a droga, não é o contrabando do gasóleo, é lanchas e mais lanchas com jerrycans de gasóleo, pá! E a malta fica doida. Sempre que chega a lancha, é ver o pessoal com carrinhas. Pick-up, João. Fragonetas, João. Trator, João. Caterpillar, João. A correr para as praias para comprar produto, pá. Os marafados até atropelam-se uns aos outros quando vêm. Epá, coitados, pá. É uma fuzanga para comprar gasóleo que nunca se viu. São piores que os drogados. Mas também ao preço que está o combustível, a malta vareia da cabeça. É normal.
1: Blá, blá, blá. 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
2: Para se adivinhar o que vou dizer, não é? Vou convidá-la a dar um pulinho ao Instagram da Correio da Manhã Rádio para ver o Eduardo Madeira a interpretar muitas destas personagens. Uma coisa lhe digo, vale a pena, é fantástico.
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2: Sinceramente sabe-me bem, é daquelas coisas que sabe bem ouvir todas as manhãs aqui na Correio da Manhã Rádio. Concorda comigo? É pá, muito obrigado, obrigado assim, assim, assim, cada vez mais ligado. Esta que é cada vez mais a sua rádio. Margarida, anda!

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1: Gosto de ouvir a Margarida. Não conheço a Margarida sequer, okay? Mas é uma daquelas músicas que dá assim uma boa energia. Tem muita pinta, não é? 9:21. O que é que diz, Luís? Também só a mim. Margarida. Só a dica.
2: Tenho aqui duas notas do trânsito que são importantes para o Porto.
1: É pá, exatamente. Que eu tinha uma torredinha.
2: Exatamente.
1: Dupla?
2: É as buchazinhas que estavam a falhar esta manhã, mas que estão de volta. Aí está, infelizmente, para o Porto. Há acidente na A20, no sentido sul-norte, portanto é ali na zona de Oliveira do Douro, este acidente. A fila já está próximo de A20 e também há um outro acidente, desta vez no acesso da A44. Para a 1 em Coimbrões. É uma situação que está a afetar, obviamente, a A44, com fila desde a zona da Madalena.
1: Não lhe escapa nada, eu não digo, não lhe escapa nada. Há vidas assim.
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4: O algodão parece uma fibra banal. Estamos tão habituados a lençóis e camisolas de algodão que desconhecemos o seu lugar na história e em locais inesperados, como, por exemplo, a Lua. Mas já lá vamos. Primeiro, o dinheiro. Acha que as notas são feitas de papel? Pois não são. 90% das notas do mundo são de fibra de algodão, porque o papel é demasiado frágil. Um exemplo é o nosso euro. Todas as notas de euro são feitas 100% de fibras de algodão. A matéria-prima vem de restos e subprodutos da indústria têxtil. É isso que lhes dá aquele toque firme e o estalido característico quando são novas. Já o dólar é uma mistura que leva 75% de algodão e 25% de linho. É esta composição têxtil que salva a carteira de muita gente. Se deixarem uma nota esquecida no bolso das calças e ela for parar à máquina de lavar, ela sai, obviamente, molhada, mas perfeitamente inteira e reutilizável. O papel de árvore, esse desfazia-se num instante, mas as fibras de algodão tornam-se ainda mais fortes quando estão úmidas. Esta durabilidade impressionante não é uma descoberta recente. A nível histórico, o algodão já provou que consegue vencer a barreira dos milénios. Arqueólogos encontraram fragmentos de tecidos de algodão com milhares de anos em túmulos e múmias antigas, sobretudo no Egito e no Peru. Mesmo após séculos sob a terra, expostos à passagem do tempo, os panos mantiveram-se estruturalmente intactos, o que demonstra uma capacidade de conservação que poucas fibras naturais conseguem igualar. Há vidas assim, vidas longas e até fora do ambiente terrestre. Em janeiro de 2019, a missão espacial chinesa Chang'e 4 aterrou no lado oculto da Lua, carregando uma pequena biosfera fechada com sementes e ovos de mosca da fruta. Contra todas as expectativas da biologia, uma semente de algodão germinou e brotou na Lua, tornando-se a primeira planta a crescer num corpo celeste que não a Terra. Embora o broto tenha morrido poucos dias depois, já que a mini estufa não resistiu às temperaturas de 170 graus abaixo de zero da noite lunar, o algodão garantiu o seu lugar na história da exploração espacial.
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1: Nunca engana, seremos aos que vamos para ouvir este Há Vidas Assim aqui na Correio da Manhã Rádio com o Vítor Figueiredo. São quase 9:25, vamos para a síntese informativa contigo, Bruno Correia.
6: A Procuradoria Europeia, em conjunto com a Polícia Judiciária, está a desencadear duas operações em simultâneo de combate à fraude, envolvendo o não pagamento de impostos. Trata-se de esquemas complexos de fuga fiscal que foram detectados após operações internacionais. Uma das operações tem a ver com empresas de telemóveis. Estão previstos cerca de 20 detidos nestas operações. A Polícia Judiciária tem mais de 300 elementos no terreno em vários locais do país. Na coordenação está a PJ do Porto, mas os suspeitos serão ouvidos no Tribunal Central de Instrução Criminal. Vamos ter a reportagem da jornalista Tânia Laranjo com mais detalhes no Grande Jornal das 10. Cristiano Ronaldo prometeu e falou quase uma semana depois. O avançado contou a sua versão sobre a polémica com Jorge Jesus e o que o motivou à saída do estágio da Seleção Nacional em Copenhaga. Num longo comunicado publicado esta terça-feira, o capitão da equipa das esquinas pede desculpa aos colegas e aos portugueses. diz ser disponível para regressar, assim como aceita cumprir um castigo sem atenuantes. Por outro lado, o jogador acusa Jorge Jesus de ter faltado à palavra. Depois do comunicado de Cristiano Ronaldo, o selecionador e o presidente da Federação Portuguesa de Futebol estiveram reunidos na Cidade do Futebol. A reportagem é da jornalista Maria Ruela Cunha.
7: Para já, então, essa mesma confirmação de que Pedro Proença já chegou aqui à Cidade do Futebol. Sabemos que, e é aquilo que está a marcar agora a atualidade desportiva, que Cristiano Ronaldo já emitiu um comunicado, criticou Jorge Jesus por ter, aliás, por não ter dito aquilo que estaria combinado em conferência de imprensa e, portanto, ontem, em comunicado, o capitão da Seleção Nacional também disse e frisou que continua a querer jogar pela Seleção Nacional, que aceita naturalmente o castigo por ter, portanto, abandonado o estágio da Seleção Nacional e Cristiano Ronaldo emitiu ontem este comunicado que também alarmou todos. Houve necessidade de reunir aqui na Cidade do Futebol de emergência.
6: A reportagem da jornalista Maria Ruela Cunha a partir da Cidade do Futebol em Oeiras. Lionel Messi despediu-se em definitivo da seleção da Argentina depois de mais de duas décadas. Aos 39 anos, o capitão da Albiceleste entrou em campo pela última vez com a camisola da seleção no Monumental em Buenos Aires. Perante cerca de 85 mil pessoas, Messi foi homenageado antes, durante e depois do jogo, numa noite marcada pela emoção. Na última dança de Lionel Messi, a Argentina venceu o Benin por 3-0 com o capitão a participar nos 3 golos, 2 assistências e 1 golo de grande penalidade. Foram 208 internacionalizações e 126 golos, números que fazem de Messi o jogador com mais jogos e mais golos pela Argentina. A carreira na seleção fica ainda marcada por 5 títulos, o Ouro Olímpico em 2008, a Copa América em 2021 e 2024, a Finalíssima em 2022 e o Mundial no Qatar também em 2022. Sobre os protestos dos estudantes em França, o presidente Emmanuel Macron esteve reunido de urgência com o governo na última noite. O encontro no Palácio do Eliseu teve como objetivo procurar medidas para atenuar a tensão nas ruas. Pelo menos 256 mil pessoas participaram esta terça-feira nos protestos estudantis, das quais 56 mil na capital francesa, de acordo com o Ministério do Interior. Os números da organização do protesto são, no entanto, superiores. Apontam para 450 mil manifestantes em todo o país, 100 mil dos quais em Paris. Local onde está o enviado especial da CMTV e da Correio da Manhã Rádio, Diogo Carreira.
8: Violência, para já, ainda não, mas há escolas fechadas e tudo começa assim todas as manhãs. Ainda que hoje os estudantes acreditem que seja um dia mais tranquilo, também porque há reuniões a decorrer com o governo, todos nós nos questionamos como é que protestos à frente de escolas tão simples como estas, que são as nossas escolas secundárias, que se transformaram no que vimos de violência, porque depois tornou-se tudo à volta também de outros assuntos e existe, obviamente, outras pessoas e grupos organizados que acabam por ser muito violentos e atirarem material pirotécnico contra a polícia.
6: A reportagem a partir de Paris do jornalista Diogo Carreira. A imprensa francesa indica que há registro de mais de 700 feridos, entre os quais estão estudantes, polícias e funcionários do Ministério da Educação. Há ainda registro de mais de 5 mil detenções nestas manifestações. O ministro de Estado e dos Negócios Estrangeiros expressou hoje a solidariedade portuguesa para com o povo israelita quando se cumprem 3 anos do ataque do Hamas em Israel. Numa mensagem na rede social X, Paulo Rangel considera ainda que o 7 de outubro de 2023 não pode ser esquecido e que o antissemitismo tem de ser sempre condenado e combatido. O ataque do Hamas, no 7 de outubro de 2023, provocou a morte de cerca de 1.200 pessoas e o rapto de mais de 250. Este ataque desencadeou uma guerra devastadora em Gaza, deixando grande parte do território em ruínas e a população a viver em condições precárias. A fechar, o primeiro-ministro Luís Montenegro participou hoje na Cimeira de Líderes do MED-9 em Split, na Croácia. O encontro reúne os líderes dos países do sul da União Europeia e marca o fim da presidência croata do grupo, que vai passar a ser assumida por Portugal. Luís Montenegro viaja acompanhado pelo ministro dos Negócios Estrangeiros, Paulo Rangel. Participam também os presidentes do Conselho Europeu, António Costa, e da Comissão Europeia, Ursula von der Leyen. A reunião conta ainda com a presença de líderes de vários países europeus e dos príncipes do Mónaco e da Jordânia.

Síntese informativa das 9h30 com o Bruno Correia. Esta e outras notícias sempre atualizadas em cmjornal.pt. Temos o Olhar CM já a seguir com o João Paulo Santos.

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5: E hoje com o Paulo João Santos. Bom dia, Paulo.
6: Bom dia.
5: Assinala-se hoje o 3º aniversário dos ataques do Hamas contra Israel, que provocaram cerca de 1.200 mortos e 251 reféns. A ofensiva israelita que se seguiu causou mais de 74 mil mortos em Gaza e uma grave crise humanitária. 3 anos depois, mantém-se um frágil cessar-fogo, mas persistem a violência e a incerteza sobre o futuro de Gaza. 3 anos após o 7 de outubro, Paulo, e com eleições em Israel no horizonte, de que forma poderá este aniversário influenciar as escolhas dos eleitores?
6: Pode influenciar, espera-se. Estas eleições são decisivas exatamente para o futuro de Gaza, porque sabemos que se Netanyahu continuar no poder, vai continuar esta guerra em Gaza. Deixa-me dizer-te isto, eu estava cá nesse dia, no dia 7 de outubro de 2023, portanto há 3 anos, e nós recebemos a notícia do ataque terrorista muito cedo, era ainda 8, 9 horas quando nós recebemos a notícia. E começou exatamente com o número de mortos, eram 10, eram 12, e quando chegou aos 30, com o passar dos minutos nós fomos sabendo mais informações, quando chegou aos 30 eu disse, vamos ter aqui um grande problema. E este problema mantém-se exatamente há 3 anos, como tu disseste, não tem resolução à vista e pode ser que as eleições em Israel, com uma figura mais moderada, se consiga pôr um travão àquilo que está a acontecer em Gaza, como tu referiste, não sei quantos mortos, 70 e tal mil mortos já.
5: 74 mil, pelo menos. Entretanto, há críticas da comunidade internacional, que são cada vez mais expressivas. Ainda recentemente, o chefe da diplomacia britânica, Ed Miliband, acusou os colonos israelitas de promoverem uma limpeza étnica dos palestinianos. Estas críticas parecem ter pouco impacto nas decisões de Israel e também na evolução do conflito, não achas?
6: Nenhum impacto. Aliás, está um cessar-fogo em vigor que nunca foi respeitado. Todos os dias morrem crianças, todos os dias morrem mulheres, todos os dias morrem idosos em Gaza. Isto porquê? Porque a questão é muito simples. Netanyahu não quer um Estado palestiniano. E daí a importância, retomando o tema inicial, daí a importância das eleições. Pode ser que uma outra figura admita a existência de um Estado palestiniano ali. Enquanto não houver ali um Estado palestiniano, esta guerra eterna vai se eternizar, não só na faixa de Gaza, mas também na própria Cisjordânia.
5: A criação de 2 Estados poderá ser então um ponto de partida para um cessar-fogo mais duradouro?
6: Naturalmente, com forças da ONU, se for necessário, com outras forças de militares da região, ali daquela região do Médio Oriente, mas sem um Estado palestiniano, aquela gente tem direito a um Estado, vamos ver. Não. São 2 milhões de pessoas, neste momento se calhar já não serão tantas, mas são 2 milhões de pessoas que têm direito a um Estado, têm direito à sua vida. E naturalmente que Israel tem direito à sua segurança. O que é preciso é salvaguardar a segurança de Israel, porque a partir desse momento acho que estão reunidas as condições para um Estado palestiniano.
5: Muito obrigado, Paulo João Santos, diretor executivo do Correio da Manhã. Foi o Olhar CM.
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3: Estamos muito ter o Paulo João Santos por cá. Estamos a 25 minutos das 10 da manhã.
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3: Juntos neste que é o seu bom dia, cada vez mais o seu bom dia. E isso é bom, muito bom. Igual.
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2: Há uma corrida daqui até ao Grande Jornal das 10 que chega, não tarda muito, mas claro que pelo meio ainda damos uma espreitadela no trânsito. E claro também recebemos aqui o sempre simpático e bem disposto Inspetor Carlos Anjos para um crime à lupa. Bom dia, Ellen Langley.

0: Ella Langley, Be Her. Bela música para se ouvir aqui, não é? Ah, é verdade. Espera aí, que dia é hoje? Pá, que dia é hoje, Luís?
1: Quinta-feira, 7 de outubro.
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1: Não é quinta-feira, é quarta. É quarta-feira, 7 de outubro.
0: Quarta-feira?
1: Não, hoje é. Hoje é quarta-feira.
0: Hoje é quarta-feira.
1: Exatamente.
0: Também não se pode pedir tudo, não é? Não se pode pedir tudo.
1: Já estamos a avançar no calendário.
0: Acertei no dia, pá, e dizer que é quinta.
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0: Por acaso, cada vez que me engano, dava para dar aí umas belas gargalhadas. Queres ver que ainda me devia cantar?
1: Será a vontade de fim de semana? Eu acho que sim, o avançar no calendário tem muito que se lhe diga, não é?
0: Ainda chamei o 112 ou uma ambulância qualquer, assim, daquelas branquinhas. Também

0: Já estou aí, dama, para ouvir aqui na Correio da Manhã Rádio, antes de arrancarmos para o Crime à Lupa com o Inspetor Carlos Anjos. Ah, espera lá, hoje estou um bocado distraído, pá. Estou a fugir ao trânsito, Luís. Hoje estava a cenar, estou aqui, estou. Escolhe-me a mim.
1: É isso. E é difícil passar entre os pingos da chuva.
0: Oh, meu amigo, ainda chove lá fora.
1: Não, hoje acho que não.
0: Está melhor
1: a previsão não é de chuva, não é? Vamos ter aí, portanto, bom tempo e o trânsito também tende a melhorar, se calhar na área de Lisboa, e é isso que tudo indica. Mas vou começar este informativo precisamente pela área do Porto, até porque há acidente na A20 que está a ser resolvido no sentido sul-norte. Este acidente ocorreu na zona de Oliveira do Douro. A fila já está junto à saída para a Estrada Nacional 222. Destaque também para a A1, há a fila desde Coimbrões até à o Campo Alegre, afeta a A44 desde a zona da Madalena, e chama a atenção para a A3, também com paragens entre Águas Santas e a Circunvalação. A referência final para a Avenida AEP, muito preenchida de trânsito entre a A4 e a Via de Cintura Interna, mas as condições de fluidez, mesmo assim, têm vindo a melhorar. Quanto a Lisboa, destaque para a A2 em direção à Ponte 25 de Abril, fila que já está mais próximo do segundo viaduto do Feijó. Há também para já registar uma situação de acidente ou avaria na segunda circular no sentido Sacavém-Benfica. Esta situação ocorreu precisamente junto à saída para a rotunda do relógio. A fila começa na zona da Encarnação. No sentido contrário, há também paragens entre o eixo Norte-Sul e o Campo Grande. Destaque também para a A5, um acesso a Lisboa complicado. Há fila desde Oeiras até ao estádio, depois a fila para as Amoreiras está logo a seguir à saída para o Restelo. A marginal começa a ser a alternativa, mas ainda conta com paragens na zona de Caxias e ao longo da reta do Dafundo. Notícia final para o IC19, finalmente há melhorias no trânsito, apenas ligeiros abrandamentos à chegada à Pinamanique, portanto a situação está praticamente resolvida neste importante acesso a Lisboa.
0: Está feita a volta no trânsito com o nosso Luís Silva. Agora que estamos a 9:45. Acho que o Luís Silva cede lugar ao Inspetor Carlos Anjos. Senta-se neste momento, ajeita a sua cadeira, microfone, e temos um crime à lupa já a seguir. Bom dia, Inspetor.
2: Bom dia.
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0: Está na hora do Crime à Lupa com o Inspetor Carlos Anjos agora.
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6: Está em marcha uma mega operação contra uma gigantesca fraude ao IVA no comércio de telemóveis na União Europeia. São previstas cerca de 40 detenções e mais de 200 buscas, com mais de 300 elementos da Polícia Judiciária no terreno. O esquema, conhecido como Carrossel do IVA, utiliza empresas fantasma para evitar o pagamento do imposto. Carlos Anjos, bom dia. O que revela a dimensão destas operações sobre a complexidade da fraude fiscal?
7: Olá, bom dia. Bom, a complexidade é enorme e estes indivíduos, a única coisa que fazem é beneficiar de questões europeias, em que não há IVA nas transações intereuropeias, intraeuropeias. Portanto, se uma empresa portuguesa vender material a uma empresa espanhola, não há IVA nessa transação. E o que estas empresas fazem é aproveitar-se deste esquema para vender, para simular vendas, porque é bom que nós dizemos que não é nada vendido, ou seja, esta é sobre telemóveis, normalmente é sobre computadores, sobre eletrodomésticos, mas nunca nada é vendido. Estes crimes assentam sempre sobre faturação falsa e a única coisa que circula é a faturação. E portanto, e depois que simula-se a venda num... para que se perceba rapidamente. Há uma empresa portuguesa que vende a uma empresa espanhola e nesta interação comercial não há pagamento de IVA. A empresa espanhola que compra vende, que normalmente é uma empresa fantasma, vende imediatamente isto a uma segunda empresa e já cobra IVA. Esse IVA devia ser entregue ao Estado. Não é porque a empresa abre falência imediatamente. Essa empresa vende a uma terceira que, por sua vez, volta a vender a Portugal e vai pedir o IVA ao Estado espanhol. Portugal é igual. Então tu tens, o Estado não circula nenhum bem, vamos supor um negócio de 1 milhão de euros, o Estado é lesado, supostamente, em 23%, que deveria ter sido pago e não foi, e depois em 23%, que a última empresa que vai vender para a Espanha vai cobrar, porque agora eu paguei à empresa C, mas como eu não vou receber dos espanhóis, o Estado tem que lhe dar a ela. E, portanto, os Estados comunitários são apanhados aqui entre duas margens, que é, de um lado não recebem e do outro lado ainda devolvem aos criminosos o IVA que supostamente eles deviam ter pago.
6: Não só os contribuintes não deixam de receber o dinheiro que lhes é devido, como também ainda pagam, perdem dinheiro.
7: No IVA, as empresas, tu cada vez que fazes uma transação, pagas, ou seja, pagas o IVA. E a última empresa vai receber e vais deduzi-lo ao Estado.
6: Portanto, isto pode ter impacto também na nossa economia.
7: Tem, no caso, esta empresa que está... Esta operação dá um desvio de fundos de cerca de 200 mil euros. 200 milhões de euros, para que tenhamos uma hipótese. E esses 200 milhões de euros, eu costumo dizer que são só 100 mil, porque 100 mil não foram pagos. E 100 mil o Estado devolveu, ou 100 milhões. E, portanto, o que nós temos aqui, os primeiros 100 milhões não foram pagos, o Estado devia ter recebido essa verba, mas não recebeu. Os segundos, era o Estado pagou às empresas que estão dentro deste esquema, chama-se isto a devolução do IVA, devolveu o IVA que eles haviam pago por negócios que não fizeram. E, portanto, tu tens aqui, para este negócio, o que é preciso? É preciso muitas faturas falsas, faturação falsa, e depois é preciso um grande esquema para branquear os capitais, para dar a sensação que isto não foi. Onde é que as polícias detectam normalmente isso? Só o fisco. Até normalmente o fisco mais. É quando tu começas a ver empresas com grandes volumes de negócios, que só fazem um negócio e morrem logo a seguir, ou então empresas que vendem sistematicamente milhões de telemóveis ou de computadores para a Espanha e 3 meses depois estão a comprar milhões de computadores para Portugal. E, portanto, a única coisa que circula é papel. E quem é que é lesado? Nas mesmas dimensões, o Estado português e o Estado espanhol. Porque um não recebe também e depois paga à vez. Quando nós devíamos receber, são os espanhóis que estão a pagar. Quando nós devíamos pagar, são os espanhóis que estão a receber. E, portanto, tem aqui esta divergência. Este caso seria circular entre Portugal, Espanha e Itália.
6: Muito resumidamente, e para terminar, em termos de penais, o que é que isto significa para quem pratica estes crimes?
7: Para estes crimes, o crime de branqueamento de capitais, 2 a 12 anos de pena. O crime de fraude fiscal, porque é agravada pelo valor da fraude e por ser assente em documentos falsos, 2 a 12 anos também. E, portanto, e com a apreensão das contas bancárias destes rapazes e também dos carros que eles tenham, que depois são utilizados pela Polícia Judiciária.
6: Muito obrigado, Carlos Anjos. Foi o Crime à Lupa.
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7: Agora estive bem, ó João.
8: Pá, brilhante, pá.
7: É?
8: Estás a te tornar um entertainer. Atenção, inspetor, atenção, não. Quero estar aqui. Primeiro, inspetor, sabes que eu, na realidade, pá, perdi-me logo quando começas a dizer vai para a Espanha, volta, muda de empresa.
7: Já foi.
8: Já estou. Mas há mentes brilhantes para isso. Temos que falar de uma
7: como
8: coisa.
7: Como dizia o meu amigo César Afonso, o meu trabalho é tão secreto que nem eu sei o que é que anda a fazer. Não é?
8: Fantástico. Olha, temos que falar daquela formação que tu estás a dar, que é engraçadíssimo. O Carlos vem todo entusiasmado. Tu estás a dar uma formação. Mas explica-me rapidamente, temos que falar nisso no outro dia. Já não temos muito tempo.
7: Ontem houve um senhor que no fim. Uma formação. Que está a ser dada a pessoas pelas juntas de freguesia de algumas da Margem Sul.
8: Sim.
7: E que estão a dar, que eu estou a dar, idosos, reformados essencialmente, por causa das burlas.
8: Alertá-los. São diferentes das aldeias.
7: Em meio urbano tens burlas muito mais, tem a ver com os telemóveis, tem a ver com a internet, tem a ver com as novas tecnologias.
8: Sim.
7: E na província, por exemplo, o caso das duas Canha e Pegões, são duas delas, mas podemos dar mais, tem muito mais a ver com o porta-a-porta. Os burlões ainda vão bater à porta.
8: Então, os formandos são todos mais idade.
7: Exatamente, todos. Gente já com alguma idade. E ontem eu vi um senhor, epá, que foi fabuloso, quando chegou ao pé de mim, no final da sessão disse-me que estava a receber, porque estava a alertá-los, foi na cidade, e eu estava a alertá-los para as burlas através dos telemóveis, não abrem nada, tenham cuidado. E ele veio ter comigo, eu andava muito preocupado, porque estava a receber mensagens, de certeza, de um burlão, que era o Metaí. Sim. Pá, eu nunca tinha ouvido esta, estás a ver? O meta aí, esse carreio, que de burla que é que o homem tem aqui? É que eu farto-me de receber mensagens deste senhor, pá. Meta aí. Então mostra cá o telemóvel. Então o que é que era? Era a Meta. Inteligência Artificial que estava a tentar com o homem aderir-se à Inteligência Artificial. Pá, e isto dá-nos a dimensão, ó Júlio.
8: Pá, tens conta mais, Carlos.
7: Isto dá-nos a dimensão do quê? Do perigo que é.
8: Incrível.
7: Nós darmos telemóveis a estas pessoas, pois grande é, parte destas é, pessoas terem na mão um aparelho, pois, que lhe permite tudo quando.
8: Epá, e nós caminhamos por lá.
7: Para lá, o meta aí, afinal, não era nada mais do que.
8: É uma boa história para contar em casa. Inspetor Carlos Anjo, amanhã à mesma hora.
7: Epá, incrível.
8: Grande abraço. Vamos para as notícias, tem de ser. Vamos para o grande jornal das 10 da manhã aqui na Correio da Manhã Rádio. Melhor, primeiro edição deste grande jornal das 10. Naturalmente, do Filipe Galamba.
6: Estamos de olhos postos nessa mega operação contra uma gigantesca fraude ao IVA no comércio de telemóveis na União Europeia. Recordo que estão previstas cerca de 40 detenções e mais de 200 buscas, com mais de 300 elementos da Polícia Judiciária no terreno. O esquema, conhecido como carrossel do IVA, utiliza empresas fantasma para evitar o pagamento do imposto. A jornalista Tânia Laranjo está a acompanhar o caso no Porto.
9: Nós temos, de facto, a indicação que poderia haver 20 detenções, mas o número é bastante superior. Estão previstas cerca de 40 detenções. Ainda não se sabe o número exato, porque muitas ainda não foram concretizadas. Muitas das buscas só foram feitas já depois das 9 horas da manhã, ou seja, com a abertura de portas, por exemplo, de algumas empresas, e por esse motivo ainda não se concretizaram. Para já, a maioria das buscas decorre, de facto, aqui na cidade do Porto. Ou seja, falamos em empresas de retalho, de vendas de telemóveis, que, por sua vez, têm um complexo esquema financeiro para não pagar o IVA e para conseguir, então, ganhar e receber novamente do Estado português esse mesmo IVA que não pagaram. É um complexo sistema que se estendia depois a outras regiões do país. Aliás, a PJ do Porto pediu buscas para todo o país até ao alto.

0: Algarve. Estão neste momento a decorrer cerca de 250 buscas em simultâneo. Em termos de dimensão humana, é capaz de ser de uma das maiores operações de sempre. Em termos de detenções, será seguramente a operação que poderá ter mais detidos para a apresentação a primeiro interrogatório judicial. Sabemos que este primeiro interrogatório judicial vai, de facto, ocorrer em Lisboa, vai ser na cidade de Lisboa. Serão todos ouvidos no Tribunal de Instrução em Lisboa. Dificilmente os interrogatórios começarão durante o dia de amanhã, muito provavelmente apenas na sexta-feira, mas também muito provavelmente vão prolongar-se por vários dias.
1: O assunto esteve em análise há pouco no Crime à Lupa. Carlos Anjos explica os contornos dos crimes em causa.
2: Para que se perceba rapidamente, há uma empresa portuguesa que vende a uma empresa espanhola e nesta interação comercial não há pagamento de IVA. A empresa espanhola que compra, vende, que normalmente é uma empresa fantasma, vende imediatamente isto a uma segunda empresa e já cobra IVA. Esse IVA devia ser entregue ao Estado. Não é porque a empresa abre falência imediatamente. Essa empresa vende a uma terceira que, por sua vez, volta a vender a Portugal e vai pedir o IVA ao Estado espanhol. Portugal é igual. Então tu tens, o Estado não circula nenhum bem. Vamos supor um negócio de 1 milhão de euros, o Estado é lesado, supostamente, em 23%, que deveria ter sido pago e não foi, e depois em 23%, que a última empresa que vai vender para a Espanha vai cobrar, porque agora eu paguei à empresa C, mas como eu não vou receber dos espanhóis, o Estado tem que lhe dar a ela. E, portanto, os Estados comunitários são apanhados aqui entre duas margens, que é de um lado não recebem e do outro lado ainda devolvem aos criminosos o IVA que supostamente eles deviam ter pago.
1: Está em causa uma gigantesca fraude ao IVA que envolve o comércio de telemóveis no espaço europeu. Outro tema forte da atualidade é esse pedido de desculpas de Cristiano Ronaldo por ter abandonado a seleção portuguesa e as críticas do capitão a Jorge Jesus, a quem acusa de não ter cumprido o que foi combinado. No comunicado emitido ontem à noite, Ronaldo apresentou uma versão dos acontecimentos e deixou aberta a possibilidade de regressar à seleção. O jogador confirmou ainda que foram acordados 8 pontos para Jorge Jesus abordar na conferência de imprensa, depois de Ronaldo não ter sido convocado para o jogo frente à Noruega. Segundo o jogador, a maioria desses pontos foi ignorada. Depois do episódio que gerou preocupação na seleção portuguesa, Pedro Proença esteve numa reunião ontem à noite, uma reunião extraordinária, fora de horas, em Oeiras, com os assessores de imprensa da Federação Portuguesa de Futebol. A Maria Ruela Cunha está esta manhã na cidade do futebol em Oeiras, onde Pedro Proença já chegou.
3: Já chegou, já está na sala dele e vamos tentar olhar mesmo para o interior da sala onde estava Pedro Proença, ele que há instantes estava no interior desta sala. Vimos-lo chegar, vimos-lo entrar mesmo na sala, mas entretanto já saiu. Estamos aqui expectantes com a chegada de Jorge Jesus, ele que deverá naturalmente prestar algum esclarecimento na sequência deste comunicado emitido pelo capitão da Seleção Nacional. Tudo isto começou depois de Cristiano Ronaldo e Jorge Jesus terem combinado que o capitão jogaria no primeiro e no último jogo. Entretanto, o treinador da Seleção Nacional diz que Cristiano Ronaldo iria jogar apenas 30 minutos, acabou por estar no banco, foi aquecer e nem sequer jogou 30 minutos. O que é facto é que vamos continuar a acompanhar a chegada iminente de Jorge Jesus. Por agora, Pedro Proença já está aqui na cidade do futebol.
1: E neste momento, Jorge Jesus está a sair de casa, a acompanhar essa saída na margem sul do Tejo. Está a Bianca Gonçalves Rocha.
4: Nacional.
5: Sente que faltou a palavra de Cristiano Ronaldo?
6: Jorge Jesus, só
5: umas palavrinhas.
6: Umas palavras. Leu o comunicado de Cristiano Ronaldo?
5: Ontem não teve a oportunidade de ler, passado umas horas já viu.
7: Bom dia.
6: Bom dia.
8: Bom dia.
7: Li o comunicado e agora, como faço todos os dias, vou para a Federação trabalhar, pensar na equipa e na seleção portuguesa. Não tenho mais nada a dizer. Bom dia, desculpa.
6: Obrigado.
1: Jorge Jesus aqui em direto, num simultâneo com a CMTV, a dizer que vai neste momento para a Federação Portuguesa de Futebol e que já leu o comunicado de Jorge Jesus. Esperamos assim uma reação mais à frente ao longo desta manhã informativa de quarta-feira. Ouvimos aqui o estacionador em direto. E Vítor Pinto, subdiretor do Record, garante que o círculo próximo de Jorge Jesus teve conhecimento do conteúdo da carta aberta de Cristiano Ronaldo.
4: O círculo próximo de Jorge Jesus teve conhecimento do conteúdo desta carta aberta de Cristiano Ronaldo. Entende que esta carta aberta de Cristiano Ronaldo é aceitável, se enquadra dentro daquilo que foi conversado para que possa então regressar a paz à Seleção Nacional de Futebol Português. E, muito importante, é entendido que as afirmações de Jorge Jesus no domingo, dando conta da existência de mal-entendidos, já abrangem estes casos pormenorizados por Cristiano Ronaldo. Portanto, não está prevista nenhuma declaração de Jorge Jesus, pelo menos formal, porque o entendimento de Jorge Jesus é precisamente que estes factos reportados por Cristiano Ronaldo são os tais mal-entendidos que se falou no domingo. A partir daqui, o objetivo de todas as partes, que já estava assumido, é que aconteça paz à volta da seleção, paz no futebol português e se tranquilizem as águas que estavam bastante agitadas na última semana. Sendo assim, ainda que existam aqui pontos que vão suscitar debate, não está prevista nenhuma tomada de posição de Jorge Jesus e, sobretudo, não está prevista nenhuma contestação, porque, repito, o círculo próximo de Jorge Jesus participou neste processo diplomático e teve conhecimento prévio do formato final desta carta aberta de Cristiano Ronaldo. O objetivo era enterrar o machado de guerra e creio que isso foi conseguido em definitivo.
1: Cristiano Ronaldo pede desculpa por 6 vezes no comunicado em que reage à polémica com Jorge Jesus. Passam 2 minutos das 10 da manhã, uma mulher vai cumprir 6 anos e 9 meses de prisão por perseguir e ameaçar uma colega. Chegou a publicar imagens falsas da vítima, Luís Silva.
8: Joana Freitas foi condenada por perseguir, ameaçar e tentar destruir a reputação de uma colega. Entre 2019 e 2021, criou uma conta falsa no Tinder em nome da vítima e enviou mensagens com ameaças e insultos. Também publicou imagens falsas da jovem nua em sites pornográficos e de acompanhantes. Joana chegou ainda a simular a morte da colega com um obituário, uma fotografia e um convite para o funeral. Foi condenada a pagar 50 mil euros à vítima. A decisão foi mantida pelos tribunais. Joana tem 22 dias para se apresentar num estabelecimento prisional e vai cumprir 6 anos e 9 meses de prisão.
1: Aluna condenada à prisão por perseguir colega é a manchete do Correio da Manhã desta quarta-feira. Entre 266 mil e 450 mil pessoas saíram às ruas em França em manifestações marcadas pela violência. Cerca de 1000 pessoas ficaram feridas e hoje há novamente escolas encerradas pelos alunos. O jornalista Diogo Carreira está em Paris. O dia começou para já sem violência, Diogo.
9: Violência para já ainda não, mas há escolas fechadas e tudo começa assim todas as manhãs. Ainda que hoje os estudantes acreditem que seja um dia mais tranquilo, também porque há reuniões a decorrer com o governo, todos nós nos questionamos como é que protestos à frente de escolas tão simples como estas, que são as nossas escolas secundárias, que se transformaram no que vimos de violência, porque depois tornou-se tudo à volta também de outros assuntos e existe, obviamente, outras pessoas e grupos organizados que acabam por ser muito violentos e atirarem material pirotécnico contra a polícia. Os estudantes queixam-se que a polícia tem reagido com demasiada força, já há um estudante sem mão, outro sem vista, há cerca de 1000 feridos e é uma cidade de Paris e uma França, em várias cidades francesas, em sobressalto, à espera para saber como se desenvolve o dia depois dos confrontos de ontem.
1: Os protestos estudantis refletem um descontentamento mais amplo em França, relacionado com o aumento dos preços dos combustíveis, as restrições à despesa pública, também o aumento da pobreza e a desigualdade de riqueza.
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1: Assinala-se hoje o 3º aniversário dos ataques do Hamas contra Israel. A ofensiva israelita que se seguiu causou mais de 74 mil mortos em Gaza e uma grave crise humanitária, Bruno Correia.
11: 3 anos depois, vigora um frágil cessar-fogo, mas persistem a violência e a incerteza sobre o futuro de Gaza. Este é o tema em análise no 4 Cantos do Mundo, com Germano Almeida.
12: 3 anos depois, o que se pode dizer é que, apesar do plano de paz que, de algum modo, reduziu as ações no terreno. Não se pode dizer que a guerra tenha acabado em Gaza. Todos os dias há mortes em Gaza. Não se pode dizer que a ação israelita em território palestiniano, que não Gaza, nomeadamente o alargamento da questão dos colonatos na Cisjordânia, tem sido cada vez alargado e cada vez pior. Por outro lado, também não se pode dizer que Israel tenha ficado mais seguro e também não se pode dizer que haja um plano claro para a reconstrução de Gaza, muito menos para a transição política, embora houvesse uma fase prevista no plano Trump que, na verdade, enfim, ou parou ou pelo menos não continuou a ser implementado. E, portanto, são muito mais as dúvidas que as certezas. Uma das certezas é que pós 7 de outubro são 3 anos dramáticos, violentíssimos, sangrentos. O ataque e o atentado do Hamas, os atentados do Hamas em território israelita, obviamente, com mais de 1.500 mortos e, enfim, uma barbárie completa contra inocentes civis israelitas, mas depois, na reação, e como infelizmente Biden tinha razão ao avisar Netanyahu quando foi a Israel uns dias depois do 7 de outubro e lhe disse, tenta não fazer com que na reação que o 7 de outubro seja uma espécie de 11 de setembro para Israel. E dramaticamente o ex-presidente Biden tinha razão, porque Israel, depois da situação dramática que veio o 7 de outubro, reagiu de uma forma criminosa e reagiu de uma forma desproporcionada e assimétrica e provocou um autêntico massacre para a população de Gaza, infelizmente.
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1: Por cá e a fechar, começa hoje a edição 67 da Moda Lisboa, com a primeira conferência internacional Moda Portugal no MAT. O evento decorre até domingo, com apresentações de coleções, exposições, conversas e outras iniciativas abertas ao público. A programação acontece sobretudo no Pátio da Galé, mas também em vários espaços de Lisboa. As apresentações de coleções começam na quinta-feira e prolongam-se até domingo, com a participação de vários criadores portugueses e internacionais.
13: Filipe Galamba, com o Grande Jornal das 10 da manhã. 10:07, vamos para o trânsito com o Luís Silva. Luís, e agora, meu amigo, viva.
14: Viva, bom dia, de facto...
13: Viva.
14: Viva, viva, exatamente. Boa disposição, sempre.
13: Alegria.
14: Enfim, alegria, alegria, tudo alegria. Acabado em ia. E vamos ao trânsito, de facto, que também vai. E
13: que às vezes dá azia.
14: Vai e não vai, azia, porque também. No caso do Porto não vai grandemente. Porque há acidente, de facto, na A20, que está ainda a ser resolvido. Já tem cerca de uma hora este acidente. É precisamente na zona de Oliveira do Douro, no sentido sul-norte. E a fila mantém-se junto à saída para a Estrada Nacional 222. Mas atenção que aqui já tem uma alternativa, que é utilizar precisamente a A1 e depois a A44, seguindo pela Avenida Dom João II e Ponte do Infante. Esta é uma alternativa que de momento não apresenta demora. Depois, no caso da A1 propriamente dito, e para a Ponte da Arrábida, a fila também não é longa, está a atingir a zona de São Pedro da Afurada. Depois a intensidade de trânsito mantém-se até à saída para o Campo Alegre. Há também agora a informação de acidente na estrada da Circunvalação. É precisamente na zona da Ariosa. Este acidente está a provocar fila praticamente desde Rebordãos. Destaca ainda para a Avenida AEP, ainda com paragens junto ao acesso à A4 e depois na ligação a Sidónio Pais e 5 de outubro. Para já são estes os pontos essenciais a reter na área do Porto, até porque os restantes acessos à cidade já estão com trânsito normalizado. Em Lisboa o cenário é um pouco diferente, até porque nesta altura temos a referência de uma situação de acidente ou avaria. É precisamente na A2 para a ponte 25 de Abril, é junto à junção do acesso proveniente da rotunda do Centro-Sul. E por esse motivo a fila de trânsito ainda se mantém a partir do primeiro viaduto do Feijó. No IC20 praticamente já não existe fila, apenas o acesso à ponte 25 de Abril é que registra ainda bastantes paragens. Na A5 a situação mais complicada está a ser vivida na zona de Monsanto, é a partir do Alto de Monsanto para as Amoreiras que o para-arranca é ainda uma constante. Temos também uma melhoria nas condições do trânsito na zona do Estádio Nacional, mas há aqui, de facto, uma situação de acidente ou avaria na zona de Miraflores e o trânsito volta a estar ligeiramente acumulado. A alternativa é a marginal, que de momento não apresenta demora. No IC19, apenas há fila à chegada à Pinamanique, fila que está junto ao Estado-Maior da Força Aérea. O eixo norte-sul também com paragens entre, sensivelmente, a zona de Telheiras e a saída para o Hospital de Santa Maria. E a segunda circular é outro ponto de muito trânsito, essencialmente no sentido Sacavém-Benfica. Não só há passagem pela zona da Encarnação, mas também na zona do Campo Grande. Em traços gerais também são estes os pontos a reter na área de Lisboa, já que todos os outros acessos à cidade estão com trânsito regular.
13: Muito bem, Luís Silva, com as últimas do trânsito, é por isso que já lhe disseram e já confirmou, aliás, falo todos os dias, aqui tem a informação de trânsito mais completa. Daqui a pouco temos aí um Showbiz FM com a nossa Luísa Jeremias, que estava à entrada na pista número 2. Sorridente do que falará a Luísa Jeremias. É o que vamos descobrir, não tarda nada. Aliás, lembrei-me de convidar os Dama para inspirarem a Luísa Jeremias. O que é que lhe parece? Assim eles cantam a Luísa, ela fica descontraída, senta-se, tem tempo para tomar um cafezinho também e oferecer-nos um showbiz extraordinário. Tomar um café, Filipe Galan vai dar entrada também, Bruno Correia, Luís Silva e o próprio João Leitor consigo, até bem perto das 11 da manhã. É claro que hoje, porque é quarta-feira, vamos ter por cá um colega da Sábado. O que é que vem hoje? Já agora, deixa-me ver aqui a minha Carla. Hoje vai cá estar a Ângela Marques da Sábado às 10h30.

0: concordo, digo já concordo. Epá, é uma coisa assim um bocado ridícula pôr uma música. Nos dá-me a cantar Luísa quando a Luísa. Mas eu acho piada, eu gosto desses.
1: Mas tu és fofo, por não, isso é que eu gosto de Julie. Olha a declaração de amor pela manhã.
0: Não lembra ninguém a Luísa e ela chega, já cá está.

0: Olha, conseguiste ultrapassar a ponte. Vieste para a Vasta Gama hoje, não foi?
1: Vieste para a Vasta Gama.
0: Pois, a Luísa perguntava, como é que está, o que é que se passa na ponte? E nós a dizermos, darmos informações da 25 de Abril. Tu baralha-nos.
1: Não, mas eu estava a perguntar da 25 de Abril.
0: Era da 25 de Abril ou da Vasta Gama?
1: Porque o Waze insistia em mandar-me pela Vasta Gama e não percebi porquê.
0: Tu e o Waze, e tu.
1: A pessoa, na verdade, é um Uber. O que é que faz o Uber? O Uber, só que eu transporto-me a mim própria. O Uber dá

0: isto foi para te assustar. Tipo, queres ver que vamos ouvir ópera? Não, não.
1: É assustador isto. Tá.
0: Dale, dale, dale,
2: dale. Ele reconhece isto. Ah, ele reconhece isto.
0: Dale é uma coisa que no futebol gosta-se muito de dizer. Dale, pronto. Okay. Bem, não vamos falar de futebol, lamento. Vamos falar de quê? Hoje
2: de
0: é quê? Dia de quê?
2: Novela.
0: TV Guia.
1: Hoje é dia de TV Guia.
0: Hoje é dia de TV Guia.
1: Desculpa, olha, foi a primeira vez que
0: isto era banda sonora de que novela, Julinho? Vamos lá.
1: É pá, não me lembro.
2: Eu sei. Mas
0: diz.
1: Pai, é quiz, é um quiz.
0: Podes
1: é um quiz.
0: Dizer.
2: É para quem Brasil.
0: Ah, muito bem. Muito bem. Ganhou! Tu nem pediste ajuda. Foi logo diretamente para o parceiro de carteira, não é?
1: Exatamente, é um bocadinho o livro.
2: Eu confesso que vi esta novela. Eu vi esta novela do princípio ao fim.
3: O Brasil é aquela pé ali da
1: Avenida
0: É onde mora aquela personagem do Eduardo Madeira.
3: É um hospital muito famoso também.
2: Sim,
3: não é?
2: Instituto Português do Sangue, a transplantação, onde eu às vezes vou dar sangue.
1: É a perspectiva. É
0: para o
3: hospital do Júlio.
1: Do Júlio.
0: Do Julinho, do Júlio de Matos. Não, mas a personagem da Avenida de Roma é outra. Epa, é outra maluca.
1: Confusão, pomada.
0: Não interessa nada.
1: É
0: no meio disto, ainda
1: a Avenida Brasil
0: pessoa...
1: é a perspectiva do homem do trânsito. Pronto. Atenção. Onde é?
0: Ele dá a perspectiva. O Filipe diz aqui o mais certo. Não, senhora, disse. É onde eu vou dar sangue.
2: Atenção. Perto da Avenida do Brasil.
1: Também há aqui uma ação social também.
0: Há toda uma ação social.
2: É o Instituto do Português há
0: toda uma cultura.
1: Eu, por acaso, vou mais para o hospital do lado, aquele que disse o Luís.
0: Eu vou mais à praça.
2: O Cor-de-Rosa.
0: Exato.
1: Eu vou mais para o Cor-de-Rosa. Luísa, porquê este cu duro? Esta dança?
0: Responde, Filipe.
2: Porque vem aí à Avenida Brasil 2 e vem aí à Avenida Portugal.
0: Top! Mais uma vez! Já ganhou outra vez!
1: Isto já está nos 30 mil euros! Já está nos 30 mil euros!
0: Juro que a gente não falou nada antes.
2: Não,
0: mas
2: juro.
0: É tão óbvio. Ou seja, o Filipe está lá.
1: Está lá.
0: E não é só nos Maneskin, também é. Ai, agora ia dizer Moleskin. Não, Moleskin é outra coisa. Não, não é só nos Damianos. É também nestas coisas que nós entendemos.
1: E é festivaleiro também,
0: é
1: essas coisas todas.
0: Bom, vem aí, sim, Avenida Brasil 2. Avenida Brasil que vamos. Estamos a voltar atrás.
1: Olha,
0: com esta
1: vou confessar
0: música.
1: Uma coisa quase inconfessável.
0: Diz lá,
1: eu acho
0: nunca
1: que, eu não tenho a certeza, mas acho que vi essa. Acho
0: tu
1: que foi
0: achas?
1: A última que vi. Não tem a ver
2: por
1: também.
2: Acaso com... fala de futebol.
1: Não é aquela que tem uma cera de uma lixo. Sucata de lixo.
2: Sim,
1: ah,
2: lixo.
1: Ah, então vi. É pá, porque achei
0: foi
1: impressionante.
0: Que tu
1: impressionante a representação de uma atriz.
2: Adriana Esteves, talvez.
0: Vera Waltz.
1: Não sei, uma assim novinha, loira, que não me lembro.
2: É Adriana Esteves.
0: Carminha.
1: Impressionante.
0: Carminha.
1: Impressionante. Fazia uma coisa esquisita com a voz, não fazia tipo. Quando ficava irritada, era, não era?
0: Exato.
1: É pá, achei que era. Por acaso vi mesmo.
0: Bem, Adriana atenção. Esteve está de volta, tenho a dizer, mas é no Brasil, ou seja, o que é que está a acontecer? Foi um dos últimos grandes sucessos da Globo, a Avenida Brasil, e portanto, anos depois, a Globo resolveu retomar todo o universo da Avenida Brasil e fez o quê? A sequela. Não a prequela, a sequela. Ou seja, Carminha, anos depois. O que é que aconteceu? Carminha
1: e
0: Nina, que eram as rivais, que aquilo é uma história de vingança, como em qualquer boa história de novela.
1: A Morena era a boazinha, não era?
0: Não depende, depende do ponto de vista, porque aquilo, como qualquer boa novela a sério, bem escrita, porque isto é roteiro de novela a sério, a boa vira má, a má vira boa, e de repente tu já não sabes de quem é costas e quem. É como na vida real.
2: Porque há razões para as pessoas serem boas ou más, não é? Não é como. Não é aquela história do pobre e do rico.
0: Isto é todo um conceito. O que é ser bom? O que é ser mau?
1: Ok, pois de facto. Sabes que isto tem muito.
0: O que é verdade?
1: O que é verdade?
0: O que andamos aqui a fazer?
1: Atualidade.
0: Quem somos?
1: Chamem-me o Paulo Sargento. Podem chamar o Paulo Sargento.
2: Quem se esqueceu de mim?
0: Exato.
1: É todo um universo noveleiro.
0: Só o resto da letra que agora esqueci.
1: Nos leva a outras paragens. É incrível.
0: Quis saber quem sou. O que faço aqui?
1: Para onde vou?
2: Quem me abandonou?
1: Quem me abandonou?
0: O que não?
2: Esqueci.
0: Esqueci.
1: O que não esqueci.
0: Pronto.
1: Grande Paulo de Carvalho.
0: Grande Paulo de Carvalho. Só não digo viva ao 25 de Abril sempre, porque alguém me pode levar a mal. Bem, não interessa nada agora. O Filipe está-se a querer, não percebo porquê.
1: Não,
0: eu bem que fez, não vai dar bom resultado.
1: Vocês não se desorientem.
0: Bem,
1: então, a Avenida Brasil vai voltar.
0: Vai voltar quando? Em janeiro, à TV Globo, ao Brasil. Pronto. No, de novo, Adriana Esteves em Carminha. De novo, Murilo Benício em
2: Tufão.
0: Quem é que temos mais? O Jorginho continua, a, ser continua a ser o Cauã Raymond.
2: Certo.
0: Que nós gostamos também muito de ver na praia.
2: E a Débora Falabella como Nina.
0: E a Débora Falabella

0: como menina.
1: Não,
0: e portanto já chega a dizer isto, porque são os principais. Pronto. Depois.
1: Conheço uma atriz brasileira.
0: Então.
1: Agora não
0: queres ver? Agora vais dizer uma com 800 anos. Diz lá quem é.
1: Não.
0: A Sónia Braga. Queres ver?
1: Não, pelo amor de Deus. Nada
0: a Gabriela. Disso, era isso.
1: Não. Lembro-me da Maite Proença.
0: Pronto.
1: Vem-me assim à memória.
0: Está muito bem conservada.
1: Ok. E lembro-me daquela que também que tu no outro dia me mandaste a piada que agora não me lembro. Que esteve em Portugal recentemente também.
0: Agora em Portugal recentemente.
1: Não me lembro.
0: Betty Faria, não.
1: Não,
0: adoro
1: também
0: Betty Faria.
1: Não.
0: Tieta.
1: Então, mas vamos ter uma versão
0: então,
1: portuguesa.
0: Então, vai haver. E de repente.
1: É
0: isto que é uma versão portuguesa. Ou seja,
1: giro,
0: e tu dizes, mas porquê? Porquê que se lembraram disto? Porque não é propriamente uma ideia original. A Avenida Brasil tem sido adaptada, olha os royalties ali a caírem, hein?
1: Impressionante.
0: A Avenida Brasil tem sido adaptada em muitos países,
1: que é
0: sempre
1: a
0: com
1: não sei, assim, de repente,
0: João Emanuel Carneiro. Extraordinário. Quem é que vai realizar a nova?
1: Quem?
0: Espera aí, agora está o Waddington. Agora não estou a lembrar do primeiro nome, só me estou a lembrar do Gonçalo, mas o Gonçalo
1: é português,
0: não conta para a Totobola, já vou dizer. Sabes que a cabeça já não é
1: já
0: a mesma coisa,
1: coisa,
0: já não é a mesma
1: não
0: coisa.
1: Estamos a falar
0: bom, estávamos a dizer, então, sim. Em Portugal também vai haver, como houve aliás noutros países. Imagina, na Turquia houve a Avenida não sei quê. Istambul, não há de ser Istambul, há de ser outra coisa qualquer. Ou seja, tem havido várias avenidas. E em Portugal vai ser a Avenida quê?
2: Portugal.
0: Avenida Portugal.
2: E já temos nomes.
0: E já temos nomes.
1: Já o aumento de trânsito está agitado.
0: O Correio da Manhã e a TV Guia, deixa-me repetir, o Correio da Manhã e a TV Guia têm estado a divulgar os nomes. Porquê? Porque somos muito bem informados.
1: Ah,
0: e, portanto, estamos por dentro desta história toda. E como estamos por dentro desta história toda, estamos aqui em condições de afirmar que, agora o Filipe pergunta-me a personagem, eu digo quem é o nome.
2: Quem vai ser Carminha?
0: Margarida Vila Nova.
2: Quem vai ser Tufão?
0: Tufão Ricardo Pereira. Mais.
2: Quem vai ser Jorginho?
0: Jorginho vai ser José Condessa. E porquê? Perguntas tu.
2: Porque e sabe
0: porquê?
2: Jogar futebol.
0: Porque joga a bola, claro. E portanto é a figura.
1: Margarida Vila Nova tem uma voz maravilhosa.
2: E é uma excelente atriz.
0: É maravilhosa. É a Carminha perfeita.
2: Também acho.
0: E agora estamos aqui já no crochê,
1: sim, senhor,
0: estás a ver?
1: Sim,
2: e depois há uma rapariga nova, que é a Laura Dutra, que vai fazer de Nina.
0: Nina, vai ser a Nina. A rapariga nova, que é uma excelente atriz, diga-se também.
2: Mas é nova
0: agora,
2: no sentido de.
0: Diz-me tu assim. E quem é que vai ser a Suellen, que era aquela personagem mais.
1: A do Dallas? Não.
0: Está na TV Guia de hoje.
2: Então não vamos contar.
0: Está revelado na TV Guia de hoje.
2: A Suellen, grande papel.
0: Grande papel, a rapariga que tinha
1: acredito que muita gente tenha memória de. Eu não lembro das personagens, mas lembro da
0: novela. No seu tempo, o meu corpo, as minhas regras, verdade ou não?
1: Eu lembro daquela miúda que era cozinheira, não basta oferecer porque aquela bonita pequenina, não é?
0: E os seus vários maridos.
1: Havia uma bonita pequenina que era cozinheira, não era chefe de cozinha.
2: Era a Nina,
0: amor.
2: Barra má.
0: É má que depois era boa, mas depois era má.
1: Quanto se dizer que tem novela já agora
2: para cozinhar?
0: Sim, sim, sim.
1: Que só ou mais?
0: Meu querido, os anos passam.
1: Pois sim, que coisa.
0: Repara, tu tens de pensar assim, de que ano é esta música?
1: Não sei.
0: É da mesma altura.
1: Ah, é da mesma altura. Ok.
0: É pré-pandemia.
1: Não, muito mais atrás, muito antes.
0: Está bem.
1: Já tem tudo que está para trás da pandemia.
0: Mas estás a ver como é que começou a fazer.
1: 1950 também é pré-pandemia.
2: Mentira, não é?
0: Então cantavas na escola, isso foi pré-pandemia.
1: 1950 é pré-pandemia e o que mais? É pós-Segunda Guerra Mundial.
0: Exatamente. Pós 25 de Abril.
1: Ainda não tinham ido à Lua, aterrado na Lua, que foi em 69.
0: Então isso já tinha.
1: E eu nasci depois, logo a seguir, em julho. Portanto, isso justifica tudo, não é? O meu lado, assim, mais
0: em julho.
1: Julho
0: no
1: é
0: outro
1: julho.
0: Lado da lua.
1: Exatamente. Minha amiga, amanhã à mesma hora pode ser?
0: Com certeza.
1: Sim, senhora. Sempre um gosto. Luísa Jeremias, diretora da TV Guia e da revista Flash.
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1: Eu ainda estou para perceber porque é que cada vez que digo Flash... Parece que o homem vai desaparecer. Onde é que o homem vai? Isto ainda não acabou. Só acaba mais um bocadinho. Muito obrigado, Luísa. Um grande beijinho. Até amanhã. Bons hábitos que temos aqui todas as manhãs para descobrir com Luísa Jeremias no Showbiz FM da Correio da Manhã Rádio. E a TV Guia linda já está nas bancas. Boa!

0: Bad Habits, Ed Sheeran. Calma que a Luísa Jeremias já se lembrou do nome do realizador.
1: Como é que se maravilhoso, chama? Maravilhoso. Maravilhoso. Sim. Ricardo Waddington. Ah, mas okay. É que isto tem uma história. Queres que eu conte a história ou conte amanhã?
0: Contas amanhã.
1: Então está bem, beijinhos.
0: Eu lembrei-me da atriz também. Quer dizer, foste tu que lembraste que é?
1: Paola Oliveira. Mas isso é isto
0: agora
1: que
0: já
1: és
0: me
1: um...
0: entendo.
1: Pronto.
0: Não. Claro, ok.
1: Vamos falar
0: amanhã.
1: Sobre isso agora.
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0: Estamos em cima das 10h30. Vamos lá então para a síntese informativa. Contigo, Bruno Correia.
5: Jorge Jesus já leu o comunicado de Cristiano Ronaldo. A confirmação foi dada há instantes pelo selecionador nacional.
6: Li o comunicado e agora, como faço todos os dias, vou para a federação trabalhar, pensar na equipa e na seleção portuguesa. Não tenho mais nada a dizer. Bom dia, desculpa.
7: Obrigado.
5: Declarações captadas pela jornalista Bianca Gonçalves Rocha à saída da casa de Jorge Jesus. A Procuradoria Europeia, em conjunto com a Polícia Judiciária, está a desencadear duas operações em simultâneo de combate à fraude, envolvendo o não pagamento de impostos. Trata-se de esquemas complexos de fuga fiscal que foram detectados após operações internacionais. Uma das operações tem a ver com empresas de telemóveis. Estão previstas de cerca de 20 detenções nesta operação. Na Polícia Judiciária tem mais de 300 elementos no terreno em vários locais do país. Na coordenação está a PJ do Porto, mas os suspeitos serão ouvidos no Tribunal Central de Instrução e Criminal. Mais detalhes com a jornalista Tânia Laranjo.
8: Estamos aqui na Procuradoria Europeia, funciona aqui no Tribunal de Instrução Criminal do Porto. São duas operações em simultâneo que estão neste momento a decorrer. Numa delas investigam cerca de 100 milhões de euros, noutra cerca de 30 milhões de euros. No total são previstos cerca de 20 detidos que serão ouvidos não aqui na cidade do Porto, mas sim na cidade de Lisboa. São ouvidos no Tribunal Central de Instrução Criminal e, de facto, esta operação, que é uma investigação a um carrossel de IVA, ou duas investigações a um carrossel de IVA, nasce de outras operações do passado. A primeira é a Operação Admiral, que correu aqui também na cidade do Porto, que teve vários detidos, entre eles Max Cardoso e também a apresentadora de televisão Ana Lúcia Matos, mas depois de duas operações que decorreram pelo menos em Espanha e em Itália, numa delas atingiu o coração da máfia e depois disso foi extraída muita informação relativamente a estes complexos esquemas de IVA, de não pagamento de impostos, que passavam também pelo nosso país.
5: A reportagem da jornalista Tânia Laranjo. Sobre os protestos dos estudantes em França, o presidente Emmanuel Macron esteve reunido de urgência com o governo na última noite. O encontro no Palácio do Eliseu teve como objetivo procurar medidas para atenuar a tensão das ruas. Pelo menos 256 mil pessoas participaram esta terça-feira nos protestos estudantis, das quais 56 mil na capital francesa, de acordo com o Ministério do Interior. Os números da organização do protesto são, no entanto, superiores. Apontam para 450 mil manifestantes em todo o país, 100 mil dos quais em Paris, local onde está o enviado especial da CMTV e da Correio da Manhã Rádio, Diogo Carreira.
9: Violência para já ainda não, mas há escolas fechadas e tudo começa assim todas as manhãs. Ainda que hoje os estudantes acreditem que seja um dia mais tranquilo, também porque há reuniões a decorrer com o governo, todos nós nos questionamos como é que protestos à frente de escolas tão simples como esta, que são as nossas escolas secundárias, que se transformaram no que vimos de violência. porque depois tornou-se tudo à volta também de outros assuntos e existe, obviamente, outras pessoas e grupos organizados que acabam por ser muito violentos e atirarem material pirotécnico contra a polícia.
5: A imprensa francesa indica que há registro de mais de 700 feridos, entre os quais estão estudantes, polícias e funcionários do Ministério da Educação. Há ainda registro de mais de 5 mil detenções nestas manifestações. O ministro de Estado e dos Negócios Estrangeiros expressou hoje a solidariedade portuguesa para com o povo israelita quando se cumprem 3 anos do ataque do Hamas em Israel. Numa mensagem na rede social X, Paulo Rangel considera ainda que o 7 de outubro de 2023 não pode ser esquecido e que o antissemitismo tem de ser sempre condenado e combatido. O ataque do Hamas a 7 de outubro de 2023 provocou a morte de cerca de 1.200 pessoas e o rapto de mais de 250. Este ataque desencadeou uma guerra devastadora em Gaza, deixando grande parte do território em ruínas e a população a viver em condições precárias. A fechar, Lionel Messi despediu-se em definitivo da seleção da Argentina depois de mais de 2 décadas. Aos 39 anos, o capitão de Albiceleste entrou em campo pela última vez com a camisola da seleção no Monumental em Buenos Aires, perante cerca de 85 mil pessoas. Messi foi homenageado antes, durante e depois do jogo, numa noite marcada pela emoção. Na última dança de Lionel Messi, a Argentina venceu o Benin por 3-0, com o capitão a participar nos 3 golos, 2 assistências e 1 golo de grande penalidade. Foram 208 internacionalizações e 126 golos, números que fazem de Messi o jogador com mais jogos e mais golos pela Argentina. A carreira na seleção fica ainda marcada por 5 títulos, ouro olímpico em 2008, a Copa América em 2021 e em 2024, a finalíssima em 2022 e o Mundial no Qatar também em 2022.
0: Sim, senhor Bruno Correia, com a síntese informativa, estamos a 24 minutos das 11 da manhã. Já chegamos. Não, porque ainda falta o trânsito do Luís Silva, que é agora. Luizinho, ainda há coisas para dizer, não é isso?
7: Claro que sim. Há sempre coisas para dizer e temos acidentes novos, o que de facto é uma má notícia para começar.
0: Esta hora já...
7: É verdade. Temos um na A5 em Lisboa, portanto, na zona de Carnaxide, é no sentido Cascais-Lisboa. O trânsito já está lento praticamente desde o Estádio Nacional, mas atenção que a Marginal é uma boa alternativa. Chamo também a atenção para o final da A2, próximo da Praça das Portagens, no acesso a uma das vias verdes mais à esquerda, há uma viatura avariada que tem estado a perturbar o trânsito, de tal forma que a acumulação ainda é bastante visível a partir da subida para a Ponte do Pregal. Na margem sul do Tejo fica também aqui a referência para uma situação de acidente, é precisamente na Estrada Nacional 10, portanto na região de Setúbal, um acidente ao quilómetro 46, trata-se de um atropelamento na localidade de Pontes e o trânsito está congestionado em ambos os sentidos. De novo em Lisboa, para referir que no IC19 ainda há algum abrandamento na zona de Queluz e à chegada à Pinamanique e também há uma situação de acidente ou avaria na Cril, logo a seguir ao túnel do Grilo, no sentido Sacavém-Algés. Não há ainda grande confusão a nível de trânsito, mas é uma situação que requer prudência. Viajamos até à área do Grande Porto a marcar o primeiro lugar do pódio de congestionamentos. Está precisamente à 20, com um acidente que envolveu várias viaturas no sentido sul-norte. Este acidente ocorreu na zona de Oliveira do Douro. A fila tem-se mantido junto à saída para a Estrada Nacional 222. Aqui tem como percurso alternativo a A1 em direção à Ponte da Arrábida, que de momento já não apresenta qualquer congestionamento. Há referência ainda de um outro acidente na estrada de circunvalação, é no sentido Rio Tinto-Matosinhos. Este acidente ocorreu precisamente na zona da Ariosa e o trânsito continua acumulado desde Rebordões. São para já estes os pontos de referência na área do Porto, já que todos os outros acessos à cidade estão com trânsito já normalizado.
0: Para já ficamos por aqui, ok? Cuidadinho na estrada, porque o Luís Silva só regressa amanhã a partir das 6:30 da manhã. Boa! Estávamos no regresso a casa. Verdade, no regresso a casa temos aqui o Vítor Figueiredo ao lado da Luciana Abreu e do Alberto Rocha. Vamos às compras num instante e vamos chegar a conhecer a edição desta semana da sábado.
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0: Cá vamos nós para ganhar a balança à quarta-feira. É sempre uma alegria porque recebemos aqui sempre os colegas da Sábado. Epá, eu tenho que cometer aqui uma inconfidência daquelas coisas que não se diz com o microfone aberto. Comenta-se nos bastidores. Mas a Ângela Marques, jornalista da Sábado, vinha com um volume de cabelo. Epá, isto realmente quando vão à televisão, vocês vêm com um ótimo aspecto. Mas depois, tipo, a malta da rádio tem sempre com os fones na cabeça e não é, não tem a mesma piada.
12: não queria causar esse constrangimento.
0: Pois daí se justifica que a malta... Olha, eu e o Luís Silva, acontece-nos ao contrário da Mónica Peixoto. Continua sempre com um volume de cabelo extraordinário, que já cá está. Bem-vinda, Ângela.
12: Muito
0: Ângela Marques, da Sábado. Mais uma edição fantástica da Sábado. Esta semana a falar das sagas e loucuras da família imperial brasileira.
12: Sim,
0: o ramo brasileiro, não é?
12: Estava aqui a confirmar, são 114 páginas que toda a gente tem que ler.
0: Sim, está precisadinha,
12: aqui, são muitas e boas histórias.
0: Não é um mini prato, é um prato completo. É uma bela dose.
12: Esta primeira que destacavas da capa são as guerras dos descendentes do imperador Dom Pedro II no Brasil. É um belíssimo trabalho sobre como é possível disputar um trono que não existe e as guerras que estão a acontecer neste momento no Brasil entre descendentes de Dom Pedro II. Há um pai e um filho de costas voltadas, há gás lacrimogéneo à porta de palácios e há uma coisa muito curiosa que é também o que...
0: Não é?
12: Exato, há uma coisa aqui que também que motiva muito este trabalho, que é parece que há um português que pagou 30 mil euros para ser conde através de um diploma alegadamente emitido em nome da Casa Imperial. E há uma investigação a decorrer sobre este assunto. A árvore genealógica é maravilhosa, vale muito a pena folhear a Sábado para tentar conhecer melhor esta família. Como diz aqui o trabalho da Raquel e da Raquelita e da Sónia Bento, todos são dom isto e dom aquilo, e portanto estas guerras de famílias reais são sempre muito apetitosas e este trabalho trata essas guerras de forma séria, naturalmente, jornalística, mas tem de facto alguma graça conhecer os bastidores destas guerras de um
0: muito
12: trono que não existe, não é? Depois falavas da nossa ida ao Nau e no Nau, desculpa.
0: Não fizeste bem, diz, continua.
12: No Nau abordámos um tema que é central também na edição desta semana e que está na ordem do dia, que tem a ver com o turismo de saúde.
0: É isso que eu ia falar.
12: É um tema premente. Há aqui, obviamente, uma distinção entre estrangeiros não residentes que vêm a ser operados aos nossos hospitais, estrangeiros que vêm fazer cirurgias que não conseguem fazer nos países de origem, fazendo essas cirurgias, correm muitos riscos de saúde e, portanto, há o relato aqui feito pela Rita Rato Nunes, que falou com
0: o pessoal
12: médico. Há relato de milhares de pessoas que vão chegando ao aeroporto, em particular ao aeroporto em Lisboa, e vão diretas para as urgências dos hospitais, significando naturalmente um custo acrescido para o Serviço Nacional de Saúde. Portanto, os médicos não se podem sequer por lei recusar ao tratamento universal, portanto estas pessoas têm mesmo que ser atendidas, mas significam um risco por coisas também muito curiosas, que é, por exemplo, uma coisa que não me ocorreria antes de ler, não é? Estas pessoas vêm sem historial clínico e isso significa fazer dos exames mais simples aos mais complexos para perceber o que se passa com as pessoas.
0: Para fazer o diagnóstico, não é?
12: E depois é muito fácil sair de um hospital sem pagar. É uma coisa que também o Ministério da Saúde neste momento está a braços com isso, não é? É muito fácil fazer um check-out, entre aspas.
0: E não há forma de cobrar.
12: Exatamente.
0: Não é? Já sabia em tempos, não?
12: Muitas destas pessoas depois, ou algumas destas pessoas deram moradas falsas no aeroporto, não são de facto muito fáceis de encontrar, de repente é um processo judicial, mas as custas, o custo deste tratamento fica no Serviço Nacional de Saúde. E portanto é uma questão importantíssima. Os números são muito difíceis também de apurar. Sabe-se que há milhares de pessoas e milhões em dívida. Mas as histórias também são muito interessantes e a Rita Rato Nunes falou, por exemplo, com médicos sobre a questão da linguagem, não é? Uhum, das línguas. Uhum. Estas pessoas muitas não falam português, inglês ou francês, e de repente os médicos estão a usar o Google Tradutor para entender estas pessoas. Se tivermos em conta que estas pessoas têm que dizer aos médicos o que estão a sentir, nem sempre é muito fácil essa comunicação correr bem, não é? Porque as pessoas podem pura e simplesmente não saber. Olha, o que estão a dizer.
0: Deixa-me dar os parabéns, não sei quem é que faz este exercício criativo, mas está lindíssima a foto que lança este trabalho, uhum, da sábado desta semana, que é uma mala de viagem no meio de um corredor ao espeto, com as consultas, está muito giro, na página 44.
12: A reportagem arranca com isso, é fácil encontrar trolleys nos corredores dos hospitais neste momento.
0: Pô, engraçado. Angela, vou-te agradecer, Angela Marques, nós não temos tempo para mais, mas obrigado por passares aqui, é sempre um gosto, eu digo isso todas as vezes que vocês cá vêm, mas é de
12: facto. Não é mentira.
0: Parabéns à equipa extraordinária da sábado, que todas as semanas nos dá aqui a conhecer mais uma edição fantástica e, como eu tenho por hábito dizer, a sábado sai à quarta. Até para a semana, Angela.
12: Obrigada.
0: Até para a semana.
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1: Eu confesso que já estou assim um bocadinho perdido. Confesso que sim. E porquê? Perguntei muito bem. É porque na realidade, começo a pensar tipo, epá, hoje é quarta-feira. Sabes que o Luís há pouco estava-me a chamar a atenção? Porque eu estava a falar do último dia, do último arreio para inscrever-se neste concurso da sábado, porque assim podíamos ter falado isso com o Ângelo Marques. É hoje, não é? Era hoje.
5: Ainda é hoje. Está a valer hoje.
6: Mas quem adaçou no calendário?
5: Olá.
1: Falava que era quinta-feira, mas não, hoje é quarta-feira
5: ainda.
1: Hoje é quarta-feira. O que acontece no aqui entre nós? Bem-vinda, Lara. Bom dia.
5: Olha, bom dia. Obrigada. À quarta-feira já sabes que temos o Portugal Insólito e também...
1: Da Vanessa.
5: Hoje vamos conhecer a Casa do Diabo. E até me arrepia só dizer estas coisas.
1: Por acaso, arrepia-me dizer casa, não é? É uma coisa... aquela coisa de... disparar.
5: Olha, eu não sei se isso acontece contigo, mas
1: há palavras que me arrepiam.
5: Há umas que é porque não gosto da palavra.
1: Há uma que me faz muita impressão e que é uma coisa que não acontece com toda a gente. Arrepia-me quando digo gelo.
5: Jura?
1: É verdade. Eu digo gelo e sinto-me logo tipo assim...
5: Frio.
1: O frio também.
5: Olha, eu sei lá, eu embirro com algumas palavras.
1: Eu
5: embirro com algumas palavras. Por exemplo, embirro com poetisa.
1: Poetisa.
5: Eu acho que poeta não tem género.
1: Eu embirro com familiaridade. Embirro com palavras assim desse género. E por aí adiante. Mas enfim, sabes o que é? Não, empreendedorismo.
5: Até Santinho.
1: Também é daquelas coisas. Portanto, está a ver o que isto promete, não é?
5: Promete.
1: Aqui entre nós fica muito bem acompanhado.
5: A Casa do Diabo vai-me assustar um bocadinho.
1: Pois é. Que horas é que vem a Vanessa?
5: É depois das 3.
1: Depois das 3? Ok. E de manhã, recorda-me?
5: De manhã tínhamos umas coisas que entretanto já não temos. Por isso vamos ter muita companhia. Coisas que acontecem, é vida ao vivo. E por isso é que eu estava aqui agarrado ao telemóvel a perceber o que aconteceu. São imprevistos, mas vamos ter boa companhia.
1: Porquê que falaste?
5: Porquê que perguntaste? Tocaste no ponto sensível que eu agora estava aqui impressionado e
1: pensava, meu Deus, que pelo menos o once in our lifetime, é daquelas coisas que acontecem, não é? Pronto.
5: Adoro.
1: Está entregue. Lara, também eu. Lara Afonso fica consigo e ficam também os Texas, ok? Para matarmos saudades. Nós prometemos regressar amanhã às 6:30. Até amanhã.

0: Aqui a grande música sempre a fazer parte da sua vida, tal como o acertar da hora. Já são 10h53, acabado de entrar. Seja muito bem-vindo, só agora chegou. Cá estamos nós na Correio da Manhã Rádio, aqui entre nós comigo Lara Afonso e também nas notícias com a jornalista Mónica Peixoto. Muito bom dia, Mónica, Grande Jornal das 11.
1: Olá, bom dia. A Polícia Judiciária e a Procuradoria Europeia estão a realizar mega operações de combate à fraude. Os alvos são empresas de telemóveis. Em causa, esquemas complexos de fuga ao pagamento de impostos através de operações internacionais que terão usado o Estado português e outros Estados em 200 milhões de euros. Esta operação está a ser coordenada em Portugal pela Judiciária do Porto, que realiza buscas de norte a sul do país. Os detidos vão ser ouvidos no Tribunal Central de Instrução Criminal em Lisboa. A repórter Tânia Laranjo está no Tribunal de Instrução Criminal do Porto, onde funciona a Procuradoria Europeia em Portugal, e acompanha este caso.
2: Nós temos, de facto, a indicação que poderia haver 20 detenções, mas o número é bastante superior. Estão previstas cerca de 40 detenções. Ainda não se sabe o número exato, porque muitas ainda não foram concretizadas. Muitas das buscas só foram feitas já depois das 9 horas da manhã, ou seja, com a abertura de portas, por exemplo, de algumas empresas, e por esse motivo ainda não se concretizaram. Para já, a maioria das buscas decorre, de facto, aqui na cidade do Porto. Ou seja, falamos em empresas de retalho, de vendas de telemóveis, que, por sua vez, têm um complexo esquema financeiro para não pagar o IVA e para conseguir, então, ganhar e receber novamente do Estado português esse mesmo IVA que não pagaram. É um complexo sistema que se estendia depois a outras regiões do país. Aliás, a PJ do Porto pediu buscas para todo o país até ao Algarve.
1: A Tânia Laranjo a acompanhar então as buscas que estão a ser realizadas pela Judiciária e também pela Procuradoria-Geral Europeia, duas mega-operações de combate à fraude fiscal. Na rubrica Crime à Lupa da Correio da Manhã Rádio, esta manhã o inspetor Carlos Anjos explicou como funciona o chamado carrossel do IVA na origem destas mega-operações.
3: Para que se perceba rapidamente. Há uma empresa portuguesa que vende a uma empresa espanhola e nesta interação comercial não há pagamento de IVA. A empresa espanhola que compra, vende, que normalmente é uma empresa fantasma, vende imediatamente isto a uma segunda empresa e já cobra IVA. Esse IVA devia ser entregue ao Estado. Não é, porque a empresa abre falência imediatamente. Essa empresa vende a uma terceira que, por sua vez, volta a vender a Portugal e vai pedir o IVA ao Estado espanhol. Portugal é igual. Então tu tens, o Estado não circula nenhum bem, vamos supor um negócio de 1 milhão de euros, o Estado é lesado, supostamente, em 23%, que deveria ter sido pago e não foi, e depois em 23%, que a última empresa que vai vender para a Espanha vai cobrar, porque agora eu paguei à empresa C, mas como eu não vou receber dos espanhóis, o Estado tem que lhe dar a ela. E, portanto, os Estados comunitários são apanhados aqui entre duas margens, que é, de um lado não recebem e do outro lado ainda devolvem aos criminosos o IVA que supostamente eles deviam ter pago.
1: Carlos Anjos a explicar então como funciona este carrossel do IVA que lesou o Estado português em pelo menos 100 milhões de euros e que está na origem destas buscas a decorrer de norte a sul do país. Jorge Jesus diz que já leu o comunicado de Cristiano Ronaldo. Esta manhã, à saída de casa, o selecionador nacional falou aos jornalistas, mas não deu muitos mais detalhes.
4: Bom dia.
5: Bom dia. Bom dia.
4: Li o comunicado e agora, como faço todos os dias, vou para a Federação trabalhar, pensar na equipa e na seleção portuguesa. Não tenho mais nada a dizer. Bom dia, desculpa.
1: E o selecionador nacional já está na sede da Federação Portuguesa de Futebol, na cidade de futebol em Oeiras, e já estará também lá, já há várias horas, o presidente da Federação, Pedro Proença, como dá conta à repórter Maria Ruela Cunha.
5: Pedro Proença, que chegou aqui muito cedo, eram 7h40 da manhã, chegou aqui à cidade do futebol, desde muito cedo que está aqui. Chegaram também o assessor de Pedro Proença, Ricardo Quaresma, e também João Pinto, que faz parte da estrutura da Federação Portuguesa de Futebol, e portanto estão também todos reunidos aqui na cidade do futebol para perceber o que é que vai acontecer nos próximos dias. É também um encontro entre Jorge Jesus, que vai aqui trabalhar no centro na cidade do futebol, e portanto tudo a postos para conseguir perceber aquilo que vai acontecer. O que é facto é que Jorge Jesus não quis falar perante os jornalistas, disse que já leu o comunicado e que agora é hora de trabalhar com a Seleção Nacional.
1: E agora estão todos reunidos na cidade do futebol. Aguarda-se por uma eventual reação da Federação e também de Jorge Jesus à carta aberta de Cristiano Ronaldo. Recordo que o capitão da Seleção Nacional pediu desculpas aos adeptos e aos companheiros por ter abandonado o estágio da Seleção há uma semana. Diz que deve ser penalizado, uma penalização agravada pelo facto dele ser capitão da Seleção das Esquinas. E depois de cumprir esse castigo, se estiver em condições físicas, Ronaldo admite regressar à seleção. Cristiano Ronaldo voltou a acusar, nessa carta aberta, voltou a acusar Jorge Jesus de não ter cumprido a palavra dada várias vezes, e terá sido essa questão que o levou a abandonar o estágio da Seleção Nacional. Realiza-se hoje o funeral do bombeiro da Corporação de Rebordosa. A missa de corpo presente está marcada para as 16h na Igreja Nova de Rebordosa. Vai ser presidida pelo cardeal Dom Américo Aguiar, capelão nacional da Liga dos Bombeiros Portugueses. O funeral segue depois para o cemitério local. Eduardo Santos, de 25 anos, morreu na segunda-feira durante uma ação de formação no quartel dos bombeiros de Baltar, em Paredes. Foi atropelado por um autotanque. O acidente está a ser investigado pela GNR. Em França, o ministro do Interior anunciou o fim do uso de granadas de atordoamento durante os protestos dos estudantes no país. Laurent Nunes diz que esta medida vale enquanto estiver a decorrer a investigação ao caso de um adolescente que ficou sem uma mão durante protestos em Lens. Segundo fonte do Sindicato da Polícia Francesa, a agência France Presse, esse rapaz de 15 anos terá apanhado a granada para a lançar de volta contra os polícias e o engenho explodiu-lhe na mão. Só ontem, entre 250 mil e 450 mil pessoas saíram às ruas em várias cidades francesas nos protestos dos estudantes, que exigem melhores condições nas escolas, falam em turmas sobrelotadas, escolas degradadas e falta de condições para estudar no ensino secundário. Não houve incidentes graves a registar, ao contrário do que já tinha acontecido em protestos anteriores e que terão causado prejuízos avaliados em dezenas de milhões de euros nas escolas e também nas ruas francesas. Pelo menos 200 estudantes e 600 agentes das forças de segurança ficaram feridos e mais de 5 mil pessoas foram detidas nestes protestos em França, protestos dos estudantes. O 7 de outubro não pode ser esquecido e o antissemitismo tem de ser condenado e combatido. São palavras do ministro dos Negócios Estrangeiros a assinalar 3 anos sobre o mais grave massacre terrorista antissemita desde a Shoah. Na rede social X, Paulo Rangel afirma que Portugal lembra hoje todas as vítimas, incluindo as portuguesas, e mostra solidário com as famílias e o povo israelita. Os atentados terroristas do Hamas em Israel fizeram mais de 1.200 mortos, a maioria civis. 251 pessoas foram feitas reféns pelo Hamas e levadas para a faixa de Gaza. Muitas não regressaram a Israel. O governo israelita respondeu com ataques que destruíram quase todo o território palestiniano na faixa de Gaza, causaram mais de 74 mil mortos, a maioria civis. Esta data é assinalada há poucos dias das eleições legislativas em Israel, marcadas para dia 27. Na rubrica Olhar CM, da Correio da Manhã Rádio, Paulo João Santos, o diretor executivo do Correio da Manhã, afirmou que o resultado dessas eleições vai ser decisivo tanto para os israelitas como para o futuro dos palestinianos.
6: Está um cessar-fogo em vigor que nunca foi respeitado. Todos os dias morrem crianças, todos os dias morrem mulheres, todos os dias morrem idosos em Gaza. Isto porquê? Porque a questão é muito simples. Netanyahu não quer um Estado palestiniano. E daí a importância, retomando o tema inicial, daí a importância das eleições. Pode ser que uma outra figura admita a existência de um Estado palestiniano ali. Enquanto não houver ali um Estado palestiniano, esta guerra eterna vai se eternizar, não só na faixa de Gaza, mas também na própria Cisjordânia.
1: Paulo, João Santos considera que a única solução para o conflito passa pela criação de dois Estados, Israel e a Palestina.
6: Naturalmente, com forças da ONU, se for necessário, com outras forças militares da região, ali daquela região do Médio Oriente, mas sem um Estado palestiniano, aquela gente tem direito a um Estado, vamos ver. Não. São 2 milhões de pessoas, neste momento se calhar já não serão tantas, mas são 2 milhões de pessoas que têm direito a um Estado, têm direito à sua vida. E naturalmente que Israel tem direito à sua segurança. O que é preciso é salvaguardar a segurança de Israel, porque a partir desse momento acho que estão reunidas as condições para um Estado palestiniano.
1: Paulo João Santos, diretor executivo do Correio da Manhã, no Olhar CM, da Correio da Manhã Rádio, no dia em que se assinalam 3 anos dos ataques terroristas do Hamas em Israel.
0: O grande jornal das 11 aqui entre nós na Correio da Manhã Rádio, edição da jornalista Mónica Peixoto, que regressa quando forem ali 11h30. Para mais notícias, está na hora, já cá estamos aqui.
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0: Ora, nem mais, e conto consigo. Sigo onde?
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0: E sempre que quiser, onde quer que esteja à distância de um clique, em cmradio.pt. Mas calma, para tudo. Ainda temos o Instagram e o nosso WhatsApp.
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1: Estou à sua espera. Beijinhos, Daniel, o nosso ouvinte assíduo e que de quando em vez nos manda aqui umas mensagens e eu fico muito feliz porque calha-me sempre a mim. Beijinhos, Daniel, bom dia de trabalho aí, com poucas buzinadelas e tranquilo nesse caminhão, ok? Faça como o Daniel, envie uma mensagem e falamos um bocadinho, pode ser? Se for uma mensagem de voz, ai, que feliz que me vai deixar. Em retribuição, tenho boa música para si sempre.
2: Olá!
1: Olá, lá, lá. Bom dia.
2: Olá.
1: Boa quarta.

0: Eu espero que seja uma semana extraordinária, que não tenha que sobreviver, mas sim viver em grande estilo todos os dias da semana. Hoje é quarta-feira, dia 7 de outubro. Está no sítio certo, à hora certa, está na Correio da Manhã Rádio.
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0: Foi bom ouvir Gloria Gaynor com este I Will Survive. Dá-nos aquela energia extra, aquele boost para o dia correr melhor, é ou não é? Hoje é quarta-feira, como lhe dizia, são 11:11. Ah, nem de propósito. Olha, 11:11, 11:11. Marcou no meu relógio. Enfim, são coisas insólitas que de vez em quando passam por aqui.
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0: Aqui entre nós, tenho a certeza absoluta que vai gostar. Até porque a Vanessa hoje vai falar sobre a Casa do Diabo. Parece que existe, fica ali pela zona de Felgueiras e tem história. Tem história por trás. Ou por dentro, não sei. Vamos ficar por dentro de tudo depois das 3 no Aqui Entre Nós. E olha, a verdade é que a mim faz-me um bocadinho confusão saber que existe a Casa do Diabo, não é? Já que ele anda por aí, é uma questão de sorte não nos cruzarmos com ele, não é? Para Carlão com a sorte, a seguir mais música e depois mais conversa aqui entre nós. Boa quarta-feira, bom dia.

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1: E em português lhe digo que hoje, a dia 7 de outubro, é nada mais nada menos que o Dia Nacional dos Castelos. Pois é, hoje parece que é possível visitar gratuitamente, isto são boas notícias, vários castelos portugueses e conhecer um pouco mais da história destes edifícios emblemáticos que fazem parte da história de Portugal. É uma oportunidade de ouro para conhecer os castelos em Portugal, com visitas orientadas, que permitem então conhecer os castelos portugueses a fundo. Além das visitas, ainda se recria a época medieval em alguns castelos de Portugal. Vale mesmo a pena, e já agora deixo aqui o desafio, através do nosso WhatsApp, 927794422.

0: Tantos castelos, tantos palácios em Portugal que vale mesmo a pena conhecer. Fica então o desafio, diga-me qual é o seu favorito ou aquele que acha que é o mais bonito através do 927794422. É aproveitar, hoje parece que é gratuito.
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0: Às 11h30 vamos ter Melhor Primeiro, naturalmente, a síntese informativa. Para já ainda temos Gracie Abrams e Blondish na Correio da Manhã Rádio. Boa quarta-feira, aqui entre nós comigo, Lara Afonso, Look at My Life.

0: E nunca se vai sentir sozinho se continuarem desse lado na Correio da Manhã, Rádio 90.4 na zona da Grande Lisboa, 94.8 no Grande Porto e em cmradio.pt, onde quer que esteja, por exemplo, se estiver na Bélgica, como é o caso, da nossa ouvinte, que é muito querida e que nos deixa aqui uma mensagem.
1: Olá!
0: Olá!
1: Bom dia, espero que te encontres muito bem.
0: Sim.
1: E que tenha um dia muito feliz aí na rádio.
0: Obrigada.
1: Aqui fala a Sofia.
0: Olá, Sofia.
1: Estou na Bélgica e, por coincidência, que é o dia dos castelos, o Castelo de Leiria ganhou as 7 maravilhas. Portugal. Queria pedir-te para passar a música da Bia Cabós, Lei do Retorno. Essa música é linda, linda, linda. Beijinhos da Sofia.
0: Beijinhos, Sofia, beijinhos. Com muito amor de Portugal aí para a Bélgica. Obrigada por estar desse lado. Pode fazer o mesmo que a Sofia, enviar uma mensagem.
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0: E quem sabe receber o mesmo miminho que a própria Sofia vai receber com este Lei do Retorno da Bia Cabós. Esta é

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2: E é com muito amor que lhe digo que já são 11h28, dois minutinhos que nos separa até à síntese informativa aqui na Correio da Manhã Rádio. Faça então como a nossa ouvinte Sofia, que nos ouve diretamente da Bélgica com muito amor e carinho. Envie-nos uma mensagem e fale sobre o castelo em Portugal, aquele castelo que lhe toca ao coração, o castelo mais bonito para si. E envie a fotografia ou uma mensagem que fale sobre este castelo, a propósito de hoje a se assinalar o Dia Nacional dos Castelos em Portugal. E portanto, 927794422 está à sua disposição. E depois, se for assim meiguinho e me pedir uma música, quem sabe a coisa não acontece.
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2: Está, então na hora já a seguir temos a síntese informativa.

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4: Ora então, 11h30, nem mais nem menos. É hora da Síntese Informativa, edição da jornalista Mónica Peixoto. Bom dia mais uma vez, Mónica.
5: Olá, bom dia. O Banco de Portugal reviu em alta as previsões económicas para este ano e para o próximo. O Boletim de Outono prevê que o PIB cresça 2,3% este ano e 1,7% em 2027. O Banco de Portugal estima que a economia portuguesa vai acelerar este ano, impulsionada pelos fundos do Plano de Recuperação e Resiliência, por medidas orçamentais e também por um desempenho mais positivo das exportações. A inflação também deverá disparar este ano para 3,1%. Recordo que no ano passado a taxa de inflação foi de 2,3%, um valor ao qual deverá regressar no próximo ano, antecipa o Banco de Portugal. A Polícia Judiciária e a Procuradoria Europeia estão a realizar mega operações de combate à fraude fiscal. Os alvos da Operação Hermes são empresas de telemóveis, são suspeitas de participar em esquemas de fuga ao fisco, conhecidos como carrossel do IVA. Pelas contas da Judiciária e da Autoridade Tributária, estas fraudes terão lesado o Estado em mais de 130 milhões de euros. Estão a decorrer 200 buscas em todo o país, envolvendo inspectores da Judiciária e da Autoridade Tributária, quase 1000 inspectores das duas forças. Prevê-se a detenção de 40 pessoas que serão depois ouvidas em tribunal em Lisboa, no Tribunal Central de Instrução Criminal de Lisboa. E esta manhã, na rubrica Crime à Lupa, da Correio da Manhã Rádio, o inspetor Carlos Anjos explicou como funciona esse esquema do carrossel do IVA na origem das mega operações.

0: para que se perceba rapidamente. Há uma empresa portuguesa que vende a uma empresa espanhola e nesta interação comercial não há pagamento de IVA. A empresa espanhola que compra, vende, que normalmente é uma empresa fantasma, vende imediatamente isto a uma segunda empresa e já cobra IVA. Esse IVA devia ser entregue ao Estado. Não é porque a empresa abre falência imediatamente. Essa empresa vende a uma terceira que, por sua vez, volta a vender a Portugal e vai pedir o IVA ao Estado espanhol. Portugal é igual. Então tu tens, o Estado não circula nenhum bem, vamos supor um negócio de 1 milhão de euros, o Estado é lesado, supostamente, em 23%, que deveria ter sido pago e não foi, e depois em 23%, que a última empresa que vai vender para a Espanha vai cobrar, porque agora eu paguei à empresa C, mas como eu não vou receber dos espanhóis, o Estado tem que lhe dar a ela. E, portanto, os Estados comunitários são apanhados aqui entre duas margens, que é, de um lado não recebem e do outro lado ainda devolvem aos criminosos o IVA que supostamente eles deviam ter pago.
1: Carlos Anjos, na rubrica Crime à Lupa da Correio da Manhã Rádio, a explicar como funciona esse esquema de carrossel do IVA que terá lesado o Estado português em 130 milhões de euros. Estão a decorrer, nesta altura, buscas numa mega operação levada a cabo pela Polícia Judiciária, Procuradoria Europeia e também pela inspeção dos inspectores da Autoridade Tributária. Jorge Jesus diz que já leu o comunicado de Cristiano Ronaldo. Esta manhã, à saída de casa, em Almada, o selecionador nacional falou aos jornalistas, mas não deu mais detalhes.
2: Bom dia.
3: Bom dia.
4: Bom dia.
2: Li o comunicado e agora, como faço todos os dias, vou para a Federação trabalhar, pensar na equipa e na seleção portuguesa. Não tenho mais nada a dizer. Bom dia, desculpa.
1: Jorge Jesus a dizer que sim, ele já leu o comunicado de Cristiano Ronaldo, não faz para já mais comentários, aguarda-se a eventual reação também da Federação Portuguesa de Futebol a esta carta aberta divulgada ontem por Cristiano Ronaldo. Recordo que o capitão da Seleção Nacional pede desculpas aos adeptos e aos companheiros por ter abandonado o estágio da seleção há uma semana. Diz que deve ser penalizado pela Federação, uma penalização agravada pelo facto dele ser capitão e, depois disso, se estiver em condições físicas, Cristiano Ronaldo admite o regresso à Seleção Nacional. Nessa carta aberta, Cristiano Ronaldo também dirige acusações a Jorge Jesus, diz que o selecionador nacional não cumpriu a palavra dada a ele por várias vezes, o que terá levado então a esse desentendimento e ao abandono do estágio da seleção. O médico suspeito de violar pelo menos 3 pacientes vai ser hoje presente a juiz para interrogatório judicial no Tribunal de Portimão. O médico de nacionalidade estrangeira foi detido ontem em Albufeira, no Algarve. Terá cometido os crimes em diferentes unidades de saúde privadas. O suspeito já tinha sido alvo de queixas e até de condenações por crimes sexuais. Foi detido agora pela violação de uma paciente de 52 anos. Em junho, a mulher apresentou queixa. A repórter Raquel Reis está no Tribunal de Portimão e, logo que seja conveniente, iremos então falar com mais detalhes desse caso do médico suspeito de violar pacientes. Vai ser hoje presente a juiz no Tribunal de Portimão.
5: Síntese informativa na Correio da Manhã Rádio com a jornalista Mónica Peixoto. Daqui a pouco vamos estar de novo com a informação melhor primeiro, mas em simultâneo com a sua televisão, a CMTV, o Grande Jornal com a Mariana Águas.
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2: Está tudo por aqui. 11h36, boa quarta-feira aqui entre nós comigo, Lara Afonso. Hoje também se assinala o Dia Nacional dos Castelos e em Portugal.

0: Nós temos muitos, centenas de castelos e fortes, sendo que alguns castelos portugueses também são reconhecidos pela Unesco como Património da Humanidade, como por exemplo o Convento de Cristo em Tomar. Mas temos o Castelo de Guimarães, onde nasceu Portugal, é o berço de Portugal, e o Castelo de Óbidos, que são dois castelos nacionais que fazem parte das Sete Maravilhas de Portugal e monumentos, ok? E entretanto, também já recebemos aqui uma mensagem da nossa ouvinte que nos ouve na Bélgica, não é? Através de cmradio.pt, que, claro, falou do Castelo em Leiria, que também faz parte das maravilhas e das maravilhas, para nós é das Sete Maravilhas do Mundo, ponto, não é? Todos os nossos castelos, aliás, Portugal faz parte das maravilhas, porque pronto, enfim, é nosso, tá? Pode fazer o mesmo que os nossos ouvintes e vá enviando aqui para o nosso WhatsApp, que é este.
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0: É isso mesmo. Envie para cá a fotografia do seu castelo favorito, do seu palácio, do seu forte, ou daquilo que acha que é realmente o mais bonito em Portugal, ok? Vamos à música. Jonas Brothers e Diogo Pissarra e Pedro Brunhosa. Só para si, por aqui.

0: Eu acho que vou pegar aqui no amor de ferro deste Diogo Pissarra e Pedro Abrunhosa para dizer que o nosso amor por si também é de ferro, ok?
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0: Todo dia, sempre consigo, logo no Bom Dia com o Júlio Heitor. Antes ainda temos o Aurora, atenção, ainda temos o Aurora, depois com a Ana Pinto, depois do Júlio Heitor, acorda Portugal com aquela energia e sentido de humor que lhe é característico. Ele, entretanto, a propósito do dia dos Castelos, Nacional dos Castelos, que tem estado aqui no Aqui Entre Nós a falar, enviou-me uma mensagem a dizer: eu posso enviar também uma fotografia, eu sou forte. É fortíssimo, ele é a nossa maravilha da rádio. Um beijinho para o Júlio, obrigada por também contribuir para este Aqui Entre Nós com muito amor e carinho. Gosto muito de ti.
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0: Já não vai ser às 10h50 de hoje, não é? Mas não faça caso disso, porque nós também gostamos muito do Camilo Lourenço e cuidado com a carteira é imperativo, senhores, é imperativo. 11h45 está na Correio da Manhã Rádio. Primeiro temos The Script e depois cuidado com a carteira, já a seguir.
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1: Ainda bem que te apanho, Camilo Lourenço, porque já, por acaso já ontem então, era para ter falado disto, fala-se de contas poupança isentas de impostos por 3 anos. Epá, isto é uma coisa, parece-me uma coisa boa, ou não? Pergunto.
2: Parece uma coisa excelente, como se diz nas beiras.
1: Excelente.
2: É excelente.
1: Ok.
2: Qual é o problema com as coisas excelentes? É que normalmente não chegam a conhecer a luz do dia.
1: Ok.
2: Isto é uma proposta da CMVM, Comissão de Mercado de Valores Mobiliários, que é aquilo que se costuma dizer o polícia da Bolsa. É quem disciplina o funcionamento do mercado de capitais. Ora, isto corresponde a um esforço que está a ser feito pela Comissão Europeia, através da Comissária Maria Luísa Albuquerque, de criar instrumentos financeiros que estimulem a poupança no espaço da União Europeia, nomeadamente através de criação de novos instrumentos financeiros e com incentivos que levem as pessoas a colocar o seu dinheiro não em depósitos a prazo, mas em produtos relacionados com o mercado de capitais.
1: Okay.
2: Ou seja, com a Bolsa, porque os europeus, não são só os portugueses, os europeus usam e abusam dos depósitos a prazo.
1: Uhum.
2: Ora, qual é a vantagem disto? Primeiro, tu não pagas impostos até 250 mil euros.
1: Uhum.
2: Segunda condição, tens de ter essa aplicação imobilizada durante 3 anos. Vamos lá à crítica. Isto faz sentido? Faz. O prazo de 3 anos faz sentido? Não. Se nós queremos encorajar a poupança a longo prazo, temos de levar os portugueses a pensarem assim, os europeus. Eu preciso ter o dinheiro imobilizado durante 5 anos ou 10 anos, pelo menos. E, portanto, vou dar o benefício fiscal máximo, 0% de imposto, a quem imobilize este dinheiro durante pelo menos 10 anos. Era a minha sugestão. E depois podes criar um mecanismo de prémio parcial. Isto é, mas imagino que você retira o dinheiro ao fim de 5 anos. Olha, em vez de pagar 0% de imposto, paga, imagina, 10 ou 15. E crias ali um conjunto de escalões. Isso faria sentido. Qual é o problema disto, Júlio Heitor? É que eu estou convencido que o governo não vai aprovar, nem este, nem qualquer um que lá esteja, por uma razão simples. Precisa de dinheiro. Uhum. Ou seja, precisa de impostos. E, portanto, se houver muita gente a colocar até 250 mil euros em aplicações, o que vai acontecer é que há uma boa parte do dinheiro que é subtraído. Uhum. É. Não, daí é subtraído àquilo que é a receita fiscal.
1: Uhum.
2: Por outro lado, vais ouvir uma crítica que vai começar já hoje ou amanhã, com a certeza, que é os partidos mais à esquerda vão dizer que isto é favorecer o capitalismo, ou melhor, a gente que tem muito dinheiro. Porque vão aparecer com a história de que os portugueses têm em média menos de 100 mil euros em depósitos. Portanto, esta medida que me parece excelente vai bater na parede com toda a certeza.
1: Sim, senhor. Veremos o que
2: me perdoem os beirões, que estou aqui a brincar com o excelente, mas eu também já vi nas beiras, por isso estou à vontade.
1: Olha,
2: também
1: mas
2: tenho uma costela beira.
1: Excelente este, o meu amigo. e amanhã estás cá à mesma hora. Isso é que é excelente também. Um grande abraço, Camilo Lourenço. Para um cuidado com a carteira. Até amanhã.
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3: E devo dizer, fazendo aqui pandango, foi um momento excelente, não é? Que pode repetir amanhã, ouvindo a Correio da Manhã Rádio sempre aqui. Agora vamos lá ao simultâneo com o Grande Jornal da Tarde. Já sabe que a edição é da jornalista Mariana Águas e que acontece todos os dias aqui a esta hora, às 11h53, na CMTV e na Correio da Manhã Rádio. É isso mesmo, é a televisão e a rádio juntas, numa só.
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3: É isso mesmo, melhor primeiro, para que nada lhe falte. Vamos lá ao simultâneo, aqui e agora.
4: A Procuradoria Europeia faz hoje uma mega operação com 250 buscas da Polícia Judiciária e da Autoridade Tributária de norte a sul do país. Em causa está uma fraude ao IVA de mais de 130 milhões de euros no comércio de telemóveis. Estão previstas mais de 40 detenções. Cristiano Ronaldo acusa Jorge Jesus de ter faltado à palavra, mas está disponível para voltar à seleção nacional. O selecionador falou esta manhã, confirma que leu o comunicado do capitão e para já recusa responder. O médico violador detido no Algarve é hoje ouvido em tribunal. Violou pelo menos 3 pacientes em 7 anos. Já tinha sido condenado e voltou a cometer crimes sexuais em diferentes hospitais privados. A aluna que perseguiu uma colega vai para a prisão. Chegou a publicar fotografias manipuladas da vítima em sites pornográficos. Simulou também a morte da colega. Foi condenada a 6 anos e 9 meses de cadeia. Boa tarde, Jorge Jesus está na Cidade do Futebol com Pedro Proença, menos de 24 horas depois de Cristiano Ronaldo ter contado tudo sobre a polémica saída da Seleção Nacional. Ainda na noite de ontem, a CMTV confrontou em exclusivo o selecionador nacional com o comunicado de Cristiano Ronaldo. Na altura, Jorge Jesus, que tinha chegado de Leiria, disse que não tinha lido o comunicado. Já hoje de manhã, Jorge Jesus falou aos jornalistas à saída de casa, confirma que já leu o comunicado de Cristiano Ronaldo, mas diz que agora vai trabalhar e está a pensar na equipa e na seleção.
5: Sente que faltou a palavra de Cristiano Ronaldo?
6: Jorge Jesus, só
5: umas palavrinhas.
6: Umas palavras. Leu o comunicado de Cristiano Ronaldo?
5: Ontem não teve oportunidade de ler, passado umas horas já viu.
7: Bom dia.
8: Bom dia.
5: Bom dia.
7: Li o comunicado e agora, como faço todos os dias, vou para a Federação trabalhar, pensar na equipa e na seleção portuguesa. Não tenho mais nada a dizer. Bom dia, desculpa.
8: Obrigado.
4: Jorge Jesus está agora na Cidade do Futebol, onde está a jornalista Maria Ruela Cunha, agora em direto. Maria, boa tarde. Jorge Jesus chegou aí em silêncio, falou à saída de casa, mas depois nada disse quando aí chegou. Desde então, mantém-se aí juntamente com o presidente da Federação, Pedro Proença.
9: Boa tarde, Mariana. Precisamente, ainda não vimos Jorge Jesus sair daqui, até porque estamos de olhos postos nas movimentações, mas quando o Pedro Proença aqui chegou, conseguimos vê-lo a partir desta janela, que agora a imagem do César Marreiros mostra. Neste momento, os gestores estão praticamente todos para baixo, há dois que estão sensivelmente para cima, mas grande parte dos gestores foi, portanto, colocado para baixo e, portanto, não conseguimos perceber se estão de facto ou não reunidos, mas eu diria que há forte possibilidade de estarem reunidos, uma vez que depois de toda esta polémica, depois de Cristiano Ronaldo ter emitido o comunicado, seria também importante a Federação Portuguesa de Futebol reunir, perceber se irá ou não também dizer alguma coisa.

0: coisa relativamente a este documento que foi escrito por Cristiano Ronaldo, e ele que pediu 6 vezes desculpa neste documento, neste comunicado. Disse também que criticou, aliás, a posição de Jorge Jesus. Ele que Cristiano Ronaldo disse, e passo a citar, que falhou com a palavra, que não cumpriu aquilo que seria estipulado numa conversa com Jorge Jesus e também com o presidente da Federação Portuguesa de Futebol. E portanto agora, e portanto ontem, aliás, Cristiano Ronaldo emite esse mesmo comunicado e faz duras críticas ao presidente, aliás, ao treinador da Seleção Nacional. Estamos aqui de olhos postos, uma vez que Jorge Jesus foi abordado à saída de casa e falou aos jornalistas, mas quando aqui chegou à cidade do futebol, não quis prestar qualquer declaração, nem sequer baixou o vidro, não cumprimentou os jornalistas e, portanto, entrou sem esboçar qualquer sorriso. Entrou aqui pela porta principal, pela entrada principal, entrou na garagem e nada mais disse em relação a este assunto. Apenas disse à saída, hoje de manhã, à saída de casa, que já tinha lido o comunicado, mas que era tempo e hora de trabalhar com a Seleção Nacional, com os jogadores e também, naturalmente, com a estrutura da Federação Portuguesa de Futebol. São vários os elementos que estão já reunidos aqui na cidade do futebol, nomeadamente Pedro Proença, que foi o primeiro a chegar aqui à cidade do futebol, depois o assessor de Pedro Proença, Ricardo Quaresma, e também João Pinto, que também faz parte da estrutura da Federação e, portanto, estão todos aqui reunidos na cidade do futebol. Estarão também a falar e, no fundo, a perceber aquilo que vai acontecer nos próximos tempos. Também diria que a perceber se vão ou não falar perante a comunicação social relativamente ao comunicado emitido por Cristiano Ronaldo, ele que fez duras críticas. Mas o capitão da Seleção Nacional garantiu que quer continuar a jogar pela seleção, que quer continuar a representar a camisola número 7, mas também pediu desculpa aos adeptos portugueses por ter abandonado o estágio e por não os ter cumprimentado no jogo frente à Noruega, o jogo em que, aliás, no jogo em que Cristiano Ronaldo ficou de fora e nem sequer jogou, porque inicialmente o capitão da Seleção Nacional tinha sido informado de que iria jogar apenas o primeiro e o último jogo, ambos aqui em Portugal. Entretanto, Jorge Jesus ter-lhe-á dito que apenas iria jogar 30 minutos e nem 30, nem 20, nem 10. Cristiano Ronaldo não jogou um único minuto, ainda foi aquecer, mas depois nem sequer entrou no campo, não entrou nas 4 linhas e acabou mesmo por, assim que ouviu o apito final, entrar para os balneários e nem sequer foi junto com os colegas aplaudir os adeptos portugueses. E daí também o pedido de desculpa por parte de Cristiano Ronaldo. O que é facto é que Jorge Jesus chegou aqui há, diria sensivelmente, 1 hora e meia, se calhar pouco mais de 1 hora e meia, e o que é facto é que estamos aqui de olhos postos nas movimentações aqui na cidade do futebol. É preciso também sublinhar que Jorge Jesus disse que já leu o comunicado, está ciente daquilo que daquilo que Cristiano Ronaldo disse, mas, no entanto, está focado no trabalho com a Seleção Nacional.
1: A jornalista Maria Ruela Cunha, em direto da cidade do futebol. Vamos continuar atentos a todas as movimentações. Continuam ali, quer o selecionador nacional Jorge Jesus, quer também o presidente da Federação Portuguesa de Futebol, Pedro Proença. Vamos agora também explicar tudo sobre o que disse Cristiano Ronaldo. Confirma que houve um guião com 8 pontos passado a Jorge Jesus para abordar na conferência de imprensa. Diz, no entanto, e ao contrário do que se tem dito, que esse documento foi pedido por Jorge Jesus e que não lhe foi imposto. Em comunicado, o internacional português lembra que não estava à espera de jogar frente à Dinamarca, mas realça que Jorge Jesus lhe pediu para jogar 30 minutos. Acrescenta que o selecionador nacional lhe faltou à palavra quando o colocou a aquecer durante tanto tempo e não o lançou no jogo. Cristiano Ronaldo fala também da reunião com Jorge Jesus e Simão Coutinho 48 horas depois. Diz ter sido um momento profundo, muito frontal, sem qualquer tipo de filtro. Explica depois que no dia seguinte, a seguir a uma reunião entre

0: ele, Jorge Jesus, Simão Coutinho e Tiago Craveiro, foi produzido um pequeno documento com 8 pontos que Cristiano Ronaldo validou e que foi entregue ao selecionador, tal como o próprio tinha pedido. Cristiano Ronaldo realça que nessas notas não estava a indicação para Jorge Jesus pedir desculpa na conferência de imprensa. Cristiano Ronaldo confessa que ficou surpreendido quando, na conferência de imprensa, a postura de Jorge Jesus não teve nada a ver com a reunião, é o que diz Cristiano Ronaldo. Diz que ouviu expressões de e uma agressividade que julga não merecer, uma atitude de quero, posso e mando, e que o treinador nunca manifestou, nem de perto nem de longe, em privado, essa postura. Nesse sentido, conclui que Jorge Jesus lhe faltou à palavra pela segunda vez e que saiu do estágio por não querer esperar por uma terceira vez. Cristiano Ronaldo diz que deve ser punido pela Federação Portuguesa de Futebol depois de ter abandonado o estágio da seleção. No comunicado partilhado ontem à noite, o internacional português diz que a punição não deve ter atenuantes, realça que não é um jogador qualquer, é o capitão de equipa e isso constitui ainda uma agravante. Cristiano Ronaldo refere que já pediu desculpa, mas sabe que as atitudes que teve têm de ter consequências. O jogador português diz também que quem está no futebol, independentemente do estatuto que tem, tem de cumprir regras, porque as regras são iguais para todos. De acordo com o regulamento da Federação Portuguesa de Futebol, um jogador que abandone um estágio ou um treino sem uma justificação corre o risco de ser suspenso até 6 meses. Cristiano Ronaldo quer voltar a representar a Seleção Nacional. O capitão português afasta a possibilidade de se retirar já. No comunicado que publicou ontem, diz que se estiver bem fisicamente a marcar golos no Al Nassr e depois de cumprir uma suspensão, estará disponível para voltar à Seleção, como esteve sempre até hoje. Cristiano Ronaldo quer voltar a competir e a ganhar ao serviço de Portugal. Explica ainda que tem ouvido muito falar em jogos de despedida, mas que há tempo para isso. Diz que na vida aprendeu que ninguém dá nada a ninguém e promete a todos os fãs que haverá oportunidades para se fazer um ou mais jogos de despedida. Cristiano Ronaldo pede desculpa 6 vezes no comunicado em que reage à polémica com Jorge Jesus. Há um contraste evidente entre o discurso do capitão de equipa da seleção e o de Jorge Jesus, que na última conferência de imprensa garantiu que nunca pede desculpa e não tem de o fazer. Na carta aberta, Cristiano Ronaldo pede desculpa aos portugueses, aos adeptos de Portugal e aos fãs que foram ver o jogo com a Noruega pela atitude que teve quando não foi agradecer o apoio no final do jogo. Pede ainda perdão aos colegas de equipa por ter abandonado o estágio. Há também um pedido de desculpas à Federação Portuguesa de Futebol. No total, nesta carta aberta divulgada ontem, Cristiano Ronaldo usa a palavra desculpa 6 vezes. Pedro Proença esteve em reuniões extraordinárias depois de Cristiano Ronaldo ter quebrado o silêncio. Nestas imagens captadas na cidade do futebol, é possível ver o presidente da Federação Portuguesa de Futebol reunido com o responsável pela comunicação e também com Tiago Queiro, secretário-geral da Federação. Recordo que a carta aberta de Cristiano Ronaldo foi conhecida perto das 8 da noite. Proença esteve em reuniões extraordinárias até cerca das 10:30 da noite. Para já, não há qualquer reação oficial por parte do dirigente ou mesmo da Federação Portuguesa de Futebol. Para já, Pedro Proença tem de decidir se vai ou não castigar Cristiano Ronaldo, cenário que o próprio admite como o lógico. Neste grande jornal, para falar sobre este caso polémico, está o Pedro Sousa. Pedro, boa tarde.
1: Boa tarde.
0: A última frase do comunicado de Cristiano Ronaldo diz: esta é a mais pura das verdades. É o que escreve antes de assinar esta carta. Jorge Jesus, como percebemos até ver, não desmente. É esta a verdade dos factos, Pedro?
1: Até ver. Boa tarde a ti, a quem está em casa. A carta é muito detalhista, porque acaba por historiar tudo desde o avião do regresso dos Estados Unidos. E, portanto, não é só o documento das desculpas, do tom. Não, está tudo... Ou seja, para quem assina aquela carta, Cristiano Ronaldo, é difícil de acreditar que ali alguma coisa não seja verdade. É difícil, porque está de tal maneira detalhado e dá uma ideia de autenticidade que agora aguardo para perceber. Deixa-me só dizer uma coisa que eu acho que é relevante daquilo que pude esta manhã apurar. Pedro Proença já decidiu. E já decidiu que quer encontrar uma solução para reintegrar Cristiano.

0: Cristiano Ronaldo?
1: Sem castigo?
0: Isso é uma boa questão. Essa é uma boa questão. Como é que ela vai contornar, se é que vai contornar? A decisão está tomada. E, portanto, Pedro Proença tem que, primeiro, e creio que o estará a fazer, conversar com Jorge Jesus e encontrar aqui, eu vou chamar-lhe uma saída limpa, não sei qual, mas uma saída limpa, porque o Cristiano Ronaldo na carta também diz...
1: Mas a saída limpa pode passar pela saída do selecionador nacional?
0: Não. Isso não está em cima da mesa. Quando me faltam à palavra, sinto que o meu lugar não é ali. E, portanto, essa é uma frase muito forte, de resto que o Correio da Manhã coloca na sua primeira página também. E, portanto, há que avaliar tudo. A decisão de Pedro Proença está tomada e já foi comunicada ao círculo próximo.
1: Portanto, mantém aquilo que tinha dito de viva voz o Presidente da Federação Portuguesa de Futebol
0: em face,
1: antes do
0: em face
1: comunicado
0: da
1: do Cristiano
0: carta,
1: Ronaldo.
0: Em face da carta. Sim. E depois de a ler e certamente ter feito uma avaliação. E, portanto, já fez chegar a quem de direito que essa é a sua avaliação, decisão.
1: Nomeadamente a Jorge Jesus também, não é?
0: Isso é o que estamos para ver, porque é agora que ele está reunido com ele. E, portanto... ao contrário, eu percebi aquilo que disse Jorge Jesus, que agora é focar-me na seleção. Não, o focar é resolver isto.
1: Sobre aquilo que diz, são poucas palavras, é certo. Mas Jorge Jesus acaba por dizer alguma coisa, porque diz, agora vou pensar na equipa. Utiliza a palavra equipa, fala no plural. Pode haver aqui um recado nesse sentido? Que não está a pensar numa individualidade, mas sim no coletivo?
0: Pode haver tudo, pode haver tudo. Qualquer pessoa fará a extrapolação que quiser, já ouvi os mais variados comentários. O que eu chamo a atenção nem é se um pede desculpa e outro não pede, que é o que é, se é o tal do estatuto, se são as regras, isso é tudo. Como eu fui dizendo ao longo da última semana, o que interessava é o que eles tinham comprometido. Mal ou bem, é o que é que eles tinham comprometido um com o outro. Não sei se está bem, se está mal. Se é egocêntrico, como já ouvi esta manhã, se é baixar as calças, como também já ouvi esta manhã. O que conta é o que é que eles se comprometeram. Na minha perspectiva.
1: Agora, achas que depois do que escreveu o Cristiano Ronaldo, há condições para Jorge Jesus recebê-lo de volta na seleção, como disse que queria receber?
0: Eu acho que têm que ser criadas as condições. Se eu estou a vê-lo jogar na próxima data daqui a um mês, acho difícil, porque é o próprio Cristiano Ronaldo que faz, eu vou chamar-lhe um ato de contrição, ou dizer, venha o castigo porque é merecido.
1: O castigo pode ir até 6 meses, não é?
0: Sim, é 1 a 6 meses. Ele até fala na agravante de ser capitão, porque é rigorosamente verdade, assim. Mas creio que ninguém lhe aplicará um castigo acima de 1 mês. Mas mais do que isso...
1: E a ideia que ficava antes, Pedro, é que da parte da Federação não havia a intenção de castigá-lo.
0: Não,
1: caso contrário, Pedro Proença não tinha dito aquilo que disse, nem Jorge Jesus tinha dito aquilo que disse.
0: Por isso
1: não é?
0: É que é desconcertante a carta. Surpreendente pela quantidade de pedidos de desculpa, e desconcertante por esse motivo. Porque abre ali, não é a porta, é de venham castigar-me porque é merecido. E já agora, a Federação, não sei qual vai ser a decisão de Pedro Proença, mas a Federação, a direção da Federação, a equipa que estava a liderar a comitiva na Escandinávia, nos 3 países onde estiveram, Noruega, Suécia e Dinamarca, não pode assobiar para o lado. Eu já tinha dito isto, tinha que produzir relatórios sobre o que se tinha passado ali. Isto não pode passar assim, isto não é... Quer dizer, são pessoas altamente, supostamente qualificadas, altamente bem pagas, que não podem assobiar para o lado. E, portanto, têm que produzir relatórios do que ali se passou. E é em base desses relatórios e daquilo que se passou, não é facilitar o trabalho ao Pedro Proença, é dizer a verdade. E ele tem que exigir isso. É que... acusam muitas vezes Pedro Proença de andar aos gritos e de não sei o quê. Não, faça as coisas como deve ser e como são os regulamentos. Foi aberta uma janela enormíssima. Não a feche. E, portanto, não a fechar é proceder em conformidade. Pedir aos responsáveis da Federação, que estiveram sempre com a seleção, para produzir esses relatórios. Eu espero que já tenham feito, porque já houve tempo para isso. Segundo ponto, remetê-los para o Conselho de Disciplina. Ato contínuo, a Presidente do Conselho de Disciplina tem que instaurar um processo. E ao instaurar um processo, ele está, na minha perspectiva, suspenso.
1: Automaticamente, não é?
0: Automaticamente. E, portanto, não pode, mas isso é a minha interpretação, não pode entrar na convocatória de junho, porque ninguém acredita que isto em 3 semanas se resolve.
1: Já que falas na questão da interpretação, é porque há sempre espaço para a interpretação.
0: Ah, e cada um fará o que quiser. Eu basta ouvir esta manhã o que eu já ouvi.
1: Se houver uma saída injustificada, não é? E sabemos que aconteceu uma conversa entre Cristiano Ronaldo e Pedro Proença antes de deixar o estágio da seleção.
0: Mas isso deve fazer parte...
1: A Federação poderia utilizar essa conversa como um argumento para não castigar Cristiano Ronaldo, o que aparentemente era o que ia acontecer. Portanto, pelo menos até agora não havia qualquer indicação.
0: Verdade. Estás a fazer uma extrapolação daquilo que ouvimos durante uma semana ou qualquer coisa parecida. Mas em face da carta não pode haver outra avaliação. Porque é verdade.
1: No fundo, Cristiano Ronaldo pressiona a Federação a castigá-lo, não?
0: Ele admite a culpa, pede desculpa aos portugueses e aos companheiros sobre aquele ato irrefletido. E pede que sejam cumpridos os regulamentos. O que é que se falou mais durante a última semana? De regras e estatutos. Regras, estatuto. Como se não pudesse ir ao dicionário ver a definição de cada coisa. Ou ir à inteligência artificial. E, portanto, ele diz, a dado passo, naquele comunicado, que estatutos é uma coisa, regras são para todos. Está lá escrito. E é
1: algo, aliás, que tinha sido dito por Jorge Jesus,
0: claro.
1: Não é? Há também essa
0: e,
1: curiosidade.
0: Portanto, como as regras são para todos, independentemente de ser o Ronaldo ou o Fábio Silva, que não foi utilizado, ou o Inácio, que não foram utilizados, é para ser cumprido. E esse é o grande, nem é desafio, é a obrigação do Presidente da Federação Portuguesa de Futebol, com base nos relatórios que lhe têm que entregar, que proceda em conformidade. E proceder em conformidade é, como já disse, entregar ao Conselho de Disciplina, mesmo que trabalhem de manhã à tarde e à noite, e às vezes de madrugada, têm que ouvir as pessoas. Têm que ouvir pessoas. Isto não é um processo de chapa 5, porque não nos venham com essa conversa também, que é dizer, ok, vai lá ao Conselho de Disciplina e agora amanhã está decidido. Porque depois estão lá os processos a arrastarem-se meses por causa de um cartão amarelo ou de uma denúncia de uma equipa. Vamos lá com calma. E, portanto, essa decisão é a forma mais inteligente de Pedro Proença, não só inteligente como legal de Pedro Proença abordar este assunto. E depois, como eu já aqui disse, Mariana, Pedro Proença já tomou uma decisão e a sua decisão é que Ronaldo continue. Agora ele tem que encontrar uma saída limpa, encontrar pontes, fazer essa ponte não sei com quem, confesso que não sei com quem, e convencer Jorge Jesus do que uma coisa é aquilo que ele fala, outra coisa é aquilo que ele disse. A menos que Jorge Jesus tenha, nem a cartas na manga, tenha uma verdade diferente daquilo que lemos. Eu admito que sim. Que tenha, para algumas das coisas que ali são ditas, outra versão. Entraremos no capítulo das provas. E eu creio que isso é... Se entrarmos aí, porque as há, se entrarmos aí, é a devassa total, é o chiqueiro, e não há necessidade disso.
1: Para já, há uma posição forte pública tomada por Cristiano Ronaldo quanto a Jorge Jesus. Neste momento, está na Cidade do Futebol juntamente com Pedro Proença. Temos as nossas equipas de reportagem posicionadas para acompanhar qualquer reação que o selecionador nacional ainda possa ter àquilo que foi dito por Cristiano Ronaldo. Lionel Messi despediu-se da seleção argentina entre lágrimas e homenagens dos adeptos. Emocionado, o capitão pegou no microfone em pleno relvado do Estádio Monumental de Buenos Aires e abriu o coração. Mostramos tudo daqui a pouco.
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1: A CMTV tem imagens do primeiro detido na mega operação da Procuradoria Europeia, que está a ser levada por cerca de 1000 inspectores da Polícia Judiciária e da Autoridade Tributária. Estamos a mostrar essas imagens neste momento de uma das detenções. Estão previstas mais de 40 detenções nesta mega operação que tem em causa uma fraude fiscal num valor que supera os 130 milhões de euros. Está em causa a fraude fiscal no comércio de telemóveis, uma fuga ao fisco gigantesca que resulta agora nesta mega operação da Procuradoria Europeia, que hoje, com inspectores da Polícia Judiciária e da Autoridade Tributária, leva a cabo 250 buscas a empresas, também buscas domiciliárias. Acompanhámos em exclusivo o momento de uma das detenções. Estamos a mostrá-la pela primeira vez, a detenção de um dos cerca de 40 suspeitos deste esquema que era levado a cabo já há vários anos. Em direto está a jornalista Fátima.

0: É verdade, acompanhamos o momento da detenção, o momento em que vários inspectores da Polícia Judiciária e da Autoridade Tributária abandonavam a casa deste que era um dos principais alvos desta mega operação que hoje está no terreno. Trata-se de um homem já com cadastro por crimes também de burla e por crimes tributários também, e pelos quais foi já condenado em 2022, pena suspensa pelo Tribunal de Braga. Mas a verdade é que nunca desistiu deste sistema de vida ligado às atividades criminosas e acabou então por cair novamente no radar das autoridades, agora numa investigação levada a cabo pela Polícia Judiciária do Porto, que com a Procuradoria Europeia e a Autoridade Tributária levam então a cabo estas buscas que estão hoje a decorrer. Ora, este detido, que tem cerca de 40 anos, que foi alvo de buscas não só aqui na empresa onde nos encontramos, uma empresa de sofás, foi já proprietário de um stand automóvel, curiosamente no mesmo correr de prédios, na mesma zona industrial aqui em Ferreiros, às portas da cidade de Braga, uma empresa que está agora de portas fechadas. Era aqui que eram vendidos os carros que levaram à condenação deste suspeito, deste alvo, e agora estava então com este negócio de sofás, e era a partir daqui que estaria então a usar este esquema fraudulento do IVA que lesou o Estado. Há já estimativa de vários milhões de euros. Ora, durante a manhã as autoridades estiveram aqui a fazer buscas, continuam ainda a fazer buscas nesta empresa de sofás e fizeram também buscas na casa deste alvo, deste suspeito. Acabou por ser detido em casa, foi levado numa viatura, eu presumo que da Autoridade Tributária, acompanhado por dois elementos, e é o que tudo indica, em direção ao Tribunal de Instrução Central Criminal de Lisboa. Será aí que vão ser ouvidos os detidos, serão cerca de 40 detidos nesta mega operação. E esta manhã, quando se aperceberam da presença da CMTV à porta da casa deste suspeito, as autoridades acabaram por meter a viatura dentro da garagem e foi aí que o suspeito entrou para o banco traseiro da viatura. Saiu tentando ocultar o rosto, foi assim que passou por nós, ainda assim é visível nas imagens do Rodrigo Andrade o rosto deste suspeito, pelo menos parte do rosto deste suspeito, que tentou ocultar então a cara com as mãos quando se apercebeu que a câmara da CMTV estava à porta de casa. Portanto, é suspeito de integrar este grupo que tinha um esquema fraudulento, um esquema em carrossel para não pagar o IVA ao Estado, cobrava o IVA aos clientes, mas depois faturava outras empresas que rapidamente desapareciam. Ora, este esquema desmantelado durante o dia de hoje numa mega operação que também esteve em Braga. Há pelo menos um detido, eu digo pelo menos porque não há ainda certeza, houve também várias buscas aqui na zona de Braga, não só na cidade de Braga, mas também um pouco por todo o distrito.
1: A jornalista Fátima Vilaça acompanhou a detenção de um dos suspeitos nesta mega operação. A CMTV tem várias equipas de reportagem no terreno. Em direto está agora a jornalista Tânia Laranjo. Tânia, nós estamos aqui a falar de uma das maiores operações de sempre no nosso país. Neste momento ainda há buscas a decorrer?
2: Neste momento ainda há buscas a decorrer, ainda não há números finais, estima-se 40 detidos, é de facto em termos numéricos de detidos para a apresentação ao primeiro interrogatório judicial a maior operação de sempre. Falamos dos crimes de...

0: branqueamento de capitais, fraude fiscal, também associação criminosa, todos eles crimes punidos com penas de prisão e que prevêem a prisão preventiva. Aliás, todas estas tensões feitas fora do flagrante delito têm exatamente o pressuposto de poderem vir a ser aplicadas medidas de coação privativas da liberdade. Falamos de uma fraude absolutamente milionária, na ordem já estimado dos 130, entre 130 a 150 milhões de euros, no chamado carrossel do IVA, com criação de empresas fictícias, com passagens, vendas de telemóveis que não aconteciam e com o reembolso do IVA para estes empresários. Isto significa também que temos milhares de euros apreendidos em contas bancárias, muitos carros já de gama alta, também casas que serão arrestadas nos próximos dias, contas bancárias também já arrestadas pelas autoridades, de forma a que estes suspeitos não possam diluir o dinheiro e de alguma forma se garanta que em caso de condenação o Estado seja ressarcido destas quantias. Esta é a segunda grande operação da Procuradoria Europeia. A primeira também foi aqui na cidade do Porto, com a Polícia Judiciária do Porto, a Operação Admiral, que levou à detenção de Max Cardoso, empresário, marido da apresentadora de televisão Ana Lúcia Matos, e que também na sequência dessa operação foi recolhida informação importante para esta investigação que hoje ganhou forma, está de facto a ser feita há vários meses pela PJ do Porto com a Procuradoria Europeia, mas hoje os inspectores foram para a rua e é a maior operação de sempre de combate ao IVA com o número de detenções. Para já ainda estão a decorrer, ainda não há números finais, porque haverá detidos também fora do nosso país.
1: Estamos a acompanhar tudo em direto agora com a reportagem da jornalista Tânia Laranjo. Junto à Polícia Judiciária do Porto está a jornalista Ana Isabel Fonseca. Ana, já sabemos que a cidade do Porto é o centro desta mega operação. Será para aí que serão levados os detidos nesta mega operação? Já aí foi levado algum detido ou não?
2: Boa tarde. Pelo menos um detido chegou há cerca de uma hora aqui com vários elementos da Polícia Judiciária. Aliás, na última hora têm chegado aqui vários carros com inspectores, o que indica que pelo menos aqui no Porto e em concelhos vizinhos, estas diligências, pelo menos parte delas, estarão aqui concluídas. Vimos apenas um destes detidos num dos carros da Polícia Judiciária, mas a indicação que temos é que outros suspeitos estão a ser levados diretamente para o Tribunal Central de Instrução Criminal em Lisboa, porque é lá que todos os suspeitos serão então ouvidos, ao que tudo indica, a partir do dia de amanhã, por um juiz de instrução. Portanto, aquilo que sabemos é que estas diligências também aqui na cidade do Porto visaram vários alvos, escritórios de advogados, também de contabilidade e ainda diversas empresas, uma operação que de resto foi também aqui coordenada pela Polícia Judiciária do Porto e que visa aqui o combate a esta fraude ao IVA. De resto, referir a que foi também a Polícia Judiciária do Porto que já em 2022 tinha colocado um ponto final num esquema muito semelhante na Operação Admiral e também nessa operação estava aqui na base um esquema que passava então pela venda, empresas de venda de telemóveis, empresas fictícias que depois conseguiam aqui fugir ao IVA. Estamos aqui a falar de uma fraude que atinge pelo menos 100 milhões de euros. Sabemos que é uma investigação que dura já há muito tempo, foi aqui já recolhida diversa prova, mas agora com estas buscas a Polícia Judiciária tenta também aqui consolidar a prova já recolhida, nomeadamente através da apreensão de documentação e também os interrogatórios que agora vão ser feitos a estes detidos serão importantes para o decorrer deste processo.
1: A jornalista Ana Isabel Fonseca está a acompanhar a chegada dos detidos à Polícia Judiciária do Porto, em Lisboa, onde serão ouvidos a partir de amanhã no Tribunal de Instrução Criminal. Está a jornalista Rita Batista, junto à Polícia Judiciária de Lisboa. Rita, o que é que conseguiste apurar sobre esta mega operação na cidade de Lisboa?
3: Desde logo que houve também aqui, Mariana, muito boa tarde, diligências à semelhança daquelas que acompanhámos em direto no norte

0: do país. É uma mega operação que se espalha um pouco por todo o país, de norte a sul do país, com centenas de inspectores empenhados nas diligências. Sabemos também que há várias detenções, dezenas de detenções, acompanhámos uma em direto, mas há detenções também fora do nosso território. Portanto, ao que tudo indica, e segundo aquilo que conseguimos apurar, as detenções também aconteceram noutros países da Europa envolvidos neste esquema milionário ilegal que foi interceptado pela Polícia Judiciária numa investigação que vem no decurso de uma outra que envolvia Max Cardoso, um dos principais cabecilhas desta rede, com um esquema muito semelhante a este que agora foi interceptado pela Polícia Judiciária. Um esquema, no fundo, fraudulento, onde empresas fantasma eram criadas para conseguirem, de certa forma, fugir ao fisco, lucrar, uma vez que pediam o reembolso de faturas falsas, empresas fantasma que eram criadas precisamente para isso.
1: A jornalista Rita Fernandes Batista, em direto junto à Polícia Judiciária de Lisboa, com mais pormenores sobre esta mega operação de combate à fraude fiscal que está hoje a decorrer em várias zonas do país e que surge na sequência de uma informação obtida na conhecida Operação Admiral, que aconteceu em 2022. Foi uma das maiores investigações de fraude ao IVA na Europa, com ramificações internacionais. Na altura foram detidos, entre outros, o empresário Max Cardoso e a mulher, a ex-apresentadora de televisão. Max Cardoso era apontado como uma das figuras centrais do esquema, que terá causado mais de 80 milhões de euros de prejuízo ao Estado português. Foi julgado e, em maio de 2025, foi condenado a 7 anos e 6 meses de prisão por fraude milionária ao Estado. Quanto à operação de hoje, estão previstas cerca de 40 detenções e estão a ser feitas mais de 200 buscas domiciliárias também a empresas, a grande maioria na região do Porto. Estão em causa mais de 130 milhões de euros. É este também o ponto de partida para o comentário em estúdio do Camilo Lourenço. Camilo, boa tarde. Para que nos ajudes um pouco a perceber o que está aqui em causa, costuma chamar-se esta fraude fiscal carrossel do IVA com recurso a empresas fictícias. Podes explicar-nos como é que isto funciona?
2: É assim, cria-se várias empresas e depois faz transações entre elas em que uma delas supostamente está isenta de pagamento de IVA. E, portanto, depois pega nesses bens e acaba por vender um preço muito mais aceitável. Porquê? Porque não pagou o IVA. E isto gera duas perdas. Gera uma perda para o Estado que não cobra o IVA e depois gera uma perda porque a outra empresa pode ir ao Estado e dizer que pagou o IVA ao outro e, portanto, tem direito à devolução do IVA. Portanto, aqui há uma dupla perda.
1: Não só não paga como ainda
2: exatamente,
1: recebe.
2: Exatamente. Isto é das coisas mais gravíssimas, graves, gravosas mesmo, que é praticada no espaço da União Europeia. Porque, como tu sabes, quando estás a vender bens dentro da União Europeia, não pagas IVA. Exatamente. Sim. E, portanto, isto é das coisas mais gravosas que há. Lesa o erário público, tem duas consequências. Primeiro, há alguém que está a fazer concorrência desleal. Depois pega naquele valor que comprou mais baixo, não pagou IVA e vende a preços mais competitivos. E está a prejudicar quem paga os impostos. E, por outro lado, é uma perda para o erário público. Ora, eu quero recordar a quem está a ver, quando alguém foge aos impostos, quer dizer que todos os outros vão pagar por ele. Depois o Estado aumenta os impostos noutras áreas ou então a carga fiscal aumenta. E, portanto, há aqui uma dupla consequência, digamos assim, para a economia. Agora, o que é que é importante nisto? É que isto não fique perdido nos corredores do Ministério Público, da Polícia Externa, provavelmente não, mas do Ministério Público. Ou seja...
1: Estamos a falar de uma operação com dimensão europeia.
2: Pois, é verdade. Tu tens aqui 700 agentes de um lado, 200 do outro, é muita gente. Portanto, isto mostra a dimensão da operação. O que é que eu espero como cidadão, como contribuinte? Que estes processos sejam rápidos e que as pessoas deem com os ossos na prisão. Quem faz isto? Porque isto é crime e é uma coisa gravíssima para o erário público e para o resto da sociedade.
1: São previstas cerca de 40 detenções. Vamos continuar a acompanhar a tudo também em permanência.
2: Mas agora, aqui na Mariana, isto é uma coisa recorrente. Acontece com alguma frequência. Eu até suspeito que há muita coisa que passa sob o nariz das autoridades e que não é detectada. Razão pela qual as autoridades têm que estar muito atentas à forma como as empresas se portam.
1: Fica também esse aviso. Agora, uma opinião, quando estamos nas vésperas da discussão do Orçamento do Estado, uma opinião também marcante por parte de Mário Centeno, que escreve um artigo de opinião em que diz que Luís Montenegro destrona José Sócrates, isto por causa da despesa, diz que é recordista do aumento da despesa face ao crescimento da economia. Tem razão ou não?

0: Bom, eu já tenho falado sobre isto aqui há vários meses. Mário Centeno tem razão quando diz que este governo está a aumentar muito a despesa. Mas não é só este governo. É este governo e é o partido dele, o Partido Socialista. E é o Chega, que estão a contribuir para isto tudo. Agora, obviamente a responsabilidade é sempre do governo. Este crescimento da despesa corrente, que é aquela que se repete todos os meses, olha, salários de funcionários públicos, por exemplo, não pode continuar a crescer a este nível. E ele tem razão. Onde é que ele não tem razão? E eu acho que ele perde completamente a vergonha neste aspecto. É quando começa a comparar isto com José Sócrates. José Sócrates é o pai da pré-bancarrota. Este governo não está ainda, pelo menos, nesse patamar. E há aqui duas razões que me permitem dizer isto. Primeiro, o BCE não está a avisar Portugal, a Comissão Europeia não está a avisar Portugal e o FMI não está a avisar Portugal. Mas depois vamos aos factos. Se tu fores olhar para as taxas de juros da dívida portuguesa hoje, está a 4%. A espanhola está a 4,13%. A francesa está a 4,8%. A italiana, 4,6%. A grega, a 4,2%. Ou seja, nós somos os melhores dos melhores da turma. Isto quer dizer que os mercados nos atribuem credibilidade. Portanto, Mário Centeno, eu tive a ver útil. Ainda por mais, ele faz uma confusão deliberada, e é deliberada porque ele é competente e sabe destas coisas, entre vários tipos de despesa. Isto não se faz. Eu percebo que ele queira ser líder do PS ou primeiro-ministro, mas isso é uma vergonha.
1: Quem lidera o PS neste momento é José Luís Carneiro e tem tomado posição relativamente ao orçamento do Estado. Já tinhas avisado aqui que não se podia embandeirar em arco em relação à abstenção do PS e agora diz que pode eventualmente voltar atrás. Isto se o governo incluir medidas gravosas surpresa. Achas Sim. que ainda pode haver aqui um volte-face?
0: Não, eu acho que pode haver um volte-face sempre, tanto do PS como do Chega. Agora, o que é importante aqui? Eu acho que isto é mais José Luís Carneiro a falar para dentro do partido. Porquê? Porque eu acho que é um erro o PS ter anunciado a abstenção sem ver o orçamento. Então tu anuncias uma abstenção sem saber o que é que lá está. Não faz sentido. Porquê que o José Luís Carneiro fez isto? Queria sossegar as pessoas porque estava com o receio de uma crise política. Mas depois tem críticas dentro do PS. Ora, José Luís Carneiro está a falar para dentro do PS, não está a falar para a AD e, portanto, não vejo isto como um problema. Mas, Mariana, que é possível volte-face nestas coisas à última hora, é sempre possível.
1: Vamos estar atentos. O FMI diz que as medidas para conter o choque energético são um perigo para os contribuintes. Porquê?
0: Olha, por causa daquilo que nós estamos aqui a dizer há vários meses. Primeiro lugar, tu nunca sabes onde é que a crise vai. E se não tens de adotar medidas, nomeadamente para ajudar as pessoas que mais precisam. E depois, por outro lado, repara, se tu baixas o IVA sobre os combustíveis ou baixas o IVA sobre a alimentação, o Estado precisa daquele dinheiro, porque gasta muito, como vimos há bocadinho. Ora, onde é que vai buscar isto? Vai tributar a outras pessoas depois. Isso é uma injustiça. Portanto, o FMI tem toda a razão. Quem é que não quer ouvir? Não quer ouvir os partidos, não quer ouvir o governo e não quer ouvir alguns analistas. É pena, mas é mesmo isto.
1: Não é o teu caso,
0: não,
1: Camilo.
0: Não é o meu caso, seguramente.
1: Até amanhã.
0: Até amanhã.
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1: Vamos a ver a primeira imagem do homem que foi detido. Chama-se Rui Diniz, já tinha antecedentes criminais. É detido agora na sequência desta mega operação da Procuradoria Europeia que está a levar a cabo buscas com centenas de inspectores da Polícia Judiciária e da Autoridade Tributária. Em causa está uma fraude fiscal, uma fraude ao IVA no comércio de telemóveis. A jornalista Fátima Vilaça acompanhou esta detenção em direto. Fátima, e agora já sabemos a identidade deste suspeito. Que mais informações conseguiste apurar?
3: Sabemos que em 2022 foi condenado pelo Tribunal de Braga por crimes de burla qualificada. Na altura era o proprietário deste stand de automóveis que está agora de portas fechadas, mas que fica curiosamente situado precisamente ao lado da empresa que agora criou e na qual se dedicaria a este crime no chamado carrossel do IVA. Ora, estamos a falar de uma empresa de sofás, agora onde estão a decorrer desde sensivelmente às 9 da manhã buscas por parte da Autoridade Tributária, da Polícia Judiciária e da Procuradoria Europeia. São cerca de uma dezena de elementos que estão a passar a pente fino todos os documentos existentes na loja. Já vimos vários elementos circularem, andarem aqui, a inspecionarem estes sofás e com papéis, com documentos, presume-se que algumas faturas da aquisição e eventualmente da venda destes equipamentos, destes mobiliários. Ora, Rui Diniz tem cerca de 40 anos e, como referi no início deste direto, foi condenado em 2022 num esquema de burla qualificada com carros. Na altura, o grupo era composto por pelo menos seis pessoas, cinco homens e uma mulher. Foram julgados, foram condenados os cinco homens, a mulher foi absolvida. Rui Diniz nem sequer foi aquele que foi condenado com uma pena mais pesada, foi condenado a uma pena de pouco mais de 2 anos com a pena suspensa, mas a verdade é que nem a ameaça da prisão serviu para corrigir, porque voltou a cair no radar da PJ. Na altura tinha sido investigado pela PJ de Braga, agora pela PJ do Porto, que acabou por encontrar pistas de que integra este grupo bastante alargado que lesou o Estado em muitos milhões, muitas dezenas de milhões de euros.
1: Mais de 130 milhões de euros é a estimativa neste momento. A jornalista Fátima Vilaça com os pormenores sobre esta detenção. Eu recordo que estão previstas cerca de 40 detenções, não só no nosso país, também no estrangeiro, no seguimento desta mega operação que vamos continuar a acompanhar ao longo do dia aqui na CMTV. Realiza-se hoje o funeral do jovem bombeiro atropelado mortalmente durante uma ação de formação em Paredes. Eduardo Vieira dos Santos tinha 25 anos, morreu atropelado por um autotanque no quartel de Baltar. Em direto está agora a jornalista Ana Inês Batista. Ana, boa tarde. O que é que está previsto para este dia de adeus e também de homenagem ao jovem bombeiro?
4: Boa tarde. Ora, por agora o corpo está a ser velado aqui no quartel dos bombeiros de Rebordosa. Assim será pelo menos até às 13h30 da tarde, altura em que o corpo seguirá então para a Igreja Nova de Rebordosa. Aí sim decorrerá a Eucaristia, presidida pelo cardeal Dom Américo Aguiar, que é também capelão nacional da Liga dos Bombeiros. Ele que vai então celebrar o funeral de Eduardo Santos, jovem de 25 anos, que é lembrado aqui em Rebordosa como um bombeiro sempre dedicado, corajoso, humilde, sempre pronto a ajudar o próximo. A verdade é que a irmã de Eduardo fez questão de frisar isso mesmo, numa publicação onde deixou uma mensagem bastante emotiva, dando conta de que Eduardo era mais do que apenas um bombeiro. A verdade é que hoje vive-se um momento de dor, de consternação. Já por aqui pelo quartel passaram várias pessoas que deixaram coroas de flores. O funeral realiza-se pelas 4 horas da tarde.
1: A jornalista Ana Inês Batista a acompanhar as cerimónias fúnebres deste jovem bombeiro que morreu atropelado numa formação no quartel de Baltar, era da Corporação de Rebordosa. O médico violador que foi detido em Albufeira é ouvido hoje no Tribunal de Portimão. Em direto está a Raquel Reis. Raquel, boa tarde. Já aí chegou o suspeito?
5: Ainda não. Deverá hoje ser ouvido aqui no Tribunal de Portimão. O juiz de instrução criminal vai aplicar a medida de coação depois do primeiro interrogatório e vai perceber-se de que forma é que este médico vai aguardar julgamento. Trata-se de um homem de 61 anos que já tinha sido anteriormente indiciado por crimes de natureza sexual, crimes que teria cometido em clínicas privadas no Algarve. Este caso em particular aconteceu em junho deste ano, numa clínica privada em Silves. A vítima é uma mulher de 52 anos. Este homem que terá praticado atos sexuais enquanto dizia que estava a tentar fazer um diagnóstico a esta mulher. Tem antecedentes criminais relacionados com crimes também de natureza sexual. Foi detido pela Polícia Judiciária e vai ficar a conhecer as medidas de coação.
1: São momentos para acompanhar aqui na CMTV. Para já fica a reportagem da jornalista Raquel Reis, em direto do Tribunal de Portimão, onde este médico vai ser ouvido. Violou pelo menos 3 pacientes em 7 anos. Voltamos ao caso de Cristiano Ronaldo, com as reações ao comunicado que foi divulgado pelo capitão da seleção. Em direto da Cidade do Futebol está a jornalista Maria Ruela Cunha. Maria, boa tarde. Jorge Jesus e Pedro Proença continuam reunidos na Cidade do Futebol?
6: Muito boa tarde, Mariana. Ao que tudo indica, sim, uma vez que Jorge Jesus chegou há quase 2 horas aqui à Cidade do Futebol e Pedro Proença foi dos primeiros a chegar, chegou logo às primeiras horas da manhã, às 7h40 da manhã, sensivelmente, e portanto acreditamos que estejam reunidos. Não sabemos o que é que poderão estar a falar. Naturalmente que o assunto do comunicado do Cristiano Ronaldo será um dos temas abordados, mas ainda assim há expectativa de que Jorge Jesus possa nos próximos instantes falar relativamente àquilo que acha sobre o comunicado. Ora, Jorge Jesus disse que já leu o comunicado de Cristiano Ronaldo, mas aqui à chegada à Cidade do Futebol nada disse relativamente ao documento.
1: A aluna que perseguiu uma colega vai para a prisão, chegou a publicar fotografias manipuladas da vítima em sites pornográficos, simulou também a morte da colega, foi condenada a 6 anos e 9 meses de cadeia. Toda a história neste grande jornal a seguir ao intervalo.
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11: Ora então, bom almoço, se for o seu caso. Estamos agora em exclusivo na Correio da Manhã Rádio. Já lá voltamos ao simultâneo. Para já, bom almoço e fique atento porque as notícias estão com a jornalista Mónica Peixoto. Bom dia, Mónica, que ainda não almoçaste, portanto ainda é bom dia.
12: E começamos pela notícia do decreto-lei que obriga os postos de combustível a mostrar aos consumidores o valor da redução do ISP e do IVA por cada litro de gasolina e de gasóleo. Essa obrigação faz parte então desse decreto-lei publicado hoje em Diário da República. Refere que a informação tem de ser afixada junto dos equipamentos de abastecimento ou em local bem visível. Os postos de combustível que não cumprirem ou que apresentarem informações falsas podem ter de pagar uma coima entre 1.000 e 3.000 euros, indica o decreto-lei. A Polícia Judiciária e a Procuradoria Europeia estão a realizar mega-operações de combate à fraude fiscal. Os alvos desta operação Hermes são empresas suspeitas de esquemas de fuga ao fisco, conhecidos como carrossel do IVA. A fraude terá lesado o Estado em mais de 130 milhões de euros e já há detidos, como conta a repórter Ana Isabel Fonseca. Ela está no TIC do Porto.
13: Pelo menos um detido chegou há cerca de uma hora aqui com vários elementos da Polícia Judiciária. Aliás, na última hora têm chegado aqui vários carros com inspectores, o que indica que pelo menos aqui no Porto e em concelhos vizinhos, estas diligências, pelo menos parte delas, estarão aqui concluídas. Vimos apenas um destes detidos num dos carros da Polícia Judiciária, mas a indicação que temos é que outros suspeitos estão a ser levados diretamente para o Tribunal Central de Instrução Criminal em Lisboa, porque é lá que todos os suspeitos serão então ouvidos, ao que tudo indica, a partir do dia de amanhã, por um juiz de instrução.
12: Estas buscas estão a decorrer de norte a sul do país. Foram emitidos 40 mandados de detenção durante esta Operação Hermes. Pedro Proença quer encontrar uma solução para garantir o regresso de Cristiano Ronaldo à Seleção Nacional. Uma informação avançada há pouco no Grande Jornal da Tarde pelo comentador Pedro Sousa.
9: Pedro Proença já decidiu. E já decidiu que quer encontrar uma solução para reintegrar Cristiano Ronaldo.
1: Sem castigo?
9: Isso é uma boa questão. Essa é uma boa questão. Como é que ela vai contornar, se é que vai contornar? A decisão está tomada. E, portanto, Pedro Proença tem que, primeiro, e creio que o estará a fazer, conversar com Jorge Jesus e encontrar aqui, eu vou chamar-lhe uma saída limpa, não sei qual, mas uma saída limpa, porque o Cristiano Ronaldo na carta também diz...
1: Mas a saída limpa pode passar pela saída do selecionador nacional?
9: Não. Isso não está em cima da mesa.
12: Pedro Sousa admite que também Jorge Jesus pode ter uma versão própria do que se passou.
9: Eu admito que sim. Que tenha, para algumas das coisas que ali são ditas, outra versão. Entraremos no capítulo das provas. E eu creio que isso é... Se entrarmos aí... Porque as há. Se entrarmos aí, é devassa total, é o chiqueiro e não há necessidade disso.
12: O comentário de Pedro Sousa face a esta polémica entre Cristiano Ronaldo e Jorge Jesus, recordando que ontem o capitão da Seleção Nacional divulgou uma carta aberta na qual acusa o selecionador de não ter cumprido a palavra dada várias vezes, motivo pelo qual ele, Cristiano Ronaldo, abandonou o estágio da seleção há uma semana. O médico suspeito de violar 3 pacientes vai ser hoje presente a juiz para interrogatório no Tribunal de Portimão. O médico foi detido ontem em Albufeira e já tinha antecedentes, como dá conta a repórter Raquel Reis.
14: Já estava na mira das autoridades, até porque já tinha anteriormente sido condenado por abusos sexuais a pacientes. Dava consultas de clínica geral em várias clínicas privadas no Algarve e este caso em particular terá acontecido no mês de junho numa clínica privada em Silves. O suspeito foi detido pela Polícia Judiciária no centro de saúde, em Albufeira, aliás, numa clínica onde estava a dar consultas. E este não terá sido o caso único, já foi, como referia, condenado por outros crimes de natureza sexual que seriam cometidos durante as consultas que este médico dava de clínica geral em clínicas privadas no Algarve. Trata-se de um homem de 61 anos, um médico de clínica geral, que vai ser presente a juiz de instrução criminal aqui no Tribunal de Portimão. Vão ser aplicadas as medidas de coação.
12: Medidas de coação para esse médico suspeito de violar pacientes em consultas no Algarve. A terminar, o anúncio do Prémio Nobel da Química, a Academia de Ciência da Suécia atribuiu esse prémio a Henri B. Kagan e Kenzo Sohai. São galardoados pela descoberta dos efeitos não lineares e da autocatálise na síntese orgânica assimétrica. Uma descoberta que ajuda os químicos a fabricar moléculas que existem assim em versões espelho, umas das outras. Graças a essa descoberta, então, estes dois investigadores recebem o Prémio Nobel da Química.
11: Foi a síntese informativa em exclusivo na Correio da Manhã Rádio, com a Mónica Peixoto. E a seguir ao Miguel Araújo, vamos voltar ao simultâneo com o Grande Jornal da Tarde, a edição da jornalista Mariana Águas. Deixe-se ficar, Miguel Araújo canta O Marido das Outras. E nós cantamos com ele. Boa quarta-feira aqui entre nós comigo, Lara Ponce, está na Correio da Manhã Rádio. Está muito bem. Obrigada.

0: Jorge Jesus está na cidade do futebol com Pedro Proença, menos de 24 horas depois de Cristiano Ronaldo ter contado tudo sobre a polémica saída da Seleção Nacional. Ainda na noite de ontem, a CMTV confrontou em exclusivo o selecionador nacional com o comunicado de Cristiano Ronaldo. Na altura, Jorge Jesus, que tinha chegado de Leiria, disse que não tinha lido o comunicado. Já hoje de manhã, Jorge Jesus falou aos jornalistas à saída de casa, são as imagens que estamos a ver, confirma que já leu o comunicado de Cristiano Ronaldo, mas diz que agora vai trabalhar e está a pensar na equipe e na seleção.
1: Para ler um comunicado.
2: Sente que faltou a palavra de Cristiano Ronaldo?
1: Jorge Jesus,
2: Só umas palavrinhas.
1: Leu o comunicado de Cristiano Ronaldo?
2: Ontem não teve a oportunidade de ler, passado umas horas já viu.
3: Bom dia.
4: Li o comunicado e agora, como faço todos os dias, vou para a Federação trabalhar, pensar na equipa e na seleção portuguesa. Não tenho mais nada a dizer. Bom dia, desculpa.
1: Obrigado.
0: Jorge Jesus seguiu para a cidade do futebol, onde está agora em direto a jornalista Maria Ruela Cunha, a acompanhar toda esta situação desde o comunicado de Cristiano Ronaldo. Maria, desde que Jorge Jesus aí chegou e fê-lo em silêncio, há algum sinal do selecionador nacional ou não?
5: Boa tarde novamente, Mariana. Até o momento ainda nada, estamos aqui sempre de olhos postos, perceber se há ou não movimentações, perceber se Pedro Proença, Jorge Jesus, os assessores se saem aqui da cidade do futebol, mas até o momento ainda não há qualquer movimentação e, portanto, continuamos a aguardar para perceber até quando é que alguém sairá daqui e perceber se podem ou não falar connosco, se há essa mesma disponibilidade, até porque Jorge Jesus, quando saiu de casa, falou aos jornalistas, disse hoje de manhã que já tinha lido o comunicado, que ainda assim o foco era trabalhar agora com a Seleção Nacional, mas quando aqui chegou à cidade do futebol, nem sequer abriu o vidro, não parou para cumprimentar os jornalistas e, portanto, seguiu o caminho. Digo também que não cumprimentou os jornalistas, uma vez que é algo que costuma fazer e, portanto, desta vez chegou aqui à cidade do futebol e apenas entrou aqui pela entrada principal, entrou depois na garagem e até o momento ainda não temos qualquer sinal de Jorge Jesus aqui na cidade do futebol. É aqui onde ele está, assim como Pedro Proença, que entrou bem cedo, eram 7h40 da manhã sensivelmente quando entrou aqui nas instalações da cidade do futebol em Oeiras, e depois Jorge Jesus horas mais tarde também chegou aqui. Estarão, ao que tudo indica, reunidos, estarão a trabalhar neste que é o projeto da Seleção Nacional. Ainda assim, ontem Cristiano Ronaldo emitiu um comunicado onde criticou Jorge Jesus, disse que o selecionador nacional lhe faltou com a palavra, que não cumpriu aquilo que estaria estipulado para ser dito em conferência de imprensa. Jorge Jesus disse que já leu entretanto o comunicado, chegou aqui à cidade do futebol, mas nada quis dizer em relação a este assunto.
0: A jornalista Maria Ruela Cunha está na cidade do futebol, onde ainda está também a Jorge Jesus, juntamente com Pedro Proença, poucas horas depois do comunicado de Cristiano Ronaldo. E vamos explicar tudo sobre esse comunicado. Cristiano Ronaldo confirma que houve um guião com 8 pontos passado a Jorge Jesus para abordar na conferência de imprensa. Diz, no entanto, que, ao contrário do que se tem dito, que esse documento foi pedido por Jorge Jesus e que não lhe foi imposto. Em comunicado, o internacional português lembra que não estava à espera de jogar frente à Noruega, mas refere que Jorge Jesus lhe pediu para jogar 30 minutos. Acrescenta que o selecionador nacional lhe faltou a palavra quando o colocou a aquecer durante tanto tempo e não o lançou no jogo. Cristiano Ronaldo fala também da reunião com Jorge Jesus e Simão Coutinho 48 horas depois. Diz ter sido um momento profundo, muito frontal, sem qualquer tipo de filtro. Explica que depois, no dia seguinte, a seguir a uma reunião entre ele, Jorge Jesus, Simão Coutinho e Tiago Craveiro, foi produzido um pequeno documento com 8 8 pontos que Cristiano Ronaldo validou e que foi entregue ao selecionador, tal como o próprio tinha pedido. Cristiano Ronaldo realça que nessas notas não estava a indicação para Jorge Jesus pedir desculpa na conferência de imprensa. Cristiano Ronaldo confessa que ficou surpreendido quando, na conferência, a postura de Jorge Jesus não teve nada a ver com a reunião. São palavras de Cristiano Ronaldo, que diz que ouviu expressões e uma agressividade que julga não merecer, uma atitude de quero, posso e mando, a que o treinador diz que Cristiano Ronaldo nunca manifestou, nem de perto nem de longe, em privado. Nesse sentido, o capitão da seleção conclui que Jorge Jesus lhe faltou à palavra pela segunda vez e que saiu do estágio por não querer esperar por uma terceira vez. Cristiano Ronaldo diz que deve ser punido pela Federação Portuguesa de Futebol depois de ter abandonado o estágio da seleção. No comunicado partilhado ontem à noite, o internacional português diz que a punição não deve ter atenuantes. Realça até que não é um jogador qualquer, é o capitão de equipa e isso constitui ainda uma agravante. Cristiano Ronaldo realça que já pediu desculpa, mas sabe que as atitudes que teve têm de ter consequências. O jogador português diz que quem está no futebol, independentemente do estatuto que tem de cumprir regras, porque as regras são iguais para todos. Cristiano Ronaldo quer voltar a representar a seleção nacional. O capitão português afasta a possibilidade de se retirar já. No comunicado que publicou, diz que se estiver bem fisicamente a marcar golos no Al Nassr e depois de cumprir uma suspensão, estará disponível para voltar à seleção, como esteve sempre até hoje. Cristiano Ronaldo quer voltar a competir e a ganhar ao serviço de Portugal. Explica ainda que tem ouvido muito falar em jogos de despedida, mas que há tempo para isso. Diz que na vida aprendeu que ninguém dá nada a ninguém e promete a todos os fãs que haverá oportunidades para se fazer um ou mais jogos de despedida. Cristiano Ronaldo pede desculpa 6 vezes no comunicado em que reage à polémica com Jorge Jesus. Há um contraste evidente entre o discurso do capitão da seleção e o de Jorge Jesus, que na última conferência de imprensa garantiu que não pede desculpa e que não tem de o fazer. Na carta aberta, Cristiano Ronaldo pede desculpa aos portugueses, aos adeptos de Portugal e aos fãs que foram ver o jogo com a Noruega pela atitude que teve quando não foi agradecer o apoio no final do jogo. Pede ainda perdão aos colegas de equipa por ter abandonado do estágio. Há também um pedido de desculpas à Federação Portuguesa de Futebol. No total, nesta carta aberta, divulgada ontem, Cristiano Ronaldo usa a palavra desculpa 6 vezes. A Procuradoria Europeia faz hoje uma mega operação com 250 buscas da Polícia Judiciária e da Autoridade Tributária de norte a sul do país. Em causa está uma fraude ao IVA de mais de 130 milhões de euros no comércio de telemóveis. Estão previstas mais de 40 detenções. A jornalista Fátima Vilaça está agora em direto de Braga. Fátima, acompanhaste uma dessas detenções. Como é que tudo aconteceu?
6: Mariana, os inspectores vieram aqui à empresa, eram 9 da manhã e depois fizeram-se acompanhar e foram em simultâneo também até à casa do proprietário desta loja de sofás. Um dos alvos nesta operação, nesta mega operação de buscas que estão a decorrer no dia de hoje. Ora, trata-se de Rui Diniz, já um conhecido das autoridades, que já em há cerca de 6 anos foi alvo de uma investigação por parte da Polícia Judiciária de Braga. Foi condenado em 2022 por crimes de burla qualificada, falsificação de documentos, entre outros crimes, e na altura os crimes relacionavam-se com a venda de carros que não lhe pertenciam, não pagava aos proprietários das viaturas, fazia depois o negócio e acabava por ficar com o dinheiro. Nessa altura há suspeitas de que tenha conseguido lucrar mais de 1 milhão de euros com esse esquema. Voltou a cair no radar das autoridades e esta manhã foi então detido em casa pela Polícia Judiciária numa operação que envolveu só na residência residência de Rui Diniz, na freguesia de Merlim Sampaio. Mais de uma dezena de elementos, não só da Polícia Judiciária de Braga, mas também elementos da Autoridade Tributária e da Procuradoria Europeia. Ora, quando se aperceberam de que havia uma câmara da CMTV à porta da casa, o que os inspectores fizeram foi meter o carro dentro da garagem. São as imagens que o Rodrigo Andrade captou e que estamos a mostrar. Meteram o carro na garagem e fecharam a garagem, já só voltaram a abrir quando Rui Diniz se encontrava no banco de trás da viatura para ser encaminhado para o Tribunal Central de Instrução Criminal de Lisboa, onde, juntamente com os outros detidos, está previsto que sejam 40, Mariana, como temos estado a referir, que seja então ouvido em primeiro interrogatório judicial. Há outras buscas ainda a decorrer na cidade de Braga, esta na loja de sofás deste detido que mostramos, decorrem ainda também, devem estar prestes a terminar, mas a verdade é que os inspectores continuam no interior da loja a passar tudo ao pente fino.
0: Há ainda várias buscas a decorrer. A reportagem em direto de Braga é da jornalista Fátima Vilaça. É no Porto que está o epicentro de toda esta mega operação. Estamos a ver a jornalista Tânia Laranjo. Tânia, estás junto ao Tribunal de Instrução Criminal do Porto, porque é aí que funciona a Procuradoria Europeia. Confirma-se que estas cerca de 40 detenções não se cingem ao nosso país?
7: Sim, de facto a operação ainda está a decorrer, ou seja, ainda não há os números finais, não sabemos se são 38, se são 42, isto porque de facto muitos mandados foram emitidos, mas ainda não estavam cumpridos, ou seja, ainda não há os números finais. Para além da empresa que é um dos alvos que a Fátima ainda agora nos falámos, outra empresa que já temos confirmada chama-se iCase, é uma empresa de São João da Madeira, onde também o responsável da empresa é um dos cerca de 40 detidos. Não serão ouvidos aqui no Tribunal de Instrução Criminal do Porto, serão ouvidos no TIC de Lisboa, isto porque o processo, o juiz do processo é do Tribunal Central de Instrução Criminal de Lisboa. Mas a operação, conforme dizias, foi desencadeada aqui pela Procuradoria Europeia, que funciona no primeiro andar do TIC do Porto, em colaboração com a Polícia Judiciária do Porto. É a maior operação de sempre deste tipo de crimes. Falamos de branqueamento de capitais, falamos de fraude fiscal e também de associação criminosa. Crimes que são puníveis com penas de prisão efetiva, que prevêem a detenção fora de flagrante delito e que prevêem a aplicação de medidas coativas privativas da liberdade, sejam elas a prisão preventiva, seja a prisão domiciliária. Cerca de 40 detidos, a maioria empresários, há também responsáveis pela contabilidade, ou seja, de laboratórios de gabinetes de contabilidade, assim é que se diz. Nesta operação, para além dos elementos da Polícia Judiciária, da Autoridade Tributária, participaram também magistrados, quer do Ministério Público, quer magistrados judiciais, uma operação que está a ser coordenada por José Ranito, o Coordenador-Geral da Procuradoria Europeia, que está aqui no Porto há vários dias para levar a cabo esta operação, e poderemos estar a falar numa fraude que pode chegar aos 130, 150 milhões de euros. Um complexo esquema fiscal com vendas e compras fictícias, apenas documentadas em termos de papel, mas que não aconteceram, e com a capacidade destas empresas fictícias conseguirem a devolução do IVA que nunca pagaram. Ou seja, eu diria que o grande lesado aqui é de facto o Estado português. Vamos seguramente ter arrestos de milhões e milhões de euros das contas

0: e do património destes envolvidos, para garantir que, em caso de condenação, o Estado é ressarcido do prejuízo. Para já, a operação ainda está a decorrer, não há números finais, estima-se que 40 pessoas serão detidas pela Polícia Judiciária.
1: Já há várias detenções. A jornalista Tânia Laranjo dá todos os pormenores sobre esta mega operação. A CMTV tem várias equipas de reportagem no terreno e já vemos a Ana Isabel Fonseca, que está junto à Polícia Judiciária do Porto, para onde têm sido levados detidos. Ana, já tiveste pelo menos a oportunidade de perceber que pelo menos um dos detidos foi para elevado. Há mais alguma movimentação até agora?
2: Para já não existem mais movimentações. Aquilo que conseguimos perceber é que, de facto, alguns detidos vieram aqui para a Polícia Judiciária do Porto. Conseguimos captar precisamente o momento em que um deles, pelo menos, deu entrada aqui com estes inspectores. E o que aconteceu, mais ou menos entre as 11 e meio-dia, é que, de facto, entraram aqui vários carros com inspectores da Polícia Judiciária, numa altura, então, em que estas diligências, pelo menos parte destas diligências, terá aqui terminado na zona norte do país. Ora, sabemos que foram não só realizadas buscas aqui na cidade do Porto, mas também em outros concelhos aqui bem perto, como é o caso de São João da Madeira, também Santa Maria da Feira e depois mais a norte, também em Braga, foram aqui realizadas várias diligências por parte dos inspectores. Ora, a Polícia Judiciária do Porto está então aqui a coordenar esta operação, uma operação que de resto é bastante semelhante àquela que tinha sido já realizada pela PJ aqui em 2022, a Operação Admiral, onde também estava na base do esquema empresas que se dedicavam à venda de telemóveis e também aí havia recurso a empresas fictícias. Portanto, toda esta nova investigação, são duas investigações que resultam agora numa mega operação, acabou por surgir também, estas duas investigações acabaram por surgir na sequência de outros inquéritos que já tinham sido feitos por parte da Procuradoria Europeia e um deles é precisamente esse de 2021. Onde já existiam aqui suspeitas muito semelhantes. Ora, estamos a falar de várias empresas fictícias, mais de uma centena de empresas que terão sido aqui criadas ao longo do tempo. Eram empresas que eram criadas, depois desapareciam e tudo isso levava a que o Estado fosse assim lesado numa mega fraude ao IVA.
1: Que pode superar os 130 milhões de euros. A reportagem em direto da jornalista Ana Isabel Fonseca, junto à Polícia Judiciária do Porto. Junto à Polícia Judiciária de Lisboa está a jornalista Rita Fernandes Batista. Rita, boa tarde. Ainda há buscas a decorrer em Lisboa, não?
3: Ainda há diligências um pouco por todo o país. É uma investigação que ainda não está concluída, com diligências que também não foram dadas como concluídas. Por isso, há ainda buscas de norte a sul do país. Sabemos que estão mais concentradas na zona norte, mas acontecem até ao Algarve. Portanto, espalham-se um pouco por todo o país. Sabemos que, no fundo, o que está na origem de tudo isto é o recebimento indevido de dinheiro, um esquema ilegal que foi desenvolvido por uma rede organizada, muito semelhante a uma outra que já conhecemos, numa investigação que também culminou com detenções há poucos anos, nomeadamente com o cabecilha Max Cardoso a ser detido nessa altura. São dezenas as detenções esperadas, numa altura em que vão havendo algumas movimentações aqui na Polícia Judiciária. Não é o caso agora, uma vez que se trata de uma ambulância, mas ao longo da manhã de hoje temos visto vários carros da Polícia Judiciária a entrar nas instalações. No fundo, este esquema servia para fugir ao fisco, mas ao mesmo tempo lucrar de forma indevida, porque eram criadas empresas fictícias que depois da venda de materiais, nomeadamente de material informático, desapareciam de cena e pediam o reembolso do IVA de forma indevida. Dessa forma, o Estado era duplamente lesado, não só pela fuga ao fisco, mas também pelo pedido indevido de reembolso do IVA. Foi precisamente uma dessas transações que foi

0: interceptado uma transação internacional que fez soar os alarmes da Polícia Judiciária, que hoje saiu para o terreno com centenas de investigadores.
1: Lionel Messi despediu-se da seleção argentina entre lágrimas e homenagens dos adeptos. Emocionado, o capitão pegou no microfone em pleno relvado do Estádio Monumental de Buenos Aires e abriu o coração. Mostramos tudo daqui a pouco. Cerca de 1000 feridos já nos confrontos com a polícia nas manifestações em França. Mais de 6000 detidos durante os protestos dos alunos. Hoje há novamente escolas fechadas. Estamos a ver em direto o enviado especial da CMTV, Diogo Carreira. Diogo, boa tarde. Vejo que ainda há naturalmente um forte aparato policial. Como é que têm sido as últimas horas?
2: Porque são centenas de estudantes que estão na rua. Este é apenas um exemplo que nos colocamos aqui para conseguirmos fazer essa reportagem para mostrar como está Paris, mas é apenas um exemplo. São dezenas de estudantes, centenas de estudantes mesmo que estão nas ruas. Nós já estivemos a fazer reportagem e já mostramos aqui na antena da CMTV escolas fechadas. Os estudantes continuam a pôr os caixotes de lixo e as baias, hoje com menos violência, mas estes elementos da polícia que estão aqui não permitem também, não dão margem nenhuma para tal, porque existem várias zonas em que esses estudantes são colocados e depois não se permite passar. Eu vou-vos mostrar o que há do outro lado da imagem, para perceberem o que quero dizer com isso. Ali ao fundo existe outro cordão de segurança que impede os estudantes de passarem de um lado para o outro, e esta avenida que esteve fechada todo este tempo agora está aberta, mas está aberta há muito pouco tempo. Por momentos houve novamente provocações, há uma resposta musculada das autoridades, e tudo passa neste clima de tensão, ainda por cima com as imagens que vimos ontem de extrema violência. O que se acredita é que hoje a situação seja um pouco mais tranquila, mas amanhã vai voltar a haver uma mobilização com sindicatos, há uma vontade de outras franjas da sociedade juntarem-se a essa manifestação e acredita-se que amanhã tudo se possa repetir às imagens que vimos ontem. Aqui em Paris, aqui em França, estamos habituados a que isso seja assim, em que estas manifestações ganhem dimensões que ninguém quer, mas que acabam por ser uma resposta a provocações, e aliás a polícia tem sido muito criticada pela forma como tem respondido a estes estudantes. Estamos a falar de estudantes na ordem dos 18 anos, mas que depois se perde nas reivindicações. Começa-se a ouvir falar da Palestina, começa-se a falar de outros casos políticos, e não estamos a desvalorizar esses casos, mas é um rol de queixas que acabam depois por se perder na violência. Hoje a situação é esta, estamos a falar de dezenas de escolas em Paris encerradas, e amanhã espera-se que tudo volte a acontecer novamente.
1: Cristiano Ronaldo acusa Jorge Jesus de ter faltado à palavra, mas está disponível para voltar à seleção nacional. O selecionador falou esta manhã, confirma que leu o comunicado do capitão e para já recusa responder. Mais informações e comentário daqui a pouco neste grande jornal.
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1: Um grupo de assaltantes furtou 10 mil euros em tabaco num assalto a um supermercado em Valongo. Em direto está o jornalista Nelson Rodrigues. Nelson, boa tarde. Os suspeitos estão em fuga. Que mais detalhes tens sobre este assalto?
4: Este assalto que aconteceu aqui a esta superfície comercial em Valongo durante a madrugada. E estes assaltantes não fizeram um, mas sim dois buracos no teto para conseguirem aceder ao interior da tabacaria que fica localizada aqui neste supermercado que o Marcos Breia pode mostrar neste momento. Para entrar, estes ladrões escalaram uma parede que tem mais de 15 metros de altura, terão utilizado uma estrutura para o conseguirem fazer, e uma vez no telhado fizeram um primeiro buraco nesse mesmo telhado e depois passaram para uma zona que podemos chamar de placa, onde depois acabaram por fazer um segundo buraco já no teto em pladur, que dá acesso à zona da loja desta tabacaria onde estava armazenado este tabaco. Depois de fazerem este segundo buraco desceram a essa loja e conseguiram colocar em sacos muitos maços de tabaco avaliado em cerca de 10 mil euros. O buraco foi feito na

Na zona da loja propriamente dita, aquela zona onde entram os clientes, mas sim numa zona de arrumos ou uma zona de armazém, se assim podemos chamar. Foi nessa zona que foi feito esse segundo buraco. Depois de terem ensacado todo este tabaco, os ladrões saíram exatamente pelo mesmo local pelo qual tinham entrado. Voltaram a subir ao teto, à zona da placa da

0: de altura. Esta é uma zona residencial, durante a noite não é uma zona de muita passagem aqui junto a esta superfície comercial, mas a verdade é que este assalto só foi percepcionado pelo proprietário esta manhã, quando se preparava para abrir a loja, mal colocou a chave na porta, percebeu que a loja, a tabacaria que gera aqui nesta superfície comercial, estava toda remexida, percebeu da falta do dinheiro, chamou a PSP que veio ao local, registou esta ocorrência e agora investiga para tentar localizar este grupo de assaltantes que fez dois buracos para assaltar uma tabacaria aqui localizada numa superfície comercial em Valongo.
1: Os suspeitos estão ainda em fuga. A reportagem direto do jornalista Nelson Rodrigues com os detalhes sobre este assalto em Valongo. Há uma escola que foi encerrada em Vila Nova de Foscoa depois de os contentores onde os alunos estão a ter aulas terem inundado. Em direto está agora o jornalista Alexandre Salgueiro. Alexandre, boa tarde. A situação já foi resolvida ou não?
2: Está prestes a ser resolvida. Os funcionários da escola e também funcionários municipais estiveram a trabalhar no sentido de retomar ou de limpar todos os danos, vamos chamar-lhes assim, provocados pela chuva e pelo mau tempo. E amanhã, Albino Pinto, diretor aqui do Agrupamento de Escolas de Foscoa, à partida os alunos já poderão vir voltar às aulas?
3: Sim, isto tudo correr dentro daquilo que está previsto, quer em termos de condições meteorológicas, quer em termos organizacionais. Amanhã teremos todas as condições para que os nossos alunos possam retomar as atividades letivas com todas as condições de segurança e higiene, porque de facto essa foi a nossa grande preocupação, porque havia alguns riscos associados a tudo aquilo que aconteceu. Como veem, vocês podem ver, nós estamos aqui, os alunos do segundo ciclo, terceiro ciclo, ensino secundário, pelo facto de termos a escola sede em obras, estão deslocados aqui nestes contentores e ontem, de facto, a chuva e o granizo foi muito, muito mesmo e, de facto, isto não foi capaz de suster a água no exterior e tudo ficou inundado. Nós tínhamos, de facto, em articulação com o município, com a Proteção Civil, decidimos então encerrar as atividades letivas hoje no decorrer da manhã.
2: Amanhã já deverão então voltar à normalidade. Foram cerca de 200, pouco mais, de alunos que foram afetados, alunos do 5º ao 12º ano.
3: Sim, portanto, aproximadamente 235 alunos hoje tiveram que ficar em casa. É uma coisa que, de facto, nos deixa sempre tristes, quando os alunos não podem ter as suas atividades letivas como estão previstas, mas a verdade é que, em primeiro lugar, está a segurança de cada um deles e toda a gente foi muito compreensiva. É verdade, também queria realçar isso, me deram essa oportunidade. Só é possível, de facto, nós abrirmos amanhã, porque temos os nossos funcionários a todo vapor a trabalhar e, graças ao seu altruísmo e os funcionários também municipais, vamos então poder abrir as atividades com toda a normalidade no período da manhã.
2: Muito obrigado, Albino Pinto, o diretor das escolas, ou do agrupamento de escolas de Vila Nova de Foscoa, que esta manhã estiveram encerradas, ou esta escola, sobretudo na parte dos alunos do 5º ou 12º ano, devido ao mau tempo que inundou os contentores onde os alunos estão a ter aulas enquanto decorrem as obras na escola principal, mas os danos não se cingiram à escola. Também a própria Câmara teve alguns problemas com inundações, a pista de autocross, que dentro de alguns dias vai receber o campeonato europeu, ou uma prova do europeu, também vai ter que ser reparada, e um pouco por todo o concelho à volta de Vila Nova de Foscoa há funcionários municipais a limpar sobretudo valetas e caleiras para que a situação retorne à normalidade.
1: O jornalista Alexandre Salgueiro, numa das zonas mais afetadas pelo mau tempo dos últimos dias, neste caso com vários alunos a ficarem sem aulas por causa de contentores inundados nas escolas. O Primeiro-Ministro participa hoje numa cimeira dos países do sul da União Europeia, na Croácia. Esta cerimónia é marcada pelo fim da presidência croata e conta com a presença de líderes de vários países. Acontece também na véspera de Portugal assumir a presidência deste grupo informal da União Europeia. Os líderes vão discutir diversos temas neste encontro: a resiliência do Mediterrâneo, parcerias sustentáveis e as incertezas geopolíticas do Médio Oriente. É previsível que também abordem o orçamento comunitário da União Europeia entre 2028 e 2034. Passaram 3 anos desde o ataque terrorista do Hamas contra Israel em 2023. A tragédia provocou cerca de 1.200 mortes e 251 reféns e deu início à guerra na faixa de Gaza. O governo israelita elevou o nível de alerta militar em todo o país devido a relatórios de inteligência que indicam potenciais tentativas de novos ataques por parte do Hamas durante o dia de hoje. Esta segunda-feira, durante uma cerimónia em memória

0: das vítimas dos ataques do Hamas e em plena contagem decrescente para as eleições legislativas de 27 de outubro, o primeiro-ministro israelita afirmou que o movimento islamita palestiniano nunca mais terá qualquer poder na faixa de Gaza. Israel garante que o Hamas pagará um preço alto caso haja um ataque no dia de hoje. Este é o primeiro tema do comentário de hoje com o Nuno André. Nuno, boa tarde. De que forma é que se deve olhar para esta data tão marcante?
1: É uma data que não pode ser apagada e tão cedo não vai ficar para trás. Aliás, este é o primeiro ano em que todos aqueles que foram, que se tornaram reféns, vivos ou mortos, já foram entregues, aqueles corpos já estão novamente junto dos seus. Mas o que acontece é que estamos permanentemente a olhar para uma grande desgraça. Nós continuamos a confundir o Hamas com a Palestina, continuamos a confundir o governo de Israel com os judeus. Ou seja, a ferida foi aberta, continua aberta e provocou uma alteração nas nossas vidas bastante profunda. Nós, neste momento, voltamos a falar dos judeus, novamente pondo como se a questão estivesse simplesmente reduzida a dois pontos: os que são a favor e os que são contra. E tudo isto transforma-nos em seres altamente provocadores nas suas palavras inflamadas, porque de repente estamos todos uns contra os outros e esta guerra atingiu uma proporção à escala mundial, afetou-nos a todos. Aliás, várias vezes aqui tocámos na questão dos preços dos combustíveis, do empobrecimento generalizado dos países que direto ou indiretamente acabam por sofrer. Portanto, estes três anos marcam um dia de terror, marcam uma vez mais o pior que há na humanidade e todos os dias se vai sabendo novas informações. O que é certo é que o problema não está resolvido e, se calhar, a maior parte não quer resolver, porque a guerra continua a alimentar muitos bolsos, a alimentar e a enfartar muitas barrigas. E, por isso, muitos dos senhores que conseguem ter o poder de ditar o destino do mundo, aparentemente querem que continuemos à volta de uma questão que é a guerra, seja com quem for, seja contra judeus, contra cristãos, contra ateus, contra quem quer que seja. Pelo visto, o que importa é que haja guerra e tudo pode ser uma razão para que ela exista. É profundamente lamentável.
0: Continuamos a viver dia a dia no pós 7 de outubro. Vamos também falar sobre um dado, Nuno, porque Portugal está neste momento no topo europeu do consumo diário de álcool. Deve ser feita uma reflexão nesse sentido?
1: Temos que fazer rapidamente. Não quer dizer, e este estudo mostra isso, que Portugal seja o país em que há mais gente alcoolizada. Não é o país em que há mais gente, ou mais um número maior de garrafas que estão a ser consumidas diariamente. Não é disso que se trata. O que se trata é a normalização do consumo diário de álcool. Ou seja, nós instituímos nas nossas casas aquela velha expressão que é só um copinho, ou então um copo de vinho à refeição não faz mal nenhum. E, pelos vistos, a verdade é que pode fazer mal. Por um lado, porque normaliza aquilo que é o consumo do álcool, e, por outro, temos que perceber que todos os dados científicos que nos são apresentados não nos dizem que o álcool é solução ou remédio ou tem qualquer tipo de eficácia para benefício da nossa saúde. Não. Fique claro, é melhor não beber álcool do que beber. Por isso, não podemos continuar com esta narrativa. As nossas crianças, os nossos jovens, não devem continuar a ouvir à mesa que o avô, ou que o pai, a mãe, ou a avó, quem quer que seja, que está a tomar só um copinho de vinho. Não, só um copinho de vinho que se vai normalizar, que vai criar habituação e que, pelos vistos, vai provocar hábitos. E ainda a semana passada aqui falámos sobre a questão do aumento do consumo de álcool na adolescência, na juventude. Portanto, esta normalização tem consequências, afeta o cérebro, afeta a estabilidade emocional, afeta-nos a todos. Por isso, não é bom, não é normal. Bom, podemos dizer que é um mal menor. Sim, pode ser um mal menor se de facto for só o tal copinhozinho à refeição, mas vamos acabar com esta mentira, porque não se pode utilizar a saúde dos portugueses para promover a venda de vinhos quando as vendas baixam. Por isso, não é verdade, não há evidências, paremos com esta hipocrisia.
0: Fica esse alerta, Nuno. Obrigado e até para a semana.
1: Obrigado, até para a semana.
0: A cidade de Ponta Delgada recebeu o encontro Fora da Caixa. A cultura, a economia e o futuro dos Açores estiveram a ser discutidos por responsáveis empresariais, protagonistas da cultura e especialistas em economia.
2: Ponta Delgada é em 2026 a capital portuguesa da cultura. Mas mais do que celebrar a distinção, o desafio agora é perceber o que a cultura pode gerar. E foi a pensar nesse futuro que o encontro Fora da Caixa,

0: Uma iniciativa da Caixa Geral de Depósitos junto responsáveis empresariais, protagonistas da cultura e especialistas em economia em Ponta Delgada.
1: Pareceu-nos apropriado vir falar de cultura, mas não só, porque falámos de muitos outros assuntos, designadamente do desenvolvimento dos Açores e do futuro dos Açores. A nossa tradição é termos uma presença grande no território português.
0: Num ano importante para Ponta Delgada, o principal objetivo passa agora por transformar a cultura em riqueza, em desenvolvimento e em novas oportunidades.
2: Este era o grande objetivo. Está a ser alcançado porque nós estamos, através da cultura, através de eventos que são uma chamada para o conhecimento, para a identidade, para as oportunidades, a dar a notoriedade que Ponta Delgada justifica. Quero saudar desde logo a Caixa Geral de Depósitos, que através destes magníficos encontros também vi aqui nesta oportunidade uma forma de conjugar o seu papel na sociedade e na valorização do território nacional com a sua atividade também a capital portuguesa da cultura de 26, que é Ponta Delgada e, portanto, os Açores.
3: É pensar que temos de olhar para Ponta Delgada não como um território periférico, mas sim como um centro no meio do Atlântico que pode fazer convergir cultura de dois continentes. E pensar em Ponta Delgada, ou nos Açores, na verdade nos Açores, como uma grande oportunidade para que estes dois continentes se cruzem.
0: A distinção de Ponta Delgada como capital portuguesa da cultura em 2026 valorizou todo o território açoriano e pode levar as ilhas ainda mais longe. Para isso, as empresas também desempenham um papel fundamental.
4: As empresas podem fazer o seu papel, e o seu papel é investir, é criar oportunidades de negócio, é criar oportunidades de trabalho, é desenvolver e contribuir para o desenvolvimento dos Açores. E também, no fundo, de alguma maneira, contribuírem para a cultura, não é? Podendo ir ajudando, ir patrocinando, e sempre com o objetivo de desenvolvermos os Açores, que é aquilo que nos move.
0: Sob o tema Quando a Cultura Gera Valor, o encontro Fora da Caixa ocorreu esta terça-feira em Ponta Delgada, nos Açores, numa iniciativa da Caixa Geral de Depósitos, que contou com o apoio do Correio da Manhã. Foram aqui partilhadas várias reflexões de forma que empresas, comunidades e agentes culturais olhem para o futuro com mais conhecimento e mais vontade de agir.
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6: Mais um possível desembarque de droga, este na praia de Quiaios, na Figueira da Foz. O jornalista Mário Freire está agora em direto. Mário, tem havido movimentações por aí. O que é que conseguiste apurar?
7: Muito boa tarde. São várias as diligências que estão a ser feitas entre na praia de Quiaios, junto ao posto da GNR, onde nos encontramos, mas também um pouco mais a norte, até à praia da Tocha, entre os concelhos da Figueira da Foz e Cantanhede. De resto, muito antes de nos aproximarmos do litoral, a mais de 5 km de distância, há um grande aparato de meios policiais, várias valências da Guarda Nacional Republicana, incluindo equipas sinotécnicas a mais de 5 km da costa portuguesa. Têm sido, de resto, várias as movimentações de viaturas com militares da GNR, o que continuamos a observar aqui também junto ao posto da GNR da Praia de Quiaios, que, de resto, já nos alertaram de não nos podermos aproximar mais e adiantaram também que vão a ser feitas várias diligências e haverá então, estamos agora também a pedir para baixarmos a câmara, já não estamos a filmar nenhum dos operacionais, não há nenhum oficial para fora. Vou só aqui explicar, estamos a filmar aqui para a zona da Florestal, pedem-nos para baixar a câmara. Pedem-nos para não passarmos então estas imagens, vamos virar-nos então para o lado oposto, estamos a filmar a estrada e estão-nos a pedir então para retirarmos, vamos aqui também salvaguardar aqui a identidade destes operacionais que estão à civil, para já temos que fechar este direto, mas só que tudo indica, trata-se então de uma apreensão de droga nesta zona do litoral costeiro.
6: O jornalista Mário Freire está a acompanhar este possível desembarque de droga na Figueira da Foz. Há operações a decorrer neste momento e vamos continuar a acompanhá-las na CMTV a seguir ao intervalo neste grande jornal.

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3: 1h34, está na Correio da Manhã Rádio, agora só aqui na sua rádio. A televisão está ali a fazer outras coisas. Nós aqui vamos continuar em modo informação com a edição das notícias da jornalista Mónica Peixoto. Sempre melhor primeiro. Vamos lá às notícias. Mais uma vez agora, boa tarde, Mónica.
4: Olá, boa tarde. Os trabalhos da Comissão Parlamentar de Inquérito ao Ministro Luís Neves começam no dia 14, ao meio-dia. A data foi marcada hoje pela Conferência de Líderes Parlamentares. A Comissão de Inquérito ao Ministro da Administração Interna vai ser presidida pelo líder do Chega, André Ventura. Vai investigar as relações pessoais de Luís Neves com empreiteiros, também a gestão de bens apreendidos pela Judiciária, quando Luís Neves era diretor nacional daquela polícia. Também no dia 14, às 11h30 da manhã, vão começar os trabalhos da Comissão Parlamentar de Inquérito aos Exames Nacionais. O governador do Banco de Portugal alerta: o país não está a ter a urgência necessária para resolver a crise na habitação, no setor privado e no setor público. Álvaro Santos Pereira lembra que faltam 300 mil casas no país, o equivalente a Lisboa inteira. Não se está a construir o suficiente para resolver o problema. Apesar de algumas melhorias, os preços continuam a crescer a ritmos muito elevados. Para baixar esse ritmo, é preciso investir na habitação de forma decisiva, afirma o governador do Banco de Portugal. Álvaro Santos Pereira falava na apresentação do Boletim do Outono do Banco de Portugal, que reviu em alta a previsão de crescimento da economia portuguesa este ano para 2,3% e admitiu também que pode haver excedente orçamental das contas públicas. A inflação este ano deverá disparar para 3,1%. Realiza-se esta tarde o funeral do bombeiro da Corporação de Rebordosa. Eduardo Santos, de 25 anos, foi atropelado na segunda-feira por um caminhão cisterna durante uma ação de formação no quartel de bombeiros de Baltar. A repórter Ana Inês Batista acompanha as cerimónias fúnebres.
5: Pedro Proença já decidiu.
6: Esta manhã foram já várias as pessoas que passaram aqui pelo quartel dos bombeiros de Rebordosa para deixarem coroas de flores, prestarem essa última homenagem a este jovem bombeiro, descrito como uma pessoa humilde, corajosa, sempre pronta a ajudar o próximo. Ora, o velório decorre aqui no quartel até cerca das 3h30 da tarde, altura em que o corpo seguirá para a Igreja Nova de Rebordosa, que fica também aqui muito perto deste local. Será aí que irá decorrer o funeral, a Eucaristia, que será presidida pelo cardeal Dom Américo Aguiar, que é também capelão nacional da Liga dos Bombeiros, as cerimónias fúnebres, que vão também contar com a presença de Rui Rocha, secretário de Estado da Proteção Civil. A verdade é que vimos também já passar aqui pelo quartel várias corporações, nomeadamente do Distrito do Porto, que fizeram a questão de prestar esta homenagem a Eduardo.
4: E o funeral do bombeiro Eduardo Santos tem início às 4h30 da tarde na Igreja Nova de Rebordosa. A Polícia Judiciária e a Procuradoria Europeia estão a realizar uma mega operação de combate à fraude fiscal. Os alvos desta operação, batizada com o nome de Hermes, são empresas suspeitas de esquemas de fuga ao fisco, conhecidos como o carrossel do IVA. A fraude terá lesado o Estado em mais de 130 milhões de euros. Foram emitidos 40 mandados de detenção e já detidos nesta operação. Esses detidos vão ser ouvidos a partir da manhã

0: no Tribunal de Instrução Criminal de Lisboa. Pedro Proença quer encontrar uma solução que permita o regresso de Cristiano Ronaldo à Seleção Nacional. Informação avançada no Grande Jornal da Tarde da CMTV pelo comentador Pedro Sousa. Ele admite também que Jorge Jesus pode ter uma versão própria do que se passou.
1: Pedro Proença já decidiu. E já decidiu que quer encontrar uma solução para reintegrar Cristiano Ronaldo.
2: Sem castigo?
1: Isso é uma boa questão. Essa é uma boa questão. Como é que ela vai contornar, se é que vai contornar? A decisão está tomada. E, portanto, Pedro Proença tem que, primeiro, e creio que o estará a fazer, conversar com Jorge Jesus e encontrar aqui, eu vou chamar-lhe uma saída limpa, não sei qual, mas uma saída limpa, porque o Cristiano Ronaldo na carta
2: mas
1: também
2: diz...
1: Mas
2: a saída limpa pode passar pela saída do selecionador nacional?
1: Não. Isso não está em cima da mesa.
0: O comentário de Pedro Sousa na reação à carta aberta de Cristiano Ronaldo. O presidente da Federação Portuguesa de Futebol e o selecionador Jorge Jesus estão nesta altura na cidade do futebol em Oeiras. Não se sabe se haverá uma reação oficial da Federação à carta divulgada ontem por Cristiano Ronaldo. A Academia de Ciência da Suécia divulgou hoje os vencedores do Prémio Nobel da Química. Henri B. Kagan e Kenzo Sohai foram galardoados pela descoberta dos efeitos não lineares e da autocatálise na síntese orgânica assimétrica, uma descoberta que ajuda os químicos a fabricar moléculas que existem depois em versões espelho umas das outras. Uma descoberta, então, que valeu a estes dois investigadores o Nobel da Química.
3: Ora, muito obrigada. As notícias aqui na Correio da Manhã Rádio, edição da jornalista Mónica Peixoto. Estava aqui a pensar, Mónica, e quase que me atrapalhei, porque estava aqui a pensar a propósito do Dia Nacional dos Castelos de hoje.
2: Pensava que era por causa do Prémio Nobel da Química.
3: Tens uns nomes difíceis para dizer. Difíceis. Concentradíssima. Estiveste muito bem. Estiveste muito bem. Mas hoje, então, assinala-se o Dia Nacional dos Castelos. Tu, porventura, tens um castelo favorito?
2: Um castelo favorito. Olha, por acaso não sabia a nossa ouvinte do Luxemburgo?
3: Bélgica,
2: exatamente. Mencionou o Castelo de Leiria. Não sabia que tinha ganho o prémio das Sete Maravilhas e, de facto, é um dos castelos mais bonitos que nós, assim, de repente, que eu me
3: que
2: recordo.
3: Lembras,
2: que
3: sim.
2: Me lembro, sim.
3: Temos tanto, já reparaste.
2: Temos imensos castelos,
3: é uma riqueza cultural que nós temos, que é, olha, emociona-me. Podia ser emocional, no fundo. Tudo isto para apresentarmos Fernando Daniela, que já toca emocional. Música na Correio da Manhã Rádio. Já a seguir voltamos para o simultâneo com o Grande Jornal da Tarde. Deixe-se ficar, está muito bem. 1h41. Boa quarta-feira. Eu sou a Lara Afonso.

0: Há operações a decorrer por causa de um possível desembarque de droga na praia de Quiaios, na Figueira da Foz. A acompanhar a situação está o jornalista Mário Freire. Mário, que informações conseguiste apurar depois de todas as movimentações que vimos por parte da GNR?
1: Ainda muito pouco oficialmente sabemos que poderá ter sido então o desembarque através de lanchas rápidas de uma quantidade elevada de droga durante a madrugada numa embarcações rápidas que foram detectadas em movimentações por parte da Unidade de Controlo Costeiro e Fronteiras da GNR durante a madrugada e depois de diligências em terra permitiu perceber movimentações de várias viaturas entre as praias de Quiaios, na Figueira da Foz, onde nos encontramos, e também a Praia da Tocha, onde relatos populares indicam que poderá ter ocorrido a detenção de alguns dos suspeitos, que quando se aperceberam da presença dos operacionais da GNR, terão tentado a fuga, alguns dos quais poderão ter sido detidos. Poderão estar no posto territorial de Tocha e outros terão incitado então a fuga para espaços florestais e há também o receio que alguns dos quais possam ter também arranjado esconderijo em casas que há ao longo desta zona. Por isso há uma extensão, um perímetro grande de diligência que estão a ser feitas em simultâneo. De resto, tem sido também visível o reforço e a chegada de várias valências numa operação em que sabemos também há já elementos da Polícia Judiciária que estão a acompanhar parte das diligências e a desenvolver também perícias nesta altura. Vão-se então esticando estas diligências com um aparato grande, quer junto à zona de costa, junto às praias, entre Quiaios e precisamente Tocha, mas também um pouco mais para as zonas interiores, mais de 5 quilómetros da praia de Quiaios, por exemplo, havia já várias movimentações de carros descaracterizados, elementos à paisana e também equipas sinotécnicas, essas identificadas da GNR e fortemente armados. É também um dos destaques desta operação que salta à vista é não só a quantidade de armamento utilizado pelos operacionais e até mesmo também a utilização de gorros para manter a identidade destes operacionais anónima.
0: O jornalista Mário Freire está a acompanhar estas operações das autoridades depois de um possível desembarque de droga em pelo menos duas praias da Figueira da Foz. Há possíveis detenções também, é um caso que vamos continuar a acompanhar com toda a atenção aqui na CMTV. Damos destaque também ao caso entre Cristiano Ronaldo e Jorge Jesus. Pedro Proença ficou com esperança numa resolução positiva depois de ler o comunicado de Cristiano Ronaldo. Segundo apurámos, o presidente da Federação Portuguesa de Futebol entende que o que foi dito pelo capitão da seleção deixa uma porta aberta a uma solução de paz entre todas as partes. Nesse sentido, Proença vai redobrar os esforços para aproximar Jorge Jesus e Cristiano Ronaldo, de forma a que Cristiano Ronaldo possa voltar a integrar uma das próximas convocatórias da seleção. Para já, falta definir se será ou não aberto um processo a Cristiano Ronaldo por ter abandonado o estágio. A ser instaurado, o processo tem efeitos suspensivos, pelo que seria difícil ter Cristiano Ronaldo já nos jogos de novembro. Jorge Jesus está na Cidade do Futebol com Pedro Proença, menos de 24 horas depois de Cristiano Ronaldo ter contado tudo sobre a polémica saída da Seleção Nacional. Ainda na noite de ontem, a CMTV confrontou em exclusivo o selecionador nacional com o comunicado de Cristiano Ronaldo. Na altura, Jorge Jesus, que tinha chegado de Leiria, disse que não tinha lido o comunicado. Já hoje de manhã, Jorge Jesus falou aos jornalistas à saída de casa, confirma que leu o comunicado de Cristiano Ronaldo, mas diz que agora vai trabalhar e está a pensar na equipa e na seleção.
2: Para ler um comunicado.
3: Sente que faltou a palavra de Cristiano Ronaldo?
2: Jorge Jesus, só
3: umas palavrinhas.
2: Umas palavras. Leu o comunicado de Cristiano Ronaldo?
3: Ontem não teve oportunidade de ler, passado umas horas já viu.
4: Lugar, bom dia.
5: Bom dia.
6: Bom dia.
4: Li o comunicado e agora, como faço todos os dias, vou para a Federação trabalhar, pensar na equipa e na seleção portuguesa. Não tenho mais nada a dizer. Bom dia, desculpa.
5: Obrigado.
0: Jorge Jesus saiu há pouco da Cidade do Futebol, um momento que foi acompanhado pela jornalista Maria Ruela Cunha. Maria, o que é que nos podes contar sobre a saída do selecionador nacional?
7: O que é facto é que Jorge Jesus, como dizias, saiu há instantes aqui da Cidade do Futebol com Lourenço Coelho, um dos diretores executivos. O que é facto também é que Jorge Jesus nada disse aos jornalistas, continua completamente em silêncio. Não temos a informação de que poderá voltar ou de que Jorge Jesus saiu efetivamente aqui da Cidade do Futebol. O que é facto é que não saiu no próprio carro, que indica que poderá ficar aqui, poderá ter de voltar à Cidade do Futebol para vir buscar o carro e depois regressar a casa. São movimentações que estamos aqui a acompanhar em direto na CMTV. Por outro lado, Pedro Proença, não há qualquer sinal de Pedro Proença, desde que entrou aqui às 7h40, sensivelmente da manhã, não conseguimos ver, portanto não vimos movimentações de Pedro Proença, vimos apenas no interior da sala, mas nada mais para além disso, portanto são 1h50 da tarde, não há sinal de Pedro Proença, portanto não sabemos se vai sair das instalações da Cidade do Futebol para almoçar ou não, mas o que é facto é que vamos acompanhar aqui em direto na CMTV. Parece-me estar a ouvir o barulho de um carro, mas posso estar equivocada. Estou equivocada, parecia, mas de facto estamos mesmo atentos aqui a possíveis movimentações. O que é facto também é que Cristiano Ronaldo emitiu o comunicado ontem. Jorge Jesus, quando ontem foi à noite confrontado com a nossa equipa de reportagem em exclusivo, disse que ainda não tinha lido o comunicado. Hoje de manhã foi novamente confrontado e aí disse sim que já tinha lido o comunicado, mas que, no entanto, iria focar-se no trabalho com a Seleção Nacional, com a equipa das Quinas. Quando Jorge Jesus chegou aqui à Cidade do Futebol, não quis falar aos jornalistas, tentámos essa mesma abordagem, mas nem sequer nos cumprimentou, não acenou e, portanto, entrou rapidamente para o interior das instalações da Cidade do Futebol e ficou por aí. Nada mais se soube de Jorge Jesus, a não ser agora há instantes, há sensivelmente, eu diria, a 10 minutos, quando o selecionador nacional saiu com Lourenço Coelho, um dos diretores executivos. São vários os membros da estrutura da Federação Portuguesa de Futebol que estão aqui nas instalações, têm...
0: É previsível que Jorge Jesus ainda volte hoje à Cidade do Futebol. A jornalista Maria Ruela Cunha está a acompanhar todas as movimentações. Entrou e saiu em silêncio o selecionador nacional, que à saída de casa, uns minutos antes, confirmou que já tinha lido o comunicado de Cristiano Ronaldo. Prefere até agora não responder a Jorge Jesus. Estão neste grande jornal o Pedro Sousa e o Vítor Pinto. Uma boa tarde aos dois. Vítor, temos agora a informação de que Pedro Proença está agora com mais esperança ainda de que é possível uma resolução positiva depois de ter lido este comunicado de Cristiano Ronaldo. Há motivo para isso?
8: É uma interpretação que me parece inevitável, dado todo o esforço diplomático que foi feito desde o passado sábado. Um abraço ao Pedro Sousa, a todos que estão com o Grande Jornal da Tarde, e dizer-te, Mariana Águas, que ainda que a Federação Portuguesa de Futebol tenha sido completamente arrastada no turbilhão deste caso, nunca em nenhum momento liderou o processo, está a chegar ao ponto em que a própria Federação Portuguesa de Futebol tem que consolidar o trabalho que foi feito nos bastidores. Mariana, aquilo que era preciso e que era fundamental era que o Cristiano Ronaldo se pronunciasse. Seria muito mais fácil para a posição do Cristiano Ronaldo, por exemplo, não enumerar os 8 pontos que nós revelamos que existiam e tentaram desmentir, e com isso até poder, poder não ter que pormenorizar aquilo que estava em cima da mesa. Mas isso iria permitir as mesmas pessoas que desde ontem à noite estão outra vez com o tiro ao CR7 a virem dizer, afinal, havia na mesma uma exigência de pedir desculpas. Era fundamental estar tudo pormenorizado. Eu ando a pedir verdade desde a passada quarta-feira. Portanto, peço imensa desculpa, mas tudo o que for rigorosamente verdade tem que ser conhecido. Este caso não pode deixar pontas soltas. Mariana, até parece que que entrei numa máquina do tempo e saí na passada quarta-feira. E faz exatamente hoje uma semana. E eu disse sempre, se for escondida alguma parte daquilo que é real e objetivo, 5 minutos depois vamos começar a ter outras informações. E foi uma semana lamentável, seja por mal entendidos, seja por mentiras, seja por déficit de interpretação, seja por reações intempestivas. Isto foi uma semana para esquecer no futebol português, mas felizmente as pessoas tiveram sentido de responsabilidade e entenderam-se. Tenho menos dificuldade em entender. Com todo o respeito, Mariana Águas, as pessoas têm direito à opinião, felizmente estamos em democracia em Portugal, mas que opinem com verdade, é só isto. Ando a ouvir um tiro ao CR7 desde ontem à noite e desde hoje de manhã ouvi várias vezes comentadores com responsabilidade a dizerem mentiras, mas mentiras escarrapachadas, com todos os dentes que têm na boca e coisas que nem sequer estão no comunicado. Eu ainda ouvi há uns minutos dizer que o Jorge Jesus tinha conversado com o Cristiano Ronaldo no sábado, antes do jogo Noruega-Portugal, e que por isso era mentira que o Cristiano tivesse sido surpreendido no domingo, quando nós contámos isso tudo ao pormenor. E é mentira. O Jorge Jesus, na conferência de imprensa de sábado, e eu estava aqui a acompanhá-lo em direto, nunca, em nenhum momento, disse que tinha falado com o Cristiano. Disse que ia ver como é que o Cristiano reagia ao treino e depois, mediante o corpo, ia ver qualquer coisa. Só falou com ele no domingo, como noticiamos, e podia noticiar várias coisas. Por exemplo, está a ser referido várias vezes por outro comentador a saída do Cristiano aos 67 minutos em Alvalade. Não está aqui no comunicado. Mariana Águas, para concluir,
0: porque a partir do momento que o Cristiano Ronaldo fala... referida por Piers Morgan, não é? Aquele jornalista
8: era aí que eu ia chegar. Mariana, era aí que eu ia
0: chegar. Sobre esse jogo com o País de Gales, que nem sequer é referido por
8: Cristiano
0: Ronaldo.
8: Era aí que eu ia chegar. Foi por aí que eu ouvi hoje de manhã, porque também não tinham por onde pagar, começaram a pagar por outras coisas. E agora vou dizer isto. Meus amigos e portugueses nos estão a ouvir. Até pareço o general Ramallianos a dizer isto. Falou o Edu Aguirre, falou o Piers Morgan, falou o Rio Ferdinand, falou o cão, o gato, o papagaio, a arara, toda a gente falou. Mas o que é que nós dissemos sempre? Temos que ouvir o Cristiano Ronaldo. A partir do momento que o Cristiano Ronaldo se pronuncia, eu peço imensa desculpa, para mim, escrita em pedra, está aqui este comunicado, tal comunicado que muitos comentadores vão comentar e dizem que não leram. Portanto, está escrito em pedra, é aquilo que o Cristiano disse. E outra coisa que é de uma desonestidade intelectual inacreditável. É dizer, o Cristiano Ronaldo realmente aqui no comunicado diz, se estiver fisicamente vai voltar e tudo. Mas na segunda página diz que o Jorge Jesus não sei o que é. Eu por acaso, ainda ontem pedi, já não sei, acho que foi o José Carlos Castro, para não me mandar para o Conde Ferreira nem para o Magalhães Lemos. Agradeço. Mas a última vez que eu verifiquei, o princípio é o princípio, o meio é o meio, o fim é o fim. Se o Cristiano Ronaldo, o Jorge Jesus,
0: portanto,
8: Pedro Proença, emitem
0: comunicado... O que queres dizer é que mesmo que critique Jorge Jesus, a partir do momento em que
8: a conclusão,
0: o mostrar-se
8: Mariana Águas, a conclusão
0: pode acontecer mesmo com este selecionador nacional.
8: Mariana Águas, a conclusão, depois de elencar ao detalhe tudo o que se passou, que era isso que pediam, tem que saber o que é que se passou. Foi uma atitude corajosa, a meu ver, porque algumas coisas que estão aqui são difíceis de entender. E se for para criticar, eu também critico. Andámos a criticar a semana toda situações como a reunião onde estava o Simão Coutinho e não estava ninguém da Federação. Ninguém criticou mais que nós aqui. Ao Pedro Sousa, e temos que agradecer aos colegas dos outros canais que dizem que têm que acompanhar a CMTV para perceber o que vai acontecer e ouvir o que o Pedro Sousa e o Vítor Pinto dizem. Agradecemos, que é a mesma coisa que dizer que as pessoas estão lá a falar ao lado, que não contam para nada, os espectadores têm é que vir aqui ouvir-te a ti e a mim. Agradecemos muito. Só que isto, 95% está aqui no comunicado, nós contámos tudo durante a semana. E sobre as reações de Jorge Jesus, também ninguém deu mais notícias que nós. Isso é que custa. Mas só uma nota, que é muito importante para percebermos. Cristiano Ronaldo elenca tudo o que se passou. Algumas coisas também expõem o Cristiano Ronaldo, porque há situações aqui que não são agradáveis para o Cristiano Ronaldo. Por exemplo, passar por cima da estrutura da Federação e reunir diretamente com a presença de Simão Coutinho, ainda que seja dada uma explicação para isso, que tenha a ver com a conversa de agosto na Cidade do Futebol, mas chega a uma conclusão. E a conclusão é um regresso incondicional à seleção. Mariana Águas, eu ouvi desde manhã cedo, e agradeço pelos sítios onde andei, tudo o que ouvi, tantas pessoas que falaram comigo, tantas pessoas que nos deram força. Portanto, a única coisa que eu retiro de relações é: o povo não é burro. Portanto, já percebeu tudo o que se passou. Está disposto a passar uma borracha por cima. Muito rápido. Está disposto a passar uma borracha por cima das características pessoais de Jorge Jesus. Estão aborrecidos com o Cristiano Ronaldo também, porque não devia ter saído do estágio. Mas toda a gente percebe o que é que está aqui a acontecer. Está a acontecer um esforço de entendimento e é por aí que vamos. E a partir daqui, esse esforço tem que ser louvado, porque ninguém imaginava que isto era possível. E se calhar, e termino mesmo assim, prometo, não consigo entender porque é que vejo tanta gente pesarosa a comentar este acordo, porque é que vejo gente que parece perturbada, triste, indignada, e porque é que vejo tanta gente a pressionar Jorge Jesus para o Jorge Jesus voltar a desembainhar a faca, ir para cima e arranjar problemas. É isso que eu não entendo, quando o próprio Jorge Jesus faz parte deste esforço de pacificação. Desculpa, Pedro, mas já estiveste a falar sozinho há um bocadinho.
0: Que conseguimos também apurar de que Pedro Proença está agora com mais esperança numa resolução positiva de todo este conflito, por isso vamos voltar a este tema a seguir ao intervalo. Até já.
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9: Um minuto depois das 2 da tarde está na Correio da Manhã Rádio. Já vamos voltar ao simultâneo com o Grande Jornal e a edição da jornalista Mariana Águas. Mas agora temos a jornalista Mónica Peixoto com a síntese informativa. Aqui na Correio da Manhã Rádio, mais uma vez, boa tarde, Mónica, contigo agora.
10: Olá, boa tarde. Vai ser dia 14 de outubro. Nesse dia vão começar os trabalhos de 2 das comissões parlamentares de inquérito que prometem mais polémica nas próximas semanas. A Comissão Parlamentar de Inquérito ao Ministro Luís Neves vai ter início então dia 14, ao meio-dia. Esta comissão de inquérito vai ser presidida pelo líder do Chega, André Ventura, e vai investigar as relações pessoais do Ministro da Administração Interna com empreiteiros e também a gestão de bens apreendidos pela Polícia Judiciária quando Luís Neves era o diretor nacional daquela força. Também no dia 14, mas às 11h30 da manhã, vão arrancar os trabalhos da Comissão Parlamentar de Inquérito aos Exames Nacionais, que vai investigar o processo dos exames digitais, pelo menos a primeira fase, e o processo de correção digital através de uma plataforma que não terá corrido da melhor forma. A GNR apreendeu esta madrugada mais de 500 quilos de cocaína em praias do Conselho de Cantanhede. O jornalista Mário Freire está em Quiaios, um dos locais onde estão a decorrer buscas da GNR.
1: Sabemos que poderá ter sido então o desembarque através de lanchas rápidas de uma quantidade elevada de droga durante a madrugada embarcações rápidas que foram detectadas em movimentações por parte da Unidade de Controlo Costeiro e Fronteiras da GNR durante a madrugada. E depois de diligências em terra, permitiu perceber movimentações de várias viaturas entre as praias de Quiaios, na Figueira da Foz, onde nos encontramos, e também a Praia da Tocha, onde relatos populares indicam que poderá ter ocorrido a detenção de alguns dos suspeitos, que quando se aperceberam da presença dos operacionais da GNR terão tentado a fuga, alguns dos quais poderão ter sido detidos, poderão estar no posto territorial de Tocha, e outros terão incitado então a fuga para espaços florestais.
10: Ainda pouco se sabe então sobre esta apreensão de droga, 500 quilos de cocaína que terão sido apreendidos esta madrugada em praias no concelho de Cantanhede, um assunto que vamos continuar a acompanhar aqui na Correio da Manhã Rádio. Pedro Proença quer encontrar uma solução para o regresso de Cristiano Ronaldo à Seleção Nacional. Uma informação avançada esta tarde no Grande Jornal da CMTV pelo comentador Pedro Sousa. Pedro Sousa, que também admite que Jorge Jesus pode ter uma versão própria do que se passou entre ele e Ronaldo.
11: E depois, como eu já aqui disse, Mariana, Pedro Proença já tomou uma decisão e a sua decisão é que Ronaldo continua. Agora ele tem que encontrar uma saída limpa, encontrar pontes, fazer essa ponte não sei com quem, confesso que não sei com quem, e convencer Jorge Jesus do que uma coisa é aquilo que ele fala, outra coisa é aquilo que ele disse. A menos que Jorge Jesus tenha, nem a cartas na manga, tenha uma verdade diferente daquilo que lemos. Eu admito que sim. Que tenha, para algumas das coisas que ali são ditas, outra versão. Entraremos no capítulo das provas. E eu creio que isso é... Se entrarmos aí, porque as há, se entrarmos aí, é a devassa total, é o chiqueiro, e não há necessidade disso.
0: Para já há uma...
10: Comentário de Pedro Sousa na reação à carta aberta de Cristiano Ronaldo. O presidente da Federação Portuguesa de Futebol e o selecionador Jorge Jesus estiveram hoje na cidade do futebol em Oeiras. Não se sabe para já se vai haver uma reação oficial da Federação à carta divulgada ontem por Cristiano Ronaldo. Dois investigadores vão partilhar o Prémio Nobel da Química. Henri B. Cagan e Kenzo Soai foram galardoados pela descoberta dos efeitos não lineares e da autocatálise na síntese orgânica assimétrica. Traduzindo para português e com recurso às declarações da professora de Química Paula Branco à agência Lusa, o trabalho dos galardoados com o Nobel da Química é pioneiro porque contribuiu para progressos na indústria farmacêutica e para o desenvolvimento de medicamentos que atuam da forma que os cientistas desejam. Uma tradução então prática, uma aplicação prática desta descoberta destes dois investigadores galardoados hoje com o Nobel da Química.
9: Aqui as notícias em exclusivo na Correio da Manhã Rádio com a jornalista Mónica Peixoto. Isto entre Jorge Jesus e outros nomes que tens que andaste por aí a dizer.
10: Todos os dias são um desafio.
9: Trava-línguas, não é?
10: Muitos trava-línguas.
9: Olha, mas nem de propósito, há que dizer e há que tirar o chapéu a todos os profissionais de comunicação que por estes dias têm dito tantas vezes Jorge Jesus.
10: Exato. E vá lá, não temos de dizer três tristes tigres.
9: Ah, já lá vamos.
10: Vamos passar? Vamos fazer...
9: Não.
10: Ah, isso passávamos.
9: Poderia
10: agora.
9: Ser.
10: Três
9: poderia
10: tristes
9: ser.
10: Tigres. Vá, até já.
9: Para já vamos à música Colby Calais e logo a seguir temos novamente o simultâneo com o Grande Jornal da Tarde. Mas já lá vamos. Para já, I Do. Música boa, não é? Boa almoço, se calhar já está na sobremesa, não é? Ou no café, não sei. Desde que seja tudo bom, é o que eu lhe desejo. I Do.

0: Vamos então ao simultâneo com o Grande Jornal da Tarde novamente, Mariana Águas, na Correio da Manhã Rádio.
1: Lionel Messi despediu-se da seleção da Argentina. Fez o jogo de despedida no Estádio Monumental, em Buenos Aires, frente ao Benin. A Argentina venceu por 3-0, com um golo e duas assistências do astro argentino. Foram muitas as celebrações de Lionel Messi neste jogo. Vemos a camisola 10 de Lionel Messi, com a palavra graças, obrigada, em português. Na primeira parte, a Argentina teve várias oportunidades para chegar ao golo, algumas delas por Lionel Messi. Depois de um primeiro tempo sem alterações no marcador, a seleção de Lionel Scaloni construiu o resultado na segunda parte. Messi esteve sempre em destaque neste jogo de homenagem e de despedida. Aos 48 minutos surge o primeiro golo do jogo. Marca Nicolás Otamendi, a jogador do Benfica. O central abre o marcador com um remate acrobático na sequência da cobrança de um canto de Lionel Messi, aqui muito acarinhado pelos colegas da seleção. O segundo golo da Argentina é marcado por Nico Paz, com direito a mais uma assistência de Lionel Messi. 2-0 no marcador. Ao minuto 70, Messi converte um pontapé de penalti e fecha o resultado em 3-0. Assinala o jogo o golo 126 da carreira com a camisola da Argentina. Messi foi homenageado antes, durante e depois do encontro. Emocionado, o argentino recordou mais de 20 anos ao serviço da seleção. Admite que gostaria de continuar a vestir a camisola da Argentina para o resto da vida. Messi ficou lavado em lágrimas no momento da despedida. Falou a quem estava no estádio. Aos 39 anos, o capitão cumpriu o jogo número 208 e último pela Argentina, na vitória por 3-0 frente ao Benin. Num estádio monumental lotado em Buenos Aires, Messi foi homenageado antes, durante e depois do encontro. Emocionado, o argentino recordou mais de 20 anos ao serviço da seleção. Admite que gostaria de continuar a vestir a camisola para o resto da vida. Messi termina assim um percurso pela Argentina que começou em 2005. Também os colegas de seleção não conseguiram ficar indiferentes e esconder as lágrimas neste momento de despedida de um dos melhores jogadores de todos os tempos. Pedro Proença ficou com mais esperança numa resolução positiva depois de ler o comunicado de Cristiano Ronaldo. Segundo apurámos, o presidente da Federação Portuguesa de Futebol entende que o que foi dito pelo capitão da seleção deixa a porta aberta a uma solução de paz entre todas as partes. Nesse sentido, Proença vai redobrar os esforços para aproximar Jorge Jesus e Cristiano Ronaldo, de forma a que o capitão da seleção possa voltar a integrar uma das próximas convocatórias da seleção. Para já, falta definir se será ou não aberto um processo a Cristiano Ronaldo por ter abandonado o estágio a ser instaurado. O processo tem efeitos suspensivos, pelo que seria difícil a Cristiano Ronaldo ter jogos já no mês de novembro ao serviço da seleção. Jorge Jesus está na Cidade do Futebol com Pedro Proença, menos de 24 horas depois de Cristiano Ronaldo a ter contado tudo sobre a polémica saída da Seleção Nacional. Ainda na noite de ontem, a CMTV confrontou em exclusivo o selecionador nacional com o comunicado de Cristiano Ronaldo. Na altura, Jorge Jesus, que tinha chegado de Leiria, disse que não tinha lido o comunicado. Já hoje de manhã, Jorge Jesus falou aos jornalistas à saída de casa. Confirma que já leu o comunicado de Cristiano Ronaldo, mas diz que agora vai trabalhar e está a pensar na equipa e na seleção. Temos acompanhado as movimentações de Jorge Jesus na Cidade do Futebol. Saiu há pouco à partida para almoçar, sendo que há pouco tempo também Maria Ruela Cunha, agora em direto, regressou o presidente da Federação Portuguesa de Futebol, Pedro Proença. Como é que foi essa chegada?
2: Muito boa tarde, Mariana. Acabou ainda há instantes de chegar, mas o que é facto é que nós não conseguimos ver a saída de Pedro Proença. Portanto, acredito que tenha saído por outra entrada, mas chegou num carro, num Mercedes. Acredito que seja um Mercedes e fazem-me indicação que sim. E Pedro Proença seguia no banco do Pendura. Ora, precisamente entrou aqui por esta entrada, pela entrada principal, principal seguia num Mercedes cinzento, mas o que é facto é que não sabemos por onde é que terá saído aqui das instalações, uma vez que não passou por qualquer jornalista. Não conseguimos captar a saída de Pedro Proença. Ele acaba de chegar agora há instantes aqui à cidade do futebol. Conseguimos captar essa mesma chegada, ia no banco do Pendura com as mãos na cabeça. Era assim que seguia o presidente da Federação Portuguesa de Futebol, ele que acaba de chegar há pouquíssimos minutos aqui às instalações da cidade do futebol, numa altura em que Jorge Jesus saiu também há instantes com Lourenço Coelho. Portanto, sai primeiro Jorge Jesus e Lourenço Coelho, e passado uns minutos entra Pedro Proença, acompanhado, parecia-me, de um motorista. Portanto, Pedro Proença seguia no banco do Pendura, entrou há instantes, são imagens que conseguimos captar mesmo há instantes, ele que acabou de entrar há mesmo pouco tempo aqui pela porta principal, por esta entrada principal aqui da cidade do futebol. Certo é que não conseguimos captar a saída, portanto não conseguimos perceber realmente por onde é que terá saído, mas conseguimos captar a chegada numa altura em que Jorge Jesus e

Pedro Proença não se cruzaram, portanto um acabou de sair e outro acaba agora de chegar. São imagens que então conseguimos captar numa altura em que Jorge Jesus, quando aqui chegou de manhã à cidade do futebol, não quis prestar qualquer declaração.

0: dado a sua palavra a Cristiano Ronaldo, ele que também pediu várias vezes desculpa neste comunicado. São 6 os pedidos de desculpa neste comunicado e conseguimos também ler que o amor à seleção é incondicional e que a Cristiano Ronaldo quer continuar a jogar pela seleção nacional. Disse também que quer continuar a usar a camisola 7. No entanto, Cristiano Ronaldo continua a fazer duras críticas a Jorge Jesus, nomeadamente neste comunicado que emitiu ontem.
1: A jornalista Maria Ruela Cunha está a acompanhar todas as movimentações na cidade do futebol, onde Pedro Proença e Jorge Jesus já estiveram reunidos durante várias horas depois do comunicado de Cristiano Ronaldo. Jorge Jesus, à saída de casa, disse, aliás, que ia ser um dia como os outros, que ia trabalhar para a seleção nacional, em prol da seleção nacional. Pedro, em relação ao que pensa agora Pedro Proença, relativamente a este comunicado de Cristiano Ronaldo, achas que o presidente da Federação Portuguesa de Futebol tem razão quando vê naquilo que escreveu Cristiano Ronaldo um passo em frente para uma solução de paz?
2: Quer dizer, Mariana, boa tarde. Há uma coisa que todos acho que concordamos, é que a Federação, durante este processo, andou a ver navios. E, portanto, andou sempre atrás. Nunca liderou este processo. E a questão agora já nem é liderar, mas é resolvê-lo. E, portanto, as informações que existem é que Pedro Proença fez alguns contactos, outras mensagens, deu como bom o comunicado de, ou a carta de Cristiano Ronaldo, e estará a tentar resolver. Como é que o vai fazer? Não sei. Para já, acho que ele está condenado a fazer a participação ao Conselho de Disciplina. Não venham cá com conversas da treta. Ai, não,
3: como era
2: não,
3: possível
2: não
3: fazer, Pedro?
2: Mas ainda não o fez.
3: Como é que era possível não fazer?
2: E, portanto, tem que
3: toda a gente
2: pedir
3: os regulamentos.
2: Deixa-me só dizer isto, Vítor. Tem que pedir relatórios.
3: Força, força.
2: Tem que pedir relatórios a quem lá esteve, a liderar a comitiva, e com base nesses relatórios, que eu espero que já estejam feitos e entregues, aliás, deviam ter sido entregues quando fechou, a bem da verdade. Não é depois de ouvir mais coisas aqui e ali, tomar a escrita. Não, não. É quando lá esteve. Fazer um diário daquilo que aconteceu, tal e qual como está na carta de Ronaldo. O que é desconcertante na carta de Ronaldo é que vai muito ao detalhe. E, portanto, venha quem vier dizer que estão ali mentiras e justificá-las e prová-las, que é uma coisa muito interessante. Agora, como é que Proença vai resolver isto? Não sei. Não sei. O que ele está obrigado é fazer a participação ao Conselho de Disciplina.
1: Mas, por isso, está otimista, Pedro.
2: Claro que está otimista, quer dizer, abriu-se aqui, não vou dizer uma porta, mas abriu-se aqui uma janela grande. Mas está uma grande corrente de ar. Às vezes queremos caber na janela e caímos para o lado. E, portanto, ele tem que finalmente exercer de presidente. E exercer de presidente é mandar. Seja lá o que for. Mas não ter medo de tomar decisões. Não ficar no meio da ponte. Nem é se é Ronaldo ou se é Jesus, é tomar decisões para o bem da Federação Portuguesa de Futebol. É isso que se impõe. Uma nota, porque já aqui falei várias vezes sobre o comunicado ou a carta, eu e o Vítor, acho que aquela questão da participação é muito relevante, mas não podemos varrer para baixo do tapete outras coisas que lá estão escritas, como quando me faltam à palavra, sinto que o meu lugar não é ali. Isto é muito relevante. Ouvi expressões e uma agressividade de quer posse e mando, e isso aí, consequência deste ato, deve ser avaliada e punida. E, portanto, é nisso que estamos. O que eu espero nas próximas horas, não é nos dias, é nas próximas horas. Primeiro, participação ao Conselho de Disciplina. Segundo, uma tomada de posição da Federação Portuguesa de Futebol que inclua o selecionador nacional. Não parece, mas naquele quer posse e mando que é legítimo de Jorge Jesus enquanto selecionador, decisões técnicas, convocatórias, quem substitui, os jogadores para aquecer, seja lá o que for, mas há uma coisa que é incontornável. Naquela casa que estamos aqui a ver, ao lado, por este lado, nesta casa, ele é um funcionário como todos os outros. E é um funcionário, o mais bem pago, eu sei, o que tem mais valor, tudo mais. Mas não deixa de ser um funcionário. E quem manda ali é Pedro Proença.
1: Estão também connosco neste grande jornal o Jaime Antunes e o Camilo Lourenço. Uma boa tarde aos dois. Juntam-se ao Pedro Sousa e ao Vítor Pinto.

0: Jaime, havia muita expectativa para perceber qual seria afinal a versão de Cristiano Ronaldo, que desde o primeiro momento prometeu que ia dizer tudo sobre o que se tinha passado. Esteve bem na forma como explicou tudo aos portugueses?
1: Mas boa tarde aos colegas de painel. Sim, eu acho que o comunicado do Cristiano Ronaldo é um comunicado bastante positivo, ou enfim, podemos ver uma ou outra expressão que era desnecessária, enfim, coisas das selfies, aquilo era desnecessário. Acho que o Cristiano vale muito mais do que as selfies e tinha outras formas de medir, digamos, a sua importância no futebol português. Mas enfim, tirando essas marginalidades, chamemos assim, eu acho que no essencial o comunicado tem duas coisas que são importantes, que é, primeiro, é detalhado, faz o filme das coisas ao longo do tempo e põe-se numa situação sendo de tal maneira concreto que torna-se muito difícil desmenti-lo. Aliás, eu ainda não vi ninguém a dizer, olha, o comunicado diz é mentira ali ou é mentira lá, ou enfim...
2: Infelizmente, há muita gente a dizer...
1: Verdade, mas de forma muito direta, enfim, pois. Não parece-me não. Mas
2: Enganarem as pessoas,
1: esse é um aspecto. Agora, mas o outro aspecto, para mim, mais importante é o seguinte, é quando o Cristiano Ronaldo diz... Eu sou o capitão da Seleção Nacional, eu cometi erros, eu abandonei, não devia ter abandonado, eu devia ter ido cumprimentar, digamos, os espectadores e não fui, e, portanto, eu estou aqui disponível para ser sancionado pelos regulamentos normais e, portanto, submeter-me à disciplina normal da Federação Portuguesa de Futebol. Ou seja, o Cristiano Ronaldo diz, com todas as letras neste comunicado, que não abandonou a seleção. Saiu do estágio e, portanto, cometeu um erro, digamos assim, está sujeito à disciplina da Federação. E só é sujeito à disciplina da Federação quem está na Federação, quem está na seleção, porque senão não é sujeito à disciplina da Federação. Portanto, o Cristiano Ronaldo,
2: disse,
1: de certa maneira...
2: sou o capitão.
1: E eu sou o capitão da equipa, exatamente. E, portanto, o Cristiano Ronaldo, na minha opinião, vem resolver um problema para Proença. Ou seja, do lado dele não há problema, ponto final, o assunto está resolvido, eu estou aqui disponível para ser mais um na seleção e quando entenderem, não é? Eu acho que o problema agora está do lado, e portanto esse comunicado do Cristiano Ronaldo também tem este aspecto, que é, no fundo, manda a bola para o lado do selecionador nacional. É o selecionador agora que vai ter que decidir se o vai convocar, em que termos, como, se vai reagir ou não vai reagir, vai falar ou não vai falar, enfim, em que termos é que vai fazer isso. Agora, eu aí, acho que Pedro pôs as questões ainda agora aqui antes, no ponto certo, quer dizer, quem é o principal responsável pela Federação Portuguesa de Futebol? Tem um nome, chama-se Pedro Proença. Foi completamente ultrapassado pelos acontecimentos, andou ao reboque, não geriu nada, nem ele, nem a direção da Federação, no geral, e neste momento, de facto, ele tem a responsabilidade de resolver. Já não há soluções boas, o mal está feito, e, portanto, qualquer que seja a solução, o Cristiano Ronaldo volta, há quem vai criticar, o Cristiano Ronaldo não volta, também há quem vai criticar, como é que se vai sair desta situação que foi criada e alimentada por ausência de capacidade da direção da Federação de gerir. Quer dizer, quando se deixa uma situação destas apodrecer, quando se deixa que venha gente de fora aos estágios da Seleção Nacional fazer mediação, vem o diretor desportivo do Al Nassr mediar uma dificuldade de ligação entre o nosso jogador mais representativo e o selecionador nacional. Então onde é que está a direção da Federação? Serve para quê? Quer dizer, ora, todos esses problemas, mas isto já é passado. Ou seja, que a Federação não geriu nada. Foi ultrapassada pelos acontecimentos. Andou sistematicamente a reboque, isso é um dado, nem vale a pena continuar a falar sobre isto. Agora, a partir de agora, compete ao Presidente da Federação resolver, e resolver de forma a respeitar aquilo que é a figura de Cristiano Ronaldo no futebol nacional, na seleção nacional, na relação que ele teve e sempre teve com o país. E, por outro lado, obviamente, temos o selecionador nacional que tem tido um trabalho fantástico, que está, do ponto de vista técnico, com 4 vitórias consecutivas e com um futebol positivo, de certa maneira, em alguns jogos, pelo menos que tivemos exibições, de facto, muito boas. E, portanto, há aqui também Jorge Jesus, com a sua competência, enquanto treinador, a fazer. Agora, o treinador, o selecionador nacional não é apenas o treinador de uma equipa de futebol. Ele é o selecionador nacional. Ele é o representante da seleção de todos nós, de Portugal. E isso requer também capacidades e competências na área das relações, na área da gestão das pessoas, na área da comunicação. E aí todos nós, enfim, de certa maneira concordamos que não é propriamente o forte de Jorge Jesus. Aquilo que ele tem em competência como treinador, enfim, nessas áreas não é propriamente o forte dele, e eu penso que aí sim o presidente da Federação Portuguesa de Futebol vai ter com certeza que gerir e que assumir-se como presidente que efetivamente manda.
0: Para já, Jorge Jesus ainda não responde a Cristiano Ronaldo. Camilo, estava a dizer o Jaime que neste momento a bola está do lado do selecionador nacional. Outra vez, como é que fica a imagem de Jorge Jesus depois de tudo o que foi contado por Cristiano Ronaldo naquela carta?
3: Oh, Mariana, eu vou acrescentar alguma coisa àquilo que já tinha dito em comentários anteriores. Isto é que é um problema de gestão. E é um problema de gestão que é mal previsto pela Federação, ou seja, prevenção. Deviam ter alguém ao pé de Jorge Jesus que soubesse ajudá-lo a lidar com os jogadores. O Jorge Jesus não sabe fazer isso. E depois há uma ausência gritante de Pedro Proença no meio disto tudo. E depois há coisas inacreditáveis, como vem uma pessoa de fora da seleção, do Al Nassr, para fazer comunicados com o jogador para serem apresentados ao selecionador. Isto para mim ultrapassa-me completamente. Acho que são erros de demasiado gestão. O que mostra que há muito amadorismo na forma como a Federação Portuguesa de Futebol liderou isto tudo. Bom, o comunicado de Cristiano Ronaldo, ou carta, ou o que se quiser chamar, é muito inteligente. Porquê? Porque assume a culpa, e realmente foi uma vergonha, ser saído abandonado da seleção, o estágio como abandonou, e não podia ter feito aquilo. Diz, inclusive, que está disposto a que seja punido, e repara, o ónus que isto cria em cima da Federação. E depois, porque diz-se disposto a voltar, mas não é para fazer figura de pau de vela. É para competir. Ora, isto vai criar um problema ao selecionador. Que é, então, o selecionador está a desenhar a seleção para jogar sem Cristiano Ronaldo. E, pelos vistos, nem se está a dar mal. Porque os jogos foram muito bem feitos, mas o modelo é diferente. Ora, eu acho que a partir daqui há três coisas que podem acontecer. Ou há aqui um pedido de desculpas entre todos e se entendem, o que eu acho muito difícil devido ao ponto a que as coisas chegaram. Ou então sai o selecionador, ou então o presidente da Federação, que também está fragilizado nesta história toda, dá razão ao treinador e diz assim, bom, voltar para jogar, para competir, isto depois fica nas mãos do treinador. Que ele é que sabe o que é que vai fazer, convoca Cristiano Ronaldo, põe-no no banco e depois faz entrar. Mas há uma coisa que para mim é certa. Não se pode repetir os erros do olha, eu vou-te pôr a jogar dois jogos, ou depois sentas-te, ou então, se for preciso, sempre. Isto não são satisfações que um selecionador, que um líder da equipa tenha que dar aos jogadores. Tudo isto teve mal desde o início. E, portanto, agora temos duas situações. Pedro Proença, que está muito fragilizado com isto tudo, e Jorge Jesus, que está perante uma encruzilhada. Que agora há aqui três hipóteses claras. E, sinceramente, não vejo como se possa fugir disto tudo. Bom, e depois temos a questão financeira da Federação. Já todos percebemos que Cristiano Ronaldo tem um peso muito grande. E que uma parte substancial dos contratos tem a ver com aquilo que é a imagem, que é a marca e a associação entre a Federação e Cristiano Ronaldo. Ora, isto não faz diferença? Faz. Eu há dois ou três dias tinha dito que era preciso esperar para perceber os primeiros contactos entre as marcas e a Federação. Olha, eu neste momento tenho informação que já houve conversas entre patrocinadores, entre sponsors e a Federação. Conversas não são formais, são conversas,
0: Camilo,
3: informais.
0: No sentido de perceber se Cristiano Ronaldo ia voltar à seleção?
3: No sentido de saber como é que as coisas se vão resolver. Porquê? Porque, obviamente, os futuros contratos estão dependentes disto. E mais, os contratos têm cláusulas que muitas vezes preveem situações destas. E, portanto, alguns não são contratos, não são contactos formais. São contactos informais que eu já sei que houve. E, portanto, Pedro Proença está preocupado com isso também. Como é que se pode juntar isto tudo agora? É muito difícil. E eu até acho, sinceramente, que se o selecionador está a pensar no modelo de jogo, que já vai para além de Cristiano Ronaldo, como se viu nos quatro jogos, esta questão já não se pode adiar mais. É o que é que a Federação e o selecionador vão fazer sobre isto. E aqui a responsabilidade e o ónus está sobre os dois, sobre Pedro Proença e Jorge Jesus.
0: porque Cristiano Ronaldo, o Vítor, já foi bastante claro num comunicado em que pede desculpa 6 vezes. Achas que pode aparecer, entretanto, um pedido de desculpa de Jorge Jesus ou estará irredutível em relação a essa postura?
2: Nem é necessário, nem vai acontecer. E, além do mais, o próprio Jorge Jesus desenhou um modelo para a seleção que abrangia o Cristiano Ronaldo como titular em 2 jogos, 2 jogos em 4. Portanto, é que foi titular contra o País de Gales e só não foi titular contra a Noruega no Dragão, partindo do princípio que Jorge Jesus respeitaria a palavra. Se não respeitasse a palavra, a única coisa que está aqui em causa era comunicar aos jogadores. Isto é uma questão básica de liderança e de respeito dentro de estruturas. Portanto, entendo que o Cristiano Ronaldo, depois de toda a gente ter levantado que para ele sair da seleção tinha que haver algum facto grave, ele explicou o que é que para ele são factos graves. Eu preferiria que não tivesse saído, também acho que foi uma reação excessiva, porque poderia ter pelo menos conversado com Pedro Proença a seguir ao treino da tarde. Isso são outras questões. A partir daqui, ponto número 1, para levantarmos consecutivamente, eu hoje já ouvi 5 ou 6 comentadores a dizer que é impossível Jorge Jesus e Cristiano Ronaldo voltarem a trabalhar. Então tenho que me explicar por que carga d'água, porque Jorge Jesus é parte desta solução diplomática, porque é que de repente vai agora haver um retrocesso, quando a única dúvida
0: Ronaldo,
2: que existia
0: na
2: para...
0: Na carta aberta que escreve, Vítor, não coloca qualquer condição em relação ao regresso à seleção, não é? Simplesmente mostra-se, portanto, disponível para voltar.
2: Posso fazer um pedido para o público, Mariana? Respeitem a inteligência de Jorge Jesus, respeitem a personalidade de Jorge Jesus, respeitem os cabelos brancos de Jorge Jesus. O Jorge Jesus, às vezes, é pitoresco, anima-nos um bocadinho também com as suas excentricidades, mas é uma pessoa muito inteligente, é mais inteligente do que alguns amigos dele acham e alguns comentadores acham. O Jorge Jesus foi parte da solução. Esta solução que foi encontrada foi trabalhada em todas as frentes e Jorge Jesus é parte dela. Não vai haver... Escusam de estar, desde a Cristina Ferreira no... desde a Cristina Ferreira aos outros comentadores da área desportiva, todos a dizer que o Jorge Jesus falasse, agora o Jorge Jesus vai falar, vai haver outra vez, a guerra civil vai recomeçar. Meus amigos, não vai. Porque o Jorge Jesus tem sentido patriótico, ele próprio diz que gosta do país, gosta da seleção, está a cumprir um sonho e não vai voltar as costas ao sonho. Isso é diferente, Mariana Águas, porque nós aqui cortamos a direita.
0: Mas tem de haver isso uma reação àquilo que foi dito por Cristiano Ronaldo, ou não? Da parte
2: não,
0: de Jorge Jesus.
2: Não vai haver reação.
0: Não vai haver,
2: não vai haver reação
4: direta,
2: de Jorge Jesus até, até daqui a uma semana.
4: Não vai haver.
2: Desculpa, até daqui a um mês. Pedro Sousa, deixa dizer isto. Até daqui a um mês. Vamos já explicar. Acho que é 7 de outubro.
4: 6.
2: Desculpa, 7 de novembro.
4: Mas 25
2: ou 6
4: tem que
2: novembro,
4: saber os
2: coisa que vale. É. Exatamente. Mas é, hoje é dia 7, portanto é menos de um mês. Não é um mês certo. Só nesse momento é que Jorge Jesus vai pronunciar publicamente, independentemente de poder dizer, como disse hoje, que está focado na equipa, está focado no coletivo. Estas declarações circunstanciais podem
4: mas,
2: acontecer.
4: Mas, uma coisa mais
2: Jorge
4: disso.
2: Não vai tomar decisão pública até 6 de novembro.
4: Se ele for suspenso, está resolvido até março, empurram com a barriga.
2: Espera, Pedro, mas isso é outra questão.
4: Mostrem alguma vez inteligência. Aproveitem a deixa. Aproveitem a deixa. Aproveitem,
2: façam
4: isso.
2: Espera aí, Pedro Sousa. Eu ouvi dizer, não foi um passarinho, foi um passarão. Ouvi dizer que o Cristiano Ronaldo reconhecer o erro, reconhecer que tem a agravante ser capitão e assumir que está exposto à disciplina da Federação, que é um ato de coação sobre o Conselho de Disciplina. Imagina tu...
3: Não é nada.
2: Imagina tu... Imagina tu... O que é que diriam...
4: Parece que o regulamento
2: prevê que diriam,
4: 6 meses
2: o que é que diriam.
4: Ser capitão.
2: Claro, mas está bem, eu termino só assim a 10
4: e foi suspensivo.
2: Então o assunto resolveu. Ó, doutor Germano Antunes, imagina o que é que diriam. Ó, doutor, imagina o que é que diriam.
0: Todos ganham com este tempo de suspensão, é isso?
4: Estes dias, mais nada.
2: Ó, oh, Mariana, ainda estamos à espera.
0: Não sei se me conseguiste ouvir.
2: Estava
0: a perguntar, Vítor, se todos ganham então com este tempo da suspensão.
2: Claro. Olha, durante o período das investigações jornalísticas, porque apesar das acusações gravíssimas que nos fazem sempre, tentam-nos sempre colar, não aos 70% que não são do Cristiano Ronaldo, mas aos 30% que são do Cristiano Ronaldo, como se alguma vez o Cristiano Ronaldo ou alguém do Universo CR7 nos dissesse o que é que devemos dizer ou deixar de dizer, nem o nosso diretor-geral editorial, Carlos Rodrigues, nem o Pedro Carreira, que é diretor executivo da CMTV, nem o Bernardo Ribeiro, que é diretor do Record, nem o Sérgio Cristinas, que é diretor executivo do Record, alguma vez condicionam as nossas opiniões, confiam em nós. A confiança é total. E o Pedro Sousa sabe perfeitamente se é verdade. E muitas vezes até eles são surpreendidos, porque nós estamos aqui no ar e damos exclusivos, damos notícias, damos detalhes, e às vezes até as nossas estruturas têm dificuldade em acompanhar o andamento. E por isso é que as pessoas estão connosco e até na concorrência dizem: vão ver o Pedro Sousa e o Vítor Pinto. Agradecemos muito. Agora esta nota. A partir do momento que foi posto logo a circular que o Ricardo Carvalho tinha sido suspenso por um ano pela direção da Federação, noutro enquadramento regulamentar, o comunicado do Cristiano Ronaldo já antecipa aquilo que ia ser um problema. Porque a discussão, se não estivesse lá nenhuma referência ao Cristiano assumir o erro, mas também assumindo desde já que tem que ser alvo de um procedimento disciplinar, a questão que se levantaria era se a direção da Federação Portuguesa de Futebol e o Dr. Pedro Proença iriam passar um pano por cima disto por ser o Cristiano Ronaldo. O Cristiano Ronaldo diz a dada altura: Mariana, vais-me ajudar, mas eu creio que nessa parte de ser capitão e nessa parte do castigo, ele diz que as regras são iguais para todos. Exatamente. Portanto, foram buscar a expressão de Jorge Jesus. Foram buscar a expressão.
4: Tudo é uma coisa,
2: Jorge.
4: Regras são para todos.
2: Pronto,
4: está escrito.
2: Muito bem, foi buscar a expressão de Jorge Jesus. E eu não consigo imaginar um cenário em que esta cimeira de paz fosse alcançada e tentassem branquear a infração disciplinar que foi a saída do estágio da seleção e não fosse aberto um processo de inquérito. A doutora Sandra Oliveira Silva, presidente do Conselho de Disciplina da Federação Portuguesa de Futebol, tem autonomia de atuação. Está pendente de uma participação disciplinar, segundo as informações que eu tenho.
4: Já
2: não sei se de modo próprio pode haver um processo de inquérito.
3: Já devia ter feito.
4: Aliás, pronto, nesta carta,
2: é um órgão
4: se
2: autónomo.
4: Nos ouve. Ó, Vítor, desculpa, há uma assunção de um erro, é um pedido de desculpas.
2: Mas não sei se
4: está escrito.
2: Eu não sei se já reuniu o Conselho de Disciplina.
4: Ela já devia ter feito
3: já
4: isso.
3: Já devia ter feito isso.
0: Sim, isso conta para o processo, não é?
4: Não passa o pano à Sandra Oliveira e Silva, Vítor.
2: Sim, e há a suspensão preventiva automática, Mariana, para toda a gente perceber,
4: claro,
2: que a partir do momento
4: exatamente.
2: Em que for
4: muito
2: aberto
4: bem.
2: O processo de inquérito, o Cristiano Ronaldo está automaticamente suspenso de representar a seleção, portanto não é preciso esperar 3 meses, nem 2 meses, nem 6 jogos.
4: É tão bom, está tudo feito, o enquadramento foi todo perfeito. Tem 6 meses de moratória. Qual é o problema?
0: Jaime, e da parte de Jorge Jesus, neste momento, o silêncio é o melhor conselheiro?
1: É claro. Evidentemente que o Jorge Jesus agora não vai, e Jorge Jesus tem muita experiência nesta matéria, não vai alimentar a telenovela, porque alimentar a telenovela só se vira contra ele próprio. E, portanto, vai dando mais incentivos a que toda a gente se comente, se pronuncie sobre isso. Portanto, qualquer palavra que o Jorge Jesus agora venha a dizer, eu acho que ele agora vai ter que agir através de atos, claramente, no enquadramento da Federação Portuguesa de Futebol. Se alguém até que pode dar algumas palavras ou falar, enfim, também não é preciso falar muito, é o Presidente da Federação. Que é, no fundo, mas é para falar positivo, para falar, encontrei a solução é isto. Fiz a participação,
2: muito
1: o
2: bem,
1: Ronaldo vai ser sujeito ao processo disciplinar.
4: Que já não tem nada a ver com ele, o Conselho de Disciplina.
1: Já não tem com ele, mas obviamente, mas ele pode tomar a iniciativa de fazer a participação. E, portanto, ele diz, assumi as minhas responsabilidades e agora isto vai seguir o seu curso normal. O que o seu curso normal é a avaliação disciplinar do comportamento do Cristiano Ronaldo, é o selecionador nacional ponderar se o Cristiano Ronaldo deve ser convocado ou não para a próxima convocatória, que não é a próxima, é nas outras, a partir de março, não é? Porque, entretanto, se ele for suspenso, passa esta janela
2: isso,
1: do mês de novembro, e, entretanto, tudo entra, digamos, na normalidade. Agora, se todos vão começar a responder uns aos outros, então isto é uma tal novela que nunca mais acaba.
2: Exatamente.
1: Portanto, eu acho que o Jesus não vai encontrar, não vai entrar por aí, com certeza, vai exercer a sua função.
2: Mas querem que entre.
4: Agora é que é preciso ver a liderança do Pedro Proença.
1: Por isso é que eu digo, o Pedro Proença é que é a pessoa.
4: Pedro Proença.
1: Pedro Proença é que é um elemento essencial de solução disto.
0: Sim,
1: né? Já que não resolveu antes, até andado a reboque, mas agora tem que assumir alguma liderança, algum protagonismo. É ele, compete-lhe ele.
2: Finalmente,
1: o campo é dele. Exatamente.
3: Mariana, lembras-te de uma das primeiras coisas que dissemos aqui, que era, calem-se todos. Que era o que já deviam ter feito.
2: Exatamente.
3: Isto é como nos casamentos. Quanto mais as pessoas desentendem depois e começam a fazer declarações públicas, mais radicalizado,
2: muita gente a meter
3: quase
2: entericheira
3: fica a sua posição. E isso já foi um erro. Portanto,
2: muita gente a meter
3: a pior
2: colher.
3: Coisa que podia acontecer agora era Jorge Jesus, com aquele jeito dele direto, vir responder diretamente a Cristiano Ronaldo. Seria uma estupidez. Assim como será uma estupidez se o Pedro Proença, em vez de fazer aquilo que é o básico, agora entrar numa outra onda qualquer, justificação, explicações, é a pior coisa que pode acontecer. Calem-se todos e agora trabalhem nos bastidores com o material que têm.
2: que é perfeitamente possível resolver isto sem mais escandaleira.
4: Mas este eventual processo é à la carte.
2: Claro, é verdade.
4: Isto é abrir a porta.
1: Os instrumentos estão aí.
0: Camilo Pedro Proença tem de dar andamento à questão do processo disciplinar a partir do momento em que Cristiano Ronaldo diz o que diz publicamente?
2: Não tem outra hipótese, não é? Não tem outra hipótese.
4: Aliás, já o devia ter feito.
2: Já o devia ter feito, estávamos aqui a dizer há bocado, já o devia ter feito. Para. Porque é a primeira. Até dá a sensação que a Federação Portuguesa de Futebol, o Conselho de Disciplina, teve algum receio a avançar nisto. Já devia ter feito.
4: Dá a sensação.
2: Agora tornou-se inevitável.
1: Nem precisava do comunicado do Cristiano Ronaldo. A partir do momento em que ele manda uma nota, o estágio da Seleção Nacional entra sob a alçada disciplinar da Federação, não é?
0: Não sei se tens essa informação, Pedro. Até esta carta aberta de Cristiano Ronaldo, relativamente a uma possível suspensão, como é que era encarada no interior da Federação Portuguesa de Futebol? Havia ou não hipótese de não ser aplicado qualquer castigo a Cristiano Ronaldo?
4: Então não havia. Não ouvimos o Pedro Proença e o Jorge Jesus no domingo. Ele autoconvocaram-no para a dupla jornada. Quer dizer, a carta surpreendeu-nos a todos até nisto. Quem é que estava à espera disto? Venha cá agora o mais pintado dizer: ah, eu estava à espera do ato de autoflagelação do Ronaldo. Castiguem-me, venham lá e mais, com agravante eu ser o capitão. Já sei que há uns XPTO que já sabiam disto tudo e que era mesmo assim.
2: Eu adivinhei. Eu mandei um palpite, eu mandei um mitaito.
4: E portanto, repara, esta é, no meu ponto de vista, pode-se gostar mais deste, daquele, pode-se gostar do que está lá escrito, não gostar, menos não sabendo patavina do assunto. Mesmo não sabendo se foi assim, se não foi. Está tudo certo. Agora, esta lógica de castiguem-me, apliquem os regulamentos, as regras são para todos, é a boia de salvação para o Pedro Proença. E não interpretar isto,
2: sem dúvida,
4: é um erro colossal histórico. E, portanto, não custa nada. Um comunicadozinho estourado, o processo. E não é ir a reboque, é tomar uma decisão. Tomar uma decisão sem receio. Agora está... Vão dizer, eu sei. Ah, foi porque ele deixou. É o que vão dizer a seguir. Não, e assim, quando for um mês e meio, em vez de três ou quatro, ah, é porque é o Ronaldo, é um mês e meio. Também tem atenuantes. Caramba, 234 jogos devem ser algumas atenuantes.
1: Mas, oh Pedro, não é? O Cristiano Ronaldo facilitou a vida a toda a gente.
4: Então não facilitou. Porque eu não percebo como é que não aproveitam isto.
1: Quando o Cristiano Ronaldo pede desculpa pelos atos dele, portanto reconhece que errou, não é? Em contraponto com todos os outros, mas exatamente. Isso não vale a pena. Reconhece que errou. Não pede, diz, estou disponível para voltar à seleção, portanto, para competir, não é? E não põe condição nenhuma. Não diz que tem que ser com este selecionador, ou com o outro, ou com assim, ou sabe, não. Não, estou disponível. Aliás, mais, ele não diz, de certa maneira, ele diz, eu sou da seleção. Eu nunca saí, eu abandonei o estágio,
2: eu sou
1: ponto,
2: capitão.
1: E errei. Mas eu estou cá e sou o capitão da seleção. Eu sou um elemento da seleção. Ele não se põe de fora. E, pelo contrário, põe-se à disposição e para sofrer as consequências inerentes à aplicação do regulamento de disciplina. E, portanto, o Cristiano Ronaldo pôs em cima da mesa todos os instrumentos necessários à solução e a uma saída, enfim, eu diria, menos má, né? Porque saídas boas neste momento de situações destas não existem, né? para a Federação Portuguesa de Futebol agora... fechar o tema, não é? E tem tudo ali. Agora, basta.
4: E quando chegarmos a março, já há 20 penaltis entre os três grandes, 14 expulsões entre os três grandes, 7 pontapés de canto mal assinalados e siga
0: ao Vitor, mesmo que Jorge Jesus agora não responda a Cristiano Ronaldo, o que é que estará a ser preparado em termos de comunicação por parte da Federação Portuguesa de Futebol? Vai haver alguma comunicação oficial para encerrar este assunto, como diziam, pelo menos para já?
2: Ponto número 1, Mariana, para acrescentar ao que estávamos a dizer, a última reunião do Conselho de Disciplina da Federação Portuguesa de Futebol aconteceu a 1 de outubro, ou seja, quinta-feira passada, portanto, a manter essa grelha de atuação, se reunirem amanhã, a expectativa que existe é que amanhã, por iniciativa do Conselho de Disciplina, ainda que não haja uma participação disciplinar, seja instaurado um processo de inquérito. Repito, o Conselho de Disciplina é um órgão autónomo, existe um regulamento claro, existem factos públicos e notórios. Públicos e notórios. O abandono da seleção por parte de Cristiano Ronaldo sempre foi um facto público e notório à escala mundial. Portanto, o Conselho de Disciplina não pode fazer como a avestruz, meter a cabeça na terra e fazer de conta que não se passou nada. Portanto, ainda que o Cristiano Ronaldo não fizesse nenhuma carta. Atenção. Portanto, a partir do momento que há um quadro regulamentar definido, ainda por cima foi logo espalhado desde o primeiro dia, não há dúvida nenhuma sobre isso, portanto, essa atuação é inevitável. Mariana Águas, o trabalho que está a ser feito junto de Jorge Jesus, o seu círculo de confiança, é uma estratégia que assenta no seguinte. Jorge Jesus já se pronunciou sobre os factos que são apontados por Cristiano Ronaldo e caracterizou-os como mal entendidos. O Jorge Jesus já disse que queria o regresso do Cristiano Ronaldo, inequivocamente, inclusivamente até que falou com ele e disse preciso de ti na seleção. Portanto, aquilo que foi dito domingo a seguir ao Portugal-Noruega é entendido como uma resposta preventiva, eu ia usar o termo preemptive, mas pronto, uma resposta já antever que fossem apontados alguns casos, mas a situação é considerada que está circunscrita. Isso é diferente. A estratégia é haver o mínimo de ruído, o mínimo de comunicação, mas não está fora de parte a possibilidade de Pedro Proença se pronunciar sobre o assunto, precisamente para dar um enquadramento institucional à situação, que me parece que isso sim é muito importante nesta fase. Jorge Jesus vai estar concentrado no trabalho com vista à próxima convocatória, inclusivamente até me disseram que não haveria nenhuma tomada de posição de Jorge Jesus, isto círculo próximo de Jorge Jesus, até à convocatória no dia 6 de novembro. Isso faz todo sentido que seja assim, para não alimentar ruído, porque quem gosta de Jorge Jesus sabe perfeitamente que querem ecrãs televisivos, quer por outras vias, quer por cima, por baixo, por lado, há muita gente a tentar que haja o reaquecimento deste caso, que haja uma resposta, que o Jorge Jesus bata de frente com o Cristiano Ronaldo. Isso não vai acontecer, pelo menos segundo está previsto. Agora, uma coisa diferente, Mariana Águas, é analisarmos o que é que vai acontecer em relação à atuação do Conselho de Disciplina, perceber quando é que Cristiano Ronaldo efetivamente estará disponível para regressar à seleção. Neste momento, ninguém pode garantir que quando chegar à convocatória de março, se for essa a questão que está em cima da mesa, que o Cristiano, por exemplo, está em boas condições físicas, ele lesiona-se, raramente se lesiona, mas, por exemplo, em março do ano passado, em março deste ano, ele estava lesionado, ele esteve 2 meses lesionado e não pôde ir à digressão que Portugal fez pelo México e Estados Unidos. Portanto, até essa altura há muitas variáveis. A questão é que esta carta permite, e se Pedro Proença der enquadramento institucional, permite resolver o problema que o Dr. Camilo Lourenço apontou, que é a dúvida. A dúvida tem impacto institucional, tem impacto financeiro, tem impacto organizativo. E depois, e termino assim porque o Dr. Camilo Lourenço também poderá analisar isso.
5: Ó, Vítor, Camilo chega, não é preciso doutor, ok?
2: Ó, doutor,
0: para fechar rapidamente,
2: a Federação,
0: rapidamente,
2: Mariana, Vitor. É muito rápido. A Federação prevê para este exercício, desta época, 2,8 milhões de lucro. Portanto, imaginem ter que pagar uma imunização ao Jorge Jesus e ainda perder receitas com a saída do Cristiano Ronaldo.
4: Vitor, não vais para
2: ou
4: isso,
2: ter que enfrentar
4: as apostas,
2: uma contratação de mais um treinador.
4: Isto é
2: de malucos. Portanto, quem disser que o Jorge Jesus, que pode ser despedido, ou que pode sair, ou que não vai trabalhar com o Ronaldo, pense bem no que está a dizer, porque tem que explicar como é que, se, nesse cenário insano, como é que era resolvida, por exemplo, a questão financeira. Só para começar pelos spinners. E era só isso, é explicar
6: vamos,
2: isso.
6: Vamos
2: explicar.
6: E vamos agora ficar em exclusivo na Correio da Manhã Rádio. Estivemos então a ouvir Jaime Antunes, Pedro Sousa e no Porto, Vítor Pinto e também Camilo Lourenço, nesta especial dedicada ao tema que está na ordem destes dias todos. Obviamente que vamos continuar a acompanhar também nos blocos de informação no Aqui Entre Nós da Correio da Manhã Rádio. A televisão fica na televisão e agora a rádio fica consigo aí desse lado.
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6: Eu sou a Lara Afonso, de segunda à sexta, das 11 às 4 da tarde, conto consigo. Ora nem mais. Antes então das notícias do Grande Jornal das 3 aqui na Correio da Manhã Rádio, vamos conferir as músicas da nossa vida hoje com as escolhas de Rui Batista, editor da Agência Lusa. 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
10: Olá, sou o Rui Batista, sou jornalista da Agência Lusa, sou editor e sou também comentador de política nacional no NAU. Convidaram-me então para escolher duas músicas da minha vida. A primeira é Heroes, de David Bowie, uma música épica. Esta música Heroes tem também uma capa extraordinária do disco de vinil. Eu sou um apaixonado por música em vinil e continuo a manter o disco sem riscos.

para a segunda música é um grupo mais atual. São os The National e a música é o Terrible Love. Bom, os National foram um amor já de adulto. Matt Berninger, o cantor, tem a voz que eu gosto. As letras são extraordinárias e a música também. Já os vi para aí uma dúzia de vezes em diversos sítios do mundo. São, de facto, um dos meus grupos favoritos. Este Terrible Love é a minha escolha. Porquê? Porque é uma canção muito pesada, sobre um desgosto amoroso. Aliás, basta ouvir o refrão para perceber porquê. Mas que acabou por se tornar uma das músicas da minha vida, me acompanhou em momentos muito importantes da minha vida, até profissional.

0: estas foram duas das músicas da minha vida. Muito obrigado. O meu nome é Rui Batista e felicidades para o Correio da Manhã Rádio.
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2: 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E está na hora de também acertarmos os ponteiros do relógio, está tudo certo, está aí na Correio da Manhã Rádio, está maravilhosamente bem, aqui entre nós comigo, Lara Afonso, e naturalmente com a jornalista Mónica Peixoto, agora assinalar as notícias e o grande jornal das três, são 3 da tarde, deixe-se ficar.
4: Olá, boa tarde. As comissões parlamentares de inquérito ao ministro Luís Neves e aos exames nacionais vão ser instaladas no próximo dia 14. No entanto, o trabalho destas duas comissões parlamentares de inquérito só vão começar no final de novembro, depois do debate e votação final do Orçamento do Estado para 2027. A ideia é manter uma espécie de tradição na Assembleia da República de que não haja mais do que duas comissões parlamentares de inquérito a decorrer ao mesmo tempo. A Comissão Parlamentar de Inquérito ao Ministro da Administração Interna, recordo, vai ser presidida pelo líder do Chega, André Ventura, vai investigar relações pessoais de Luís Neves com empreiteiros, também a gestão de bens apreendidos pela Judiciária quando Luís Neves era diretor nacional daquela polícia. Já a Comissão Parlamentar de Inquérito aos Exames Nacionais vai avaliar as falhas na primeira fase do processo de correção digital dos exames. A GNR apreendeu esta madrugada mais de 500 quilos de cocaína em praias do concelho de Cantanhede. O jornalista Mário Freire está em Quiaios, um dos locais onde decorrem buscas da GNR.
5: Sabemos que poderá ter sido então o desembarque através de lanchas rápidas de uma quantidade elevada de droga durante a madrugada embarcações rápidas que foram detectadas em movimentações propostas parte da Unidade de Controlo Costeiro e Fronteiras da GNR durante a madrugada e depois de diligências em terra permitiu perceber movimentações de várias viaturas entre as praias de Quiaios, na Figueira da Foz, onde nos encontramos, e também a Praia da Tocha, onde relatos populares indicam que poderá ter ocorrido a detenção de alguns dos suspeitos. Que quando se aperceberam da presença dos operacionais da GNR terão tentado a fuga, alguns dos quais poderão ter sido detidos, poderão estar no posto territorial de Tocha, e outros terão incitado então a fuga para espaços florestais.
4: E por isso estão em curso essas buscas em várias zonas de Cantanhede, depois da GNR ter apreendido esta madrugada mais de 500 quilos de cocaína na praia da Tocha e também em Quiaios. Mais de 200 buscas de norte a sul do país, mais de 700 inspectores da Judiciária e da Autoridade Tributária, 40 mandados de detenção, são os números da Operação Hermes, da Polícia Judiciária, Autoridade Tributária e Procuradoria Europeia, em causa suspeitas de fuga aos impostos através do esquema do carrossel do IVA, que terá lesado o Estado em 130 milhões de euros. Os detidos devem começar a ser ouvidos amanhã no Departamento Central de Investigação Criminal, em Lisboa. Na rubrica Crime à Lupa da Correio da Manhã Rádio, o inspetor Carlos Anjos explicou como funciona esse carrossel do IVA.
6: Para que se perceba rapidamente, há uma empresa portuguesa que vende a uma empresa espanhola e nesta interação comercial não há pagamento de IVA. A empresa espanhola que compra, vende, que normalmente é uma empresa fantasma, vende imediatamente isto a uma segunda empresa e já cobra IVA. Esse IVA devia ser entregue ao Estado. Não é porque a empresa abre falência imediatamente. Essa empresa vende a uma terceira que, por sua vez, volta a vender a Portugal e vai pedir o IVA ao Estado espanhol. Portugal é igual. Então tu tens, o Estado não circula nenhum bem, vamos supor, um negócio de 1 milhão de euros, o Estado é lesado, supostamente, em 23%, que deveria ter sido pago e não foi, e depois em 23%, que a última empresa que vai vender para a Espanha vai cobrar, porque agora eu paguei à empresa C, mas como eu não vou receber dos espanhóis, o Estado tem que lhe dar a ela. E, portanto, os Estados comunitários são apanhados aqui entre duas margens, que é, de um lado não recebem e do outro lado ainda devolvem aos criminosos o IVA que supostamente eles deviam ter pago.
4: E é assim que funciona o chamado carrossel do IVA.

0: A base destas buscas em curso de norte a sul do país, há vários detidos no âmbito desta Operação Hermes, em causa suspeitas de fuga aos impostos, nomeadamente ao pagamento do IVA. O Estado português terá sido lesado em 130 milhões de euros. Os detidos nesta operação vão ser ouvidos a partir da manhã no Tribunal Central de Instrução Criminal em Lisboa. Os quase 3 mil pensionistas da Caixa Geral de Aposentações vão ter mesmo de devolver o dinheiro que receberam a mais. À margem da abertura de um congresso em Lisboa, a Ministra do Trabalho confirmou que houve um erro de cálculo, aliás, nas pensões aprovadas pela CGA entre maio e agosto. Os pensionistas abrangidos pelos erros já foram informados.
1: Nós estamos ainda a avaliar porque se tratou de um erro do próprio sistema de cálculo de pensões, portanto um erro técnico por parametrização do sistema, que a Caixa Geral de Aposentações não tinha informado a tutela. Portanto, nós também soubemos apenas ontem desse erro. Então, é uma deficiência técnica no apuramento da pensão, que será naturalmente corrigida. A Caixa Geral de Aposentações, aliás, já emitiu uma informação sobre isso e, portanto, será corrigida. Aliás, as pessoas já receberam uma carta sobre essa matéria, segundo nos disseram, e, portanto, há várias formas de repor. É um mecanismo normal.
0: A Ministra do Trabalho, Maria do Rosário Palma Ramalho, a propósito do erro de cálculo das pensões da Caixa Geral de Aposentações aprovadas entre maio e agosto deste ano, o jornalista do Jornal de Negócios José Miguel Pires explica o que está em causa.
2: Um erro de cálculo está a fazer com que a Caixa Geral de Aposentações esteja a corrigir em baixa valores de pensões já atribuídas. O Ministério do Trabalho confirma ao Negócios que estão em causa quase 3 mil pensões numa diferença média de 93 euros. A denúncia foi feita pelo Bloco de Esquerda e pelo PCP, que já pediram para ouvir responsáveis no Parlamento. De acordo com uma pergunta dirigida ao Executivo e assinada pelo deputado Fabiano Figueiredo, trabalhadores da administração pública que se reformaram com base em simulações e informações prévias da Caixa Geral de Aposentações foram notificados sobre uma redução substancial na reforma. O Governo justifica com um lapso associado à determinação da taxa de formação da pensão, que está a afetar quem tem 40 anos ou mais de carreira. A taxa de formação da pensão é uma espécie de fator de multiplicação das remunerações que depende da duração da carreira contributiva. As regras da Segurança Social determinam que esta seja superior a 2%, podendo chegar a 2,3% na parte que incide sobre as remunerações mais baixas, pelo menos quando a carreira dura mais do que 20 anos. A avaliar por algumas das queixas consultadas pelo Negócios, o que estará em causa e agora em discussão é a forma como se conta o período de 20 anos. O Ministério do Trabalho não explicou qual é o problema com a parametrização, que na opinião do Governo obriga a que as pensões sejam corrigidas.
0: E os pensionistas devem então passar a receber menos 90 euros por mês e, segundo a Ministra do Trabalho, vão ter de devolver o dinheiro que receberam a mais entre maio e agosto. Pensionistas da Caixa Geral de Aposentações que tiveram as pensões aprovadas entre maio e agosto deste ano. O 7 de outubro não pode ser esquecido, o antissemitismo tem de ser condenado e combatido. Na rede social X, o Ministro dos Negócios Estrangeiros refere que Portugal lembra hoje todas as vítimas, incluindo as portuguesas, e mostra solidário com as famílias e o povo israelita. Faz hoje 3 anos que aconteceram os atentados terroristas do Hamas em Israel. Mais de 1.200 pessoas morreram, a maioria civis. 251 foram feitas reféns e levadas para a faixa de Gaza. Muitas não regressaram. O governo israelita respondeu com ataques que destruíram praticamente todo o território da faixa de Gaza e causaram mais de 74 mil mortes, a maioria civis. A data está a ser assinalada a poucos dias de Israel ir a votos para eleições legislativas, marcadas para dia 27. No Olhar CM da Correio da Manhã Rádio, Paulo João Santos, o diretor executivo do Correio da Manhã, considerou que o resultado dessas eleições em Israel vai ser decisivo para os israelitas, mas também para os palestinianos.
3: Está um cessar-fogo em vigor que nunca foi respeitado. Todos os dias morrem crianças, todos os dias morrem mulheres, todos os dias morrem idosos em Gaza. Isto porquê? Porque a questão é muito simples. Netanyahu não quer um Estado palestiniano. E daí a importância, retomando o tema inicial, daí a importância das eleições. Pode ser que uma outra figura admita a existência de um Estado palestiniano ali. Enquanto não houver ali um Estado palestiniano, esta guerra eterna vai se eternizar. Não só na faixa de Gaza, mas também na própria Cisjordânia.
0: Paulo João Santos, diretor executivo do Correio da Manhã, no Olhar CM da Correio da Manhã Rádio, no dia em que se assinalam 3 anos sobre os ataques terroristas do Hamas em Israel. Pedro Proença quer encontrar uma solução que permita o regresso de Cristiano Ronaldo à Seleção Nacional. A informação foi avançada ao início.

0: início da tarde no Grande Jornal da CMTV pelo comentador Pedro Sousa. Pedro Sousa, que admite também que Jorge Jesus pode ter uma versão própria do que se passou entre ele e Cristiano Ronaldo.
1: Pedro Proença já tomou uma decisão e a sua decisão é que Ronaldo continua. Agora ele tem que encontrar uma saída limpa, encontrar pontes, fazer essa ponte não sei com quem, confesso que não sei com quem, e convencer Jorge Jesus do que uma coisa é aquilo que ele fala, outra coisa é aquilo que ele disse. A menos que Jorge Jesus tenha, nem a cartas na manga, tenha uma verdade diferente daquilo que lemos. Eu admito que sim. Que tenha, para algumas das coisas que ali são ditas, outra versão. Entraremos no capítulo das provas. E eu creio que isso é... Se entrarmos aí, porque as há, se entrarmos aí, é devassa total, é o chiqueiro, e não há necessidade disso.
0: Comentário de Pedro Sousa na reação à carta aberta de Cristiano Ronaldo. O presidente da Federação Portuguesa de Futebol, Pedro Proença, e o selecionador Jorge Jesus estiveram hoje todo o dia na cidade do futebol, em Oeiras. Ainda não se sabe se vai haver uma reação oficial da Federação à carta divulgada ontem pelo capitão da Seleção Nacional.
2: Mas nós sabemos que vamos estar de olhos e ouvidos postos.
0: Sempre atentos.
2: Sempre atentos, e vai saber certamente aqui, melhor primeiro. Ora, muito bem, foram as notícias e o Grande Jornal das Três com a jornalista Mónica Peixoto, mas hoje é quarta-feira.
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2: É isso mesmo, é já a seguir, mas primeiro temos aqui este clássico dos Everything But The Girl, I Don't Wanna Talk About It. Nós vamos querer falar sobre o que a Vanessa tem para nos dizer, mas é a seguir a música das Sicar, Correio da Minha Rádio.

0: uma música que certamente faz parte das escolhas das músicas que fazem realmente parte da sua vida. Estamos juntos aqui entre nós na Correio da Manhã Rádio.
1: Aqui entre nós.
0: E aqui entre nós a falar com a Vanessa. Vanessa, dizias tu que era música de outono, não é?
2: É, já está assim aquele arzinho, não é?
0: Já é as folhas a cair, o chazinho, é bom, é bom, o amor.
2: Como é que tu chamavas a semana passada? Era o verono, não é?
0: O verono.
2: Pois, mas o verono já chega, agora já começa mais tímido.
0: É, já começa a ficar mais fresquinho, mas também já chega. Já, uma pessoa estar sempre a suar também não dá com nada.
2: Sim, sim.
0: Ou estamos na praia ou não estamos, portanto.
2: Claro, não é? Ou preto ou negro, tem que ser bem definido.
0: Vanessa Fidalgo, Portugal Insólito, hoje a Casa do Diabo, até arrepia, meu Deus. Então existe afinal a Casa do Diabo?
2: A Casa do Diabo.
0: Então não
2: existe.
0: É um inferno?
2: Deve haver várias casas, não é? Isto é só que não falta para aí. Variedades.
0: Então conta-nos.
2: A Casa do Diabo, que tem logo só este nome.
0: Ai, arrepia, é assustador.
2: Mas curiosamente a história nem fala propriamente do diabo, pronto, mas de coisas diabólicas que por lá aconteciam. Fica em Felgueiras.
0: Ai, em Felgueiras.
2: E já há várias décadas que está em ruínas. O que, claro, aumentou, não é? Todo o potencial destas histórias, porque um palacete senhorial, uma casa lindíssima, ainda por cima nos dias que correm com tanta falta de habitação.
0: Exato.
2: E a casa está vazia, portanto algum defeito tem, não é?
0: Pois.
2: Tem bicho, como se costuma dizer.
0: Tem ali qualquer coisa, tem mexeza, tem mexeza.
2: Tem. Neste caso, tinha umas entidades assim, quaisquer, que não facilitaram nada a vida a um casal que ali morou nos anos 20 e 30.
0: Ai.
2: Ou seja, a construção da casa data do século anterior, do século XIX, 1867, mais coisa ou menos coisa, foi edificada por uma família ligada à alta nobreza, mas depois vieram outros moradores, entre os quais o tal casal, que não tinha filhos. E isso era uma coisa que criou-lhe uma certa mágoazinha, tanto que a senhora seria muito sensível e um bocadinho instável a nível do sistema nervoso.
0: Coitadinha.
2: Mas também pudera, porque depois com as coisas que lá se passavam lá em casa, não é?
0: Era de
2: qualquer
0: ficar
2: um
0: maluco,
2: ficava,
0: não é?
2: Com os dedos em franja.
0: Ai, pois, então, mas o que é que se passava? Imagina, sons?
2: Barulhos. Barulhos estranhos, coisas a ranger, as louças a ranger e não só a ranger, como a caírem das prateleiras.
0: Senhora. Quer dizer, isso à noite.
2: E depois, mais à frente, já explico porque é que este detalhe é importante. portas a bater, a fechar, correntes de ar. E depois aqui um pormenor também muito bizarro, que é, e pelo menos original nestas histórias, a senhora bordava, gostava muito de ocupar o tempo a bordar, mas os paninhos que ela bordava depois apareciam todos sujos de urina. Sim.
0: Ah, então se calhar era um gato que andava
2: um gato fadio, não é? Que entrava ali por um buraquito qualquer. Também pus essa hipótese.
0: Se calhar é.
2: Olha, mas ninguém, essa hipótese não foi considerada, mas foram outras.
0: Pronto.
2: E aí a tal importância do ranger. Pois, a primeira delas, a mais óbvia,
0: afinal,
2: é que seriam
0: o diabo
2: coisas do diabo, não é?
0: Descobrimos que o diabo faz xixi.
2: Mas depois houve outras tentativas de explicação, é claro.
0: Claro, ainda bem que não sou eu. As minhas explicações são um bocado assustadoras também.
2: Uma delas dizia respeito a uma linha de comboio que agora já não passa ali, naquela zona. Mas que até ali aos anos 40 passou, que era conhecida como a linha da lixa.
0: Ok. Ah, então se calhar a trepidação veio daí, não é?
2: Pois, efetivamente, a trepidação e as tais loiças que caíam, os comboios eram assim tão
0: intensos,
2: pulsantes naquela altura, mas eventualmente, não é? Poderia, portanto, porque a linha passaria mesmo atrás da casa e poderia, de facto, fazer com que houvesse esse tipo de

0: o Tomás, sei lá, mais Castelos. De certeza que
1: Polgar?
0: Se vai
1: lembrar.
0: Epá, não sei, não sei, não me lembro. Sagres?
1: Évora.
0: Évora? Ok, Évora, seja. E depois há outra coisa também, que são as claras em Castelo. Não sei se essas valem, mas é muito complicado pôr as claras em Castelo, é o que me dizem. Eu já me esforcei. Você me abana e olha-se medo. Boa tarde. Este é o regresso a casa.

0: todo o castelo. Deixa cá ver. Este é o castelo de Palmela, escreve Hugo Lopes. Temos também aqui Ana Bastos. Olá, Ana. Ana que continua a caprichar, Luciana, com a gastronomia. O almoço foi arroz de tamboril, que é bem bom. E está aqui a fotografia. Delicioso. E a sobremesa? Mousse de morango.
1: Maravilha.
0: Adoro mousse de morango também. Fazer.
1: Temos de ir à casa
0: assim,
1: da Ana.
0: Temos, sim, senhor. Temos, sim, senhor. E diz a Ana, então, que temos aqui o castelo de

0: Silves. Ah, o Tony Sousa a dizer, atenção, que a Alemanha também está aqui. Então temos a Alemanha, pronto, a Alemanha está cá. Toronto, Canadá também já cá está. E olha, temos aqui o Fernando. Vamos à publicidade e depois vamos ouvir o Fernando de Toronto, Canadá, onde tu ainda não tens a confirmação, pois não? Deve estar para breve. Vais este ano ao Canadá ou não?
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0: Vamos às compras.
2: Primeiro.
0: Voltamos já.
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2: São 4h28, boa tarde, Vítor Alberto, Luciana, sou o Jair Santos, ouço sempre o programa, todos os dias, um programa fantástico, alegre, divertido, que nos contagia, parabéns, um grande abraço para todos vocês, escreve este ouvinte, o Jair, não sei onde é que nos escuta o Jair, mas pronto, algures, está por aí, um grande abraço e obrigado. E, Luciana, vamos até Toronto? Onde é que está aqui? Olha, fugiu. Estava aqui ainda
3: então,
2: agora. Ah, está aqui, já cá está. Então vá lá, presta atenção.
4: Olá, bom dia. Fala Fernando Gomes de Toronto. Um abraço para o Alberto, para o Vitor,
3: para
4: a Alexandra, para a nossa especial Luciana. Só para... Hoje o dia não correu muito bem logo de manhã.
2: Ui.
4: Nós temos aqui os contentores do lixo.
2: Sim.
4: Para a reciclagem.
2: Sim.
4: E a reciclagem dos vegetais, orgânica, tem uma tampa que tem que se trancar. E ontem esqueceu-me de trancar a tampa, pronto. Hoje de manhã, o racuno. Racuno é o guaxinim.
2: Ah,
4: o guaxinim que eu chamo de mascarilha. A cana espalhou o lixo todo pela rua. E então, pronto, começou mal o dia. De qualquer maneira, um bom dia para todos aí.
2: Oh, que todos os males sejam esses. Um abraço,
3: um grande beijinho, querido.
2: Guaxinim, aquilo é complicado. Eles andam por todo lado, dão cabo de tudo. E são super espertos. Eles abrem os contentores de lixo, caixotes de lixo. Aquilo é um bicho complicado. É um bicho simpático, acho que simpático, mas é complicadinho. Olha, tenho aqui o Mário também para ouvirmos, mas eu propunha ouvirmos depois da síntese informativa. Achas bem?
3: Acho ótimo.
2: Ok, então atenção que tenho aqui um desafio. Hoje é também o Dia Mundial do Algodão. Algodão é mais o doce. Sempre que há uma feira, sempre que há uma festa e tem algodão doce, eu adoro pegar naquilo com as mãos, que fica tudo depois melado, é assim uma coisa, mas adoro algodão doce. E vai daí.

0: esta. Vamos lá?
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0: Pronto, vais dizer que tu, nesta altura, ainda estavas na época das cegonhas, não tinhas nascido, etc, etc, etc, não é?
2: Exatamente.
0: Pronto. Tu és muito novinha, muito novinha.
2: As coisas que eu aprendo contigo.
0: Já podes votar. Já tens idade para votar.
2: E de que maneira?
0: Ok, então vamos lá. 927794422. Eu espero bem que os nossos ouvintes... Eu acho que deve haver alguém que se lembra dessa música, que é muito divertida. E quem canta também é o ator. Também é um bom ator. Fica aqui esta pista, não dou mais, porque agora temos que ir para a informação e vamos chamar a Alexandra à antena. Até já, Luciana.
2: Alexandra, beijinhos, querida. Até já, Alberto.
3: Beijinhos.
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0: 4h31. Alexandra Pereira com a síntese informativa.
4: Dois turistas sofreram hoje ferimentos graves num despiste de um carro de cesto na Ilha da Madeira. De acordo com o Jornal de Notícias da Madeira, o acidente ocorreu no caminho de ferro, no Monte. Os dois feridos são um casal inglês de 61 e 65 anos, transportados ao Hospital Dr. Nélio Mendonça, no Funchal. Um barco turístico encalhou esta tarde no Rio Douro, em Rezende. A bordo estão 90 pessoas. Não há, no entanto, feridos a registar. A embarcação turística aguarda agora o reboque até ao cais da Régua. Já têm data às comissões parlamentares de inquérito aos exames nacionais, também ao ministro da Administração Interna. As duas comissões vão ser instaladas de resto no mesmo dia, no próximo dia 14. No entanto, os trabalhos propriamente ditos só devem começar no final de novembro, ou seja, já depois do debate e votação final do Orçamento do Estado para 2027. A França mantém-se o clima tenso que tem marcado os protestos do movimento estudantil. Ontem, a tarde foi de confrontos com a polícia. Hoje, o ambiente é mais calmo, aquilo a que se assiste em Paris, por exemplo, mas nunca se sabe quando as palavras vão dar lugar aos arremessos ou agressões. A reportagem do enviado especial, Diogo Carreira.
5: Cordões que existem ao longo de toda esta avenida. Este é um exemplo de um estabelecimento de ensino que está encerrado e os manifestantes estão a impedir que haja aulas em dezenas de escolas, não só de Paris, mas de outras cidades francesas. Hoje estivemos perto de várias escolas secundárias em que os estudantes acabam por pôr os caixotes de lixo e umas baias de forma a que não haja aulas, esperam pela confirmação que não haja aulas. Curiosamente, num desses estabelecimentos de ensino, os professores e os pais, os docentes, acabam, os professores e os encarregados de educação acabam por concordar de alguma forma com as manifestações e houve uma tentativa, pelo que nos tiveram a contar alguns estudantes, de haver aulas online, de forma a que as aulas acontecessem, uma espécie de boicotar o próprio boicote, mas que não recebeu, não foi bem recebido pelos professores e acabou então por ele próprio, por isso não acontecer. Os estudantes mantêm que vão continuar estas manifestações. A polícia está aqui em peso com armamento para este tipo de operações, mas também com gás lacrimogéneo. Aliás, os estudantes queixam-se muito de haver uma força demasiado musculada e uma resposta demasiado violenta para estas manifestações. E ao mesmo tempo que estamos aqui a falar, começam-se a ouvir gritos. Tem sido assim em Paris, estamos a falar de números vão dos 266 mil, mais coisa menos coisa, até aos 450 mil manifestantes nas ruas, cerca de 1000 feridos, um dos alunos, por exemplo, ficou sem uma mão, e isso tem sido o que os estudantes mais criticam, que é a força policial.
4: O enviado especial do Correio da Manhã à França, Diogo Carreira, desde o passado dia 21 de setembro, que um pouco por todo o território francês decorrem protestos estudantis. Há novos dados sobre a Operação Hermes, além dos 39 detidos em território nacional. Há outros envolvidos no estrangeiro que também estão sob custódia policial. À hora certa, atualizamos os dados desta Operação Hermes, hoje no terreno. Recordo que são mais de 200 buscas de norte a sul do país. Envolvem mais de 700 inspectores da Judiciária e da Autoridade Tributária. Em causa estão suspeitas de fuga aos impostos através do esquema do carrossel do IVA. Para acompanhar, então, no Grande Jornal das 5, até já.
0: Até já, Alexandra Pereira. São agora 4 horas mais 35 minutos.
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1: 4h36, boa tarde para si. Boa tarde, Famalicão. Temos aqui o Amadeu Rodrigues, já lá vamos. Vou dar conta no trânsito de duas situações. Primeiro, Grande Lisboa, trânsito lento, segunda circular, eixo norte-sul para as Calvanas e no sentido inverso, relógio para o Campo Grande. No Porto, A28, isto tem a ver também com o trânsito condicionado, a situação na ponte móvel de Leça. O trânsito vai ter de passar todo pela A28, ou seja, A28 para a AEP, rotunda AEP. O trânsito está muito complicado, portanto, em direção ao Porto, o trânsito está intenso. São os pontos que para já tenho para lhe dar de informação. No Porto tem também aqui trânsito intenso na Avenida da Boa Vista, sentido descendente.
2: Lúcia, já acordaste? Já estás aí, Lúcia? Já te estou a ver.
3: Oh,
2: estás um bocadinho desfocada hoje, não sei. Mas
3: oh, riqueza mais linda.
2: Ora, acerta aí com os olhos, mexe com os olhos para a esquerda ou para a direita, sim?
3: Assim? Assim? Assim?
4: Francis Alberto Sinatra, passe-te a bola.
2: Neste olha, caso, olha.
4: O volante.
2: The Voice. The Voice.
4: Não me esqueci.
3: And now the end is near. And so a face. A face de Alberto.
4: Assim no canto do olho, que faz aquelas pés de galinha.
3: Não, o que eu tenho.
1: Pés de galinha. Pés de galinha.
3: Pés de galinha. Pés
4: de galinha. Pés de galinha. Uma sorridente.
2: Isso é um galinheiro.
3: Se calhar é de eu comer tantos ovos.
5: Ai, amor. Ai, que amor. Ai, que amor. E diz a senhora noiva: ai, amor, se tu morres, eu fujo. Se tu morres, eu fujo. A minha reação qual foi? Foi parar o táxi imediatamente e dizer: como é, meninos? Um morre e o outro foge. Quem é que vai pagar a corrida? Vamos lá ver.
1: 4h38. Venha daí para participar. Luciana! Temos aqui nosso ouvinte em Famalicão, Amadeu Rodrigues, que escreve: boa tarde, amigos. Diz o Amadeu que quem canta é o Joel Branco. Parece-me bem. Parece-me
6: Amadeu
1: bem.
6: Amadeu Rodrigues de Famalicão, um grande beijinho, meu querido.
1: Ok, solta aí borboletas a toda a força. O Jair Santos, que há pouco nos escreveu, escreve: boa tarde. Sou Jair Santos, motorista de aplicativo TVDE. E ouço a rádio, a Correio da Manhã Rádio, em Lisboa, na região. A região da Grande Lisboa, será isso. Grande abraço. Pronto, já sabemos que nos ouve em 90.4, Jair. Boa viagem, corra tudo pelo melhor. Ana Bastos também diz que é o Joel Branco. Não sei onde é que vão buscar isto, mas quem sabe, se calhar sim. Os nossos ouvintes é que têm razão, não é? Eles sabem mais do que nós. No que diz respeito à música, já percebi que eles são entendidíssimos nisto. Eles sabem perfeitamente quem canta.
6: Quais será que o Mário sabe? O nosso Mário?
1: Não sei, eu acho que o Mário é mais pegar naquilo que tu falaste há pouco, da história do teu avô. Deixa ver o que é que diz aqui o Mário. Ora, aí está o Mário.
7: Okay, olá, pessoal. Boa tarde.
1: Boa tarde, Mário.
7: Espero que vocês estejam todos bem.
1: Estamos.
7: Boa tarde ao Alberto Rocha, ao Luciano Abreu, ao Vítor Figueiredo, que não está aí, mas ainda assim, uma boa tarde. Ele deve estar nos escutar. Falando de avô, uma vez eu estava com meu avô no carro. E meu avô me disse assim, ele estava a tentar conquistar uma moça, que ele deu boleia. Deu a moça boleia e eu lá atrás, e ele aí conversando com a moça, tentando conquistando ela e tal. E de repente, ele chegou num cruzamento, em que nesse cruzamento ele tinha que parar. Aí, nessa conversa de perguntar e conversar com a moça, e ele perguntou à moça assim: então, tá livre? E ela respondeu: tá livre. E ele achando que ela tá livre de não ter namorado. E não sabia, tá livre do cruzamento. E eu, logo que ele arranca, vem um carro, pimba! Bateu nele e ele disse assim: então, mas tu não disseste que tá livre? Então, ela disse: sim, tá livre sou eu, não é a estrada. E aí ele ficou todo borrado.
6: Conseguiu conquistar ou não?
7: Eu morri-me de rir e ao mesmo tempo de susto, porque eu era uma criança na altura e pronto. Não sabia quase nada, mas pronto, entendi tudo. Então fica aí uma boa tarde para vocês.
1: Boa tarde, Mário. Obrigado.
7: Um bom trabalho.
1: Pois, as
6: para si também,
1: treino.
6: Mário, um grande beijinho.
1: Para, já sabe que não pode fazer essa pergunta se está livre, porque isto tem duplo sentido. E depois, olha, acaba por correr mal. E ali também não correu muito bem, porque se ele bateu, bom, não foi muito bom mesmo. Continuam os nossos ouvintes a participar. Deixa ver quem é que temos aqui. Mais um.
8: Luciana e Alberto, boa tarde.
1: Boa tarde.
8: Eu acho que quem canta essa música é o Joel Branco. Bom fim de semana prolongado.
1: Ora, e vai começar mais dinho.
6: Obrigada, meu querido.
1: Hugo Lopes, obrigado. Estão os nossos ouvintes, não param, hein? E é assim que nós queremos que o programa seja feito com eles mesmo. 927794422. E daqui a pouco vamos recordar a música. Agora, eu acho que tu te lembras desta música, mas que foi recuperada por um senhor que também é espanhol e chama-se David Bisbal.
6: David Bisbal. Boleria?
1: Não é. Já passei aqui boleria há uns dias, há umas semanas, mas não, é outra. Chama-se Quijote. E vai cantar assim, à sua maneira. Este senhor David Bisbal é um caso sério em Espanha.

0: A voz de David Bisbal com este que rota ficou célebre. Com o Julio Iglesias.
1: A vida ao fim.
0: Vamos às comprinhas, Luciana.
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0: 4h47, nem de propósito, Luciana, nós passamos aqui uma música espanhola, Davi Bisbal, e escreve a Ana, uma coisa que vocês não sabem, é que o meu pai é espanhol e a minha mãe é portuguesa, escreveu a Ana. E eu vou nas minhas férias a Madrid, pelo menos é o que a Ana diz. E nós acreditamos na Ana, se a Ana diz que é porque é, pronto. Então deu para matar saudades. É para matar saudades, ouvindo o Davi Bisbal.
5: E beber uns morritos.
0: Ah, bem bom.
5: E comer uns croqueticos de polla.
0: Oi.
5: Eu adoro, que me muero.
0: Vocês falam coisas boas assim nesta altura. Ou seja, são as fotografias que nos enviam daqueles doces, aquelas comidas boas, deliciosas. E tu a falares disto, meu Deus, torna-se cada vez mais difícil fazer emissão assim. Eu vou ter que protestar, porque das duas uma, ou tenho aqui um catering assim interessante, ou então não há condições para fazer a emissão assim, sem um lanche.
5: Pois,
0: sem um
5: calhar vou mandar enviar aí, entregar aí lenços de papel.
0: Lenços de papel, não.
5: Ao menos podes te babar à vontade.
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0: Ora, vamos lá ver que música é esta. Quem canta esta música?

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1: Não gostas de algodão doce, Luciana?
2: Dispenso.
1: Pronto, então eu fico com ele, está bem?
2: Não é algo que...
1: Quando for assim... Eu sei,
2: sabes o que é que me lembrei?
1: É mais pipocas, mas eu algodão doce, adoro algodão doce. O problema é que nós estamos ali a mastigar aquilo e não tem nada, não é? É algodão, é açúcar, pronto, mas é bom, mas é bom. Lembraste-te?
2: É algodão doce.
1: Doce.
2: Olha,
1: diz.
2: Sabes o que é que eu me lembrei?
1: Então?
2: Da nossa Guida. Hoje foi o primeiro dia dela no novo trabalho, não foi?
1: Era hoje?
2: Ela hoje ainda não deu aqui sinal de não estar presente, porque deve estar a trabalhar.
1: Aliás, ontem esta nossa ouvinte disse que estava muito nervosa, precisamente por causa disso. Vai correr bem, como dizem as suas meninas. Está tudo bem, vai correr tudo bem, seguramente. E estamos com a Guida também, claro. A desejar-lhe a maior das sortes, claro que sim. E não há problema nenhum. Não escreve hoje, ou não grava hoje, ou amanhã, ou depois. Tem tempo. Noutros dias aparece por aqui quando puder, quando quiser. E nós cá estamos. O que eu acho... Não chores, Luciana. Estavas a chorar, Luciana.
2: Não, por acaso
1: estavas comovida. Nós vimos agora. Tu ainda não estás boa.
2: Não, sabes, ainda não estou, por acaso, a 100%, por incrível que pareça. Mas estou bem, sinto-me firme e forte.
1: Assim é que é bom. Vamos ouvir o Fernando.
3: Olá, muito boa tarde, aqui a partir da cidade do Porto, fala Fernando Loureiro. Boa tarde para a Luciana, Alberto Rocha, Vítor Figueiredo, todo o staff da Rádio CM. E hoje, para responder à nossa musicazinha que se chama Algodão Doce, e quem canta é Joel Branco. Um abraço, continuação do programa.
1: Vamos
3: beijinhos
1: ver.
3: Beijinhos para quem é de beijinhos. Beijinho, e abraço para quem é de abraço.
1: É curioso como os nossos ouvintes conhecem as musiquinhas todas. Pode não acertar, pode não acertar.
2: São,
1: claro,
2: do teu tempo, querido.
1: Também são do meu tempo, isso é um facto. Mas olha, se for o Joel Branco, lembro-me quando era miúdo dos espetáculos dele. Mas não sei se é ou não. Mas lembro-me. Ah, tantos artistas, sabes que esta história de quem anda gosta de música, apanha tudo, não é? E eu lembro-me que era miúdo e eu apanhava as musiquinhas todas. Havia aqueles programas que ainda, claro, mas eram diferentes de discos pedidos e não sei o quê, e eu punha aquilo muito alto e punha-me a gravar as musiquinhas todas e depois punha-me a trautear aquilo. E claro, fazia, irritava-me aquela coisa desses tipos que falam na rádio, sabes? Quando eles estão a falar na rádio e depois as músicas estão a tocar e quase que espirram, também é isso. E estão a falar e as músicas estão a tocar e eles é blá blá blá blá blá blá blá blá blá blá. Aquilo irritava-me tanto que eu queria ouvir a música toda, toda, toda, toda. Tudo que fosse música, eu estava lá. E portanto, há muitas músicas que eu conheço, umas mais recentes, outras mais antigas. Claro que sim, então. E certamente que terá algumas músicas que nunca te esqueceste.
2: Sim.
1: Talvez. Olha.
2: Rock 7, ainda não passaste aqui Rock 7 desde que eu cá estou.
1: Tu gostas de Rock 7?
2: Listen to Your Heart, por exemplo.
1: Tu gostas de Rock 7? Sério?
2: Gosto muito de Rock 7.
1: Mas ele já tem um tempinho. Gosto. Também, então. Eu até pensava que tu tinhas para aí uns 10 anitos ou coisa do género, afinal és mais velhinha.
2: Ah, mas não és tu que dizes, quem gosta de música, gosta de música.
1: Sim, gosta de música, mas quer dizer, isto deve ter sido... eles devem cantar, começaram a cantar quando tu nasceste, ou coisa do género, não sei. Não?
2: Pois, mas ainda os apanhei, ainda fui a uma festa na garagem a ouvir as músicas deles.
1: Ai, as festas da garagem, a sério. Então, vá lá. Eu não quero que te falte nada. Rock Set, Sleeping in My Car. Eu não sei se era esta a música que tu tinhas na festa da garagem, mas pronto, mas seja esta. Vá lá.

não interessa, elas é que se enganaram. Elas enganam-se muitas vezes. Não és tu, são elas. É a idade delas, é a idade. Eu acho piada quando o pessoal se engana nas músicas.

0: Eu já te vi na mala do carro. Já te vi na mala do carro. Portanto, não acho estranho. Tu tens a mania de meter nos sítios mais estranhos. Seja na mala do carro, seja no carrinho de compras, enfim.
1: Ainda não disse nada, Alberto Rocha.
0: Até tenho receio como é que vais fazer a viagem para Mirandela.
2: Vai ser de pé no acelerador?
0: Não, não. Isso não se faz, hein?
2: Calma que eu tenho cruise control. Não passo dos 120.

0: eu vou-te dizer.
1: Mesmo, grande goela.
0: Sério, sinceramente, podias ter pensado noutra banda qualquer que fosse assim mais sossegadinha.
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0: Está connosco, como habitualmente, a Maria José, é da Senhora da Hora, e vamos ouvir o que a Maria José tem. Vamos lá? Vamos, aperta aí o botão.
1: Olá, Maria José.
3: Olá, boa tarde. Esta canção é o Algodão Doce. É efetivamente cantada pelo Joel Branco, sim. Beijinhos para todos.
0: Um beijo.
1: Beijinhos. A
0: música que...
1: Minha avó, Maria José.
0: Maria José. O tema que lançamos aqui esta tarde para os nossos ouvintes descobrirem quem canta. E se for o Joel Branco tinha realmente uma grande voz e grande, grande ator, sem dúvida alguma. Olha, estamos a 3 minutos das 5. Sabes, há aqui uma coisa que eu falei há pouco de bater as claras em Castelo. E isto faz-me lembrar uma outra coisa que eu sempre ouvi dizer, e que lá em casa é um 31, que é bater as natas também, para ficarem assim sólidas. Há algum segredo para as natas ficarem bem? Já me disseram que era as natas de determinado supermercado. Já me disseram que é a forma como se roda a batedeira. E se alguém aí souber dizer qual é o segredo, já agora, eu fico com ele também. Portanto, imagino que tu nunca tenhas feito uma coisa dessas. Dá muito trabalho,
1: já
0: não é, Luciana?
1: Já tentei e nunca funcionou.
0: Não, ficam assim pingonas, não,
1: é.
0: Não, nada.
1: Não, okay. Dá, não.
0: Mas eu não percebo, porque na televisão aquela história fica direitinha. O pessoal vai lá, bate aquilo e aquilo fica fantástico, bonito, arranjadinho, não?
1: Delicioso, é das coisas que eu mais gosto.
0: Eu não consigo fazer
1: uma
0: aquilo. E não sou só eu, de certeza que há muitos outros ouvintes, e não falo de homens, claro. Para os homens que cozinham, o melhor amigo é o atum, a lata do atum, que dá para tudo. Atum em conserva, mas...
1: Tum, tum, tum,
0: é a lata do atum.
1: Cozida portuguesa.
0: Faltam aqui as pipocas, é mesmo isso. Se você tem um segredo para bater as claras, ou seja, os ovos, ou então... Os ovos, sim, as claras dos ovos. Ou então as natas, para ficarem assim, Castelo, ficarem assim boas, bonitas, sólidas. Então conte-nos, que eu gostava de saber. Agora, vamos lá para o sinal das 5, ok? Até já. Podes aproveitar e tomar um
1: Até
0: chazinho,
1: já.
0: Tá bem? Até já.

0: Vamos já para o sinal.
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0: Boa tarde, são 5 horas.
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1: Vamos às notícias às 5, edição de Alexandra Pereira. Boa tarde.
2: Boa tarde. Há novos dados sobre a Operação Hermes hoje no terreno em Portugal e em outros países europeus. Além dos 39 detidos em território nacional, há outros envolvidos no estrangeiro que estão igualmente sob custódia policial. São dados atualizados pela grande repórter Tânia Laranjo.
3: Sim, são 62 pessoas no total, 39 no nosso país, e é de facto a operação com mais resultados que alguma vez foi feita pela Polícia Judiciária, no caso pela Polícia Judiciária do Porto, que aliás tem marcado a investigação em termos de criminalidade económica ou financeira nos últimos anos. Também foi aqui na cidade do Porto que decorreu a Operação Admiral, que levou também à recuperação de qualquer coisa como 200 milhões de euros numa fraude em carrossel de IVA. Tudo isto tem a ver com a criação de empresas fictícias, com a simulação de pagamentos de IVA, ou seja, simula-se que há de facto pagamentos de IVA e depois consegue-se reaver o dinheiro do IVA, e depois estamos a falar de milhões e milhões e milhões de euros. Uma nota, também apreendidos milhões e milhões de euros agora nesta operação.
2: Tânia Laranjo, a partir do Tribunal de Instrução Criminal do Porto, onde funciona a Procuradoria Europeia, responsável por esta operação Hermes, que incide então sobre as suspeitas de um carrossel de IVA. De que se trata? A resposta por Camilo Lourenço.
4: Cria-se várias empresas e depois faz transações entre elas, em que uma delas supostamente está isenta de pagamento de IVA. E, portanto, depois pega nesses bens e acaba por vender um preço muito mais aceitável. Porquê? Porque não pagou o IVA. E isto era duas perdas. Gera uma perda para o Estado que não cobra o IVA, e depois gera uma perda porque a outra empresa pode ir ao Estado e dizer que pagou o IVA ao outro e, portanto, tem direito à devolução do IVA. Isto é das coisas mais gravosas que há. Lesa o erário público. Tem duas consequências. Primeiro, há alguém que está a fazer concorrência desleal. Depois pega naquele valor que comprou mais baixo, não pagou o IVA, e vende a preços mais competitivos. E está a prejudicar quem paga os impostos. E, por outro lado, é uma perda para o erário público. Ora, eu quero recordar a quem está a ver, quando alguém foge aos impostos, quer dizer que todos os outros vão pagar por ele. Porque depois o Estado aumenta os impostos noutras áreas, ou então a carga fiscal aumenta. O que é que eu espero como cidadão, como contribuinte? Que estes processos sejam rápidos e que as pessoas deem com os ossos na prisão. Quem faz isto? Porque isto é crime e é uma coisa gravíssima para o erário público e para o resto da sociedade.
2: Camilo Lourenço, ao Grande Jornal da Tarde desta quarta-feira da CMTV. No terreno, na zona de Contenhide, está uma outra operação. Na última madrugada, a GNR apreendeu mais de 500 kg de cocaína em praias deste concelho. Montada está então uma operação musculada para tentar apurar a origem do produto estupefaciente. Mário Freire.
5: É um grande aparato policial aqui entre a Praia de Quiais, no concelho da Figueira da Foz, e a Praia da Tocha, no concelho de Cantanhede. Várias viaturas caracterizadas da GNR, mas são também algumas as que são descaracterizadas. Há também várias valências empenhadas nesta que poderá ser uma operação de apreensão de uma elevada quantidade de droga, de desembarque através de lanchas rápidas. Nada disso está ainda confirmado oficialmente, mas vê-se aqui então o movimento das autoridades, quer da GNR, quer também de elementos da Polícia Judiciária, onde poderá ser então aqui a base de toda a operação, aqui junto ao posto territorial da GNR da Praia de Quiais. Mas há várias operações que decorrem nesta altura, não só junto às praias, nesta zona litoral entre Quiais e Praia da Tocha, mas também em espaços florestais e aldeias mais remotas. De resto, há também indicação que alguns dos suspeitos envolvidos neste desembarque de droga poderão ter sido detidos, outros poderão estar em fuga.
2: A reportagem do jornalista Mário Freire, a partir de Quiaios, um dos locais onde decorrem buscas da GNR em causa da apreensão de mais de 500 kg de droga. Há também uma outra mega operação a decorrer na cidade do Porto. Tem igualmente como alvo a suspeita do tráfico de droga. Acontece no bairro do Aleixo, próximo da zona do bairro do Aleixo. Seguimos em simultâneo com a CMTV. O direto é da grande repórter Tânia Laranjo.
3: Que alguém aqui venha de alguma forma prestar alguma ajuda aos suspeitos. Prevê-se então mais de 15 detidos nesta operação policial, 40 detenção que estão neste momento a ser cumpridos em simultâneo, ou seja, são buscas que estão a ser feitas em vários locais da cidade do Porto pela Divisão de Investigação Criminal da PSP do Porto. Vemos ali a sair de uma casa, não é? Eu estou aqui a perguntar ao Marco, que está-me a acompanhar. Saíam agora de uma das casas, ali é de facto um dos alvos. Falamos de uma família que se dedicaria ao tráfico de drogas já desde os tempos em que o bairro do Aleixo existia, sendo certo, eu já não consigo precisar, mas foi seguramente há mais de 10 anos que implodiu o bairro do Aleixo e que todo o tráfico de drogas que existia no bairro do Aleixo, a verdade é que se disseminou por esta zona da Foz do Douro e também por esta zona de Lordelo do Ouro. É na freguesia de Lordelo, e agora chega mais polícia, vemos aqui a chegada de facto de mais uma moto da polícia e um acidente com a moto da polícia, de facto, ou seja, o carro bate na traseira da moto da PSP. Eu diria que seria alguém que vem para uma das casas que está a ser alvo da operação, por isso mesmo esta tensão também, mas de facto esta jovem distraiu-se e acabou por bater na traseira do carro, na traseira da motorizada, que era guiada pelo elemento da Polícia de Segurança Pública, e é de facto, está a cargo da PSP toda esta operação. É a Unidade Especial de Polícia, é a Divisão de Investigação Criminal da PSP do Porto, a DIC, conhecida pela DIC da PSP do Porto. É um processo de tráfico de droga que se investiga há vários anos, e aqui falamos em clientes de classe alta, ou seja, falamos dos ricos que consumiam designadamente cocaína, ou seja, as chamadas drogas de cheiro.
2: Tânia Laranjo, em direto a partir da cidade do Porto, onde está então a acontecer uma mega operação da PSP, que tem por alvos suspeitas do tráfico de droga, uma operação que decorre em várias zonas da cidade invicta. Ficamos com o que está a acontecer nesta altura, nesta zona próxima do bairro do Aleixo, no Porto. Será certamente notícia a que voltaremos ao longo da tarde informativa. Dar-lhe também nota de que esta quarta-feira ficou em prisão preventiva o médico suspeito de violar uma paciente no Algarve. A medida de coação foi decretada esta tarde pelo Tribunal de Portimão. A reportagem é do jornalista Rui Pando Gomes.
6: Prisão preventiva. Foi esta a medida de coação aplicada a este médico de clínica geral que estava indiciado por um crime de violação praticado contra uma paciente. Tudo terá acontecido durante uma consulta numa uma unidade hospitalar privada. De referir que as autoridades já tinham conhecimento de algumas queixas contra este médico de nacionalidade cubana, mas a residir em Portugal há muitos anos.
2: A reportagem da Rui Pando Gomes, prisão preventiva para o médico suspeito de violação, que foi já anteriormente condenado por um crime da mesma índole. Já está operacional, mas a ponte móvel de Leixões, em Matosinhos, avariou esta quarta-feira. O problema registou-se do lado de Lessa da Palmeira. A circulação na ponte chegou a estar interdita durante uma hora. Segundo a administração dos portos do Douro, Leixões e Viana do Castelo, a avaria aconteceu no âmbito da obra de reabilitação que está a decorrer na travessia. Mas o tabuleiro da ponte foi, entretanto, reparado. A circulação já foi normalizada. O mau tempo dos últimos dias obrigou ao encerramento da escola secundária de Foscoa, uma decisão que teve em conta a segurança dos alunos e que deve manter-se pelo menos até amanhã. Na síntese das 5h30, ouvimos o diretor do Agrupamento de Escolas de Foscoa. Mas há mais em matéria de escolas. Esta quarta-feira, dezenas de pais de alunos da Escola Básica da Costa de Caparica manifestaram-se contra a falta de condições que a escola apresenta na hora das refeições. Há 3 anos que os alunos almoçam em contentores provisórios. É outro tema para a síntese das 5:30. Até já.
1: Até já, Alexandra Pereira. São agora 5:10.
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1: E hoje vamos ter músicas da nossa vida também. 5:11. Luciana, só falta mais um pouquinho. E olha, temos aqui uma série de mensagens dos nossos ouvintes que continuam a escrever. E olha, até já a Guida apareceu por aqui também. Acho que aquilo correu bem. Vai lá dando uma vista de olhos que eu vou ver aqui o trânsito, certo? Vou dar aqui uma espreitadelazinha. Até já.

0: Ora bom, isto agora começa a complicar. Isto à medida que o tempo vai avançando, assim de meia a meia hora, as coisas complicam mais. Atenção que em Lisboa temos ali algumas situações habituais, não é nada de especial. Trânsito com para-arranca e algumas dificuldades, lento, por exemplo, para a ponte 25 de Abril, com fila para a Avenida da Ponte, desde o Aqueduto. Também na segunda circular, o trânsito está lento, no eixo norte-sul às Calvanas, no sentido oposto, o relógio Campo Grande. Temos ainda abrandamento para a ponte 25 de Abril, já aqui disse, já ponte 25 de Abril, mas desta feita no sentido oposto, lento de Caselas para o estádio. No Porto, há acidente e há via de cintura interna que rapidamente ficou completamente cheia. Atenção que quem sai da ponte da Arrábida, entra na cidade do Porto, ali desde praticamente Bessa Leite, o trânsito está com paragens para arranca, praticamente até Paranhos. Porquê? Porque houve um acidente. Isto é no sentido Arrábida-Freixo. Já agora, no sentido inverso, quero dizer que quem vem da ponta do Freixo para ali próximo a Bom Joia e vai continuando com o trânsito muito lento e algumas paragens até mais ou menos à saída para a Arca d'Água. Atenção à Rua da Constituição, que também está cheinha, desde o Marquês até à Rua Pedro Espano. A Avenida da Boa Vista, todos os acessos, de um modo geral, à Avenida da Boa Vista, estão complicados. E depois a própria Avenida, e em ambos os sentidos. A 28 já está um pouco mais liberta, mas temos ainda o trânsito intenso. Isto é um habitué na Avenida AEP, em direção à cidade do Porto. Já não temos dificuldade nenhuma na ponte móvel, situação já está resolvida, isto em Lessa da Palmeira. Portanto, fica aqui o aviso, boa viagem.
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0: E depois passa por aqui assim ao longo do dia e é muito divertido o Eduardo Madeira e os seus personagens. Aliás,
3: gosto muito
0: tempo
3: dele.
0: Há muito tempo que ele não apresenta um personagem que é daqui do Porto, que ele diz assim uma série de palavrões, assim uma coisa.
3: Gosto imenso. É um talento,
0: é grande
3: este Eduardo.
0: Personagem. O Eduardo é fantástico, sem dúvida alguma. Olha,
3: e é super humilde.
0: Eu gosto
3: boa
0: muito
3: energia,
0: dele.
3: Muito gosto simpático. Muito
0: dele. E a forma como ele encara e cria e interpreta os personagens é qualquer coisa. Estava eu aqui há pouco a falar da questão das claras em Castelo e também de bater as natas. Tenho aqui uma indicação que me fizeram chegar, que um dos segredos é pôr uma pitada de sal. Desconhecia. Se for à mão, tem que ser com uma daquelas, com as varas de arames, e tem que ser movimentos circulares de baixo para cima. Eu nunca fiz isto.
3: Nossa,
0: aquilo é
3: para cima.
0: Por ali fora.
3: E no sentido dos ponteiros do relógio.
0: Já agora. Mas olha que se não for no sentido dos ponteiros do relógio, também deve ser complicado. Se for com a batedeira, tem de ir aumentando a velocidade gradualmente à medida que engrossam. Eu faço precisamente o contrário. Eu punho aquilo no máximo, que era para despachar o assunto. Portanto,
3: exatamente.
0: Por alguma razão aquilo não funcionava.
3: Ana já Bastos veio aqui dá a dica
0: para as natas.
3: De que as natas têm de estar no frio primeiro e depois é que as batemos para elas ficarem firmes.
0: E tenho aqui também uma dica de que se forem as claras, não podem estar frias, têm que estar à temperatura ambiente. Olha, eu não sabia. A Lourdes também diz sobre as natas, o segredo tem de estar mesmo frescas, geladas, depois a marca das natas. E depois diz aqui que há uma que são melhores que as outras, que não interessa, mas eu já ouvi várias versões que têm a ver com as natas de diversas marcas. Mas sabes, olha, no meio disto tudo, e isto é bom, é quando se faz, por exemplo, quando é para fazer a mousse, ou quando é para fazer o bolo, se há coisa que eu gosto, não é do bolo feito, mas é quando está assim tudo batidinho e rapaz. Para aqui.
3: Ai, gostas de ir lá passar o dedo e lamber o dedo.
0: Sério, às vezes ponho-me à espreita a ver quando. E depois vai, é mesmo à colherada. Zumba! Ai, mas rapar aquilo
3: tão
0: também.
3: Bom.
0: É tão bom. Ui. Se for então com chocolate, quem adora o chocolate é a Alexandra. Mas se for com o chocolate, então é ótimo. Eu adoro aquilo. É a parte que mais me agrada quando fazem os bolos. Tu tens umas mousses para fazer, não tens? Tens uns bolos. Pelo menos já está prometido há um certo tempo. Eu não sei, mas eu, quando estiver contigo e tu trouxeres tudo aquilo que tu prometes, eu... Vai ser
3: então,
0: uma série de dias
3: lá.
0: A comer. Não, desculpa lá. Tu
3: é
0: já me falaste em mousse. Sim.
3: E mais nada.
0: Não é mais nada, o quê? E as pipocas? Mas as pipocas não quero. Eu abdico das pipocas.
3: Mas as pipocas tu não queres?
0: Não. Mas tu já falaste mais uma série. Eu vou anotar. É sério que eu vou começar a anotar tudo aquilo que tu dizes.
3: Eu só me lembro da...
0: eu faço,
3: só me lembro da mousse de chocolate.
0: Pronto, então prepara a moussezinha de chocolate, está bem? É bom que tu o faças.
3: Ora bem. Podes trabalhar a seguir.
0: Diz o Pedro Silva, na Correio da Manhã Rádio, é só lambuzões. Nós gostamos de coisas boas. Então não.
3: Querido,
0: tudo que é doce, tudo que é bom. Ora, depois dos comerciais,
3: Pedro.
0: Um abraço, Pedro. Depois dos comerciais, vamos até Madrid. Pode ser?
3: Vamos ver se esta voz já está impecável.
0: Ok, até já.
3: Até já.
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0: Antes de mais, a Guida, na mensagem que tu já viste, mas para dizer aos nossos ouvintes, escreve, olá, o meu trabalho correu bem, neste momento estou a subir uma ladeira a pique, que nem vos conto, vamos lá rapidinho, toca a subir que faz bem.
3: Isso.
0: E agora, Luís, pois tu disseste bem, e depois a Guida escreve, quando eu chego a casa vejo isto, e depois não querem que diga que nós comer, é aqui uma fotografia, isto é uma torta. Eu não sei, mas é qualquer coisa de bom que está aqui, está no frigorífico. Tem ali umas garrafas e tal, mas este doce tem muito bom aspecto. Pronto, e depois não querem que falemos destas histórias. Quer dizer, vocês é que fazem isto, não é? Não somos nós, vocês é que nos provocam. Ora, vamos até... Dizias?
3: Ai meu Deus, foi o que eu disse, olhar para esta torta.
0: É mesmo. Estavas a falar do Luís, o Luís que realmente ontem
3: estava mal.
0: Da garganta. Hoje deve estar pior. Geralmente.
3: Da voz.
0: Três dias, aquilo fica sempre muito complicado. Vamos lá ouvir o Luís.
4: Olá, boa tarde a todos. Daqui
0: não,
4: Luís,
0: está melhor,
4: Madrid,
0: está melhor.
4: Felizmente um pouquinho melhor, mas ainda assim
0: está,
4: não
0: está
4: grande
0: melhor,
4: coisa,
0: está.
4: Mas vai-se fazendo pela vida. Luciana, cuidado, porque as croquetas são de pollo, não daquilo que você disse. Eu neste momento estou no transporte público e não posso fazer referências para além do mais. Mas você
3: utilizou
4: a palavra no género feminino.
3: Não.
4: E no género feminino quer dizer outra coisa. E
3: claro.
4: Eu depois, se quiserem, ponho por escrito o que quer dizer, ok? Portanto, só
3: ai, ai, ai, ai, ui, ui, ui.
4: Está bem? E os morritos são tipicamente, se não me engano, do México.
0: Não interessa.
3: São, sim senhor, são do México.
4: Assim, ok, beijinhos, abraços, boa emissão.
0: Não interessa, é latino, é aquilo que nós gostamos e bebe-se
3: Alberto
0: muito bem.
3: Rocha, eu disse poio.
0: Pronto.
3: Ai, ai, ai, Luís.
0: Não se discute, está feito, está dito. Sheila, olá Alberto, só de ouvir falar até dá vontade de comer as natas, a mousse, eu sei lá. Pois, também a mim, já marchava.
3: Eu sei lá.
0: Ia tudo direitinho.
3: Beijinho, Sheila.
0: E agora vamos à música. Já são 5:21. Uma boa tarde para si que nos escuta em casa, no trabalho, no carro, na praia. Sim, pode ser na praia, porque

0: os nossos ouvintes não desarmam e agora continuam. A Guida diz-nos que era bolo de bolacha. O Fernando envia por aqui uma torta. A sério? Tenham lá paciência, nós gostamos, mas também tanto não. Nós vamos começar. Eu não sei, mas começamos
1: mas que é que
0: a olhar para isto.
1: Com eles?
0: Não sei, mas
1: estão a quarta-feira?
0: Estou a ver que sim. Depois uma pessoa vai para a balança. Eu já encontrei uma solução para a balança, porque é assim, aquilo tem que ser aquilo que eu quero e não aquilo que a balança quer. Para ti também. Portanto, eu agora deito-me, ponho os pés para cima e ponho a balança em cima dos pés. Portanto, e o peso
1: bem.
0: muda por completo. Portanto, aceitem, porque assim dói menos e nós olhamos para a balança e não nos assustamos de maneira alguma. Eu e a balança temos um problema muito sério, não nos damos bem. Já nos demos bem durante muito tempo, mas agora, ultimamente, não sei o que é que se passa, o que é que aconteceu, mas aquilo não está... não está dentro daquilo que eu gosto de ver.
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0: Desafio para os nossos ouvintes do dia de hoje. Há aqui uma música, queremos saber quem canta esta música, que música é esta?

0: Não é da era pré-histórica, não.
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0: Ora, se eu tenho 27 anos, portanto, e lembro-me desta música, não é assim tão antiga quanto isso. Deixemos lá de histórias. Ora, 5h26. São os últimos minutos, menina Luciana, porque amanhã, tu amanhã vais viajar, vais até Mirandela. É uma terra tão bonita. E vais passar por
2: linda.
0: Terras tão bonitas, a sério. Vai ser bom. Aproveita bem a viagem. Ainda dá tempo.
2: Obrigada.
0: Para te ouvirmos com o Daniel Santa Cruz, tu e eu. E depois então fazes as despedidas. Pode ser?

0: Entretanto, antes de ires embora, os nossos ouvintes continuam-nos a brindar. Lourdes, tenho aqui um bolo cheinho de morangos. Isto deve ter chantilly também. Luciana, leve este para si e para as
1: meninas.
0: Olha,
1: eu acho que já engordei só de estar a ver essas coisas.
0: Só de olhar para
1: todas.
0: Isto, não é? E depois temos o Fernando, que regressa à carga. Envia-nos uma fotografia. Vá lá.
2: Claro que esta foto é uma foto publicitária tirada da net.
0: Sim.
2: Mas é o bolo que eu mais gosto de comer e é um bolo que se faz muitas vezes em minha casa, que é a chamada torta do Algarve, que é feita à base de claras em castelo, as gemas e por cima uma cobertura de nozes ou amêndoa torrada. A minha esposa uma vez faz com nozes,
0: com nozes
2: outra
0: é
2: vez
0: melhor.
2: Com amêndoas torradas.
0: Amêndoas não gosto.
2: E o creme de ovo que vai no meio.
0: Sério?
2: Leva um bocadinho, muito pouquinho de erva doce para ficar aromático, aromatizado, assim é que é.
0: Ok.
2: Bom apetite, são servidos? Ah, eram?
0: Eu sou.
2: Eram.
0: Eu
2: e com
0: sou.
2: Um calçozinho de vinho do Porto, daquele daqui do nosso.
0: Ok.
2: Ai, meu Deus, até a Luciana ficava boa da voz. Ficava boa para sempre. Abraço, beijinho.
1: Beijinhos, meu querido.
0: Queremos
1: beijinhos. E beijinhos também, já agora para o José Gonçalves, que nos enviou aqui uns camarões.
0: Olha, marisco, camarão.
1: Salteados, que é para acabar comigo de vez.
0: Isto é melhor, também. Que é para não estarmos ali só com doces, pronto. Também pode ser. Ok, olha, fechamos em grande. Luciana.
1: Mesmo com um camarão que é picassone.
0: De camarão.
1: Um beijinho grande.
0: É o camarão.
1: Bom fim de semana e tudo de bom.
0: Bom fim de semana não, que amanhã ainda vais mandar aí uns bitites, hein?
1: Amanhã no Olá Bom Dia, amanhã é sexta-feira, sim.
0: Não,
1: agora
0: aqui, sim.
1: Na rádio.
0: Na rádio sim, vais ter que nos dizer qualquer
1: só
0: coisinha.
1: Só na sexta-feira.
0: Pronto.
1: Ah, tá bem, querido.
0: Estás a brincar?
1: Eu infernizo-te.
0: Ah, bom, a sério.
1: Mande áudios, vou estar a ouvir, sim.
0: Claro que vais estar a ouvir, vá lá.
1: Combinadíssimo.
0: Beijinhos e boa viagem
1: até amanhã, meus
0: Mirandela.
1: És levar com malheiro.
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0: Um abraço para si, vá, venha daí.
4: Então, isto sou uma hora.
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5: Eu fiz pertenção a uma série que é 5.
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0: Você ia cantar. Já vai de fim de semana, que bom!
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0: Passe por cá, grave a sua mensagem. Faça o programa também. Agora 5h33, vamos para as notícias com a edição de Alexandra Pereira, em síntese.
11: Mau tempo dos últimos dias obrigou ao encerramento da escola secundária de Foscoa. A decisão teve em conta a segurança dos alunos e deve manter-se pelo menos até amanhã. Assim o espera Albino Pinto, diretor do Agrupamento de Escolas de Foz do Coa.
12: E ontem, de facto, a chuva e o granizo foi muito, muito mesmo. E, de facto, isto não foi capaz de suster a água no exterior. E tudo ficou inundado. Nós tínhamos, de facto, em articulação com o município, com a Proteção Civil, decidimos então encerrar as atividades lativas hoje no decorrer da manhã. Portanto, aproximadamente 235 alunos hoje tiveram que ficar em casa. É uma coisa que, de facto, nos deixa sempre tristes, quando os alunos não podem ter as suas atividades lativas como estão previstas. Mas a verdade é que, em primeiro lugar, está a segurança de cada um deles e toda a gente foi muito compreensiva. É verdade, também queria realçar isso, me dar essa oportunidade. Só é possível, de facto, nós abrirmos amanhã, porque temos os nossos funcionários a todo vapor a trabalhar e graças ao seu altruísmo e os funcionários também municipais, vamos então poder abrir as atividades com toda a normalidade no período da manhã.
11: O diretor do Agrupamento de Escolas de Foscoa, ouvido pelo jornalista Alexandre Salgueiro, a secundária de Foscoa deve então reabrir já amanhã. Em Almada, esta quarta-feira, dezenas de pais de alunos da Escola Básica da Costa de Caparica manifestaram-se contra a falta de condições que a escola apresenta na hora das refeições. Há 3 anos que os alunos almoçam em contentores provisórios e, recentemente, houve um problema extra.
8: Um curto-circuito obrigou a retirar 80 crianças do contentor onde almoçavam. Uma semana depois, os encarregados de educação pedem respostas e soluções.
13: A Câmara vai abrir um concurso, mas no final do ano, para a restauração do refeitório. E os meninos estão a comer até às 15h30, porque isto vão dividindo por etapas, primeiro pré-escolar, a seguir o primeiro ano, até o 4º ano, às 15h30 as crianças ainda estão a almoçar. Temos uma preocupação, não temos saída de emergência e as janelas estão tapadas com redes mosquiteiras. Estamos a falar de 80 crianças, não conseguem ser ordeiras a sair e poderia ter havido algo de maior, graças a Deus que não houve.
8: É uma situação que já se arrasta há vários anos. A escola e a Câmara de Almada têm recebido dezenas de queixas.
14: E a Câmara não faz nada. A Câmara continua a investir na Costa, continua a deixar a Costa abandonada. E é isso que o Movimento Futuro da Costa veio apoiar estes pais, veio apoiar estes pais que têm toda a razão nesta reivindicação, porque o que aconteceu foi muito grave.
8: A Câmara Municipal de Almada explicou que o curto-circuito no contentor foi prontamente resolvido. A autarquia garantiu que todos os procedimentos de segurança foram adotados pelos funcionários da escola.
11: As condições em que almoçam os alunos da Escola Básica da Costa de Caparica, em Almada. Em Bragança, a Iniciativa Liberal está a organizar uma vigília para reivindicar o regresso do comboio à região. Está prevista para o próximo dia 14 de outubro. Pretende também reclamar serviços que têm vindo a ser perdidos na região. Segundo o coordenador da Iniciativa Liberal em Bragança, Nuno Fernandes, o objetivo é chamar a atenção para a necessidade de considerar prioritária a ligação Porto-Bragança-Zamora, em Espanha, considerada pelos estudos existentes como a linha mais rentável de toda a infraestrutura ferroviária que está a ser feita. Embora a vigília seja organizada pelo partido, garante que não se trata de um protesto político. Está de resto prevista a presença de autarcas do distrito, também dos únicos deputados eleitos por Bragança na Assembleia da República, 2 do PSD e 1 do PS. Está a decorrer no Porto uma mega operação de combate ao tráfico de droga. Os agentes da PSP dão cumprimento a cerca de 40 mandados de busca, entre eles há também mandados de detenção. Há de resto, nesta altura, indicação de pelo menos 3 detidos confirmados. Um dos pontos a ser alvo de busca incide sobre uma casa em Lordelo do Ouro. À hora certa temos reportagem. Vamos ainda dar-lhe nota das críticas hoje deixadas por Luís Montenegro ao PS. Tudo para acompanhar no Grande Jornal das 6. Até já.
0: Até já, 5h37. Alexandra Pereira regressa daqui a pouco com o Record Online.
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0: A não perder, 5h38, agora vamos dar uma vista de olhos pelo trânsito. Depois há música, depois há Record Online e muito mais para si. Vamos lá, é o Regresso a Casa. Olhando aqui para o trânsito, há uma série de pontinhos vermelhos. Atenção, acidentes na rua Marquês de Fronteira, isto em Lisboa, também na rua Soeiro Pereira Gomes e ainda na Avenida Doutor Mário Moutinho. Há dificuldades do trânsito, ponte 25 de Abril, abrandamento para a ponte 25 de Abril. Nós temos aqui dificuldades, caselas para o estádio, isto no sentido inverso. Há aqui fila para a Avenida da Ponta desde Campolide. A segunda circular, eixo norte-sul, Calvanas. E no sentido inverso, dificuldades ali do relógio para o Campo Grande. Deixa ver aqui o Porto, está complicado, a via de cintura interna, o trânsito está intenso, não está tão intenso, ou seja, estava ali até Paranhos. Bom, pensando, olhando para aqui, também não anda muito longe, anda por ali aquela zona de Arca d'Água, pois praticamente Paranhos. Está intenso com paragens, sim. No sentido inverso também, quem sai da ponte, isto no sentido Rábida Freixo, quem sai na ponte da Ponte do Freixo vai encontrar ali alguma pressão desde Bonjoia até praticamente A3. Atenção que a estrada da circunvalação desde a Ariosa também está complicada, não está assim tão fácil quanto isso até à zona de Montes Burgos. Eu vou olhar aqui para, cá está, para a Avenida AEP, zona industrial, o trânsito também está intenso e no sentido quem vem da zona de Matosinhos, aproximadamente dali, ou seja, do mar em direção à rotunda AIP, também o trânsito está intenso, e no outro sentido, em direção à zona oriental, e também quero dizer que a circunvalação está intensa desde praticamente o regimento de transmissões para a avenida AIP. Portanto, aqui a AIP está toda vermelhinha, complicada, e depois quem segue em frente para a zona da Casa da Música, a Boa Vista, a Rotunda da Boa Vista, a Avenida da Boa Vista, está tudo difícil por ali. O trânsito na Boa Vista hoje está complicada a toda a força. Temos também algumas dificuldades ali na rua Damião de Góis e aqui já passamos para a zona centro da cidade. Não tenho aqui nenhuma indicação de acidente, não vejo aqui dificuldades também para Vila Nova de Gaia. Tenha paciência, muita paciência e, claro, boa viagem.
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0: Vai passar por aqui na Correio da Manhã Rádio. É já este fim de semana que tem lugar, dia 10 de outubro, a EDP Maratona de Lisboa. E todos aqueles quilómetros da Maratona de Lisboa, com seguramente milhares de participantes. E isto acontece às 8 da manhã, Cascais, Oeiras, Lisboa, é o trajeto. O Correio da Manhã é o jornal oficial desta Maratona de Lisboa. Houve outras maratonas, na altura era de dança, muita brilhantina, muita luz e calças à boca de sino. Tempo dos Bitches. Boa tarde, esteja muito bem na Correio da Manhã Rádio. Estamos a saber que está aí 92779-4422. Dançou muito ao som dos Bitches?

0: 47, Record Online, daqui a pouco com Luísa Fãs. 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Estamos na Inglaterra com os nossos ouvintes, estamos na Alemanha, estamos em Espanha, tantos. Canadá também, Toronto, também lá estamos com os nossos ouvintes, que a cada passo temos o nosso ouvinte Fernando, que nos escreve, que nos fala, que nos traz assim as suas mensagens diariamente. Obrigado a todos que tão longe fazem com que, assim, tudo fique muito mais perto.
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0: 5h48.
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0: Quero aproveitar para dizer que na sexta-feira, em Mafra, vai ter lugar, levado a cabo pela Associação de Dadores de Sangue do Conselho de Mafra, uma colheita, organizar assim esta sexta-feira, sessão de dádiva na sua sede, em Mafra. Acontece das 3 da tarde às 7. No domingo há também uma colheita, uma dádiva, sessão de dádiva nos bombeiros de Malveira durante o período da manhã, portanto das 9 da manhã até à 1 da tarde. Fica aqui esta informação para os nossos ouvintes.
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0: Alexandra Pereira, vamos então falar de desporto no Record Online. Luísa Vlas é o nosso convidado.
6: Precisamente a quem dou as boas-vindas. Boa tarde, Luís. Naturalmente, o tema mantém-se em destaque, a polémica relacionada com Cristiano Ronaldo e a saída do estágio da Seleção Nacional. Hoje, com esta novidade de que passam cerca de 22 horas sobre esse comunicado emitido pelo capitão da equipa das esquinas, assim é que é. O que destacas, Luís, destas últimas horas?
7: Boa tarde. Este comunicado, como tu fizeste referência, o Cristiano Ronaldo tinha dito que a seu tempo iria falar, iria dar a sua versão dos acontecimentos, já o fez, e apesar de forma bem clara, acusar o selecionador nacional de ter mentido, ter faltado à verdade, vá, em determinadas situações, eu acho que o mais importante deste... Atenção, isto também é importante, mas eu acho que o mais relevante é que, ponto um, Cristiano Ronaldo pede desculpa por aquilo que fez de errado, portanto, assume que não esteve bem ao não cumprimentar os adeptos portugueses em Oslo, por exemplo, ao ter abandonado a equipa quando ainda existiam 2 jogos para decorrer, e que entende, e eu isto acho que também é relevante, entende que o seu comportamento dentro daquilo que está previsto nos regulamentos da Federação deve ser alvo de uma punição, e que o facto de ser quem é e ser capitão não deve servir de atenuante, mas sim de agravante, exatamente por ter mais responsabilidades junto do grupo, por um lado, e junto da Federação, da entidade, e já agora junto de todos nós portugueses, que obviamente queremos o melhor para a nossa equipa. Portanto, eu acho que esse aspecto é positivo. O aspecto de que ele não anuncia de imediato o abandono da seleção, eu acho que é também positivo, e acho essencialmente porque Cristiano Ronaldo, representando para Portugal e para a Seleção Nacional aquilo que todos nós sabemos, acho que deve ter uma saída da seleção um pouco à imagem do que vimos ontem com o Lionel Messi da Argentina. Não imagino de outra forma, e acho que se

0: não for assim, será mau. Será mau para ele e será mau para Portugal, porque um jogador com o currículo, com o passado e com o legado de Cristiano Ronaldo só pode sair, como já muita gente disse, com uma festa, com um jogo em Portugal, preferencialmente em Lisboa. Há muita gente que defende que deve ser em Alvalade por ele ter um passado ligado ao Sporting. Uhum. Eu até admito que, mesmo tendo em conta o diferente que o Benfica e a Federação têm hoje em dia, e o Benfica não cede o Estádio da Luz para jogos da seleção, acho que poderia ser o Estádio da Luz por uma razão simples, porque é o estádio que leva mais gente, só por isso. Mas acho que deve ter um jogo em Portugal, um jogo em que Portugal, independentemente de ganhar ou não ganhar, seja uma festa, porque Cristiano Ronaldo merece isso e tudo o que ele fez em prol de Portugal justifica isso. E, portanto, ele diz que quer, que haverá tempo para essa despedida, manifesta estar disponível para regressar à seleção e, pelo menos naquele comunicado, naquela carta, não estava lá nada a dizer isto. Eu acho que ele deixa a porta aberta para regressar com o atual selecionador. Ele não diz em momento nenhum que só equaciona voltar se o selecionador não for Jorge Jesus, e portanto eu acho que depois de Jorge Jesus e de Pedro Proença terem aberto a porta dizendo que por eles, e se Cristiano Ronaldo assim o entendesse, poderia voltar algum dia, eu acho que o Cristiano Ronaldo foi também ao encontro dessa ideia. Eu acho que isso é o mais relevante. Espero, no entanto, que, não sei se é amanhã, se é depois de amanhã, se é daqui a uns dias, que as pessoas se sentem à mesa, e quando digo pessoas estou a falar do Cristiano Ronaldo, do Jorge Jesus e do Pedro Proença. Defendo também, já agora não tendo nada a ver com o assunto, que sejam eles três pessoas do futebol sentadas à mesa. Eu acho que três adultos não precisam de ajudantes, funcionários, para, digamos, apontar o resumo da conversa. Acho que isso não é necessário, sinceramente. São três pessoas que se conhecem, são três adultos, são três pessoas do futebol. Acho que se sentarem à mesa e conversarem, acho que chegarão a uma base de entendimento, e em que ninguém, acho eu, deve ter que ser obrigado, entre aspas, a colocar-se numa posição subalterna em relação aos outros. Eu, muito sinceramente, eu não estive, obviamente, no balneário, não assisti às conversas, nem falei com nenhum dos protagonistas para dizer, acho que as coisas foram assim ou foram assadas, mas, muito sinceramente, acho que, como defendo o Jorge Jesus, eu acho que isto, muito mais do que falta de respeito de um lado ou do outro, do que alguém ter mentido a alguém, eu acho que houve aqui um grande mal-entendido. E acho que o maior mal-entendido começa quando Jorge Jesus, e acho que fez bem, imaginou um plano para os quatro jogos, imaginou um plano para a gestão de Cristiano Ronaldo, que obviamente não é hoje em dia o jogador que era há 10 anos, é um jogador que tem 41 anos, a caminho de 42, e que portanto tem que ser gerido de uma forma diferente. Eram quatro jogos em cerca de 11 dias com viagens pelo meio, mas eu acho que o Jorge Jesus devia ter falado, e eu não sei se o falou, atenção, estou a pensar fazer assim e não prometer, se é que prometeu. E eu acho que aqui é que começa o diferendo, entre aspas. Uma coisa é dizer, a minha ideia é esta, e portanto em condições normais vou por aqui. Outra coisa é dizer a um jogador, chame-se Cristiano Ronaldo, ou tenha outro nome qualquer, no primeiro jogo vais jogar 90 minutos, no segundo não sei o quê, a seguir preciso de ti e vais entrar 30 minutos. Eu acho que isso não existe no desporto coletivo, porque a gestão, apesar da ideia base, depois depende do resultado, do desempenho dos jogadores em causa, do que o adversário está a fazer, se temos que cartões amarelos, se temos cartões vermelhos, se estamos a ganhar, se estamos a perder, se estamos a ganhar por 3 ou por 4, e eu acho que tudo isso influencia as decisões. E portanto aqui a promessa acho que terá sido o erro de Jorge Jesus, a ter sido feita essa promessa, e que depois terá levado Cristiano Ronaldo a entender, a ficar com a ideia de que estavam a faltar-lhe ao respeito. Mas sinceramente eu acho que isto, mais tarde ou mais cedo, vai acabar como tem que acabar, que é com o Cristiano Ronaldo a voltar à seleção nacional, com o Jorge Jesus a continuar como selecionador nacional e, de preferência, com a equipa a continuar a ganhar, que é aquilo que todos nós desejamos.
1: E há todo tempo é que podemos estar a falar, já que Cristiano Ronaldo é o próprio a abrir a porta a essa sanção, a esse castigo. Poderá não ser tão imediato assim?
0: Eu penso que não será, por várias razões. Em primeiro lugar, porque acho que Cristiano Ronaldo, eu acho que ele, ao escrever que vai ser castigado, eu penso que antecipadamente já alguma coisa teria sido falado, neste caso, entre o Cristiano Ronaldo, ou as pessoas à sua volta, e a Federação, porque realmente, vamos lá ver, se há um regulamento e se há alguém, que ainda por cima é o capitão de equipa, resolve quebrar de uma forma evidente o regulamento, independentemente das razões que ele justificou, o que é que ele levou a fazer, ok, tudo bem, mas a verdade é que ele quebrou. E se quebrou, vamos lá ver, ok, é o Cristiano Ronaldo, é o capitão da Seleção Nacional, houve este problema, vamos passar por cima, não há castigo nenhum. Bom, isto é deixar no ar a possibilidade de amanhã outro jogador qualquer, por outra razão qualquer, fazer algo parecido. E eu acho que isso não faz sentido nenhum. Por outro lado, com Portugal apurado, e Jorge Jesus já disse, e quanto a mim, bem, que espera fazer algumas alterações, nomeadamente até colocando jogadores, ou que agora não jogaram, ou jogaram um pouco, ou até promover alguns que estiveram no sub-21, e que também, como já têm o apuramento garantido para a fase final, podem perfeitamente jogar esses dois jogos, acho que não vai ser nestes dois jogos. E, portanto, eu acho que a suspensão, o castigo, irá apanhar estes dois jogos, mas tenho dúvidas que se estenda, por exemplo, até à fase em que vamos estar nos quartos de final da Liga das Nações. Eu acho que aí Cristiano Ronaldo estará elegível, digamos assim.
1: Luís Avelar, resta-me agradecer-te. Obrigada por teres estado em mais um Record Online, que regressa amanhã, aqui à Correio da Manhã Rádio.
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3: Estamos a fechar esta hora. Emissão de quarta-feira, dia 7. Lancei um desafio aos nossos ouvintes. Quem canta esta música?
4: Olá!
5: Olá!
4: Estás a comer algum doce?
5: Estou!
4: Gostas muito de algodão?
5: Gosto!
4: Queres ouvir uma história que eu conheço sobre o algodão doce?
5: Quero!
3: Algodão doce. Resposta? Parabéns, Joel Branco! Com

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1: Boa tarde, são agora 6 horas.
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4: Mega operação de combate ao tráfico de droga a decorrer na cidade do Porto. As buscas decorrem em vários pontos da cidade. A reportagem a partir da Rua da Rábida, em Lordelo do Ouro, é da Tânia Larás.
5: Tem sido aqui sobre uma família, aliás, é uma família ligada ao tráfico de droga, já dos tempos do bairro do Aleixo. Foi um bairro aqui, nesta freguesia de Lordelo do Ouro, mesmo junto à Foz do Douro, que foi demolido há vários anos, mas todo este negócio de tráfico se manteve. Falamos da família Monteiro, são os alvos desta operação, uma operação que visa prender mais de 15 pessoas. Há mais de 40 mandados de detenção. TIC, da Divisão de Investigação Criminal da PSP do Porto, uma equipa especializada no combate ao tráfico de droga e que, de facto, faz mais uma grande operação aqui no coração da cidade

0: do Porto. Falamos então de tráfico, as chamadas drogas de cheiro, ou seja, do género de cocaína, mas aqui estamos a falar de clientes com elevado status social.
1: A reportagem da Tânia Laranjo. No terreno está também a jornalista Ana Isabel Fonseca, com a confirmação de detidos.
2: Pelo menos aqui neste local onde nos encontramos, vimos já que foram efetuadas 3 detenções aqui nos últimos minutos, mas é uma operação que ainda está aqui a decorrer na Rua da Arrábida, bem perto do antigo bairro do Aleixo, na cidade do Porto, e que visa aqui combater então o tráfico de droga. Ora, aquilo que se suspeita é que seria esta rede, seria aqui gerida por uma família que já é uma velha conhecida aqui das autoridades. Aquilo que conseguimos perceber é que a polícia está a fazer diversas buscas, não só em casas, mas tem-se mantido aqui também no interior de um café situado aqui nesta rua, e são aqui muitos elementos que se encontram no local. Existe expectativa de que sejam feitas várias detenções. Foram emitidos pelo menos 17 mandados de detenção. A ver, vamos, se serão aqui todos cumpridos nesta operação que foi desencadeada pela Divisão de Investigação Criminal da PSP do Porto, mas estão aqui também emitidos cerca de 40 mandados de busca, não só buscas domiciliárias, mas também não domiciliárias.
1: A reportagem de Ana Isabel Fonseca, que aqui dava nota da indicação de 3 detidos. Pois bem, nos últimos segundos chega-nos a confirmação de mais um. São agora 4 os detidos nesta mega operação de combate ao tráfico de droga a decorrer esta tarde na cidade do Porto. É tema que vamos permanecer atentos. Luís Montenegro acusou hoje o PS de adotar a intriga política como modo de estar. Defende o primeiro-ministro que o governo não está a propor nenhuma revolução no mercado de arrendamento, mas sim acertos. A reação de Luís Montenegro surge depois da crítica do PS à proposta do governo sobre a lei das rendas, que seguiu para discussão graças à abstenção do Chega. O PS pediu também um esclarecimento quanto a um eventual pacto com o partido de André Ventura que vá além do acordo escrito relativo à lei do arrendamento. Ora, hoje o primeiro-ministro acusa os socialistas de quererem assustar o país com uma falsa questão. Já têm data às comissões parlamentares de inquérito, aos exames nacionais e ao ministro da Administração Interna. As 2 comissões vão ser instaladas no próximo dia 14. No entanto, os trabalhos já devem começar no final de novembro, já depois do debate e da votação final do Orçamento do Estado para o próximo ano. Ora, em reação, o presidente do Chega diz hoje que a comissão de inquérito vai avançar, como está previsto. André Ventura garante que a comissão de inquérito vai ser eficaz.
3: Não há razão nenhuma, nem na lei, nem na Constituição, para que esta comissão de inquérito não avance tal como está previsto regimentalmente. Acho que esta é uma vergonhosa proteção descarada do ministro Luís Neves e do seu circuito e do seu conjunto de poderes. É um conflito, mas é um conflito que era desnecessário. Se não houvesse uma obsessão da Guiar Branca em proteger Luís Neves e em quase garantir que nada vai sair desta comissão de inquérito. Acho que os deputados têm que garantir precisamente o contrário, que esta comissão de inquérito vai ser célere, vai ser eficaz e vai chegar a bom porto.
1: André Ventura sobre a comissão de inquérito a Luís Neves. Os quase 3 mil pensionistas da Caixa Geral de Aposentações vão ter de devolver o dinheiro que receberam a mais. A ministra do Trabalho confirmou hoje que houve um erro no cálculo das pensões aprovadas entre maio e agosto. Os pensionistas abrangidos já foram informados.
4: Nós estamos ainda a avaliar porque se tratou de um erro do próprio sistema de cálculo de pensões, portanto um erro técnico, por parametrização do sistema, que a Caixa Geral de Aposentações não tinha informado a tutela. Portanto, nós também soubemos apenas ontem desse erro. Então, é uma deficiência técnica no apuramento da pensão, que será naturalmente corrigida. A Caixa Geral de Aposentações, aliás, já emitiu uma informação sobre isso e, portanto, será corrigida. Aliás, as pessoas já receberam uma carta sobre essa matéria, segundo nos disseram, e, portanto, há várias formas de repor. É um mecanismo normal.
1: Maria do Rosário Palma Ramalho, ministra do Trabalho, hoje à margem da abertura de um congresso em Lisboa.

0: médico em prisão preventiva, o médico suspeito de violar uma paciente no Algarve. A medida de coação foi decretada ao início desta tarde pelo Tribunal de Portimão. A reportagem é do jornalista Rui Pando Gomes.
1: Prisão preventiva. Foi esta a medida de coação aplicada a este médico de clínica geral que estava indiciado por um crime de violação praticado contra uma paciente. Tudo terá acontecido durante uma consulta numa uma unidade hospitalar privada. De referir que as autoridades já tinham conhecimento de algumas queixas contra este médico de nacionalidade cubana, mas a residir em Portugal há muitos anos.
0: A reportagem do jornalista Rui Pando Gomes, prisão preventiva para o médico suspeito de violação, que de resto já tinha sido condenado por um crime da mesma índole. Na cidade do futebol, o dia tem sido intenso. Menos de 24 horas depois da divulgação da carta aberta de Cristiano Ronaldo, o presidente da Federação Portuguesa de Futebol e o selecionador nacional estiveram reunidos esta manhã. Pedro Proença e Jorge Jesus saíram depois em separado para almoço. Sofia Ferro.
2: Sabemos que Jorge Jesus ainda não chegou, mas sim, o presidente da Federação está aqui. Pedro Proença esteve já de manhã e ainda aqui continua. Jorge Jesus saiu na hora do almoço, acompanhado por Lourenço Coelho, e ainda não voltou, mas os seus adjuntos já regressaram, o que nos faz acreditar que também deve estar para breve uma chegada de Jorge Jesus aqui à Federação de Futebol. Sabe-se que esta manhã, quando questionado pelo jornalista, Jorge Jesus disse que já leu o comunicado emitido ontem por Cristiano Ronaldo e disse que vinha até aqui para pensar, para trabalhar na equipa e também na seleção portuguesa. Agora vamos continuar aqui observar as movimentações para perceber se Jorge Jesus regressa esta tarde até à cidade do futebol e se vai ter então um encontro com Pedro Proença.
0: A reportagem de Sofia Ferra a partir da cidade do futebol em Oeiras, onde Jorge Jesus regressou depois dessa pausa para almoço, mas de onde já saiu terminada a jornada de trabalho. Recordo que o presidente da Federação Portuguesa de Futebol e o selecionador nacional não reagiram ainda oficialmente à carta aberta de Cristiano Ronaldo. Na missiva, o capitão da seleção pede desculpas aos adeptos e companheiros por ter abandonado o estágio. Acusa Jorge Jesus de faltar à palavra dada e abre a porta ao regresso depois de cumprir castigo. Ora, Pedro Sousa admite que esta pode ser parte da solução para toda a polémica.
3: Esta lógica de castiguem-me, apliquem os regulamentos, as regras são para todos, é a boia de salvação para o Pedro Proença. E não interpretar isto,
4: sem dúvida,
3: é um erro colossal histórico. E, portanto, não custa nada. Um comunicadozinho instaurado, o processo. E não é ir a reboque, é tomar uma decisão. Tomar uma decisão sem receio. Agora tá, vão dizer, eu sei. Ah, foi porque ele deixou. É o que vão dizer a seguir. Não, e a seguir, quando for um mês e meio, em vez de três ou quatro, ah, é porque é o Ronaldo, é um mês e meio. Também tem atenuantes. Caramba, 234 jogos devem ser algumas atenuantes.
0: O comentário de Pedro Sousa ao grande jornal da CMTV desta quarta-feira. E neste dia, 7 de outubro, passam 3 anos sobre os ataques no sul de Israel. Combatentes palestinianos atacaram um local onde decorria um festival de música eletrónica. O movimento matou 1.200 pessoas, mais de 250 foram raptadas. Este ataque desencadeou o que a ONU considera ser um genocídio levado a cabo por Israel na faixa de Gaza. Que mundo temos agora para ouvir na síntese das 6:30 com o comentador Nuno André? É então às 6:30. Até já.
5: Alexandra Pereira, 6:11. Daqui a pouco vamos ao trânsito.
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0: já está na estrada. Vai, está a apanhar aí alguma confusão, não é? Pronto. Então vamos lá ver o que é que temos aqui. Sendo que podemos contar sempre com a sua participação, gostava muito que isso acontecesse, porque você está na estrada e, portanto, melhor que ninguém sabe como é que as coisas acontecem. O 927794422 está ao seu dispor. Então vamos começar aqui pela cidade do Porto, onde temos o trânsito intenso. Isto foi mais ali a partir das 5 da tarde. Começou primeiro com um acidente e depois deu aso a que toda a vez e complicasse. No sentido Freixo a Rábida, nós vamos encontrar a mesma situação, ou seja, desde Bonjoia, trânsito em para arranca, até ali a saída para A3. E depois, mais à frente, vai tendo algumas paragens, alguma zona de lentidão, e depois, desde o Nó de Francos, praticamente até à Ponte da Rábida e passagem para Vila Nova de Gaia. Atenção que já começamos a encontrar algumas dificuldades no acesso do Campo Alegre para a VCI Ponta da Rábida. Também lhe digo que temos o trânsito difícil desde a zona de Bessa Leite, no sentido inverso da VCI, ali a zona de Francos, e depois vai com alguma dificuldade até mais ou menos a saída ali para a zona de Paranhos. Mas o trânsito vai circulando, apesar de tudo. Trânsito intenso em ambos os sentidos agora na Avenida AEP. Atenção à saída da A3, como acontece habitualmente, o trânsito para a via de cintura interna está também difícil. Isto já vem desde A4, ligação da A4 à A3. Portanto, o trânsito ali também está complicado. Lisboa, temos a Crila em direção a Sacavém, onde encontramos paragens. Isto desde a zona comercial de Odivelas e o Senhor Roubado. O IC19, sentido Lisboa-Sintra, tem filas. E estão ali desde a Buraca, ainda me faz lembrar a música Eu Quero Ir à Buraca, e a reta dos comandos da Amadora. E depois há dificuldades também da Nacional 17 em direção ao Nacional 117 em direção ao Borel. Na A5 em direção a Cascais há também trânsito lento entre Caselas e Miraflores. Vamos à segunda circular, sentido Benfica Aeroporto, trânsito intenso, demorado desde as Torres de Lisboa e o Campo Grande. E no sentido inverso, a vida não está fácil também entre o Radar e Campo Grande. Já para a Ponte 25 de Abril, mantém a mesma situação, conforme disse há pouco. Ligações ao Norte, Ponte 25 de Abril, eixo Norte-Sul, à fila, desde Campo Lido, e pela A5, a partir da Cruz das Oliveiras. Portanto, esta altura é o Deus me livre, trânsito complicado, muito complicado.
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3: E a pergunta de hoje é: o que acha da quantidade elevada de lanchas e mais lanchas de tráfico de droga que andam na nossa costa?
4: Tenente Idalécio Pontão, da Marinha Portuguesa, esta coisa das lanchas da droga é uma moda. É como as corridas na Ponte Vasco da Gama. Agora a moda é lanchas e também trazer droga e até combustível para as praias portuguesas. A estratégia das autoridades portuguesas é esperar que a moda passe, até porque não temos meios para andar atrás deste pessoal todo. E as fragatas que o governo encomendou não dão para andar atrás de lanchas. É para outros fins que eles lá sabem. Por isso, não vamos fazer ações de prevenção e repressão. Vamos, e sim, esperar que a moda passe. A moda é passageira.
5: Isso que é o Tenente Elso, ornitólogo amador, ou seja, portanto, eu observo pássaros como hobby, principalmente aves rupícolas ou costeiras, como a cagarra e a gaivota da pata amarela. E já muita vez me meto a observar cagarras nas falésias e não consigo ter um minuto de silêncio com as lanchas da droga a passar de um lado para o outro,

0: Mas o pior não são as lanchas em si. O pior é eles virem ouvir reggaeton e funk brasileiro aos berros. Ora, eu só gosto de Wagner e Mahler. E fico passado. Fico com os nervos em franja. Eu e as cagarras. Fogo. Estragaram isto tudo. Triste. Muito triste. Luizinha Barbosa, nadador de Salvador, é na costa da Caparica. Isto é feito à descarada. E nem a Polícia Marítima, nem ZNR, nem Marinha conseguem fazer grande coisa. Há dias em que estou em uma lança carregada de AX e o descaramento foi tal que me pediram para ajudar a descarregar a carga. Eu primeiro fiquei passada, mas depois pensei, se calhar o melhor é mesmo ajudar, porque assim desamparam uma lousa mais depressa. É que essas lanchas são um perigo para os banhistas. Eu sou muito profissional. Para mim, trabalho é trabalho. Caiaque é caiaque. Ah. Rui Fernando da Albufeira, pá. Olha, tem dado aí muitas lanchas de coca, marijuana, mas também contrabando do gasóleo. Pior que a droga ainda é o contrabando do gasóleo, é lanchas e mais lanchas com jerrycans de gasóleo, pá. E a malta fica doida. Sempre que chega a lancha é ver o pessoal com carrinhas. Pick-up, João. Fragonetas, João. Trator, João. Caterpillar, João. A correr para as praias para comprar produto, pá. Os marafados até atropelam-se uns aos outros. Quando vem, epá, coitados, pá, é uma fuzanga para comprar gasóleo que nunca se viu. São piores que os drogados. Mas também ao preço que está o combustível, a malta vareia da cabeça. É normal.
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2: E agora, vamos lá. Gostava de lhe dizer mais alguma coisa. Primeiro, quero dizer-lhe que se hoje vai passar ali pelo IP3, vai haver cortes ao trânsito durante a madrugada. Mas já lá vou falar disto quando lhe falar do trânsito. Brevemente, e já falta pouco, hoje são 7, será dia 16 e dia 17, portanto 10 dias, neste caso para o Norte. 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

0: Este é o regresso a casa. É bom saber que você está aí desse lado. Boa viagem.
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0: Um abraço para si. Vá, venha daí.
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0: Siga. Estamos juntos. 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
4: Eu fiz pertenção a uma série que é os 5.
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0: Você ia cantar. 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
0: Agora espalhamos beijos, muitos, com Marisa, é um novo trabalho. Daqui a

0: Aquele abraço que nós deixamos aqui. 6:30, Felipe Carlson. Vamos agora para a informação. E depois informações de trânsito. A síntese informativa com Alexandra Pereira.
1: Passam hoje 3 anos sobre os ataques do Hamas em Israel. A data foi hoje assinalada pelo Ministro dos Negócios Estrangeiros na rede social X. Paulo Rangel escreve que o 7 de outubro não pode ser esquecido e que o antissemitismo tem de ser condenado e combatido. O Ministro dos Negócios Estrangeiros refere ainda que neste dia Portugal lembra todas as vítimas, incluindo as portuguesas, e mostra-se solidário com as famílias e o povo israelita. Os atentados terroristas do Hamas em Israel fizeram mais de 1.200 mortos, a maioria civis. Outras 251 pessoas foram feitas reféns e levadas para a faixa de Gaza. Muitos não regressaram. O governo israelita respondeu com ataques que destruíram quase todo o território palestiniano. Causaram desde então mais de 74 mil mortes, a maioria de civis. O que fica desse dia pelo comentador Nuno André?
2: É uma data que não pode ser apagada e tão cedo não vai ficar para trás. Aliás, este é o primeiro ano em que todos aqueles que foram, que se tornaram reféns, vivos ou mortos, já foram entregues, aqueles corpos já estão novamente junto dos seus. Mas o que acontece é que estamos permanentemente a olhar para uma grande desgraça. Nós continuamos a confundir o Hamas com a Palestina, continuamos a confundir o governo de Israel com os judeus. Ou seja, a ferida foi aberta, continua aberta e provocou uma alteração nas nossas vidas bastante profunda. Nós, neste momento, voltamos a falar dos judeus, novamente pondo como se a questão estivesse simplesmente reduzida a 2 pontos. Os que são a favor e os que são contra. E tudo isto transforma-nos em seres altamente provocadores nas suas palavras inflamadas, porque de repente estamos todos uns contra os outros. E esta guerra atingiu uma proporção à escala mundial, afetou-nos a todos. Aliás, várias vezes aqui tocámos na questão dos preços dos combustíveis, do empobrecimento generalizado dos países que, direto ou indiretamente, acabam por sofrer. Portanto, estes 3 anos marcam um dia de terror, marcam, uma vez mais, o pior que há na humanidade, e todos os dias se vai sabendo novas informações. O que é certo é que o problema não está resolvido e, se calhar, a maior parte não quer resolver.
1: O comentário de Nuno André.

0: desde dia 7 de outubro. 3 anos depois dos ataques do Hamas a Israel. De referir que a data é assinalada há poucos dias das eleições legislativas em Israel. Estão marcadas para o próximo dia 27. Por cá ficou esta tarde em prisão preventiva o médico suspeito de violar uma paciente numa unidade privada do Algarve. A medida de coação foi decretada esta tarde pelo Tribunal de Portimão. De referir que este médico já foi anteriormente condenado por um crime da mesma índole. Foram apreendidos 310 milhões de euros, iates e carros topos de gama na Operação Hermes. A mega operação de fraude ao IVA da Procuradoria Europeia, em conjunto com a Polícia Judiciária, fez ainda 39 detidos em Portugal, 20 em Espanha e 3 em Itália. Ao todo foram realizadas 300 buscas domiciliárias e a empresas pela suspeita de esquemas complexos de fuga fiscal que foram detectados depois de operações internacionais. O montante da fraude apurado pela investigação deve superar os 410 milhões de euros. Mas há outra operação de grande envergadura a decorrer, no caso apenas na cidade do Porto. A PSP está a realizar várias buscas numa investigação que está relacionada com o tráfico de droga. Serão mais de 10 os mandados de detenção a cumprir. Nesta altura estão confirmados 4 detidos, mas é um número que pode subir a qualquer instante. A reportagem atualizada para acompanhar no Grande Jornal das 7. Nessa edição vamos também ouvir o Ministro das Finanças, que esta tarde no Parlamento garantiu uma nova redução do IRS com o orçamento do Estado para o próximo ano. Tudo para acompanhar às 7. Até já.
1: Até já, Alexandra Pereira.

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4: Os bons conselhos para a emissão de amanhã. Aqui entre nós há sempre uma boa conversa e, claro, sempre boa música. Já lá vamos à música, ainda vamos ter análise global com Germano Almeida. Antes quero falar-lhe do trânsito na... Vamos começar por onde? Nem sei. Lisboa? Porto? Vamos começar por Lisboa. Então temos as ligações à ponte 25 de Abril, pelo lado norte, pelo eixo norte-sul, fila desde Campolide e pela A5 a partir das Cruz das Oliveiras. Segunda circular sentido Benfica Aeroporto, com demora, entre as Torres de Lisboa e o Campo Grande. No sentido contrário, entre Radar e o Campo Grande. Atenção à Cril, em direção a Sacavém. Tem paragens ali entre a zona comercial de Odivelas e também o Senhor Roubado. IC19, Lisboa-Sintra, fila entre Buraca e Reta dos Comandos, da Amadora. Também esta situação está a afetar a Estrada Nacional 117, isto é, em direção ao Borel. Mantém-se dificuldades na A5 em direção a Cascais, abrandamentos entre Caselas e Miraflores. Falei-lhe da segunda circular? Não. Sentido Benfica, Aeroporto. Vai encontrar aqui demora, atrasos entre Torres de Lisboa e o Campo Grande, e no sentido contrário, entre Radar e Campo Grande. Para a cidade do Porto, o trânsito está complicado, nos dois sentidos da Avenida AEP, situação que se mantém praticamente ao longo do dia. Atenção, Vila Nova de Gaia, temos aqui trânsito intenso na A44, desde a saída do Liceu até ao nó de Coimbrões. Aliás, eu vou um bocadinho antes da saída do Liceu. Praticamente ali, esta A44 está a começar a ficar cheia por todo lado. São os pontos mais difíceis neste momento. No que diz respeito à via de cintura interna, quando entra na cidade do Porto, vai encontrar trânsito desde Bom Joia, mas isto também está a acontecer desde

0: Esta tarde é a situação crónica também, até ali A3, mais ou menos. Quem sai da A3 para entrar na via de cintura interna, especialmente para o acesso à Ponte do Freixo, como sempre o trânsito está complicado. No sentido, ainda no mesmo sentido, a Rábida, aliás, Freixo, Ponte da Rábida, vai depois, mais para a frente, desde Francos, encontrar dificuldades até entrar na Ponte da Rábida. Se vem da Via Panorâmica, Campo Alegre, a zona da Faculdade, Estádio Universitário do Porto, para VCI, Ponte da Rábida, também o trânsito está intenso. Atenção que no sentido inverso, ou seja, a Rábida Freixo vai encontrar para arranca mais ou menos desde a ponte até ali a zona da Perlada. Depois vai circulando sem problemas de maior. Dificuldade esta tarde também ali na rua Costa Cabral, centro da cidade do Porto. Atenção à rua Fernão Magalhães, aliás, à avenida Fernão Magalhães, o trânsito também está intenso. Rua da Alegria, com trânsito intenso até à rua da Constituição, e a Constituição, a zona do Marquês, também está com algumas dificuldades. Já está melhor a Boa Vista, trânsito intenso na rotunda, e vai descendo a Avenida da Boa Vista. Aliás, aqui em ambos os sentidos, especialmente o sentido descendente, é o que está mais complicado. Eu vejo aqui praticamente toda a Avenida da Boa Vista com um trânsito muito difícil, e até praticamente o Parque da Cidade. Pronto, para fechar, digo-lhe que no IP3, se vai passar por lá, tem intenções de passar por lá esta madrugada, o trânsito vai estar cortado. O IP3 vai voltar a ficar cortado ao trânsito, não só hoje, mas todas as noites e madrugadas desta semana, devido à realização de obras que decorrem na via que liga Viseu a Coimbra. A circulação proceder-se-á pela Estrada Nacional 2, no troço entre Viseu e Santa Combadão, e de referir que as obras vão terminar em finais de 2027. Portanto, ainda há ali muito corte para fazer.
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1: Ai, tu já estás.
2: Já cá estou, e não imaginas as saudades que eu tenho de passar na ponte móvel.
1: Não é?
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1: Tu achas que eu que ligo assim? 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
2: Para te infernizar a vida. 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
1: Ou então não há condições para fazer a emissão assim, sem um lanche.
2: Pois,
1: se calhar
2: vou mandar entregar aí lenços de papel.
1: Lenços de papel, não.
2: Ao menos podes babar à vontade.
1: Portanto, eu agora deito-me, ponho os pés para cima e ponho a balança em cima dos pés. 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
2: muito
1: e o peso
2: bem.
1: Muda por completo.
3: Ai, meu Deus, até a Luciana ficava boa da voz. 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
1: Boa viagem
2: até
1: Mirandela.
2: És levar com malheiro.
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0: Agora são 6h41. Boa tarde. Vamos ficar com Germano Almeida.
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6: 3 anos depois, o que se pode dizer é que, apesar do plano de paz que, de algum modo, reduziu as ações no terreno, não se pode dizer que a guerra tenha acabado em Gaza. Todos os dias há mortes em Gaza. Não se pode dizer que a ação israelita em território palestiniano, que não Gaza, nomeadamente com o alargamento da questão dos colonatos na Cisjordânia, tem sido cada vez alargado e cada vez pior. Por outro lado, também não se pode dizer que Israel tenha ficado mais seguro, e também não se pode dizer que haja um plano claro para a reconstrução de Gaza, muito menos para a transição política, embora houvesse uma fase prevista no plano Trump, que, na verdade, enfim, ou parou ou pelo menos não continuou a ser implementado. E, portanto, são muito mais as dúvidas que as certezas. Uma das certezas é que pós 7 de outubro são 3 anos dramáticos, violentíssimos, sangrentos. O ataque e o atentado do Hamas, os atentados do Hamas em território israelita, obviamente, com mais de 1.500 mortos e, enfim, uma barbárie completa contra inocentes civis israelitas, mas depois, na reação e como, infelizmente, Biden tinha razão ao avisar Netanyahu quando foi a Israel nos dias depois do 7 de outubro e lhe disse: tenta não fazer com que na reação que o 7 de outubro seja uma espécie de 11 de setembro para Israel. E dramaticamente o ex-presidente Biden tinha razão, porque Israel, depois da situação dramática que veio o 7 de outubro, reagiu de uma forma criminosa e reagiu de uma forma desproporcionada e assimétrica e provocou um autêntico massacre para a população de Gaza, infelizmente.
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0: E não esquecer todas as noites no canal Não Guerra e Paz, para ouvir, assim, os comentários de Germano Almeida à situação atual. 6h43, agora acalmamos um pouquinho. Judas, em jeito de recordação, este ser.

ajuda-se. Agora estamos a olhar para o relógio, 6:46, está na hora. Está na hora de fazermos aqui assim uma pausa curtinha. Vamos ali ver como é que estão as coisas, ver umas montras e tal, há sempre coisas novas para ver. E depois, ah, é verdade, hoje vamos ter as músicas da nossa vida, claro. Quem é que nós temos hoje? Rui Batista, o editor da Agência Lusa. O que é que o Rui Batista terá escolhido? Quais são as suas duas canções eleitas? Vamos aguardar. Para ouvir, já a seguir à publicidade.

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5: Olá, sou o Rui Batista, sou jornalista da agência Lusa, sou editor e sou também comentador de política nacional no Now. Convidaram-me então para escolher duas músicas da minha vida. A primeira é Heroes, de David Bowie, uma música épica. Esta música Heroes tem também uma capa extraordinária do disco de vinil. Eu sou um apaixonado por música em vinil e continuo a manter o disco sem riscos.

Vamos para a segunda música, é um grupo mais atual. São os The National e a música é o Terrible Love. Bom, os National foram um amor já de adulto. Matt Berninger, o cantor, tem a voz que eu gosto. As letras são extraordinárias e a música também. Já os vi para aí uma dúzia de vezes em diversos sítios do mundo. São, de facto, um dos meus grupos favoritos. Este Terrible Love é a minha escolha. Porquê? Porque é uma canção muito pesada, sobre um desgosto amoroso. Aliás, basta ouvir o refrão para perceber porquê. Mas que acabou por se tornar uma das músicas da minha vida, que me acompanhou em momentos muito importantes da minha vida, até profissional.

0: Estas foram duas das músicas da minha vida. Muito obrigado. O meu nome é Rui Batista e felicidades para o Correio da Manhã Rádio.
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2: Pronto, assim conhecemos os gostos. Tem a ver com os gostos musicais e especialmente as músicas que nos marcam. Neste caso, que marcam os nossos convidados. Hoje já temos nas bancas a TV Guia com um póster grátis de Cristiano Ronaldo e muitos assuntos de interesse, além, obviamente, do tema que se destaca e está na página: Ronaldo, os dias de pesadelo do capitão, a dor e honra. E depois há aqui muito mais para ver, por exemplo, e para ler: Castelo Branco, acusado por Betty, arrisca prisão. E temos outros exclusivos da sua TV Guia. Uma das coisas que eu gosto de ver sempre é as ideias saudáveis e deliciosas da TV Guia. Isto é tipo versículo, porque já vem no número 36. E todas as semanas têm coisas muito boas. Outras que eu torço assim o nariz, mas, por exemplo, saídos do forno, pratos dourados, irresistíveis, canelones de frutos do mar gratinados. Digo-lhe uma coisa, tem muito bom aspecto. E depois tenho ali uma pavlova para receber os amigos. Eu recebi aos amigos, mas eles não ficavam com a pavlova, não. Essa ficava para mim, acreditem. E depois temos aqui o célebre bacalhau à gomos de Sá, o arroz à valenciana, gosto. O frango na púcara, não, nem por isso. A tarte de amêndoa caramelizada, amêndoa não vai muito ao meu gosto. O bacalhau com capa de broa também é do meu agrado. Ah, e tenho outra coisa que é: nem toda a gente gosta. Iscas de cebolada. Uns gostam, outros não. Pá, não ponha essa cara. O Arthur gosta, por exemplo. Tanto gosta que até veio para aqui hoje a trabalhar.
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0: São Pedro com Desarrumado. Agora vou-lhe falar da previsão do estado do tempo para amanhã. Não sei se há chuva ou não, deixa-me cá ver. Grande Porto para amanhã, dia 8. Amanhã é quinta-feira, céu pouco nublado ou limpo, vento fraco a moderado do quadrante norte, superando por vezes forte até os 40 km/h na faixa costeira. Durante a tarde, pequena descida da temperatura mínima e pequena subida da temperatura máxima. Para a Grande Lisboa, céu pouco nublado ou limpo, o vento será fraco a moderado do quadrante norte, superando por vezes forte também até os 40 km/h, isto junto ao Cabo Raso durante a tarde. Temperaturas máximas previstas para amanhã, segundo o IPMA, 22 graus em Viana do Castelo, 25 graus para Braga, Porto 24, a máxima prevista para Aveiro é de 23, temperaturas, subida de temperatura, ou subida, ou boa temperatura, se gosta de calor, 29 graus para Lisboa e 29 graus para Setúbal. 13 mínima para Viana do Castelo, 11 em Braga, mínima de 13 no Porto, 15 em Aveiro, 16 em Lisboa e 15 graus é a mínima para Setúbal. São 7 horas. Tempo para notícias com Alexandra Pereira.
1: Serão já pelo menos 7 os detidos numa mega operação da PSP na cidade do Porto. No centro da investigação está uma família do antigo bairro do Aleixo. Ao todo estão a ser cumpridos mais de 40 mandados de detenção em simultâneo em diferentes pontos da cidade. A grande repórter Tânia Laranjo está na Rua da Rábida em Lordelo do Ouro e tem mais detalhes.
2: É uma operação que já chegou a estar marcada para antes das férias judiciais, ou seja, chegou a estar marcada na altura antes do verão, acabou por ser adiada devido à morte de uma das pessoas da família e de alteração dos comportamentos de alguns dos visados, de alguns dos suspeitos. Sabemos também que esta operação começou ao início desta tarde aqui na freguesia de Lordelo do Ouro, na Rua da Rábida. Além de casas, vemos uma operação que está a decorrer também em carros, num café, pelo menos, para a Polícia de Segurança Pública, que há mais de um ano investiga estas pessoas que se dedicavam então ao tráfico de estupefacientes, designadamente cocaína. O público-alvo, se assim lhe podemos chamar, e passando um bocadinho a expressão popular, mas o público-alvo desta rede seria uma classe média-alta, ou seja, seriam pessoas com algum estatuto social que aqui vinham buscar os estupefacientes, que aqui vinham buscar a cocaína. É então uma operação que está a decorrer já há várias horas, que continua aqui bem no coração da cidade do Porto. Há buscas ainda a serem feitas em casas, num café, em carros. Ainda não há um balanço, mas já há vários detidos. São 17 os mandados de detenção que foram emitidos.
1: A grande repórter Tânia Laranjo a acompanhar esta mega operação de combate ao tráfico de droga que está a decorrer na cidade do Porto. Recordo que serão já 7 os detidos, número que tem estado em mutação ao longo das últimas 2 horas. No centro do país, outro balanço, 14 detidos, 500 quilos de cocaína apreendidos num desembarque de droga em praias da Figueira da Foz. A reportagem é do jornalista Mário Freire.
3: É, de facto, a quinta redução de IRS em...
1: Bom, não eram estas as declarações que pretendíamos ouvir, já lá vamos ao que disse hoje o ministro no Parlamento. Por agora, a reportagem do Mário Freire.
4: Praia da Costinha, na freguesia de Bom Sucesso, no concelho da Figueira da Foz, foi alvo de várias diligências ao longo de toda a manhã, durante a madrugada, a ter sido aqui interceptado uma viatura todo o terreno, na qual se veio verificar a conter vários fardos de droga. A polícia judiciária foi acionada, foram pelo menos 11 preso os fardos de droga trazidos do interior da viatura em pleno areal para carros policiais para as diligências de investigação. De resto, houve também a retirada do veículo todo o terreno com recurso a um trator pesado e acabou por ser rebocada já neste caminho de acesso à praia. Durante toda a manhã houve grande aparato de elementos policiais e de investigação fortemente armados, desde coletes balísticos ao uso de armamento pesado, porque após esta interceção feita aqui na Praia da Costinha, na Figueira da Foz, desta viatura com cerca de 500 quilos de cocaína, houve então a interceção de 14 suspeitos, mas a indicação também de que alguns terão conseguido escapar ao cerco das autoridades.
1: A reportagem do Mário Freire com o balanço de mais uma operação de combate ao tráfico de droga no país, desta feita na Figueira da Foz. Hoje também decorreu a Operação Hermes. Sabe-se agora que foram apreendidos 310 milhões de euros, iates e carros topos de gama. A mega operação de fraude ao IVA da Procuradoria Europeia, em conjunto com a Polícia Judiciária, fez ainda 39 detidos em Portugal, 20 em Espanha e 3 em Itália. Ao todo foram realizadas 300 buscas domiciliárias e em empresas pela suspeita de esquemas complexos de fuga fiscal que foram detectados depois de operações internacionais. O montante da fraude apurado pela investigação deve superar os 410 milhões de euros. O Governo garantiu hoje uma nova redução de IRS com o Orçamento do Estado para o próximo ano. O anúncio foi feito pelo Ministro das Finanças no Parlamento.
3: É, de facto, a quinta redução de IRS em 2 anos e meio. Com o Orçamento será a sexta redução de IRS. Com o Orçamento também trará a atualização de escalões, da dedução específica, do mínimo de existência. E com esta descida que hoje aqui discutimos, são já 2,4 mil milhões de euros. Com o orçamento estaremos já próximo dos 3 mil milhões do programa eleitoral e ainda faltam quase três anos até a legislatura terminar em outubro de 29.
1: Joaquim Miranda Sarmento, Ministro das Finanças, esta tarde no Parlamento. E Luís Montenegro acusou hoje o PS de adotar a intriga política como modo de estar. Defende o Primeiro-Ministro que o Governo não está a propor nenhuma revolução no mercado de arrendamento. Diz sim que são acertos. A reação de Luís Montenegro surge depois da crítica do PS à proposta do Governo sobre a Lei das Rendas, que seguiu para discussão graças à abstenção do Chega. O PS pediu também um esclarecimento quanto a um eventual pacto com o partido de André Ventura que possa ir além do acordo relativo à lei do arrendamento. Ora, hoje o Primeiro-Ministro acusa os socialistas de quererem assustar o país com uma falsa questão. Já têm data às comissões parlamentares de inquérito, aos exames nacionais e ao Ministro da Administração Interna. As duas comissões vão ser instaladas dia 14. Os trabalhos, esses, só devem começar no final do próximo mês de novembro. Esta tarde, o presidente do Chega destacou o essencial, que a comissão de inquérito vai avançar, como está previsto. André Ventura garante ainda que vai ser eficaz.
5: Não há razão nenhuma, nem na lei, nem na Constituição, para que esta comissão de inquérito não avance tal como está previsto regimentalmente. Acho que esta é uma vergonhosa proteção descarada do ministro Luís Neves e do seu circuito e do seu conjunto de poderes. É um conflito, mas é um conflito que era desnecessário. Se não houvesse uma obsessão da Guiar Branca em proteger Luís Neves e em quase garantir que nada vai sair desta comissão de inquérito. Acho que os deputados têm que garantir precisamente o contrário, que esta comissão de inquérito vai ser célere, vai ser eficaz e vai chegar a bom porto.
1: André Ventura sobre a comissão de inquérito a Luís Neves. Realizou-se esta tarde o funeral do bombeiro que morreu numa ação de formação em Baltar Paredes. A missa de corpo presente do jovem de 25 anos foi celebrada por Dom Américo Aguiar. A reportagem é do jornalista Manuel Jorge Bento.
6: Foi um último adeus coberto de emoção com centenas e centenas de pessoas, não só colegas, amigos, familiares, neste cortejo fúnebre que levou o corpo de Eduardo Vieira da Silva até à última morada, aqui no cemitério de Rebordosa, em Paredes, não sem antes passar pelo quartel onde este bombeiro de 25 anos foi-se formando, foi crescendo. Eduardo Correia é vice-presidente da Liga dos Bombeiros, muito boa tarde. É a terceira vítima mortal, o terceiro bombeiro a tombar em serviço este ano.
7: É verdade. Nós desde 1980 contamos com mais de 250 bombeiros falecidos em serviço. Alguns em circunstâncias absolutamente dramáticas, todas elas são sempre dramáticas, mas quando é em operação é dramático. Nesta circunstância em particular, o bombeiro estava em formação, nomeadamente a formar os colegas mais novos. Costuma ser que bombeiro que não sabe não salva, e portanto a formação dos bombeiros é absolutamente fundamental. E ele estava nessa tarefa, imprescindível para o cumprimento do lema vida por vida, e foi nessa circunstância dramática que ele acabou por falecer. É o terceiro este ano, esperemos ficar por aqui.
6: Muito obrigado. Palavras do vice-presidente da Liga dos Bombeiros, presente neste último adeus a Eduardo Vieira da Silva, um homem bombeiro de 25 anos, deixa dois irmãos, um deles, uma jovem ainda de 15 anos, e deixa também uma companheira, uma situação que hoje foi recordada também no momento em que a urna de Eduardo baixava aqui à terra no cemitério de Rebordosa. Ouviam-se também as sirenes a tocar no quartel onde Eduardo se formou, onde cresceu enquanto profissional, sendo que ele queria aprender o máximo possível para poder também ajudar melhor os outros. Partiu aos 25 anos.
1: Manuel Jorge Bento, foi Rebordosa Paredes, que hoje se despediu então de Eduardo Santos, o bombeiro de 25 anos que morreu na última segunda-feira. As circunstâncias em que ocorreu a morte, recordo, numa ação de formação, estão a ser averiguadas. Até o final de agosto deste ano foram reportados em todo o país perto de 1000 desaparecidos. Os números são da GNR, que admite que o número real de desaparecimentos pode até ser superior. Mostram os dados que o Distrito do Porto é o que registra mais casos. É tema para a síntese das 7:30. Até já.
0: Até já, Alexandra Pereira. São agora 7:10.
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0: 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O trânsito está complicado, obrigado. Está difícil. Via de cintura interna também é assim, já esteve pior. Sinceramente, já vi isto muito mais complicado. Ali quem vai da Via Panorâmica Campo Alegre para a Rábida. Há ali alguma pressão na Rábida, em ambos os sentidos, desde a Perlada, mais ou menos até a zona da A3. Mas não parece que tenha paragens, é mais o trânsito intenso. Difícil está na AEP, isso sim, na Avenida AEP, em ambos os sentidos. Vai encontrar aqui algumas dificuldades. Na Avenida Fernão Magalhães também estamos com dificuldades. O centro da cidade, ali na Rua Costa Cabral, Rua da Alegria, também com trânsito intenso. Rua da Constituição, zona do Marquês. Atenção à circunvalação. Montes Burgos, Amial, Montes Burgos, o trânsito está intenso. Isto aqui no que diz respeito ao Grande Porto, Vila Nova de Gaia, A44, o trânsito também está intenso. E claro, acontece sempre a Avenida da República, em ambos os sentidos, aquilo nunca é fácil, portanto, para circular com

0: paciência. Já para Lisboa, acidentes aqui? Não há, pois não? Não, nada. No que diz respeito a Lisboa, sim, temos acidente no final da ponte Vasco da Gama, ligação à A33, no sentido Sacavém-Montijo, o que quer dizer que vai encontrar trânsito com demora, isto desde a zona do Samoco. Portanto, fica aqui este alerta de acidente. Depois, as ligações pela outra ponte, neste caso 25 de Abril, pelo eixo Norte-Sul, fila desde Campo Lide e na A5, a partir da Cruz das Oliveiras. Atenção, IC19, sentido Lisboa-Sintra, a fila entre a Buraca e a reta dos comandos da Amadora. E também ter em atenção que está a afetar a Estrada Nacional 117 em direção ao Borel. Segunda circular, sentido aeroporto, demora desde as Torres de Lisboa e o Campo Grande. E no sentido contrário, entre o radar e Campo Grande. Agora, o que é que vamos fazer? Nada, quer ir a pé. Não, é longe, não é? Portanto, paciência, tem de aguentar, é assim mesmo. Vá lá e sorriso bonito, hein?
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0: Ora bem, tenho aqui mais uma informação de trânsito e gostamos que os nossos ouvintes nos tragam essas informações de trânsito. Já sabem, 92-779-4422 é o número que está sempre disponível. Mário, vamos a isto.
3: Boa tarde, Alberto Rocha. Na IP7, IP7 sentido A1 e túnel do Grill, mesmo na saída, na entrada para Camarate, está um carro aí parado e parece que avariou e está a causar muito trânsito.
0: Obrigado, Mário.
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0: Onde é que eu ia descobrir esta situação? Não ia. Portanto, o Mário está na estrada e muito bem, e obrigado. Traz esta informação, partilha esta informação com todos os nossos ouvintes que estão também na estrada. Assim é bom, é bonito. Obrigado, boa viagem, com muito cuidado. Vamos lá.
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0: Já está. Pronto, se esta serviu para você trautear, tanto melhor. Quero cumprimentar a Maria do Céu, também a Maria Reis, connosco na Correio da Manhã Rádio, e que já nos escreveram esta tarde, e portanto não posso deixar de cumprimentar. Ora, hoje é dia dos castelos e também do algodão. Eu é mais o algodão doce, mas já é conhecido aquele termo, aquela expressão, o algodão não engana. Há vidas assim. E depois, a rosa dos bandidos do quente.
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2: O algodão parece uma fibra banal. Estamos tão habituados a lençóis e camisolas de algodão que desconhecemos o seu lugar na história e em locais inesperados, como, por exemplo, a lua. Mas já lá vamos. Primeiro, o dinheiro. Acha que as notas são feitas de papel? Pois não são. 90% das notas do mundo são de fibra de algodão, porque o papel é demasiado frágil. Um exemplo é o nosso euro. Todas as notas de euro são feitas 100% de fibras de algodão. A matéria-prima vem de restos e subprodutos da indústria têxtil. É isso que lhes dá aquele toque firme e o estalido característico quando são novas. Já o dólar é uma mistura que leva 75% de algodão e 25% de linho. É esta composição têxtil que salva a carteira de muita gente. Se deixarem uma nota esquecida no bolso das calças e ela for parar à máquina de lavar, ela sai, obviamente, molhada, mas perfeitamente inteira e reutilizável. O papel de árvore, esse desfazia-se num instante, mas as fibras de algodão tornam-se ainda mais fortes quando estão úmidas. Esta durabilidade impressionante não é uma descoberta recente. A nível histórico, o algodão já provou que consegue vencer a barreira dos milénios. Arqueólogos encontraram fragmentos de tecidos de algodão com milhares de anos em túmulos e múmias antigas, sobretudo no Egito e no Peru. Mesmo após séculos sob a terra, expostos à passagem do tempo, os panos mantiveram-se estruturalmente intactos, o que demonstra uma capacidade de conservação que poucas fibras naturais conseguem igualar. Há vidas assim, vidas longas e até fora do ambiente terrestre. Em janeiro de 2019, a missão espacial chinesa Chang'e 4 aterrou no lado oculto da Lua, carregando uma pequena biosfera fechada com sementes e ovos de mosca da fruta. Contra todas as expectativas da biologia, uma semente de algodão germinou e brotou na Lua, tornando-se a primeira planta a crescer num corpo celeste que não a Terra. Embora o broto tenha morrido poucos dias depois, já que a mini estufa não resistiu às temperaturas de 170 graus abaixo de zero da noite lunar, o algodão garantiu o seu lugar na história da exploração espacial.
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0: Ora, dá-me a impressão que a noite lunar é um bocadinho fresca, nem com cachecol e a botija de água quente conseguia aguentar. Ainda bem que as notas são com algodão, caso contrário já tinha perdido muito, muito, muito dinheirinho. A quantidade de vezes que deixo ficar notas nos bolsos das calças, calções, etc., já tinha ido todo. Ora bem, vamos à publicidade e depois, bandidos do quente.

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1: E agora, não ponha essa cara, porque está aí na confusão do trânsito. Vá lá, trago-lhe uma rosa, pode ser?

0: Agora vamos para a informação. Uma síntese informativa com Alexandra Pereira. Vamos então à informação, Alexandra.
1: Cristiano Ronaldo acaba de reagir à despedida de Lionel Messi da seleção argentina. Num comentário ou uma publicação na rede social Instagram, Ronaldo presta homenagem a Messi, referindo os muitos anos em que defendeu a camisola da Argentina. Cristiano Ronaldo dá ainda nota do respeito que mantém por Messi, por tudo o que conquistou ao serviço do seu país. Um comentário que não surpreendeu Vítor Pinto, subdiretor do jornal Record.
2: Várias pessoas que me falaram nisto me mostravam surpreendidas. Eu não tenho surpresa absolutamente nenhuma. Eu quero realçar em primeiro lugar que entre os predestinados, entre as divindades do futebol, entre os eleitos, aqueles que estão num patamar superior, é normal que exista um reconhecimento, que exista um respeito mútuo, ainda que rivais, ainda que tendo estado no mesmo campeonato, ainda que mesmo à distância, obviamente, existia sempre uma dicotomia Cristiano Ronaldo-Messi que era colocada em cima da mesa. Tudo o reconhecimento por parte de Cristiano Ronaldo é um reconhecimento nobre, mas eu creio que é um reconhecimento mútuo e não surpreende que Cristiano Ronaldo o verbalize.
1: Vítor Pinto sobre a homenagem de Cristiano Ronaldo a Lionel Messi, que ontem se despediu da seleção argentina. Quanto à polémica que envolve por cá o capitão, o dia de trabalho na Federação Portuguesa de Futebol terminou sem qualquer reação oficial ao comunicado publicado precisamente há 24 horas por Cristiano Ronaldo. Recordo que nessa carta aberta, Ronaldo pede desculpas aos adeptos e companheiros, acusa Jorge Jesus de ter faltado à palavra e admite ser sancionado por ter abandonado o estágio da seleção portuguesa. Ainda no desporto, o plano de recuperação do Boa Vista foi esta tarde chumbado. Segundo o presidente do Boa Vista, o plano não obteve o voto favorável dos principais credores, nomeadamente os hipotecários, que consideraram não estarem salvaguardados os seus interesses. De acordo com o presidente do Boa Vista, Rui Garrido Pereira, o clube vai agora negociar uma nova solução para apresentar até ao final deste mês. Até ao final de agosto deste ano foram reportados em todo o país perto de 1000 desaparecidos. Os números são da GNR, que admite que podem ainda estar aquém do número real de desaparecidos.

0: acidentes. Mostram os dados que o Distrito do Porto é o que registra mais casos.
1: Entre 1 de janeiro e 31 de agosto deste ano, por dia foram reportados em média quase 4 desaparecimentos. No total, são 964. As áreas mais críticas são os distritos do Porto, com 138 ocorrências, Setúbal com 112 e Lisboa com 108. Os distritos de Bragança, Beja, Évora e Porto Alegre foram os que tiveram menos registros de desaparecidos. A Guarda Nacional Republicana garantiu ao Correio da Manhã que o número de ocorrências pode ser superior ao de pessoas desaparecidas, tendo em conta que pode haver casos com mais do que uma denúncia. São dados 3 conselhos no que toca a reportar os desaparecimentos, verificar se existem indícios para identificar o destino da pessoa, pensar sobre possíveis razões do desaparecimento, bem como locais onde possam estar e, por último, comunicar o desaparecimento de imediato às autoridades. O contacto deve ter uma descrição física, o vestuário e a condição de saúde da pessoa desaparecida. Não há registro da média de idades dos desaparecidos, nem de quanto tempo as pessoas acabam por ser localizadas. Nas buscas, a GNR é auxiliada por outras autoridades e por diferentes meios que ajudam a localizar as pessoas.
0: O trabalho da jornalista é Madalena Filipa. A fechar a PSP do Porto, que está a realizar esta quarta-feira uma mega operação de combate ao tráfico de droga. O principal alvo da investigação é uma família do antigo bairro do Aleixo, no Porto. Serão já pelo menos 7 os detidos nesta mega operação a decorrer no Porto. É tema para acompanhar no grande jornal da noite da CMTV, num simultâneo que chega a Correio da Manhã Rádio dentro de alguns minutos, mas praticamente de saída. Dou-lhe conta de uma notícia de última hora. Morreu Mari Carmen, a mulher que se transformou num símbolo contra a crise na habitação em Espanha. Era habitante do bairro do Retiro, em Madrid. Morreu aos 87 anos. Foi notícia recentemente por ter sido despejada da própria habitação em Madrid, um momento que mobilizou uma onda de manifestações por toda a Espanha. A notícia da morte de Mari Carmen é avançada esta tarde pelo El Diário. Será com certeza também uma notícia para desenvolver no Grande Jornal da Noite da CMTV, que chega dentro de alguns minutos também aqui à Correio da Manhã Rádio.
2: Alexandra Pereira, são agora 7h36.
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2: E aí eu dizer que já falta pouco, antes ainda vamos falar do trânsito.

0: Quero dizer-lhe que agora a tendência é para isto acalmar, sendo que ainda continuamos com o acidente no final da ponte Vasco da Gama, na ligação à A33, sentido Sacavém-Montijo. Há demora desde a zona do Samoco para a ponte 25 de Abril, eixo norte-sul, fila desde Campo Lide e pela A5, a partir da Cruz das Oliveiras. Há ainda alguma dificuldade na segunda circular, sentido Benfica-Aeroporto. Ali as paragens, essas ficam entre o viaduto do eixo norte-sul e o Campo Grande, e no sentido inverso entre o radar e o Campo Grande. Já no IC19, é no sentido Lisboa-Sintra, vamos encontrar fila entre Alfragide e a reta dos comandos da Amadora, e a afetar também a Estrada Nacional 117 em direção ao Borel. A5. Para Cascais, há demora entre Caselas e o Estádio Nacional. Na cidade do Porto, não há complicações de maior. As coisas se acalmaram a esta altura. Está tudo a rolar bem, sem dificuldades, o que é muito bom. E, portanto, faça isto. Só me resta dizer boa viagem. Para o pessoal que está em Lisboa, ainda está algum trânsito, alguma coisa complicada. E complicada, portanto, paciência. Guardem mais um bocadinho, não é?
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0: Não vai faltar amanhã, pois não?

Estamos quase a fechar esta emissão de Regresso a Casa. É claro que foi um gosto muito grande estar na sua companhia. Obrigado a todos os nossos ouvintes. Para fechar, tenho aqui à minha frente, sábado desta semana, Sagas e Loucuras da Família Imperial. Ainda outros artigos de interesse, o turismo de saúde em roda livre, sem controlo, do aeroporto diretamente para o hospital, medicina, as histórias de quem dá mesmo o corpo à ciência e muitos outros artigos de interesse na sua revista Sábado. Não pode perder. Eu despeço-me. Foi um gosto estar consigo. Regresso amanhã à sua companhia. Alberto Rocha, Luciana Abreu, Alexandra Pereira e, claro, todos os nossos ouvintes. Amanhã estaremos de regresso. Já a seguir vai ficar muito bem com o Artur Jorge de Regresso à Antena e também a informação com o jornalista Vítor Figueiredo. Até amanhã.

0: Vamos para o simultâneo com a CMTV.
1: Mega operação da Polícia Judiciária, mais de 150 empresas, muitas delas ligadas à venda de telemóveis, estão a ser investigadas. O valor da fraude no IVA ultrapassa os 400 milhões de euros. Vamos explicar tudo daqui a pouco. Foram apreendidos pela GNR mais de 500 quilos de cocaína. Foi na Praia da Tocha, em Cantanhede. Reportagem com todos os detalhes daqui a pouco. José Luís Carneiro vai estar no Grande Jornal para falar dos temas fraturantes em Portugal, do orçamento do Estado à habitação, à lei das rendas também. O líder do Partido Socialista vai marcar a sua posição. A aluna que perseguiu uma colega vai para a prisão. Chegou a publicar fotografias manipuladas da vítima em sites pornográficos. Simulou também a morte da colega. Foi agora condenada a 6 anos e 9 meses de cadeia. Cristiano Ronaldo deixou uma mensagem a Lionel Messi nas redes sociais. O internacional argentino despediu-se ontem da seleção albiceleste. Há minutos, Messi publicou nas redes sociais um texto de agradecimento por todos os anos na seleção argentina. Ora, Cristiano Ronaldo fez questão de deixar um comentário. O capitão da seleção portuguesa deixou uma mensagem de respeito a Messi. Diz que tudo o que o argentino fez vai ficar na história do país sul-americano. Este comentário, em poucos minutos, teve mais de meio milhão de likes. Jorge Jesus passou todo o dia praticamente em silêncio. Um dia depois do comunicado de Cristiano Ronaldo, Jesus esteve na cidade do futebol a trabalhar, agora já está em casa, mas de manhã, ao sair de casa, reconheceu que já leu, ou disse que já leu, o comunicado de Ronaldo.
2: Jorge Jesus.
3: Tempo para ler um comunicado.
2: Sente que faltou a palavra de Cristiano Ronaldo?
3: Jorge Jesus, só
2: umas palavrinhas.
3: Umas palavras. Leu o comunicado de Cristiano Ronaldo?
2: Ontem não teve oportunidade de ler, passado umas horas já viu.
4: Bom dia.
5: Bom dia.
6: Bom dia.
4: Li o comunicado e agora, como faço todos os dias, vou para a Federação trabalhar, pensar na equipa e na seleção portuguesa. Não tenho mais nada a dizer. Bom dia, desculpa.
5: Obrigada.
6: Bom dia, obrigada.
3: Paro com as palavras, mas lá está. Habituou-nos com
1: certeza. Bora, bora. A CMTV tem as imagens que mostram que Jorge Jesus foi sem qualquer documento escrito para a polémica conferência de imprensa que ditou

0: O adeus de Cristiano Ronaldo ao estágio da seleção. Vamos mostrar, em primeiro lugar, o momento em que o selecionador nacional entra na sala para responder às perguntas dos jornalistas em Copenhaga. Percebe-se que Jorge Jesus não tem qualquer papel, mas retira o telemóvel do bolso antes de sentar, fica a olhar para o telemóvel durante alguns momentos e depois coloca-o numa zona de fácil acesso. Olhamos também para as imagens que mostram o comportamento de Jesus nos minutos seguintes. O Rubem Dias foi o primeiro a falar, por isso o selecionador nacional manteve-se em silêncio à espera da sua vez. Foi depois desta conferência de imprensa, recordo, que Cristiano Ronaldo abandonou o estágio em conflito com Jorge Jesus. É um assunto que vamos desenvolver daqui a pouco neste jornal, analisar tudo. Morreu Mari Carmen, a mulher que foi despejada de casa em Madrid, a casa onde viveu durante 70 anos, e que motivou dezenas de protestos na capital espanhola e até acabou por fazer cair o governo. Maria del Carmen Abascal Martín tinha 87 anos, era conhecida por Mari Carmen. Foi retirada de casa, de cadeira de rodas, e levada para o hospital. O despejo aconteceu depois de uma manhã marcada por protestos, muitos momentos de tensão junto ao prédio. Centenas de pessoas concentraram-se no local para tentar travar a saída forçada desta mulher. Os protestos continuaram sobre a crise da habitação em Espanha. Mari Carmen acabou por regressar a casa, conseguiu-se um acordo, mas passado muito pouco tempo, hoje mesmo, Mari Carmen morreu. Uma mega operação da Polícia Judiciária resultou já em cerca de 62 detenções e 300 buscas domiciliárias a empresas. Trata-se de um esquema complexo de fuga fiscal que envolve IVA, que foram detectados depois de operações internacionais.
1: O montante da fraude supera os 410 milhões de euros. A mega operação contou com 1.000 operacionais no terreno, entre inspectores da judiciária e elementos da autoridade tributária. Foram realizadas mais de 300 buscas na Áustria, França, Alemanha, Itália, Malta, Países Baixos, Portugal e Espanha. Está em causa uma gigantesca fraude ao IVA, envolvendo o comércio de telemóveis no espaço europeu. Habitualmente conhecida como carrossel do IVA, esta fraude aproveita-se do regime de isenção de IVA nas transações entre países da União Europeia. O esquema passa pela utilização de uma empresa fantasma que cobra IVA, mas não o declara às finanças. O intermediário acaba por desaparecer do circuito, impossibilitando a cobrança deste imposto. O revendedor, por sua vez, acaba por obter do Estado o reembolso do IVA, alegadamente pago como uma despesa. As autoridades policiais executaram mandados para apreender ativos no valor de até 310 milhões de euros. Foram congeladas contas bancárias e participações em empresas e apreendidos imóveis e veículos, incluindo automóveis de luxo, dinheiro e moedas de ouro. No ano passado, a autoridade tributária instaurou mais de 5 mil processos relativos a crimes de fraude fiscal. Foram detectadas vantagens patrimoniais ilegítimas superiores a 355 milhões de euros. Um dos detidos nesta mega operação é Rui Diniz. Tem cerca de 40 anos e foi condenado a cerca de 2 anos de prisão, com pena suspensa, em 2022, por burla qualificada que envolvia um negócio de carros. O suspeito volta agora a estar envolvido numa fraude, desta vez no âmbito de uma empresa de sofás, situada ao lado do antigo stand de automóveis.
0: A Ministra do Trabalho assume que quase 3 mil pensões foram mal calculadas. O Parlamento aprovou hoje requerimentos do PCP e do Bloco de Esquerda para ouvir a Ministra e também o Presidente da Caixa Geral de Aposentações. Os pensionistas vão receber menos 93,31 € brutos este mês. A Ministra do Trabalho assume que se trata de uma deficiência técnica no apuramento exato da pensão, que vai ser agora corrigida. A Caixa Geral de Aposentações adiantou que vai corrigir mais de 2 mil pensões atribuídas entre maio e agosto deste ano.
2: Nós estamos ainda a avaliar, porque se tratou de um erro do próprio sistema de cálculo de pensões, portanto um erro técnico, por parametrização do sistema, que a Caixa Geral de Aposentações não tinha informado a tutela. Portanto, nós também soubemos apenas ontem,

0: desse erro. É uma deficiência técnica no apuramento da pensão, que será naturalmente corrigida. A Caixa Geral de Aposentações, aliás, já emitiu uma informação sobre isso e, portanto, será corrigida. Aliás, as pessoas já receberam uma carta sobre essa matéria, segundo nos disseram, e, portanto, há várias formas de repor. É um mecanismo normal.
1: Mas ainda não tem a certeza de que isso tenha acontecido?
0: Não, já temos a certeza que houve um erro.
2: O Presidente do Chega diz que a Comissão de Inquérito vai avançar como está previsto a Comissão de Inquérito Luís Neves. André Ventura afirma ainda que Aguiar Branco tem uma obsessão em proteger o ministro Luís Neves. O Presidente do Chega garante que a Comissão de Inquérito vai ser eficaz.
3: Não há razão nenhuma, nem na lei, nem na Constituição, para que esta Comissão de Inquérito não avance tal como está previsto regimentalmente. Acho que esta é uma vergonhosa proteção descarada do ministro Luís Neves e do seu circuito e do seu conjunto de poderes. É um conflito, mas é um conflito que era desnecessário. Se não houvesse uma obsessão da Guiar Branca em proteger Luís Neves e em quase garantir que nada vai sair desta comissão de inquérito. Acho que os deputados têm que garantir precisamente o contrário, que esta comissão de inquérito vai ser célere, vai ser eficaz e vai chegar a bom porto.
2: A aluna que perseguiu uma colega vai para a prisão. Chegou a publicar fotografias manipuladas da vítima em sites pornográficos. Ela simulou também a morte da colega. Agora foi condenada a 6 anos e 9 meses de cadeia. Prisão efetiva. Hoje no Porto, uma grande operação da Polícia de Segurança Pública, uma operação antidroga ou antitráfico de droga. Há 11 detidos no bairro do Aleixo. Está lá o Manuel Jorge Bento, agora em direto. Manuel, li que esta família, ou alguns dos detidos, já têm historial de tráfico de droga. Conseguiste confirmar isso?
4: São pelo menos essas as suspeitas, os indícios, digamos assim, referindo que nesta altura são já 11 os detidos desta operação policial de grande envergadura realizada por parte da Polícia de Segurança Pública, nesta altura em que já estão prestes a sair aqui do local, na Rua da Rábida, junto ao Estádio Universitário da cidade do Porto, todos os meios da PSP que aqui estiveram envolvidos. E foram muitos da Unidade Especial de Polícia, isto numa investigação que já decorria há mais de um ano. Uma investigação no âmbito do tráfico de drogas. Estaria aqui localizada ou centrada, digamos assim, uma rede de tráfico de droga. Foram por isso feitas várias buscas. Havia 40 mandados de busca, 17 mandados de detenção. Buscas realizadas não só a várias casas, também a vários automóveis e também pelo menos num café. Aqui neste local, pelo menos 7 pessoas foram detidas. Ainda há pouco havia aqui algumas movimentações que indiciavam a detenção de uma 8ª pessoa. Isso é algo que só amanhã deverá ser confirmado por parte da Polícia de Segurança Pública, sendo que não foi este o único local onde decorreram estas buscas. Também noutros locais da cidade do Porto, também em Vila Nova de Gaia e em Vila do Conde, nesta operação de grande envergadura realizada por parte da Polícia de Segurança Pública, sendo que nesta altura estão então já prestes a deixar o local estes elementos da polícia, sendo então que esta era uma investigação que durava já há longos meses, há mais de um ano, ou há cerca de um ano que estava a decorrer esta investigação, com ligações, ou que teria então ligações, a uma família bem conhecida, já precisamente já referenciada pelo tráfico de droga na cidade do Porto e também nos arredores. Uma operação que mobilizou várias divisões aqui da Polícia de Segurança Pública, uma investigação da Divisão de Investigação Criminal que demorava já há longos meses e que culminou para já em 11 detenções até ao momento.
2: Manuel Jorge Bento com mais pormenores desta grande operação da PSP no bairro do Aleixo, no Porto. Há um alerta sempre.
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2: um turista foi vítima de um roubo por esticão levar um relógio de luxo na quinta.

0: Visita do Agro no Algarve, Rui Pinto Gomes está neste jornal em direto. Que pormenores conseguiste obter, Rui?
1: Para já, aquilo que conseguimos confirmar é que este turista estaria aqui, próximo aqui do Hotel Conrad, é um luxuoso hotel de 6 estrelas aqui da Quinta do Lago, mesmo em frente ao Centro Comercial Quinta Shopping, também um local onde existem muitas lojas com produtos de luxo, e foi precisamente aqui que esse turista foi abordado por 3 homens. Para já desconhecemos se estavam com a cara tapada ou não. Aparentemente terão agido normalmente e foram abordaram esse turista e de repente arrancaram-lhe o relógio que tinha no pulso e fugiram numa viatura que estaria aqui fora à espera. Fugiram em direção, ao que tudo indica, a direção de Val do Lobo, também um local turístico de luxo aqui do Algarve, com um relógio que, segundo foi possível apurar, será um relógio da marca Rolex e estará avaliado em cerca de 60 mil euros. A GNR foi alertada, esteve a fazer diligências aqui no local através do Núcleo de Investigação Criminal da GNR de Loulé, precisamente para avaliar as circunstâncias em que este roubo terá ocorrido. Foi catalogado como um roubo de puro esticão. O que é certo é que nesta zona, aqui a esta hora, como podemos ver, a movimentação é muito pouca, mas mesmo assim é uma zona pouco iluminada e que quem caminha aqui a pé seguramente não se sente tão seguro como devia acontecer. E sendo um hotel de luxo, não percebemos também o facto desta zona ser pouco iluminada. O que é certo é que o crime aconteceu ao final da tarde e agora está a ser investigado pela GNR.
0: É o Rui Pinto Gomes, em direto da Quinta do Lago, foi roubado um relógio de luxo avaliado em quase 60 mil euros. Mais de 500 quilos de cocaína foram apreendidos pela GNR na Praia da Tocha. Há 21 pessoas detidas, mas as autoridades prosseguem com as buscas.
2: Os militares surpreenderam um desembarque de fardos de droga que ocorria por volta das 4 horas da manhã desta quarta-feira, naquele que era um plano concertado de uma rede de tráfico de droga internacional. Os indivíduos estrangeiros, espanhóis, romenos e oriundos da Guiana Francesa transportavam fardos de cocaína de uma lancha rápida para o areal e depois para uma viatura que estava estacionada junto à praia. As autoridades acreditam que o produto estupefaciente vinha de um navio-mãe que navegava em alto mar. Com a intervenção da GNR no areal, a lancha rápida pôs-se em fuga, mas as autoridades apreenderam o carro que iria fazer o transporte terrestre da droga. A maioria dos suspeitos foi detida no areal. Contudo, alguns conseguiram pôr-se em fuga, sendo detidos na zona da Figueira da Foz. Pelo menos 2 suspeitos barricaram-se num apartamento em Quiaios e acabaram por ser detidos pela GNR horas mais tarde. Os traficantes em fuga estavam fortemente armados, o que exigiu uma operação musculada por parte da GNR com equipas especializadas. Este é um esquema que tem sido comum nas praias do Algarve, contudo, devido à pressão das autoridades, as redes de tráfico têm alterado a sua atuação para as praias do norte e do centro do país.
0: José Luís Carneiro vai estar no Grande Jornal. Ele vai falar dos temas fraturantes em Portugal, do Orçamento do Estado à Lei da Habitação. O líder do PS vai responder a tudo. Daqui a pouco. Um dia depois de Ronaldo reagir em comunicado à saída da seleção, a Federação mantém-se em silêncio. Jorge Jesus confirmou à CMTV que leu o comunicado, mas a CMTV apurou que Pedro Proença ficou esperançoso numa resolução positiva depois de ler o comunicado de Cristiano Ronaldo. O presidente da Federação Portuguesa de Futebol entende que o que foi dito Ele, o capitão da seleção, deixa a porta aberta a uma solução de paz entre todas as partes. Neste sentido, Proença vai redobrar os seus esforços para aproximar Jorge Jesus e Cristiano Ronaldo, de forma a que o jogador possa voltar a integrar uma das próximas convocatórias da seleção. Para já falta definir se será ou não aberto um processo disciplinar a Cristiano Ronaldo por ter abandonado o estágio da seleção. A ser instaurado, o processo terá efeitos imediatos, suspensivos, porque seria difícil ter Ronaldo já nos dois jogos de novembro. Pedro Sousa está aqui comigo em estúdio. Boa noite, Pedro.
3: Boa noite.
0: Já vais falar desta questão particular do processo disciplinar. Pergunto-te, neste momento é um momento de contenção deste silêncio que estamos a ouvir, embora seja um silêncio, ou é um momento mesmo assim de ação?
3: Nesta altura é um momento de contenção. Creio que ouvindo muita gente e lendo outros tantos, toda a gente estava à espera de uma reação de Jorge Jesus e, portanto, não o fez, acho que fez bem. E portanto, nesse sentido sim, há aqui uma clara contenção. Agora acaba a Federação. Acaba a Federação ter a ação. E a ação não é só no Cristiano Ronaldo e no Jorge Jesus. É também nos funcionários, altos funcionários da Federação que estiveram na Escandinávia, o que é que lá estavam a fazer e viram o quê?
0: Nesse aspecto, pode ter sido o próprio Proença a autorizar Simão Coutinho a estar junto de Ronaldo e Jesus?
3: Para o processo.
0: Terá sido autorizado pelo Presidente da Federação e assim se justificava que os outros ficassem na sombra?
3: Alguém deve ter autorizado, porque o hotel estava delimitado para a presença numa ala dos jogadores da seleção, do staff, da equipa técnica e disso tudo. E, portanto, e tinha lá um diretor executivo.
0: Não, vice-presidente até, não tinha?
3: Não, o diretor executivo é o Lourenço Pereira Coelho, ele era o chefe da comitiva, o antigo dirigente do Benfica. Depois tinha alguns diretores da Federação Portuguesa de Futebol. E, portanto, estranho que a janela aberta pelo Cristiano Ronaldo não tenha sido ainda, pelo menos de forma pública, remetido uma participação sobre o sucedido. Estranho que a Federação publicamente também ou oficialmente deixasse passar a informação que foram produzidos relatórios sobre o que se passou na Escandinávia. Zero. E portanto, das duas, uma. Deixa-me chegar aqui ao que me parece, porque a janela da oportunidade é vamos lá suspendê-lo. Não pode vir agora. É porque daqui, dia 25, Zé, já tem que fazer a pré-convocatória dos jogadores que não atuam em Portugal.
0: Dia 25 deste mês, não é?
3: Deste mês. E depois só dia 6 é que é o anúncio da convocatória. Mas a 25 já se sabe se ele está ou não. E, portanto, a janela de oportunidade é... Está suspenso, não pode ser convocado e tem até março para resolver, seja lá o que for, e encontrar uma saída limpa. Já não há saídas limpas porque já não há soluções boas para este processo, no meu ponto de vista.
0: Neste caso, a participação implica de forma automática a suspensão, não é?
3: Sim, tem efeitos suspensivos. Mas atenção, não é necessária participação. Pode o Conselho de Disciplina, porque é um órgão autónomo, tomar como boas, olha, desde logo a carta de ontem, mas também aquilo que é público e notório.
4: Que é público e notório,
3: abandonou a seleção. Que se toda a gente sabe no mundo. Pois, mas ele abandonou. E, portanto, a Presidente do Conselho de Disciplina, Sandra Oliveira e Silva, sabe muito bem o que é que se passou e todos os elementos. E, portanto, também não é, em caso extremo, preciso uma participação, mas eu acho que devia existir a participação da direção da Federação, não é porque seja legitimada pelo que o Ronaldo disse, é porque eu espero e desejo que tenham sido produzidos relatórios do que é que se passou e não passou nesta ligação Suécia, Dinamarca e Noruega. E, em casos extremos, é, pode dar-se o caso da Federação subir para o lado, direção da Federação, e não fazer a participação porque, ai, não quero melindrar o Ronaldo. Em caso extremo, o Conselho de Disciplina afinar pelo mesmo diapasão, mas qualquer entidade ou pessoa pode fazer esta participação.
0: Mas o processo contrariava o próprio Ronaldo.
3: Sim.
0: Última pergunta, para uma resposta curta. Este elogio de Ronaldo a Messi é uma alfinetada de algum modo?
3: Primeiro, acho que lhe fica bem fazer isso. Já percebi que há reações por todo lado, mas aquela primeira frase, tantos anos defendendo o teu país, é qualquer coisa assim, e uma história que fica para sempre. E, portanto, acho que, para bom entendedor, seja como for, eles foram companheiros, entre aspas, de grandes batalhas, Real Madrid-Barcelona, e, portanto, é bom que se respeitem. Bem, eu acho que isso acontece.
0: Obrigado por teres vindo. Eu acho que foram protagonistas de algo que não vai voltar a repetir-se.
3: Não, 12 bolas de ouro entre os dois.
0: Com a dimensão de qualidade...
3: Nunca mais vamos ver.
0: Nunca mais vamos ver. Obrigado por teres vindo. Já a seguir temos novas informações sobre a crise na seleção que parece não ter fim à vista, depois do intervalo. Estamos assim a acompanhar em simultâneo através da CMTV. Este é o Grande Jornal da Noite, a edição do José Carlos Castro.
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0: Muito bem, para já vamos continuar atentos àquela que é a informação, e neste caso são outras notícias, pela mão do jornalista Vítor Figueiredo, na Correio da Manhã Rádio. Boa noite, Vítor.
9: Olá, boa noite, Artur. Boa noite a todos. Uma vista a todos, então, pela atualidade. Pelas histórias que estão a marcar a atualidade, esta é bastante recente. Morreu Mari Carmen, a mulher que se transformou num símbolo contra a crise na habitação em Espanha. A Mari Carmen habitava no bairro do Retiro, em Madrid. Morreu aos 87 anos, foi a idosa que tinha sido despejada da própria habitação na capital espanhola e que mobilizou uma onda de manifestações por toda a Espanha. A informação foi avançada há pouco pelo jornal El Diario. Mari del Carmen Abascal Martín, como referi, habitante do bairro do Retiro, faleceu no hospital Gregório Marañón, em Madrid. Entretanto, estão a decorrer várias operações das autoridades no terreno, uma a nível europeu, é a Operação Hermes. Sabe-se já que foram apreendidos 310 milhões de euros, iates e carros topo de gama, uma mega operação de fraude ao IVA, levada a cabo pela Procuradoria Europeia, em conjunto com a Polícia Judiciária Portuguesa. Houve ainda detidos em Portugal, Espanha e Itália, 300 buscas domiciliárias e em empresas, suspeita de esquemas complexos de fuga fiscal que foram detectados depois de operações internacionais. O montante da fraude apurado pela investigação deve superar os 410 milhões de euros. Outra operação das autoridades, desta feita no Porto, uma operação da PSP contra o tráfico de droga. Neste momento são já 11 os detidos. No centro desta investigação está uma família do antigo bairro do Aleixo. Estão a ser cumpridos 40 mandados de detenção em simultâneo em vários pontos da cidade invicta. No centro do país, outra operação, desta feita na Praia da Tocha, perto da Figueira da Foz, foram apreendidos 500 quilos de cocaína e 4 indivíduos foram detidos durante um desembarque de droga. Entretanto, ainda o caso Cristiano Ronaldo, desta feita para a reação de CR7 à despedida de Lionel Messi da seleção argentina. No Instagram, Ronaldo prestou homenagem ao número 10 argentino, referindo os anos em que Messi defendeu a camisola da Albiceleste. Cristiano Ronaldo deixou ainda uma nota do respeito que mantém por Messi, por tudo o que conquistou ao serviço do seu país. Este

0: este comentário não surpreendeu Vítor Pinto, subdiretor do Jornal Record.
1: Entre os eleitos, aqueles que estão num patamar superior, é normal que exista um reconhecimento, que exista um respeito mútuo, ainda que rivais, ainda que tendo estado no mesmo campeonato, ainda que mesmo à distância, obviamente, existia sempre uma dicotomia Cristiano Ronaldo-Messi que era colocada em cima da mesa. Tudo, o reconhecimento por parte de Cristiano Ronaldo é um reconhecimento nobre, mas eu creio que é um reconhecimento mútuo e não surpreende que Cristiano Ronaldo o verbalize.
0: O agradecimento, ou melhor, a homenagem, digamos, o reconhecimento de CR7 a Lionel Messi, que ontem se despediu da seleção argentina. Quanto à polémica que envolve o capitão da seleção, o dia na Federação terminou sem reações oficiais ao comunicado que foi publicado ontem por Ronaldo. Na carta aberta, Ronaldo pediu desculpa aos adeptos e companheiros, acusou Jorge Jesus ter faltado à palavra e admitiu ser sancionado por ter abandonado o estágio da seleção portuguesa. Ainda pelo desporto, o plano de recuperação do Boa Vista foi esta tarde chumbado. Segundo o presidente do clube, o plano não obteve o voto favorável dos principais credores, sobretudo os hipotecários, que consideraram não estarem salvaguardados os seus interesses. O clube vai agora negociar uma nova solução para apresentar até ao fim do mês. Entretanto, nos caminhos da política, o Livre questiona o governo sobre um erro de cálculo em milhares de pensões da Caixa Geral de Aposentações. O Parlamento aprovou hoje requerimentos do PCP e do Bloco de Esquerda para ouvir a Ministra do Trabalho e o Presidente da Caixa Geral de Aposentações sobre esta questão. Ladrões roubaram um Rolex de 60 mil euros na Quinta do Lago. Um relógio foi roubado a um turista junto a um hotel de 6 estrelas. Entretanto, há ainda essa história da atriz norte-americana, Halle Berry, que nega acusações de violência doméstica do filho de 13 anos. A atriz reage declarando que ela própria é sobrevivente de uma antiga relação abusiva e nunca agrediu o filho. Ficamos por aqui no que toca à informação, algumas das histórias que marcam a noite. Vamos voltar daqui a pouco ao simultâneo com o Grande Jornal da Noite da CMTV. Até já, Artur.
2: Então, até já, fica assim combinado. Passam agora 16 minutos das 8. Início para esta sua noite de quarta-feira. A esta hora estão 20 graus em Lisboa, 19 graus na cidade do Porto. Ainda de regresso nas notícias, à boleia da CMTV, daqui a muito pouco, vamos voltar ao Grande Jornal da Noite.
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2: Para já no regresso com algumas canções que fazem a ponte para o Grande Jornal, agora de Pedro Brunhosa. Esta é a sua Correio da Manhã Rádio. Comigo está o jornalista Vítor Figueiredo. Eu sou o Artur Jorge. Venha daí. Aproveita este convite. Sempre muito boa música também, além da boa informação.

0: Sim, uma das canções mais emblemáticas na carreira de Pedro Brunhosa. Nesta é a sua Correio da Manhã Rádio. Um bem-aja para si, uma ótima noite de quarta-feira. Para já no regresso a simultâneo com a CMTV. Vamos continuar junto do grande Jornal da Noite, a edição do José Carlos Castro.
1: Uma jovem que perseguiu uma colega em agosto de 2023 foi condenada a 7 anos e 9 meses de cadeia. A suspeita chegou a simular a morte da vítima e criou um obituário. Joana tem 22 dias para se apresentar num estabelecimento prisional para cumprir a pena aplicada.
2: É uma decisão inédita em Portugal no que toca ao crime de perseguição. Um crime que ocorreu no meio universitário e que virou a vida da vítima do avesso. Sável é Joana, que entre 2019 e 2021 tornou a vida de uma colega num autêntico inferno por motivos que ainda hoje não são conhecidos. Em tribunal, não ficaram totalmente esclarecidos os motivos pelos quais Joana seguiu, humilhou e ameaçou uma jovem também universitária. A vítima e a suspeita estudavam à data dos factos no Instituto Superior de Ciências Sociais. A stalker chegou a colocar imagens manipuladas da vítima, nua, em sites pornográficos. As ameaças, essas eram muitas.
3: És uma cabra de m***, atrasada mental. As piores coisas acontecem sem aviso. Sua estúpida, suicida-te. És mais feia que o meu vómito.
2: Joana chegou a simular a morte da colega e chegou mesmo a elaborar um obituário com uma fotografia e um convite para as cerimónias fúnebres. A quando da visita do Papa Francisco a Portugal, viu a pena ser reduzida para 6 anos e 9 meses, mas a efetividade da pena não se alterou. Veio a ser confirmada pelo Tribunal da Relação de Lisboa. 7 anos e 9 meses de cadeia. Joana evitou a todo custo a sentença, recorreu até ao Tribunal Constitucional e alegou várias nulidades. Recentemente, teve a resposta dos juízes, que mantiveram tudo sem fazerem uma única alteração.

0: coração. Joana tem agora 22 dias para se apresentar num estabelecimento prisional para cumprir a pena a que foi condenada. A suspeita terá também de pagar uma indenização de 50 mil euros à vítima.
1: O menor que matou em março deste ano um jovem de 22 anos com uma foice vai ser julgado por homicídio qualificado, agravado e detenção de arma proibida. O homicida tem apenas

0: este ano no quintal desportivo de Cacilhas, um ringue camarário numa zona residencial. Eram perto das 9:30 da noite quando um jogo de futebol terminou numa tragédia. O homicida, natural do Bangladesh, terá usado uma kukri, conhecida como a faca do exército nepalês. A foice terá sido levada pelo suspeito para o recinto desportivo antes mesmo do confronto. A vítima foi golpeada, ainda foi socorrida no local e levada para o hospital, mas acabou por morrer. O homicida, de apenas 16 anos, vai ser julgado por homicídio qualificado, agravado e detenção de arma proibida. Adel Mohamed, natural do Paquistão, estava em Portugal há 10 anos. De acordo com fonte próxima da família, o jovem já estava a ser vigiado por um grupo de rapazes que pertence ao gangue do Laranjeiro. A morte de Adel deixou em choque a comunidade indostânica residente na margem sul do Tejo.
1: Já a seguir temos novas informações sobre a crise na seleção que parece não ter fim à vista para já. É já a seguir ao intervalo.

0: Vamos continuar em simultâneo. Houve aqui uma precipitação. José Carlos Castro também nos induziu um pouco em erro. Vamos continuar juntos da CMTV com o Grande Jornal.
1: Não, José Carlos, não, de modo algum. A minha preocupação fundamentalmente é com quem está lá em casa. Ainda hoje recebi uma mensagem de uma senhora da Póvoa de Varzim, que me escreveu para o Partido Socialista, dando conta de que estava muito receosa sobre aquilo que tem que ver com a futura atualização das rendas, assim como temos consciência muito clara de que prejudicará muito os mais jovens que estão à procura de arrendamento. Eu queria que ficasse claro o seguinte: nós entendemos que é necessário dinamizar o mercado do arrendamento e que é necessário dar garantias aos proprietários. Mas, fundamentalmente, a questão é esta, que para dar segurança a uns, não se pode, de forma alguma, desproteger de modo desumano.
2: Mas a lei tem muitas exceções. A lei tem exceções por idade, por rendimento. Há várias exceções que protegem os inquilinos. Agora, não se compreende porque é que um senhorio deve suportar um inquilino que não paga a renda, não é?
1: Eu estou de acordo. E por isso mesmo é que nós apresentámos uma proposta de lei alternativa para equilibrar, por um lado, a vontade e os direitos do proprietário em relação aos direitos dos inquilinos. Propusemos, nomeadamente, a constituição de uma garantia pública para que proteja fundamentalmente dois setores especialmente vulneráveis. Os mais jovens entre os 18 e os 35 anos, por um lado, a quem hoje, por exemplo, em vez de se exigir duas rendas à entrada, passa a exigir-se três rendas. Em detrimento de termos, por exemplo, uma caução com limites, as cauções deixam de ter limites e passa a deixar também de existir o teto do aumento dos 2%. Então, uma garantia que nós colocamos é...
2: Mas essa garantia não pode ser entendida, de algum modo, como um cheque em branco aos inquilinos que não pagam renda? Não pode até motivar isso?
1: Não, de forma alguma. Não, trata-se precisamente de duas dimensões. Uma, jovens entre os 18 e os 35 anos e, por outro lado, pessoas que estão com renda acessível. E aqui o Estado garante transitoriamente, por intermédio dos instrumentos de apoio social de que dispõe, nomeadamente na Segurança Social, mas depois há uma outra parte, que é a parte que importa ser conhecida, particularmente da Associação dos Proprietários e dos Proprietários, e tem que ver com a proposta que fizemos para a dinamização dos seguros relativos ao estabelecimento do contrato. Assim como para quem nos está a ver e ouvir, assim como hoje, quando o José Carlos ou eu próprio pedimos um empréstimo bancário para comprar uma casa, nos é exigido um seguro como garante das nossas responsabilidades, quando se estabelece um contrato, pois com certeza pode ser acompanhado por um seguro, por forma a que, se o inquilino não pagar, ou se eventualmente tiver causado prejuízos na habitação, haja direito ao reembolso em relação ao proprietário.
2: Agora, quem é que paga esse seguro, já?
1: Esse seguro tem que ser incorporado no valor contratual. O que é que fundamentalmente aqui está em causa, José Carlos? O que está em causa fundamentalmente é que aquilo que se passou com a chamada Lei Cristas, a Lei das Rendas, que foi liberalizada em 2014, juntamente com os vistos gold e com o Estatuto de Residentes Não Habituais, foi que houve um sobreaquecimento das grandes cidades.
2: Mas achas que foi a Lei Cristas ou foi o projeto do PS Mais Habitação? Que falhou. Não aceita que falhou.
1: Não aceito por uma razão.
2: Acho que é mais ou menos consensual que não teve resultado, não é?
1: Consensual para quem?
2: Para a maior parte das pessoas.

0: Como é que avaliou essa maior parte?
1: Porque os preços depois subiram e a oferta colapsou.
0: Então, o que se passou fundamentalmente, ou aliás o que se passou em todas as cidades, as grandes cidades do mundo, foi que houve fundos internacionais, fundos de capitais internacionais, que se alojaram nas grandes cidades, compraram edifícios inteiros e quiseram libertar-se do ónus de muitos dos estabelecimentos e das rendas que estavam nesses prédios. Por exemplo, pequenos estabelecimentos, pequenas lojas, pequenas mercearias, pequenos cafés, pequenos mercados, pequenas livrarias, assim como rendas de pessoas, particularmente com rendas antigas, que efetivamente eram rendas baixas. Também entendi e entendo que era necessário atualizar essas rendas, mas tem que se atualizar no quadro daquilo que são as possibilidades dos rendimentos, daquilo que são os rendimentos médios de uma sociedade e daqueles que sejam jovens, ou sejam famílias das classes médias ou idosos, podem comportar. E aquilo que fundamentalmente aconteceu foi que se juntaram, por um lado, estes investimentos internacionais, que há quem diga, bom, mas tiveram a face, uma parte positiva, que foi conseguir recuperarmos muitas partes degradadas das cidades e muito património degradado. Isso, em certa medida, é verdadeiro. Mas o que aconteceu foi que isto sobreaqueceu de tal maneira o mercado de habitação que tornou impossível viver nas grandes cidades. Muitas das populações que viviam em Lisboa, com a sua identidade, com a sua cultura de bairro, tiveram de se deslocalizar para as áreas periféricas das grandes cidades, quer em Lisboa, quer no Porto. E o mesmo aconteceu com os estabelecimentos comerciais. E o que é que aconteceu com a política que este governo desenvolveu? As rendas aumentaram, o custo da habitação aumentou 28% em 2 anos. E chama a atenção para este dado, que é um dado muito relevante. Soubemos que, pelo facto do governo ter considerado como renda moderada 2.300 euros, significa que colocou a fasquia no valor demasiadamente elevado para o rendimento médio dos cidadãos, fez com que tivesse havido um crescimento em flecha de 34% no valor das rendas, dados que são públicos e que são conhecidos de todos. E agora viemos a saber um dado ainda mais preocupante, é que 1 em cada 5 jovens, estamos a falar de 20% dos jovens, vivem em casas sobrelotadas. Eu há dias, deixe-me contar este episódio porque acho que ele é ilustrativo de uma realidade. Fui à freguesia do Benfica, onde houve investimento em habitação, no âmbito do PRR, para rendas acessíveis. Concorreram 6 mil pessoas para 76 habitações disponíveis. 40 pessoas das que concorreram viviam em casas sobrelotadas, quer com pessoas de famílias, da sua família, isto é que é mais grave, e com pessoas estranhas à sua família. O que significa que é necessário dar uma resposta estruturada a este problema. Por isso nós avançamos com a garantia pública para dar segurança aos proprietários, mas também procuramos avançar com garantias aos jovens dos 18 aos 65 anos.
1: Quanto é que isso pode custar ao Estado? Ou seja, face aos incumprimentos documentados?
0: É escasso o valor pensado. E a garantia pública, porque hoje o Estado já tem...
1: Mas sabe que se for parar a tribunal num caso destes, e muitos vão, a libertação da casa demora cerca de 12 meses, 10, 12 meses, se correr bem.
0: Nós entendemos que é necessário dar maior celeridade a esses instrumentos, agora, dar maior celeridade sem colocar em causa a dignidade das pessoas. Imagine que há despejos de pessoas idosas que não têm nenhuma outra retaguarda familiar. Neste caso...
1: Mas não há, porque os
0: instrumentos...
1: A idade é até aos 65
0: anos. Veja que
1: a
0: própria lei prevê, nomeadamente, desde 2021... chamadas bolsas de alojamento temporário, para responder precisamente a situações de emergência social. E há já esta, digamos, estrutura normativa prevista. Mas a propósito, José Carlos, daquilo que disse há pouco, de que nada foi feito, eu queria lembrar o seguinte. Pela primeira vez no país, em 2018, foi desenvolvida uma Estratégia Nacional de Habitação que veio a resultar na contratualização, nos contratos estabelecidos com 250 câmaras no país, com financiamento do Plano de Recuperação e de Resiliência superior a 1.500 milhões de euros, que permitiu há dias o Primeiro-Ministro dizer, e bem, que foram entregues 31 mil casas. Essas 31 mil casas que foram entregues...
1: Foram contratualizadas antes.
0: Pois, foram contratualizadas, foram planeadas, e os recursos financeiros foram todos eles encontrados no Plano de Recuperação e de Resiliência por parte... Agora diz-me assim...
1: Mas a verdade é que os preços não
0: José Carlos,
1: e a oferta é claramente insuficiente.
0: É insuficiente.
1: O desafio...
0: E é por isso, José Carlos...
1: Maioritariamente com o Governo Socialista é que houve muita construção, muito pouca construção de novos focos. Deixe-me perguntar-lhe uma coisa. A nível político, é coerente da parte do Partido Socialista votar, como aqui acabou de dizer, quase que dizendo que é uma ameaça social, se esta lei for aprovada assim, votar contra a lei das rendas e votar a favor do Orçamento do Estado?
0: São coisas...
1: Não é um contrassenso.
0: Não é. São coisas completamente distintas. Uma questão é o orçamento do Estado. O orçamento do Estado é um instrumento de execução da receita e da despesa. A política de habitação, assim como as leis laborais, contra as quais nos batemos, como bem sabe, são matérias que são de opção política. Naturalmente, aquilo que o Governo quis fazer foi pedir a autorização legislativa à Assembleia da República para elaborar sobre novas leis. Aquilo que nós dissemos foi que o Governo devia legislar na Assembleia da República. E se o Governo quiser contar com os contributos do PS, nós apresentámos contributos. As propostas que apresentámos na Assembleia...
1: Neste caso, nomeadamente, não há votar contra... Mas deixe-me dizer-lhe isto, José Luís Catarino. Ao votar contra a Lei das Rendas, o senhor abdicou de poder lutar por mudanças na especialidade, não foi?
0: Mas aí é que está o engano. Nós não votamos contra a Lei das Rendas. Nós votamos contra uma autorização legislativa para que o Governo, para obrigar o Governo a legislar na Assembleia da República. Porque a Lei das Rendas ainda não foi votada, nem foi discutida. A Lei das Rendas agora vai ser discutida na especialidade. Aquilo que nós apresentámos foi ao Governo uma proposta de lei para dizer o seguinte: é possível compatibilizar o interesse dos proprietários com o interesse dos inquilinos, porque as opções que estão em cima da mesa, porque levam em anexo as opções que estão em cima da mesa, elas são desumanas e lançam na insegurança milhares e milhares de pessoas. Porque sabe que aquilo que eu estou a fazer nesta fase, eu já o disse publicamente, nós temos uma equipa muito vasta que está a trabalhar no nosso Serviço Nacional de Habitação. Eu irei apresentar aos portugueses, é para mim a primeira e mais importante prioridade. E também que não seja dito que só agora é que peguei no tema, porque há um ano atrás, se o José Carlos for pegar nas comunicações que eu fiz ao Primeiro-Ministro, na altura tanto criticadas, nomeadamente as cartas que eu enviei ao Primeiro-Ministro, entre elas estava uma proposta relativa à política de habitação. Porque nós na altura apresentámos propostas para o curto prazo, para o médio e para o longo prazo. Eu vou dar-lhe um exemplo. Hoje há muitos proprietários que têm apartamentos fechados nas grandes cidades. Muitos não arrendam porque têm, de facto, dificuldades, receios em relação ao arrendamento. É necessário ultrapassar...
1: É segurança jurídica até, não é?
0: É necessário ultrapassar esses receios e dar segurança jurídica. Estou de acordo. Mas, por outro lado, não querem vender. Não querem vender porque o Estado vai buscar uma mais-valia de 27% na venda. Aquilo que nós propusemos, já para o orçamento de 2026, foi que, durante um determinado período de tempo, quem alienar esses imóveis para efeitos de habitação certa ou permanente, não pague mais-valia ao Estado. Mas apresentámos outras propostas,
1: isso
0: em termos fiscais,
1: mais
0: de solos, ordenamento do território.
1: Disponíveis no mercado, eventualmente. Ouvi o Primeiro-Ministro, quando soube da sua posição sobre a Lei das Rendas, ouviu o que disse. Ele pareceu aberto a diálogo.
0: Bom, se o Primeiro-Ministro...
1: Vai abrir essas portas, vai abrir esse caminho.
0: Se o Primeiro-Ministro estiver aberto a esse diálogo e à construção de uma solução equilibrada, que proteja particularmente... Vamos ver uma coisa. Um jovem que hoje começa a trabalhar, que sai com um rendimento de 1.100 euros ou 1.200 euros líquidos, alguém lhe pede uma renda moderada, à luz daquilo que o Governo considera uma renda moderada, 2.300 euros, este jovem não pode arrendar uma casa.
1: Qual é a taxa de esforço que acha execuível, digamos assim?
0: 35%. É aquilo que, aliás, nós sempre defendemos, 35% sobre aquilo que é o rendimento médio de um jovem, de uma pessoa que quer, digamos, assumir estas obrigações contratuais. Agora veja, um jovem que tenha 1.100 euros, 1.200 euros de rendimento, ou até um casal, que cada um com 1.040 euros, que é o rendimento mediano, estamos a falar de 2.100 euros. Os dois não ganham para pagar a renda moderada que o Governo referiu.
1: A renda máxima.
0: Agora veja isto, José Carlos. Imagine que agora o proprietário até aqui pedia duas rendas adiantadas. Agora pede três. Até aqui pediu uma caução com um valor determinado. Agora diz que a caução não tem limite. Diz que nós estamos a dificultar as condições de arrendamento dos mais jovens. Veja, qual é o meu dever? O meu dever é de ser a voz de muitos destes jovens que nos veem, que nos ouvem lá em casa, ou destas pessoas que estão idosas, têm receio, que muitas das vezes não é... Deixe-me dizer, o receio não é sobre os proprietários convencionais, proprietários que nós conhecemos. O receio é sobre os fundos que realmente adquirem edifícios inteiros, recuperam esses edifícios. Há mesmo edifícios desses que estão com as portas fechadas, não servem sequer a função social da propriedade e, por outro lado, querem libertar-se do ónus de quem lá está, seja proprietários que têm estabelecimentos ou pessoas de mais idade.
1: Estamos a fechar o nosso tempo. O senhor diz que vai viabilizar o orçamento.

0: mas não pode pôr de lado a hipótese do orçamento ultrapassar alguma linha vermelha, porque ainda não o viu. Quais são essas linhas vermelhas?
1: Foi por isso que nós dissemos, ou seja, a minha intenção, em função do facto do Primeiro-Ministro ter respondido às exigências que coloquei, quer em relação à revisão da Constituição, porque a Constituição, volto a repetir, já o disse aqui, é o nosso chão comum para vivermos em sociedade, para proteger os direitos sociais, a saúde, a habitação, os direitos laborais, as nossas liberdades, direitos e garantias, é o nosso chão comum. O Primeiro-Ministro deu essas garantias. E deu também outra garantia muito importante, não mexer nas pensões nesta legislatura, e se vier a mexer, terá de ganhar as eleições. E depois houve as questões do plano de recuperação de resiliência, os investimentos futuros e também da resposta às tempestades. Imagine que agora o Orçamento do Estado trazia aumento de impostos, cortes nas pensões, cortes no SNS. Mas, com certeza que isso...
0: Agora, o que é que... Se o PS só tem a dizer isso para o Orçamento do Estado, o que está a dizer o PS é, se não se fizer, está bom assim.
1: Não, o que eu disse foi o seguinte, este não é o nosso orçamento, para sermos claros. Nós apresentaríamos um orçamento muito diferente nas suas prioridades de investimento, muito diferente deste. Mas a pergunta que eu faço a quem me está a ouvir em casa e quem me está a ver é esta. No contexto atual que estamos a viver, com uma guerra às portas da Europa, com essa guerra a poder entrar para dentro da própria Europa, com a guerra que temos no Médio Oriente com os seus efeitos na economia, com a instabilidade política aqui no país para onde nós temos maior relação de comércio externo. Eu pergunto, nós podemos lançar, podemos empurrar o país para um precipício desconhecido? No meu entender, não. E eu não farei isto a Portugal, não farei isto ao nosso país, a não ser que o Governo, como disse, trouxesse uma proposta do Orçamento do Estado que rompesse com um quadro relativo de estabilidade. E julgo que não é isso que o Governo quer à luz das propostas que mostrou ao Grupo Parlamentar.
0: Obrigado por ter vindo aqui ao
1: Muito obrigado, José Carlos. Muito obrigado.
0: 3 anos depois do ataque do Hamas a Israel, o país recordou as vítimas, aqueles que não sobreviveram ao ataque. No sul de Israel, as famílias prestaram homenagens nas ruas, em abrigos antiaéreos e no local onde acontecia naquela data um festival de música que o Hamas invadiu. 3 anos depois do ataque mais mortífero contra Israel, desde a Segunda Guerra Mundial, é a primeira vez que o país relembra a data com todos os reféns libertados.
2: Roy Derry, de 28 anos, perdeu 3 amigos devido ao ataque, mas de certa forma sente aquele lugar como casa.
3: Ironicamente, sempre que venho aqui, sinto que pertenço a este lugar. Já há muitas pessoas que o conheço. Conheci sobreviventes e famílias enlutadas ao longo destes 3 anos. É sempre emocionante e desafiante.
2: Esta quarta-feira também subiu a sirene em Tel Aviv, em memória das vítimas. Em 3 anos, é a primeira vez que o país recorda a data, com todos os reféns libertados. Para o ex-primeiro-ministro de Israel, é necessário olhar para o futuro.
3: Durante aqueles minutos, os jovens de todo o país vieram para lutar.
4: Came over to fight.
3: Para proteger e salvar as vidas dos seus irmãos e irmãs. E surgiu uma geração de heróis. Devemos a essa geração extraordinária a reconstrução do nosso país para que sejamos mais fortes, melhores e dignos desse sacrifício.
2: Há quem apele para que se vote contra o atual governo nas próximas eleições.
3: Estamos aqui para relembrar o dia 7 de outubro de 2023 e da culpa e responsabilidade que Netanyahu e o seu governo têm pelo massacre e para exigir que nos deixem em paz. No próximo dia 27 de outubro, nas próximas eleições, vamos destituí-los do poder e mandá-los para o caixote do lixo da história, que é onde eles devem estar.
2: Recorde-se que o ataque liderado pelo Hamas causou a morte de 1.200 pessoas. Mais de 250 pessoas foram feitas reféns. A presidente do Parlamento Europeu prestou homenagem ao Mir Mirane, um sobrevivente que foi feito refém pelo Hamas e passou mais de 700 dias em cativeiro.
0: Uma empresa do setor dos vinhos em Lisboa foi condenada a pagar uma indemnização de quase 15 mil euros por vigiar de forma ilegal o desempenho de uma funcionária. A firma acedeu a dados GPS do carro de serviço da mulher para confirmar relatórios de atividade que foram por ela entregues.
5: A vigilância ilícita sobre a trabalhadora aconteceu durante um ano. Esta conduta, tomada por uma empresa localizada na região de Lisboa, ligada ao setor dos vinhos, começou quando um cliente se queixou por não ter sido visitado há algum tempo pela empresa em causa. Esta situação levou a que o supervisor da funcionária visada desconfiasse de que o horário de trabalho não estava a ser cumprido, tal como as visitas programadas pela empresa. A trabalhadora, uma vendedora da firma, desmentiu esta queixa feita pelo cliente. A mesma revelou que tinha entrado em contacto com um empregado do cliente que, sem saber, já não estava ao serviço da empresa. O gerente da firma passou a exigir à funcionária para que apresentasse um relatório diário de atividades. Para confirmar os relatórios de atividade que foram entregues pela trabalhadora, a firma passou a aceder a dados GPS do carro de serviço que a mesma utilizava, de modo a cruzar a informação entre os documentos e os locais onde a viatura foi detectada. A mulher acabou por ser suspensa de funções e saiu da empresa no ano passado. O caso chegou à Autoridade para as Condições do Trabalho. Esta entidade multou a empresa em mais de 30 mil euros por assédio sobre a trabalhadora. Em tribunal, o assédio laboral não foi provado e a pena acabou por ser mais leve. A empresa foi condenada a pagar uma indemnização de quase 15 mil euros por vigiar de forma ilegal o desempenho da funcionária. O Tribunal de Primeira Instância apenas deu provimento à condenação pela vigilância à trabalhadora.
0: Os alunos da Escola Básica de Costa de Caparica almoçam em contentores provisórios há já 3 anos. O teto do refeitório original ruiu devido ao mau tempo. Dezenas de pais juntaram-se hoje numa manifestação contra a falta de condições nesta escola.
6: Um curto-circuito obrigou a retirar 80 crianças do contentor onde almoçavam. Uma semana depois, os encarregados de educação pedem respostas e soluções.
7: A Câmara vai abrir um concurso, mas no final do ano, para a restauração do refeitório. E os meninos estão a comer até às 3h30 da tarde, porque isto vão dividindo por etapas, primeiro pré-escolar, a seguir o primeiro ano, até o quarto ano, às 3h da tarde as crianças ainda estão a almoçar. Temos uma preocupação, não temos saída de emergência e as janelas estão tapadas com redes mosquiteiras. Estamos a falar de 80 crianças, não conseguem ser ordeiras a sair. E podia ter havido algo de maior, graças a Deus que não houve.
6: É uma situação que já se arrasta há vários anos. A escola e a Câmara de Almada têm recebido dezenas de queixas.
8: E a Câmara não faz nada. A Câmara continua a investir na Costa, continua a deixar a Costa abandonada. E é isso que o Movimento Futuro da Costa veio apoiar estes pais, veio apoiar estes pais que têm toda a razão nesta reivindicação, porque o que aconteceu foi muito grave.
6: A Câmara Municipal de Almada explicou que o curto-circuito no contentor foi prontamente resolvido. A autarquia garantiu que todos os procedimentos de segurança foram adotados pelos funcionários da escola.
0: Por causa do mau tempo, as aulas estiveram suspensas na escola secundária de Vila Nova de Foscoa. Os contentores provisórios, onde mais de 200 alunos têm aulas neste momento, ficaram completamente inundados depois da chuva torrencial que caiu.
9: A trovoada, chuva torrencial e granizo que se abateram na tarde de terça-feira sobre o concelho de Vila Nova de Foscoa deixaram marcas na região. Vários edifícios públicos sofreram inundações, mas o caso mais grave foi mesmo o da escola secundária da cidade.
10: A intempéria ocorreu em período de aulas, portanto entre as 3h45 da tarde e as 4h30. Portanto, Também foi uma forma dos alunos porem em prática aquilo que é a cidadania e a proteção civil, porque cada um deles é o principal agente de proteção civil. E, portanto, nós conseguimos que eles estivessem sempre calmos, apesar de ter sido assustador, porque juntamente com a chuva, com o granizo, tivemos uma trovoada muito intensa que, de facto, levou a que muitas das crianças se assustassem.
9: Mas ainda mais grave que o susto foram as inundações no complexo.

0: espaço de contentores provisórios, onde os alunos do 5º ao 12º ano têm aulas. A maioria das estruturas ficou alagada e obrigou à suspensão das aulas durante esta quarta-feira para que os funcionários da escola, com a ajuda dos serviços municipais, pudessem limpar tudo.
1: Portanto, aproximadamente 235 alunos hoje tiveram que ficar em casa. Temos aqui os alunos do 2º ciclo, 3º ciclo, ensino secundário. Pelo facto de termos a escola sede em obras, estão deslocados aqui nestes contentores e ontem, de facto, a chuva e o granizo foi muito, muito mesmo e, de facto, isto não foi capaz de suster a água no exterior e tudo ficou inundado.
0: Esta quinta-feira, a atividade escolar regressa à normalidade, mas o temporal deixou no estabelecimento um prejuízo de pelo menos 7 mil euros, sobretudo em equipamento informático estragado. O pavilhão desportivo local, bem como o edifício dos serviços municipais, também foram afetados, mas ao final da tarde já estavam a funcionar em pleno.
2: Um homem que circulava a pé na A22 no sentido Lagos Portimão foi atropelado e está em estado grave. O acidente ocorreu cerca das 9h30 da noite de ontem. O homem circulava a pé na autoestrada depois de se ter despistado com um veículo ligeiro, mas no sentido contrário, ou seja, Portimão-Lagos. Ele terá saltado o separador central de uma via para outra. O homem foi atropelado e transportado para o hospital de Portimão. O acidente obrigou ao corte da via durante algum tempo. Não houve mais registro de vítimas, de outras vítimas, neste grave acidente. Foi detido um homem de 65 anos em Sernancelho, do distrito de Viseu, por suspeitas de integridade física grave, ameaças à integridade física grave. A GNR foi chamada depois de uma denúncia de que dois homens estavam a agredir-se mutuamente. Um deles terá atingido com uma faca, atingido o outro com uma faca, encontrando-se a vítima em estado grave. O suspeito de 65 anos foi localizado e detido em casa, na sua residência. Nas buscas à habitação e a uma viatura, a GNR apreendeu uma arma branca e roupas com vestígios de sangue. O homem foi presente a primeiro interrogatório judicial no Tribunal de Moimenta da Beira e ficou com termo de identidade e residência. O outro lado de um caminhão cisterna ardeu esta manhã na A1 em Oiã, Oliveira do Bairro, no sentido sul-norte. A autoestrada esteve cortada ao trânsito muito tempo, cerca de várias horas.
3: O alerta foi dado às 6h30 da manhã desta quarta-feira, após o atrelado deste caminhão cisterna ter-se começado a arder ao quilómetro 228 da A1 entre Amielhada e Aveiro, junto ao Parque de Descanso de Oiã, no concelho de Oliveira do Bairro. À chegada dos meios de socorro, as chamas estavam a consumir a cisterna do pesado. O trabalho dos bombeiros foi fundamental para que o fogo não alastrasse à cabine do caminhão. Para que os trabalhos decorressem com segurança e eficácia, a autoestrada esteve cortada ao trânsito no sentido sul-norte durante várias horas. Após serem extintas as chamas, o pesado ficou na berma da autoestrada até ser retirado por um reboque. As causas do incêndio são desconhecidas. A GNR esteve no local e está agora a investigar.
2: O julgamento dos dois irmãos que mataram o pai nas Laranjeiras, em Lisboa, o crime aconteceu em abril do ano passado, será com recurso a um tribunal de júri. Foi pedido pelas defesas. O pedido foi aceito e os advogados estão a trabalhar na contestação. Depois vai seguir-se a escolha de jurados. O crime ocorreu a 29 de abril do ano passado, em Lisboa. Os irmãos esconderam o corpo do pai 3 dias num armário de casa. O Ministério Público queria a pena máxima de 25 anos de cadeia para os dois irmãos, mas os arguídos, inconformados com a decisão, pediram abertura de instrução. A juíza de instrução criminal considerou a acusação incoerente. A acusação dos dois irmãos foi assim desagravada para homicídio simples. Crime de profanação de cadáver caiu. A mãe foi ilibada e por isso não vai ter que ir a julgamento. O Ministério Público recorreu da decisão da juíza e o caso está agora no Tribunal da Relação de Évora. Até ao final de agosto deste ano foram reportados perto de 1000 desaparecidos em Portugal. A GNR frisa que o número de desaparecimentos pode ser superior ao de pessoas realmente desaparecidas. O distrito do Porto é o que registra mais casos.
4: Entre 1 de janeiro e 31 de agosto deste ano, por dia foram reportados em média quase 4 desaparecimentos. No total, são 964. As áreas mais críticas são os distritos do Porto, com 138 ocorrências, Setúbal com 112 e Lisboa com 108. Os distritos de Bragança, Beja, Évora e Porto Alegre foram os que tiveram menos registros de desaparecidos. A Guarda Nacional Republicana garantiu ao Correio da Manhã que o número de ocorrências pode ser superior ao de pessoas desaparecidas, tendo em conta que pode haver casos com mais do que uma denúncia. São dados 3 conselhos no que toca a reportar os desaparecimentos, verificar se existem indícios para identificar o destino da pessoa, pensar sobre possíveis razões do desaparecimento, bem como locais onde possam estar e, por último, comunicar o desaparecimento de imediato às autoridades. O contacto deve ter uma descrição física, o vestuário e a condição de saúde da pessoa desaparecida. Não há registro da média de idades dos desaparecidos, nem de quanto tempo as pessoas acabam por ser localizadas. Nas buscas, a GNR é auxiliada por outras autoridades e por diferentes meios que ajudam a localizar as pessoas.
2: Lionel Messi despediu-se ontem da seleção e fez um bom jogo.
5: Na última dança de Lionel Messi pela seleção da Argentina, o craque do Inter de Miami escolheu dançar o tango. O palco foi monumental, como o próprio nome indica. Em Buenos Aires montou-se um autêntico espetáculo. E claro, não faltaram telemóveis para registar o momento da despedida de um dos melhores da história. Por si só já era o protagonista, mas mesmo assim quis brindar os adeptos com golos e assistências. Aqui o remate de Messi foi travado pelo guarda-redes de Benin. Ainda na primeira parte, aos 25 minutos, Lionel Messi teve nova oportunidade. Desta vez foi de livre, só que pela frente estava um guarda-redes que teimava em não deixar o astro argentino marcar na despedida. Mas na segunda parte chegou a melhor versão de Lionel Messi. O primeiro golo apareceu na sequência de um canto. Bola tensa bombeada para o coração da área, com Otamendi a ir ao encontro da bola e a finalizar com sucesso. Golo do central argentino, que também se despediu da seleção albiceleste. Aos 60 minutos, a Argentina chegou ao 2-0. E aqui vimos, mais do que uma homenagem, uma passagem de testemunho do camisola 10 da Argentina. Lionel Messi começou por ajeitar pela direita, antes de servir Nico Paz, que recebeu orientado. E com um belo remate colocado, prestou um tributo perfeito a Messi. Momento espetacular. E 2-0 para a Argentina, que ainda viu ser assinalado um penalti a favor, depois de Agustín Guiay ter sido travado em falta na área de Benin. A cobrança do castigo máximo só podia ficar à responsabilidade de Messi. E foi dali mesmo que assinou o terceiro golo da Argentina, e último, com a camisola 10 da seleção albiceleste. Jogo inesquecível que marca o fim de uma era, repleta de títulos e várias conquistas.
2: Ronaldo deixou uma mensagem de homenagem a Messi, a Lionel Messi, nas redes sociais. O internacional argentino despediu-se ontem, como vimos, da seleção albiceleste. Há minutos, Messi publicou nas redes sociais um texto de agradecimento por todos os anos na seleção argentina. Ora, Cristiano Ronaldo fez questão de deixar um comentário. O capitão da seleção portuguesa deixou uma mensagem de respeito, digamos assim, a Messi. Diz que tudo o que fez, que o argentino fez na seleção, vai ficar na história do país sul-americano. Ora, este comentário, em poucos minutos, teve mais de 500 mil de likes. Agora já vai em 800 mil, ou mais de 800 mil. Edu Aguirre, amigo de Cristiano Ronaldo, já reagiu ao comunicado do capitão da Seleção Nacional. No programa espanhol El Chiringuito, Edu Aguirre volta a acusar Jorge Jesus de ter traído Ronaldo. O amigo do internacional português frisa que Cristiano não saiu da seleção por acaso e que não houve apenas uma, mas sim várias traições por parte do selecionador nacional ao avançado do Al Nassr. Vai juntar-se a este jornal o jornalista Vítor Pinto, que tem acompanhado de perto toda esta história, ou esta crise na seleção. Eu acho que podemos começar pelo que disse Jorge Jesus hoje, é o mais recente, foi lacónico, disse que já leu e nada mais. Na tua opinião, é tempo de silêncio?
6: É tempo de silêncio e era tempo também de...

0: os amigos de Cristiano Ronaldo se calarem. Portanto, o seu Piers Morgan ainda conseguiu ouvir alguma coisa. O Edu Aguirre, estás-me a surpreender agora, mas não, isto não vem ajudar absolutamente nada a este processo de pacificação que envolveu um esforço abrangente e conjunto. Mas deixa-me mandar-te um abraço a Carlos Castro, todos estão com o grande Jornal da Noite, e dizer-te que este é precisamente um momento em que haveria consenso, que seria uma altura de trabalhar, seria uma altura de tentar não criar mais ruído, não atirar mais nada para a ventoinha que pudesse disparar em todas as direções, e creio que isso, na perspectiva dos principais protagonistas, será cumprido, porque existe consenso que é importante para a Seleção Nacional, para Portugal, até para Jorge Jesus também se sentir mais tranquilo, que ele admitiu que não se sentiu plenamente satisfeito com a vitória, que lhe faltava alguma coisa. E também Jorge Jesus merece não ter esta nuvem negra em cima e sempre estar, e em vez de ser valorizado o seu trabalho e as suas vitórias, estarmos sempre constantemente, porque somos obrigados a isso, a falar da questão de Cristiano Ronaldo, porque é o maior jogador português de sempre e é um processo que ainda está em vias de resolução. E nesse aspecto parece-me que há ideias claras por parte da Federação Portuguesa de Futebol. Jorge Jesus também disse aquilo que tinha a dizer no passado domingo, Zé Carlos Castro. A ideia era que nesta fase Jorge Jesus não precisa de se pronunciar, porque ao referir-se aos mal-entendidos, esses mal-entendidos abrangem qualquer situação que Cristiano Ronaldo pudesse apontar. Agora é lamentável que mais uma vez venham pessoas que já foram até desmentidas pelo próprio Cristiano Ronaldo. O seu Piers Morgan veio na sua primeira intervenção referir-se num problema a seguir ao Portugal-País de Gales, relativo à substituição e a mais uma promessa que não teria sido cumprida por Jorge Jesus, e Cristiano Ronaldo desmentiu na carta que divulgou publicamente, não referiu nenhum problema em relação ao Portugal-Gales, até disse que no momento da substituição foi entregar a braçadeira a Bruno Fernandes. Por isso é a altura destas figuras terciárias, destas figuras que orbitam à volta.
1: Achas que o silêncio de Jorge Jesus acho que se justifica, digamos assim, para pôr água na fervura. Mas, por outro lado, o silêncio de Pedro Proença é outra coisa. E há uma questão disciplinar que tem que ser tratada agora, não é?
0: Sim, mas olha que o silêncio de Jorge Jesus é um silêncio de inteligência de Jorge Jesus, de sentido patriótico de Jorge Jesus e de resistência a muitas vozes à sua volta que gostariam que ele reacendesse a guerra, que ele viesse agora a responder e depois tivessem que existir contra-respostas e entrássemos numa espiral que só prejudicaria a Seleção Nacional, independentemente do desfecho, porque aí já não existiriam vencedores nem vencidos, seria uma política de terra queimada. Neste caso, sim, há também um fator que é fundamental, e o Jorge Jesus também inteligente como é, sabe isso. O artigo 160 do Regulamento Disciplinar da Federação Portuguesa de Futebol, Zé Carlos, que é o que se aplica à situação de Cristiano Ronaldo, que abandonou um estágio da Seleção Nacional, impõe, no seu ponto 2, uma suspensão preventiva automática.
1: Na depois prática, da participação, o que é que isto significa? Mas a participação ainda não aconteceu.
0: E eu acredito que amanhã o Conselho de Disciplina da Federação, na sua reunião semanal liderada pela doutora Sandra Oliveira e Silva, face à notoriedade pública deste caso, avançará com a abertura de um processo de inquérito. Vamos perspectivar, vamos ver, vamos estar atentos ao que acontecerá amanhã, que feedback é que vamos ter, mas eu acredito que isso acontecerá já amanhã. Zé Carlos Castro, face ao que está previsto no artigo 160, nós até poderemos dizer de imediato que o Cristiano Ronaldo já está suspenso. Porque foi tão ostensiva a sua saída da Seleção Nacional que não há maneira nenhuma de, acionando os regulamentos, se passar ao lado de algo que é obrigatório, a tal suspensão preventiva automática. Qual é o efeito disso? Nesse cenário, que não entendo como é que não possa ser concretizado, Cristiano Ronaldo deixa de ser elegível para os jogos de novembro, os jogos de 14, creio que 14 e 17, Dinamarca em Braga e com o País de Gales fora, e isso... O primeiro impacto que tem de imediato é que Jorge Jesus, quanto muito, voltará a trabalhar com Cristiano Ronaldo em termos de trabalho de campo em março, daqui a quase 6 meses.
1: O mínimo, o que diz o regulamento é que a suspensão, a decisão sobre os atos de Ronaldo varia entre 1 e 6 meses. Pelo percurso de Ronaldo, tu estás a pensar que vai ser só 1 mês, é isso?
0: Como sabes, é Carlos Castro, que está em casa, uma das facetas mais animadas dos debates de programas esportivos, em geral, mas sobretudo aqui na Média Livre, são os mais vistos, prendem-se com os imbróglios disciplinares no futebol português, com sentenças, recursos, queixas, processos que vão parar ao TAD e são revertidos. Neste caso, Eu acho que as coisas são muito mais objetivas do que é normal em termos disciplinares. Por exemplo, Cristiano Ronaldo faz uma confissão de culpa, portanto, assume que errou ao abandonar os estágios da seleção. Como tal, não estou a ver nenhum cenário, Zé Carlos Castro, não sei a tua opinião, em que o Cristiano Ronaldo, perante um castigo, vá recorrer. Agora, qual é a questão essencial aqui? Estando balizado o quadro sancionatório entre um mês e seis meses, o Cristiano Ronaldo não tem antecedentes. Portanto, olhando àquilo que é o modus operandi habitual do Conselho de Disciplina, perante um agente esportivo que não tem antecedentes que sejam apontáveis, aliás, e tem evidentes, acho que isso é inquestionável, importantes serviços prestados à Seleção Nacional, eu não admito, eu não encontro, atenção, no articulado, a possibilidade de, por exemplo, como existe noutros artigos e noutras infrações, a possibilidade de ser aplicada a metade da pena, isso não existe, mas acredito que o ponto de partida será sempre a pena mínima de um mês de suspensão, devido precisamente à ausência de antecedentes, ao facto de Cristiano Ronaldo ter prestado importantes serviços, e neste aspecto, embora Cristiano Ronaldo entenda, e viu-se isso na carta, que sendo capitão isso é um fator agravante, eu não sei se o Conselho de Disciplina vai ter isso em conta, mas será um agravamento que terá que ser depois compaginado com o lado do enorme percurso de mais de 240 jogos que Cristiano Ronaldo na seleção.
1: Ok, eu aproveito a linguagem que estamos aqui a usar para suspender a nossa conversa, porque tu vais voltar depois do intervalo para estudarmos melhor e analisarmos melhor a situação de crise na seleção portuguesa de futebol.
2: Assim, o acompanhamento simultâneo CMTV na Correio da Manhã Rádio com o Grande Jornal. Daqui a pouco, no regresso, José Carlos Castro. Passam 6 minutos das 9.
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2: A não perder também o simultâneo com o Ligador daqui a pouco, para já José Carlos Castro.
1: Já a seguir temos novas informações sobre a crise da seleção que parece não ter fim à vista. É já depois de um intervalo, até já.
2: Deixado aqui o convite, Ligador um pouco antes das 10 da noite, também com tudo acerca desta questão, esta polémica. E outros assuntos de desporto. Depois também à Noite das Estrelas.
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2: Outros assuntos que ainda estão a marcar a atualidade informativa ao longo desta noite de quarta-feira aqui na Correio da Manhã Rádio. Agora com esta síntese de notícias, o jornalista Vítor Figueiredo. Olá, boa noite.
11: Olá, boa noite, Arturo. Boa noite a todos. De Espanha chega essa notícia da morte de Mari Carmen, um símbolo de luta contra a crise na habitação em Espanha. Mari Carmen morreu hoje aos 87 anos. Ela habitava o bairro do Retiro, em Madrid. Tinha sido despejada da própria habitação na capital espanhola, o que levou à mobilização de uma onda de manifestações por toda a Espanha. A informação foi avançada esta noite pelo El Diario. Maria del Carmen Abascal Martín, Mari Carmen, faleceu no Hospital Gregório Marañón, na capital espanhola. Operação Hermes, uma investigação da Procuradoria Europeia, levou à apreensão de 310 milhões de euros, iates e carros topo de gama. A mega operação sobre uma fraude ao IVA fez ainda 39 detidos em Portugal.

0: Portugal, 20 em Espanha e 3 em Itália.
1: O montante da fraude supera os 410 milhões de euros. A mega operação contou com 1.000 operacionais no terreno, entre inspectores da judiciária e elementos da autoridade tributária. Foram realizadas mais de 300 buscas na Áustria, França, Alemanha, Itália, Malta, Países Baixos, Portugal e Espanha. Está em causa uma gigantesca fraude ao IVA, envolvendo o comércio de telemóveis no espaço europeu. Habitualmente conhecida como carrossel do IVA, esta fraude aproveita-se do regime de isenção de IVA nas transações entre países da União Europeia. O esquema passa pela utilização de uma empresa fantasma que cobra IVA, mas não o declara às finanças. O intermediário acaba por desaparecer do circuito, impossibilitando a cobrança deste imposto. O revendedor, por sua vez, acaba por obter do Estado o reembolso do IVA, alegadamente pago como uma despesa.
0: E assim, a mega operação europeia, fraude carrossel, uma fraude relacionada com o IVA, que já fez dezenas de detidos e também a apreensão de 310 milhões de euros, mas pensa-se que essa apreensão poderá chegar aos 410 milhões. Foram feitas 300 buscas em casas e empresas. Há suspeita de esquemas complexos de fuga fiscal. O montante, como referi, total poderá chegar aos 410 milhões de euros. Outra operação, desta feita no Porto, uma operação da PSP contra o narcotráfico, serão já pelo menos 11 os detidos. No centro desta investigação está uma família do antigo bairro do Aleixo, em cima da mesa 40 mandados de detenção em simultâneo em vários pontos da Invicta. A repórter Tânia Laranjo, há pouco, precisamente na zona do Lordelo do Ouro, tinha mais detalhes.
2: Além de casas, vemos uma operação que está a decorrer também em carros, num café, pelo menos, os para a Polícia de Segurança Pública, que há mais de um ano investiga estas pessoas que se dedicavam então ao tráfico de estupefacientes, designadamente cocaína. O público-alvo, se assim lhe podemos chamar, e passando um bocadinho a expressão popular, mas o público-alvo desta rede seria uma classe média-alta, ou seja, seriam pessoas com algum estatuto social que aqui vinham buscar os estupefacientes, que aqui vinham buscar a cocaína. É então uma operação que está a decorrer já há várias horas, que continua aqui bem no coração da cidade do Porto. Há buscas ainda a serem feitas em casas, num café, em carros. Ainda não há um balanço, mas já há vários detidos. São 17 os mandados de detenção que foram emitidos.
0: Atualizado assim o número de mandados de detenção, o número de detidos está já em mutação ao longo das últimas duas horas, vai evoluindo. No centro do país, outra operação desta feita contra o tráfico de droga, mas o desembarque e as narcolanchas, foi um desembarque de droga em várias praias da Figueira da Foz, entre elas a Praia da Tocha. Há 14 detidos e meia tonelada de cocaína apreendida. Ainda Cristiano Ronaldo, desta feita a reação à despedida de Lionel Messi da seleção argentina. Foi no Instagram que Ronaldo prestou homenagem a Messi, referindo os anos em que o argentino defendeu a camisola albiceleste. Cristiano Ronaldo dá ainda nota do respeito que mantém por Messi, por tudo o que conquistou ao serviço do seu país. Vamos voltar daqui a pouco ao grande Jornal da Noite e depois mais daqui a pouco a outra síntese informativa aqui nos estúdios da Correio da Manhã Rádio. Até já.
3: Então até já, obrigado Vítor Figueiredo, a informação na antena da Correio da Manhã Rádio ao longo desta noite de 7 de outubro e em pleno a esta hora em Lisboa estão 19 graus, no Porto 18 graus, para amanhã máxima prevista pelo IPLMA para a capital é de 29 graus, na Invicta 24 graus de temperatura máxima prevista. Claro, sem esquecer que neste próximo fim de semana é o regresso em grande da Primeira Liga.
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0: 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Para já estive aqui a consultar, não há informações de acidentes quer nas principais artérias da cidade de Lisboa, quer também na cidade do Porto. Amanhã, quinta-feira, por aí vem mais um dia bastante airoso em perspectiva e segundo aqui a previsão do IPMA. Amanhã, quinta, dia 8, Grande Lisboa espera céu pouco nublado ou limpo, vento fraco. Grande Porto também com céu pouco nublado, vento fraco e uma previsão para uma ligeira subida da temperatura. Máxima em Lisboa, 29 graus, Porto 24, Setúbal 29, Braga 25. Em Faro, na máxima prevista amanhã é de 27 graus.
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0: Recordamos Phil Collins e já daqui a pouco regressa simultâneo CMTV, o grande jornal.

0: já então o regresso que estava prometido ao Grande Jornal da Noite na edição do José Carlos Castro.
1: A CMTV tem as imagens que provam que Jorge Jesus foi sem qualquer documento escrito para a conferência de imprensa da polémica que ditou o adeus de Cristiano Ronaldo ao estágio da seleção. Vamos mostrar em primeiro lugar o momento em que o selecionador nacional entra para a sala para responder às perguntas dos jornalistas. Em Copenhaga, percebe-se que Jorge Jesus não tem qualquer papel, ele retira o telemóvel do bolso antes de se sentar, fica a olhar para o telemóvel durante alguns segundos, coloca numa zona de fácil acesso, parece aqui estar a ler qualquer coisa. Olhamos também para as imagens que mostram o comportamento de Jesus nos minutos seguintes. Rubem Dias foi o primeiro a falar, por isso o selecionador nacional manteve-se em silêncio, à espera que se chegasse a sua vez, aparentemente calmo. Foi nesta conferência de imprensa, ou depois desta conferência de imprensa, que Cristiano Ronaldo abandonou o estágio em conflito com Jorge Jesus. São meus convidados o Otávio Machado, o Ricardo Oliveira e o Vítor Pinto, que transita da segunda parte deste jornal para este especial. Antes de mais, caro Ricardo Oliveira, quero esclarecer, para ficar claro, eu disse que pertencia, enfim, ao apresentá-lo, disse que pertencia ao universo Ronaldo. Isso criou alguma confusão. Peço-lhe que seja sucinto, mas quero esclarecer, não é?
2: Sim, não ouvi muitas coisas também agora nestes dias, até nos canais da Mídia Livre. Eu venho aqui dar a minha opinião pessoal. Não sou nem sócio do Ronaldo, como já ouvi dizer, nem faço parte do ciclo próximo de amigos do Ronaldo, nem venho aqui, nem o Ronaldo me telefona para vir aqui dizer coisas, nem para outros assuntos, nada. Estou aqui para dar a minha opinião, nos meus conhecimentos, etc., e não venho com instruções de ninguém, venho para dar a minha opinião sobre o assunto. Não nego, obviamente, tenho uma grande admiração pelo Ronaldo e por tudo o que ele nos dá.
1: Ok, começo por si então, ainda não tenho a sua opinião sobre o que Ronaldo publicou ontem, tornou público ontem uma carta aberta, podemos dizer. Olhando para a estrutura da carta, tudo o que ali está dito, Ronaldo quer mesmo a paz?
2: Eu acho que Ronaldo quer a paz. Claro que quer a paz. Eu acho que sim. Eu acho que Ronaldo, não sei se lembra no último programa, eu disse aqui que o Jesus tem um problema em pedir desculpas. Parece que é um crime. Eu disse isto no último programa. E disse que pedir desculpas para mim era um ato de grandiosidade. E eu acho que o Ronaldo, mais uma vez, demonstrou a sua grandiosidade. Neste episódio, com tanta gente a falar, tanta gente a dizer, tanta gente a atacar, até agora, a única pessoa que veio publicamente pedir desculpa várias vezes foi o Cristiano Ronaldo. Portanto, falam do ego do Ronaldo fazer birras, do Ronaldo isto e aquilo. Mas o Ronaldo foi o único que realmente demonstrou, não é? Publicamente, não teve problema nenhum, assumiu, pediu desculpas, mas disse que deveria ser castigado porque ele é o capitão, portanto, põe-se completamente disponível para sofrer aquilo que a Federação entender. Eu acho que não poderá ser muita coisa, porque em qualquer julgamento, conselho disciplinar, o que quer que seja, é sempre tido em causa o histórico da pessoa, tudo o que ela aportou, tudo o passado que ela tem, e portanto acho que será difícil, mas não conheço os estatutos da Federação, obviamente, mas Ronaldo mostrou-se à disposição para tudo e para voltar à seleção. Portanto, pede desculpa, põe-se à disposição para ser tratado como qualquer um dos outros e mostra-se mesmo para voltar à seleção. Eu acho que não é preciso dizer mais nada, e fê-lo publicamente. Também ouvi pessoas a criticar o Ronaldo por fazer um comunicado público, então diziam, criticavam o Pedro Proença porque estava em silêncio. O Ronaldo não fica em silêncio, é criticado. E o Ronaldo foi atacado publicamente, portanto tem todo o direito de se defender publicamente. Ele não foi... Eu aqui há uns anos, quando fui candidato ao Sporting, tive uma pessoa, minha amiga, que fez declarações sobre mim públicas, pouco abonatórias, digamos. E eu

0: Boa noite. Boa noite, oh. Quer nos dizer, claro,
1: boa noite,
0: eu desejo que assim seja. Eu desejo.
2: Mas tens dúvidas?
0: Porque eu desejo. É? Como sempre desejei.
2: Mas podes desejar e tens dúvidas.
0: Não tenho dúvidas nenhumas. Não tenho dúvidas nenhumas. Até porque, continuo a dizer, que há aqui muitos mal-entendidos. E muita gente a querer que não haja paz.
2: Quem?
0: Quem? Olha, basta ouvir alguns comentadores. Os comentadores, há dois dias, ainda diziam que era impossível haver essa paz. E agora já é possível. Já é possível. Até faço um jeito, já é possível. Portanto, há um investimento, houve um investimento grande, na minha opinião, de alguns agentes no sentido... Vou só lembrar isto. É ou não verdade que quando Jesus fez declarações que ele disse que houve interferências exteriores?
2: Sim.
0: Alguém tem dúvidas?
2: Não.
0: Ah, pronto.
2: Mas não sabemos é quais foram.
0: Ninguém tem dúvidas.
2: Foi feito.
0: Ninguém tem dúvidas.
2: Deixa, ouve o que eu te quero dizer. Se ele se refere ao documento que foi feito com que era uma espécie de guião para a conferência de imprensa, isso, pelos vistos, foi aceito por Jorge Jesus e foi até, terá sido ele que pediu para ser feito um guião para ele não se esquecer de nada. Se ele se refere a isso, não há pressão externa. Se se refere a qualquer outra coisa, é preciso esclarecer.
0: Não há pressão externa. Opa, ó. Oh.
2: Mas diz-me para
0: como é que aparece? Desculpa,
2: o documento
0: como
2: não
0: é que
2: pode
0: aparece?
2: Ser.
0: Como é que aparece o Jesus, segundo rezam as crónicas e ninguém desmente, porque é factual. Teve uma reunião com o Ronaldo, com. Como é que ele se chama? Coutinho?
3: Simão Coutinho.
0: Que é, olha, não sei quem é, nunca vi, nem mais gordo, nem mais magro. Não sei quem é. Pura e simplesmente. Nem sei o que representa. Não sei.
2: Mas Jorge Jesus sabe.
0: Jorge Jesus sabe, pronto. E depois ele disse aqui, tinha havido, um passarinho qualquer que... como te ouvi um comentador dizer, há uma pessoa que ouviu tudo, a conversa do Jesus com... que era o Coutinho. Mas depois houve outro que estava exterior, que apareceu, e penso que terá sido o autor do tal documento para o juiz ler.
2: Não, isso não,
0: sim.
2: É certo. É um guião para ele cumprir, não para ler.
0: Não. Até como é que o juiz ia para o programa? Não lia.
2: Ele abordou quase todos os assuntos que ali estão.
0: Estás a ver? Então e isso não levou porque...
2: Não é preciso...
0: Seja, espera.
2: Não é preciso ler para dizer aquele...
3: O Otávio sabe isso.
0: Bateste no bucho. Então se aquilo era as exigências do Ronaldo, porquê é que ele abandonou? Porquê é que ele foi embora? Se naquele foi disseste bem...
2: Perguntou, mas eu posso te explicar.
0: Diz-te.
2: O que é quase toda a gente acredita que foi.
0: Toda a gente acredita que foi.
2: Sim, que há um momento em que Jesus enerva-se, não se percebe bem porquê, mas muda do tom, porque ele está tranquilo.
3: Sabe-se
2: nas
3: bem
2: primeiras
3: porquê,
2: duas
3: Zeca.
2: Perguntas.
3: Sabe-se.
2: Depois há uma terceira pergunta e Jesus muda do tom repentinamente e passa para um tom autoritário. A deselegância com o jornalista.
0: Então é autoritário.
2: Ficou zangado com isso.
0: E não é autoritário nem a quererem pôr um documento a ele para ele ler? Desculpa lá.
2: Mas Jesus não aceitou.
0: E bem.
2: Então se aceitou.
0: Mas isso foi o que ele disse. A reação dele é isso. Não é. Eu disse aqui, quando estive aqui.
2: Espera, vamos lá esclarecer. O que estás a dizer é que a reação de Ronaldo não é pelo tom que eu acabei de descrever, a partir da terceira pergunta, mas sim. Porque Jesus não leu o documento, é isso que estás a dizer?
0: Não, eu estou a dizer é que eu quero saber onde é que está a quebra de confiança no comportamento do juiz. Aqueles que acusam o juiz de quebra de confiança, que me digam onde é que está a quebra de confiança. É só isso mata tudo. Arranjem-me uma resposta. Os assessores...
2: Mas eu posso dizer, eu não
0: comunicação.
2: Estou a falar para o Ronaldo.
0: Os assessores... Espera, não! Isto é que é importante. Os assessores de comunicação do Jesus e alguns comentadores que me digam a mim onde é que está a quebra de confiança.
2: A quebra de confiança decorre de uma série de passos que aconteceram desde o jogo de domingo.
0: Pronto.
2: O que acontece...
0: Então
2: vai-se acumulando.
0: Não decorre.
2: E até antes, suponho que...
0: A quebra de confiança...
2: E vai andando passo a passo, vai criando uma incomodidade que resulta naquela conferência de imprensa, onde o que estava combinado, e Jesus, diz o Ronaldo, e não foi desmentido, até pediu um abraço no final da reunião, portanto estava tudo
0: estava
2: bem.
0: Tudo bem.
2: Estava tudo bem.
0: Até entrar a outra
2: então,
0: personagem.
2: Então, como é que justificas
0: não,
2: que Jesus, de repente, fique naquele estado de enervado
0: e
2: ríspido?
0: Estava tudo bem, como é que vem depois a acusação de quebra de confiança? Digam-me onde está a quebra de confiança.

0: Eu quero saber, o Ronaldo utiliza uma expressão no comunicado dele onde diz quebra de confiança. Eu quero saber onde é que está a quebra de confiança. Digam-me! Eu quero saber, digam-me onde é que está a quebra de confiança.
1: A quebra de confiança está explicada no documento. No sentido
0: não.
1: Passo a passo.
0: Quais?
1: A conferência de imprensa acaba por ser a gota d'água.
0: Não, deixa eu falar. Claro. Objetivamente, houve uma coisa que contribuiu para a quebra de confiança. Qual é, o que é que objetivamente contribuiu para a quebra de confiança?
1: Posso dar a...
0: Na conferência de imprensa do Jesus. Na conferência de imprensa do Jesus...
1: Mas não se pode entender isto só com a conferência de imprensa. Há uma sequência de acontecimentos,
0: Ronaldo,
1: não é?
0: Aí que o Ronaldo abandonou. É.
1: Sim, mas ele faz bem a culpa disso.
0: Onde é que está na conferência de imprensa do Jesus uma quebra de confiança em relação ao Ronaldo?
1: Deixa-me dar essa resposta.
0: O que é que ninguém me diz?
1: Ao Vítor Pinto. Há outra quebra de confiança que não seja aquilo que eu acabei de escrever.
0: Está lá no comunicado, há uma quebra de confiança que originou o abandono do Ronaldo. Eu quero saber.
1: Deixa o Vítor responder.
0: Onde é que está a quebra de confiança?
2: Eu, se o Vítor não responder, eu respondo.
1: Ele vai responder.
2: Mas tenho a certeza que o Vítor
0: tem muito prazer nisso.
1: Sim, mas é preciso deixá-lo falar. Vítor, há outra quebra de confiança que vislumbres, para além daquilo que eu disse, há um passo a passo que resulta numa conferência de imprensa que pareceu desrespeitosa para o Ronaldo.
3: Olha, Zé, antes de mais, para muitas pessoas que me perguntavam, sim, o Dr. Ricardo Oliveira foi candidato à presidência do Sporting, porque havia quem tivesse a dúvida se era a mesma pessoa, e eu fiz questão de dizer que, além da sua ligação ao pádel, também foi candidato à presidência do Sporting, em 2021, salvo erro. Portanto, também já esteve no espaço público por esse motivo. Mas sabes, Zé Carlos Castro, ainda hoje a conhecida influencer Pipoca Mais Doce se mostrou preocupada por eu estar muito tempo no ar. Até queria mandar entregar-me um panado ou coisa que o valha, e eu sorri com isso, porque não só o tempo que estamos no ar, porque a Ana Garcia Martins, que é assim que ela se chama, não só acha que o tempo que estamos a trabalhar é só o que estamos no ar, mas este caso do Ronaldo é 24 horas por dia, é 24/7, desde a última quarta-feira em que eu estava de férias. E posso dizer, Zé Carlos Castro, estava com um bronzeado que já não tinha há muito tempo. Na terça-feira vim cá fazer um programa, a partir de quarta-feira estou sempre aqui dentro do estúdio, portanto, o bronzeado já foi embora, portanto, é de 24 horas por dia, literalmente.
1: O estúdio também bronzeia um bocadinho, sabes?
3: São mais aí as do estúdio do Nau que põem o cabelo loiro, mas isso são outras questões, depois contamos essa piada. Agora vamos em concreto ao Mr. Otávio Machado, e o Mr. Otávio Machado sabe que nós estamos permanentemente em contacto. O primeiro ponto é que o Mr. Otávio Machado foi ele que levantou a questão da origem da reação de Jorge Jesus na conferência de imprensa, muito dura, e eu nesse aspecto, vê lá, começam a dizer que defendemos Cristiano Ronaldo, ou só vemos para o lado de Cristiano Ronaldo, só porque ele andou aí a passear para a redação, quando nesse caso eu dei, pelas informações que tínhamos, dei toda a razão a Jorge Jesus em ter uma reação na defesa da sua esfera de autoridade. Só que a partir daí os pressupostos mudaram. Ponto número um, e o Mr. Otávio sábio, outro amigo de Cristiano Ronaldo divulgou, desculpa, outro amigo de Jorge Jesus divulgou publicamente num canal da nossa concorrência que afinal o motivo para Jorge Jesus ter saído a disparar em todas as direções não foi o guião, foi uma suposta interferência externa junto de uma pessoa também do círculo de Jorge Jesus. Não foi uma interferência direta, aliás, autorizou esse amigo de Jorge Jesus a dizer que foi ele próprio, Jorge Jesus, que lhe deu a informação. Portanto, que seria alguém próximo do Ronaldo que teria posto em causa a possibilidade de Jorge Jesus ser despedido da Federação Portuguesa de Futebol. O
1: Mas
3: que
1: podemos
3: obviamente
1: nomear
3: é grave.
1: Essa pessoa?
3: Portanto,
1: não.
3: Porque já é diferente.
1: Mas podemos nomear...
3: O que é...
1: Podemos nomear...
3: Eu não estive presente.
1: Mas quem fez essa interferência?
3: O que foi dito noutro canal é que teria sido o Dr. Tiago Craveiro em conversa com o Dr. Luís Miguel Henrique.
1: Mas não diretamente próximas... ao Jorge Jesus, a uma terceira pessoa.
3: Não, diretamente ao Jorge Jesus. Mas não diretamente ao Jorge Jesus. Muito e bem. Esta é que é a questão. A partir do momento que a carta é divulgada, Zé Carlos Castro, existem revelações na carta em relação ao processo da reunião de terça-feira, por exemplo, da tal videoconferência a seguir à reunião em que o Dr. Tiago Craveiro entra e é preparado um resumo, o tal resumo que depois transformou em guião, que eu chamei-lhe guião, pelas informações que tinha, fui eu que disse que tinha 8 pontos, andaram-me a desmentir, afinal tinha mesmo 8 pontos, mas esses factos são novos. Aquilo que ninguém consegue contestar, e fui eu que o disse, afirmo, revelei e subscrevo, foi que quando Simão Coutinho entra na sala a seguir à reunião entre Jorge Jesus, Cristiano Ronaldo e Pedro Proença e entrega a folha a Jorge Jesus lê os 2 primeiros pontos e recusa-se a ler Eu também ia recusa-se a ler e eu acho, com todo o respeito por quem teve essa ideia, que dar um papel para Jorge Jesus ler ou para Jorge Jesus inspirar,
1: interromper-te,
3: não ia acabar bem. Não ia acabar bem, mas é a minha opinião.
1: Ouve, por favor, tu dizes que ele só leu os dois primeiros pontos. Mas, se observares a conferência
3: de imprensa... Sim, disse imediatamente que não ia ler o papel para a conferência.
1: Toda, e essa parte toda, em que ele está relativamente calmo...
3: Sim, sim.
1: Ele fala dos pontos quase todos que estão no,
3: é isso
1: nesse
3: que eu vou
1: documento.
3: Chegar lá.
1: Então, mas se ele só leu dois, como é que sabia os outros? Foi
3: isso.
1: Coincidência? Falou de Maradona e de Pelé?
3: Ora, aí está, Zé Carlos Castro.
1: Portanto, ele já tinha acordado,
3: aquilo que foi
1: mesmo
3: revelado,
1: não lendo o documento, já tinha acordado aquele conteúdo ou não?
3: Por osmose ou telepatia é difícil. Pronto, aquilo que está escrito na carta assinada pelo Cristiano Ronaldo é que a conversa correu muito bem na terça-feira, acabou com um abraço, e que o Cristiano Ronaldo, aquilo que pediu ao Jorge Jesus, foi para dizer publicamente aquilo que lhe tinha dito ali, porque a situação do Portugal-Noruega, o primeiro ponto de lamento do Cristiano Ronaldo, o míster perguntou onde é que está a quebra de confiança. O Cristiano Ronaldo sentiu-se magoado pela situação do Noruega-Portugal. Esse é o primeiro ponto. E como foi uma situação pública, o Jorge Jesus podia ter dito imediatamente ao Cristiano Ronaldo: ó, Cris, desculpa lá, mas eu publicamente não vou dizer nada. Mas não só terá dito que sim, que se podia assumir que errou, atenção, não há nenhum pedido de desculpas naqueles 8 pontos, como dizem que solicitou, mas pelo menos participou, numa reunião com o Dr. Tiago Carabeiro por videoconferência na presença de Simão Coutinho. A questão de fundos é, Carlos Castro, e tu disseste muito bem, os pontos foram quase todos citados, o Mr. Otávio até acha que foram tocados todos os pontos. Sabes qual é o problema? É que andam noutros canais jornalistas, que é isso que magoa mais, com grande responsabilidade, que não devemos contribuir para a desinformação, e hoje ouvi um jornalista dizer isto num tom muito irado. Que era óbvio, Jorge Jesus nunca iria ler isso, ou seja, o guião. Nunca iria resumir isso, ou seja, o guião. Mas na prática, mesmo as pessoas próximas, Jorge Jesus, o que dizem? Não, o Jorge foi lá para a conferência e mesmo sem papel nenhum, tocou praticamente nos pontos todos.
1: Sim, e isto
3: é que intriga.
1: Portanto, tinha-os na cabeça.
3: Portanto, das duas uma. Ou estava sugestionado, assim. Ou Zé, só isto é. Ou estava sugestionado para a conversa de terça à noite e falta-se confirmar, acima de qualquer dúvida, quem é que mencionou Pelé e Maradona, que é isso que causa maior... É isso que está a causar maior agitação, mas o próprio Jorge Jesus, espontaneamente, o ponto 6 do guião, do resumo, seja o que for, que é a referência, a comparação do Cristiano Ronaldo com Pelé e Maradona, o Jorge Jesus, sem papel, sem olhar para o telemóvel, sem nenhuma coação ali, foi ele próprio que fez uma comparação entre Cristiano Ronaldo, Pelé e Maradona. E à escala do futebol português, pela importância que o Cristiano Ronaldo tem para o futebol português, eu até acredito que o Jorge Jesus valoriza o Cristiano Ronaldo a esse nível. Porque eu nunca ouvi, e termino assim, José Carlos Castro, eu nunca ouvi o Jorge Jesus a menorizar publicamente o Cristiano Ronaldo. Ok, há aquelas coisas em que ele disse: quem manda sou eu, faço a equipa, o Cris, o rendimento, mas só questões relativas ao treino e ao jogo. O legado, a carreira, a importância de Cristiano Ronaldo, ele sempre a destacou publicamente, ao ponto de ter assumido no passado domingo que virou-se para o Cristiano Ronaldo e disse: eu preciso de ti na seleção. Portanto, da parte de Cristiano Ronaldo, desculpa, da parte de Jorge Jesus, existem pessoas que falam por Jorge Jesus e que atiram achas para a fogueira e gasolina para o lume, e há um Jorge Jesus que entendeu que agora é selecionador nacional, já não é treinador de clube. Isto não é ir para uma conferência de imprensa responder ao Bernardo Silva por ter jogado a lateral esquerdo, e que tem que ter um sentido de responsabilidade que implica contenção. Se calhar teria também alguma coisa a dizer sobre isto tudo, mas o pior que poderia acontecer para o futebol português neste momento era que todo o regabof da última semana, com todo o respeito, se prolongasse indefinidamente. E nesse sentido, eu sei que há muita gente triste, Zé Carlos.
0: Ô Vítor, o que se quer saber, pronto, onde é que está a quebra de confiança?
3: Mister.
0: Isso é que é importante saber. Onde está a quebra de confiança?
3: Desculpe lá, doutor Bolsonaro. Ó Mister. Mister, conforme nós admitimos, e você sabe que eu fui o primeiro a levantar a voz, e eu não falo baixinho, Jorge Jesus, se sente ameaçado na esfera da autoridade, tem direito a chegar lá e dar um murro na mesa na conferência de imprensa. E nós temos que entender. Se ele sente
1: tem
3: isso,
1: que
3: nós
1: não?
3: temos que respeitar.
1: Mas, ó Vítor, tem que explicar.
3: Pronto.
1: Não?
3: Mas não explicou a verdadeira razão. Não explicou a verdadeira razão. Foram depois outras vozes. Se o Cristiano Ronaldo se sente ofendido pelas duas situações que apontou, a situação do Noruega-Portugal e da quebra de compromisso em relação a explicar publicamente, ou pelo menos repetir publicamente o que tinha sido dito na reunião de terça-feira, eu só tenho a dizer sobre isso. Cristiano Ronaldo tem todo o direito a sentir-se ofendido e eu só tenho a minha opinião, agora não é informação, é a minha opinião, porque nada me condiciona na minha opinião, que o Cristiano Ronaldo fez mal, como capitão não devia ter abandonado a seleção, mas mais importante do que eu dizer isso, ele próprio já o disse na carta e já se sujeitou a um castigo que diz que deve ter agravantes. Portanto, a partir daqui, quem é que quer prolongar a guerra? Como é que se vai conseguir prolongar uma guerra que ninguém, nenhum dos beligerantes, quer que continue? Pedro Proença Otávio. Não quer, Cristiano Ronaldo não quer,
1: então Jorge Jesus
3: não
1: quer. Vamos ouvir o Continua, há pouco já dizias que Jesus não quer
0: ver. Onde é que houve a quebra de confiança? Alguém tem que explicar. É que está na carta do Ronaldo. Eu não tenho nada contra o Ronaldo.
1: Mas ele explica, o admirador explica que teve a aquecer bem hora e não foi chamado, que o Jesus fez determinadas promessas que não cumpriu desde o primeiro jogo.
0: Alta aí. E aí paras.
1: Porquê? É o que ele diz.
0: Parece que o que está em causa é até prometido, que ninguém diz, mas eu digo, já toda a gente disse, e tornou pública, que foi o facto do Cristiano Ronaldo não ter entrado no jogo.
3: Ter estado
0: foi
3: a
0: isso.
3: Mas não acha que o Jesus
1: diz que é por causa do aquecimento.
0: Aí está, no aquecimento, e não ter entrado.
1: Sim.
0: É isso. Agora eu pergunto.
3: Alguma vez fez isso
0: ao
3: jogador?
0: O facto do Jesus ter o mandado aquecer não quer dizer que estava a contar com ele? Desculpa lá.
1: Depois não usaram,
0: as incidências do próprio jogo... Não há nenhum português, não há nenhum homem de futebol, nenhum português que diga que depois da seleção portuguesa ter o resultado que teve e conseguir a vira-volta, que era aconselhável a entrada do Cristiano Ronaldo.
1: Mas ninguém está
0: isso
1: a dizer
0: é que isso. Isso é que eu pergunto. Quem é algum português...
3: Mas foi uma decisão técnica...
0: E foi a gota d'água que transbordou e disseste bem o facto de estar a aquecer. Agora eu pergunto, justificava-se a entrada do Ronaldo? Não!
1: Mas quando ele mandou
3: aquecer... Justificava-se uma palavra ao Ronaldo no final do jogo.
1: Não.
0: Sim,
1: quando ele mandou aquecer o Otávio,
0: temos subterfúgios. É isso que estamos a tratar.
1: Mas quando Jorge Jesus...
0: É isso que estamos a tratar.
1: Ouve, por favor.
0: Diz.
1: Quando Jorge Jesus põe o banco todo a aquecer, inclusive o Ronaldo, nesse momento do jogo, lembras-te, havia alguma justificação para achar sequer que o Ronaldo ia ter minutos? Eu não via. A Noruega estava em cima. Ia jogar bem. Portanto, nesse momento que ele manda a aquecer, eu também não vejo nenhuma razão para se pensar, e suponho que Jesus também não, naquele momento, que Ronaldo pudesse entrar naquele jogo.
3: Combinado jogar meia hora.
0: Uma coisa. Outra coisa é outra coisa. O juiz tem todo o direito, porque tinha combinado com o Ronaldo, se ele quiser utilizar, posso fazer, e ele anuiu. Põe a aquecer. E o juiz entende, e entende todos os portugueses, que a entrada do Ronaldo, naquela fase, já não era aconselhável. Agora podemos dizer assim.
3: Então porquê que os
1: portugueses acham que pôr o Ronaldo 30 minutos a aquecer
0: isso é outra coisa.
1: Absurdo.
0: Espera aí, mas é outra coisa. Isso é outra coisa.
3: Mas foi Jorge Jesus que disse que errou, Zé Carlos.
0: O Jesus não reconheceu que errou quando o fez. Disse há tantos minutos. Não reconheceu o erro. Reconheceu. Então onde é que está o problema?
1: Não sei. O Jesus é que de repente altera o tom da conversa.
0: Não, altera tudo. Então o Jesus...
1: Não sei, recebeu um SMS e qualquer coisa aconteceu.
0: Se o Jesus assumiu o erro, publicamente, todos ouviram. Porque é a reação a seguir?
1: Porque Jesus, na conferência de imprensa...
3: Mas foi errado, Mr. Otávio. Mas a reação foi errada.
0: Já sabes, não sei. Interferências de terceiros.
1: Então devia ter dito.
2: Mais uma vez, estão a falar da quebra de confiança. Fazer aqui outra vez uma retrospectiva, que ainda estou contente que o Cristiano Ronaldo escreve na carta, bate certo com aquilo que eu mais ou menos descrevi.
1: Bom, se a carta tivesse alguma coisa de errado...
2: Já alguém teria dito alguma coisa. Eu acredito que os factos passaram como o Cristiano Ronaldo escreveu naquela carta. Já acreditava e agora mais acredito. Quebra de confiança, Otávio. Então, ele diz à Federação que não quer mais representar a seleção. Convencem-no e dizem que ele conta para as contas. Precisam dele. Queremos falar de estatuto? É ele que diz na carta. Ele foi-lhe dada a possibilidade, eu pergunto se esta possibilidade alguma vez foi dada a qualquer outro atleta ou a qualquer outro jogador da seleção. Foi dada a possibilidade de ficar em Lisboa e nem sequer fazer a viagem. Isto é o quê? Não é estatuto? Ele é que não quis ir.
3: Foi ele
2: é
3: que não quis ficar, Jorge, aliás. Propôs.
2: Ele não quis. Ele... Pois,
3: e isso fiquei aí, surpreendido motivos, com isso, como é que o Mister Jorge.
2: Mas ele diz: não, senhor, eu não vou jogar, mas eu vou. Eu sou o capitão da equipa, eu quero lá estar.
1: Mesmo não jogando, sim.
2: Mesmo não jogando, ele diz: eu vou. E depois é-lhe dito, aliás, no primeiro jogo já houve aquela pequena coisa que o retiram aos 67 minutos, eu acho que ele não terá ficado muito satisfeito, parece que resolveram aquilo na hora, não houve grande coisa. Mas depois, mandam o senhor aquecer, fica a aquecer 20 e tal minutos, e eu ainda tenho aqui um detalhe para acrescentar...
0: Já disse porquê?
2: Eu não sei se não é importante para as pessoas, e podem-me corrigir se eu estiver enganado. O Ronaldo acaba por sentar, porque eu acho que as substituições estavam esgotadas. Ele já sabia que já não ia entrar no jogo. Há 5 substituições.
3: Não, ainda faltava uma entre o Bruno.
2: Faltava alguma substituição.
0: Oh, doutor, cuidado.
2: Mas o Ronaldo vem e senta-se.
0: Cuidado.
2: Desrespeitado, porque teve 30 minutos a aquecer. Não acha que ele tem direito de sentir respeitado? E depois, esta coisa do
0: Mas o Jesus não reconhece erro.
2: Esta coisa...
0: O Jesus não reconheceu esse erro.
2: Eu não ouvi assim
0: Acabou. Reconheceu.
2: Reconhecer é uma coisa. Pedir desculpa é outra.
0: De qualquer maneira.
3: Mas não foi pedir desculpa. Ninguém disse ao Jorge Jesus para pedir desculpa, doutor.
2: Ronaldo, depois disso, tem uma reunião e acordam uma coisa. Ele sai da reunião com uma coisa acordada. Tenho a certeza que ninguém deu aquele papel como um guião para o Jorge Jesus ler na conferência de imprensa. Ele não ia pegar no
0: papel.
2: Eu acho que lhe deram o papel para ele ter uma cábula para saber o que devia abordar. Acho eu. Eu tenho que conseguir falar.
0: Vá lá, estou a falar.
2: Pronto. Portanto, combinam uma coisa. E é aí que ele se sente traído. É que o Jesus vai para a conversa de imprensa, responde a 2 perguntas civilizadamente e depois entra em espiral e começa naquele tom de eu é que mando, eu posso...
3: Sabe qual foi o erro, doutor?
2: Etc, etc. Posso lembrar, claro, que o Ronaldo está a assistir a isto
3: em direto.
2: Posso
3: dizer uma coisa, Zé Carlos?
2: Ronaldo está a assistir a isto em direto, não é? E obviamente diz, está tudo doido. Puseram-me a aquecer 30 minutos ontem, mandaram-me sentar, ou nem sequer mandaram-me sentar. Hoje combino uma coisa, fazem-me isto, estão ali a dizer que não sei o quê, espezinham-me. Afinal, o Ronaldo tinha estatuto ou não tinha estatuto? Tinha estatuto para ficar em Lisboa, nem sequer tinha aqui com a seleção, que é um tratamento diferente de qualquer outro atleta que eu conheço. Portanto, tem estatuto. Mas já não tem estatuto para estar a aquecer 30 minutos e não se sentir ofendido. E depois também já não tem estatuto para combinarem uma coisa com ele. Olha. Primeiro, a vir do Campeonato do Mundo, combinam com ele que ele vem e conta para as contas e que o vão tratar com respeito. Mas, além disso, ainda combinam uma coisa com ele. E vão dizer, a seguir a uma conferência de imprensa, que afinal de nada combinaram com
0: Ronaldo,
2: ele. E ao fim e ao cabo humilham-no.
0: O Ronaldo respondeu.
2: Você confiava em alguém que lhe prometesse coisas consecutivamente?
0: O Ronaldo respondeu-lhe isso na conferência de imprensa.
2: Confiava.
0: O Ronaldo...
2: Diga-me só se confiava alguém que lhe dissesse uma coisa.
0: Um minutinho só.
2: Várias vezes,
0: o Ronaldo,
2: é sim ou não, é muito simples. Se confiava em alguém que lhe dissesse várias vezes coisas e depois não as cumprisse, você confiava?
0: Mas qual foi as coisas que...
2: Eu não confiava.
0: Digam-me qual foi as coisas que não foram cumpridas.
2: Eu já disse aqui.
0: Então eu vou desmontar isso tudo. O jogo mandou aquecer.
3: Óbvio.
0: É a prova de que contava com ele.
2: Ah.
0: É a prova de que contava com ele, é, pôs a aquecer. O entrar ou entrar é uma decisão do treinador. Não vou dizer que o Ronaldo quis desafiar as decisões do treinador. Ok? Está combinado. Está parecido. Depois, por que motivo é que há uma reunião entre eles? Tudo isto é ultrapassado.
1: Estás a falar da reunião de terça. É isso?
2: Terça, sim.
0: Está ultrapassado.
1: Terça-feira, sim.
0: Está ultrapassado. E depois há alguém...
1: Porquê que não falaram...
3: O Proença não sabe do guiado.
1: Porquê que é só terça-feira?
0: Espera aí. Porque o Sr. Ronaldo convidou uma pessoa a vir lá.
2: Não, e sabe que isso é verdade?
0: Sim.
2: Não, você, Otávio, disse-me que sabia, que não sabia quem era o Simão. O Simão, acho que toda a gente sabe.
0: Fiquei
2: quem
0: a saber.
2: É. Eu acho que o Simão sabe. Toda a gente é o diretor.
0: Não,
2: desculpa. Espera aí.
0: Olha, a minha palavra de honra, que nunca ouvi falar desse Simão.
2: O Simão, julgo eu, que ainda é o diretor desportivo do Al Nassr.
0: Não sei quem é.
2: E é uma pessoa que esteve muito presente quando o Jorge Jesus foi treinar o Al-Nassr.
0: E quem é que o convidou? Quem é que o convidou a ficar?
2: Portanto, é uma pessoa
0: que conhece. Quem é que o convidou
2: a ficar? Não sei quem foi ou quem não foi.
1: Foi o Cristiano Ronaldo, é isto que estás a
2: dizer. Mas digo-lhe uma coisa.
1: Mas Jesus opôs-se? Jesus opôs-se à presença de Simão?
0: Não, nada.
2: Nem se pode opor-se. O Simão esteve com o Jorge Jesus e com o Ronaldo e o Al-Nassr.
1: Não, não quer ninguém de fora da estrutura da federação.
2: Ah, sim, com isso era legítimo.
0: Tu estás de boa fé. Tu estás de boa fé e vê uma pessoa que é conhecida e é de confiança.
1: Mas foi Ronaldo não estava de boa fé, dizes tu?
2: É? Do Jesus
0: não,
2: também.
0: Não, era o teu Ronaldo. Era o teu Ronaldo está de boa fé. O Jesus está de boa fé. Eu estou a dizer.
1: Eu estou-te a perguntar.
0: Jesus está de boa fé.
1: Mas o Ronaldo não estava?
0: Mas quem é que está a dizer que o Ronaldo não estava?
1: Estou-te a perguntar.
0: Eu estou a dizer é que o Jesus estava de boa fé. O Jesus estava de boa fé. Era duas pessoas com quem tinha convivido um ano. E ao contrário do que querem fazer passar, não foi o Ronaldo que fez o Jesus campeão. Foi o Jesus. Foi fazer a equipa campeã, porque até ainda tinha ganho. Atenção, vamos mudar as coisas. E a relação entre eles era ótima. Ótima. Depois, e aqui é preciso dizer, aqui é apresentado um documento ao Jesus, que vem de uma situação que não está presente na reunião.
2: Mas
1: Então, porquê é que Jesus não nega o documento liminar?
3: Mas não levou para a conferência, mas.
1: Vamos lá ver. Se Jesus acha isso que tu acabaste de dizer, ou leu a situação da forma que tu acabas de descrever, então Jesus disse: olha, este documento, eu não vou dizer nada disso, vou dizer o que eu quero dizer. E disse: eu quero dizer. Não, ele disse
3: que todos os
1: documentos.
3: Foi o que ele disse.
0: Eu não queria dizer, tinha que dizer. Nércio do Guilherme,
1: tinha que dizer ou queria dizer. É que só uma diferença.
0: Desculpa. Aquilo que o Jesus disse, mais, até vou dizer mais. O Jesus viu a sua conferência de imprensa e posteriormente disse que não via nada que pudesse provocar aquela reação do Ronaldo. E não estou a acusar o Ronaldo de nada. O que estou a dizer é que o Ronaldo está mal acompanhado. É isso que eu estou a dizer.
1: Vítor, está mal acompanhado o Ronaldo, é isso? Ou seja, eu dou a impressão que agora se procura um culpado.
3: Queres que eu te explique qual é o mal-entendido, Zé Carlos Castro? Então vou explicar a ti, aos centenas de milhares de portugueses que estão connosco, qual foi o verdadeiro mal-entendido. É que o Mister Jorge Jesus diz que não quer papel nenhum, que não precisa de papel nenhum. E vai sem papel para a conferência de imprensa. Mas, como o Mister Otávio Machado já disse, e outros amigos Ronaldo dizem, tocou nos pontos praticamente todos. Nós fizemos um trabalho sobre isso, onde dizemos que o 2 ou o 3 que não está e o 8 que não está.
2: 2.
3: Entre o que ele disse ali e entre outras, noutras conferências, ele acaba por tocar nos pontos todos. E qual é o grande problema? É que quando salta a tampa ao Cristiano Ronaldo, quando salta a tampa ao Jorge Jesus, depois saltou ao Cristiano Ronaldo, mas primeiro salta a tampa ao Jorge Jesus na terceira pergunta. O Cristiano Ronaldo está a ouvir com os auriculares e é quando ele decide tirar os auriculares e diz aos colegas, já chega, acabou. Mas o problema é que o Cristiano Ronaldo interpretou aquele saltar de tampa de Jorge Jesus como dirigido a ele próprio. E o Jorge Jesus, o que tinha ali, era um desentendimento com um jornalista que estava na conferência, foi deselegante com esse jornalista, estava picado com esse jornalista, já foi para a conferência, aliás, quando ele se senta, começa a olhar à volta a ver quem está, e já se estava preparado para entrar a pé juntos também a esse jornalista. E foi nesse momento que Jorge Jesus começa a subir os decibéis, a gesticular e diz qualquer coisa que nem Cristiano, nem ninguém, tal, tal, tal. Ou seja, o que o Cristiano Ronaldo caracterizou na carta como quer aproximando. Essa parte do quer aproximando pode ser interpretada assim, como um acesso de autoritarismo. Só que no momento em que Jorge Jesus,
1: tu achas...
3: essa exaltação não era para o Cristiano Ronaldo.
1: Ok. Tu achas que Jorge Jesus... nesse momento, na conferência de imprensa, apesar do tom alterado com que falou, mas isso é até comum na forma de comunicar dele, saiu da conferência de imprensa com a convicção de que estava tudo sanado, da leitura de outras pessoas ser diferente, ele saiu de boa fé a pensar, pronto, ficou tudo sanado, estão os pontos nos is. Achas mesmo?
3: Tanto que até de maneira espontânea, sem nenhuma pistola apontada à cabeça, sem papel, sem pombo-correio, sem telemóvel, ele até referiu-se ao ponto 6 e comparou Cristiano ao Pelé e ao Maradona. Aliás, Zé, uma coisa é a minha opinião, é a tua, estamos a falar de opinião, não é de informação. Informação é diferente. É a tua opinião, a minha ou de quem está a acompanhar em casa a CMTV. Outra coisa foi aquilo que todos nós vimos. todos nós vimos com estes olhos que a terra há de comer. Quando João Beira Pinto foi com comunicar a Jorge Jesus que o Cristiano Ronaldo ia embora, ó, mister, olha que ele vai embora, nós vimos o pânico. Pareciam baratas tontas. A estrutura da federação não sabia o que é que havia de fazer. O Jorge Jesus ficou alterado. Foi dar a flash interview ao Canal 11, já foi mais que escalpelizado e estava visivelmente perturbado. Portanto, Victor, o Jorge Jesus...
4: Victor, se calhar, o Ronaldo na carta, diz, acabámos essa reunião com o selecionador a pedir-me um abraço, a prometer-me que ia dizer na conferência o que acabara de dizer a mim e que o assunto se ultrapassava. Eu não jogaria na Dinamarca e jogaria o jogo do Dragão. Tudo isto na presença de Simão Coutinho sempre. Portanto, é óbvio que isso o incomodou.
3: Não, incomodou porque o tom impediu depois, lá no meio, aliás, as informações que eu tenho, doutor, até são diferentes. Com o Cristiano Ronaldo, logo essa terceira pergunta, tirou logo os auriculares e disse que já chega. Portanto, pela informação que eu tenho, o Cristiano, a partir daí, já nem ouviu o resto da conferência. Porque a exaltação de Jorge Jesus, de facto, foi grande. Mas ali... Ainda que ele tenha depois dito, nem o Cristiano, nem ninguém vai mudar as minhas ideias, e de facto aí o Cristiano interpretou como quer, aproximando, mas não era direcionado a ele. Portanto, eu acho que a minha interpretação de tudo é que ainda que o Cristiano estivesse ali espantado pelo facto de Jorge Jesus ter entrado a matar daquela maneira, o facto é que no conteúdo praticamente todos os pontos foram tocados. Portanto, Jorge Jesus não levou foi nenhuma folha, não leu nenhum guião, e ao contrário do que andaram a dizer, que jamais ele leria o guião, jamais iria resumir, quem está próximo de Jorge Jesus diz o contrário, diz, não, ele até resumiu. Só como se exaltou à terceira pergunta, coisas como ele ter assumido que falhou na gestão do Cristiano Ronaldo, passaram ao lado na questão do aquecer. Ó Zé Carlos, dá-me só 10 segundos para dizer isso. Um dos grandes cavalos de batalha, desde o jogo na Noruega, são... Para não dizer que são dezenas de comentadores em ecrãs que dizem Jorge Jesus fez muito bem, Jorge Jesus não tinha nada que estar preocupado se mete o Ronaldo ou não mete, o treinador é que decide, estava aquecendo, o que não o quis utilizar, paciência, o Ronaldo que se amanhe. Basicamente foi isto que ouvimos de dezenas de comentadores. Só
5: muito
3: que há
5: bem,
3: aqui
5: Victor,
3: um problema.
5: Temos que concluir.
3: Deixa só terminar. Há uma pessoa chamada Jorge Jesus que assumiu que errou, teve a humildade de dizer que falhou. Que errou. Portanto, todos esses comentadores que dizem isso estão em rota de colisão com o próprio Jorge Jesus. O Jorge Jesus, se fosse hoje, não tinha feito aquela situação ou não tinha permitido que se esquecesse do Cristiano Ronaldo, porque foi só isto. Não foi maldade. Piers Morgan não tem razão. Não foi um tenag. Ele não quis ser tenag. Ele esqueceu-se do Cristiano Ronaldo. Só isso. Porque estava absorvido pelo jogo. E há que ter humildade de dizer isto. Não desmerece o Jorge Jesus, só demonstra que ele vive tanto o jogo que nem se preocupou com aquela questão lateral do Ronaldo e armou-se aqui uma grande confusão.
5: Vamos terminar,
3: que nos
5: então.
3: Trouxe até hoje.
5: Vamos terminar então este jornal e já a seguir vem a Ligador.
6: Muito bem, nós também assim, através da Correio da Manhã Rádio, vamos fazer esse acompanhamento em simultâneo com este programa Ligador e com o Paulo Catarro. 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
5: Cristiano Ronaldo, boa noite, deixou hoje uma mensagem de homenagem a Lionel Messi nas redes sociais. O internacional argentino despediu-se da seleção albiceleste ontem e há minutos Messi publicou nas redes sociais um texto de agradecimento por todos os anos na seleção argentina. Ora, Cristiano Ronaldo fez questão de deixar um comentário. O capitão da seleção portuguesa deixou uma mensagem de respeito a Messi. Diz que tudo o que fez o argentino vai ficar na história do país sul-americano. Um comentário que, em poucos minutos, teve mais de 500 mil de gostos. Lionel Messi despediu-se em lágrimas da seleção argentina num jogo no qual soma um golo e duas assistências. Aos 39 anos, o craque cumpriu o jogo número 208 e último pela seleção da Argentina na vitória por 3-0 de frente ao Benin. Num estádio lotado em Buenos Aires, Messi foi homenageado antes, durante e depois do jogo. Emocionado, o argentino recorda mais de 20 anos ao serviço da seleção e admite que gostaria de continuar a vestir a camisola para o resto da vida. Messi termina assim um percurso pela Argentina que começou em 2005. Vamos então às imagens do jogo. O Messi a despedir-se da seleção da Argentina. Fez o jogo de despedida, foi no Estádio Monumental em Buenos Aires, frente ao Benin. A Argentina venceu por 3-0, com um golo e duas assistências do craque argentino. Alguns momentos da celebração antes do início da partida, uma enorme camisola com o número 10, o número de Messi. A primeira parte, a Argentina com várias oportunidades para chegar ao gol, algumas delas por Lionel Messi. Mas no primeiro tempo acabou por não se registar nenhum gol.
7: A verdade é que o Messi, é verdade, esteve-se.
5: Mais uma situação de Lionel Messi com o guarda-redes do Benin a resolver. E aos 48 minutos surgiu finalmente o primeiro gol do jogo por um velho conhecido do futebol português, Nicolás Otamendi, que também se despediu da seleção da Argentina nesta partida. Defesa central com um remate acrobático após a cobrança de um pontapé de canto por Lionel Messi. O segundo gol da Argentina foi da autoria de Nico Paz, após mais uma assistência de Lionel Messi. Nico Paz, que poderá ser o sucessor da camisola 10. Ao minuto 70, Messi converteu um penalti, fechando o resultado em 3-0, assinando o seu 126º golo e último na carreira com a camisola da Albiceleste. Messi foi homenageado depois, recordando com os mais de 20 anos, com um espetáculo de drones e sendo abraçado por todos os seus colegas e treinadores.
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5: Cristiano Ronaldo pode apanhar apenas 2 semanas de castigo pelo abandono do estágio da Seleção Nacional. Tem sido noticiado que o capitão incorre numa pena de 1 a 6 meses de suspensão, mas especialistas em direito esportivo alertaram a CMTV para um pormenor essencial. É que se um jogador confessar a culpa, os prazos de castigo caem para metade. Ou seja, se no processo disciplinar assumir a culpa, tal como fez na carta que escreveu, Cristiano Ronaldo arrisca ficar suspenso entre 15 dias a 3 meses. Segundo os especialistas em direito esportivo, ouvidos pela CMTV, mesmo não sendo público que o Conselho de Disciplina já tenha aberto qualquer processo, Ronaldo já está a cumprir castigo. Isto porque, segundo o regulamento disciplinar da Federação, e passo a citar, a ausência ou abandono das seleções nacionais determina a suspensão preventiva automática. Se o Conselho de Disciplina validar esta interpretação, significa que Cristiano Ronaldo está suspenso desde o passado dia 30 de setembro, quando abandonou o estágio na Dinamarca. Pedro Proença ficou esperançado numa resolução positiva depois de ler o comunicado de Cristiano Ronaldo. Segundo apurámos, o presidente da Federação Portuguesa de Futebol entende que aquilo que foi dito pelo capitão da seleção deixa a porta aberta a uma solução de paz entre todas as partes. Nesse sentido, Proença vai redobrar os esforços para aproximar Jorge Jesus e Cristiano Ronaldo de forma a que o jogador possa voltar a integrar uma das próximas convocatórias da seleção. Para já, falta definir se será ou não aberto um processo a Cristiano Ronaldo por ter abandonado o estágio. A ser instaurado, o processo tem efeitos suspensivos, pelo que será difícil ter Ronaldo já nos jogos de novembro. Pedro Proença mantém o silêncio sobre este caso. Cristiano Ronaldo, presidente da Federação Portuguesa de Futebol, continua sem falar publicamente sobre o conflito entre Jorge Jesus e o capitão de equipa. Na chegada à gala Dragões de Ouro, no Porto, Pedro Proença evitou os jornalistas e houve uma comunicação prévia de que o presidente da Federação não iria prestar quaisquer declarações. Pedro Proença continua assim em silêncio, à expectativa para perceber se vai manter esta estratégia. No sábado, Proença vai marcar presença na inauguração dos relvados naturais da Associação de Futebol do Porto. Deverá também ser confrontado pelos jornalistas sobre o tema Cristiano Ronaldo. Jorge Jesus já reagiu esta manhã ao comunicado divulgado ontem por Cristiano Ronaldo. O selecionador nacional revela que já leu o comunicado, mas que para já não quer fazer comentários. Limitou-se a dizer que foi para a Federação trabalhar e pensar na equipa e na seleção portuguesa. Foi esta a reação de Jorge Jesus esta manhã à saída de casa. Recordo que ontem, ao final da noite, também questionado sobre o tema, na altura garantiu que ainda não tinha visto o comunicado de Cristiano Ronaldo, mas que o iria fazer durante a noite. A CMTV tem as imagens que provam que Jorge Jesus foi sem qualquer documento escrito para a polémica conferência de imprensa que ditou o adeus de Cristiano Ronaldo ao estágio da seleção. Vamos mostrar agora, em primeiro lugar, o momento em que o selecionador entra na sala para depois responder às perguntas dos jornalistas em Copenhaga. Percebe-se que Jorge Jesus não tem qualquer papel, mas retira o telemóvel do bolso antes de se sentar. Fica a olhar para o telemóvel durante alguns segundos e coloca-o numa zona de fácil acesso na mesa em frente. Olhamos também para as imagens que mostram o comportamento de Jorge Jesus nos minutos seguintes. Rubem Dias foi o primeiro a falar com os jornalistas, por isso o selecionador nacional manteve-se em silêncio à espera que chegasse a sua vez. Foi depois desta conferência de imprensa, recordo, que Cristiano Ronaldo abandonou o estágio em conflito com Jorge Jesus. Edu Aguirre também já reagiu ao comunicado do capitão da seleção nacional. No programa espanhol El Chiringuito, o jornalista amigo de Cristiano Ronaldo volta a acusar Jorge Jesus de ter traído o jogador português. Aguirre frisa que Cristiano não saiu da seleção por acaso e que não houve apenas uma, mas sim várias traições por parte do selecionador nacional ao avançado do Al-Nassr. Edu Aguirre realça ainda que Cristiano Ronaldo disse toda a verdade ponto por ponto e que está a apontar o dedo diretamente a Jorge Jesus. O treinador do Al-Nassr não comenta a situação de Cristiano Ronaldo na seleção nacional porque diz que também já foi selecionador e não gostava de comentários externos. Ange Postecoglou limita-se a falar sobre a condição de Cristiano Ronaldo, assegurando que o craque português está em boa forma e pronto mental e fisicamente para os próximos jogos na equipa saudita. O técnico do Al-Nassr salientou também a importância de João Félix já estar reintegrado na equipa antes do jogo de sexta-feira com o Al-Diriyah, orientado por Bruno Lage. Quanto à seleção de Portugal e ao que lá aconteceu, Postecoglou sublinhou que já foi selecionador e que nunca gostou quando algum treinador falava da sua seleção, pelo que não quer fazer nenhum comentário sobre o diferendo entre Cristiano Ronaldo e Jorge Jesus. Simão Coutinho tornou-se nos últimos dias uma das pessoas mais conhecidas no mundo do futebol e não só, ao participar no encontro a sós entre Cristiano Ronaldo e Jorge Jesus. Com 38 anos, Simão Coutinho foi antigo jogador, com formação no Sporting, tendo enveredado mais tarde pela carreira de empresário de futebolista. Os seus contactos e a capacidade de se relacionar no decurso dos negócios levaram-no a entrar no campo do dirigismo. É diretor desportivo do Al-Nassr desde o verão de 2025, tendo desempenhado papel decisivo na contratação de João Félix pelo clube saudita. Agora foi chamado a Copenhaga para servir de mediador no diferendo entre Cristiano Ronaldo e Jorge Jesus, onde participou em duas reuniões fulcrais neste processo, na terça-feira à noite e na quarta-feira ao fim da manhã. Nestas reuniões não participou nenhum elemento da Federação Portuguesa de Futebol. André Villas-Boas fez vários elogios a Francesco Farioli no discurso na gala de Dragões de Ouro. O presidente do Futebol Clube do Porto diz que Farioli tem a capacidade de unir, de ouvir e de fazer cada jogador acreditar. Villas-Boas diz que o título reflete a competência da equipa técnica e o rigor. O presidente voltou a reforçar que a confiança e a ligação que a família Futebol Clube do Porto criou com Farioli foi o que levou a estrutura a afirmar a convicção com a renovação do contrato. Todos os jogadores do Futebol Clube do Porto estão presentes nesta gala. Vemos agora algumas imagens. Frouholt com a sua mulher. E outros elementos do plantel. Aqui, Alan Varela, também com a sua companheira. Neon Pérez, jogador que tem estado lesionado, Samu, Ivior, William Gomes, Martim Fernandes, Zaidu e Borja Sainz estavam também ali a posar para os fotógrafos numa gala que começou cerca das 19 horas e 30 minutos.

0: Farioli tem soluções para conseguir fazer uma gestão do plantel. A chegada de Chris Smalling vai fechar o grupo de jogadores à disposição do técnico italiano. O Futebol Clube do Porto agora passa a ter no mínimo 2 jogadores por posição e há até posições em que tem mais do que 2 opções. Com equilíbrio em todos os setores, Farioli tem condições para gerir o plantel, principalmente até meados de novembro, porque o calendário vai ficar muito apertado. Até aí, o Futebol Clube do Porto vai ter apenas uma semana limpa, com 2 jogos da Liga dos Campeões pelo meio. Rui Borges entra numa semana decisiva no Sporting. O jogo de Braga, na sexta-feira, pode ter consequências se voltar a não conseguir vencer. O Sporting é o primeiro dos candidatos ao título a regressar ao campeonato. Depois de 2 empates consecutivos, Rui Borges está proibido de ter um novo tropeção, agora no sempre difícil terreno do Sporting Braga. Com mais um resultado negativo, o Sporting arrisca terminar a jornada a 8 ou 9 pontos do líder Futebol Clube do Porto, se a equipa de Farioli vencer na deslocação à Madeira. Segue-se outra deslocação, a Lance, para a Liga dos Campeões. Por isso mesmo, depois do apoio vincado de Frederico Varandas, Rui Borges está pressionado para voltar às vitórias no regresso ao campeonato na sexta-feira, às 8:15 da noite, com acompanhamento ao segundo, aqui na CMTV. Ibrahima Ba já está integrado nos treinos do Sporting, na preparação para o jogo frente ao Sporting Braga. Rui Borges, esta quarta-feira, contou com uma surpresa. Perdão. Ibrahima Ba, segundo o Sporting, o central recuperou dos problemas físicos no joelho direito, mas não faz parte das cartas de Rui Borges na Pedreira. Ba foi contratado no último mercado de transferências ao Famalicão. Na pré-época, começou por fazer reforço muscular, depois de em maio ter sido operado ao menisco do joelho direito. Na estreia pela equipa do Sporting, o jogador acabou por sentir um desconforto, o que o fez parar nas últimas semanas. Neste momento, Ibrahima Ba está de regresso, mas Rui Borges, por agora, vai proteger o central e optar por Gonçalo Inácio ou Eduardo Quaresma. Silas Anderson sonha em um dia jogar com Cristiano Ronaldo no Sporting. Numa entrevista a um canal de streaming dinamarquês, o médio falou do impacto que Cristiano Ronaldo tem no clube de Alvalade e em Portugal. Silas chegou ao Sporting este verão, não demorou muito a perceber a importância do internacional português no clube. Realçou que o primeiro dia em que chegou à academia, viu logo uma enorme fotografia de Cristiano Ronaldo. Esta entrevista de Silas Anderson surgiu depois do capitão da seleção portuguesa abandonar o estágio na Dinamarca. O médio dinamarquês acredita que deve haver alguma conversa sobre este assunto em Portugal. Neste momento, Silas está ao serviço da seleção do Sub-21 e a regressar, por isso não teve muita noção daquilo que se passou em Portugal nos últimos dias. Pavlidis vai passar a ser um dos jogadores mais bem pagos do Benfica. Record apurou que o Benfica decidiu recompensar o jogador com um prémio pela permanência no verão. Pavlidis foi muito desejado pelo Fenerbahçe, clube turco que chegou a oferecer 50 milhões de euros ao Benfica e um ordenado de 8 milhões de euros por ano ao jogador. O avançado rejeitou a fortuna da Turquia, ficou em Portugal e a fidelidade demonstrada levou o Benfica a oferecer em troca um aumento salarial que leva Pavlidis ao topo com 3 milhões de euros por época. A renovação de contrato, que é válida até 2029, é também um cenário em cima da mesa. Frederik Hojnes recuperou o ritmo competitivo ao serviço da seleção da Noruega. O capitão do Benfica tem dado sinais positivos. Foi titular nos 4 jogos a contar para a Liga das Nações, em várias posições. Segundo para o jornal Record, Hojnes vai regressar ao Clube da Luz sem qualquer limitação e em boas condições. Recordo que o médio norueguês teve alguns problemas físicos ao longo deste início de época e o tem impedido de dar o melhor contributo à equipa de Marco Silva. Agora esses problemas físicos parecem já estar ultrapassados. Em 11 dias, Hojnes fez 291 minutos em 4 jogos. O Benfica tem apenas 206 minutos distribuídos por 5 jogos. Alexander Ba continua em dúvida para o próximo jogo frente ao Vitória de Guimarães. O internacional dinamarquês foi dispensado da seleção antes do arranque da Liga das Nações devido a uma recaída na lesão do ombro direito. Bá está no Seixal em tratamentos. A dúvida, no entanto, continua. O jogador já falhou os jogos frente ao Moreirense, Gil Vicente e Milan. Regressou frente ao Futebol Clube do Porto, onde marcou o único gol do Benfica. Marco Silva, sem o lateral dinamarquês, deverá dar a titularidade ao jovem Daniel Bandjaki. Sirkati também pode ser adaptado, mas o central deverá render. Langley está suspenso após a expulsão no Dragão. Voltou um dos temas de abertura. Cristiano Ronaldo pode apanhar apenas 2 semanas de castigo pelo abandono do estágio da Seleção Nacional. Tem sido noticiado que o capitão incorre numa pena de 1 a 6 meses de suspensão, mas especialistas em direito esportivo alertaram a CMTV para um pormenor essencial. É que se o jogador confessar a culpa, os prazos de castigo caem para metade. Ou seja, se no processo disciplinar assumir culpa, tal como fez na carta que escreveu, Ronaldo arrisca ficar suspenso entre 15 dias e 3 meses. Segundo especialistas em direito esportivo ouvidos pela CMTV, mesmo não sendo público, o Conselho de Disciplina já tenha aberto um processo, Ronaldo já está a cumprir castigo, isto porque, segundo o regulamento disciplinar da Federação, e passo a citar, a ausência ou abandono das seleções nacionais determina a suspensão preventiva automática. Se o Conselho de Disciplina validar esta interpretação, significa que Cristiano Ronaldo está suspenso desde o passado dia 30 de setembro, quando abandonou o estágio na Dinamarca. Este é o primeiro tema para a conversa com os nossos comentadores desta noite, o Paulo Andrade, o Vítor Pinto, o Diamantino Miranda e o João Queiroz. Boa noite para todos. Vítor, isto pode significar que Cristiano Ronaldo pode voltar já na próxima convocatória?
1: A partir do momento, antes mais, boa noite, João Queiroz, grande capitão Diamantino, Paulo Andrade, todos estão com o ligador e ouvintes da CM Rádio. Significa que há aqui uma solução, que se o processo disciplinar, o processo de inquérito e o posterior processo disciplinar decorrerem com grande celeridade, abre uma janela de oportunidade, efetivamente, para que Cristiano Ronaldo esteja disponível a 6 de novembro, é essa a data essencial, que é a data na qual Jorge Jesus vai divulgar a convocatória. Efetivamente, o artigo 42º e o artigo 233 do Regulamento Disciplinário da Federação qualificam como atenuante a confissão integral dos factos ou a confissão dos factos. A questão que se coloca aqui é que, ainda que o Cristiano Ronaldo já possa ser considerado, e já tínhamos dito isso, neste momento já suspenso, porque há uma suspensão preventiva automática, essa suspensão preventiva automática não ultrapassa os limites máximos possíveis, mesmo no caso de haver uma diminuição de pena. Ou seja, em vez do Cristiano Ronaldo estar sujeito a 1 mês de fasquia mínima e 6 meses de fasquia máxima, se a confissão for tida em conta, poderá ter só 15 dias, como estamos aqui a referir, e o máximo 3 meses. Ou seja, daqui a 1 mês, ou sensivelmente pouco menos de 1 mês, a 6 de novembro, quando for divulgada a convocatória, ainda não estão atingidos os limites máximos. Por isso, para haver um acórdão do Conselho de Disciplina que encerra o processo, todas as auscultações terão que correr rapidamente, porque um dos pontos que está em cima da mesa, Paulo Catarro, é que o Cristiano Ronaldo apresenta justificações para a sua saída da seleção. Portanto, o Conselho de Disciplina poderá ter que auscultar vários elementos que estavam presentes no estágio, várias pessoas que reuniram, por exemplo, com o Cristiano Ronaldo, Jorge Jesus, Pedro Proença, e essas auscultações, por exemplo, só para traçarmos um paralelo, no caso do escândalo da arbitragem que envolveu Duarte Gomes e acabou com a saída de Duarte Gomes da Federação Portuguesa de Futebol, foi o Conselho de Justiça que conduziu o inquérito e, sensivelmente, que foi o mail que deu origem ao processo, foi enviado a 23 de junho, a reunião do Conselho de Justiça que determinou o inquérito foi a 1 de julho e a 23 de julho o inquérito estava encerrado. Portanto, há soluções para que este processo seja tratado com máxima celeridade. Vamos ver se amanhã isso já será determinado pela doutora Sandra Oliveira e Silva na reunião semanal do Conselho de Disciplina. E sim, há uma janela de oportunidade aqui que torna possível que, ainda que o próprio Cristiano Ronaldo entenda que tem circunstâncias agravantes, em termos jurídicos, é o Conselho de Disciplina que decide, é um órgão autónomo. Não seria Pedro Proença a determinar se o Conselho de Disciplina iria ou não abrir um inquérito a Cristiano Ronaldo ante estes factos públicos. Não está subordinado à direção da Federação e, a partir daqui, para o Catar, temos que esperar a partir de amanhã ver se temos alguma novidade, mas sim, há aqui um caminho que poderá colocar Cristiano Ronaldo disponível para os jogos com a Dinamarca em Braga e com o País de Gales fora, no jogo que encerra esta fase de qualificação.
0: Paulo Andrade, isto faz sentido quando o Cristiano Ronaldo escreve naquele longo comunicado que acha que tem que ser punido e que é uma agravante o facto dele ser o capitão e ter abandonado a seleção?
2: Bem, boa noite a todos. É evidente que faz, é uma assunção de culpa, no fundo. Eu não sou especialista em direito esportivo, só não concordo com o Vítor, no sentido em que, havendo a assunção de culpa, não vejo porque é que o Conselho de Disciplina tem que ouvir terceiros. Quer dizer, acho que...
1: Porque ele apresenta justificações. Sim, vamos ver a interpretação, mas ele apresenta justificações.
2: Vítor.
1: Justificações para a atitude que tomou, atenção.
2: Ele apresenta justificações e assume que perante aquelas justificações fez mal e errou.
1: É isso, temos que esperar.
2: Portanto, as justificações não interessam nada neste caso. Não interessa-me rigorosamente nada, porque ele apresenta o que é que fez, mas ele é o primeiro a assumir que fez mal face a essas justificações.
1: Verdade.
2: Tendo em conta essas justificações. Verdade. Portanto, acho que é um processo... Vamos lá ver, eu vou um bocado repetir-me em relação ao que já disse aqui. Quer dizer, eu acho que o Ronaldo ultrapassa claramente o mundo do futebol. Eu quando na segunda-feira aqui estive no pé em risto, quando saí daqui e fiz essa apologia do Ronaldo, e considerar até, na altura, até considerei que o Primeiro-Ministro fez bem o contactar. Vocês já sabem, eu nunca tenho o telemóvel. E quando cheguei a casa, tinha um conhecido professor catedrático a me mandar uma mensagem a dizer que o Brandis fez muito bem e que ele é o maior ativo português. E eu também acho que é o maior ativo. Não saí com essa na segunda-feira, mas concordo completamente com ele. Ele é o maior ativo português, quer dizer, ultrapassa completamente o mundo do futebol. E eu acho que neste momento o que é importante é acabar com isto. Acho que a carta do Cristiano Ronaldo, independentemente do que possamos considerar sobre o teor de toda a carta, acho que da forma como acaba, também abre as portas para um entendimento e para realmente fecharmos este dossiê, que em nada beneficia ninguém. Como eu disse desde o primeiro dia, todos saem mal desta situação, não há ninguém que saia bem. E, portanto, vamos é meter uma pedra em cima do assunto e este é um passo fundamental, na minha opinião. Quer dizer, a decisão do Conselho de Disciplina tem que ser rápida porque, efetivamente, como dizia o Vítor, pode-se pôr a possibilidade, se houver um acordo entre as partes, isso passa também por uma conversa entre seguramente os três, e espero que desta vez o Presidente da Federação assuma o seu papel e as suas responsabilidades. E faça isso, eu acho que tudo se encaminha para que se resolva o assunto. Aliás, eu ouvi, já não sei se foi ou se li em algum jornal ou aqui, que as pessoas tão próximas de Jorge Jesus conheceram a carta antes dela ser divulgada. Se isto é verdade, mais...
0: Se calhar foi o Vítor.
1: Não propriamente o documento, mas as linhas.
2: Não propriamente o documento
1: na íntegra. Ó Paulo, mas não é o documento na íntegra, mas sabiam das linhas mestras que iam...
2: Quer dizer, isso presidir ao documento. Houve esse cuidado de os informar, portanto, vai tudo no sentido de poder ser
1: abertos
2: os caminhos para um acordo assim. E para a coisa ser resolvida de vez, mas, que ninguém beneficiou com ela, na minha opinião.
0: Dimitindo, de qualquer forma, há aqui um pormenor que não é propriamente despiciando, que é a carta do Cristiano Ronaldo. É um bocadinho demolidora, para ser simpático, para o selecionador. Como é que depois vão os dois trabalhar juntos, se não houver antes um encontro entre os dois e se não tiverem um abraço de paz, como houve naquela reunião de terça-feira passada?
3: Antes de mais, boa noite a todos. Não é hora de brincar, o Vítor tem andado muito cansado, mas hoje apetecia-me dar boa noite ao Sr. Vítor.
1: Achas que estou cansado?
3: Ao Sr. Vítor de Calcutá.
1: Estou cheio de pedal, de manter.
3: Ao Sr. Vítor de Calcutá, ou então aquilo que ele gosta muito de chamar ao nosso Hermínio Loureiro, apetecia-me chamar o Vítor Loureiro.
1: Capacete azul.
3: Que nestes últimos dias está a ser o capacete azul do futebol português.
1: Mas ele sim, o doutor Hermínio Loureiro sim, é um dos maiores, se calhar o principal capacete azul do futebol português.
3: E portanto, não sei se o Vítor tomou algum chá, se não tomou, Acho que perdeu um bocado o gás nestes duas. De ontem para hoje perdeu um
1: acho
3: bocado
1: que tomei o gás. Acho que tomei o mesmo chá que o Jorge Jesus tomou no domingo, na conferência de imprensa a seguir ao jogo.
3: Acho que está muito... Acho que está
1: só,
3: muito
1: que, só que no meu caso não está a resultar muito bem.
3: Acho que está muito imbuído no espírito de paz e de... Vamos lá ver se noutros lados...
1: Ah, é? Quanto está aí, Diamantino?
3: Noutras latitudes
1: aí,
3: do mundo...
1: Sabes?
3: Noutras latitudes do mundo, se não se lembram do Vítor, para tentar resolver alguns conflitos que nós estamos a ver para o mundo inteiro. Resumindo e concluindo...

0: Um inquérito ganha uma dinâmica diferente.
1: Vítor, se não se consegue, isto vai voltar àquilo que eu disse na quarta-feira, estávamos em direto, quando rebentou esta bomba.
2: Sim, até às duas da manhã.
1: Estávamos em direto e ficámos até às duas da manhã, quando rebentou esta bomba, em que eu disse que isto não é muito, não é resolúvel. Não há hipótese de ser resolúvel. E depois, com os acontecimentos que houveram até à quarta-feira, até o jogo com a Dinamarca.
3: Sim.
1: Aquela conferência. Agora...
3: O jogo foi na quinta.
1: Sim, na quinta, desculpa. E depois, e antes já tinha havido, pelo meio, várias coisas que nós não sabíamos e que ficámos a saber, de reuniões e mais reuniões, e mais comunicados e menos comunicados. Bem, voltando ao essencial, aquilo que eu... Olha, até me apetece dizer que até aquela reunião, até aquela conferência de imprensa de quarta-feira, houve o senhor JJ, aquele que toda a gente disse, é JJ, levantou a voz, gritou, disse que era ele é que sabe, é JJ. Mas depois, a partir dessa conferência de imprensa, apeteceu-me quase dizer que apareceu o senhor Pinheiro Jesus. E o senhor Pinheiro Jesus, que tem sido até agora aquilo que deveria ter sido, e se tivesse sido este senhor Pinheiro Jesus, já não acontecia absolutamente nada. Isto que se estava a passar, não se passava. Porque o tom do Sr. Pinheiro Jesus até agora, eu quando estou a falar, o Sr. Pinheiro Jesus, as pessoas lá em casa para saber, eu estou a brincar, porque o nome completo é Jorge Fernando Pinheiro de Jesus. E se o Pinheiro de Jesus...
0: Apareceu o Mr. Hyde depois.
1: Se o Pinheiro de Jesus tem aparecido mais
0: o
1: cedo...
0: O Dr. Jekyll foi na quarta-feira.
1: Esta confusão não existia. E, portanto, o Paulo lembra-se, tu deves-te lembrar, o Vítor deve-se lembrar, sem sabermos mais nenhum dos pormenores do que tinha acontecido entre o jogo da Noruega até o jogo com a Dinamarca, lembras-te de eu ter dito que aquele tom...
3: Sim.
1: Aquele tom...
3: Mas achas que agora não há possibilidades de...
1: Oh, Paulo, eu,
3: de
1: não
3: se entenderem?
1: Eu não vou dizer que não há, porque não sou eu que estou lá metido. Se fosse eu sei o que fazia. Se fosse eu sei o que fazia.
3: O que é que fazias?
1: O que eu fazia foi aquilo que disse nesse dia. É que se Cristiano Ronaldo resolver, depois tudo o que sabe, resolver voltar à seleção portuguesa, se ilude muito. Respeito, compreendo as diplomacias, as bandeiras de brancas, compreendo tudo. E louvo as pessoas que andam a tentar que isso aconteça. Agora, há uma coisa aqui, há um pequeno pormenor nisto tudo e que tu perguntaste. Como é que eles vão coabitar? E lembras-te de eu também ter dito que a sensação que tenho é que, se isso acontecer, da próxima vez o estrondo será maior. A não ser que estas demarches de diplomacia que andam a ser levadas a cabo convençam Cristiano Ronaldo e ele aceite vir para a seleção e... ir para o estágio, estar com os colegas e depois jogar um joguinho assim, mas não acredito nisso. Não acredito nisso. O Cristiano Ronaldo, se vier para a seleção, é para jogar. E não sei se é para jogar titular, porque eu não me meto.
3: Ele diz isso no comunicado, aliás.
1: Pois, é para competir.
3: Sim.
1: Até digo mais, quer dizer. E isto não tem nada a ver com o que a seleção está, como a seleção está neste momento. Eu há muitos anos. Não é de há 3, de há 4, de há 5, de há 6, de há 7. Eu de há muitos anos que não via a seleção jogar como está. Portanto, isso é mérito do treinador da seleção. É mérito primeiro dos jogadores, porque são eles que executam, mas há muito, muito mérito do treinador da seleção, que, na minha opinião, pôs a seleção a jogar e a entusiasmar o povo português através de exibições que nós não víamos há muitos anos. Mas depois também é preciso ganhar. Porque ninguém quer ouvir falar...
0: Mas precisamos de JJ para treinar.
1: Ninguém quer ouvir falar... Ninguém quer ouvir falar depois... Epá, não ganhámos a Liga das Nações, mas, bom, fizemos exibições fabulosas durante a campanha. Toda a gente prefere, julgo eu, ganhar a Liga das Nações, como ganhou Fernando Santos e como ganhou Martínez.
3: Sim.
1: Jogando muito bem, mas trouxemos, como se costuma dizer, o caneco. E, portanto... Agora acredito que a seleção, como está a jogar neste momento, se continuar com este nível de exibições, fica muito mais perto de ganhar não só a Liga das Nações, como de termos grandes hipóteses nos campeonatos da Europa e do mundo.

0: Portanto, resumindo à tua pergunta e concluindo, acho muito difícil, acho mesmo muito difícil o Cristiano voltar à seleção. Pelo menos nos termos que eu tenho ouvido falar.
1: João, esta situação do castigo poder ser reduzida a metade abre essa possibilidade, até porque ele ficou suspenso automaticamente depois de deixar a seleção. Mas a questão que se coloca é exatamente esta: se Jorge Jesus e Cristiano conseguem depois ultrapassar aquilo que os desuniu em Copenhaga, não é?
2: Pois.
1: Em Oslo, começou em Oslo.
2: Sim, começou em Oslo, terminou
1: em Copenhaga.
2: E passou ainda por Malmo, três países, pela Noruega, pela Suécia e pela Dinamarca.
3: Suécia e Dinamarca.
2: Só
3: faltam as ilhas para
1: Escandinávia.
2: Pronto, em primeiro lugar, boa noite a todos, boa noite aos nossos telespectadores e ouvintes. Eu acho que, como em tudo na vida, o bom é sempre inimigo do ótimo. E eu acho que ontem, ao ter dito aqui que era um defensor quase fundamentalista e acérrimo defensor do diálogo, parti do princípio que todos à mesa, todos reunidos, haveriam de chegar a alguma conclusão. Eu acho que depois do comunicado de Cristiano Ronaldo, e ouvindo todas as partes, já alguma coisa se fez, porque já aqui a assunção por parte do selecionador de que errou ao ter colocado a Cristiano a aquecer 30 minutos. Já houve a comunicação do Presidente da Federação a dizer que houve um mal-entendido e que prestava a sua vénia a uma grande figura.
1: Não foi propriamente um mal-entendido, não é?
2: Pronto,
1: não se pode classificar isto tudo como um mal-entendido.
2: Eu estou a citar o que o Pedro Proença referiu. E agora, Cristiano Ronaldo também vem assumir que não deveria ter deixado o estágio da seleção, deveria ter ido cumprimentar os adeptos e mais, disse que estava para competir, mas também salientou que nunca irá impor, nem nunca impôs a nenhum treinador, o facto de ser titular, ir para o banco, ser utilizado, ficar só no banco, ir para a bancada. E, portanto, eu acho que esse é um bom princípio para que as partes se possam vir a entender, não neste momento, mas mais tarde, e estou com alguma expectativa, ou aguardo com alguma expectativa pela convocatória de dia 25 de outubro.
1: Não, e depois, dia 25 de outubro,
2: é convocatória. Ficaremos a saber se Jesus convoca os jogadores que. Quais os jogadores que jogam no estrangeiro que ele pensará convocar.
1: E já vais concluir o teu raciocínio, mas
2: era só mesmo, já ia concluir, portanto. Dizer só que aguardo isso com expectativa e, entretanto, olha, vou concluir mesmo depois porque me perdi.
1: Vais-te recordar agora durante esta pausa que vamos fazer e já voltamos daqui a pouco. Até já.
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3: Agora faltam 24 minutos para as 11 desta noite de quarta-feira. Também um olhar para a restante atualidade informativa na Correio da Manhã Rádio. A edição das notícias com o jornalista Vítor Figueiredo. Vítor, boa noite.
7: Olá, boa noite, Arturo. Boa noite a todos. Morreu Mari Carmen, a mulher de 87 anos que foi despejada de casa em Madrid e que motivou dezenas de protestos na capital espanhola. Mari Carmen morreu hoje depois de estar 15 dias internada num hospital. No dia 23 de setembro tinha sido despejada da casa onde vivia há mais de 30 anos. Foi na altura retirada de casa em cadeira de rodas e levada para o hospital. O despejo aconteceu depois de uma manhã marcada por protestos e momentos de tensão junto ao prédio. Centenas de pessoas concentraram-se na altura no local para tentar travar a saída forçada da mulher. Mari Carmen tornou-se então um símbolo da luta contra a crise na habitação em Espanha e levou mesmo até à queda do governo e a manifestações de milhares de pessoas contra a crise na habitação. Operação Hermes, uma investigação da Procuradoria Europeia levou à apreensão de 310 milhões de euros, iates e carros topo de gama. A mega operação sob uma fraude ao IVA fez ainda 39 detidos em Portugal, 20 em Espanha e 3 em Itália.
8: O montante da fraude supera os 410 milhões de euros. A mega operação contou com 1.000 operacionais no terreno, entre inspectores da Judiciária e elementos da Autoridade Tributária. Foram realizadas mais de 300 buscas na Áustria, França, Alemanha, Itália, Malta, Países Baixos, Portugal e Espanha. Está em causa uma gigantesca fraude ao IVA, envolvendo o comércio de telemóveis no espaço europeu. Habitualmente conhecida como carrossel do IVA, esta fraude aproveita-se do regime de isenção de IVA nas transações entre países da União Europeia. O esquema passa pela utilização de uma empresa fantasma que cobra IVA, mas não o declara às finanças. O intermediário acaba por desaparecer do circuito, impossibilitando a cobrança deste imposto. O revendedor, por sua vez, acaba por obter do Estado o reembolso do IVA, alegadamente pago como uma despesa.
7: Assim se obtiveram ao longo de meses e anos milhões roubados ao Estado. Nesta altura e durante o dia foram realizadas 300 buscas domiciliárias em empresas e suspeita-se de esquemas complexos de fuga fiscal que foram detectados depois de operações internacionais. Pensa-se que o montante total da fraude sobre o IVA poderá superar os 410 milhões de euros. Por cá, também as autoridades têm andado ativas desta feita no Porto, uma mega operação da PSP contra o tráfico de droga. Haverá, pelo menos e até ao momento, 11 detidos, um número que poderá aumentar. No centro da investigação está uma família do antigo bairro do Aleixo. Ao todo, estarão a ser cumpridos mais de 40 mandados de detenção em simultâneo em diferentes pontos da cidade. Esta noite, a grande repórter Tânia Laranjo, na zona do Lordelo do Ouro, contava-nos mais detalhes.
9: Além de casas, vemos uma operação que está a decorrer também em carros, num café, pelo menos, para a Polícia de Segurança Pública, que há mais de um ano investiga estas pessoas que se dedicavam então ao tráfico de estupefacientes, designadamente cocaína. O público-alvo, se assim lhe podemos chamar, e passando um bocadinho a expressão popular, mas o público-alvo desta rede seria uma classe média alta, ou seja, seriam pessoas com algum estatuto social que aqui vinham buscar os estupefacientes, que aqui vinham buscar a cocaína. É então uma operação que está a decorrer já há várias horas, que continua aqui bem no coração da cidade do Porto. Há buscas ainda a serem feitas em casas, num café, em carros. Ainda não há um balanço, mas já há vários detidos. São 17 os mandados de detenção que foram emitidos.
7: A repórter Tânia Laranja a acompanhar esta mega operação de combate ao tráfico de droga na cidade do Porto. No centro do país, outra operação, desta feita contra o narcotráfico e as lanchas de desembarque de droga, 14 detidos, 500 quilos de cocaína apreendidos em praias da Figueira da Foz, nomeadamente na Praia da Tocha, a reportagem do jornalista Mário Freire.
10: Praia da Costinha, na freguesia de Bom Sucesso, no concelho da Figueira da Foz, foi alvo de várias diligências ao longo

0: de toda a manhã, depois de, durante a madrugada, a ter sido aqui interceptado uma viatura todo o terreno, na qual se veio verificar a conter vários fardos de droga. A polícia judiciária foi acionada, foram pelo menos 11 os fardos de droga trazidos do interior da viatura, em pleno areal, para carros policiais, para as diligências de investigação. De resto, houve também a retirada do veículo todo o terreno com recurso a um trator pesado e acabou por ser rebocada já neste caminho de acesso à praia. Durante toda a manhã houve grande aparato de elementos policiais e de investigação fortemente armados, desde coletes balísticos ao uso de armamento pesado, porque após esta interceção feita aqui na praia da Costinha, na Figueira da Foz, desta viatura com cerca de 500 quilos de cocaína, houve então a interceção de 14 suspeitos, mas a indicação também de que alguns terão conseguido escapar ao cerco das autoridades.
1: Meia tonelada de cocaína e 14 detidos apreendidos num desembarque de droga em praias perto da Figueira da Foz. A reportagem foi de Mário Freire. Ladrões roubam de esticão um Rolex de 60 mil euros na Quinta do Lago. O relógio avaliado em 60 mil euros foi roubado a um turista junto a um luxuoso hotel de 6 estrelas. Depois de quase 3 mil pensões terem sido mal calculadas, os pensionistas da Caixa Geral de Aposentações vão receber menos 93,31 euros brutos este mês. A Ministra do Trabalho assume que se trata de uma deficiência técnica no apuramento da pensão.
2: É uma deficiência técnica no apuramento da pensão, que será naturalmente corrigida. A Caixa Geral de Aposentações, aliás, já emitiu uma informação sobre isso e, portanto, será corrigida. Aliás, as pessoas já receberam uma carta sobre essa matéria, segundo nos disseram, e, portanto, há várias formas de repor. É um mecanismo normal.
3: Mas ainda não têm a certeza de que isso tenha acontecido?
2: Não, já temos a certeza que houve um erro.
1: Não se conformam com este corte o Bloco de Esquerda e o Livre. O Bloco prepara-se mesmo para pedir a inversão da situação. Até a final de agosto deste ano foram reportados em todo o país perto de 1000 desaparecimentos. Números da GNR que admite que o número real pode até ser superior. Mostram os dados que o distrito do Porto é o que registra mais casos.
4: Entre 1 de janeiro e 31 de agosto deste ano, por dia foram reportados em média quase 4 desaparecimentos. No total, são 964. As áreas mais críticas são os distritos do Porto, com 138 ocorrências, Setúbal com 112 e Lisboa com 108. Os distritos de Bragança, Beja, Évora e Porto Alegre foram os que tiveram menos registros de desaparecidos. A Guarda Nacional Republicana garantiu ao Correio da Manhã que o número de ocorrências pode ser superior ao de pessoas desaparecidas, tendo em conta que pode haver casos com mais do que uma denúncia. São dados 3 conselhos no que toca a reportar os desaparecimentos, verificar se existem indícios para identificar o destino da pessoa, pensar sobre possíveis razões do desaparecimento, bem como locais onde possam estar, e, por último, comunicar o desaparecimento de imediato às autoridades. O contacto deve ter uma descrição física, o vestuário e a condição de saúde da pessoa desaparecida. Não há registro da média de idades dos desaparecidos, nem de quanto tempo as pessoas acabam por ser localizadas. Nas buscas, a GNR é auxiliada por outras autoridades e por diferentes meios que ajudam a localizar as pessoas.
1: Jornalista Madalena Filipe. Ainda o caso Ronaldo Seleção, Jorge Jesus passou todo o dia praticamente em silêncio. Um dia depois do comunicado de Cristiano Ronaldo e de manhã, breves palavras. Jesus disse que tinha lido o documento e que ia trabalhar. O treinador esteve na cidade de futebol e nada mais veio ao público, quer da parte da CR7 ou da Federação. Pelo contrário, surge entretanto a conclusão que, dada a confissão de culpa por parte de Ronaldo, no que toca ao abandono da seleção, a eventual suspensão do jogador fica reduzida para entre 15 dias a 3 meses. Aliás, a suspensão determina, ou melhor, a ausência determina a suspensão preventiva automática, sendo que CR7 já estará suspenso, portanto, desde 30 de setembro. Entretanto, Cristiano Ronaldo reagiu à despedida de Lionel Messi da seleção argentina. Foi no Instagram, Ronaldo prestou homenagem ao número 10, referindo os anos em que Messi defendeu a camisola albiceleste. Cristiano Ronaldo dá ainda nota do respeito que mantém por Messi por tudo o que conquistou ao serviço do seu país. O jogo de despedida no Estádio Monumental de Buenos Aires, frente ao Benin, foi ontem. A Argentina venceu por 3-0, Messi marcou um golo e fez 2 assistências. Ainda no desporto, o plano de recuperação do Boa Vista Futebol Clube foi chumbado hoje, segundo o presidente do clube. O plano não obteve o voto favorável dos principais credores. De acordo com Rui Garrido Pereira, o clube vai agora negociar uma nova solução para apresentar até o final do mês. Voltamos à notícia de abertura e à morte de Mari Carmen em Madrid. Dor e revolta nas ruas da capital espanhola. Milhares choram o falecimento daquela que foi transformada num símbolo das manifestações pela habitação. Mari Carmen morreu esta quarta-feira aos 87 anos, lutou durante algum tempo contra uma ameaça de despejo depois do apartamento onde vivia há mais de 70 anos ter sido vendido a um fundo imobiliário em 2020. Ficamos por aqui no que toca a informação. Daqui a pouco voltamos ao mundo do desporto com a Liga de Ouro e pelo meio teremos um regresso aqui a mais algumas notícias. Arthur, a bola passa.
5: Muito bem, fica assim combinado. Obrigado, Vítor. Edição das notícias para esta noite na Correio da Manhã Rádio, jornalista Vítor Figueiredo. Vamos então a caminho de regressar ao simultâneo com a Liga de Ouro na CMTV. A esta hora estão 18 graus, tanto em Lisboa como no Porto.
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5: Para já também assim, outro dos simultâneos no programa da sua noite desta quarta-feira, com a Maia e a Noite das Estrelas.

0: ritmo certo na sua noite. De resto, estamos assim já a meio desta semana. Marca-se o encontro para o regresso da Primeira Liga, também aqui na antena da Correio da Manhã Rádio. Futebol de Primeira. Faltam 9 minutos para as 11.
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2: Estamos de volta com o Ligador. O Pedro Proença ficou esperançado numa resolução positiva depois de ler o comunicado de Cristiano Ronaldo. Segundo apurámos, o presidente da Federação Portuguesa de Futebol entende que o que foi dito pelo capitão da seleção deixa a porta aberta a uma solução de paz entre todas as partes. Nesse sentido, Proença vai redobrar os esforços para aproximar Jorge Jesus e Cristiano Ronaldo, de forma a que o jogador possa voltar a integrar uma das próximas convocatórias da seleção. Falta definir a questão do processo a Cristiano Ronaldo por ter abandonado o estágio. Este processo, como dissemos, tem efeitos suspensivos, mas a pena pode ser reduzida a metade. João Queiroz, Pedro Proença, até agora, como se diz em bom português, aos costumes, disse nada sobre isto.
3: Sim.
2: É normal que o presidente da Federação Portuguesa de Futebol não diga nada sobre um caso destes, onde, que é falado em todo o mundo?
3: Não, não é normal.
4: Sobre o caso não já é, falou.
3: Não
4: falou
3: é.
4: Foi sobre a carta.
3: Sim, mas foi muito lacónico, Vítor, na forma como.
4: Sim,
3: como,
4: verdade.
3: Como veio. E falou apenas a um canal, nem sequer se apresentou perante os jornalistas para uma conferência
4: ideia,
3: de imprensa onde pudesse ser esclarecedora. E eu acho que desse ponto de vista, quer dizer, nem falou por um lado, nem agiu pelo outro. Porque ele deveria ter sido, se calhar, o principal interveniente e mediador entre a crise que se instalou em Copenhaga, entre o selecionador e o capitão da seleção nacional.
2: Aliás, não deveria ter feito logo no dia imediato, na quinta-feira.
3: Sim, acho que na quinta-feira ou até na própria quarta-feira, quando o Ronaldo decidiu de emergência chamar o...
4: Quinta-feira era dia do jogo, é complicado.
3: Sim,
4: acho eu.
3: Não,
2: sim, mas
3: havia um metido, estava no estádio, estavam todos os órgãos de comunicação.
2: Também é uma situação de emergência, não é?
3: Sim,
2: é
3: complicado. E portanto, quer dizer, acho que... Mas, quer dizer, Pedro Proença já nos habituou um bocadinho a este tipo de postura. É a sua forma habitual de lidar com as situações. Veja-se o caso que abalou o futebol português há 2 ou 3 meses relacionado com a arbitragem. Até agora... Ainda não ouvimos uma palavra do presidente da Federação Portuguesa, ou alegadamente, ainda não ouvimos nada sobre esse tema ao presidente da Federação Portuguesa de Futebol. Neste caso, já falou pouco, mas falou. Mas nestas circunstâncias, e tendo em conta que...
2: Mas substancial disse o quê?
3: Pois, substancial disse que foi um mal-entendido e como nós há pouco... Ainda antes do intervalo concluímos, está longe de poder ser descrito ou adjetivado como um mal-entendido, porque foi uma situação que acontece muito raramente. Aconteceu com o Ricardo Carvalho, na história do futebol português não me lembro de outra deserção da Seleção Nacional semelhante a esta, de um jogador estar em estágio e abandonar o estágio para ir à sua vida, quer dizer, e portanto o presidente, ainda para mais, a personalidade que é Cristiano Ronaldo, é que não é só o capitão da Seleção Nacional, é uma das figuras mais mediáticas do desporto, é do mundo, do planeta, e portanto acho que haveria aqui

0: a necessidade de dar algumas satisfações aos portugueses e, em particular, aos amantes do futebol. Mas pronto, Pedro Proença definiu a sua estratégia. Neste momento, Jorge Jesus, nas múltiplas conferências de imprensa pré e pós-jogo em que participou, já deu as suas razões, já apresentou os seus argumentos. Cristiano Ronaldo ontem com o comunicado também ficámos elucidados sobre qual é o pensamento do avançado português, e portanto acho que nesta fase eu até diria que, e independentemente, isto até pode parecer um contrassenso, mas independentemente de tudo, é deixar assentar a poeira. E se calhar agora, deixar correr então o processo.
1: Até sexta-feira.
0: Sim, o silêncio poderá imperar.
2: Porquê, Diamantino?
0: Até para que
2: porquê
0: tudo se resolva a contento de toda a gente.
1: Não percebi?
2: De que é que estás à espera na sexta-feira? Que vai acontecer? Estás tanto com o Paulo Andrade, é?
1: Estou à espera, eu e os portugueses quase sim. todos.
0: Jogam o Al-Nassr com o Al-Dir IA.
2: Estão à espera. Ah, o Al-Nassr, o jogo do Al-Nassr, está bem.
1: Está tudo à espera. Vitor, às 6 horas. É para depois de falar de futebol sim. e do campeonato.
3: O Pedro Proença terá ouvido muitas das tuas intervenções e também confia que estamos no caminho verdade. Da paz, é isso?
2: Não sei se é bom ou mau, mas é verdade. Mas infelizmente. Também não era difícil, eu também tenho estado tanto tempo no ar que era difícil que não visse. Mas em concreto, eu costumo dizer isto, eu sei que irrito o Dr. Pedro Proença bastantes vezes, mas isto não pode ser a estratégia do relógio parado, nem pode ser a estratégia de guarda-redes que se atira sempre para o mesmo lado e pode ser que leve uma bolada num penalti. Portanto, o Dr. Pedro Proença está a seguir sempre estratégias muito contidas, muito conservadoras, sem explicar factos. Por exemplo, no caso da saída do Duarte Gomes e no escândalo da arbitragem, Pedro Proença é um ator fundamental do processo. Foi a primeira pessoa com quem Duarte Gomes falou a título informal sobre o que tinha acontecido ou as suspeitas que tinha no seio da estrutura da Federação. E neste caso há um facto que torna completamente impossível que tão depressa Paulo Catarro. Por isso é que eu estou com grandes expectativas para no próximo sábado, às 15 horas, o Dr. Pedro Proença vai estar presente aqui perto, na inauguração do relvado natural do Centro de Treinos da Associação de Futebol do Porto. Deixa-me renovar aqui um grande abraço para o Presidente da F Porto, o Sr. José Neves, e um abraço também para o Carlos Carvalho, o responsável do Conselho de Arbitragem da F Porto. E deixa-me dizer que o Pedro Proença vai estar presente, tem presença confirmada e não vai desaparecer do mapa. Vai mesmo comparecer e vai discursar. A partir daí, eu acho que há uma situação complicada aqui para o Pedro Proença em termos de declarações, a partir do momento que esteja disponível para responder a perguntas de jornalistas e não seja uma situação circunscrita à RTP, ainda que a jornalista da RTP tenha feito perguntas, até perguntou se a Federação era uma casa a arder. Que é algo simples para o Catarro. A Federação nunca teve as rédeas do processo na mão. A Federação foi sempre atrás, nunca liderou este processo. A Federação não sabia o que se passou na reunião de terça-feira, nem esteve representada na reunião de terça-feira onde esteve Jorge Jesus com Cristiano Ronaldo. Pedro Proença reúne na quarta-feira com Jorge Jesus e Cristiano Ronaldo e não sabe absolutamente nada de guião nenhum, de mapa nenhum, de cartilha nenhuma, não sabe nada. Tanto que não foi à conferência, Paulo Catarro. Se me viessem dizer que Pedro Proença tinha sido informado que ia haver um guião para o Jorge Jesus ler e que o Pedro Proença não tinha ido à conferência, tinha mandado para lá, com todo o respeito, o seu vice-presidente, Rui Caieiro, eu tinha que dizer que o Dr. Pedro Proença não estava bom da cabeça. E como eu respeito muito o Dr. Pedro Proença, portanto acredito que ele não tivesse tido conhecimento. Mas não ter conhecimento também é grave. Significa que, tal como eu revelei em primeira mão, foi tudo feito nas costas do Presidente da Federação. E escusam-me de dizer que não tem mal nenhum, que eu não acredito com algumas pessoas que estavam, vou dizer isto com todo o respeito, com algumas pessoas que estavam no anterior elenco federativo, não sei se algumas dessas pessoas tiveram algum papel neste caso, eu não acredito que fosse possível uma situação destas passar-se e a Federação ser completamente apanhada, desprevenida, com as calças na mão, a seguir ao treino, com o João Beira Pinto em desespero, a ir dizer ao míster, olha que ele vai-se embora. E toda a gente viu, não há hipótese de negar. As

0: imagens estão lá. E entendo o desespero, entendo que parecessem baratas tontas, entendo que não tivessem nenhuma resposta preparada, mas isso entendo porque sei que eles não têm conhecimento de nada. E para isto, com todo o respeito, não pode haver uma estrutura de 6 pessoas a acompanhar a seleção. E mais, Paulo Catarro. Hoje o Jorge Jesus foi almoçar o seu peixinho com o Dr. Lourenço Pereira Coelho. E eu não tenho problema nenhum que comam o peixinho. Mas se calhar as espinhas terça-feira à noite na Dinamarca também tinham que ter sido comidas a dois. Ou apartadas a dois do prato. Portanto, claro. Jorge Jesus tem essa amizade muito próxima com o Lourenço Pereira Coelho, que é o diretor executivo com o pelouro das seleções nacionais. Portanto, é a pessoa, ou seja, o homem forte de Pedro Proença para as seleções nacionais, e permite-se que haja uma reunião daquele âmbito sem estar lá ninguém. E a mim, eu não quero saber, Paulo Catarro, se foi o Cristiano Ronaldo que impôs que fosse só a reunião com o Simão Coutinho e o Jorge Jesus. Eu li a carta, eu tenho aqui a carta do Cristiano Ronaldo, não sou como alguns que andam a comentar e dizem que não leram a carta, já li várias vezes, como é evidente, mas ainda que tenha sido o Cristiano Ronaldo aqui a explicar que a reunião a três foi por causa de, em agosto, na Cidade do Futebol, também terem estado presentes os três, aqui, olha, está assinado Cristiano Ronaldo. E eu sou o primeiro a dizer, olha, Cristiano, desculpa lá, mas não tens razão. És capitão da seleção, estás num estágio da seleção, estás no âmbito da Federação Portuguesa de Futebol, tudo bem que o Simão Coutinho seja presente, dei sempre isso de barato, mas alguém da Federação tem que estar presente. E se o Cristiano não percebesse isso, o Jorge Jesus tinha que ter feito questão de estar lá outra pessoa. Mas ao Paulo Andrade, sabe porque é que o Jorge Jesus não disse nada? Porque o Jorge Jesus é um amigo pessoal muito próximo do Simão Coutinho. Eles passaram o ano inteiro no Al-Nassr, ao ginásio, todos os dias juntos. Tinham mesmo uma relação de amizade e de proximidade. E por causa disso é que, na perspectiva de Jorge Jesus, não viu ali nenhum problema. Até que, de repente, as coisas descambaram e se percebeu, com a explosão pública do caso, que a Federação Portuguesa de Futebol tinha sido completamente ultrapassada. E este é um dos pontos em que a Federação tem que fazer uma reflexão profunda, profunda, em relação ao acompanhamento da seleção. Tenho todo o respeito pelas figuras, algumas delas figuras gradas do futebol português, que acompanham a seleção nacional, mas tem que haver uma estrutura funcional que dê resposta a questões que seja necessário resolver e questões que necessitem de intervenção urgente. Neste caso, não tenho problema nenhum que esteja lá o João Vieira Pinto, o Tony, o Domingos Paciência, seja quem for, mas o diretor executivo, com pelouro das seleções nacionais, na por cima sendo alguém com tantos anos de Benfica e a gerir crises no Benfica, aliás, a última declaração forte que abalou o futebol português foi quando chegou o Dr. Lourenço Pereira Coelho, chegou ao kick-off, que é o sorteio do campeonato da Liga, e quase fez uma declaração de guerra dizendo que o Benfica nessa época não ia ser candidato ao troféu Fair Play porque não ia ser admitido, não ia admitir que não respeitassem o Benfica. Portanto, até alguém que, quando foi preciso em termos públicos, também teve um discurso aguerrido, também teve um discurso contundente. Não percebo porque é que não esteve presente nessa reunião, quando ainda por cima depois regressam a Portugal, quando está tudo na paz de Jesus. E aí já podem ir almoçar, presumo eu, comer o peixinho. Foi essa a informação que estava a circular.
1: Paulo, achas que Pedro Proença tem motivos para estar com esperanças de resolver este caso a contento de todos?
2: Isso já percebeste que eu acho que sim. Mas vamos lá ver. Eu há bocado falaste que esta carta era arrasadora. Eu tenho aqui a carta como o Vítor, tenho isto tudo aqui, tenho sublinhado e tudo o que... lia com muita atenção, e eu acho que muito mais que arrasador do Jorge Jesus, acho que a carta é completamente arrasadora da Federação. Vamos lá ver, aqui a carta enuncia uma série de factos que aconteceram ao longo destes tempos que nós desconhecíamos, aqui estão os factos todos colocados, esta carta acho que é extremamente importante para quem queira estar dentro do que é que realmente se passou. E o Vítor já chamou a atenção para uma coisa que eu acho realmente inacreditável, quer dizer, houve reuniões antes da Taça das Nações começar com um diretor desportivo do Al-Nassr, o Ronaldo e o Jorge Jesus, para falar sobre a seleção. Eu acho isto uma coisa do outro mundo. Quer dizer, não é só o diretor executivo, Vítor, é a direção toda da Federação que está em causa. Porque a direção da Federação é superior ao diretor executivo, ele é um funcionário. Quer dizer, como é que é possível, na sede, como é que é possível

0: na sede da Federação se juntem os três e a Federação Zero aceita isto pacificamente. Mais, depois da carta, enunciam uma segunda reunião dos três. Isto é inqualificável, inqualificável. Depois, em relação
1: ao que se passou lá... A diferença é que a conversa de agosto, na cidade de futebol, foi no âmbito do Al-Nassr. O Cristiano Ronaldo estava no Al-Nassr, que andou a estagiar em Portugal. Fez vários jogos com equipas portuguesas, um deles que estreou da Amadora. E o Cristiano estava na estrutura do Al-Nassr, a treinar no Al-Nassr, e o Simão Coutinho estava presente. Isso não é a mesma coisa.
0: Portanto, não era ainda...
1: Estar no estágio da Seleção Nacional.
0: Pois, eu não sabia isso.
1: Exatamente.
0: Isso é um esclarecimento importantíssimo.
1: É
0: agora,
1: isso, é isso.
0: Quando vão para lá, e é este problema, juntam-se os três na terça-feira, e lá, junto da Seleção, estão vice-presidentes da estrutura associativa. Não é o diretor executivo aí que... estão lá vice-presidentes. Eles é que mandam, não é o diretor executivo. O diretor executivo é um funcionário. Tinha que acompanhar e tinha que informar o que é que estava a passar e tinha a obrigação de saber o que é que estava a passar. Mas quem tem que ir lá é um vice-presidente.
1: Quem é o vice-presidente lá estava. Não tem ideia de estar lá algum vice-presidente.
0: Não estavam lá com a equipa vice-presidentes na terça-feira?
1: O Iqueiro chegou na quarta-feira com o Pedro Proença. Não, quem lidera a comitiva é o Lourenço Pereira Coelho.
0: Não é quem lidera a comitiva. Estavam ou não estavam lá vice-presidentes?
1: Não
0: vejo
1: conhecimento de nenhum vice-presidente presente.
0: Não estava nenhum.
2: O João Pinho não é vice-presidente.
1: Vice-presidente?
0: Mas é diretor.
1: Não é vice-presidente, é diretor.
0: Quem são
1: estavam
0: os diretores?
1: Estavam
0: diretores.
1: João Vera Pinto, Humberto Coelho, Domingos Paciência.
0: Humberto Coelho não.
1: Tony,
2: já foi.
1: Domingos Paciência.
0: Ó Vítor, retiro o vice-presidente.
2: Não, o Tony é vice-presidente.
0: O que está aqui em causa é que estavam
1: Tony é vice-presidente.
0: Afinal, é que já havia um vice-presidente. Pronto. Quer dizer, seja vice-presidente ou não, estavam responsáveis da federação.
1: Sim, mas responsáveis estavam.
0: É um funcionário.
1: Suficientes.
0: Portanto, eles têm que assumir aquele processo enquanto não chega ao presidente. Acho que chamaram muito bem o presidente. Já o disse aqui, estou farto de dizer isto. Acho que o presidente esteve muito bem em lá ir, mas ele tem que tomar conta do controle de tudo isto. E não tomou.
3: Estava também o Domingos Paciência, que é diretor técnico nacional.
0: Pronto. E não, mas eu interessa-me é os responsáveis da direção, quer dizer, os funcionários.
1: Sim, da direção era o Tony, é vice-presidente.
0: Neste caso, Vítor, neste caso, o que interessa são os responsáveis da federação, não é os funcionários. Sim. Que isto chegou a um patamar de conflito que tem que ser mesmo a direção a assumir as rédeas. E havendo um vice-presidente, é o vice-presidente, enquanto não chega ao presidente. Chega ao presidente, é o presidente. Portanto, eu acho que aqui esta carta, com todos os esclarecimentos que faz, acho que os maiores visados acabam por ser esses. Agora, eu volto à minha intervenção inicial. O Paulo perguntou-me se o Pedro Proença tem motivos para estar, digamos, acreditar que isto é possível. Eu continuo a achar que isto tem que se meter a tal pedra nisto tudo. Tem que ser tudo esclarecido entre os três. E entre os três, portanto, a Federação tem que assumir as suas responsabilidades e ir para a frente, para a cabeça do touro e liderar este processo de conciliação. E eu acho que isto está a acontecer. O que eu acho é que está a acontecer. Porque logo do próprio dia em que ele dá a conferência de imprensa, a seguir vai falar para o Canal 11 de outra forma. Já
1: Reinaldo Teixeira e o Fontelas Gomes são os vice-presidentes. Eu estava a estranhar.
0: Sim, mas há diretores. Reinaldo Teixeira. Isso é que eu insisto.
1: Sim, mas não havia nenhum vice-presidente, nenhum membro
0: da direção. Mas há diretores. Há membros da direção.
1: Okay.
0: Portanto, tira os vice-presidentes, há lá diretores.
1: Isso
0: o que está aqui para mim em causa.
2: Não,
0: nem
2: o que é
0: isso.
2: Mais bizarro e surreal, Paulo, peço desculpa, é que neste caso é o réu a assumir que deveria ter sido suspenso automaticamente.
0: Sim, mas isso já é posteriormente agora com a carta. Portanto, aí eu acho que realmente os diretores, um dos diretores devia assumir aquele momento enquanto não chega ao presidente. Pois é, o presidente tem que tomar conta e fez muito bem ir lá. Foi pena, foi não ter tomado conta todo o processo e de liderar todo o processo até à conferência de imprensa. Mas porquê é que eu digo que acho que há motivos para se poder falar na tal, pôr uma pedra sobre isto tudo e resolver-se tudo a contento? O Jorge Jesus muda completamente de comportamento depois de saber o que é que se passa. E vai falar para o 11 num tom completamente diferente. De então até agora, da parte do Jorge Jesus, tem-se visto um discurso que vai muito mais no sentido de apaziguar a situação do que agravar ainda mais a situação. E eu estou a falar dos atores do processo principais. Do outro lado, de Ronaldo, vimos uma carta que, para lá de enunciar tudo o que se passou e dizer os motivos que o levaram a ficar chateado, também tem um final em que abre as portas completamente a voltar à seleção. Portanto, o que eu vejo das três partes neste momento é vontade de perceberam que isto não podia ter acontecido. O Ronaldo vai ao ponto de dizer que tem que ser castigado porque falhou e errou e pede desculpas, etc.
1: Com agravante.
0: Pois, mas com agravante, mas não, isso para mim, o que me interessa a mim é que eu sinto que as três partes estão todas no bom caminho. Quando me dizem a mim que este comunicado, não sei se foi o Vítor, quem é que disse aqui, que este comunicado era do conhecimento.
1: Sim,
0: era do conhecimento das pessoas próximas.
1: Ou concertação.
0: Já mostra que este entendimento está a querer ir mais longe. Não se vai mostrar um comunicado que se vai fazer para esclarecer a situação. E mostra-se à outra parte que está em litígio, entre aspas, connosco, se não quisermos que realmente corra tudo bem. Portanto, eu acho que houve esta tentativa e eu sinto que eles estão todos a perceber que perderam todos com isto. Não há ninguém vencedor disto. As pessoas estão extremamente divididas. Há bocado estávamos aqui os três a conversar sobre quem é que está mais da população portuguesa, mais de claro é que está mais ou menos. Mas estão divididos. Nós na rua falamos com os nossos amigos e há uns que são a favor de uns, outros são... E isto não interessa nada. Nós temos que acabar com isto. Não ganha ninguém com isto. E portanto...
2: Portugal
0: perde imenso, está fora de causa. Felizmente a seleção está a jogar muito melhor, não tem nada a ver com o tempo do Martínez e está a ganhar e tudo. Mas quer dizer, isto não chega. Nós temos de ter paz no futebol, temos de ter paz na sociedade. E isto é algo que é o dia-a-dia da conversa, quer dizer, e basta. Sim. Temos que acabar com isto. E eu continuo a dizer, acho que está toda a gente nesse sentido, de querer, de perceber que isto ninguém ganhou com isto, todos saíram chabuscados. Uns fizeram umas coisas, outros fizeram outras e estão todos a ser aconselhados para vamos lá ver se resolvemos isto. Diamantino, e eu espero bem que isso aconteça.
3: Diamantino, neste processo tem sido muito falado a questão do Jorge Jesus ter sido confrontado com a leitura de um guião com 8 pontos, que nós aqui, aliás, através do Vítor Pinto, demos em primeira mão. Mas como mostramos aqui nestas imagens, ele entrou na conferência de imprensa sem nenhum papel, portanto, pelo menos não ia ali nenhum guião. E depois é que fala sobre os temas que vieram a provocar a reação de Cristiano Ronaldo. A Federação e o Pedro Proença também não deveria logo a seguir a isto ter tido uma intervenção para resolver o assunto logo à nascença?
4: A seguir à conferência?
0: Antes?
4: Eu acho que deveria, e se calhar tiveram, porque 5 minutos depois desta conferência...
0: Antes da conferência é que deviam ter tido para isso não acontecer.
4: 5 minutos depois desta conferência, aquilo que Jesus, a maneira como apareceu no Canal 11, não teve rigorosamente nada a ver com esta conferência de imprensa. Portanto, é porque alguém deverá, entretanto, ter falado com ele.
3: Sim, mas também tinham que falar com o Cristiano Ronaldo, não é?
4: Mas nessa altura já era tarde, porque ele já tinha tomado a decisão de ir embora.
0: E tentaram, não é? Foram ao aeroporto, ou o que é? Costa que tentaram.
4: Foi isto, mas não houve provas disso. Ouviu-se falar que iam atrás dele até o aeroporto, mas não houve provas disso. Não se falou mais nisso, é porque se calhar não foi verdade.
0: Sim.
4: Agora, eu acredito é que a seguir a esta conferência de imprensa, Pedro Proença deverá ter, ou alguém, mas julgo Pedro Proença, porque estava lá, deverá ter falado logo com Jesus, e Jesus tentou-se redimir naquele flash no Canal 11.
1: Não, só o João Vieira Pinto é que falou naquele momento. Aquilo foi tudo no relvado.
4: Não, o João Vieira Pinto foi no campo. O João Vieira Pinto foi
1: sim,
4: no campo.
1: Sim, mas a flash é no campo. A flash é no campo.
4: Sim, e eu entretanto, alguém já não sabe, vê-se o Jorge Jesus ao telefone também.
3: Pelo menos
1: isso
3: disseram
1: foi antes.
3: Que...
1: Jorge Jesus está ao telefone, o João Vieira Pinto vai
3: falar
1: com ele.
3: Pelo menos disseram que aquilo poderia ter consequências.
4: Para, claro, ou isso. Ou mesmo antes, alguém lhe disse, ou o João Pinto, por intermédio de alguém, ou dizer ao Jorge Jesus, epá, atenção, que o Jesus vai, que o Cristiano vai-se embora.
1: Foi isso que disseram.
4: Isto vai ser uma bomba. E Jesus muda completamente o tom daquela conferência de imprensa. E, portanto, pode ter sido já aí alguma interferência do Pedro Proença. Sobre aquilo que o Paulo e estão aqui a falar, eu brinquei um pouco com não acreditando, não continuo a não acreditar que Cristiano Ronaldo volta à seleção, nestes termos, de vir cá só fazer um joguinho a brincar para se despedir do público, não acredito. Agora, para aquilo que conhece...
0: Não vai sair sem dignidade.
4: Aquilo que conhece um pouco de Pedro Proença, não é muito, mas conhece alguma coisa,

0: é a pessoa capaz de fazer com que Cristiano Ronaldo e Jesus pelo menos se sentem.
1: E achas que passa, por exemplo, por irem a Riade falar com o Cristiano Ronaldo?
0: Não deveriam. Isso é um assumir do. Quer dizer, isso é uma capitulação enormíssima, quer dizer. Depois de tudo aquilo que se está a ouvir, tudo aquilo que se está a passar e aquilo que se ouve, que se Cristiano Ronaldo saiu da seleção,
2: seria
0: foi embora.
2: Capitulação se não houvesse esta carta, Diamantino.
0: Seria vão embora. E agora,
2: se não existisse tudo esta que se tem, carta.
0: Depois tudo o que se tem ouvido. Depois tudo o que se tem ouvido.
2: Regresso incondicional.
0: Depois tudo o que se tem ouvido. Também da parte de Jorge Jesus. Aquilo que vamos ouvindo nos comentários. Quer dizer, agora ir a Riade. Não me parece? Não, acho que não era bem visto. Acho que as pessoas não compreendiam muito bem uma viagem a Riade.
2: Oh, Paulo, deixa-me explicar.
1: Vitor, achas que isso seria benéfico? Irem a Riade e sentarem-se com o Cristiano Ronaldo?
2: Se fossem a Riade, sem este documento, onde o Cristiano Ronaldo termina a dizer que está disponível para regressar à seleção, como sempre estive até hoje, para competir e ganhar, sem impor nenhuma condição,
0: Vitor,
2: era péssimo.
0: Mesmo já disse que está disponível...
2: Deixa-me concordar contigo.
0: Se está disponível, é só convocarem.
1: Não.
0: Qual é o problema?
1: Aí que eu vou chegar. E depois não se percebe.
0: Não tem problema nenhum.
2: Mesmo com esta carta, irem os dois a Riade é uma péssima ótica, foi este termo que eu usei. Vai dar combustível para as críticas, para se pôr em causa outra vez a isenção, a independência da Federação, vai dar outra vez para o Cristiano Ronaldo ser novamente criticado. Agora, há algo que está preparado, e eu falei nisso, sei do que estou a falar, o Jorge Jesus tem um plano de trabalho que passa pela observação de vários dos jogadores que estão em vários campeonatos. O Jorge Jesus, como é evidente, agora é só selecionador nacional. Portanto, ainda que seja um prazo curto entre as convocatórias, é normal que acompanhe jogos dos jogadores, que faça missões de observação a jogadores em vários campeonatos.
0: E vai a Riade ver o Cristiano Ronaldo.
2: Nesse cenário, há a possibilidade de se deslocar à Arábia Saudita porque
0: para
2: há uma série de jogadores
0: Ronaldo.
2: Que estão lá, espera, alguns, inclusive há jogadores que estão na órbita.
3: Ou o Samu.
2: Não, há jogadores como o Samu Costa, que estão jogadores de órbita, e há mais jogadores portugueses, muito mais jogadores portugueses, mas há jogadores que estão na órbita da seleção, mas que não estiveram nesta convocatória. E se houver um plano de observações, mediante o qual o Jorge Jesus se desloca num périplo, como acontece normalmente com os selecionadores, pode haver a tal passagem por Riade. Se isso permitiria juntar o útil ao agradável, não sei. Neste momento não está nada fechado quanto a isso. Agora, Jorge Jesus, com o trabalho que realiza extremamente meticuloso, tem um plano de observações, veremos como é que será ajustado nas próximas semanas, ainda que, se for considerado necessário uma conversa com Cristiano Ronaldo, poderia haver aí uma saída. Pela minha parte, acho que seria a minha opinião, agora já é a opinião, não é informação. Tendo em conta que tem que decorrer o processo disciplinar, ainda que o nosso João Muniz do Correio da Manhã, um grande abraço, João, já confirmou que todas as diligências cessam a partir do momento que há uma confissão integral. Portanto, juridicamente, o Cristiano Ronaldo, através da sua equipa jurídica, pode deixar claro que confessa integralmente e que não quer fazer defesa, e aí o processo ainda é muito mais rápido. Portanto, há aqui uma série de variáveis, mas se o Cristiano Ronaldo não quiser fazer isso, porque o Cristiano Ronaldo, aqui no documento, Paulo Catarro, aqui no documento, diz que deve ter agravantes. Portanto, vamos ver em termos práticos em que é que isso resulta. Mas se o Jorge Jesus tiver informação de que o Cristiano Ronaldo está suspenso e que não conta com ele para esta convocatória, já não existirá, por exemplo, tanta pressão para haver uma tal conversa. Termino só com isto. O Jorge Jesus anunciou e assumiu que teve uma conversa com o Cristiano Ronaldo antes da última convocatória. E um dos pontos mais interessantes do comunicado, se calhar explica a pacificação que está a acontecer agora, e eu gostava que muitos dos críticos do Ronaldo e do Jorge Jesus comentassem isto, diz assim: na véspera do estágio começar, eu creio que isto terá que ter sido a 20 de setembro, na véspera do estágio começar, o selecionador deslocou-se à minha casa em Lisboa para ter nova conversa comigo a seu pedido. A conversa foi tranquila e todos os princípios combinados em agosto foram mantidos. Eles dão-se tão bem que até deu para o Jorge Jesus falar com o Ronaldo, acertar uma ida à casa do Ronaldo e conversarem na véspera do estágio. Portanto, isto são pessoas que se dão bem, deram-se bem o ano inteiro no Al Nassr,

0: aqui visita de casa de Cristiano Ronaldo e se calhar isso é que permite que os tais mal entendidos para o Qatar, que estão a ser caracterizados assim, até possam vir a ser ultrapassados para desgosto de muito pirómano que por aí anda.
1: Sim, mas João Queiroz, há uma pergunta que se calhar tem que ser também colocada para que todos fiquem esclarecidos. Deve Cristiano Ronaldo esclarecer se, ao regressar à seleção, aceita a liderança de Jorge Jesus? Achas que isso é importante?
2: Eu acho que fica implícito na carta que ele escreve ou no comunicado que aceita vir em qualquer circunstância, seja qual for o selecionador, seja para jogar, seja para ir para o banco, seja para ser suplente utilizado, seja para ir para a bancada. Ele diz que quer vir, é para competir. E ele quando utiliza...
0: Portanto, exatamente.
1: Segundo o que tu compreendes da carta, para ele fica ultrapassado.
2: Sim, eu acho que fica ultrapassado tanto para ele como para o selecionador, que o selecionador referiu que tinha a intenção de convocá-lo para próximos compromissos. Agora, vejamos, ele quando diz que vem para competir, eu acho que é um bocadinho para deixar bem vincado que eu não quero um joguinho de despedida ou dois. Eu quero participar em provas que sejam a contar. Na Liga das Nações, na qualificação para o Europeu, no Europeu, enfim, até ele decidir terminar a sua carreira. E, portanto, eu acho que é um bocadinho aqui para separar as águas. Agora, se o selecionador é Jorge Jesus ou será outro, isso, enfim, acho que para Cristiano Ronaldo não será muito,
0: assim?
2: Muito relevante.
0: Como assim,
1: diz,
0: João? Explica aí. Elabora, João, elabora.
2: O quê?
0: A parte do será outro?
2: Não,
0: uma notícia para dar.
2: Eu disse será outro,
0: como
2: na
0: assim?
2: Perspectiva que o Paulo pergunta, faz a questão do Jorge Jesus. Quer dizer, neste momento o selecionador é Jorge Jesus. E eu parto do princípio
0: que
2: será
0: ser.
2: Jorge Jesus até 2030. Ele tem contrato até 2030,
0: já
2: portanto,
0: não sei.
2: Eu apenas... Eu disse o outro apenas por simpatia, não foi aqui com nenhuma intenção capciosa.
1: Querias também...
3: Não, acho que é evidente, quer dizer, vamos lá ver, um treinador que está a seleção a jogar como está, que está a ganhar como está, passa pela cabeça de alguém que vai mudar o selecionador quando ele faz este comunicado agora? Quer dizer, quando diz que está disponível, ele sabe muito bem que é com este selecionador. Portanto, se não quisesse, não metia. Portanto, é evidente que isso está completamente fora de questão. Acho que nem é tema.
1: Mas também no comunicado diz que o selecionador lhe faltou duas vezes à palavra e para ele a palavra é um elemento definidor das relações.
3: Pois diz. E a primeira vez que faltou à palavra é porque disse que o poderia jogar 90 minutos no jogo da Noruega. E depois no ponto 5.
4: No jogo
1: com
4: a Irlanda.
1: Com o Gales.
3: 90 minutos com
1: sim,
3: o Gales.
1: Sim, com o Gales.
3: Mas não jogou 90 minutos. Não, mas
0: isso não está na carta, Paulo.
3: Ele disse 30 minutos.
4: Isso é na Noruega.
3: Foi o que eu disse, Noruega. A primeira razão que ele invoca que faltou à palavra foram os 30 minutos que ele disse que ele iria pôr a jogar na Noruega, que não estava previsto e que ele aceitou. Agora, no ponto 5 do comunicado, diz de uma forma claríssima, que também é um comunicado na mesma carta de Cristiano Ronaldo, diz que fala em poderia, se fosse necessário. Portanto, não houve aqui nenhum compromisso de ele jogar 30 minutos. É o que diz, na mesma carta, no guião, ponto 5, poderia, se fosse necessário.
0: Que manda aquecer,
3: convém ler a carta.
4: A confusão não é dos jogadores 30 minutos.
3: Então lê a carta.
4: Não é isso, eu já li.
0: Manda aquecer
4: a confusão não é dos 30 minutos, é
3: a
4: promessa dos 30 minutos ou não.
3: Não leem as cartas, estou a falar sem ler as cartas. A carta diz taxativamente que
0: há muita gente que não leu, é verdade.
3: É evidente que houve o problema de me colocar a aquecer sem ter entrado.
4: Esse é que é o problema.
3: Mas é preciso ler o que é que a carta diz. A carta diz que foi disso que ele ia jogar, e aliás, um jornalista que na conferência de imprensa até tem essa pergunta. Prometeu que ele jogava 30 minutos e depois não o pôs a jogar. Portanto, é essa a questão, não é a outra. É a mentira, é esta. Não há mentira, pelos vistos, porque lá no ponto 5 diz que ele, afinal, o

Jorge Jesus disse é que ele poderia se fosse necessário. A segunda, que fala na segunda mentira, tem a ver com a questão que se passou na conferência de imprensa. E aí, é por isso é que eu acho, quer dizer, que isto aí já há a necessidade de falarem cara a cara. Eu acho que foi muito mais a forma...

0: que a questão da palavra é um elemento definidor nas relações, se diz que duas vezes o selecionador lhe faltou à palavra, isso é difícil de relacionamento. Não, ou não,
1: quando a gente esclarece que na própria mesma carta, a primeira das duas vezes, são duas só, que ele invoca.
0: Sim, são duas.
1: Se vê na própria carta dizer que afinal a primeira não é bem assim, que ele não lhe disse que, ao contrário do que esse jornalista diz, e que está aí, ele próprio, no ponto 5, diz que o que ele disse foi que poderia, se fosse necessário, portanto, isto é saber português. Isto aqui, quem sabe português fala, quem não sabe, não fala. E lê a carta primeiro. E, portanto, este primeiro ponto, há aqui qualquer coisa que não bate certo. Portanto, eu admito que este primeiro realmente não seja uma coisa fácil de esclarecer.
2: Mas o segundo, é que o ponto 6 segundo diz que carece... ele errou ao colocá-lo a aquecer, Paulo. O ponto 6
1: claro,
2: diz que errou.
1: Claro, mas não é isso que é indicado como erro, ao Vítor. Claro que sim, nós sabemos que
3: está
1: é
3: aqui
1: isso.
3: No ponto, mas o Jorge Jesus já assumiu.
1: Claro, o Jorge Jesus já assumiu, já disse que não devia ter feito isso. Já está, esse pronto, ponto é eu acho que está mais esclarecido. Ele errou, assumiu que errou. E, portanto, eu acho que esse ponto é facilmente ultrapassável pelos dois. É o que eu, no fundo, estou a querer dizer. O outro tem que ser esclarecido entre os dois, porque é mais complexo. Porque há um guião com o qual eu não percebo como é que o Jorge Jesus aceitou aquilo. Eu acho que aquilo é um guião inacreditável, na minha opinião. Eu acho que realmente é grave, muito grave, e estou farto de dizer isto, aquilo que ele fez com o Ronaldo, a pô-lo a aquecer, mas aquele guião, por amor de Deus, quer dizer, aquilo é uma bajulação, é colocar de rastro o Jorge Jesus. Portanto, não sei como é que ele aceita uma coisa dessa.
3: Mas
1: é um problema dele.
3: Mas, ó Paulo, desculpe interrompê-lo. Ele mesmo
2: aí,
3: de memória,
2: Paulo,
3: não levou o guião. Ele mesmo de memória falou que ontem tem 8 pontos, fala em 5 ou 6 pontos.
1: Claro, por isso é que eu digo que carece então uma conversa dos dois para esclarecer esse ponto. Esse ponto é muito mais importante
2: Andrade,
1: ser esclarecido entre os dois, para ficar tudo
0: claro entre eles. E achas que essa conversa pode passar por uma ida do,
1: não, acho que não
0: do Presidente da Federação e do Jorge Jesus a reagir?
1: Acho que não precisa, então nos tempos correm muito menos. Acho que a conversa é necessária, acho que é essencial. Acho que principalmente em relação a este ponto, segundo ponto da mentira, é fundamental. Como é fundamental, numa reunião dessas, em que quem está a coordenar a reunião é o Presidente da Federação, ficar tudo claro em relação à forma como isto vai decorrer daqui para a frente, para não haver mais mal-entendidos e problemas entre eles. E aí eu estou de acordo com o Diamantino, quer dizer, isto não pode ser o ir fazer ali um joguinho, não sei o quê, não, isto vai ter que ficar, porque é uma figura que tem que ser respeitada e que, depois de tudo o que aconteceu, isto não pode voltar a acontecer um quiprocú destes. Portanto, a coisa tem que ficar muito clara, o que é que ele vai fazer, o que é que não vai fazer, naturalmente condicionado ao que possa haver. Não, mas eu acho que são pessoas que estamos a falar de um grande treinador e de um fantástico jogador, uma figura
0: sim,
1: única. Portanto, eles
0: rir,
1: sabem se atender.
0: Estava-me a rir, mas não era por causa do que estás a dizer, mas sim pela expressão que utilizaste.
1: Eu acho que eles têm todo o motivo, toda a vantagem para todos, para nós também, sim, que eles cheguem a acordo. E eu acho que é possível chegarem
0: muito
1: a acordo.
0: Muito bem. E é assim que vamos fazer uma nova pausa e já voltamos daqui a pouco.
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4: Horas 31 minutos, no acompanhamento do programa Ligador, também espaço para outras notícias na atualidade aqui na Correio da Manhã Rádio, a edição com o jornalista Vítor Figueiredo. Boa noite, Vítor.
2: É uma noite triste em Madrid, dor e revolta nas ruas da capital espanhola. Milhares de pessoas choram a morte de Mari Carmen, a idosa que se transformou num símbolo contra a crise na habitação em Espanha, morreu esta quarta-feira aos 87 anos. Lutou contra uma ameaça de despejo, depois do apartamento onde vivia há mais de 70 anos ter sido vendido a um fundo imobiliário em 2020, o que motivou dezenas de protestos na capital espanhola com milhares de pessoas. Mari Carmen morreu hoje depois de 15 dias internada num hospital

0: hospital. Tinha sido despejada da casa no dia 23 de setembro, numa cadeira de rodas, levada para o hospital. Já na altura, a manhã ficou marcada por protestos e momentos de tensão junto ao prédio onde vivia. Na altura, centenas de pessoas concentraram-se no local para tentarem travar a saída forçada de Mari Carmen, que acabou por se tornar nesse símbolo da luta contra a crise da habitação em Espanha e levou mesmo à queda do governo e marcação de eleições antecipadas, além de dezenas de manifestações em Madrid com milhares de pessoas. Por cá, a Operação Hermes, uma investigação da Procuradoria Europeia, levou à apreensão de 310 milhões de euros, iates e carros topo de gama por toda a Europa. A mega operação sobre uma fraude ao IVA fez ainda 39 detidos em Portugal, 20 em Espanha, 3 em Itália.
1: O montante da fraude supera os 410 milhões de euros. A mega operação contou com 1.000 operacionais no terreno, entre inspectores da Judiciária e elementos da Autoridade Tributária. Foram realizadas mais de 300 buscas na Áustria, França, Alemanha, Itália, Malta, Países Baixos, Portugal e Espanha. Está em causa uma gigantesca fraude ao IVA, envolvendo o comércio de telemóveis no espaço europeu. Habitualmente conhecida como carrossel do IVA, esta fraude aproveita-se do regime de isenção de IVA nas transações entre países da União Europeia. O esquema passa pela utilização de uma empresa fantasma que cobra IVA, mas não o declara às finanças. O intermediário acaba por desaparecer do circuito, impossibilitando a cobrança deste imposto. O revendedor, por sua vez, acaba por obter do Estado o reembolso do IVA, alegadamente pago como uma despesa.
0: Uma das grandes operações em curso durante o dia de hoje, esta a nível internacional, lançada pela Procuradoria Europeia, foram realizadas cerca de 300 buscas domiciliárias e em empresas à suspeita de esquemas complexos de fuga fiscal relacionadas com o IVA, que foram detectadas depois de várias operações internacionais. No total, o montante da fraude poderá chegar aos 410 milhões de euros. As autoridades em Portugal também andaram hoje muito ativas. Mega operação da PSP na cidade do Porto, esta contra o tráfico de droga. Há pouco havia já 11 detidos. No centro desta operação está uma família do antigo bairro do Aleixo. Haverá mais de 40 mandados de detenção em simultâneo em várias zonas da cidade. No centro do país ainda outra ação policial, desta feita contra o desembarque de droga. Foram apreendidos 500 quilos de cocaína, nada mais nada menos, meia tonelada, 14 detidos, alguns outros ainda conseguiram escapar. Foi em praias junto à Figueira da Foz, nomeadamente a Praia da Tocha, reportagem do jornalista Mário Freire.
2: Praia da Costinha, na freguesia de Bom Sucesso, no concelho da Figueira da Foz, foi alvo de várias diligências ao longo de toda a manhã, depois de, durante a madrugada, a ter sido aqui interceptado uma viatura todo o terreno, na qual se veio verificar a conter vários fardos de droga. A polícia judiciária foi acionada, foram pelo menos 11 os fardos de droga trazidos do interior da viatura, em pleno areal, para carros policiais, para as diligências de investigação. De resto, houve também a retirada do veículo todo o terreno com recurso a um trator pesado e acabou por ser rebocada já neste caminho de acesso à praia. Durante toda a manhã houve grande aparato de elementos policiais e de investigação fortemente armados, desde coletes balísticos ao uso de armamento pesado, porque após esta interceção feita aqui na Praia da Costinha, na Figueira da Foz, desta viatura com cerca de 500 quilos de cocaína, houve então a interceção de 14 suspeitos, mas a indicação também de que alguns terão conseguido escapar ao cerco das autoridades.
0: Alguns escaparam, mas 14 acabaram detidos. Meia tonelada de cocaína apreendida neste desembarque de droga em praias da zona da Figueira da Foz. Entretanto, na Quinta do Lago, roubado por Esticão, um relógio de alto valor, um Rolex avaliado em 60 mil euros, foi roubado a um turista junto a um luxuoso hotel de 6 estrelas. Entretanto, quase 3 mil pensões da Caixa Geral de Aposentações terão sido mal calculadas. Os pensionistas vão receber menos 93,31 euros este mês. Estavam, pelos vistos, a receber a mais. A Ministra do Trabalho assume que se trata de uma deficiência técnica no apuramento da pensão. Ainda não se sabe como vão ser devolvidos o dinheiro, como vai ser devolvido o dinheiro que esses pensionistas terão recebido a mais.
3: É uma deficiência técnica no apuramento da pensão, que será naturalmente corrigida. A Caixa Geral de Aposentações, aliás, já emitiu uma informação sobre isso e, portanto, será corrigida. Aliás, as pessoas já receberam uma carta sobre essa matéria, segundo nos disseram, e, portanto, há várias formas de repor. É um mecanismo normal.
4: Mas ainda não têm a certeza de que isso tenha acontecido?
3: Não, já temos a certeza que houve um erro.
0: Entretanto, partidos da oposição já se levantaram em coro contra esta situação. O Bloco de Esquerda, inclusive, prepara-se para pedir a inversão do corte. Até ao final de agosto deste ano foram reportados em todo o país perto de 1000 desaparecimentos. Os números são da GNR, que admite um número real superior. Os dados apontam para o distrito do Porto como tendo maiores casos.
1: Entre 1 de janeiro e 31 de agosto deste ano, por dia foram reportados em média quase 4 desaparecimentos. No total, são 964. As áreas mais críticas são os distritos do Porto, com 138 ocorrências, Setúbal com 112 e Lisboa com 108. Os distritos de Bragança, Beja, Évora e Porto Alegre foram os que tiveram menos registros de desaparecidos. A Guarda Nacional Republicana garantiu ao Correio da Manhã que o número de ocorrências pode ser superior ao de pessoas desaparecidas, tendo em conta que pode haver casos com mais do que uma denúncia. São dados 3 conselhos no que toca a reportar os desaparecimentos, verificar se existem indícios para identificar o destino da pessoa, pensar sobre possíveis razões do desaparecimento, bem como locais onde possam estar e, por último, comunicar o desaparecimento de imediato às autoridades. O contacto deve ter uma descrição física, o vestuário e a condição de saúde da pessoa desaparecida. Não há registro da média de idades dos desaparecidos, nem de quanto tempo as pessoas acabam por ser localizadas. Nas buscas, a GNR é auxiliada por outras autoridades e por diferentes meios que ajudam a localizar as pessoas.
0: Outros temas, lá de fora, cerimónias do 7 de outubro em Tel Aviv juntaram 50 mil pessoas em Israel. O evento foi apresentado por Eli Sharabi, um ex-refém em Gaza, cuja mulher e duas filhas foram assassinadas no dia do ataque do Hamas. Agora, França, centenas de feridos em confrontos com a polícia, mais de 6 mil detidos durante os protestos de estudantis. A reportagem do jornalista Diogo Carreira. Vamos agora sim ouvir a reportagem do enviado especial a Paris, Diogo Carreira, sobre estas manifestações estudantis que têm estado a decorrer em França, nomeadamente em Paris.
5: Depois de mais um dia de protestos e de escolas fechadas e até universidades, Paris prepara-se para mais um dia de luta de estudantes. Os estudantes já fizeram saber que esta semana vão continuar os protestos, será mais um dia de escolas fechadas, até já admitem mesmo que podem encerrar as escolas não só toda a semana, mas também continuar o protesto para a próxima semana. É muito difícil perceber como é que estas manifestações se vão desenvolver, se no início da semana foram muito violentas, com na terça-feira a registar cerca de 1000 feridos e muitas detenções. Depois houve um dia com mais tranquilidade ainda, que mesmo perto de uma universidade já se tenham juntado esses alunos para reivindicar as melhores condições do ensino. Agora espera-se um dia que pode voltar a trazer violência às ruas de Paris e também de outras cidades. A mobilização começa a ser para além dos estudantes. Nós hoje assistimos aos estudantes do secundário a fecharem escolas, mas também já vimos os universitários a juntarem-se e depois fomos vendo as imagens que falam por si, momentos de mais tensão e mesmo de violência, com a polícia a carregar sobre os manifestantes. O próprio presidente francês já deu indicação de que as autoridades devem ter, ou pelo menos ser, mais cautelosas, portanto que os estudantes acusam os polícias de serem muito violentos. Ora, este dia que vai começar pode ser mais um dia de tensão, porque apesar de haver uma tentativa de conversações com os estudantes, estes jovens garantem que só vão voltar às aulas normais quando houver respostas concretas para os problemas que apontam, que têm muito a ver com situações semelhantes à nossa em Portugal. Falta de professores e instalações degradadas.
0: Assim, a reportagem de Diogo Carreira, enviado especial da CMTV a Paris, onde estão a decorrer manifestações com milhares de pessoas contra a situação, a degradação, melhor dizendo, do ensino e das estruturas de educação, nomeadamente das escolas. Ainda o caso Ronaldo de Seleção, hoje um dia de silêncio da parte do treinador Jorge Jesus. De manhã disse que tinha lido o comunicado e que ia trabalhar. O treinador esteve na cidade do futebol, nada mais veio a público, quer da parte da CR7 ou da Federação. Pelo contrário, surge entretanto a conclusão de que, dada a confissão de culpa por parte de Ronaldo no que toca ao abandono da seleção, a eventual suspensão fica reduzida para entre 15 a 3 meses. Aliás, a ausência determina a suspensão preventiva automática, sendo que CR7 estará, portanto, suspenso desde 30 de setembro e já a contar. Entretanto, Ronaldo reagiu à despedida de Lionel Messi da seleção argentina. Foi no Instagram que o CR7 prestou homenagem ao número 10, referindo os anos em que Messi defendeu a camisola da seleção albiceleste. Cristiano Ronaldo deu nota do respeito que mantém por Messi e por tudo o que conquistou ao serviço do seu país. No jogo de despedida, no Monumental de Buenos Aires, frente ao Benin, a Argentina venceu por 3-0, um golo marcado por Messi e que fez também duas assistências. Regresso com mais informação daqui a pouco à meia-noite e meia. Até já.
6: Muito bem, até já, obrigado. Fica desde logo combinado. Vamos também nós regressar ao futebol. Continuamos juntos da CMTV em simultâneo com o programa Liga de Ouro. É já a seguir. Então, 16 minutos para a meia-noite. A esta hora estão 18 graus em Lisboa, 17 no Porto.
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0: São uma das canções mais utilizadas para momentos motivacionais, esta da Cher. Recordamos Strong Enough. Para já, e antes do regresso ao simultâneo com a CMTV, para continuarmos junto da Ligador com o Paulo Catarro, dizer-lhe que por cá também vamos ter a companhia da Maia. Precisamente quando faltarem 10 minutos para a 1 da manhã, vem aí a Noite das Estrelas. 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
1: Estamos de regresso com o Ligador. Simão Coutinho tornou-se nos últimos dias uma das pessoas mais conhecidas no mundo do futebol e não só, ao participar no encontro a sós entre Cristiano Ronaldo e Jorge Jesus. Com 38 anos, Simão Coutinho foi um antigo jogador, com formação no Sporting, tendo enveredado mais tarde pela carreira de empresário de futebolistas. Os seus contactos e a capacidade de se relacionar no decurso dos negócios levaram-no a entrar no campo do dirigismo. É diretor desportivo do Al-Nassr desde o verão de 2025, tendo desempenhado um papel decisivo na contratação de João Félix pelo clube saudita. Agora foi chamado a Copenhaga para servir de mediador no diferendo entre Cristiano Ronaldo e Jorge Jesus, onde participou em duas reuniões fulcrais neste processo, na terça-feira à noite e na quarta-feira ao fim da manhã. Nestas reuniões não participou nenhum elemento da Federação Portuguesa de Futebol. Diamantino, o diretor desportivo do Al-Nassr era até aqui um desconhecido para a maioria dos adeptos do futebol, mas aqui o que era seguramente mais relevante é o facto de nenhum elemento da Federação ter participado nestas reuniões que envolviam.
2: Participou na quarta, Paulo. Participou na quarta-feira o Pedro Proença. Isso foi um lapso nosso.
1: E também o Cristiano Ronaldo, o capitão de equipa.
3: Sim. Estavas a dizer, era um total desconhecido e continua a ser, porque quase ninguém o conhece, só ficamos a saber o nome. Agora, eu acredito, e pelos vistos, para aquilo que tenho ouvido dizer, é que este senhor só foi àquelas reuniões porque lhe pediram para ir. E quando eu digo pediram, não disse pediu, disse pediram. Pediram para ir, sim, mas julgo eu.
1: Simão Coutinho esteve na reunião de terça-feira e depois também esteve na videochamada.
3: É isso que eu estou a dizer. É porque pediram para ele lá ir. Agora, quem pediu, não faço a mínima ideia. Não sei se foi o Cristiano, se foi o Jesus, se foram os dois. Há uma coisa que salta à vista. É que para ele estar na primeira reunião de terça-feira com os dois é porque teve o consentimento dos dois. E depois teve na outra reunião, onde até se fala que há uma videochamada, foi em videoconferência.
2: Foi na terça-feira a seguir à reunião. A seguir à reunião.
3: Vítor, mas desculpa lá, mas há uma coisa que mete alguma confusão. Porquê é que anda a haver tantas dúvidas sobre essa reunião se dizem que foi por videoconferência com o Tiago Craveiro?
2: Não, não foi. Foi uma conversa posterior à reunião. Conversa
3: mas não foi por videoconferência?
2: Para acertar. Foi por videoconferência a intervenção do Tiago.
3: Isso não está gravado?
2: Foi. Pois, não tenho informação sobre isso.
3: Pois, é que o problema, quer dizer, se é uma videoconferência, em princípio deve estar gravado. E se calhar decifrava muitas das coisas que nós estamos aqui a discutir. Esse é que é o problema, eu não acredito. Não,
2: isso é que era o reality show total, era termos agora Victor, imagens da reunião.
3: Senão isto não vai acabar, quer dizer, um disco que fez, ou se não fez, um disco que sabe. Um disco que fez, um disco que não fez, um disco que sabe, um disco que não sabe. Quer dizer, eu acho que se houvesse essa videoconferência ou videochamada...
1: Sim, mas numa situação dessas...
2: Não, isso houve, está confirmado. Dizer,
1: alguém pode ter
2: está
1: gravado.
2: Confirmado. Sim, isso pode.
3: Isso deve de haver... Pode, quer dizer, isso se calhar é normal, deslindava...
2: Eu até pensei que podia haver um áudio, inicialmente.
3: Pois, e se calhar deslindava...
2: Quando envolve a federação...
3: Se calhar vinha-nos dar muitas... Se calhar vinha-nos dar muitas certezas de tudo o que se passou. Agora, voltando à tua pergunta, acho que este senhor lá esteve... Foi sempre com o consentimento, de, o

0: Cristiano Ronaldo e do Jesus.
1: Sim.
0: Portanto,
1: ele, aliás, é próximo dos dois.
0: Dos dois, por isso mesmo eu digo. Foi com o consentimento dos dois. Sentaram-se os dois à mesa com ele. Conversaram tudo o que tinham a conversar com ele. Agora, claro, que isto como está, vai-se sempre pôr a dúvida se este senhor viesse falar e viesse dizer o que é que aconteceu nessas duas reuniões. Metade do país ia dizer que foi Cristiano Ronaldo, outra metade ia dizer que era que estava a favor de Jorge Jesus. Portanto, a partir daí, se não há provas de videochamada, de videoconferência, como quiser, para nos mostrar o que é que se passou, vamos ficar sempre na dúvida do que é que aconteceu.
1: Vítor, mas achas que pode haver provas realmente, registros em vídeo que comprovem exatamente estas situações?
0: Oh, Vítor, desculpa lá, eu não percebi bem. Tu confirmaste que houve videoconferência à reunião, não foi? Foi por videoconferência.
2: Sim, e deixa-me ser muito preciso. Isto não é opinião, é informação. Não é opinião, é informação. Efetivamente, há a primeira reunião e a segunda reunião, mas, mesmo do círculo próximo de Jorge Jesus, nunca, em nenhum momento, foi negado que o Jorge Jesus assumiu que errou. O Jorge Jesus disse isso na quarta-feira na conferência. A única coisa que o círculo próximo de Jorge Jesus citava, por informação direta do próprio Jorge Jesus, é que se recusava a pedir desculpas e não tinha nada a pedir desculpas. Isso já nem é segredo, nós sabemos isso. Antes do Jorge Jesus falar, mas já nem é segredo, porque ele disse isso na conferência e já disse isso várias vezes. Portanto, ao Dimantino, nem sequer há grande disputa em relação ao que é que aconteceu na conferência. É certo que a carta de Ronaldo traz mais detalhes, nomeadamente o facto de Ronaldo atribuir a Jorge Jesus a responsabilidade de dizer para ligarem ao Dr. Tiago Craveiro, que foi antigo vice-presidente da Federação, ligarem a Tiago Craveiro por videoconferência para acertarem o resumo, mas no essencial, do lado de Jorge Jesus, não era contestado que ele não tinha problema nenhum em assumir que errou, só não querer era pedir desculpas. Aí estamos nós naquela coisa da semântica, mas que errou. Que errou, ele até disse depois, que ponto é que era? O ponto 6 que eu referi há um bocadinho, errei ao colocar alguém tal, na altura em que fala do Pelé e de Maradona. Ele disse isso espontaneamente. Aliás, Paulo Catarra, até houve uma coisa fantástica. Sabes que eu adoro apanhar as contradições dos nossos concorrentes. E vi também um concorrente nosso, muito exaltado, a dizer que se Jorge Jesus alguma vez lesse este guião, esta cartilha, jamais seria selecionador, deixava de ser selecionador. E agora temos amigos Jorge Jesus a dizer não, o Jorge Jesus disse os pontos todos. Por acaso há disputa, não é? Há quem diga que disse 7, há quem diga que disse os 8, nós fizemos as contas a 6, mas há amigos Jorge Jesus que garantem que ele tocou nos pontos todos e deixou de ser selecionador contra a Dinamarca, onde ganhamos, deixou de ter autoridade e respeito do grupo contra a Noruega domingo e ganhamos. As evidências são muito complicadas neste caso. Para terminar, Paulo, se há registro de vídeo, eu não tenho conhecimento concreto, mas se há um registro de vídeo da conversa, não vai ser utilizado, é respeitado, está a ser mantido em reserva, não há sequer nenhuma ameaça de utilização de nada, porque nesta fase existe acordo entre todas as partes, no descer da temperatura, no descalar da tensão e na pacificação em nome da Seleção Nacional. Portanto, o conflito está a perder dimensão, mas ainda assim, Paulo Catarra, eu digo sempre a mesma coisa, porque nós dizemos, cortamos a direito, é o verdadeiro teste é quando eles voltarem a trabalhar juntos. Esse é que é o verdadeiro teste. Para já, é uma situação estratégica onde todos estão de acordo, ninguém ganha nada com a vergonha que era para a Seleção Nacional. Aliás, o enxovalho que está a haver é só ver a nível internacional. Ainda agora o New York Times mais uma peça. Portanto, por todo o lado, todo o cão e todo o gato comenta e com isso não beneficiam em nada o futebol português e a imagem da Seleção Nacional. Portanto, a ver a pacificação é positivo para todos. Quando trabalharem juntos, aí são outros 500, mas, meus amigos, estaremos cá atentos para ver se todos nessa altura também colocam os designos patrióticos acima de qualquer outro interesse. Sim. Individual ou pessoal.
1: João, de qualquer forma, continua a assistir-se a um grande mutismo por parte da Federação Portuguesa de Futebol em relação a tudo isto e têm que ser elementos vindos de fora a intervir na resolução de um caso extremamente grave, não é?
3: Pois, e há pouco falavas do Simão Coutinho e da presença do Simão Coutinho na reunião. Nessa reunião, o que é estranho é o facto de não estar ninguém da seleção da Federação Portuguesa de Futebol. Porque nós, com todo o respeito que merece Aruba ou a Tonga, estamos a falar de uma federação que tem no seu seio a seleção, uma das seleções que pertence ao top 10 do futebol mundial.
1: E portanto, a quinta no ranking da FIFA.
3: Claro, e portanto deve ter uma estrutura altamente profissional. E tendo uma estrutura profissional, não contempla ninguém para a resolução deste problema. Não contempla ninguém para comunicar aquilo que se está a passar, até para que as pessoas neste disco que se disse fiquem mais tranquilas e serenem de uma vez por todas. E portanto é realmente estranho, mas volto a reafirmar aquilo que disse há pouco. Neste momento, tendo em conta que já passaram alguns dias, que já falaram todos os intervenientes, acho que mais vale deixar a poeira assentar e agora, olha, já que optaram pelo silêncio, fiquem em silêncio até ao fim.
1: Paulo, e o que é que significa facto de Cristiano Ronaldo e de Jorge Jesus, no fundo, terem acordado que era melhor, na conversa que tiveram, estar alguém de fora da federação e de fora da estrutura da seleção para presenciar aquela conversa do que estar aquele elemento que esteve, o Simão Coutinho?
4: Paulo, do fundo para mim é aquilo que eu já disse há bocado. Acho que este comunicado, esta carta aberta, quem é mais atingido é a federação. Porque efetivamente, ao fazerem isso, estão a assumir que não dão peso nenhum a quem lá estava da federação. É a única explicação. Há um ambiente de crise, há uma situação de crise entre eles, tem que ser esclarecida. E eles, em vez de se chamarem alguém quem lá está sabe o que é que está a acontecer. Quem lá está não tem dúvidas nenhumas que sabe o que está a acontecer. E, portanto, não só não toma a iniciativa para ser, da parte da Federação, a iniciativa de se juntarem e esclarecerem a situação, como eles vão muito mais longe, vão buscar um amigo. Quer dizer, para os assuntos da Seleção Nacional...
1: Um amigo comum.
4: Para os assuntos da Seleção Nacional está a ser tratado com amigos.
2: Paulo, muito rápido, e uma pergunta prévia. Toda aquela gente da Federação que estava na Noruega não perceberam que a situação do Cristiano Ronaldo era potencialmente explosiva?
4: Mas isso, Vítor, é o que eu disse segunda-feira. É impossível não perceberem o que está a passar. Estando lá, é impossível. Toda a gente percebeu cá... Nós estamos a assistir e vimos o que se passou.
2: Não se falava de outra coisa?
4: Quem lá está não sabe. É evidente que sabem. Têm que tomar iniciativa. Eu só não percebi há bocado, quando o Vítor me falou da primeira reunião que tiveram na cidade do futebol, o Jorge Jesus já era selecionador da cidade ou não? Ainda não era.
2: Sim, foi a primeira conversa. Foi a primeira conversa.
4: A pergunta é clara. Já era. Então, desculpe, Vítor, volta à minha.
2: Já era selecionador e o Al-Nassr estava em Portugal.
4: Não pode haver essa reunião.
1: Mas foi quando o Al-Nassr estava a fazer o estágio.
4: Paulo, não me interessa rigorosamente. Estava ou não estava, não interessa nada. É um assunto da seleção. Quem está em que estar não é, mais uma vez, o amigo. Porque isto então já é daí. Quer dizer, está-se a tratar de um assunto sobre o futuro da seleção, da posição do Ronaldo, o que é que ele vai fazer, o que é que não vai fazer. E quem está na reunião
2: com
4: o selecionador nacional é um amigo, que é, por acaso, o diretor, porque estão cá. A reunião tem que ser com os dirigentes da federação, tem que ser ou com o responsável, o diretor executivo para as seleções, ou com um vice-presidente ou um diretor da federação, já para não dizer que o Pedro Proença estivesse nessa reunião. Isso aí, admito que não tivesse. Agora, aí já é um primeiro grande erro. Quer dizer, portanto, esta carta denuncia realmente várias situações que têm aqui, e vamos ser claros, isto é uma questão de fundo. É uma falta incrível de cultura de organizações por quem tem responsabilidade. Isto faz uma confusão incrível. Quer dizer, não têm noção nenhuma de que é uma organização. A começar no próprio Jorge Jesus. Quer dizer, o selecionador nacional não sabe que, que a Federação tem que ter uma organização, uma estrutura organizativa clarinha,
2: sabe,
4: a quem
2: por
4: se
2: isso
4: tem
2: é
4: que se dirigir para os
2: Lourenço
4: vários
2: Pereira
4: temas.
2: Ao Benfica, Paulo.
4: Quer dizer, não,
2: oh,
4: mas
2: Paulo,
4: o que está...
2: Que foram buscar o Lourenço Pereira está... Coelho ao Benfica.
4: O que está aqui em causa, Vítor, é que, para eles, a estrutura dirigente da Federação não interessa para nada. Quer dizer, foi preciso, só houve aí o presidente da Federação porque ele lá foi. Porque senão,
2: posso dizer,
4: na quarta-feira de manhã, iam tratar tudo
2: pior,
4: sem ele.
2: Paulo.
4: Diz?
2: Paulo, posso dizer-lhe o que achei pior? Foi o Dr. Pedro Proença, e quando estiver com ele, vou-lhe dizer isto diretamente, foi o Dr. Pedro Proença estar reunido com os dois. O Cristiano Ronaldo diz que até disse para o Jesus e para o Pedro Proença, se quiserem que eu vá embora, eu vou embora, e ambos disseram para não ir. E o Dr. Pedro Proença estar lá, ninguém falar nada do tal documento que era para ler, ou era o resumo, ou seja o que for, o Dr. Pedro Proença sai da sala, o Simão Coutinho entra e vai dar a folha ao Jorge Jesus. Por isso é que eu disse que foi nas costas de Pedro Proença.
4: Mas, para mim, isso
2: ainda é pior que tudo o resto, porque aí o Pedro Proença já estava lá em Malmo.
4: Vítor, eu já o disse aqui da segunda-feira, eu não quero bater mais na... A partir do momento que o Presidente da Federação lá está, é ele que controla tudo. Não há mais ninguém.
2: Pois.
4: É ele que com os dois, com Jorge Jesus e com Ronaldo, tem que controlar o processo todo, não há terceiros. Não há amigos do um, amigos do outro, quadros técnicos de um, quadros técnicos... Acabou! É a Federação que assume a responsabilidade de tudo. E se isso tem acontecido, o problema não existia. Neste momento estava tudo tranquilo. Portanto, eu já o disse na segunda-feira, isso não vale a pena insistir, acho que isso é evidente. Continuo a achar que realmente, da parte de Jorge Jesus, também tem que haver uma noção melhor do que é o mundo das organizações. Quer dizer, e isso tem que ser uma conversa bem clara entre Pedro Proença e ele, para explicar que isto não é assim, isto é o da Joana, cada um faz o que quer.
2: Mas o esforço é não olhar para trás, Paulo.
4: Há uma federação que tem a sua estrutura e tem que ser respeitada.
2: Paulo,
4: mas tem que
2: Paulo,
4: se fazer ao respeito,
2: eu falo com toda a gente e, sobretudo, toda a gente fala comigo. Estes dias, por acaso, é mais toda a gente a falar comigo, eu não tenho grande tempo para tomar a iniciativa de contactar, excetuando alguns casos. E agradeço a ajuda que me dão a compreender tudo o que se passa, mas o que eu sinto é que há uma grande vontade de olhar para a frente. Porque
4: bem,
2: toda a gente tem consciência que se houver uma escalpelização ao detalhe do que está para trás, como eu estou a tentar usar uma expressão que não era aquilo que me apetecia dizer, que se diz cá no Norte, que é remexer na mé, pronto. E a ideia é remexer o menos possível naquilo que está para trás. Porque se forem remexer no que está para trás, vai sempre dar versões diferentes, percepções diferentes, entendimentos diferentes. É tentar olhar para o futuro. Na perspectiva da Federação é que é diferente. Porque na perspectiva da Federação as coisas não podem voltar a funcionar da mesma maneira e têm que, evidentemente, ser estabelecidas outras regras de funcionamento que garantam que no espaço da seleção, eu vou usar até um termo, que haja um espaço, já nem vou dizer espaço sagrado, mas espaço restrito da seleção, onde não seja possível haver pessoas a dizer, como ouvi hoje em vários ecrãs, que o Simão Coutinho andava lá e ninguém o conhecia. Para começar é mentira, já falei com pessoas da Federação que estão lá, como é evidente, conheciam o Simão Coutinho. Portanto, isso é tentar desculpabilizar algo que não faz sentido. E se alguém disse, teve o desplante de dizer para o exterior a algum comentador que o Simão Coutinho andava lá e nem o conheciam, então, meus amigos, já o disse à tarde, não gosto de repetir, embora apareça muitas vezes, sejam muitas horas no ar, detesto repetir expressões, mas eu disse à tarde uma coisa que vou abrir uma exceção, vou repetir à noite. Doutor Pedro Proença só tem que dizer, ai, não conhecia, e permitiu que andasse lá, no espaço restrito da seleção, uma pessoa que vocês não conheciam. Então, meus amigos, olha, a porta é ali. Pronto, e há de haver muitas pessoas competentes, dispostas a trabalhar para a Federação, porque o que não falta é gente a trabalhar lá, feliz ou infelizmente.
1: Muito bem. Recordo que Cristiano Ronaldo pode apanhar apenas 2 semanas de castigo pelo abandono do estágio da Seleção Nacional, uma notícia que avançámos aqui nesta Ligador. Tem sido noticiado que o capitão incorre numa pena de 1 a 6 meses de suspensão, mas especialistas em direito esportivo alertaram a CMTV para um pormenor essencial, é que se o jogador confessar a culpa, os prazos de castigo caem para metade, ou seja, se no processo disciplinar assumir a culpa, tal como fez na carta que escreveu, Ronaldo arrisca ficar suspenso entre 15 dias a 3 meses. Segundo os especialistas em direito esportivo ouvidos pela CMTV, mesmo não sendo público e o Conselho de Disciplina já tenha aberto um processo, Ronaldo já está a cumprir castigo. Isto porque, de acordo com o regulamento disciplinar da Federação, que passo a citar, a ausência ou abandono das seleções nacionais determina a suspensão preventiva automática. Se o Conselho de Disciplina validar esta interpretação, significa que Cristiano Ronaldo está suspenso desde o passado dia 30 de setembro, quando abandonou o estágio na Dinamarca. Amanhã se saberá se o Conselho de Disciplina tem esta interpretação, já que há a reunião semanal habitual do Conselho de Disciplina e voltaremos depois a este tema. Para já, e como estamos a dois dias do regresso do campeonato, falemos então daquilo que aí vem. Rui Borges entra numa semana decisiva no Sporting. O jogo de Braga na sexta-feira pode ter consequências se voltar a não conseguir vencer. O Sporting é o primeiro dos candidatos ao título a regressar ao campeonato. Depois de dois empates consecutivos, Rui Borges está proibido de ter um novo tropeção. Agora, no sempre difícil terreno do Sporting Braga, com mais um resultado negativo, o Sporting arrisca terminar a jornada a 8 ou 9 pontos do líder Futebol Clube do Porto. Se a equipa de Farioli vencer na deslocação à Madeira, com o Marítimo, segue-se outra deslocação, a Lance, para a Liga dos Campeões. Por isso mesmo, depois do apoio vincado de Frederico Varandas, Rui Borges está pressionado para voltar às vitórias no regresso do campeonato, sexta-feira, às 8:15 da noite, com acompanhamento ao segundo, aqui na CMTV. Paulo, é um jogo de alto risco para o Sporting e para o Rui Borges?
4: Rui Borges não diria, mas para o Sporting é, vamos lá ver. Eu tenho insistido aqui muito que com os 82 pontos que nós temos somado nas duas últimas épocas, nós não, é muito difícil chegar ao segundo lugar, na minha opinião. Eu acho que o segundo classificado vai ter mais do que 82 pontos este ano. E portanto o Sporting não pode continuar a perder pontos como perdeu até agora. E depois vamos fazer o primeiro jogo dos jogos que temos que, com que defrontamos as três melhores equipas para lá do Sporting. E a experiência do ano passado foi demasiadamente negativa para que se possa repetir este ano. Portanto, é evidente que temos que começar com o pé direito, temos que, num campo extremamente difícil e a ver o que é que tem acontecido no passado, temos realmente que ir lá buscar os três pontos, mas todos os sportingistas têm consciência da dificuldade deste jogo e da pressão que existe sobre a equipa porque se perdermos com os seis pontos já e se o Porto ganhar, que é um resultado possível, ainda que no Marítimo, na Madeira, o Porto muitas vezes também não passa momentos difíceis. Mas se realmente ganhar como é previsível, o Sporting não ganhar fica numa situação muito difícil logo no início do campeonato. Estamos no início do campeonato, aqueles seis pontos foram muito mal perdidos.
1: E a posição do treinador também?
4: Eu acho que não está ainda em causa. Eu acho que Frederico Varandas mostrou um apoio a Rui Borges que não acredito que seja por uma situação por correr mal o jogo que ele vá assumir alguma posição. Agora, é evidente que se com o tempo a decorrer, se os resultados não aparecerem, isso aí, acho que não tem alternativa a Frederico Varandas. Mas esperemos que isso não aconteça e que consigamos retirar os três pontos lá em Braga, um jogo extremamente difícil.
1: João...
4: Ainda por cima, com muitos jogadores importantes a chegarem em cima do jogo, que ainda é pior. Não é?
1: Achas que este jogo pode ditar muito daquilo que é o futuro próximo do treinador do Sport?
3: Eu, à semelhança do Paulo, acredito que não. O presidente do Sporting foi absolutamente taxativo a segurar o seu treinador e, portanto, tendo renovado com ele no início de maio, parece-me que é precipitado pensar que a Rui Borges corre riscos. Até porque 3-4 dias depois o Sporting tem um jogo em lance para a Liga dos Campeões. A história poderia ser diferente, mas isto nunca sabemos. Se o Sporting tem jogado contra 10 na última jornada frente ao Arouca a partir do minuto 25, parece-me que a ganhar 2-0, suspeito que iria aí somar 3 pontos e, portanto, não estaria a 6, estaria a 4. E o jogo de Braga revestir-se-ia de menor a pressão, assim, quer dizer, o Sporting ganha.
0: O Sporting jogar contra 10, não percebi, desculpa lá.
3: Se o Vani, com aquela falta entrada sobre o Altimira, vem para a rua com vermelho direto, o Sporting jogaria o resto do tempo a ganhar 2-0 e a jogar 11 contra 10.
0: Acontece em muitos campos isso.
3: Pois, e portanto, quer dizer, o Sporting está neste momento obrigado a ganhar. E é somar vitórias atrás de vitórias, porque é como o Paulo diz, 82 pontos não dará e o Sporting já só joga para 96, porque 6 já foram desperdiçados. E portanto, desse ponto de vista, o Sporting está obrigado a ganhar e a esperar chegar ao desafio com o primeiro classificado, não é? Que é o primeiro que encontrará de maior dificuldade no final de novembro, em posição de encurtar distâncias. Acho que é esse o objetivo que o Sporting tem pela frente. É uma missão, parece-me, difícil, mas lá está, o Sporting, mesmo estando em todas as frentes, vai ter que procurar, naquela que é o seu principal objetivo, garantir vitória atrás de vitória para reconquistar o Campeonato Nacional.
4: Vamos ter que ir buscar pontos onde os perdemos o ano passado, face a este início.
1: Diamantino,
4: jogos com os grandes.
1: O facto de jogadores importantes da equipa do Sporting, Maxi Araújo, o Zalazar, o Luís Soares, terem chegado ou chegarem praticamente em cima do jogo, vindo das seleções, isso também é um problema acrescido para o treinador?
0: Quando se perde, é sempre um problema acrescido. Quando se ganha, não. Hoje em dia, estas viagens, que fala-se muito das viagens transatlânticas, não sei o quê, vem lá da América do Sul, os jogadores vêm em primeira classe, vêm deitados, vêm a dormir. São jogadores, eu não sei quantos jogos é que fizeram, e se jogaram os 90 minutos, os jogos todos, não faço a mínima ideia.
3: O último fez.
0: Mas calculo...
2: Foi 64 minutos o máximo.
0: Pois, calculo que venham...
2: O Soares jogou esta madrugada com o Peru.
0: Calculo que não tenham perdido ritmo competitivo porque jogaram. Portanto, não são jogadores novos que vêm chegar à equipa, são jogadores que jogam normalmente a titulares do Sporting. Portanto, eu não vejo assim um problema por aí além. Não, sinceramente. Se é assim a classe económica, com os joelhos a bater na cadeira da frente e levarem joelhadas por trás.
1: Mas acho que não é isso.
0: Que não conseguissem dormir.
4: Sempre ouvi dizer que agora, tem impacto.
3: Tem até os fusos horários.
0: Paulo.
3: Até os fusos horários estiveram na Coreia, na Índia.
4: Só quem não fez viagens intercontinentais.
0: Pois é isso. Desculpa.
4: É isso. Também fizeste.
0: Há toda uma aparelhagem. Para os jogadores recuperarem nos aviões. Não acredito que estes jogadores do Sporting, jogadores de alta competição, do Benfica,
4: do Sporting, são todos.
0: Que façam estas viagens.
4: O Porto tem uma quantidade de jogadores nas seleções.
0: Não tenham toda essa panóplia de aparelhos.
3: O Cicati do Benfica jogou na Austrália.
0: Para recuperar o mais rápido.
4: O Sporting também tem.
0: Para recuperar o mais rápido possível. Tem variadíssimas coisas.
1: Sim, e
0: depois depois vêm a dormir, vêm descansados, vêm. Mas conhecem a equipa, conhecem os treinos. Sabe o que é que o treinador pretende deles? Não
1: muito
0: vejo
1: bem.
0: Por aí,
1: Vitor,
0: um problema.
1: É um jogo-chave para o treinador do Sporting?
2: Sim, e olha, se há coisa em que o Rui Borges vai estar descansado é com o Gonçalo Inácio. Com o ritmo que ele adquiriu na seleção nacional, o Jorge Jesus tinha prometido
0: para... Vitor, deixa-te lá. Mas não era para ter jogado muito o Gonçalo Inácio?
2: Não, que ia jogar bem. Com o Jorge Jesus ia jogar bem
0: muito
2: na
0: melhor,
2: seleção.
0: Não é?
2: Isso foi... Foi o momento JJ. Sabes que o Jorge Jesus, como é que tu dizias, o Pinheiro Jesus, o Senhor Pinheiro Jesus, sabes que o Jorge Jesus tem um lado selecionador, muito rápido, tem um lado selecionador e tem outro de JJ. E às vezes o JJ, que é o Mr. Jekyll, Dr. Hyde, manifesta-se. Então o Gonçalo Inácio, que era de facto para jogar melhor com o JJ, jogou melhor em dois jogos na bancada, que nem se sentou no banco, e as duas vezes se sentou no banco e ficou a ver o jogo. Portanto, é um central que vem sem ritmo, três semanas parado. Portanto, e outros jogadores, como o Maxi, como o Zalazar, como o Irán Kunda, como até o Issa Dumbiá, embora tivesse jogado na Europa, mas jogou bastante. O Bagianidis também jogou. Portanto, a questão de fundo, e deixa terminar, Paulo, é só esta.
4: Três Neda e Ioannidis.
2: Mas espera, Se fosse só o jogo com o Braga, eu concordava com o que o Demantino estava a dizer, há metodologias de recuperação, arrisca-se mais. Só que o Sporting tem que gerir. O Sporting de Braga, a quem o Sporting não ganha desde aquele célebre jogo da reviravolta para 4-2 de Rubem Amorim, são 3 empates desde aí, mas também tem as Champions a seguir. Por muito que Rui Borges queira meter a carne toda no assador já neste jogo no Municipal de Braga, a verdade é que tem que fazer gestão porque a seguir vem Champions. E isto, com esta paragem estranha, tão longa, das seleções nacionais, vai colocar um enorme desafio ao Sporting de Braga neste jogo. Cá estaremos na sexta-feira para comentar.
1: Muito bem. Avelides vai passar a ser um dos jogadores mais bem pagos do Benfica. O recorde apurou que o Benfica decidiu compensar o jogador com um prémio pela permanência no verão. Avelides foi muito desejado pelo Fenerbahçe. O clube turco chegou a oferecer 50 milhões de euros ao Benfica e 8 milhões de euros de salário ao jogador. O avançado rejeitou a fortuna da Turquia, ficou em Portugal e esta fidelidade leva o Benfica a oferecer em troca um aumento salarial que leva Pavlidis para o topo com 3 milhões de euros por época, a renovação de um contrato que é válido até 2029, também está em cima da mesa. É um prémio justo, Diamantino.
0: E aqui cai um pouco por terra aquilo que eu muitas vezes digo, embora com uma pequena grande diferença.
1: Temos que ser muito sintéticos.
0: Que é o jogador que aparece com estes salários não querer sair. Que, onde lhe aparece este... Agora, aqui um pequeno pormenor. Normalmente quando eu digo isto é quando é para a Inglaterra, para jogar no campeonato inglês. Para jogar para a Turquia, acho que ele fez muito bem em ficar no Benfica e acho que o Benfica também fez muito bem em reconhecer aquilo que o Pavlidis tem feito.
1: Vítor, foi um... É um prémio justo para este avançado?
2: Sim, porque era um ponta de lança que agradava muito ao anterior treinador do Benfica. Seguramente que teria ficado no plantel se o anterior treinador tivesse renovado por 4 anos. E agora, retirando a ironia, era evidente que era um jogador para vender e não estaria nesta altura no Benfica. Mas com Marco Silva ganhou de facto uma dimensão que tem levado até a ser elogiado no plano internacional. Nesta sequência, a Grécia foi uma das revelações desta fase, ou se calhar a principal revelação desta fase de qualificação da Liga das Nações. Pavlidis tem estado muito bem, não só a marcar como em termos de jogo coletivo, tal como acontece no Benfica. Nesse sentido, considero perfeitamente natural que o Benfica acompanhe aquilo que o mercado acha de Pavlidis e tê-lo conseguido segurar foi um trunfo importante porque era um jogador que, ainda que muitos benfiquistas queixassem, é um jogador que garante 30 golos. Sim. E um jogador que garante 30 golos hoje em dia é sempre um diamante importante num plantel.
1: Este é um dos jogadores importantes do Benfica?
4: Bem, pelo menos os benfiquistas e Marco Silva parece que estão satisfeitos. Portanto, se estão satisfeitos, se não têm outro ponta de lança, acho natural que lhe tenham aumentado a massa salarial.
1: Acho que 30 golos não são
4: suficientes. Não é 30 golos, como vocês sabem, eu acho que os 30 golos são muito subjetivos. Porque eu gosto de ver a Liga. Na Liga é que eles jogam todos contra todos. Nos 30 golos podem estar, com todo o respeito, equipas da terceira divisão distrital, da Taça de Portugal,
0: o Ianidis.
4: Podem estar tudo. Não, é a quantidade de penaltis, são os golos de penaltis. Eu estou a falar dos 12 golos de penaltis. Portanto, em 22. Portanto, é um goleador que marca 10 golos em bola corrida, na época passada. Portanto, estão satisfeitos na Liga, portanto, sim. Jogar, também deram 7 logo no primeiro jogo, só isso são 3 gols esta época, portanto, encheu logo a barriga de miséria.
1: João, foi justo este sim. Prémio?
3: Acho que é justo, até porque é o melhor avançado claramente do Benfica. Durant está a anos-luz de Pavlidis, o ano passado Ivanovic estava a anos-luz de Pavlidis, e não só por aquilo que marca, porque ele não é muito regular a marcar, é capaz de fazer 3 golos num jogo e depois eclipsar-se durante 2 ou 3, mas depois voltar a fazer 3 ou 4 em 2 jogos seguidos. Mas mais do que a regularidade a marcar, eu acho que ele trabalha muito e é aquilo que se diz hoje, é muito associativo com os companheiros e, portanto, acho que merece realmente este prémio.
1: Muito bem, avancemos ainda para outro tema nesta Liga de Ouro. André Villas-Boas pede que haja igualdade e diz que os critérios não podem mudar consoante a cor da camisola. O presidente do Futebol Clube do Porto acrescenta que defender o clube azul e branco exige firmeza dentro e fora de campo.
5: Defender esta instituição exige firmeza dentro e fora de campo. Aceitamos a crítica, o escrutínio e a diferença de opinião, mas não aceitaremos que o respeito pelo Futebol Clube do Porto dependa da conveniência de quem fala. Não pedimos que nos poupem às perguntas difíceis, pedimos que sejam feitas a todos com o mesmo rigor. A quem informa e comenta, exigimos que distinga os factos das preferências, a crítica da insinuação e a opinião da militância, muitas vezes clubística. Os critérios... Os critérios não podem mudar consoante a cor da camisola.
1: André Villas-Boas hoje na Gala dos Dragões de Ouro.

0: falando até dos comentadores. Vítor, é um assunto tão importante para os presidentes dos clubes aquilo que os comentadores dizem nas televisões?
1: O Futebol Clube do Porto, na época passada, chegou a reunir com o Conselho de Arbitragem ou a falar com Pedro Proença por causa dos comentadores de arbitragem e da influência que também teriam. Portanto, é algo que o Futebol Clube do Porto está repetidamente atento. Aliás, a ovação espontânea que André Villas-Boas recebeu é a melhor demonstração de que Villas-Boas não está sozinho nesta análise, que de facto existe uma corrente muito forte de Futebol Clube do Porto que considera que há uma diferença de análise, que há uma diferença de apreciação e há diferença de atuação quando o Futebol Clube do Porto está envolvido. E isso pode haver quem discorde, toda a gente tem liberdade de opinião, mas, repito, esta ovação espontânea a Villas-Boas demonstra que este entendimento do Presidente do Futebol Clube do Porto não é um entendimento isolado. Há muito mais gente, e estavam ali no Super Boca Arena, muito mais gente concorda com ele, e o facto é que o Futebol Clube do Porto é muito ativo e muito vocal nas suas queixas e intervém com regularidade a esse nível.
0: Paulo, o que é que achaste deste...
2: É evidente que a sala tinha que o aplaudir. Se ele próprio estava a aplaudir ele próprio, é evidente que a sala tinha que o acompanhar o Presidente. Não tem, nem sequer tem discussão. Estranho era que a sala não batesse palmas quando o próprio Presidente está a bater palmas a si próprio, não é? Portanto, é natural que todos sigam. Agora, o que não deixa de ser curioso é que, efetivamente, conseguiram passar a época toda a reclamar das arbitragens. O recorde, na sua análise semanal, chega ao final da época das 34 jornadas e aparece o Porto como a única dos três grandes que foi beneficiado pelas arbitragens, na Liga da Verdade do recorde, curiosíssimo também. Começa a época um penalti por marcar e ganham ao Torriense por 1-0 com um penalti não assinalado a favor do Torriense. O William Carvalho dá uma cotovelada
0: no jogador.
2: William Gomes, desculpem, estou a sonhar com o William Carvalho, tanto gostava dele. Dá uma cotovelada no jogador, não é expulso. Portanto, isto é continuar a maravilha. O ano passado foram 24 cartões amarelos por mostrar. No jogo com o Benfica, pelo menos 3. E até reconhecidos por adepto do Porto. Portanto, isto é a época está igual à do ano passado. Vão passar a época a poder continuar com a agressividade excessiva que tiveram a época toda passada, já sabem que não levam
1: mostram
2: amarelos e, portanto, e continuam-se a chorar. É preciso realmente um grande descaramento, mas continua a bater palmas ele próprio.
0: Diamantino, é preciso firmeza dentro e fora do campo. É isto que André Villas-Boas está a mostrar.
3: Concordo plenamente. É pena que os outros não façam. Já me ouviste dizer aqui várias vezes, já o disse em 2014 e volto a dizê-lo agora em 2026. Firmeza dentro e fora do campo. Jogar com as mesmas armas e exigir equidade nos critérios. Aquilo que o Villas-Boas estava a queixar, no jogo com o Benfica, por exemplo, ficou bastante visível os critérios. Portanto, concordo plenamente com esta frase de Villas-Boas.
0: E a crítica aos comentadores?
3: Não sei a que ele está a referir. Villas-Boas em relação a mim, por exemplo, não deve estar à espera que eu venha para aqui defender o Porto.
4: Deve ser os do Porto, com certeza.
3: Se for isso, é muito ingênuo. Há uma coisa que eu lhe garanto. Quando estou aqui a comentar jogos, tudo o que é dentro das quatro linhas, serei sempre o mais isento possível. Seja com quem for, em que jogo for. Agora, na espera é que nestes debates de comentário desportivo, que eu venha aqui apoiar tudo aquilo que ele diz e venha... Bem, alguns fazem. E venha criticar tudo o que o Benfica faz. Portanto, ele de mim não pode esperar isso de certeza absoluta. Não sei a quem é que é os comentadores que ele se está a referir.
0: Não faz João, ideia. Isto significa que os próximos tempos vão continuar como vimos até aqui, não é? Com os... Este confronto verbal entre os dirigentes dos principais clubes a acender e a pegar fogo por vezes.
5: Já tínhamos saudades. 3 semanas, acho que foi um tempo interessante para...
2: Aleluia, João, aleluia.
5: Para sentirmos saudades. Quer dizer, campeão nacional, vencedor da Supertaça. 7 jogos, 7 vitórias, primeiro lugar no campeonato, não tem o melhor ataque, na época passada também o melhor ataque pertenceu ao Sporting.

0: este ano, a ver, vamos, neste momento é o Benfica que tem o melhor ataque, mas tem a melhor defesa, o ano passado também teve a melhor defesa. Acho que André Villas-Boas tem razões para estar satisfeito e portanto, as críticas são mais para o exterior, são críticas de vitimização. As críticas para os
1: comentadores... E de reforço da União Interna, João.
0: Pois, as críticas para os comentadores... É

0: em muitas fases desta época, já mereceu algumas, em alguns aspectos, de situações em que não pode dizer que foi prejudicado. E, portanto, ao não poder dizer que foi prejudicado, eu não sei a quem é que Vilas Boas se está a referir em termos dos inimigos exteriores.
1: Vítor, isto significa que isto vai aquecer.
2: Já estava quente, ou tivemos foi uma pausa, Paulo. Não te esqueças que fechámos aquele ciclo competitivo com o foco do Porto Benfica, que foi uma tourada antes e uma tourada depois. Agora, entretanto, a seleção nacional, que já contávamos que fosse mais animada que o normal, graças ao Mister JJ, de repente surpreendeu toda a gente e deu origem a uma crise que esperemos que esteja em vias de resolução, mas que ocupou o espaço de debate e o espaço mediático. Mas eu sei que já foi há muito tempo, o jogo foi no dia 20 de setembro, mas foi muito, aquele período antes e depois do clássico do Dragão, foi muito combatido, os debates foram intensíssimos, as acusações foram de parte a parte e claramente, com o regresso do campeonato, não perspectivo que a intensidade a esse nível seja inferior daquilo que vinha a ser até à paragem das seleções. Por isso, Paulo, vamos ver a partir deste fim de semana. Começa já com o seu João Pinheiro a arbitrar o Sporting Braga, o Sporting. Portanto, vamos ver se começa bem e recomeça com o pé direito.
3: Entramos com o pé direito.
1: Achas que esta questão vai incidir muito...
2: Já não está no Golfo Pérsico.
1: Nas nomeações e nas arbitragens?
3: Não, nas arbitragens seguramente. Quer dizer, nas nomeações, pontualmente sim. Nós começámos com o pé direito no começo da época, outra vez com o João Pinheiro, quer dizer, acho uma maravilha. Vamos lá ver se não me expulsa mais nenhum jogador com dois amarelos seguidos, mas para todos os efeitos vai ser um tema que estará sempre em cima da mesa durante a época toda, as arbitragens, não há hipótese nenhuma. Agora, eu insisto, eu espero que realmente não seja por aí que haja motivo para conversa, porque as arbitragens são fundamentais. Há neste momento intenção da Federação de fazer o mesmo que acontece com a Liga Inglesa, eu acho muito bem.
2: Já existe desde 2023.
3: Já desde o tempo que eu estava no Sporting, nós falávamos nisso, da necessidade de autonomizar a arbitragem, portanto acho isso excelente ideia e vamos ver se com isso melhora. Agora até muito lá bem. Ainda vai demorar algum tempo. Vai ver se realmente as arbitragens vão pelo bom caminho, que é isso que todos nós queremos.
1: Muito bem, é assim que terminamos esta edição da Liga 2. Já daqui a pouco vem aí o Jornal da Meia-Noite.
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4: Daqui a pouco vamos voltar a olhar para a atualidade informativa com o jornalista Vítor Figueiredo. Há também a Noite das Estrelas ainda na agenda. Fique por aí.

0: Sim, mercado, regresso à atualidade informativa, precisamente agora com o jornalista Vítor Figueiredo. São as notícias na Correio da Manhã Rádio. Boa noite, Vítor.
1: Olá, boa noite, Arthur. Boa noite a todos. Morreu Mari Carmen, a idosa de 87 anos, que se transformou num símbolo contra a crise da habitação em Espanha. A cidadã espanhola estava internada num hospital em Madrid.
2: Maria del Carmen Abascal Martín foi despejada a 23 de setembro. Vivia no imóvel desde 1956, inicialmente através de um contrato de renda antiga assinado pelo pai. Lutava contra uma ameaça de despejo depois do apartamento onde vivia há mais de 70 anos ter sido vendido a um fundo imobiliário há 6 anos. Uma luta que acabou para a idosa esta quarta-feira. Estava internada no hospital desde o dia em que foi tirada de casa. A situação ganhou maior dimensão devido à sua vulnerabilidade. A idosa tinha mobilidade reduzida e uma incapacidade reconhecida de 50%. Mari Carmen tinha uma pensão de 1.400 euros e mensalmente despendia de 500 euros para o aluguer. Após uma disputa judicial sobre a validade do contrato, os tribunais determinaram a saída da inquilina. Em outros momentos, Mari Carmen já tinha enfrentado 4 lutas judiciais contra o despejo durante quase 7 anos. Chegou-lhe a ser pedido uma renda de 1.600 euros por mês. Após um consenso, a idosa teve novamente ordem para regressar ao apartamento, depois de um acordo entre o Fundo de Investimento e os representantes legais, com a mediação da Câmara Municipal de Madrid. O caso da idosa motivou o governo de Pedro Sánchez a aprovar 2 decretos com medidas para a habitação, conhecidos politicamente como decretos Mari Carmen, que foram rejeitados pelo Congresso dos Deputados, levando o governo a antecipar as eleições gerais antecipadas para 29 de novembro. O primeiro-ministro espanhol já reagiu à morte da mulher na rede social X. Deixou uma mensagem de carinho a todos os familiares de Mari Carmen. Também o líder do PP, Alberto Núñez, deixou as condolências à idosa, mas pediu que a morte desta mulher não seja utilizada para fins políticos. A morte de Mari Carmen provocou uma onda de revolta. Desde o dia do despejo, milhares de pessoas saíram às ruas em forma de protesto. Quando se soube da morte de Mari Carmen, os manifestantes fizeram 1 minuto de silêncio e, de seguida, saíram em marcha até ao Congresso dos Deputados. Milhares de pessoas participaram no protesto, que foi marcado por críticas à política de habitação, aos senhorios e aos fundos de investimento imobiliário. A marcha percorreu cerca de 700 metros entre a Puerta del Sol e o Congresso. Os manifestantes dizem que Mari Carmen deve ser a última vítima da crise da habitação.
1: Mari Carmen, símbolo dos protestos contra a crise na habitação em Espanha, morreu hoje aos 87 anos. Outros protestos, mas de estudantes em França, manifestações com centenas de feridos em confrontos com a polícia e mais de 6 mil detidos. A reportagem do enviado especial da CMTV, jornalista Diogo Carreira.
3: Depois de mais um dia de protestos e de escolas fechadas e até universidades, Paris prepara-se para mais um dia de luta de estudantes. Os estudantes já fizeram saber que esta semana vão continuar os protestos. Será mais um dia de escolas fechadas. Até já admitem mesmo que podem encerrar as escolas, não só toda a semana, mas também continuar o protesto para a próxima semana. É muito difícil perceber como é que estas manifestações se vão desenvolver, se no início da semana foram muito violentas, na terça-feira a registar cerca de 1.000 feridos e muitas detenções. Depois houve um dia com mais tranquilidade ainda, que mesmo perto de uma universidade já se tenham juntado esses alunos para reivindicar as melhores condições do ensino. Agora espera-se um dia que pode voltar a trazer violência às ruas de Paris e também de outras cidades. A mobilização começa a ser para além dos estudantes. Nós hoje assistimos aos estudantes do secundário a fecharem escolas, mas também já vimos os universitários a juntarem-se e depois fomos vendo as imagens que falam por si, momentos de mais tensão e mesmo de violência, com a polícia a carregar sobre os manifestantes. O próprio presidente francês já deu indicação de que as autoridades devem ter, ou pelo menos ser, mais cautelosas, portanto que os estudantes acusam os polícias de serem muito violentos. Ora, este dia que vai começar pode ser mais um dia de tensão, porque apesar de haver uma tentativa de conversações com os estudantes, estes jovens garantem que só vão voltar às aulas normais quando houver respostas concretas para os problemas que apontam, que têm muito a ver com situações semelhantes à nossa em Portugal: falta de professores e instalações degradadas.
1: Enviado especial de Paris, Diogo Carreira, com algumas notas sobre a situação em França, manifestações estudantis que já causaram centenas de feridos em confrontos com a polícia e mais de 6 mil detidos. Por cá, detidos também, mas até há pouco eram 11, na sequência de uma mega operação da PSP no Porto contra o tráfico de droga. O repórter Manuel Jorge Bento tem mais detalhes.
4: Pelo menos 11 detidos na concretização de 40 mandados de busca e 17 mandados de detenção. Uma operação de grande envergadura de combate ao tráfico de droga, não só aqui na cidade do Porto, como também nos concelhos vizinhos. Operações essas que se decorreram aqui na Rua da Rábida, bem próximo do Estádio Universitário do Porto, para quem conhece esta zona, mas também em Vila Nova de Gaia e em Vila do Conde, uma mega operação que envolveu aqui várias divisões da PSP, uma investigação que durava já há mais de um ano por parte da Divisão de Investigação Criminal da PSP do Porto. Foram feitas buscas em várias habitações, também em várias viaturas, automóveis, alguns deles de luxo, e também num estabelecimento, pelo menos um estabelecimento comercial, um café aqui nas redondezas da Rua da Rábida, que esteve de resto durante as últimas horas cortada ao trânsito. Uma operação que culminou então na detenção de pelo menos 11 suspeitos, é a última atualização disponível, sendo que aquilo que aqui foi encontrado, e a PSP pretendia pelo menos fazer as buscas para tentar encontrar esse material relacionado com o tráfico de droga, isso deverá ser pormenorizado durante o dia de amanhã por parte da PSP, que realizou esta mega operação com 40 mandados de busca para cumprir, 17 mandados de detenção também para executar, pelo menos 11 pessoas detidas esta tarde.
1: Portanto, houve um assalto insólito num quartel de bombeiros. As chaves dos carros dos bombeiros de Cabo Ruivo, em Lisboa, desapareceram. Os operacionais perceberam que não tinham as chaves de nenhum dos carros no momento em que estavam para sair para uma ocorrência, como nos conta a jornalista Sofia Ferro.
5: Nesta noite de quarta-feira, pelas 10h19, foi dado um alerta aos bombeiros do Cabo Ruivo de que estava um veículo elétrico a arder, e quando os bombeiros se preparavam para sair e para ir a esta ocorrência, repararam que não tinham chaves dos veículos de combate ao incêndio. É isso mesmo, comandante aqui dos bombeiros, o que é que se passou?
6: Bom, na verdade nós estamos aqui a ter uma formação sobre veículos e equipamentos, e nessa hora que disse, tivemos um alerta aqui à porta, que havia um incêndio aqui num veículo elétrico, mesmo ao fundo da rua. Prontamente nós fomos nos equipar, e quando chegámos ao pé dos veículos, o primeiro veículo de incêndio a sair, que é o VUS, o nosso veículo urbano de combate a incêndios, verificámos que ele não tinha a chave. Ainda fomos questionar se a chave estaria guardada na nossa central, mas também não estava. Entretanto, dirigi-me ao meu veículo de comando e também verifiquei que não tinha chave. Não podemos sair, portanto, inestimavelmente, nós não podemos prestar socorro à população que nós protegemos. Entretanto, recebemos mais duas chamadas de alerta para sair, não podemos fazer, informámos os nossos congêneres, nomeadamente o Regimento de Sapadores Bombeiros, para nos apoiar, visto que nós não conseguimos sair.
5: Então agora estão aqui condicionados, têm veículos, têm ambulâncias, mas se for uma situação de um incêndio não podem sair.
6: Sim, neste momento não conseguimos sair, continuamos com o mesmo problema.
5: E há aqui quem tenha, muito obrigada, Sr. Comandante, quem tenha testemunhado aqui este assalto às chaves. O que é que viu na segunda-feira à noite? Disse que viu aqui pessoas que podem ter roubado estas chaves das viaturas.
7: Sim, eu vi o Sr. Vice-Presidente e a esposa. Eles estiveram a rondar as três viaturas, inclusivamente a viatura do meio. Eu vi que realmente ela tinha a chave, porque ela trancou a porta e levou a chave com ela, e a porta ainda está trancada, portanto significa que as chaves certamente foram levadas.
5: Ou seja, isto aqui aconteceu na segunda-feira, isto que presenciou, mas como ontem não tiveram nenhum serviço em que fossem necessárias as viaturas, só repararam hoje, foi isso?
7: Foi hoje quando houve o pedido de ajuda e ninguém tinha chaves para poder sair.
5: Muito obrigada. Fica aqui o testemunho dos bombeiros do Cabo Ruivo, que estão sem as chaves das viaturas de combate a incêndio e que neste momento estão condicionados e dizem estar também aqui em causa a segurança da população.
1: A fechar ainda o caso Ronaldo, seleção, silêncio da parte de Jorge Jesus e da Federação durante praticamente todo o dia. Há aqui uma questão que tem a ver com a suspensão, a eventual suspensão de Cristiano Ronaldo. Surgiu a conclusão de que, dada a confissão de culpa por parte de CR7 no que toca ao abandono da seleção, a eventual suspensão fica reduzida para entre 15 dias e 3 meses. Aliás, a ausência determina a suspensão preventiva automática, sendo que CR7 já estará suspenso pelo menos desde 30 de setembro. Uma história que continuaremos a acompanhar, certamente, amanhã, aqui na Correio da Manhã Rádio e também na CMTV. Despeço-me para já. Artur, a bola para ti.
0: Obrigado, Vítor, na edição com as notícias na Correio da Manhã Rádio. Agora, 12 minutos da 1 da manhã, daqui a pouco, Noite das Estrelas. Estão 18 graus em Lisboa, 16 graus na cidade do Porto.
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0: Assim, o encontro marcado é já a seguir. Vamos poder acompanhar também na Correio da Manhã Rádio e partilhar consigo a Noite das Estrelas com a Maia. Logo depois, vale a pena recuperar essa fantástica entrevista, uma conversa dentro do programa Ciopa Convida, Duarte Ciopa com a Joana Cruz, podcast que também pode ouvir no site cmradio.pt e ainda nas plataformas de podcast. Então, logo depois da Noite das Estrelas, por volta da 1h38, vem e mais um Ciopa Convida. Então, estamos na edição para esta noitada. Eu sou o Artur Jorge, comigo também o jornalista Vítor Figueiredo. O regresso à CMTV.
11: Ora, boa noite, bem-vindo à Noite das Estrelas, hoje com Duarte Ciopa, Ricardo Azevedo, Daniel Nascimento e Teresa Guilherme. É verdade, e também com o nosso convidado especial, Heitor Lourenço. Boa noite, Heitor.
15: Olá,
11: estás
15: noite,
11: muito lindo.
15: Boa noite a todos.
11: Muito lindo. Já lá vamos. Está bem, Heitor? O Heitor vem falar do novo trabalho de Teresa Guilherme daqui a pouco, mas agora falamos de Marina Mota, um dos grandes nomes do teatro, da televisão e do humor. Completa 64 anos e assinala mais um aniversário depois de uma carreira de mais de 4 décadas. Marina Mota está de volta ao teatro de revistas já amanhã no Politeama, e a Noite das Estrelas conta tudo. Marina faz hoje 64 anos. Vamos ver a Marina quando era bebê. Mas vamos lá ver a Marina quando era bebê. Aqui é a Marina já com 64 anos. Sempre bonita. Ai, a Marina quando era bebê, é o que me dizem.
12: Era linda.
11: Ai, esta bebê. Por acaso, acham que está parecida? Às vezes as pessoas depois não ficam parecidas. Não.
14: Os olhos são da Marina, porque a Marina tem aqueles olhos grandes. Aqueles olhos grandes que a Marina tem, o formato da boca, a boca assim em coração. A Marina sempre teve uma boca bonita assim em coração. É da Marina.
11: É da Marina. Muito bem, ainda bem que é, porque é ela, não é?
12: Exatamente,
11: foi uma fotografia publicada pela Érica, a filha da Marina, em homenagem exatamente à mãe. E até porque a Marina faz anos, vamos recordar alguns dos bonecos que tornaram Marina Mota célebre. Ora, veja lá se se recorda deles. Vamos ver.
15: Chama lá eficaz, que eu quero registrar as contas com ele.

0: Daquele lembro-me bem, Teresa. Há ali um que é aquele mais novo, que é um que fala assim, não é?
1: É. São vários. Ela fez muito, muito boneco. Estava a olhar para lá, estava-me a lembrar. Ela na sitcom, naquele primeiro programa que ela fez só dela e que...
0: Que era o Hora Bolas Marina, não?
1: Exatamente, era o Hora Bolas Marina, que era uma loucura. E foi muito marcante porque foi das primeiras mulheres humoristas a terem um programa ali, era horário nobre, na SIC, mas em que ela podia fazer aquilo que ela entendesse, fazer o seu humor, e foi um êxito tremendo.
0: Um êxito tremendo.
1: E foi uma mulher muito marcante na televisão.
0: Cento e tal episódios naquela altura.
1: Sim, foi muito... E fez muita coisa, ela fez anos de humor na SIC, além de me lembrar, por exemplo, da estreia dela em revista, eu lembro perfeitamente, eu fui assistir.
0: Ah,
1: e,
0: sim?
1: Enfim, assisti a primeira vez que ela fez, repetiu e cantou e bis, ficou lá horas, porque havia muito essa
0: tradição. Sim.
1: E lembro-me dessa estreia da Marina.
0: Que e a Marina canta bastante. Muito, não é?
1: Sim, canta e gosta muito de cantar, tá tudo certo. E representa muito bem, ela faz tudo muito bem.
0: Tudo muito bem. Daniel, tu lembras destes bonecos da Marina?
2: Lembro-me perfeitamente, lembro-me de ver e é por causa disso que eu, na altura, quando falámos dos Globos de Ouro, eu referi que a Marina devia ser a pessoa que deveria ser galardoada, porque tem uma carreira ímpar. A Teresa disse muito bem, a primeira mulher a ter de facto esse acesso em televisão e essa visibilidade em televisão, mas também no teatro de revista, que ela fez, e muito bem, é uma atriz cheia de talento. E eu gosto dela porque, além do talento e do profissionalismo, é boa pessoa.
0: Ah, sim, a Marina
2: é muito boa pessoa.
0: É extraordinária e muito transparente e muito autêntica. E aquilo que a Marina tem para dizer, diz, não é? Isso não tenho dúvida nenhuma.
1: Ela, quando esteve numa novela, acho que foi só uma novela, no Brasil, era uma novela de Miguel Falabella, ela ganhou prémios e mais prémios, foi super reconhecida e aplaudida nessa novela pelos brasileiros. Porque ela é um talento, sim.
0: Ela é super talentosa, uma força da natureza. Ricardo, claro que Marina é Marina, não é?
3: Marina é Marina, ainda bem que temos todos uma Marina. Tenho pena de não haver mais em comédia, em televisão, como vimos durante tanto tempo.
1: Sim.
3: Porque faz-nos falta ter a Marina a fazer um programa em nome próprio. Eu, pessoalmente, gostava muito de voltar a ver alguns bonecos que eu acho que hoje a Marina faria de forma diferente. E numa altura em que era preciso meter o dedo na ferida, como ela metia com alguns bonecos que fez.
0: De uma forma popular, não é?
3: Exatamente, exatamente.
2: E temos claro tanto material para fazer humor.
3: Tanto agora.
0: Vai,
3: não,
0: a Marina
3: facto...
0: teve um programa que ficou na gaveta. Não sei onde é que anda esse programa. Mas sei que houve um programa da Marina que foi pago e ficou na gaveta. Sim, sim, nunca, sim. Nunca foi para o ar. Isso eu sei, porque eu, numa altura da minha vida, tinha uma enorme proximidade com a Marina. Amigas até ao fim da vida... mas estávamos mais próximas, a vida depois leva-nos cada um para o seu lado.
4: Ela ainda, eu estive com ela há muito pouco tempo, por causa da entrevista.
0: E ela falou-me isso.
4: Falou-me que aquela casa espetacular que tu tiveste lá em casa dela, aquela casa que tinha por cima do mar.
0: Sim.
4: E ela contou-me uma data de coisas engraçadíssimas de vocês, porque vocês eram muito amigas.
0: Muito.
4: E continuam a ser muito amigas.
0: Muito.
4: Eu também gosto muito da Marina. Hoje à tarde falei com ela, dei-lhe os parabéns. E está prometida uma saída à noite, porque eu estou a ver se consigo.
0: Ah, eu não vou.
4: A Marina à noite.
0: Eu
4: Marina
0: não vou.
4: Tem que sair.
0: Eu não vou.
4: Está muito entregue.
1: Agora começa as três no teatro.
3: Sim, é difícil.
1: Tem que ser ao segundo
0: dia. Eu não vou. Mas vou ao teatro. Vou ao teatro ver a revista que Marina estreia amanhã no Politeama. Chama-se. Vamos ver já o cartaz. Chama-se Mil Vezes Revista e tem como protagonistas, como primeiras figuras, é assim que se diz na revista, como primeiras figuras, Marina Mota e Joaquim Monchique.
1: Então digam lá. Cabeças de cartaz, é assim que se diz na revista.
0: No meu tempo dizia-se primeiras figuras.
1: Era.
0: Quando eu estive na revista.
1: Eu li cabeças de cartaz.
0: Primeiras figuras, segundas figuras, participação especial, depois a voz convidada, o artista convidado.
4: Posso
0: mas sim, cabeças
4: conversa,
0: de cartaz também acredito, sim.
4: É assim, tu tens razão e a Teresa também. Mas antigamente eram as cabeças de cartaz.
0: No
4: e quando a revista estava lá
0: figuras
4: em cima, era cabeça de cartaz.
1: Pois
4: que
1: era,
4: sempre dizia
1: assim. Eu gosto muito.
4: Agora, hoje em dia, diz como tu dizes.
0: Primeiras figuras.
4: É as figuras.
0: Primeiras figuras é A, a primeira figura masculina é A, a primeira figura feminina é. Pronto. Era assim que no Maria Vitória.
1: Sim.
0: No Maria Vitória, eu não passei de Maria Vitória, porque também não sou atriz, e portanto não estraguei. mas também não se viu logo que não tinha futuro na revista. E no ensaio, que eu estava a ser dirigida, o assinador era o Mário Rainho,
1: sim.
0: Eu ia muito mal, muito mal, muito mal. E a Marina foi assistir ao ensaio. E depois chamou-me e disse assim, oh, mulher, então, mas tu estás parvo ou quê? Tu estás assim, assim, assim, assim, assim. No outro dia eu cheguei lá, ops, aquilo...

0: Tumba, tumba, tumba, tumba. E diz assim, Mário Rainho, a Marina esteve a falar contigo. É verdade, fiquei logo outra. Sem talento na mesma, mas pelo menos, olha, gritava e esbracejava. Bom, amanhã, de facto, então temos esta estreia no... tu sabes alguma coisa desta estreia no Politeama, Teresa?
1: Eu sei que vai ser, que é sempre muito esperado, uma, não só por estar lá a Marina, obviamente, e o Joaquim Mochique, o Miguel e a Paula, tem um elenco muito forte, mas porque o próprio La Féria é realmente muito forte nas suas revistas. Portanto, sei que ele vendeu bilhetes como pãezinhos quentes, que já estão vendidos e que tem sido uma loucura, e pela primeira vez vejo o Filipe La Féria a estrear uma revista no dia que ele diz que vai estrear, portanto, tantos bilhetes vendidos,
0: ai, não
1: tem como atrasar.
0: Não tem essa tradição.
1: Não, ele tem a tradição de atrasar um bocadinho, mas não, desta vez cumpriu aquilo que disse e com certeza que as pessoas vão ter ali as suas 2 horas. O Filipe tem um princípio que é as revistas têm que ter mais 2 horas e meia porque as pessoas vêm de longe para ver, então tem que ter mais. Portanto, vão ter ali muita coisa
0: aquilo,
1: para ver.
0: Faz aqueles quadros todos,
1: muitos quadros
0: rua,
1: para rir e tem as tradições da revista toda.
0: Todas.
1: E algumas inovações também. Que o Filipe gosta de fazer coisas novas, mas dentro das tradições da revista. Portanto, está lá tudo. Está lá
0: na
1: tudo,
0: verdade, o que o Filipe La Féria faz em bom.
1: Sim.
0: E já que estamos a falar no aniversário de Marina Mota, temos de dizer que hoje no ensaio geral, porque volto a dizer, a estreia é amanhã, hoje no ensaio geral cantaram os parabéns à Marina. E nós vamos ver. É a nossa forma também de lhe dar parabéns. Vamos ver.

0: a Marina Torres, derretida, a vermos aqui já por este quadro, que poderá ser o quadro final, a vermos aqui que em La Feira tudo é bom, o guarda-roupa, é os cenários, tudo isto.
1: O Filipe La Feira consegue-nos sempre surpreender, sempre. Eu vou ver, este é o melhor de todos, vou ver outro, é o melhor de todos, é impressionante. E esta parte destes atores todos, nós temos lá uma pessoa que eu acho que a mais próxima deve ser a Teresa, que é uma pessoa que eu gosto imenso e que não tem o dever, aquele reconhecimento que devia ter, que é a Paula Sá.
2: Paula Sá é maravilhosa
1: aquela atriz, que tem estado sempre ali com o Filipe La Feira, mas é uma mulher incrível mesmo. Mas isto tem um elenco muito forte, Miguel. Tem o Miguel também.
0: Miguel Dias. Tudo, quatro participações especiais absolutamente notáveis. A Noite das Estrelas está presente neste teatro de revista, nesta peça.
3: Num dos quadros.
0: Eu estou, pronto, porque senão não autorizava, não é? Está a Teresa, está o Daniel e está o Duarte. O menino não estava no painel nesse dia. E, portanto, aquilo não é por estar, não é um painel. Fomos escolhidos lá por qualquer motivo.
3: Não, porque há um destaque à Noite das Estrelas. É, assim é. Mas a revista sempre destaca aquilo que está a funcionar, que as pessoas conhecem. Se as pessoas não conhecessem bem a Noite das Estrelas, não estavam na revista.
0: Claro.
3: É assim.
0: Portanto, lá estamos e, vão à revista, vão ao Teatro Português, porque é o que é nosso e o que é bom, sobretudo o que é bom. E depois não ficamos por aqui, porque Teresa Guilherme também está de volta ao teatro com a peça A Primeira Vez. E para falar também desta peça, temos o senhor encenador Heitor Lourenço. Boa noite, Heitor.
4: Boa noite,
0: como estás?
4: Tudo bem.
0: Antes ainda de falarmos aqui na peça da Teresa, também já trabalhaste com Marina Mota, não é?
4: Sim. Mas no teatro acho que não, se não me falha a memória, sempre em televisão. E é uma
0: mais
4: colega, é tudo aquilo que vocês disseram e muito mais, porque é muito boa colega mesmo, é muito difícil encontrarmos colegas generosos, há muito poucos, e é como tu disseste, Maia, muito exigente e muito frontal. Ela diz tudo o que é para dizer, sempre com o intuito de melhorar o nosso trabalho.
0: Essa é que é essa. Vamos então agora falar da peça A Primeira Vez. Eu estou curiosíssima de saber como é que foi a primeira vez da Teresa Guilherme, que Portugal inteiro quer saber.